0: embora as comodidades sejam bem diferentes da classe económica, por exemplo, num voo regular, os jogadores têm todas as mordomias, obviamente, a bordo, mas ainda assim percebeu-se que vinham bastante fatigados, até agora pela diferença horária vão ter que repousar e amanhã vão ter o primeiro banho de multidão no primeiro treino aberto da seleção aos adeptos esse treino está marcado para as 23h45, hora continental portuguesa. Pronto, aqui na zona do hotel só está ainda o autocarro com os piscas ligados, o autocarro 6859 com a bandeira de Portugal, a polícia vai abandonando, os jornalistas também e portanto a seleção já está agora lá dentro, certamente para se alimentar e sobretudo descansar. Nuno Matos, quem não descansa são seguramente os adeptos portugueses aí à beirinha da estrada do hotel Four Seasons.
1: Verdade, grande festa, já se cantou muito aqui. E agora vamos pedir aqui para a Antena 1 também para o cânticozinho. Olha que tem as vozes afinadas. Como é que é? Como é que estavam a cantar? Um, dois, três.
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1: Longe de casa, mas com Portugal sempre no coração. E isso é perfeitamente perceptível, porque só quem está aqui junto dos imigrantes portugueses é que percebe o que é que para esta gente a Seleção Nacional representa. E eu, felizmente, ando há muitos anos a acompanhar fases finais de grandes competições e sei exatamente o que representa uma vitória da Seleção Nacional para todos eles. Tenho aqui este amigo que também assistiu à chegada do autocarro da seleção. Vejo que está comovido, mas também muito feliz.
3: Sim, somos felizes, mas não podemos ver os jogadores de perto, mas se calhar a próxima.
1: E a senhora, temos que terminar daqui, mas ainda assim vou pedir uma última opinião. Está com a bandeira, agarrada à bandeira, o que é que ela representa para si?
4: Muita felicidade, tudo representa muita...
1: Muito amor.
4: Muito amor. Muito amor.
1: Acredita numa grande prestação de Portugal neste Mundial? Vai até à
4: final? Claro que sim. Vamos ganhar.
1: Vamos ganhar, com toda a certeza. Fernando Eurico, por aqui. Terminamos também a reportagem. Os adeptos continuam exatamente à espera de uma fotografia, de um autógrafo, de um aceno. Estão com essa esperança e nós vamos continuar junto deles, naturalmente, Fernando.
0: É isso, nesta noite de Santo António, aí vai uma quadrazinha para fecharmos esta intervenção, já que a seleção já mora aqui em Palm Beach. Oh, meu rico Santo António, que dia cheio de emoção, dá lá uma ajudinha às esquinas, porque a seleção já cá está.
5: Ai, grande dupla. Os nossos avançados no Mundial de Futebol, Fernando Eurico e o Nuno Matos, a trazerem-nos os retratos destas primeiras emoções de quem acompanha a Seleção Portuguesa de Futebol na chegada ao hotel para este Mundial 2026. Entretanto, aqui na Avenida já desfilou a Marcha dos Olivais. Vamos ouvir um pouco da Marcha de Carnide, que está agora a

0: Pedro Miguel Ribeiro, há um Santo António superstar à tua frente.
1: Fazem quadras lá nos States, o Matos e o Eurico. Este Santo António Superstar, digo que tem um quadro muito rico. Temos maneira de responder com quadras às quadras também. Quadras e abraços para o outro lado do Atlântico. Ora, este Santo António Superstar, de facto, tem esta modernidade, mais uma vez, aquele ingrediente quase espacial que nos é dado pelos brilhos, pelos espelhados que estão aplicados tanto nos vestidos delas como nos fatos deles. Mais uma vez também as tiaras delas muito exuberantes, quase que lembram aquelas princesas tailandesas. Depois, o que acontece é que esta parte toda espelhada, toda prateada, é rematada por tecidos quase fluorescentes. No caso deles, verdes, sobretudo, e no caso delas, verdes e cor-de-rosas. É quase como se nós juntássemos espelhos com aquelas canetas fluorescentes. Quanto ao Trono de Santo António, é um trabalho multimédia. É um ecrã a dar-nos um trabalho multimédia deste Santo António Superstar. E os arcos quase que trazem Las Vegas às marchas populares. É uma junção muito interessante para
0: o Elvis Santo António. E a Marilyn Monroe, que falavam há pouco com o Miguel Peixoto.
1: Exatamente. E lá está, é um pouco essa ideia de um Santo António quase à moda de Las Vegas, aqui colocado no meio da avenida.
0: Ora, nem mais. E regresso aqui ao painel de comentadores para esta noite. Paulo.
2: Olha, isto vai ser mais uma coincidência, porque eu, quando comecei a fazer teatro, foi no grupo de teatro de Carnito, por isso é que eu fiquei com elas.
0: Paulo dança com todas.
2: Portanto, isto é um feijão.
3: És uma Maria, vai com tudo, vai com tudo.
2: É tudo, não sei, na minha vida tudo acontece. Pronto,
0: claro.
2: Eles aparecem e hoje estou cá.
0: São muitos anos a vida a frangos.
2: Muitos frangos.
3: Toda a gente te quer, isto é assim.
0: Ou melhor, a virar pavão.
2: Oh, com certeza. Ah, eu quero uns pavões.
0: Marco, aqui está mais uma forma diferente de se apresentar, aqui uma ligação óbvia, até na letra, com as novas tecnologias, portanto, um Santo António no século XXI.
4: Foi uma grande surpresa. Foi um momento muito lindo de ver, eu acho. Foi uma surpresa. De certeza, eles com estes figurinos roubam olhares. As coreografias também estão afinadinhas, mudam muitas vezes de posições. Estou a gostar de ver, mas estou a gostar de ver todo este espetáculo esta noite.
5: É verdade.
4: Eu disse ao princípio, esta noite acho que vamos ter um padrão alto a nível de espetáculo. Eu, ao menos, a nível de coreografia, eu vi coisas que são muito, muito lindas.
2: Este ano houve um salto muito positivo nas marchas todas elas.
0: Houve uma aposta fortíssima. Rosinho, aqui há muitos fluorescentes, muita coisa para chamar a atenção.
6: Brilho,
0: é?
6: Sim.
0: Muito brilho.
6: Sendo a minha estreia, vou dizer, bem, eu não tenho noção dos anos anteriores, mas este, para mim, se a fasquia está elevada, então está tudo muito bem conseguido. Esta marcha em particular, eu acho extremamente divertida. Acho que também faltava-nos aqui um bocadinho esta diversão. Isto é tudo muito sério, porque as mensagens que se estão a passar, pronto, têm que se ter em consideração todo o tema, mas eu acho que eles animaram aqui um bocadinho todo o corredor. E falando especialmente nos figurinos, sim, há mais uma vez, por isso é que eu digo, eu estou encantada com isto, um grau de execução fantástico, muita dificuldade, e neste caso eles misturam aqui um aspecto metálico, digamos assim, com tecidos muito coloridos, muito trabalhados, há ali tudo, há muitas pregas ali, pregas machos, e ali uma técnica muito especial. E é de dar os parabéns também a isto. Mas acima de tudo, eu estou-me a divertir muito a ver isto. Então, só o tema em si, Superstar, o Santo António Superstar. E depois ter ali um Elvis ali no meio, acho que isto
0: absolutamente extraordinário.
6: Trouxe aqui também alguma graça, que acho que também temos que nos divertir.
0: E senhoras e senhores, nós fomos para intervalo, fomos aos Estados Unidos, a mina foi e a mina veio.
6: Pois
0: e
6: é.
0: Mimicat, como é que foi a apresentação do Sol e o Vais?
3: Olha, eu confesso que tive de vir para aqui a meio, porque achei que estava a ver melhor aqui do que lá, porque eles estavam maioritariamente virados na primeira parte para a tribuna principal, não é? Aí eu estava a vê-los de costas e eu estava com vontade de os ver de frente. Mas eu acho que eles estiveram muito bem. Eu sei que é muito difícil cantar as canções quando se está a marchar. são mesmo muito desafiantes e aquelas canções eu percebo que também não são fáceis, mas eu acho que eles tiveram a altura do desafio. Gostei de muitos desenhos que eles fizeram assim mais triangulares, que eles fizeram umas formações assim bem militares e eu gostei muito. Eu acho que eles tiveram muito bem, portanto eu acho que estão de parabéns. Não sei o que é que os meus colegas comentadores aqui acharam da atuação dos Olivais.
6: Tudo bem.
0: Ninguém se atreve a dizer o que quer que seja.
3: Maravilhoso, é melhor.
6: Gostei dos beijinhos, particularmente dos beijinhos.
3: Nos colãs,
6: na roupa, muito chique.
0: Temos meninas para usar aquelas meias, digamos. Em ocasiões muito específicas. Mas temos meninas para tal. Esta rapariga aqui ao lado usaria em qualquer circunstância.
3: Não, que eu agora já estou uma mulher crescida, portanto, 3 anos fazem muita diferença na vida de uma pessoa.
0: Já não és a mesma Marisa que eu conheci. Miguel Peixoto, entretanto, tens assim cerca de uma eternidade, 30 segundos, para falar com pessoas antes da apresentação da Madrugoa.
5: Bom, descobri duas senhoras que vêm de propósito da Figueira da Foz para assistir às marchas, mas o Santo António não é o seu santo.
7: Não, o meu santo é o São João.
5: E o que é que traz aqui às marchas de Santo António?
7: Gosto muito de Lisboa e já tinha vindo aos Santos, mas nunca tinha visto as marchas.
5: E é uma promessa, não é?
7: Mais ou menos, sim.
5: Estava-me a dizer, antes de entrarmos no ar, que o Quim Barreiros também lhe fez uma promessa.
7: A promessa na Figueira da Foz. Hoje cantou na Figueira da Foz, porque já é uma promessa de há muitos anos, todos os anos tem uma promessa com a Misericórdia da Figueira da Foz e vai lá cantar, sempre.
0: É mais um contrato.
5: É isso, mais um contrato para o Quim Barreiros. Está uma noite maravilhosa, não é?
8: Maravilhosa mesmo.
5: O que é que está a gostar?
8: Gosto de muitas marchas.
5: Qual foi a sua marcha, aquela de que tocou mais?
8: Não sei, gostei de várias. E como não sei os nomes, acho muito, mas também como já fui marchante nas marchas de São João da Figueira da Foz, continuo a gostar muito das marchas.
5: A Figueira é linda!
8: Sim, senhora. Muito linda. É a rainha das praias.
5: E vai começar a Madragoa, não é?
0: Vai, sim, senhora. Vamos ouvir.

0: Pedro Miguel Ribeiro, há toda uma madrugada de verde, esperança, aliás, na letra, há uma frase que me chama a atenção, já nos tiraram a coroa, porque a madrugada já ganhou e fez uma grande festa, e no ano passado ficou em quinto lugar, e eles querem regressar esse lugar primeiro na lista das marchas de Lisboa. Há muita coisa a acontecer, mas há muito verde, e muito som que vem de colares, de adereços nessas roupas.
1: Mão na anca, pé descalço e pregão na boca. É assim que se resume esta marcha da Madragoa. Elas estão descalças na avenida, com boas varinas. Eles a evocar os pescadores, com um detalhe curioso no fato, que é nas costas parece que tem uma tatuagem, uma simulação da pele, parece que é uma tatuagem. E são descalços também, atenção. Acho que sim, é a primeira marcha que eu vejo a dançar descalça aqui na avenida.
0: É sempre
1: o trono. O trono é muito, muito, muito bonito, em forma de vieira, na concha de uma vieira aberta, com o Santo António lá, tudo em tons de dourado, com pérolas à volta, tudo motivos marítimos, no fundo, porque a Madragoa, lá está, evoca os pescadores, evoca as varinas, e muito interessante o uso do
0: não
1: verde.
0: Não são umas varinas quaisquer, são varinas sereias, Pedro Miguel Ribeiro.
1: Exatamente, exatamente, mas eu estou a dar as informações para tu também completar, se tu quer leste, é um diálogo, não é um monólogo.
0: Exato, eu não teria vindo cá fazer nada, né?
1: Olha, é muito interessante, é de facto a conjugação das cores. Nós já tivemos aqui marchas que apostam pelo contraste entre os homens e as mulheres, outras que apostam no uniforme. Este é um desses últimos casos. E o resultado também é muito bom, porque quando eles enchem a avenida, quando eles abrem a marcha, a mancha de cor é muito, muito interessante.
0: Pede aí ao senhor realizador para ficar as costas. Falaste nas costas dos homens e nós ainda não conseguimos ver o que é que está acontecendo nas costas dos rapazes.
1: As costas, eu agora é que estou a perceber melhor, as costas dos fatos são abertas e eles têm como que um decalque de uma tatuagem.
0: Ah, ok.
1: É isso.
0: Que era comum nos pescadores.
1: Exatamente, nos pescadores, nos marinheiros.
0: Ah, agora já estamos a conseguir ver, pronto. O senhor ouviu-te, vês? Eu sabia, tu tens de ver.
1: Exato. Ah, muito interessante os arcos também. Evocam as sereias também, e todos em tons de dourado. E lá está com duas sereias a ladear aquilo que é um barco lá no meio. E agora eu vou-me calar, porque esta parte da música parece muito interessante.

0: Lagoa na apresentação na Avenida, foi quinto em 2025, aqui a expressar a vontade de voltar a ganhar as marchas de Lisboa, o grande concurso. Eu não sei por quem começo, mas se calhar começo por ti, Mimicato, porque aquilo que me chamou a atenção também nesta apresentação foi que pela primeira vez o fato também canta, com todos aqueles colares, é como se fosse uma outra voz que ali surge.
1: Ah, muito fixe.
2: Olha, eu adorei, eu estava agora aqui a conferenciar com os meus colegas, fiquei impressionadíssima com os desenhos que eles fizeram.
0: Tens de levantar um bocadinho o microfone.
1: Desculpa, está bem baixo.
0: É a primeira vez que ela lida com o microfone.
1: É sim, é verdade, desculpem a inexperiência.
2: Então eu estava a dizer aqui ao Marco que até agora de coreografia acho que foi das minhas favoritas, porque eles fizeram desenhos muito invulgares com a coreografia, trocaram muitas vezes posição, que era o que o Marco estava a dizer, mas as posições e os desenhos que eles fizeram para mim foram um pouco usuais, portanto foram novidade para mim. Aquele oito que eles fizeram assim, uma espécie de serpente, estava incrível. Olha, estás a ver, tudo o que se vê de cima deles, os desenhos deles, são sempre lindíssimos.
0: É, o plano aéreo é muito importante.
2: Estou
0: também, Marco, para percebermos o trabalho de coreografia que está aqui feito.
3: Sim, o plano de cima é importante para ver todos os jogos coreográficos que fizeram, e eles fizeram muitos, mas mesmo muito.
1: Difíceis, né?
3: É difícil, e mudavam muitas vezes de posições. E isto é uma coisa complicadíssima. E depois deram também um toque de coreografia moderna.
1: Sim, sim.
3: 15 segundos, 20, não muito.
1: Sim.
3: Mas também deram naquele toque. Sim. Para fazer ver, ok, nós estamos na tradição, fazemos tradições, fazemos o nosso desenho coreográfico, mas também sabemos dançar também estas coisas.
0: O lado contemporâneo.
1: Também achei o mesmo. Confesso que desta vez a coreografia também me puxou muito, tive a prestar mais atenção. Em relação aos figurinos, gostei da questão de ser muito uniforme, porque aí também prendeu mais o observador, mais à coreografia, porque
2: deu não distraiu para nada.
1: Não distraiu muito. Claro que há ali muitos elementos também de um grau de dificuldade elevado, mas achei tudo muito harmonioso e focado, e mais para a coreografia em si e para o tema em questão, neste caso a Varinas, né? assim que se diz,
2: os pescadores.
1: Acho que estava muito bonito. E gostei muito dos acessórios. Eles tinham ali muitos acessórios, que eu acho que era propositado para fazer aqueles sons que se ouvia cada vez que saltavam e
2: os chocalhos.
0: Agora a pergunta da praxe, Paulo. Já dançou pela Madragoa?
4: Não, mas é o meu bairro, eu moro na Madragoa. Está tudo uma marcha dentro da minha vida.
1: Mas a creche foi em Benfica.
2: A creche foi em Benfica, agora mora na Madragoa.
4: Mas fui morar para a Madragoa.
0: Todo o Paulo tem uma história.
2: Há terem mais alguma coisa. Pronto, estás a ver?
1: É maravilhoso isto.
0: É incrível. Ninguém.
5: Tu queres escrever tudo isto? Fazer um livro.
4: Eu tenho que fazer uma enciclopédia.
0: A minha história por Lisboa.
1: Exatamente.
0: Da fábrica do Simões até à Madragoa. Ora, e a Madragoa acaba de sair com os seus padrinhos, Ana Garcia Martins e o Hélder Tavares, vai apresentar-se a Marcha de São Vicente. O padroeiro de Lisboa entra agora na sua fase de apresentação na Avenida da Liberdade. Esta marcha desceu a Avenida pela primeira vez em 1933. Tem como apresentação de tema este ano Da Noite para o Dia. São Vicente recua no tempo e parte da relação entre duas figuras simbólicas, a dama e o cocheiro, para cantar a diferença da cidade entre o dia e a noite, entre o formalismo e a boémia. Padrinhos, Ana Galvão e Vasco Pereira Coutinho, e a narração de Pedro Miguel Ribeiro.
6: Ora, muito bem, e os padrinhos ilustres já vieram aqui à tribuna, estão neste momento a abraçar-se ao Presidente da Câmara e também a outros dignatários que ali estão. Estão um bocadinho a tapar uma visão, mas eu já vi o suficiente para poder ir descrevendo. Os lampiões são o tema principal, para já, porque estão representados nos arcos. Lampiões esses que são importantes para os cocheiros, que são as personagens masculinas aqui, e são importantes também para as damas, para iluminar à noite os caminhos desta cidade, por onde as damas que durante o dia estão, enfim, habituadas a mostrar um certo recato, não é? À noite, muitas vezes, aproveitavam para a diversão. Aliás, é um pouco essa narrativa desta marcha, a forma como durante o dia as pessoas têm uma cara e a sociedade se comporta de uma maneira, e depois à noite muitas vezes há espaços de encontro e há espaços onde as regras são quebradas e há espaços onde depois as várias classes se misturam. O fado é um bocado isso, o tango na Argentina também funcionou um bocado assim, os marinheiros e os lunfardos acabaram por se juntar com as damas da alta sociedade, e aqui em Lisboa o fado fez um pouquinho a mesma coisa. Quanto à indumentária...
0: Sim, antes de avançar, por favor, quando descreveres a cor das calças e a saia debaixo dos vestidos, não digas a cor. Diz uma outra coisa qualquer, porque há uma palavra, há uma cor proibida ao longo desta noite. Temos aqui o Marco Camilis, portanto, passa ao lado. Diz que é uma espécie de azul.
6: Indigo. Indigo, a cor é indigo, ok? Pronto, indigo funciona? Indigo funciona.
0: Funciona, funciona, acho que sim.
6: Indigo funciona, é disso que se trata. É assim um azul para o púrpura, um púrpura para o azul. E depois temos outros, é uma conjugação de cores muito bonita, aliás. Para além desse tom, temos o dourado leve, quase pérola, e o branco. Assim, de repente, eu olho e só penso naqueles serviços da Vista Alegre, muito equilibrados, alguns deles, nestas cores. É pá, mas é verdade, olha assim de repente para lá e vê se não te lembra. A conjugação de cores é muito bonita, muito equilibrada.
0: Não tenho a tua capacidade, não tenho o suficiente para viver isto alegre ali.
6: Mas lida, mas por causa da predominância do branco também e dos tons mais claros. Mas depois acaba por ter a fisionomia dos cocheiros, os figurinos masculinos, e elas, a das damas. São as personagens que se cruzam nesta narrativa, e o trono de Santo António, clássico, quase com uma moldura... barroca à volta, e esta marcha de São Vicente acaba por ter um tom tradicional, mas a coreografia muito moderna, quase um cancan na avenida.

0: apresentação da Marcha de São Vicente na Avenida da Liberdade nesta noite de Santo António, da noite para o dia Marco de Camilis, a marcha que se apresenta com uma das coisas que não dizemos o nome.
1: Jesus.
2: Gosto do guarda-roupa. Gosto das figurinhas.
0: Portanto, se alguém se apresentasse ao trabalho assim nesta conjugação de cores, até passava.
2: Não podia passava. Entrar no meu...
3: Não entra.
1: Não exageremos.
0: O que é lindo, para quem nos está a ouvir, o que é lindo é que, sem sabermos desta substituição do Marco de Camilis, a Roselyne, que está sentada mesmo ao lado do Marco, que cor tem? Roxo!
2: É verdade.
1: Mas eu hoje só digo que é azul, para mim é azul.
0: É azul pintado, é azul colorido, disfarçado.
2: Violeta.
3: É azul ultramarino, como se dizia antigamente. Azul ultramarino.
0: Ora, tantas formas para dizer a mesma coisa. Aquilo que o Marco não quer ouvir. Já ia arranjar assim umas formas para dar a volta a este texto.
2: Nem ver.
0: Ora, Paulo, aqui a temática que São Vicente traz da noite para o dia é muito... É muito interessante a abordagem que eles fizeram, é também uma realidade, todos nós nos transformamos e para quem trabalha no teatro e que vive tanto durante a noite, nota essa diferença.
3: Nota de que maneira? Agora é que está a começar o dia para mim, agora é que eu chego a casa e escrevo e agora é que eu vou
0: fazer... Portanto,
3: agora
0: é que podíamos começar com isto tudo, não é?
3: Podíamos começar agora, que eu aguentava até de manhã, e depois de manhã ia para casa dormir. Pronto, mas isso também são muitos anos de trabalho.

0: com, aliás, era símbolo de algum requinte.
1: Sim, alguns que é nos anos 90?
0: Não, mais atrás.
1: Porque eu lembro-me de ver. A minha geração associa muito isto a uma coisa muito mais.
0: Sim, é um momento especial.
2: Mas pronto, exato. Nos anos 60,
1: ainda bem que existes,
2: talvez.
1: Não é?
3: Um momento lindo.
2: As ligas.
4: Sim. Um momento lindo.
5: Mas acho que eles representaram bem. Se queriam representar aqui a paixão, paixão proibida.
1: Uma boa maneira de descrever.
5: Mas eu não sei o que é que vocês estão a pensar.
0: Um momento lindo.
2: Um momento lindo, a paixão proibida. Tudo menos banquices.
0: Sim, mas desculpa, ficámos aqui vidradas.
5: Olha, eu estava focada na
4: ver
5: roupa.
4: Uma mulher assim, de ligas, é um momento lindo.
2: O motor não é lindíssimo. Então.
1: Pronto,
5: eu quero umas ligas daquelas. Mas acho que está muito giro.
2: Mas vai entrar na moda outra vez. A partir de agora vai tudo.
4: Mas nunca saiu da moda.
1: Nunca saiu, exato.
4: Não, nunca saiu.
5: Só que mostrava, só não se mostrava.
4: Pronto.
5: Exato. Neste caso mostrou-se.
2: Mas pronto, eu acho melhor mostrar. Mostrem tudo.
1: Pronto, eu também acho que se é para assumir, pronto. Se assumir, eu acho que eles fizeram
0: sim, agora está ali princípio
2: só o trabalho que dá a pôr as ligas.
0: Vamos trazer isto para 2026. A fortuna que custa uma lingerie daquelas é melhor que se mostre.
1: Já que tem, não é? Exatamente.
5: Já está bem conseguido. Eles fazerem aqui esta brincadeira entre a dama e o cocheiro e aquela sedução, a paixão proibida e ela a seduzi-lo, porque no fundo isto é muito ela a seduzir. O homem então está muito chique.
1: E mesmo a coreografia, disto tua justiça, Marco, mas eu acho que também foi um momento lindo, foi muito sensual.
0: Pedro Miguel Ribeiro, através do WhatsApp, continua a defender a sua dama, a dizer que era um conjunto vista alegre, mais concretamente o serviço Cozinha Velha.
2: Está bem, aí está a fazer desenhar e para a gente ver tudo, não é?
0: E agora seguimos, temos mais uma apresentação na Avenida e esta foi a marcha que ganhou também no ano passado em Execo as marchas com Alcântara.
5: Pode
0: aí está o Bairro Alto, a apresentação em 2025 com o tema No Bairro é Todos por Um. Cheia de cor e luz, a Marcha do Bairro Alto é um retrato vivo das ruas e das pessoas que por lá passam. Uma declaração de amor ao bairro e às suas gentes. Padrinhos, Viola Simões e Telmo Miranda, esta é uma das pioneiras do desfile das marchas de Lisboa. Tudo começou em 1932 e em 2026, aí vão eles. Alto!

0: Pedro Miguel Ribeiro, regressamos à cor, muita cor aí à frente.
1: Muita cor, as casinhas do bairro Alto a servirem de motivo, muito interessantes as saias das bailarinas, portanto temos as várias casinhas do bairro Alto, uma porta, um andar.
0: Espera aí que este instrumental leva-nos a qualquer coisa. Oh Pedro, tu que tens uma memória de elefante, isto remete-nos para quê?
1: Olha, eu assim de repente estava aí para o universo dos filmes do Kusturica, mas agora de repente já estava a vaguear para outras coisas. Não estou a lembrar de nenhum tema em específico, agora que é um trabalho, mesmo a nível musical é bom teres realçado isso, porque nós temos ouvido coisas realmente
0: incríveis,
1: muito interessantes e a variar, lá está, a fazerem jus ao tema da Europa em Lisboa, a variar a sonoridade para outras paragens também.
0: Tu repara-me nessas saias.
1: Estava-te a dizer, tem as casinhas do bairro Alto a enfeitar as saias, numa conjugação de cores muito feliz, porque as próprias casinhas do bairro Alto são de várias cores, não é? E sempre assim baixinhas, sempre assim mais acanhaditas, mas a subir e a descer com as ruas são de facto típicas, fazem a paisagem típica desse bairro de Lisboa. Estão também evocadas nos arcos, o casario amontoado a fazer uma espécie de um caos organizado nos arcos. Quanto à indumentária dos rapazes, tal como a das raparigas, evoca um bocado a calçada portuguesa também. E tem luz, exatamente. E é uma calçada assim um pouquinho mais desordenada também, o que também faz algum sentido. Quanto às cores, eu acho que estão todas as cores do arco-íris representadas nos vestidos delas. Neles hão de estar representadas um pouco na zona do cinto. As calças deles são cor de rosa, os sapatos deles.

0: são vermelhos. E depois, eu tenho a impressão, terei que ver quando elas voltarem as costas, que há body painting também. Não, não há.
1: Estava
0: a aparecer há bocado. Houve uma bailarina qualquer que assim de repente pareceu-me. Estava, queres ver cá tatuagens outra vez, como há bocado na outra marcha. Mas de resto, é de facto uma profusão de cor muito grande. O trono ao centro é um lampião do típico do bairro alto, com o Santo António lá dentro. E lá está. E agora é deixar rolar a coreografia, porque a cor de facto agora invadiu por completo aqui a avenida.

0: A apresentação da Marcha do Bairro Alto, marcha que venceu em 2025, e meus caros comentadores, uma séria candidata à vitória. Eu não sou uma grande especialista em marcha, mas aqui há de facto muito trabalho. Rosalino, vou começar por ti, porque estes fatos têm vários detalhes que não passam apenas pela costura. Todas não. Estas saliências, a luz, aqui é em elementos.
1: Olha, eu posso dizer que, pronto, e sem desprumorar os outros anteriores, este foi o que me captou logo. Aliás, assaltei para ir tirar uma fotografia, queria perceber bem a execução dos fatos, principalmente das cheias, e o facto de serem iluminados. Vou já apontar aqui três características que me saltaram logo. Foi, para já, construírem todo um cenário no próprio figurino, que é a questão das casas típicas do Bairro Alto. Depois usarem aqui iluminação nas cheias, que acho que só aí já deu assim um brilho diferente e trouxe aqui uma inovação ótima. E segundo, como é que eles fizeram isto? Eu ainda vou para casa a ver a fotografia.
0: Tentar perceber
1: como é que fizeram isto. Isto está incrível, visionário, quem pensou nestes fatos. E tem ali muitos materiais, não dá para explicar.
0: Agora já se começa a perceber um pouco mais, porque há agora um grande plano que nós estamos a conseguir
1: e
0: ver.
1: E há acrílico, há ali tudo, há ali uma série de coisas que não é só tecido enquanto têxtil. Há ali uma série de elementos que tiveram que ser usados para criar essa estrutura.
0: Eu aposto ali numas construções em esferovite, até para não pesar nas saias.
1: Mas acho que está muito giro.
0: Muito, muito bonito. O lado masculino também, com criatividade que vai do passado ao presente. Sim. De um lado a calça, do outro lado a saia. Já há um lado muito contemporâneo do Bairro Alto.
1: E a calçada que... também, pronto, remetem ali também um pouquinho para a impressão ali para a calçada portuguesa. Dois meus parabéns, acho que está fantástico. Se eu tivesse também que dar nota, dava nota máxima, pelo menos aqui ao guarda-roupa, é impecável. Mas depois aqui o Marco fará da coreografia.
2: A primeira parte da coreografia fizeram muitos movimentos rápidos, muitos, um depois do outro, que não é fácil lembrar-se tudo isto. A segunda parte fizeram mais desenhos coreográficos, todos juntos, de posições diferentes. Por isso é uma coreografia que tem duas fases, agora está no par, uma terceira fase também. É muito diferente. Gostei de ver.
0: Uma belíssima apresentação, Paulo. Claro, quem já dançou na cidade toda, claro que no Bairro Alto, era inevitável. O que dizer sobre esta marcha?
3: Achei esta marcha muito bonita, muito bonita, uma ideia muito original. E de facto, continuo a dizer, o nosso país está cheio de criativos. E é pena só nestas alturas em que eles podem mostrar a sua criatividade. Acho que se devia de fazer mais. É que, por exemplo, eu sempre fui, já quando fazia marchas como padrinho, eu dizia que era uma pena gastar-se tanto dinheiro e só por uma noite. Acho que isto devia
0: fazer uma espécie de uma turnê, não é?
3: Sim, pelo país, ou até mesmo porque, quer dizer, eu sei que isto são pessoas que trabalham, que têm a sua vida, mas se eles podem ir a Macau, quem ganha também pode ir não sei para onde, não é? Fazer de facto, porque isto é um espetáculo único e é um espetáculo que podia dar uma grande projeção internacional. Não direi que será como o samba no Brasil, mas isto é cultura, é um sentido do povo lisboeta, do povo português, e acho que isto devia ser divulgado com muito mais, internacionalmente.
0: Rentabilizar todo o esforço que é colocado aqui.
3: Isto é caríssimo, fazer isto é caríssimo. A Câmara gasta muito dinheiro a fazer isto.
0: E há um investimento muito grande por parte dos bairros.
3: Agora há.
0: Agora nem mais. Paulo, é agora a hora da sua homenagem. É agora os pavões.
3: Ai, ai, estes pavões. mas aí é muito mais lindo.
0: Nós só esperamos, ainda à altura do momento.
3: Mas eu tinha apenas
4: são
3: até
4: os últimos, não é?
3: São Domingos de Benfica.
0: Fecha agora o desfile das marchas com São Domingos de Benfica. O Miguel Peixoto há pouco descobriu um pavão e havia uma homenagem a um pavão e estávamos aqui a falar de pavões. Por falar nisso, o Miguel vai a correr. Miguel, já agora explica o que é que viste, porque desataste a correr.
5: Aqui é uma função que não é pouco, não é muito.
0: Dos aguadeiros.
5: Os aguadeiros. As senhoras apareceram, estavam aqui há um minuto. Eu queria de alguma forma fazer homenagem a estas funções que são senhoras que levam carrinhos carregados de coisas, não só de água, mas também de pertences dos marchantes, faz do tabaco ao telemóvel, mas as senhoras apareceram.
0: Entretanto, tens tempo para ver onde andam elas, porque escondem-se, claro, do plano, porque tudo conta para a pontuação da marcha. Vamos ouvir um pouco deste São Domingos de Benfica, que nos traz um exótico mar distante. São Domingos de Benfica, que Portugal sempre viveu de olhos postos no mar. No tempo das grandes viagens, os marinheiros regressavam adornados com bonitas e luxuosas penas de pavão. São Domingos de Benfica, este ano, inspira-se no pavão para criar...

0: Pedro Miguel Ribeiro, aí está a marcha de São Domingos de Benfica, padrinho Jani Gabriel e Carlos Félix. Ora, esta marcha, antes que vejas coisas estranhas, evoca jardins das antigas quintas e conventos, onde habitavam também os pavões. Eu estava a meter-me contigo, como é lógico.
1: Eu sei. Eu reforço. Vista Alegre, serviço cozinha velha. Acredita, bateu-me, mas achei na cabeça essa imagem há bocado. Bom, então temos aqui os marinheiros e os pavões e as damas. O que é que une isto tudo? Bem, as penas, em grande parte, porque os marinheiros, de olhos postos no mar, depois das suas viagens para paragens mais exóticas, muitas vezes gostavam de se enfeitar com os chapéus, por exemplo, com plumas de pavão, e os pavões também eram animais muito disseminados pelas quintas da zona de São Domingos de Benfica, uma zona de muitos palacetes, de muitas quintas também, e portanto acabou por se tornar um símbolo que até está na heráldica desta freguesia. As saias delas evocam as cores dos pavões, aquele verde esmeralda muito intenso, mas depois conjugam-se muito bem também com o azul, que também está presente na plumagem do pavão. Quanto aos marinheiros, são marinheiros por completo, o azul nas calças e o branco e azul às riscas horizontais na camisola e, claro, o gorro marujo a preceito, branquinho como tem que ser. Mas depois as mangas têm aquele detalhe, mais uma vez, muito frondosas, muito, muito cheias de franjas, em azul claro, quase evocar as ondas do mar. Quanto a elas, já tinha dito, portanto, uma saia de um verde intenso, esmeralda claro, a evocar os tons de parte das penas do pavão, e depois também um laçarote dourado a rematar. Quanto aos arcos, muito bonitos, com luz a vir de dentro, com a roda do leme a evocar os marinheiros e as ondas também, e depois, claro, a encimar a roda do leme, o pavão com todas as suas plumagens de cauda aberta lá atrás. Um conjunto muito bonito.
0: Agora, sem dúvida alguma. Meus senhores e senhoras, o que dizer sobre a apresentação da Marcha de São Domingos de Benfica? Se calhar comigo, começo por ti, Mimicat.
2: Olha, estava aqui a conferenciar em cinema mudo com o Marco, que estávamos a adorar a mudança de posições e desenho das coreografias, e de facto é preciso os coreógrafos, e o Marco é que sabe falar disto, mas daquilo que eu estou a ver, tem que ter uma leitura espacial mesmo muito apurada para conseguirem ter esta perspectiva de como é que eles vão, como é que os desenhos vão ficar. Acho que é tão difícil, é uma noção de escala mesmo grande, e eu acho que foi super bem executado. Acho que eles, mesmo sendo os últimos, cansados como devem estar, estão ali a dar o litro. Portanto, eu acho que eles estão todos de parabéns. Acho que está tudo a fazer sentido. A temática das penas do pavão, com as cores que eles estão a usar, que são muito típicas dos pavões, o verde, o azul. Acho que estão de parabéns.
3: Não é fácil. Aquelas mudanças entre um desenho coreográfico, troca de posição para outro desenho coreográfico, é aí que é complicado.
2: Sem haver fricção, foi tudo muito suave.
3: Como um coreógrafo, tem que saber também quanta gente eu tenho.
2: Pois, claro.
3: É por isso que no ensaio ninguém pode faltar.
2: Pois.
3: Porque se te falta uma pessoa, tu fazes um cruzamento
4: assim.
3: Se me falta um...
4: Como é que vai depois?
3: Não vai dar.
2: Pois, o spacing já não vai ser
3: exatamente,
2: o mesmo.
3: Exatamente, porque eu sou habituado a cruzar contigo, tu não estás,
2: pois,
3: e acontece
2: claro,
3: um problema.
2: Claro.
0: Aí está São Domingos de Benfica a cantar pela última vez nesta noite a Europa em Lisboa, a grande marcha de 2026 que celebra os 40 anos da entrada de Portugal na União Europeia. Aconteceu a 1 de janeiro de 1986. Esta marcha tem letra de José Quintela, a música de João Felipe, a voz no seu original é de Terezinha Landeiro, foi entoada várias vezes esta noite pelas marchas a concurso. Rosalino, eu estava a olhar para o conjunto visual desta marcha de São Domingos de Benfica, estava a lembrar-me de uma expressão que eu ouvia muito quando era miúda, não sei vocês, mas era que azul e verde reino na parede, portanto ninguém conjugava o azul com o verde, e ficou tão bonito aqui.
4: Está
0: de repente lembrei-me logo dessa frase que andava nos corredores da escola secundária, cada vez que alguém levava umas calças de gangue e uma t-shirt verde.
4: Sim, são duas cores que não são fáceis de combinar e vestir no dia-a-dia, mas aqui tem a ver também muito com o tom de verde, como queria-se remeter ao pavão, acho que está muito bem conseguido. Eu só tenho aqui um, se posso dizer, senti é falta de, sendo um pavão, uma ave, Eu esperava faltava ver.
0: Penas, não é?
4: Faltava mais penas.
2: Estava nos arcos só, não é?
4: Sim, estavam lá, mas estavam um pouco.
0: O Paulo sentiu-se mal representado.
1: Claro, eu ia muito. Eu fui muito
2: melhor, mas que é muito alta, não é?
1: As minhas penas chegavam até aqui acima, abria aquilo tudo.
0: Para quem já levou toda essa penugem.
4: Ainda mais que a espeta tiveram.
1: Para cá já tinha espetado outra. Sem penas, porque eu dei as penas, que eu não gosto de penas.
0: Ai não, mas as penas de pavão são aquele clássico que as
1: pessoas guardam. Eu dei as penas porque
0: caríssimas.
1: Eu dei as, não aquelas não, porque vieram de Macau, vieram baratíssimas. Aquilo lá é vendido ao quilo.
0: Lá está. Pronto.
2: Pena os pavões todos lá.
0: Aqui quando muito conseguimos assim um bónus, às vezes no campo grande, porque os pavões andam ali de um lado para o outro, e às vezes são aqui penas.
1: E sete rios, uma avestruzinha, uma pluma de avestruz que está lá perdida.
0: Pronto. Ele é assim, cada um tem a ave que merece. Quando muito tem pombos e assim uma série de coisas.
1: Pronto, também tem direito à vida, não é?
0: Com certeza.
4: Mas pronto, estava mesmo muito bonito. Então mesmo de parabéns. Só para a questão do pavão, então foi só por isso que eu fiz este comentário, mas questão de parabéns, estava lindíssimo.
0: Pedro Miguel Ribeiro, agora é de bandada geral daí, da bancada VIP, ou nem por isso. Parece-me que as pessoas estão a querer conversar um bocado.
5: Sim, olha, neste momento de facto estão já as pessoas a sair, porque a noite foi longa, não é? Naturalmente, mas eu talvez agora pudesse aqui importunar alguns elementos do júri, porque agora acabou, digamos assim, a apreciação
0: acabou
5: das marchas.
0: Acabou para ti,
5: talvez...
0: mas começa para eles a reunião das marchas.
5: Eles agora
0: vão
5: ter que deliberar.
0: De
5: não, mas eles estão, eu acho que eles vão evitar agora prestar declarações. Tem aqui o José António Pimenta,
0: claro.
5: A Marinês Almeida também, o Hélder Freire Costa também, que está aqui neste momento a descer, mas eu tenho aqui a Xinha Jardim, que está com uma criança ao colo, e eu vou tentar não importunar. Xinha, isto neste momento são altas horas, a Xinha tem aquela resistência, esta menina nem tanto. Eu vou tentar fazer a entrevista em surdina para não acordar ninguém. O que é que achou desta edição das marchas este ano?
6: Olha, gostei imenso, imenso. Acho que tiveram muita inovação, os ritmos fantásticos, as músicas eram muito bonitas. Mas tenho que deixar aqui os meus parabéns à minha rica Alfama. E aí é a Alfama que é. Mas para além da Alfama, não há dúvida nenhuma, gostei de outras.
5: Das marchas todas que acompanhou, nota este ano, eu vi, por exemplo, os arcos com hologramas, com multimédia. É a primeira vez que eu vi,
6: foi a
5: é
6: primeira
5: verdade.
6: Primeira vez, eu também. Houve algumas inovações, como eu digo, mas temos que estar sempre a evoluir. Não é tanto a marcha, não é tantas festas mais tradicionais, mas temos que estar sempre a modernizar e a, olha, não sei, a aceitar que é assim a vida, não é?
5: Agora, coragem a subir à avenida com esta menina nos braços, que ela não acordou, está ferradíssima no sono.
6: Mas ela tem que aprender desde pequenina a vir
0: pois.
6: E a gritar por Alfama, que ela ainda vai ser uma marchante de Alfama.
5: Muito bem, está aqui feita a profecia, daqui a uns anos voltamos a revisitar isto. Está bem que o arquivo da RTP tem memória eterna.
0: E tratando-se
5: da
0: família Jardim, tem mesmo de acostumar-se a estas andanças das festas, portanto não há como escapar. Miguel Peixoto, encontraste as senhoras?
7: Não encontrei, mas encontrei aqui um monte de gente que está em debandada. Que resumo é que faz desta festa?
8: Foi muito bom, foi muito bonito, sim.
7: Se fosses... tivesse o poder de escolher a sua marcha favorita para ganhar, qual era a marcha que diria?
8: Alcântara, acho que sim.
7: Vai lá com o marido, como é que foi? Que noite, que balanço
9: foi
7: desta?
9: Foi muito bom, pela primeira vez aguentei as marchas até ao final.
7: Nota-se que tem um sotaque que não é de Lisboa, não é?
9: É da Amadora.
7: É o sotaque da Amadora, não é?
9: Não, mas está a viver no Porto.
7: Está a viver no Porto, não é?
9: Nascido na Amadora.
7: Bom, qual é a sua marcha favorita? O que é que leva disto?
9: Olha, as marchas foram muito boas, estou indeciso entre Alfama, Alcântara, Benfica, estou muito indeciso, marchas muito boas, a ver se esforçaram bastante durante um ano, foi muito bom.
7: Muito bem, muito obrigado, bom de regresso a casa, só mais esta senhora. Diga lá, o que é que
10: achou? Meu filho nasceu em Lisboa.
7: Vamos, mas tem um sotaque do Norte?
10: Santa Maria. Não,
7: tem um sotaque do Norte?
10: Eu tenho do Norte, diz eu.
0: Foste-te meter por canões apertados.
7: Pronto, ok, diga-me lá uma coisa, qual é a sua marcha favorita?
10: A minha marcha favorita foram todas. Eu adoro São Domingos Benfica.
7: Pronto, está feito. Muito obrigado.
10: O Alto Pina vai ganhar.
7: Muito bem, a senhora é que sabe. Está feito.
10: Bom trabalho.
7: Então, muito obrigado. Bom, estamos
0: em... Essa senhora tem um palpite extremamente certeiro.
7: Sim.
0: Para aí três marchas, é bem, se calhar, no ano passado tivemos duas a ganhar, portanto este ano podemos ter três. Né?
7: Vamos ver, vamos esperar, não faltará muito, digo eu.
0: Pois não. Faltam só umas horas, a decisão é quase de madrugada que se sabe. Ora, e marcha vencedora é a marcha que chega agora aqui ao nosso platô. José Carlos Malato, aqui como...
7: E a Tânia, que está aqui mesmo atrás, aqui ao pé de mim, e o Tiago Gosco Ferreira.
0: O Tiago Gosco Ferreira. Mais uma maratona, meninos.
2: Ai, mais uma maratona.
7: Olha, incrível,
2: tão
7: mas
2: boa.
7: Deixa-me só dizer, estavas a dizer a respeito de quem vai ganhar ou não. Eu
0: muito
7: não vou dizer qual é.
0: Desculpa,
7: não, mas não vou dizer qual quem é que foi, qual da marcha. Mas um dos pequeninos disse-me assim, ele olhou para mim e perguntou-me quem és tu. E eu disse, eu sou a pessoa que manda nisto tudo. Então podes-nos pôr a ganhar.
0: Não,
7: eu não posso, mas põe-nos lá a ganhar. Não vou dizer, mas é esta coisa bonita que é passar a tradição aos mais pequenos e, portanto, toda a gente, dos mais novos aos mais velhos, a cumprirem a tradição. Não, isto se fazia, não é? Se não fosse assim.
0: De outra forma. Eu não sei vocês, mas nós aqui estivemos mesmo muito atentos àquilo que estava a acontecer. E notámos imensa evolução em relação ao ano anterior. Perceberam-se também disso?
11: Eu acho que há uma maior preocupação com o conceito de espetáculo. Creio eu.
7: Que bem, seja, que ele fala.
2: É verdade. Não,
11: obrigado, mas, obrigado.
2: É o novo José Fragoso.
7: É o novo, é incrível.
2: Um dia vai ser diretor.
0: José Fragoso, fala neste microfone, se não te importas, que esse está com muito delay. Obrigada.
11: De qualquer forma.
2: É muito bom, mas depois nada.
11: Depois é isso. Não. Acontece muito. Mas olha, eu vou repetir e vocês reagem da mesma forma.
0: Ah, com certeza.
11: Eu acho que há uma maior preocupação com o espetáculo.
2: Que bem que
0: faz.
11: E não vou dizer mais nada.
2: Não digas. Até porque agora eu tenho que dizer qualquer coisa.
7: Sim, está caladinho, Tânia, agora é tudo.
2: Olha, eu também adorei tudo. Eu adoro as marchas populares. Eu digo isto todos os anos e não é mentira. Eu nasci em junho, acho que a cidade fica maravilhosa. Hoje estava uma noite incrível, quente. E temos aqui o grande Marco Camilis, que percebe de coreografias como ninguém. Ah, já para não falar, tipo Alvaz. O pai da própria da Miquel, a todos.
0: Olha, tu não te atrevas, Tânia.
2: Eles andaram nisto toda a noite.
0: Toda a noite.
2: Ai, Deus me livre, então pronto.
0: O Paulo já dançou com todos os bairros.
2: Só para ser
0: já viveu em metade deles.
2: Ah, claro.
0: Foi um pavão muito melhor do que aqueles que andaram
2: não,
0: lá.
2: Não, pois é, nós não estamos a dizer com eles.
7: Deixa-me só dizer uma coisa, parabéns. Eu tenho que ser para os padrinhos que vou dizer, vocês são os mais giros de todos. Eles
2: vocês
7: ficam incríveis,
2: muito
7: é verdade.
2: Lindo.
7: Só que agora não vou estar a dizer...
2: É.
7: Não vou estar a dizer...
11: Tânia Ribas de Oliveira está abraço, a dar dois beijos neste momento. Marco Camílias, abraço a Mimicat também, cá está.
2: Comentem que agora
11: neste momento dá uma pirueta e consegue abraçar Paulo Vasco, é incrível. Rosalinho também.
0: Ainda não tinha beijado ninguém esta noite.
11: Ainda não. E regressa e... Sim.
2: E regresso para me despedir, na realidade, sim, porque já não posso com os pés. Isto é tudo muito bonito, todos marcharam. Eu também tenho que marchar
7: agora. Olha, espera aí, olha, tua honra.
0: Trabalha na rádio.
2: Quem me dera, olha, tenho os pés tão já que já sei, olha para isto.
7: Deixa-me dizer-vos que é um clássico também, a Tânia.
2: É um clássico.
7: Ficar toda esfaralhada dos pés, endrominada dos pés. E ela diz que ela chama-lhe Pitoclins. E ela diz, volta-se para mim, minha. Eu tenho os Pitoclins desfeitos.
2: Não, e depois o problema é, eu chego estéreo. Porque estou super feliz com isto. E depois há quatro marchas que ainda não estão a concurso. Na terceira diga assim ao Malato, quantas faltam? Ele, omelete, não estás
7: não,
2: bem?
7: É o fim, é o
2: a tua estenda
7: não.
2: Nem começou.
7: Mas também se não fosse assim não era não
2: pois
7: era,
2: é, não era a mesma coisa. Isso.
0: Mas olha assim, eu sugiro para o ano veio o Malato de saltos.
2: Olha, se trocasse, dizias você
7: que não, que eu isso, eu usei muitos anos de salto e agora o médico diz para eu não usar agora.
2: Ele agora vai deixar disso.
11: Olha, pronto, é tudo.
7: Pronto, foi ótimo.
11: Eu gostei muito. Chega, gostaram já. Também, gostaram. Já. Foi a primeira vez que comentaram.
12: Eu
11: foi
12: a estreia. Foi a minha
11: estreia.
2: Adorei então cá outra vez e depois já se vê. E nós, se Deus quiser, também. Beijinhos.
0: Eu sou organizado.
7: Não é aqui toda a noite.
11: Ficas até que horas?
0: Até às duas. Toda a noite.
11: Toda a noite. Agora tenho dois microfones.
0: Olha, agora estás estéreo.
11: Agora
0: estás em estéreo.
11: Agora eu tenho dito que eles são a minha boleia. Muito obrigado.
0: Tchau, Tiago.
11: Muito bom.
0: Obrigado. Obrigado aos três. José Carlos Malato, Tânia Ribas de Oliveira e o de Tiago.
7: Obrigado, Noémia.
0: Obrigada, meu amor. E a equipa da RTP que também está há horas a acompanhar tudo o que se passa em termos de marchas. E estamos mesmo, agora é o final de festa em que toda a gente vai circulando para bairros. Agora fico também com alguma curiosidade. Os meninos seguem para a festa de Santo António ou ficam por aqui?
2: Eu sigo para a festa dos Lençóis.
0: Marco.
3: Também. Bom.
12: Olha, você eu vou dizer uma coisa, não sei se devo dizer em rádio. Eu agora vou para o Real. Em Alcântara, à Academia de Santo Amaro, que eu sou, tenho lá o Arraial a decorrer.
0: Se o menino não tivesse qualquer coisa.
12: Não, até às 4 da manhã eu tenho que lá estar. Eu tenho que apanhar o metro rapidamente.
0: Não, o metro circula até às 3.
12: Eu sei, estou tudo informado.
0: Mas para Alcântara não há metro.
12: Não há metro.
0: Há de haver.
12: Não, mas
0: ainda
12: é depois,
0: não fizeram as obras.
12: Mas eu apanho um Uber.
0: Pronto. Ou Byfoot.
12: Ou Byfoot.
0: Também é uma coisa, é uma coisa útil.
12: Já sou com matéria, também me dei os pestelinhos ou os pestalinhos que ele diz.
2: Não, como é que ele diz, eu não sei.
0: Os isto começou bem e termina melhor ainda, não é? Portanto, não, nem por
2: acabar.
0: Isso, nem por isso. Nós ainda estamos à espera do momento lindo do Marcos. Tirando isto. Olha, muito obrigada aos
12: Obrigado.
0: Quatro. Adorei, diverti-me imenso. Chorei muito, rir também esta noite.
4: Olha, eu adorei. Olha, quero-vos agradecer o convite, porque uma coisa é ver as marchas sempre do lado de lá, outra coisa é estar aqui mais pertinho. Olha, foi maravilhoso.
0: Pronto, têm lugar reservado já para o próximo ano.
12: Ah, eu estou. Eu quero estar aqui. Aos gritos.
0: Com o microfone colocado sempre.
12: Com o microfone, eu já falei sem microfone hoje e tudo.
0: Já aconteceu um pouco de tudo, mas foi muito divertido. Muito, muito obrigada.
2: Obrigada.
0: Quatro, fantásticos acompanhados de viagem. Obrigada mais uma vez. Pedro Miguel Ribeiro. Agora não sei, vais descrever o quê?
7: Agora não descrevo vazia? Mais nada. Olha, vou descrever o carro vassoura que está agora aqui a chegar, porque isto de facto é tão impressionante quanto é a rapidez com que se montam, com que se desmontam estas coisas, não é? A logística toda que aqui estava, e depois a rapidez com que tem que ser tudo desmontado, porque daqui a nada esta via tem que estar transitável.
0: Com certeza.
7: Essa parte é admirável também. Mas olha, diverti-me imenso também. É o que eu tenho a dizer.
0: Eu diverti-me tanto, mas tanto. Miguel Peixoto, tu também és um rapaz que se diverte em várias situações e esta foi uma delas. Também foste muito feliz esta noite. Ai, tu não tens microfone.
7: Foi muito feliz,
0: já pediste
7: mas
0: microfone, já vais
7: já estava a civil. Toma lá, meu querido. É para dizer o quê? Gostei muito, eu gostei muito, Dá um bocadinho as pernas, mas gostei imenso. Eu acho que do ponto de vista da emissão até correu melhor que o ano passado.
0: Pronto, e agora segues para os bairros ou vais descansar?
7: Não, agora vou mesmo descansar. A idade já proveta, faz-me ir para casa descansar, não é?
0: A idade que?
7: Proveta. Profeta, como na Bíblia, não é?
0: Olha, tu és um profeta. Eu vou aproveitar essa tua profecia para lembrar que há vários momentos desta emissão nas redes sociais da Antena 1, em stories e em post, podes espreitar alguns dos momentos daquilo que aconteceu aqui na Avenida da Liberdade, nesta edição 2026 das Marchas de Lisboa. E vamos fechando também estas 5 horas de reportagem em que também passámos pelos Estados Unidos para acompanhar a chegada da seleção portuguesa de futebol com o Fernando Eurico e com o Nuno Matos. Quanto à equipa que por cá esteve, começando pelos convidados, a quem agradeço uma vez mais, Rosalino Silva, Paulo Vasco, Mimi Cut, Marco de Camilis e o João Ricardo Pinto, e também contámos com o Bruno Braga, o homem do Excel dos Santos. Nos cuidados técnicos desta emissão estiveram o António Farinha, aliás o António está cá desde ontem, porque fez a emissão especial contigo, Jorge Afonso, aqui em cima no Parque Eduardo VII, só desceu uns metros para nos acompanhar também nesta maratona de rádio.
13: Estava mesmo ali ao lado.
0: Estava. Francisco Lemos, abre aí o microfone ao Pedro, por favor. Ele estava a dizer ali qualquer coisa.
7: Eu estava a dizer que vou ajudar o António Farinha a empacotar o saco cama agora.
0: Com certeza, ele bem precisa.
14: Mas é bom fim de semana e agora vamos deitar.
0: Vamos. António Farinha e Francisco Lemos nos cuidados técnicos desta emissão. Reportagem da Inês Martins, Miguel Peixoto e Pedro Miguel Ribeiro. Conteúdos multimédia a cargo da Kenia Nunes, Maria Sá e Melo e Sofia Vicente. A produção foi da Ana Sofia Carvalheda, a coordenação da Rita Roque. Da minha parte, votos de um grande, extraordinário Santo António e encontramos por aí um dia destes. Até já!
13: Toca a marchar para casa. Bom fim de semana!

0: 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Boa noite, são 2:01 nos Açores.
1: A seleção nacional já está nos Estados Unidos para o Mundial de Futebol, aterrou ao final da noite em Palm Beach. No futsal, o Benfica venceu esta noite o Sporting no primeiro jogo da final da Liga. Na atualidade internacional, os Estados Unidos abateram drones iranianos que se dirigiam para o Estreito de Hormuz.
0: João Corraçoeiro na edição a esta hora.
1: A seleção nacional já está nos Estados Unidos para o Mundial de Futebol. Aterrou ao final da noite na Flórida, em Palm Beach, onde vai ficar instalada. E este sábado faz o primeiro treino em solo norte-americano, um treino aberto a 200 adeptos da comunidade portuguesa em Miami, no Gardens North County District Park. É o complexo desportivo que vai servir de quartel-general da seleção nos Estados Unidos. Portugal, que está no Grupo K, tem estreia marcada para quarta-feira, frente à República Democrática do Congo, em Houston. O Mundial começou na quinta com as vitórias de México e Coreia do Sul no Grupo A. Um empate a uma bola já na noite desta sexta-feira entre Canadá e Bósnia no Grupo B. E a esta altura, Estados Unidos e Paraguai medem forças a contar para o Grupo D. Este Mundial caminha já por isso para o terceiro dia, mas fora das quatro linhas do campo, esta tem sido, Luís Peixoto, uma das edições mais polémicas.
2: Bilhetes a preços exorbitantes, vistos negados, estas têm sido algumas das situações mais polémicas do Mundial de 2026. O caso recente do árbitro Omar Artan é paradigmático. O juiz da Somália, um dos melhores do continente africano, viajava para Miami com visto válido e passaporte diplomático, mas as autoridades norte-americanas decidiram barrar-lhe a entrada, alegando ligações a grupos terroristas. Thomas Partey, estrela da seleção do Ghana, soube esta sexta-feira que não vai poder jogar a primeira partida frente ao Panamá. As autoridades canadianas justificam-se com as acusações de violação e agressão sexual que o jogador enfrenta em Inglaterra. Outro dos casos polémicos é o da seleção iraniana, que teve de mudar a base para o México e não vai poder dormir nos Estados Unidos por decisão das autoridades norte-americanas. Vários membros da delegação não conseguem visto e a cota de bilhetes do Irão para o Mundial foi cancelada, uma situação parecida à da Costa do Marfim, que também não vai levar adeptos à competição pela dificuldade em obter vistos. Perante estas situações, o presidente da FIFA, Gianni Infantino, pede aos críticos que acalmem os ânimos e que relaxem. Se alguns não conseguem ir ao Mundial, quem vai enfrenta outros problemas. O preço de entrada para os jogos de maior procura pode chegar aos 300 euros por causa do modelo de preço dinâmico introduzido pela FIFA. Na plataforma de revenda do órgão máximo do futebol, 4 bilhetes para a final foram colocados à venda por cerca de 2 milhões de euros. O preço dos alojamentos e dos transportes também tem sido motivo de críticas.
1: A competição organizada por Estados Unidos, Canadá e México envolta em polémica. Mantemos as atenções ainda na bola porque Pepa está de regresso ao futebol português. O treinador assume o comando técnico do Estrela da Amadora nas próximas duas épocas. Aos 45 anos ele assina pelo emblema tricolor depois de passagens pelo Brasil, pela Arábia Saudita e pelo Qatar. Em Portugal, Pepa destacou-se ao serviço do Tondela, Passos de Ferreira e Vitória Sport Clube. No futsal, o Benfica venceu esta noite o Sporting no primeiro jogo da final da Liga. As Águias adiantaram-se na luta pelo título em casa ao bater os Leões por 2-1. Os dois rivais voltam a encontrar-se na terça-feira no pavilhão João Rocha. A final dos play-offs da Liga de Futsal é decidida à melhor de 5 jogos. Na atualidade internacional, os Estados Unidos abateram drones iranianos que se dirigiam para o Estreito de Hormuz, é o que revela a agência de notícias Reuters esta madrugada. Este é mais um capítulo de tensão, mesmo quando parece haver alguns sinais de progresso nas negociações rumo à paz. O ministro dos Negócios Estrangeiros do Irão revela que o diálogo com os Estados Unidos sobre o programa nuclear só vai acontecer numa segunda fase das negociações. Em entrevista à IRIB, a televisão pública do Irão, Abbas Araghchi adianta que o memorando de entendimento prevê a reabertura do Estreito de Hormuz e o chefe da diplomacia iraniana explica os contornos do acordo provisório.
3: In
2: Estas negociações que vão conduzir ao fim da guerra estão previstas em duas etapas. A primeira etapa consiste na assinatura de um memorando de entendimento entre o Irão e os Estados Unidos. Em seguida, começam as negociações para a segunda etapa e, posteriormente, chegaremos a um acordo final. Adiamos a questão nuclear para o acordo final por vários motivos, porque era realmente impossível discuti-la nas circunstâncias atuais. As exigências apresentadas eram inaceitáveis. Portanto, levantamos outras questões que poderiam ser acordadas na primeira etapa e adiamos a questão nuclear para a segunda etapa, que é, naturalmente, uma fase mais difícil, para a qual foram previstos 60 dias de negociação. Na segunda etapa, ou seja, no acordo final, a questão nuclear, juntamente com a questão do levantamento das sanções ao Irão e um ou dois outros assuntos que falarei noutra altura, serão analisados e um acordo final será alcançado.
1: Arakaki lembra que o memorando de entendimento ainda não está assinado, diz que o Líbano faz parte do acordo, o que implicaria a retirada de Israel das zonas ocupadas no país. Esta sexta-feira, o Hezbollah dava conta de combates com as forças israelitas no sul do Líbano, à medida que Israel continuava com os ataques no país. A obra do arquiteto Frank Gehry está em destaque a partir deste sábado no Museu de Serralves. Maquetes, desenhos, fotografias, mobiliário e esculturas juntam-se na exposição O Século de Gehry, ela que traz uma seleção de projetos que marcaram a trajetória do arquiteto que morreu em dezembro do ano passado, aos 96 anos, Miguel Bastos.
3: Da casa que fez para si próprio em Santa Mónica à Fundação Louis Vuitton em Paris. Do mobiliário em cartão às obras que redesenharam cidades, como a sala de concertos Walt Disney em Los Angeles ou o Museu Guggenheim em Bilbao. Frank Gehry.
4: Estávamos na esperança de eu ainda o ter connosco para a inauguração. Comecei a desenvolver a exposição com ele ainda vivo e, portanto, ele estava muito, muito animado por vir revisitar o seu irmão Álvaro Siza, como ele lhe chamava.
3: À primeira vista, a arquitetura de Gehry e a de Siza estariam em polos opostos. E, no entanto, os dois chegaram a trabalhar juntos, conta António Chopina, curador da exposição O Século de Gehry.
4: Portanto, no centro da exposição há um projeto que é o projeto do Art Center College of Design em Pasadena,
3: que obrigou a muitas horas de trabalho e de conhaque.
4: Passavam grandes noitadas, como a Siza costuma brincar, em jantares com viúvas ricas à procura de financiamento para este projeto do Art Center College of Design.
3: O projeto acabou por não sair da gaveta e a culpa não terá sido das senhoras viúvas, é que a América parou com o 11 de setembro. A experiência acabou, no entanto, por moldar a arquitetura de ambos.
4: Mas o que é muito curioso é que o Gehry, que sempre seguiu por este percurso após os anos 70 da busca da desconstrução, do movimento, de um novo entendimento da arquitetura, em diálogo com o Siza, transforma-se nesse projeto de Pasadena muito mais Siza, muito mais ortogonal, muito mais minimal. E o Siza, por seu lado, não é mais ortogonal, mais minimal, subitamente torna-se mais curvilíneo, mais sensual.
3: A partir deste sábado, O Século de Gehry está na casa de Siza, o Museu de Serralves.
1: E a exposição pode ser vista até 30 de dezembro.
0: Está fechada esta edição com João Coraceiro. 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
14: 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Entretanto, e em paralelo, o mundo tecnológico e mediático avança a todo o vapor. 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E claro, trazemos também novidades e recomendações. Juntem-se a nós, peregrinos, para mais uma viagem, sempre em sobressalto e aos solavancos, pelos intermináveis e aventureiros caminhos da Terra-média.
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14: Caros peregrinos, Álvaro Costa, El Guru Radiofónico.
16: Eu hoje estou perdido nos backrooms. Não encontrei a saída.
14: Onde anda Álvaro Costa?
16: Assustou-me. Daqui a bocado explicar.
14: Acho que está a assustar muita gente. Francisco Marino, professor de Média, Kénia Nunes, ministra da Juventude, eu, Gonçalo Madail, da RTP. Começamos de uma maneira bonita, em latim, enfim, para dar aqui um certo nível a isto, trazido pela nossa mais velha, naturalmente, que é latim, uma língua antiga, das coisas antigas, que tem um belo título, deixa-me dizer, de Kénia. Magnifica humanitas ia horribilis. E, portanto, Magnifica humanitas, como se sabe, é a encíclica do Papa Leão XIV, a IA horribilis, inteligência artificialis horribilis, não sei muito bem como gostava de traduzir isto para latim, mas não sei, mas eu acho que fica aqui o gravitas literário, Kénia, do título que aqui trouxeste. Queres explicar? Oremos.
17: Parece que sim. Sim, trouxeste a primeira grande comunicação oficial do Papa Leão XIV, bastante extensa, mas que tem dois capítulos essencialmente a falar sobre a questão da inteligência artificial e a utilização, a nossa utilização enquanto humanos da inteligência artificial. Há várias coisas a dizer sobre esta encíclica do Papa Leão XIV. Algumas referências bastante inusitadas a mundos fantásticos que se calhar não associaríamos à partida com a Igreja Católica.
14: Metaversos divinos,
17: ele fala às tantas, e já vou falar sobre isso mais à frente, sobre o Senhor dos Anéis, utilizou uma citação do Gandalf bastante representativa
16: daquilo.
17: Exatamente. E há quem o tenha chamado na internet como o líder deste próximo Butlerian Jihad, que é basicamente realmente as cruzadas anti-tecnologia aplicadas no Dune, o livro do Frank Herbert. E tem sido muito interessante acompanhar todo o discurso à volta desta magnífica Humanitas, basicamente o terceiro e o quarto capítulo da encíclica são dedicados às tecnocracias que, entretanto, vieram à tona, a questão destes multimilionários que estão à volta da nossa vida, e mais do que propriamente a questão tecnológica, porque eu acho que nem este Papa nem o anterior eram luditas, por assim dizer, não é? Não são pessoas que rejeitam por princípio a questão da tecnologia, mas há um paralelo bastante interessante que foi feito até com o anterior Papa Leão, antes deste, sobre a questão da industrialização, sobre as novas revoluções industriais. E há aqui um paralelo interessante que é: esta será a nova revolução da tecnologia, e o Papa posiciona-se como uma pessoa bastante cética em relação à utilização que fazemos da IA.
16: Mas não é ludita.
17: Sobretudo... Não, de todo, aliás. Nota-se bastante... Bem, eu não me dediquei a todos os capítulos desta encíclica, dediquei-me ao terceiro e ao quarto. O terceiro fala sobretudo sobre esta questão de o desenvolvimento tecnológico ser neste momento homogéneo e unidimensional, porque é captado por alguns tech bros, não é? Aliás, a referência que ele faz a Gandalf pode não ter sido inocente, não é?
16: Olhando, não foi, pescando, de certeza.
17: Pescando o olho para a questão da Palantir do Peter Thiel, não
18: é? Já fizemos até, mencionámos aqui, não é? A relação com
17: as bolas de cristal do Senhor dos Anéis. Aliás, eu trouxe aqui, para não me enganar, a citação que ele utiliza, que é uma do Gandalf, em que ele diz: não nos compete a nós dominar todas as marés do mundo, mas sim fazer o que nos for possível para ajudar os anos em que estamos inseridos, erradicando o mal nos campos que conhecemos, para quem viver depois possa ter a terra limpa para amanhã. E, portanto, esta questão da nossa utilização, nem é bem da nossa utilização, porque ele aqui ataca diretamente os grandes pensadores e os grandes maquiavéis disto tudo, não é? E, portanto, é bastante interessante estas referências todas que ele vem fazendo à utilização menos com pouca compaixão, com pouca misericórdia, com pouca paixão, exatamente, com pouca humanidade. Ele fala as tantas de nos estarmos a transformar, de certa forma, numa sociedade anti-humana, e, portanto, a partir do momento em que todo o nosso objetivo pessoal é a otimização, para nos tornarmos sobre-humanos através da utilização da inteligência artificial, por exemplo, esquecemos-nos de que há pessoas menos avantajadas do que nós, esquecemos-nos de que talvez o nosso objetivo na vida, e obviamente estamos aqui a falar da Igreja Católica e, portanto, todos estes, esta questão dos valores morais e humanitários pode ser ou não colocada em causa, mas aquilo que ele diz aqui na magnífica Humanitas é precisamente esta questão de não nos podemos deixar levar por esta ideia de que somos sobre-humanos e que a IA pode nos tornar os Ubermans disto tudo, porque temos de nos lembrar de facto que nunca conseguiremos chegar ao patamar de Deus, neste caso, não é? E que não nos podemos esquecer de que há muita melhoria para fazer para quem precisa, não é?
14: Francisco e Álvaro, deixem-me lançar aqui deste lado, neste sentido. Eu imagino, mas isto falo para mim, que se hoje tivéssemos o Papa Francisco ainda, neste exato momento a viver este mundo tecnológico, provavelmente ele estaria com o mesmo discurso de Papa Leão XIV, que aliás é um discurso que tem sempre a ver com o papado em geral, independentemente de tudo, que é a questão da humanidade. Uhum. E depois também a questão, e eu recordo aqui o Yuval Harari, precisamente por isto, que diz que isto no fundo foi com Einstein e a teoria da relatividade e com a relativização científica, não é? Acabou-se um bocadinho com esta ideia do teocentrismo e passou-se ao homocentrismo, não é? E daí vários das obras que escreveu, o Homo Deus, e esta ideia. Claro que isto é, em si mesmo, uma das maiores ameaças à Igreja, este individualismo, porque a Igreja promove precisamente o oposto deste individualismo.
16: A procura do divino, que, que hoje em dia é muito...
17: Precisamente, a substituição do divino, neste caso, não é? Porque há tantas...
14: É também em si mesmo uma espécie de crença própria do humano em si mesmo no indivíduo e não tanto... Mas para lá desta questão, se calhar mais teológica, o que eu queria dizer aqui é: o que é que varia para este Papa? Primeiro, é americano? É norte-americano?
16: É expressão, não é, Francisco?
14: E, portanto, no mínimo...
16: saxónico.
14: Isso não quer dizer que lhe tolo o traço de personalidade, não é isso que quero dizer, mas as referências culturais, claro, da sua vida são muito próximas com o mundo mediático, por razões óbvias. E será que o Papa Francisco não teria também algumas destas referências se fosse agora? Ou há aqui, de facto, também uma linguagem de geração? O Papa Francisco, por um lado, estava nas redes sociais, era já versado nesta questão da tecnologia, mas a da IA já é algo que transcendeu a existência do Papa Francisco, não é? é um tipo mais novo, é por isso que cita Gandalf, é por isso que traz estas referências, se calhar inteligentemente, para chegar ao público
16: um
14: certo.
16: Um Ferrari elétrico, não é?
14: E, portanto, fiz uma pergunta com várias questões, desculpem.
18: É provável que sim, que se, o facto de ele ser mais novo e pertencer a outra geração, o facto de ser americano e ter um vínculo maior à cultura popular, o facto também de já terem passado alguns anos desde que o Senhor dos Anéis foi publicado, o que significa que...
14: Que também ele seria, se calhar... Enfim,
18: sim, seria um jovem, se calhar leu aos 16 o Senhor dos Anéis, como dizia o Reininho, não é? E então, de certa maneira, parece-me que sim. Agora, esta entrada da igreja no tema, ela é surpreendente, mas ao mesmo tempo previsível. De certa maneira, a inteligência artificial vai entrar em choque com quase todas as religiões. E falavas do caso do Dune. O Herbert é altamente místico. Aliás, o Dune é extremamente, não diria católico no sentido, mas é muito místico. Tem muitas referências às religiões orientais.
14: É muito religioso.
18: Sim,
14: a obra toda.
18: Sim, no sentido, sobretudo vínculo às religiões orientais.
14: E a importância religiosa ao longo da saga de Dune
17: é precisamente. No Orange Bible, não é? Ele depois faz aquele livro de todas as religiões conjugadas.
14: É protagonismo.
18: E a religião ocupa precisamente essa posição central na luta contra a inteligência artificial. E por outro lado, estamos também a assistir, e o Papa Francisco não assistiu a isso, não é? Estamos a assistir a um avanço inacreditável da inteligência artificial num curtíssimo espaço de tempo, ao ponto de, se vocês pesquisarem só as notícias dos últimos meses, a ideia de já haver gente a preparar uma economia dirigida à inteligência artificial, ou seja, a vender coisas para a inteligência artificial, o tipo de testes e de práticas que nós vemos serem feitas com a inteligência artificial, é natural que elas vão embater de frente.
16: Estão a desaparecer.
18: Sim.
17: Aliás, o Papa Leão até faz essa advertência no início, que é tudo aquilo que eu estou a escrever aqui pode se tornar obsoleto muito rapidamente, não é? Portanto, ele também tem essa noção. Aquilo que falavas do Dune, para mim, é especialmente interessante, porque obviamente que esta analogia com o Butlerian Jihad, essa cruzada anti-tecnologia, vem obviamente das redes sociais, não é? Há várias pessoas a fazerem um bocadinho essa comparação e de colocar aqui o Papa como este líder de uma espécie de revolução anti-IA, sendo que não é bem isso que acontece. No próprio Dune, aquilo que acontece depois dessa revolta é que, ou seja, regressamos a uma espécie de sistema feudal em que as pessoas voltam a ser meio que escravizadas e elas próprias tornam-se vítimas daquilo que sempre tentaram acabar com as máquinas, não é? E portanto, a questão subjacente está sobretudo enraizada na questão de não é bem aquilo que as máquinas representam, mas aquilo que os humanos fazem com elas à partida, não é? E, portanto, claro. É muito mais uma advertência
16: mas
17: para isso.
16: Mas há aqui também uma... É muito telegénico, um Papa muito... intenso do ponto de vista visual, chama-lhe Leone XIV, não é? Uhum. E o facto de ser norte-americano tem essa, enfim, esse viés cultural, não é? Esse viés anglo-saxónico.
18: Terá crescido na cultura americana, não é? Pelo menos até ter ido para o seminário.
14: Teve uma experiência na América Latina e tal, mas quer dizer, não deixa de ser um jovem norte-americano.
18: Mas eu parece-me que isto vai ultrapassar a Igreja Católica na medida em que é de perceber que, se calhar, até não queria estar a fazer nenhuma profecia maluca, mas se calhar nos próximos 10 anos vamos começar a assistir a uma tomada de posição da generalidade das religiões e partidos e movimentos afetos, na medida em que a inteligência artificial afronta claramente a religião. Não?
16: Eu tenho lido o crescimento de fiéis da religião católica nos Estados Unidos. Há números
17: Um documentário confirmo, bastante interessante, que eu agora não me estou a lembrar do nome, mas cuja premissa é precisamente essa, ou seja, tem a ver muito com a tentativa de replicar os nossos mortos através da inteligência artificial, ou seja, que eles continuem vivos nas nossas aplicações, nos nossos telemóveis e etc. E uma das primeiras coisas que eles dizem é a inteligência artificial já vai substituir a religião, porque se nós acreditávamos que ou renasceríamos ou que nos conseguíssemos transformar noutra coisa depois de mortos, a inteligência artificial já permite isso. Portanto, esta tentativa da superposição da IA como algo divino, de certa forma, de algo que venha substituir a fé, não é? Porque se tu acreditas mais no teu chatbot do que propriamente num Deus que também não vês e que também não tens a certeza. Na verdade, o chatbot nós temos a certeza que ele existe e conseguimos falar com eles, não é? A questão de Deus é muito mais abstrata nesse sentido.
18: E portanto, essa... E aqui ainda tens outro fator. A própria lógica que está subjacente à inteligência artificial é tu transformaste numa espécie de Deus criador, sim, de outras formas de vida.
17: Exatamente.
18: E aí necessariamente há uma afronta ou uma heresia em quase todas as religiões, não é? E é de prever que vá causar impacto, não é?
16: Voltamos à série Devs, não é?
18: Sim,
16: do,
18: sim.
16: O Juvé Romano explica tudo. Aí está.
19: Muito bem. Kénia, Papa Leão XIV dá uma lição aos Tech Bros. É este o artigo da Wired que tu trouxeste esta semana, precisamente em torno, sim, desta encíclica.
17: Exatamente. E faz aqui também a ponte, não é? Para toda esta... Eu sinto que... Sinto não. É sabido que todo o universo dos Senhor dos Anéis é muito consumido por estes Tech Bros e, enfim, dá nome a uma data de coisas desse universo. E este artigo também faz esse paralelo, que é, por mais que o Papa possa negar, ou pelo menos ele não tem falado sobre o assunto, mas não há de ser inocente, de certeza, todas essas referências que ele faz ao longo da encíclica. E é engraçado que ele tenha escolhido este mago em específico para representar as suas preocupações com a inteligência artificial.
18: É um fã do Gandalf, não é?
17: Exato.
19: Amém. Mudemos de tema.
16: Oremos.
19: Vamos para um cocktail chamado concentrado de mídia, que é uma bebida que o Francisco preparou ao longo desta semana.
16: Isso é doping.
19: E que tem a ver precisamente com isto, Francisco, que tu trazes na tua introdução. É óbvio que há muito tempo que há concentração nos média, quer isto dizer, grandes empresas que compram, sim, outras grandes empresas, que acumulam um poder enorme.
17: E que tornam
19: os conglomerados, não é? Os consórcios e afins. Isto é óbvio que não é de agora. Nos Estados Unidos é uma tradição forte e grande e agressiva, é um mercado muito competitivo. E depois, num momento como este, em que temos aqui esta promiscuidade, se é que se pode dizer assim, com estes grandes aglomerados, estes grandes concentrados, com o poder político, pior ainda, não é? E, portanto, pior emenda que o soneto. Quer isto dizer que a história não vem de agora, a concentração de poder na área dos média, mas 2026 estamos num... é um verdadeiro abuso. E, no fundo, é um bocado este o tema, o abuso, obviamente, é uma expressão minha, mas que tu dizes que hoje já não é só apenas um fenómeno norte-americano, é um fenómeno à escala global.
18: É, e já foi assinalado por muitos observadores que colocam até em risco de excessos de concentração e de o fim da imprensa independente quase toda a Europa. Aliás, quase agora, toda a Europa está no amarelo e uma parte da Europa no vermelho.
19: Exatamente.
18: Já se concretiza de forma muito
19: visível. Deixa-me associar a isso a ideia da concentração, ainda para mais com a ideia do anonimato. Isto é, que é, aliás, que vem no Digital Act da União Europeia, que é precisamente a dificuldade também de sabermos quem manda, quem são os donos.
18: Sim.
19: E, portanto, estas concentrações também levam aqui a grandes grupos que estão ligados a fundos, que por sua vez estão ligados a outros fundos e por aí fora, e portanto depois é inominável, indizível e não é identificável muitas vezes quem é de facto o responsável, digamos assim.
18: Aqui neste caso...
19: Aqui estás mais na concentração propriamente dita.
18: Sim, e sobretudo nos efeitos práticos. Como tu dizias, não é recente, na medida em que tem para uns 30 anos, mas numa galáxia não muito distante, que está no horizonte de vida de alguns de nós aqui, esta concentração era impossível. Ou seja, não era... Não, um determinado canal de televisão não podia ser dono de centenas de jornais, centenas de empresas de software. Isto era impensável. Logo, não é recente no sentido em que leva já uns 20 ou 30 anos, mas os efeitos começam a ser notórios agora de uma forma muito...
19: Especialmente, que é
18: chocante.
19: O caso que tu trazes, que é fora dos Estados Unidos,
18: fora
19: porque isto
18: Unidos,
19: não é novidade,
18: sim,
19: nenhuma lá.
18: Sim.
16: Alemanha e França.
18: No caso francês, e até o motivo para eu trazer isto aqui, tem a ver com algo que aconteceu agora um pouco à sombra de Cannes, em que uma série de realizadores, profissionais de cinema, uma delas a Juliette Binoche, assinaram uma carta, que depois saiu no Libération,

0: Francisco, que sai no Libération e, portanto, sai em casa. O tema é um tema, neste caso, um tema francês, mas tens a seguir um artigo do Guardian, precisamente também já com a mesma denúncia.
1: A mesma denúncia e com o impacto já desta denúncia. E então, na prática, o que é que aconteceu? Foi publicada a lista pôs toda a gente a falar em França, foi encarada como uma espécie de reação à influência que o Bolloré tem. Convém também aqui explicar um pouco quem é que é o Bolloré. Bolloré, a família Bolloré está altamente vinculada, sobretudo à direita. Uhum. Ele define-se como um democrata cristão, mas toda a gente o define como algo mais do que um democrata cristão. Muitas importante. Vezes surge alinhado à Frente Nacional da Le Pen. Ou seja, além de que ele garante que nunca interfere nas suas publicações, mas há vários exemplos que sim. Por exemplo, nas editoras dele, muitos autores abandonaram precisamente por interferências.
2: Foi despedido, na verdade. O grande editor da Grasset, que é uma das, dos principais selos editoriais dele, e a revelia saíram para aí 130 escritores. Sim. E aliás nomes muito ligados a uma à cultura queer, por exemplo o Paulo B. Preciado, que é um escritor trans, Virginia Pente, que também tem uma vasta literatura feminista, e portanto foram para aí 115 ou 130 escritores que depois do Olivier Norat ter sido despedido, saíram da Grasset assim numa...
0: E alguns escreveram petições, então esses foram diretos para a lista negra do Sr. Bolloré.
1: Essa é que é a questão. Esta petição veio na prática dar razão a quem diz que o Sr. Bolloré tem um peso e uma influência demasiado grande. Ora, imediato, quase em ato contínuo, em resposta quase imediata, os executivos do Canal Plus anunciaram, embora há quem diga que não é bem assim, que talvez não venham a fazer, parece que não vão fazer, mas anunciaram logo de forma bastante espudorada que as pessoas que tinham assinado esta lista iriam entrar numa espécie de lista negra. E aqui repara no impacto. Alguém que pesa 40% do cinema francês, provavelmente mais, mas garantidamente
2: 40%.
1: 34%
2: dos cinemas de exibição.
1: Sim, está muito
2: cinema.
1: Distante de qualquer outro produtor ou qualquer outro distribuidor em França poder colocar uma série de nomes, neste caso 600, alguns deles bem conhecidos, numa lista em que ficariam banidos de participar em produções financiadas ou cofinanciadas
2: pelo Canal Plus. Tendo em conta que o Canal Plus, corrijo-me se estiver errada, também é detentor do Estúdio Canal, que é o principal distribuidor de cinema e televisão da Europa, neste momento.
1: É detentor de uma série de órgãos de informação em França. É um exemplo de concentração. Quando é dado na Europa, é precisamente o Canal Plus.
3: E lembrei-me do Citizen Kane, o William Randolph Hearst,
1: Sim, outro contexto.
3: Mas Citizen Kane era visto de várias formas, mas era já um concentrado de poder, como ele dizia, só quero uma guerra, de resto eu vendo jornais.
0: Outro exemplo, não francês, mas alemão, Francisco.
1: Sim, e o exemplo alemão ele tem sido várias vezes citado, é o exemplo da Axel Springer, que é proprietária de jornais, revistas, editoras.
3: Outro grau, não é?
1: É outro que também, como vem aqui no anúncio da Fortune, se define como de centro-direita, embora normalmente ele é definido bem à direita. Ou seja, normalmente aqui o centro-direita surge para suavizar, de certa maneira, a mensagem, a ideia que é centro-direita, mas eles são claramente direita, aliás, basta ouvir. Isto não é polémico, basta ler um discurso ou uma tomada de posição dele. No caso alemão também, há uma estratégia de expansão internacional, que também há no Canal Plus, mas no caso alemão começou logo a mexer um pouquinho mais, na medida em que recentemente ele adquiriu o Telegraph.
0: O Sr. Matthias Döpfen, não sei
1: mais uma vez, ele também defende que é independente e que de certa maneira protege o jornalismo independente, mas uma das primeiras coisas que ele fez foi informar todos os jornalistas do Telegraph que quem não era a favor de Israel ou quem não estivesse disposto para a defender Israel no Telegraph que podia procurar outro emprego.
3: Isto é dito. Um leitor do Telegraph.
1: Sim, pois tu és leitor do Telegraph.
2: Já reparaste nas mudanças? Já consegues identificar?
3: Já. Embora haja comentadores mais liberais, ou seja, claro. É uma transformação completamente radical. O leitor do Telegraph já está disponível em papel, que é uma coisa que eu adoro. Muitos jornais hoje em Portugal praticamente não são distribuídos. E outro é que eu gosto de ver, enfim, opiniões que não são propriamente as minhas. Nesse aspecto acaba por ser um exercício interessante. Só me quis confessar como leitor do Telegraph.
0: E muito bem.
2: Aconteceu a mesma coisa com o Político, na altura, acho que foi em 2020 ou 2021, que foi comprado também pelo Axel Springer, e aconteceu precisamente a mesma coisa no meio, que era bastante mais à esquerda do que...
1: Sim, houve muita gente que na altura também quis sair, e o caso do Bild, por exemplo, a questão em torno de Israel é bastante indicativa, porque ele é um defensor de Israel, aliás, recebeu Benjamin Netanyahu, tem prémios, e na altura o Bild foi várias vezes acusado, já há várias intervenções do regulador alemão por causa de notícias do Bild. Uma delas foi quando morreu um jornalista palestiniano que foi acusado de ser um agente do Hamas de forma muito

0: clara no Bild, e há uma outra mais conhecida que tem a ver com a negação da fome em Gaza, em que o Bild foi provavelmente um dos jornais, um dos órgãos protagonistas da
1: Bild. São milhões.
0: Sim, é
1: provavelmente.
0: A
1: circulação na Alemanha é ainda hoje extremamente poderosa.
2: No fundo, Francisco, deste aqui o exemplo francês, o exemplo alemão, no fundo para comprovar que isto afeta para lá, obviamente extrapolou o universo norte-americano, esta concentração vai mais além. Tu tiveste o caso também dos iliberais,
0: sim,
2: o chamado caso do Orban Playbook, do Viktor Orban, que agora, enfim, não estando no poder, parece haver um movimento contrário na Turquia, ou um ímpeto, mas aconteceu com Israel e o controle do Estado com os mídias e eventualmente noutros países
0: está
2: europeus.
0: Está em progressão. No caso israelita, por exemplo, eles estão lentamente a aprovar uma lei de imprensa, aos bocadinhos, aos bochechos, como se diz em bom português, que é muito criticada, muito contestada, precisamente pela ideia de governamentalizar, privatizar e governamentalizar o serviço público, e de alguma maneira garantir ou favorecer esta concentração ou garantir que...
2: Há controlo.
0: Sim, há um controlo por parte efetiva.
1: E temos eleições em breve, em Israel, aparentemente.
0: Sim,
1: não?
0: Sim.
2: Não deixamos de trazer um ou outro exemplo do comboio motriz ou da locomotora de toda esta tendência de concentração que são os norte-americanos.
0: É sobretudo porque nos vem mostrar aqui uma coisa que me parece que é bastante relevante, que é o facto de esta concentração fragiliza imenso, muito mais se calhar do que nós pensávamos há 10 anos atrás, a própria atividade, sobretudo a independência na informação e nas notícias. Porque aquilo que nós estamos a assistir é, se tu tens um grande conglomerado de mídia, tens investidores, acionistas, um portfólio de negócios extremamente vasto. E esse portfólio de negócios é muito frágil, no sentido em que, em qualquer momento, ele pode ser atacado por um regulador ou por um Estado e ter um impacto gigantesco em toda a cadeia de produção. O que faz com que tu, muitas vezes, comeces a pensar, vale a pena defender isto? Vale a pena defender aquilo? Usando um exemplo prático, o filme com Meryl Streep a fazer da senhora Graham, a diretora do Post, do Ken Washington Post, a propósito da publicação dos arquivos do Pentágono. A determinada altura ela é hiperpressionada precisamente pelos investidores que olham para as cadeias de televisão com que o Washington Post opera. Ou seja, se eu tiver um ramo de negócio muito diversificado, corro riscos. E o exemplo aqui é a Disney. Ninguém
2: era
0: tem...
2: isso que eu queria, era que trouxesse esta ideia, que é uma notícia da Reuters que tu trazes.
0: Sim, ninguém tem mais, um portfólio mais diversificado do que a própria Disney, não é? Uhum. E numa altura em que nós falamos da aquisição da Warner pela Paramount, olhamos para outros grandes grupos e vemos que eles facilmente são pressionáveis pelos governos. E o que aconteceu aqui, o regulador nos Estados Unidos da comunicação social é a FCC, uma das comissárias da FCC, nomeada pelo Biden, veio durante o mês de maio anunciar que a FCC estava a preparar uma campanha com o propósito de censurar e controlar toda a Disney em geral. Sobretudo os canais que a Disney tem, nomeadamente a ABC, não é?
2: O que torna aqui interessante é que até os mais próximos da administração de Trump sentiram estas ameaças e começam a perceber que nas suas costas vêm a dos outros, não é? Hoje acontece com o programa The View, famoso,
0: sim,
2: aliás,
0: ainda de forma muito
2: uma
0: tímida,
2: linguagem anti-Trump, não é? Mas tiveste já a gente, por exemplo, na Fox News a dizer realmente isto agora são eles, um dia poderemos ser nós, basta mudar a administração.
0: O devia um bom exemplo, à semelhança do que nós falámos na outra semana, do Colbert, não é? Em que são obrigados a ter contraditório. É uma das formas que a FCC está a usar para silenciar estes canais. O devia é um programa com 30, 30 e tal anos. O painel é constituído integralmente por mulheres.
3: Mulheres,
0: a mais conhecida em Portugal será o Whoopi Goldberg, não é?
2: Sim.
0: É muito à esquerda e por isso não colhe grandes simpatias na Fox News, que é bastante à direita. Porém, lentamente ele está a ser desmantelado. Agora estamos numa fase em que está em consulta pública se o devia é ou não um órgão, é ou não um programa de informação. E então, o que aconteceu foi, aí há um ano, quando começou esta campanha, que provavelmente vai culminar no fim ou no cancelamento do The View, quando começou esta campanha, uma das senhoras da Fox, uma das pivôs da Fox, alertava para uma coisa bastante curiosa. É que um dia...
2: A administração muda.
0: A administração muda, mas estas ferramentas vão estar lá. Estas práticas vão continuar na mão.
2: É esse o clipe que traz.
0: Sim, eu saquei não do Fox News, mas do The Hill, que tinha uma peça sobre este assunto. A plataforma, não é? The Hill. E retirei-o daí.
2: Então vamos ouvir um pouco dessa história no The Hill.
3: This is a business. This isn't public broadcasting. This isn't taxpayer funded. This right. is a decision that the viewers make on a daily basis, whether or not they're going to watch them and if they enjoy them. And as much as it would be nice to think about, like, oh, the view's going to go away. Whew, that sounds nice. We also have to consider this isn't the only administration that's going to be there forever. A tool that can be used by this administration can very well be used by the next. And if they were able to do away with the view, they could very well, the next administration that comes in that doesn't like Fox could do the same.
2: Ora, Francisco, em tom de conclusão, grandes corporações de média, dizes tu aqui, com redes e negócios, acionistas, investidores, revelam que tudo isto é muito frágil ao lidar com governos que têm grandes pretensões de
0: Sim,
2: domínio, não é?
0: Na realidade, uma grande corporação tem múltiplos pontos de pressão que podem ser pressionados por um governo que esteja empenhado em controlar os mídias, como parece ser a tendência, não é? E então, de alguma maneira, é mais fácil atacar a Disney, a grande corporação Disney, do que era atacar o New York Times nos anos 60 ou 70, quando pertencia a uma família de elites intelectuais, a um grupo mais ou menos restrito de gente, na maior parte dos casos famílias, não é? Que detinham aquele negócio e que, de alguma maneira, eram mais difíceis de pressionar. Eram pressionáveis, mas eram mais difíceis de pressionar. Esta estratégia das grandes corporações expõe de forma dramática a imprensa em geral, não é?
2: Se não vejam, o poder mais uma linguagem mais populista que afetou o mundo ocidental, não é? E que, portanto, os médias são, obviamente, primeiro o grande culpado, mas obviamente a plataforma onde chafurdam e onde crescem, desculpem a rudeza. Por outro lado, os grandes donos, os tech brothers, que compram estes organismos de média porque lhes dá estatuto e também influência. Portanto, um organismo de média hoje em dia, pequeno, maior, de média dimensão ou não, está sujeito à tentação total, que é influência muito mais direta e efetiva dos poderes políticos e, por outro, uma perda quase de identidade e de autonomia, porque são comprados literalmente por gente que quer dominar o mundo, que quer estatuto e, já agora, que se cola bem com os políticos. Portanto, isto é um triângulo, é um vértice do triângulo, mas um vértice muito frágil.
1: Gonçalo, a plataforma da Amazon para já não é vítima de nada. Para já.
2: Isso queres dizer já agora para explicar, porque o dono é
1: Jeff Bezos, que se tornou também
2: mais um pertencedor
1: financiador de Trump, aliás, está presente na inauguração. E obviamente o documentário sobre Melania terá sido um sucesso mundial.
2: Um favor do Sr. Jeff Bezos, se calhar.
0: Mas repara, tem que lhe fazer esse favor, não é? O que de certa maneira tens de garantir que estás nas graças. Sim,
4: é. Para quem não nos está a ver, estou a ver.
2: Mas se em tempos tu tinhas até alguns magnatas dos média a fabricarem candidatos, mas muitas vezes do contra em relação ao poder vigente, agora está mais difícil nesse sentido, porque quem está a dominar os magnatas dos média têm, obviamente, eles aqui um viés muito próximo do movimento MAGA, de Trump e deste populismo, porque se servem mutuamente. Não é?
4: Exatamente.
0: Sim. Tem muito a ganhar, não é?
4: É isso, ou seja, e é muito. Eu sinto que o poder agregador à direita e nestes grandes círculos é muito maior do que. Enfim, é a questão do dinheiro, não é? À partida será sempre
2: Money Talks.
4: O nosso dono. Exatamente, Money Talks.
2: Muito bem, terminamos desta forma capitalista e deprimente.
1: Mas veremos os próximos tempos. Isso é um processo dinâmico,
0: sim,
1: não é?
0: Até porque uma das ideias é que o dinheiro não tem verdadeiramente cor política, não é?
2: Claro.
0: O que significa. Sim, a Silicon Valley era bastante progressista há 10 anos atrás. E agora.
2: E são ciclos, não é?
1: Até há 5 anos.
0: Sim. Daí a ideia da senhora da Fox. O receio da senhora da Fox é que um dia as coisas mudem e que o tapete
2: vira o bico ao prego, literalmente,
0: e,
2: não é?
0: Sim, claro. E que passa ela a ser perseguida, e passa a Fox a ser perseguida por não estar a dar o contraditório, a ser alvo de ações do regulador, e que é mais ou menos previsível que venha a acontecer.
2: Caiu um pingo de racionalidade em alguém que está a falar.
0: E foi apenas durante uns segundos, deixa-me sublinhar. Isto foi há um ano.
2: E deve ter ficado um silêncio.
0: Eu fui procurar na net a ver se apanhava mais casos e não, a Fox foi um momento de.
2: Um momento.
0: Sim,
2: uma fragilidade.
0: Sim.
2: Muito bem, vamos às recomendações. Primeiro, um clipe do YouTube muito curioso e bem explicado, Álvaro, de um termo que já cá trouxemos, slopaganda. Peço que expliques.
1: Slopaganda é uma mistura entre slop, ou seja, inundação de conteúdos, e a propaganda. Já não basta, enfim, toda a inteligência artificial que nós usamos para o dia-a-dia. Eu vejo amigos meus já completamente, enfim, eu diria enfeitiçados pela inteligência artificial. Aqui, vamos mais mais longe. Há uma ideia de ideia política, uma ideia de passar mensagem, é uma ideia muito, muito forte de transformar o slop em propaganda. Daí o termo. E o exemplo concreto é, por exemplo, o Sr. Trump estar uma noite inteira a inventar, ou quem faz por ele, a inventar uma série de conceitos que nós depois temos que interpretar, ou seja, o Trump o gladiador, Trump Jesus Cristo, enfim, várias coisas.
2: Ainda não vi
1: que depois
2: o Trump lagosta, ainda não vi, mas
1: há de chegar.
2: Mas se Jesus Cristo teve direito a ser lagosta, porque é que o Trump também não terá?
0: E ele próprio é uma das maiores vítimas, atenção, da propaganda. Eu adoro as versões de Lego, todas, a reinterpretação das notícias da atualidade em versão Lego.
2: Este é um explicador muito curioso desta equipa, que é o Behind the News, um canal de YouTube curioso, sobre isto, que faz uma espécie de explicador sobre o que é a propaganda.
1: Muito bem.
2: Portanto, esta espécie de lixo alucinado que é o slop, gerado pela inteligência artificial, com a propaganda. Ouçamos aqui um pouco dessa explicação de slopaganda.
5: With the rise of AI, we've seen a lot of interesting things in our social media feeds.
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5: Some entertaining, some confusing, and some that's just
7: flop. Come get your flop. 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
5: Yep, slop. It's a term used to describe, well, a number of things, including low-quality media made using artificial intelligence, like Shrimp Jesus and soap operas about cats.
1: E Gonçalo, há aqui o neologismo. Cada vez mais notamos, eu sou linguista, a quantidade de novas expressões e de novas palavras que farão parte, já fazem parte do nosso dia-a-dia.
2: É o caso de slop e será o caso de slopaganda. Aqui fica, muito bem, este explicador muito curioso. Para a TV e para o streaming, Francisco, algo que já estreou, que já querias ter trazido a semana passada e não houve espaço.
0: Sim.
2: A versão em série desse mítico filme Cabo do Medo.
0: E que, na realidade, são dois míticos filmes. Ou seja, um terreno muito fértil.
2: Sim,
0: Cabo do Medo.
2: A primeira versão, bem mais antiga, não é? Creio que de anos. A
0: primeira anos será anos. Ou não, não, 50 ou início 50, 60.
2: Mais
0: é
2: antigo.
0: Com o Robert Mitchum e com o Gregory Peck. Depois temos a versão com o Martin Scorsese, com o Robert De Niro e o Nick Nolte. E temos esta agora com o Amy Adams e o Javier Bardem. Muito interessante. Na Apple TV, o que também é curioso. Aliás, a Apple TV neste verão tem tido uma série de propostas novas. Se calhar falaremos mais da Apple até. Para quem conhece a história, é uma boa oportunidade para revisitar esta narrativa, agora em versão extended, não é? Para quem não conhece, é uma boa entrada num clássico, não é?
2: Aqui fica, estreou, ou vai estrear a 5 de junho, está mesmo aí à porta, na Apple TV, Cabo do Medo.
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2: É um foley, um som, uma banda sonora suficientemente assustadora, ainda que não muito falado este trailer.
1: Não é preciso mais.
2: Mas não é preciso, porque mais passa bem o ambiente. E vamos para um outro, Álvaro, que tu trouxeste, que
1: alucinado.
2: É o Spider Noir.
1: Atenção, que é uma espécie de versão, já existia, da Marvel, de um Homem-Aranha dos anos 20.
2: Com
1: personagens do período de recessão e de prohibition, e tem imagens absolutamente esplendorosas, ou a preto e branco ou a Technicolor, podem escolher. Já vi
2: as duas versões,
1: já vi a preto e branco e é absolutamente luxuoso. E agora vou passar para a versão colorida. E depois tem o Sr. Nicolas Cage. E eu sobrevivi a Nicolas Cage, mas realmente é uma série que me encanta e que me deixou este fim de semana completamente alucinado.
2: E traz algumas séries
1: Sandman, destas que tem uma série de personagens,
2: trazer este ambiente de super-heróis para épocas pouco prováveis.
1: Torna, não sei se repararam, os super-heróis mais humanos. Isto existe em cómics.
2: É um Homem-Aranha na lei seca, não é?
1: Não tem, obviamente, um delírio à volta dos super-heróis. É torná-los personagens dessa Nova Iorque.
2: Torna até os efeitos especiais muito interessantes, a questão do Homem-Aranha e das teias e da forma. Está plasticamente muito interessante. Não é?
1: Os Homem-Aranha, só para te explicar, na altura chama-se Spider e tem um problema pessoal. Enfim, não vou contar qual é por isso que está ausente. e tem que regressar para pôr a cidade na ordem, não é?
2: Pôr a cidade na linha, como sempre. Aqui fica Spider Noir, vem da Sony, passa pela Paramount. É uma propriedade da Marvel, estreou a 27 de maio na Prime. E aqui vem um trecho do trailer. You've been in a hole ever since Ruby died. We're chasing ghosts. Maybe we can be alone together. This is your chance to put that shovel down. So what are you waiting for? May the best man live. This is how it ends. The people could use a hero. Fighting is the point. Que fica também assim com um tom meio Peaky Blinders.
1: Meio noir. E Kenny, temos o Brendan Gleeson irlandês, com o papel malvado, como é costume.
4: Nota-se logo.
1: Exatamente. Sempre que é malvado, tem que ser irlandês.
2: E acho que será seguramente um belo vilão. Aqui
1: e,
2: fica...
1: e o Nicolas Cage overacting, como é costume.
4: Como sempre, neste face-off. Aliás, antes disso. Mas já,
1: foi por causa do face-off.
2: Coitado de Nicolas Cage. Sempre que falam dele, a primeira coisa que dizem é o face-off. Claro. É logo.
6: Fez toda a carreira em overacting, não é?
4: É
6: um ator de overacting.
4: Especialmente interessante porque é ele a fazer de uma personagem que
1: John
4: não
1: Travolta.
4: É ele.
1: Foi por isso que uma vez fui aos Blockbusters Video Awards, que já não existem, e confundi os dois. Fiquei um bocado confundido. Nicolas Cage e John Travolta. Enganei-me.
2: Vamos para o cinema. Álvaro, trazes uma sugestão que a Kenia seguramente também conhece, pelo menos do fenómeno das redes. Até a minha filha conhece e diz: pai, há muitos adolescentes a olharem para frestas de paredes há muito tempo, graças a pequenos memes que nasceram e que surgiram há uns tempos atrás, que acabaram esses memes depois em pequenos clipes de vídeo e pequenas teorias para conteúdos com maior dimensão no, também depois no YouTube e no TikTok e que de hoje dão em filme. Backrooms, Álvaro.
1: Bem, eu diria, não sei se tu concordas, Kenny, que é uma espécie de Blair Witch Project dos nossos tempos.
4: Talvez.
1: São imagens reais captadas
6: found
1: no
6: footage, chamado found footage, não é? Não
2: é? É chamado que... material perdido encontrado.
1: E depois,
2: não é?
1: Há aqui outro aspecto. O diretor é um jovem, um teenager.
4: Sim, ele tem 20 anos. O Ray Parsons
1: e vem do YouTube. Ou seja, há aqui uma nova geração de autores. Mas, sinceramente, é uma série que me deixa um bocadinho perturbado.
4: É, é excelente, de verdade. Daqui que falavas há pouco, o Backrooms estreou-se agora...
1: Há umas semanas,
4: é muito recente, é um filme que ainda está nos cinemas, portanto,
2: mas
4: é uma coisa que acontece.
2: A ponta do iceberg, não é?
4: Esta teoria do backroom surgiu no 4chan para aí há 10 anos, que foi uma fotografia publicada de um espaço que eles chamam liminal, ou seja, um espaço abandonado transporta para uma ideia de nostalgia, talvez do início dos anos 2000. Portanto, a fotografia publicada no 4chan em 2014, talvez, era de um espaço com umas luzes neon, meio abandonado, amarelado.
2: Uma espécie de rede de escritório
4: vazia
2: e abandonada, sem fim, não é?
4: Que causava nas pessoas que haviam uma espécie de agonia que depois foi aproveitada.
1: É claustrofóbico.
4: Por este Kane Parsons, que na verdade no YouTube é conhecido por Kane Pixels, que é um jovem
1: de 20 anos,
4: a partir de 2020 começou a fazer uma data de vídeos destes espaços liminais, ou seja, destes escritórios abandonados, de centros comerciais, aqueles centros comerciais que vibraram muito no início dos anos 2000.
1: E acabaram,
4: não é? Aquelas galerias que nós conhecemos tão bem. E o Backroom explora precisamente o desconforto, o uncanny.
2: Faz lembrar também a série O Severance,
4: exatamente,
2: não é? Da Apple,
4: sim,
2: que tem muito este ambiente.
6: E acho que na net tem uma designação, ao pasta horror.
4: É o creepypasta. Mas
6: exatamente.
4: O creepypasta, ou seja, é o aglomerado.
6: É o terror em geral.
4: Onde o backroom está lá dentro. O creepypasta são lendas urbanas que eram veiculadas através da internet. Aliás, havia blogs dedicados inteiramente à veiculação de creepypasta. Depois foi muito utilizado no Reddit e no 4chan. Mas eu lembro-me de passar horas e horas e horas a ler histórias de creepypasta e muitas delas passadas neste espaço.
1: É fascinante.
4: Os liminal spaces, não é? Bombas de gasolina abandonadas, estes escritórios.
2: Só o próprio conceito de liminal spaces é tão desta geração, não é? É muito curioso. Mas também, obviamente, porque também é uma espécie de ressaca do século XX, não é? E do desenvolvimento do século XX.
4: Exato.
2: Backrooms está nas salas a partir de 29 de maio. Está fresquíssimo, é só ir e ver. É do Sr. Kane Parsons, lá está, este tal ex-youtuber. A coisa não é brincadeira, a produção e os estúdios é da A24.
1: Exato.
4: Ele é o realizador mais novo da A24.
2: Exatamente,
1: portanto, só a marca A24
2: fica,
1: já...
2: E creio que quem for ver vai ficar muito sugestionado a partir daí, porque qualquer frecha e pedaço de luz numa qualquer parede
1: assusta logo, não é?
2: Pode ser um portal para outra dimensão.
1: Exatamente.
2: Aqui fica o trailer, ou um trecho de Backrooms.
9: I found something. In the store.
10: Okay. What did you find?
9: The place. I found a place.
2: É isso, é apenas,
1: sonoro,
2: é apenas um sítio e
4: com
2: nada mais do que
4: isso. A interpretação da Renate Reims, já agora, que ganhou agora em Cannes o melhor filme e que é ótima sempre que aparece no ecrã. Portanto, a partir de
2: todos os motivos para ir ver Backrooms. Vamos para o próximo, Álvaro. O terror aqui no seu esplendor também, Obsession.
4: Sim, na verdade fui eu que trouxe esta
2: Kenia,
4: recomendação. Era uma recomendação dupla.
2: Como era uma Obsession,
1: estava na minha lista, mas.
4: Eu acho que estes dois filmes, para já, denunciam uma nova vaga do terror.
1: É isso que é mais importante. É isso mesmo.
4: O Curry Barker, que é o realizador, também é bastante jovem, tem 26 anos, também vem do YouTube. Portanto, há uma estética e um modo de produção talvez muito DIY, do it yourself, uma coisa muito... enfim, de uma produção mais pequena. Aliás, o Obsession...
1: Punk.
4: Sim, o Obsession ficou conhecido agora mais recentemente porque conseguiu ultrapassar em muitos dólares o budget que tinha inicialmente, o orçamento inicial. Portanto, acho que era coisa de 75 mil dólares para uma produção de Hollywood, não é nada.
2: Teve uma paródia qualquer com o Obsession e o Mandalorian, não é?
4: Colocavam os dois lado a lado. O Obsession ultrapassou no primeiro fim de semana de estreia o Mandalorian, que é uma coisa quase impensável.
2: Então, os ingredientes todos, não é? Mas eu diria que muda a linguagem, uma linguagem muito mais sofisticada.
1: Muito contemporânea.
2: Mas é um terror clássico, ainda para mais com jovens, teenagers ou jovens, e portanto tem aqui ingredientes perfeitos para um bom blockbuster inesperado.
4: E vem muito da cultura, ou pelo menos do tipo de terror que o Jordan Peele e o Ari Aster têm vindo a fazer nos últimos anos. Aliás, o Curry Barker fala muito sobre a inspiração que detém destes filmes. E está muito bem conseguido.
2: Não é o primeiro dele, que ele já tinha um outro, que tinha uma piada ao título, chamava-se Milk and Cereal.
4: Okay.
2: Mas era tipo leite e cereais, mas o cereal é de Cereal Killer.
4: Claro,
2: Milk and Cereal.
1: Está.
2: Muito criativo. Ficaremos aqui com um bocadinho deste trailer de Obsession. Estreou a 15 de maio, anda pelas salas, de Curry Baker.
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2: Aqui ficamos sinistros QB hoje, né, com as sugestões da Terra-média.
1: Dário Argento.
2: Álvaro, diretos para esta tua rúbrica, que às vezes a Kenia gosta de comparticipar, mas que é muito tua, porque é tudo o que vem do bizarro, dele ou bizarro.
1: Jogos Olímpicos.
2: Os famosos Enhanced Games, os tais jogos avançados, que tu já cá trouxeste,
1: já
2: mais que uma vez,
1: agora
2: que
1: coisa...
2: falam sobre este problema da grande otimização humana, atletas com próteses, que podem tomar químicos.
1: Isto é legal.
2: Que podem fazer tudo só para comprovar que com isso chegariam mais longe. Não chegaram.
1: Claro que num desporto oficial ficavam à porta, não é?
2: Certo, aqui mas a ideia é a performance.
1: E há também investimento da família Trump, né, neste evento. E realmente procura-se ultrapassar os limites.
2: Exatamente.
1: Nossa condição
2: contudo,
1: humana. Contudo, tudo é permitido.
2: Não, eu digo contudo, os resultados não foram grande coisa, não é? Ou seja, a ironia é que vis aqui, não é? Os Enhanced Games que vieram para mudar o desporto, mas afinal os resultados da primeira prova foram banalíssimos.
1: E perderam para pessoas que não estavam a usar.
2: Só houve um recorde do mundo, mesmo assim altamente questionado. O tipo que levantou os pesos teve uma crise, também não conseguiu. Os que nadavam afinal não nadavam tão bem, mesmo com uns fatos altamente proibidos no desporto normal.
1: Gonçalo, Las Vegas 2026, claro. É o sítio ideal.
2: Portanto,
1: para...
2: muito irónico, não é? É? Muito irónico, toda uma otimização humana para chegar, neste caso, a lado nenhum. Primeiro, pelo menos, nesta primeira fase. Muito bem, nós chegaremos a algum lado, nem que seja para a semana, porque hoje o programa fica por aqui. Teve a produção da sempre incrível Cristina Condinho, aos cuidados sonoros teve o Fábio Ribeiro, aqui no nosso mix e na nossa mistura de vídeo e a tratar do nosso programa visual, a Sofia Vicente. Estamos onde todos os podcasts podem e devem estar. Deixamos o material na nave-mãe, o site da Antena 1, e cá continuamos a pulular entre a RTP Antena 1 e a RTP 2.
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0: 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Três horas no continente e na Madeira. Duas horas nos Açores. 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
1: A seleção portuguesa já está nos Estados Unidos para o Mundial de Futebol e as primeiras palavras foram de grande ambição para o torneio, mas também de serenidade numa qualificação que se avizinha difícil. A equipa aterrou ao início desta madrugada em Palm Beach, na Flórida, onde vai ficar instalada e continuar a preparação antes da estreia em solo norte-americano. Foi Pedro Proença, o presidente da Federação Portuguesa de Futebol, que fez de porta-voz do grupo liderado por Roberto Martínez. Proença diz que a equipa está preparada para tudo e focada em passar primeiro a fase de grupos.
2: Sabemos que os primeiros três jogos são fundamentais, depois aquilo que vai encadear a posição em que nós estivermos. Agora, o primeiro passo é pensar na qualificação, o grupo é difícil, mas a ambição é grande e, portanto, as coisas estão preparadas para todos os cenários, são muito dinâmicos e, portanto, eu direi que a equipa está muito bem, está mentalizada, está tranquila, sente-se uma grande tranquilidade, uma grande maturidade. E essa transmissão de maturidade de jogadores, de equipa técnica, de estrutura da Federação, que está habituada a estes grandes torneios, é perceber que até se pode começar menos bem, e muitas vezes as equipas começam menos bem, terminam muitíssimo bem, caso lembre-se no último Campeonato do Mundo. Portanto, temos que estar preparados para todos os cenários.
1: E qual é a mentalidade à chegada?
2: Direi que chega-se com mais responsabilidade porque a qualidade dos jogadores, a estrutura da Federação, assim nos permite pensar desta maneira e, portanto, eu direi que eu tenho feito um bocadinho esta comparação. Hoje esta Federação, as seleções nacionais, têm efetivamente a mentalidade de equipa grande e, portanto, a nossa seleção também nesse sentido temos que ambicionar aquilo que é de melhor.
1: Mentalidade de equipa grande, ambição para o Mundial, diz Pedro Proença. Portugal, que está no Grupo K, tem estreia marcada para quarta-feira, frente à República Democrática do Congo, em Houston. Este sábado faz o primeiro treino em solo norte-americano, um treino aberto a duas centenas de adeptos da comunidade portuguesa em Miami, no Gardens North County District Park. É o complexo desportivo que vai servir de quartel-general da seleção nos Estados Unidos. O Mundial começou na quinta, com as vitórias de México e Coreia do Sul, no Grupo A, um empate a uma bola na noite desta sexta-feira entre Canadá e Bósnia no Grupo B. A esta altura, Estados Unidos e Paraguai medem forças a contar para o Grupo D e os norte-americanos entram na segunda parte em grande vantagem, 3-0. Mantemos as atenções ainda na bola porque Pepa está de regresso ao futebol português. O treinador assume o comando técnico do Estrela da Amadora nas próximas duas épocas. Aos 45 anos, ele assina pelo emblema tricolor, depois de passagens pelo Brasil, pela Arábia Saudita e pelo Qatar. Em Portugal, Pepa destacou-se ao serviço do Tondela, Passos de Ferreira e Vitória Sport Clube. Na atualidade internacional, os Estados Unidos dizem ter abatido vários drones iranianos que tinham como alvo navios no Estreito de Hormuz. Este é mais um capítulo de tensão, mesmo quando parece haver alguns sinais de progresso nas negociações rumo à paz. O ministro dos Negócios Estrangeiros iraniano revela que o diálogo com os Estados Unidos sobre o programa nuclear só vai acontecer numa segunda fase das negociações. Em entrevista à IRIB, a televisão pública do Irão, Abbas Araghchi adianta que o memorando de entendimento prevê a reabertura do Estreito de Hormuz e o chefe da diplomacia iraniana explica os contornos do acordo provisório.
3: Estas negociações que vão conduzir ao fim da guerra estão previstas em duas etapas. A primeira etapa consiste na assinatura de um memorando de entendimento entre o Irão e os Estados Unidos. Em seguida, começam as negociações para a segunda etapa e, posteriormente, chegaremos a um acordo final. Adiamos a questão nuclear para o acordo final por vários motivos, porque era realmente impossível discuti-la nas circunstâncias atuais. As exigências apresentadas eram inaceitáveis. Portanto, levantamos outras questões que poderiam ser acordadas na primeira etapa e adiamos a questão nuclear para a segunda etapa, que é naturalmente uma fase mais difícil, para a qual foram previstos 60 dias de negociação. Na segunda etapa, ou seja, no acordo final, a questão nuclear, juntamente com a questão do levantamento das sanções ao Irão e um ou dois outros assuntos que falarei noutra altura, serão analisados e um acordo final será alcançado.
1: Araghchi lembra que o memorando de entendimento ainda não está assinado e diz que o Líbano faz parte do acordo.
3: No atual acordo, denominado Memorando de Entendimento e conhecido como Memorando de Islamabad, é declarado o fim da guerra em todas as frentes, incluindo o Líbano. Já o disse muitas vezes, nunca nos esqueceremos do Líbano nesta guerra, porque o Líbano e o Hezbollah lutaram, em todo o caso, ao lado do povo iraniano nesta guerra e nunca os abandonaremos. No cessar-fogo anunciado, o cessar-fogo abrangia todas as frentes, incluindo o Líbano. Ora, deixando de lado o facto de o regime sionista o ter violado várias vezes, o que levou o Hezbollah a responder, nós respondemos sempre que necessário e, na minha opinião, esta resposta em si já foi outra conquista estratégica. Pela primeira vez, fomos nós que iniciamos a ofensiva para punir um regime que, de qualquer forma, tinha incumprido os seus compromissos. Isso ficou registado no panorama internacional como uma vitória estratégica para o Irão, demonstrando que o Irão não está para brincadeiras e que, se necessário, não só não teme a guerra, como a utilizará onde for necessário.
1: Abbas Araghchi, o ministro dos Negócios Estrangeiros do Irão, em entrevista à televisão pública iraniana, ao incluir-se o Líbano neste acordo, isso implicaria a retirada de Israel das zonas ocupadas no país. O ministro da Defesa israelita afirmou antes que isso não iria acontecer. Esta sexta-feira, o Hezbollah, o movimento xiita libanês, dava conta de combates com as forças israelitas no sul do Líbano, isto à medida que Israel continuava com os ataques no país.
0: Edição do jornalista João Coraceiro. 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

0: começa o Movimento das Coisas na RTP Antena 1, comigo, Mariana Oliveira, com a Joana Bertolo, com o David Serlis e com o Pedro Levi Bismarck. Ora, hoje, havemos de falar de um certo clima de preparação para a catástrofe, com vários países a apelarem aos cidadãos para terem kits de emergência, com um negócio florescente de bunkers para os milionários se protegerem do apocalipse. Será que estamos preparados para um desastre? E como é que este estado de alerta permanente está a condicionar o modo como vivemos? Havemos lá chegar, mas para começar, já abriu a época balnear, o verão está quase aí, oficialmente, e com ele e com as temperaturas altas, começa também a época por excelência desse género jornalístico sazonal muito prevalente em Portugal, que são as reportagens de praia.
1: Puseram protetor solar?
2: Sim,
1: pois. Qual é o fator?
2: Ah, 50 a mais.
1: Tem de ser?
2: Tem de ser.
1: Menos não dá.
0: Ora, este ano há um novo motivo de interesse nestas reportagens de companhistas, que é saber quem vai decidir pôr ou não o chapéu de sol à frente das áreas concessionadas. Esta discussão apareceu com muita intensidade nas últimas semanas. Já houve quem lhe chamasse a guerra dos chapéus de sol. Pode-se ou não se pode pôr o chapéu de sol em frente às zonas de concessão? E se sim, porque é que andámos enganados estes anos todos? Já vamos falar disso. Para já, falamos da praia a partir de um outro caso, de algum modo relacionado, porque também está em causa a ideia de público e privado. Ora, os proprietários da Herdade da Comenda, que fica em Setúbal, reclamam em tribunal a propriedade de 5 praias na Serra da Arrábida. Eu vou dizer os nomes, são as praias da Rasca, da Comenda, Rainha, Maria Esguelha e Albarquel. Alegam que as praias estão no domínio particular e não no domínio público marítimo do Estado português. A coisa depois perde-se na discussão jurídica das descrições prediais, marcos de delimitação, extremas, mais para aqui ou mais para ali, propriedade e domínio público marítimo, mas na substância, e para o que nos interessa, Pedro, há uma espécie de chavão que nós usamos quando queremos exprimir uma certa autossatisfação patriótica, quer dizer que o sol e o mar ainda são de graça, e de facto até aqui demos por garantida a regra de que não há praias privadas em Portugal. Nesta contenda judicial está em causa este caso particular ou uma tensão que vai além dele?
3: Bem, deixa-me dizer que disseste muito bem, ainda. Ainda estão, porque vamos ver o que é que vai acontecer nas próximas décadas, não é? Eu gosto particularmente destes pequenos casos, porque eles são uma espécie de microcosmos, onde se condensam de forma tão evidente, mas também paradoxal, os processos políticos e sociais que atravessam o nosso tempo, digamos assim. Portanto, já no ano passado tínhamos tido notícias desta forma subreptícia, como alguns proprietários dos empreendimentos da Comporta estavam a dificultar propositadamente o acesso público às praias. E segundo o Expresso, na altura, 80% dos acessos ao areal, nos 45 km entre Troia e Melites, estavam condicionados. Mas como estavas a dizer, este caso na Quinta da Comenda em Setúbal é de facto um outro nível, porque se trata de reivindicar em tribunal a própria propriedade da praia.
0: Não é só dificultar o acesso.
3: E não é só dificultar, portanto, é uma questão de reivindicar a propriedade particular de um domínio público. Mas o que me interessa realçar, sobretudo aqui, é essa disputa, ou melhor, talvez essa voragem que hoje há em torno da privatização daquilo que é público. Claro que a tradicional concessão das praias já incluía uma delimitação que condicionava em parte o acesso e a liberdade de circulação na praia. Ora bem, liberdade, a palavra mágica, não é? É o facto de a praia pertencer ao domínio público que nos dá liberdade de acesso e, portanto, a sua privatização corresponde, portanto, ao movimento contrário, o movimento que impede o exercício dessa liberdade de acesso e de usufruto. E, portanto, geralmente diz que a privatização dos serviços públicos é feita em nome da liberdade de escolha. Mas, na verdade, não se trata da liberdade dos cidadãos, mas da liberdade daqueles que vão poder explorar economicamente esse bem público. Portanto, quem perde a possibilidade de acesso a esse bem são, na verdade, os próprios cidadãos.
0: E aqui há também uma questão que é, a praia não é um pedaço de território igual a qualquer outro, não é? Tem particularidades.
3: Exatamente, e isso também tem assegurado exatamente e tem garantido exatamente a sua excepcionalidade. Mas, de qualquer modo, numa praia privatizada, o que podemos dizer é que não há liberdade de escolha, não é? Há sim a transformação daquilo que era um bem público num negócio privado, onde o acesso vai ser definido por aqueles que podem pagar ou que têm um título de propriedade. Isso é assim numa praia privada ou num hospital privado. Portanto, neste sentido, a privatização da praia parece-nos um escândalo, e bem, porque a praia é um dos símbolos maiores da democracia e da liberdade, tanto símbolo dos direitos conquistados, a seguir ao 25 de Abril, desde logo dos direitos às férias pagas, o direito ao lazer, etc. E, de facto, a praia assumiu durante décadas uma mística, até uma espécie de utopia, e uma utopia muito social-democrata, no sentido em que era um lugar onde as desigualdades económicas, as contradições sociais e económicas eram quase como magicamente suspensas, e isso ainda hoje se mantém. Mas, na verdade, eu gostaria de perguntar, porque é que a privatização da saúde é menos escandalosa? Sendo que no negócio da saúde temos o Estado a financiar grupos económicos privados que fazem da saúde o seu negócio e em que o nosso acesso, a nossa tal liberdade de acesso à saúde, fica naturalmente posta em causa. Portanto, essa restrição subreptícia que os proprietários da Comporta fazem no acesso à praia é a mesma restrição subreptícia que os proprietários dos grupos privados de saúde, juntamente com os governos, diga, se fazem no acesso ao Serviço Nacional de Saúde. Portanto, é preciso privatizar a praia para a transformar num negócio e, sobretudo, num bem de luxo. É preciso privatizar a saúde para a transformar num negócio e num bem de luxo. Portanto, a privatização da praia significa impor uma praia para ricos e outra para pobres. A privatização da saúde significa o mesmo, uma saúde para ricos e outra para pobres. Porquê é que a privatização da praia é um escândalo e a privatização da saúde não é? Ora, hoje uma fatia cada vez maior da população põe os filhos no colégio privado, leva-os a consultas no hospital privado, vive em condomínios privados, circula numa cidade privatizada, digamos assim. Portanto, a lógica do privado, da vida privada, está hoje por toda a parte. Porquê é que não deve haver então praias privadas? Porquê é que a privatização das praias ainda é um escândalo? Porquê é que os liberais não vieram ainda exigir a libertação urgente e imediata do areal do peso do Estado e propor a privatização das praias portuguesas para as tornar mais competitivas e atrativas? E, no entanto, a restrição do acesso gratuito à saúde ou mesmo à habitação é talvez bem mais grave. Portanto, a lógica do privado, e já concluo, não é a lógica da eficiência, não é a lógica da apropriação. É a lógica da conversão em negócio de cada vez mais áreas da nossa vida individual e coletiva. Mas é também a lógica da exclusão, da segregação, da separação e até da imunização. Portanto, é um lugar onde uma classe afirma o luxo, o seu luxo privado, seja no acesso à praia, ou no acesso à saúde, ou no acesso à educação, como um direito público, colocando todos os outros, os excluídos, a pagar esse privilégio. Portanto, ao mesmo tempo que afirma igualmente uma espécie de direito de não pertença, de exclusividade, um direito a viver fora da sociedade, a mesma sociedade da qual, na verdade, ela extrai o seu poder económico.
0: Esta ideia do que deve ser público e privado não é uma questão consensual nem sequer dentro do mesmo país, muito menos em países diferentes. Joana, o que é que se passa noutros países europeus, nomeadamente em matéria de acesso público e privado à natureza?
2: Sim, nesse sentido eu trouxe um termo jurídico que é possível que não saiba pronunciar, Allemansrechten. E se os ouvintes googlarem esta palavra difícil, Allemansrechten, é curioso que os primeiros resultados são todos acerca de uma mistura para molho de natas que se põe em cima de almôndegas e puré de batata na Suécia, a sério, e custa apenas 2€ no IKEA. Mas okay. não vai ser esse o meu contributo para este debate, lamento, porque a tal palavrinha, Allemansrechten, refere-se antes de mais nada e antes de qualquer almôndega a uma figura jurídica presente na Constituição de uma série de países da Europa do Norte e da Europa Ocidental que garante o uso público, o uso comum, o uso para todos e o acesso para todos à natureza. Isto significa que em países como a Suécia, a Noruega, a Finlândia, a Islândia, a Escócia ou a Suíça, entre muitos outros, qualquer pessoa pode atravessar, pernoitar, montar tenda e colher frutos silvestres sem pedir autorização aos donos, desde que não incomode os donos, não cause danos à propriedade e não deixe lixo para trás. É um princípio simples que privilegia a ideia de que a natureza é um bem comum e que todos podemos cuidar dela. Soa a bom senso, mas é um bom senso que não se reflete nem na cultura, nem na Constituição portuguesa, que dá, pelo contrário, prioridade e protege a propriedade privada. E a única exceção que temos a esse privilégio, como já dissemos aqui algumas vezes, é as praias, que são domínio público e geridas pelo Estado. No nosso país as praias não podem ser vendidas nem privatizadas, por
0: lei. Seria interessante saber a quanto é que estaria o metro quadrado de areia em Portugal, não é? De costa portuguesa.
2: Esta lei remonta a 1864, ao reinado de Dom Luís. Portanto, esta ação judicial que agora a Sociedade Anónima Palácio da Comenda coloca contra todos nós, porque é disso que se trata, ou chega com 2 séculos de atraso, ou reflete uma elite portuguesa acostumada a desprezar o bem comum e terrivelmente desligada do país real, não é? Essa segregação de que falava o Pedro, de todos nós, dos 10 milhões de portugueses que não somos primos de ninguém, no fundo. E aqui esta é a minha questão central, que é por debaixo do lindo manto da nossa democracia existe uma sociedade profundamente oligárquica nas suas condições principais, que é a enorme concentração de património na mão de umas poucas famílias, a transmissão hereditária dessa riqueza e a promiscuidade entre o poder económico e o poder político. Não é por acaso que foi entre nós que popularizámos a expressão os donos disto tudo, e eu sinto que a questão da Arrábida é mais um episódio dessa telenovela. Eu espero que o título deste episódio seja os donos disto tudo, menos da praia. E como inspiração, achei curioso que mesmo nesta semana pudéssemos ir olhar para os albaneses, que há 8 dias que estão na rua a reclamar pelo direito ao seu próprio bem comum, contra os donos disto tudo internacionais, que querem entrar em força no seu país, privatizar e destruir aquilo que é o bem comum natural dos albaneses e de muitas outras espécies.
0: A família Trump, no caso, não é?
2: É, Trump e Kushner.
0: Uhum. David, se dizer a minha praia deixar de ser uma declaração de amor a um lugar preferido e passar a ser uma declaração de posse objetiva, temos um problema.
4: Não acho que estejamos a caminhar para aí, felizmente, a nível geral, porque existe este decreto régio que a Joana falou e muito bem, e até temos neste momento um governo de centro-direita que fez questão de relembrar isso. Há um problema ali nas praias do Alentejo Litoral, aí sim parece-me nessa faixa territorial há um problema. Aí este próprio governo tem tentado, a Câmara de Grândola penso que até pediu uma inspeção, aí sim parece haver uma espécie de privatização subreptícia que tem a ver com a praia pública, mas não os acessos, a pessoa tem de dar uma grande volta, não há parque de estacionamento, portanto, na prática parece estar a acontecer em algumas praias uma espécie de
0: uma privatização oficiosa.
4: Exatamente, uma espécie de boicote à lei, fazendo com que a praia, bom, se não tem nenhum bar acessível. E já agora, a propósito desta elitização do espaço público que temos falado, abrir um parênteses para o caso do Jardim da Estrela, que agora o bom velho quiosque onde eu tantos livros li e tantas vezes fiz trabalhos universitários, agora é um restaurante de luz. Mas, portanto, não acho que venha aí a catástrofe. E eu queria, a propósito disto... Sim, sim, exatamente. E eu queria, a propósito disto, fazer aqui um comentário à intervenção do Pedro. Não só esta intervenção, mas a um certo ethos das intervenções do Pedro, porque por um lado eu acompanho algumas preocupações, por exemplo, a questão da habitação. A questão da habitação exige uma urgente intervenção estatal e é um atentado à classe média, à classe trabalhadora, o que acontece na habitação. Mas eu acho que se alguém ouvisse de fora, se viesse um extraterrestre e ouvisse o Pedro falar, acharia que nós viveríamos no Dubai, num país ultraliberal. Ou seja, o Pedro fala constantemente desta onda de privatização, como se o país estivesse prestes a tornar-se essa distopia do século XIX. Isso não está a acontecer, ou seja, a verdade é que em Portugal a despesa estatal no PIB continua a pesar 40%. E eu não sou daqueles que acham isto mal, eu não acho mal o Estado ter um papel relevante na economia, mas os liberais têm aquela opção de emagrecer o Estado. Eu acho que às vezes o Pedro fala de uma onda avassaladora de privatização, que se nós vamos olhar para números factuais da economia, vemos uma economia com bastante presença do Estado. E, portanto, acho que por vezes há aqui alguns contornos de algum exagero. Nota final sobre um aspecto que me pareceu particularmente interessante. Há normas culturais que não são normas jurídicas, não é? Por exemplo, dizer bom dia a um vizinho quando o vizinho nos diz bom dia. Isso é uma norma cultural. Não está escrito na lei, eu não estou a violar nenhuma lei. E o que aconteceu nos últimos anos, e eu fui um dos enganados, é que aquelas placas que estão na praia...
0: Ah, pois, já vamos lá, sim. A guerra dos chapéus de sol.
4: Exatamente, fizeram com que uma norma cultural se mascarasse de norma jurídica. Ou seja, andávamos todos culturalmente a cumprir e a levar a cabo um padrão cultural achando que era jurídico quando na realidade não é. A grande questão que eu tenho aqui desde um olhar, podemos chamar-lhe sociológico, é saber se agora que sabemos que já podemos pôr o chapéu de sol, e muito bem, ainda bem que assim é, na zona que não está concessionada, mesmo que seja entre a zona concessionada e a água, agora que já sabemos que o podemos fazer, será que vamos passar a fazê-lo, ou será que ficamos culturalmente formatados para uma ideia de cortesia para com aqueles que estão na concessão? Eu acho que sim, eu acho que devemos pôr o chapéu de sol na zona não concessionada, porque uma nota final de 20 segundos. Eu fiz uma viagem à Itália com cerca de 10 anos com os meus pais, e os meus pais, sobretudo a minha mãe, era uma pessoa bastante esquerda, latino-americana, da tradição bastante da esquerda revolucionária, e lembro que foi tema familiar, me fez muita confusão, como em Itália as praias também são públicas, mas a concessão é muito mais selvagem. E eu lembro de estarmos em Noli e haver uma praia pública cheia de lixo, horrível, com um estado de manutenção horripilante, e a praia privada na qual se tinha de pagar só para estar. Não havia a hipótese de estar na praia privada sem pagar um chapéu de sol e uma espreguiçadeira. Ainda bem que as praias portuguesas não são assim, e ainda bem que estamos conscientes da necessidade de as manter como espaço comunitário.
0: Deixa-me só contextualizar um pouco, fazer o ponto de situação da guerra dos chapéus de sol. Acontece que a Agência Portuguesa do Ambiente veio esclarecer que as áreas não concessionadas da praia estão livres para uso público, o que quer dizer, aparentemente, porque parece ainda confuso, que ao contrário do que dizem as tais placas à entrada da praia, não é? Para um lado zona de chapéus de sol e para o outro praia concessionada, afinal sim, parece que podemos pôr os chapéus à frente da concessão. Os concessionários contestam e a discussão ainda está assim num registro meio confuso. Se calhar precisamos mesmo que nos façam um desenho.
5: Eu aconselho que haja um desenho à entrada da praia. Dizer, olha, este espaço é concessão, este espaço é segurança, tudo o resto é livre.
0: É a Ministra do Ambiente, Maria da Graça Carvalho, eu achei graça a isto. Tenho mais alegações a fazer neste conflito estratégico, porque é de estratégia que se trata, não é?
2: Eu tenho lugar muita curiosidade de saber o que é que muda agora, e adorava ver assim uma concentração em massa.
0: Em frente às zonas
2: concessionadas. O resto da praia vazia e toda a gente em frente às áreas concessionadas.
4: Um dos aspectos pelos quais isto me parece relevante, e eu aqui acompanho reflexões que têm sido feitas aqui, isso parece-me consensual, é a importância, tão importante como haver uma economia de mercado, é haver zonas limite à economia de mercado, zonas não mercantilizáveis. Por exemplo, o trânsito. O trânsito é um espaço democrático, as praias também devem ser. E isso é fulcral que assim continue a ser.
3: Posso também fazer uma defesa da minha honra, já que o David interpelou-me diretamente.
4: Eu não ataquei a tua honra. A tua honra é intocável.
3: Não, defesa da honra aqui no sentido mais de mercado política. Não, o que me parece exatamente o contrário, é que se um extraterrestre descesse à Terra e ouvisse o discurso do David, ficaria a achar que estamos a viver quase o paraíso realizado na Terra. De facto, com a ajuda do Steven Pinker, de facto o David, até estranho o David hoje não ter citado o Pinker.
4: Mas já vou, na segunda parte já vou.
3: Ok, eu também me pareceu. E portanto, parece-me exatamente o contrário. O que eu acho é que é mais que evidente, e isso não pode ser negado, que o neoliberalismo nas últimas décadas, em Portugal e sobretudo nos últimos anos, introduziu entre nós um movimento daquilo que podemos chamar quase uma contra-revolução, e que corresponde a esse processo de privatização generalizada da nossa economia, da nossa sociedade. Agora deixa-me dizer,
4: força.
3: Não interrompi.
4: Força.
3: E portanto, mais do que números, o que temos que compreender é que politicamente, socialmente e culturalmente há um processo de privatização da sociedade, há um processo de elitização, como tu. Isto é visto desde logo naquilo que são as nossas cidades, como tu disseste muito bem. Portanto, esse processo não é apenas político, é social, é cultural, e temos aliás um Estado que cada vez mais, como no caso da saúde, alimenta profundamente o negócio dos grupos privados, em detrimento das suas próprias responsabilidades em garantir que a saúde seja um serviço público, gratuito e universal. Portanto, negar esse processo de privatização cultural, político e social que está em curso, eu acho que, quanto a mim, é viver numa ilusão, mas tudo bem.
2: Mas o que é muito estranho de perceber no nosso país é como muitas dessas privatizações foram feitas em governos ditos de esquerda.
4: Mas também houve passos opostos, ou seja, independentemente de concordarmos com isto ou não, no governo anterior acabaram-se com os PPPs, em 2015 acabaram-se com os contratos de associação a colégios onde havia oferta pública. Portanto, a mim não me parece que esteja em vigor uma vaga neoliberal assim tão grande. Eu oponho-me ao neoliberalismo selvagem, mas não vejo Portugal a transformar-se numa espécie de Dubai da Europa, e acho isso manifestamente exagerado.
3: Eu comparo, por exemplo, no setor da educação. Por exemplo, há 20 ou 30 anos, a maior parte das pessoas estudavam em escolas públicas. A escola pública garantia uma certa

0: Ir da praia em modo alerta.
1: Atenção, exercício alerta tsunami. Exercício alerta tsunami.
0: Ora, este é o som que se ouviu aqui há uns meses na zona ribeirinha de Lisboa, num exercício para testar o sistema de alerta de tsunami. Não foi a sério, mas a pergunta que fazemos é, se for a sério, quando for a sério, será que estamos preparados? A juntar a isto, na verdade este tema é uma espécie de, uma constelação de sinais do nosso tempo, a que nós vamos tentar ler em conjunto. A juntar a isto, há países que insistem com os cidadãos para que preparem um kit de emergência, num contexto de instabilidade política global, e nós bem nos lembramos da espécie de simulacro que foi o apagão do ano passado, 2025. Há milionários a construir bunkers à prova de desastre nuclear. Neste clima meio difuso de qualquer coisa prestes a acontecer, Joana, estamos preparados? E preparados para quê?
2: Estamos definitivamente a preparar-nos muito mais. Eu esta semana aprendi, trouxe-vos duas palavras novas que eu aprendi. E uma delas foi preparacionismo. Mas primeiro dizer que na minha percepção, isto agora é discutível, a última década, os últimos anos, desfez-se bastante o estigma que havia em torno destas pessoas que agora chamamos os preppers, ou preparacionistas, e que se calhar há uns anos apareciam em documentários sobre uma luz não tão meiga e pareciam pessoas um pouco desajustadas,
0: paranoicas.
2: Ou paranoicas. Nós ficávamos com a sensação de que havia algo errado com elas. E esse estigma, de facto, tem vindo a ser desconstruído e agora elas somos um pouco todos nós. Ou pelo menos generalizou-se essas preocupações e esses hábitos. Claro que teve a ver com o aumento de eventos extremos, atravessámos uma pandemia, um confinamento. O ano passado tivemos a tempestade de Christine. E tudo isto tornou mais relevante e mais compreensível essa atitude preparacionista. Como tu disseste, a União Europeia agora pede-nos que tenhamos à porta de casa os kits ou as mochilas de autonomia para as primeiras 72 horas de turbulência, mas não sabemos qual é a natureza da turbulência. Isso é uma das minhas grandes questões. Estamos-nos a preparar exatamente para quê? Como este interesse tem estado a crescer por todo o mundo, Portugal não é exceção, eu andei um bocadinho a saltitar nas diferentes páginas e plataformas e fui ter à Portugal Preppers Network, onde vemos a oferta de workshops, dicas, como falar com as crianças, tudo o que vos pode passar pela cabeça eles oferecem. E logo no cabeçalho em destaque anuncia-se para outubro deste ano o 5º Congresso Internacional de Sobrevivencialismo. Esta foi a segunda palavra que eu aprendi esta semana. E o que eu achei interessante deste congresso foi ser o 5º, ou seja, de facto, estes 5 anos eu acho que foram marcadamente quando vimos uma generalização deste medo e desta consciência coletiva que de facto vamos enfrentar disrupções no nosso cotidiano, não conseguimos é saber de que natureza.
3: E ao lado... realiza-se num bunker, desculpa interromper-te.
2: não sei, era interessante.
0: O plano B talvez seja já no bunker nuclear.
2: Sim, com energia autonomamente criada.
0: Lá para a 7ª edição do congresso.
4: E o coffee break são latas de conserva.
2: Exato.
3: Ou então se calhar realiza-se na Quinta da Comenda.
2: E mesmo ao lado do anúncio deste congresso, anuncia-se um workshop de man tracking. Ok, aprendi 3 palavras, desculpem. Em que podemos aprender a ler pegadas e rastrear outros seres humanos. E eu pergunto-me logo, mas em que cenário é que eu vou precisar de andar a perseguir alguém pelas pegadas na Terra? E esta é também outra característica deste fenómeno, que é, começamos com uma super sensata mochila à porta de casa, que é, acho que é uma prática que todos podemos e até devemos fazer, mas depois parece que isto não tem fim. Ou seja, aprender primeiros socorros, ótimo, purificar água insalubre é sempre útil, plantar a nossa comida já é um grande investimento, mas é assim, nestas plataformas onde eu andei, o nível de conhecimento específico é mesmo muito grande. Porque, claro, se multiplicarmos os cenários da natureza da catástrofe que é desconhecida, isto não tem fim. Estar preparado para um terremoto é muito diferente de estar preparado para um ciberataque ou para um surto bacteriano ou para uma falha na rede elétrica. São situações de emergência de natureza muito diferente. Claro que eu percebo que tudo isto também nos ajuda a lidar com a ansiedade que tudo isto gera, e acho humano e válido queremos fazer da impotência e do medo ação,

0: e queremos nos sentir preparados e capazes de proteger as nossas famílias. Tudo isso acho que não se pode condenar, mas eu acho que temos de ir reparando que também que tudo isto que eu tenho estado a falar está a gerar um negócio de muitos milhões, seja produtos, workshops, bunkers. E eu não encontrei dados para a realidade portuguesa, mas um inquérito realizado em 2023 mostrou que um terço dos adultos norte-americanos tinha gastado 11 mil milhões de dólares nos últimos 12 meses a preparar-se para o apocalipse. E como sabemos que o mercado ou o atual sistema económico encontra muita da sua força nos nossos medos e nas nossas inseguranças, eu sinto que é importante estarmos atentos a qualquer tipo de promoção, exagero ou instigação desnecessária da nossa vulnerabilidade.
1: Oportunidades de negócio, não é?
0: Exatamente.
1: David, tens algum kit de emergência preparado?
2: Não tenho. Quero ter, portanto, se tiverem uma lata de atum extra podem já contribuir. Não, mas não tenho, quero ter.
1: Rádio Pires,
2: mas quero fazer aqui uma crítica de um certo enviesamento cognitivo que impera no prepping. Porque, a meu ver, as crenças no fim dos tempos, e que são cíclicas e que vêm de diversos modos, dizem mais sobre as características do modo de pensar e estar presente do que sobre reais ameaças futuras. E eu queria entrar em diálogo com um senhor chamado Lee Price, de 51 anos, de Bilth Walls, no país de Gales. Ele diz, afirma que o prepping já não é só para maluquinhos, e ele próprio não parece ser chanfradex, mas ele à altura
1: ele próprio diz que não é maluquinho.
2: Não, não, ele diz que não é chanfradex e diz que o preparacionismo já não é só para chanfradex. E ele diz uma coisa que se calhar muitas pessoas acreditam. E aqui o Pedro previu, em certo sentido, esta minha segunda intervenção. Eu espero que a minha previsibilidade seja também um modo de me apresentar como um pensador coerente. Porque o Lee Price diz o seguinte: o mundo está a ficar um pouco mais perigoso. A instabilidade social está no limite. E todos nós, à partida, se não formos olhar para factos, achamos isto. Achamos, o mundo está mais violento, há mais guerras e há mais pessoas a morrer em desastres. Mas não há. E eu queria trazer factos sobre estes dois fenómenos. Dois factos sobre guerras. A percentagem de tempo em que grandes poderes geopolíticos se enfrentam militarmente era de 75% do tempo. Havia conflitos entre grandes poderes geopolíticos no início do século XVI e no início do século XX. Esse número é quase nulo. Ou seja, nós hoje vivemos períodos de paz muito maiores do que antes. E o número de mortos em batalhas por cada 100 mil pessoas na população mundial, no pico da Segunda Guerra Mundial, era de 300, passou para 22 na Guerra da Coreia, e hoje em dia, no início do século XXI, é de 0,5. Aumentou, por exemplo, para 1,2 na Guerra Civil da Síria. Ou seja, a probabilidade, se nós tivéssemos uma roleta russa e calhar podíamos ser qualquer pessoa, a probabilidade de calharmos ser alguém que vai morrer na guerra hoje é a mais inferior de toda a história da humanidade, ou pelo menos de uma grande época de registro histórico de factos. E agora vamos a outro fenómeno. Está bem. Hoje em dia há menos guerras, ou pelo menos é menos provável morrer na guerra. Ok, David, aceito isso, mas David, vais admitir que é muito mais possível morrer por um desastre natural. E isto eu acho que é daquelas crenças que quase toda a gente deve ter. E a verdade é que também não é assim. As fatalidades por desastres naturais diminuíram continuamente de mais de 25 por 100 mil pessoas há 100 anos atrás, anos 20 do século XX, eram 25 por ano, 25 mortos por ano por 100 mil pessoas devido a desastres naturais, e agora é cerca de uma pessoa. Ou seja, as mortes por desastres naturais, porque estamos muito mais preparados, porque a ciência permite ter melhores construções, porque estamos mais conscientes, porque no fundo há uma evolução objetiva do modo da humanidade se estar e se relacionar com o meio, são 25 vezes mais pequenas. E portanto, eu quero fazer prepping, vou este verão preparar essa caixinha, não a vou colocar à porta...
0: Preparacionismo,
2: sim, não vou... Sim, sim, preparacionismo. Não a vou colocar à porta de casa, vou colocá-la na despensa, lamento, mas, de acordo com o ensinamento estoico, preparar-nos para o pior, sim, mas sem um enviesamento cognitivo de que estamos pior. Ou seja, termos um olhar atento ao real. E a verdade é que o mundo é hoje muito melhor do que era ontem.
1: Pedro, mais do que um acontecimento que há de vir, a ideia de catástrofe É uma espécie de forma de estar do nosso tempo.
3: Também não resisto a fazer um comentário à intervenção do David. Quer dizer, eu também posso dizer que hoje o número de pessoas que morrem atropeladas por uma carroça de cavalos é muito menor. É óbvio.
1: Mas são números do Pinker.
3: Forma... Podem ser, eu espero que ele inclua estes números no seu próprio, no seu próximo livro. Mas quer dizer, os números servem sempre, como já aqui dissemos, para confirmar apenas uma parte daquilo que se designa por a realidade, não é? É óbvio que as formas da violência, as formas que hoje estão em curso de violência são diferentes, são outras, e portanto não é por simplesmente trazermos alguns números para cima de mesa que isto se prova que estejamos a caminho de uma espécie de paraíso realizado na Terra. E isso tem um pouco a ver também com aquilo que eu tinha pensado, ou no modo como eu tinha pensado abordar este problema, ou esta questão, e vou-me socorrer, aliás, num texto que escrevi há pouco tempo para a revista Electra, que se chamava justamente Notas para uma Antropologia da Catástrofe. Na verdade, o texto foi escrito para um outro congresso organizado aqui no Porto, pelo IPATIMUP, em que se perguntava qualquer coisa como isto. Porquê é que deixamos de sonhar? Porquê é que o sonho se tornou impossível? E o sonho aqui, no sentido coletivo, no sentido imaginário político coletivo. E para tentar responder a esta pergunta, fiz uma espécie de digressão histórica, pelo inconsciente coletivo das sociedades ocidentais, podemos dizer assim, para delimitar aquilo que poderiam ser três épocas, cada uma delas marcada por um determinado paradigma, por uma imagem-sonho ou por uma ficção onírica coletiva. Primeiro teríamos a época da utopia, que poderíamos situar nesse período histórico que vai da Revolução Francesa ao maio de 68, portanto, o início e o fim da ideia de revolução. Portanto, uma época que é dominada por uma crença e uma confiança absoluta no futuro, no progresso, no caminho da sociedade em direção à absolutidade da sua realização histórica. Um pouco como o David ainda mantém, se calhar imbuído por esse espírito revolucionário que traz da sua parte materna no seu discurso. Portanto, e tudo isto
2: adoro a psicanálise.
3: Psicanálise é importantíssima.
2: Claro, estou a gostar.
3: E portanto, tudo este paradigma, toda esta imagem estava também ancorado, obviamente, no extraordinário desenvolvimento das forças produtivas e técnicas do capitalismo. Portanto, era a ideia de uma aurora, da promessa de um mundo novo, de construção de um homem novo. O segundo momento seria a época do fim da história. Portanto, foi o filósofo americano Francis Fukuyama quem estabeleceu os termos desta nova época ao declarar em 1989, que com o fim iminente da União Soviética, a democracia liberal e o capitalismo tinham triunfado e a história tinha chegado ao seu fim. Portanto, já não se vivia o combate pela realização da história, vivia-se a realização idílica da própria história, com o fim dos conflitos sociais, portanto, o fim das revoluções, o fim das ideologias, o fim da luta de classes. Portanto, a política transformou-se numa espécie de instrumento puramente administrativo e tecnocrático, e Marx foi relegado para a condição de souvenir e de objeto académico, e vivíamos o tempo dos consensos, das terceiras vias, etc. Até que chegou o ano 2007-2008 e rebentou a crise financeira e económica mundial, fazendo ruir todo esse imaginário onírico, idílico do fim da história.
1: A história, afinal, não tinha acabado.
3: Exatamente. Os anos dourados do crédito barato eram agora subitamente os anos da dívida soberana, os direitos adquiridos eram revertidos e passamos a viver em crise. Crise financeira, crise social, crise política, crise pandémica e agora crise militar. Até esse pacato momento do fim da história, que eram as eleições, com essa alternância previsível e confortável entre partidos, entrou em crise. Portanto, passamos a viver em estado de crise e de ameaça permanente. E, portanto, a imagem do nosso tempo deixou de ser aquela do fim da história para passar a ser a da catástrofe. Ora, a catástrofe é um termo que no teatro grego assinalava uma súbita reviravolta, precipitando um fim não esperado. Portanto, é o tempo do desfecho, da precipitação súbita de algo que ainda não sabemos o que é. E, portanto, é uma espécie de tempo antes da chegada iminente do fim. Isso define a nossa época, mas estamos nessa época da catástrofe também porque esta, e isso é um aspecto importante, e no fundo a Joana estabeleceu o contexto para isso, e falou disso bastante bem, é porque esta época descobriu nesta permanente simulação do fim, digamos assim, o modo específico da sua governação. E portanto não cessa de gerar este negócio, este espetáculo do fim, e converter o fim num espetáculo e num negócio, para assegurar também que o neoliberalismo pode continuar a fazer o seu trabalho de destruição criativa da sociedade. Se inscreve na consciência coletiva uma espécie de paradigma escatológico e individualizador do salve-se quem puder. Para dizer o quê? Que aquilo que desaparece neste paradigma da catástrofe é também uma ideia de futuro. E para que é que precisamos de política se já não existe futuro?
0: Eu só queria, é um segundo, que é, só queria, porque é que o Pinker não é, com todo o respeito, não é a moldura certa para olhar para isto, porque mesmo que o mundo de hoje esteja muito melhor que o de ontem, o que está aqui em causa em todo este movimento é a nossa imaginação do futuro, é o amanhã. E o que nos diz tudo isto é que o grande gestor da nossa imaginação futurista é o medo. E aí, acho que é isso que é o mais notável de todo o movimento preparacionista, é estarmos a construir sociedades com hábitos culturais e práticas profundamente enraizadas no medo.
2: Mas um medo que não tem colação com a realidade, essa que é a questão.
3: Por isso... o otimismo do Pinker. E esse é que é o problema, é que eles tentam responder a esse medo com um otimismo que também é feito a partir de uma ilusão.
2: Não me parece, ou seja, a mim parece-me que ele se ancora em factos. E a mim parece-me que em certo...
3: Em Portugal tens 3,64% da riqueza que é partilhada por 5,5 milhões de habitantes, como já vimos. Isso não dá aso a nenhum número positivo relativamente àquilo que é a distribuição da riqueza. Isso provoca frustrações, ressentimentos, provoca uma relação com o futuro.
2: Claro, mas mesmo esse número temos de ver, porque isso foi um tema bastante interessante, que é, a meu ver, a desigualdade económica não é má por si só. Ou seja, imagina que tu no século XVI... Imagina que no século XVI em Portugal tens um índice de desigualdade menor, ou seja, tens uma sociedade mais igualitária. É muito provável que fosse uma sociedade mais igualitária do que é hoje, mas em que o mais pobre estava muito mais miserável. Ou seja, eu prefiro viver numa sociedade com maior desigualdade, mas em que quem está em baixo está melhor, do que numa sociedade mais igualitária, onde o mais pobre está pior. É verdade que o capitalismo tem esta tendência para gerar desigualdades, mas quando funciona...
3: É um princípio constitutivo do capitalismo, tem que gerar a miséria para produzir...
2: Não, mas é que o capitalismo também tem de gerar, em certo sentido, condições mínimas para que as pessoas possam consumir, paz para que as pessoas possam trocar bens entre si. Ou seja, a meu ver, eu até acho que tu tens razão em parte das desvantagens que vês no capitalismo. A meu ver, não vês é a outra parte, as coisas boas que o capitalismo traz, nomeadamente uma certa pacificação da sociedade para haver comércio, nomeadamente, ao contrário do que afirmas, a meu ver, o capitalismo não traz miséria porque pessoas miseráveis não consomem, portanto interessa ao capitalismo que haja um mínimo de um mínimo social para as pessoas poderem participar.
3: A pacificação do mundo para produzir um espaço de comércio é apenas uma, também é uma ilusão. Olha para a América Latina e o modo como os Estados Unidos dominaram a América Latina, puseram governos, produziram catástrofe e miséria na América Latina para que os países do primeiro mundo pudessem viver nesse sonho de um comércio livre e da troca de produtos e consumidores.
1: Ora bem, teremos certamente a ocasião de continuar esta discussão que nos acompanha desde o primeiro programa.
3: Na praia,
1: exatamente.
2: No chapéu de sol.
1: A ler o Pinker. Quase no final do programa, o movimento das coisas. Vamos à nossa secção, as coisas em movimento. Ora, Joana, esta quarta-feira é feriado, dia de Portugal, de Camões e das comunidades portuguesas. A este respeito, Lídia Jorge, vamos ouvir.
4: Consta que em pleno século XVII, 10% da população portuguesa teria origem africana, o que significa que por aqui ninguém tem sangue puro. Cada um de nós é uma soma, tem sangue do nativo e do migrante, do europeu e do africano, do branco e do negro. Somos descendentes do escravo e do senhor que o escravizou.
0: Estas palavras têm quase um ano, porque gravamos antes do 10 de junho, mas foi dos discursos do 10 de junho mais debatidos e mais polémicos, pelo menos da minha memória, e esse debate e essa polémica não devem ficar debaixo da mesa, e estes dias de celebração devem incluir uma consciência histórica abrangente que não nega o aspecto mais sombrio do nosso passado coletivo.
1: Pedro, ainda há greve geral da semana passada e o ministro Leitão Amaro, em nome do governo,
5: lamenta profundamente o comportamento de alguns, e eu quero sublinhar, de alguns que ultrapassaram os limites mais do que aceitáveis do direito à greve, que provocaram desacatos, que ofenderam a ordem pública.
1: E então?
3: Queria falar dessa carga policial relativamente desproporcionada, ou bastante desproporcionada, contra os manifestantes que se reuniam ainda em frente à Assembleia da República no, no final da manifestação, do dia da greve geral. E porquê? Porque parece indicar, e cito aqui, na verdade, várias reflexões que foram passando por mim nas redes sociais nos últimos dias, uma mudança de paradigma. Se no tempo de Passos Coelho e da geringonça houve manifestações bastante mais tensas, se procurava fazer uma gestão mínima do conflito, evitando espancamentos fortuitos, cargas policiais e transmitir imagens de violência, a manifestação da semana passada marca definitivamente a entrada em cena de um novo paradigma, onde a violência não só é efetivada com toda a sua brutalidade, como transmitida em sinal aberto para cortejar, digamos assim, o eleitorado da extrema-direita que quer sangue, quer violência e gosta de ver a reposição da ordem pública. Portanto, o que vimos nas imagens que fecharam o dia da greve foi a transmissão em direto do Estado a afirmar-se como o único e legítimo detentor do monopólio da violência, ao mesmo tempo que com isso conseguia neutralizar e dissimular os efeitos da própria greve geral.
1: David, para terminar, queres fazer uma denúncia? É?
2: Eu quero falar sobre um canal de denúncias. O Governo, no âmbito da reforma da Prestação Social Única, está a pensar criar um canal de denúncias. E eu imagino como é que seria este canal de denúncias. Seria como algo como: se o seu vizinho tem um carro acima de 15 mil euros, prima 1. Se o seu vizinho toma o pequeno almoço no café, prima 2. Se o seu vizinho tem roupa de marca, prima 3. Ora, eu acho que obviamente os apoios sociais têm de ter fiscalização, mas uma coisa é fiscalização, outra coisa é um sistema de delação. E é interessante que um governo de centro-direita pense em fazer uma coisa que é verdadeiramente stalinista. Ora, relativamente a este canal de denúncias, é caso para dizer que o não é não do governo ao Chega é como se o não vou por aí do José Régio a seguir dissesse: não vou por aí, mas encontramos-nos no mesmo sítio, à mesma hora.
1: E assim acaba este Movimento das Coisas. Comigo, Mariana Oliveira, com a Joana Bertolo, o David Erlis e o Pedro Levi Bismarck. Cuidados técnicos de Francisco Lemos e Alberto Cardoso. O Movimento regressa para a semana, terças-feiras, a partir das 7 da tarde, sempre em RTP Play e plataformas de podcast. Até para a semana.

0: 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Quatro horas no continente e na Madeira. 3 horas nos Açores. Edição do jornalista João Coraceiro.
1: Ambição, grande ambição da seleção portuguesa para o Mundial de Futebol. A equipa já está em Palm Beach, na Flórida. Ela aterrou ao início desta madrugada e com essa grande ambição para o torneio que o presidente da Federação Portuguesa de Futebol não escondeu. Mas Pedro Proença lembra que primeiro é preciso passar a fase de grupos. A equipa está serena e preparada para o que der e vier.
2: Sabemos que os primeiros 3 jogos são fundamentais, depois aquilo que vai desencadear a posição em que nós estivermos. Agora, o primeiro passo é pensar na qualificação, o grupo é difícil, mas a ambição é grande e, portanto, as coisas estão preparadas para todos os cenários, são muito dinâmicos e, portanto, eu direi que a equipa está muito bem, está mentalizada, está tranquila, sente-se uma grande tranquilidade, uma grande maturidade. E essa transmissão de maturidade de jogadores, de equipa técnica, de estrutura da federação, que está habituada a estes grandes torneios, é perceber que até se pode começar menos bem, e muitas vezes as equipas começam menos bem, terminam muitíssimo bem, o caso lembre-se no último campeonato do mundo. Portanto, temos que estar preparados para todos os cenários.
1: E com que mentalidade à chegada?
2: Direi que chega-se com mais responsabilidade, porque a qualidade dos jogadores, a estrutura da federação, assim nos permite pensar desta maneira. E, portanto, eu direi que eu tenho feito um bocadinho esta comparação. Hoje esta federação, as seleções nacionais, têm efetivamente a mentalidade de equipa grande e, portanto, a nossa seleção também nesse sentido temos que ambicionar aquilo que é de melhor.
1: Portugal, que está no Grupo K, tem a estreia marcada para quarta-feira frente à República Democrática do Congo, em Houston. A preparação em solo norte-americano começa este sábado com o primeiro treino, que vai ser aberto a 200 de adeptos da comunidade portuguesa em Miami, no Gardens North County District Park. É o complexo desportivo que vai servir de quartel-general da seleção nos Estados Unidos e por onde vão andar os enviados especiais, Dante Anon, Fernando Eurico e Nuno Matos. Nos últimos jogos deste Mundial, que caminha já para o terceiro dia, o triunfo já praticamente como assumido dos Estados Unidos frente ao Paraguai por 4-1 no grupo D. A partida está quase a terminar. Horas antes, o empate a uma bola entre Canadá e Bósnia para o grupo B. Da bola, vamos para a canoagem. Os europeus de canoagem em Montemaro Velho, com 8 finais para Portugal, e agora as regatas são, para garantir, Horácio Antunes, lugares no pódio.
3: Depois de 2 dias de competição, a seleção portuguesa garantiu já a presença em 8 finais. Este sábado poderão já surgir as primeiras medalhas e é essa a esperança do diretor técnico nacional Hélio Lucas, que faz um balanço positivo até ao momento.
4: É um balanço positivo, podemos dizer que atingimos um bom número de finais, bons indicadores até agora, essencialmente nos caiaques masculinos, temos todos os barcos na final e depois nas outras categorias, nas canoas também, nas canoas femininas. Se tiver tudo alinhado, acho que poderíamos esperar já as primeiras medalhas. Temos atletas que nós sabemos que nos habituaram a medalhas em prova.
3: Este sábado, Fernando Pimenta, em K1 mil metros, prova olímpica, vai ser o primeiro atleta em competição. Às 10h37, tenta renovar o título europeu. O K4 500 metros também quer renovar o título europeu. Os campeões do mundo vão competir a partir das 12h05. Gustavo Gonçalves, João Ribeiro, Messias Batista e Pedro Casinha. Já a Beatriz Fernandes, nas canoas, em C1 200 metros, vai competir às 11h40. Um dia que será também de finais na paracanoagem.
1: 5 finais na paracanoagem. O repórter Horácio Antunes vai contar-nos ao longo deste sábado tudo o que sair dos europeus em Montemaro Velho, que acontecem em dia de Santo António. Em Lisboa, antes de rumar à Avenida da Liberdade esta noite para ver as marchas, o Presidente da República fez uma segunda visita à Feira do Livro, um pouco mais acima, no Parque Eduardo VII. Seguro passeou cerca de uma hora entre conversas aqui e ali com editores, livreiros, mas também apoiantes. Um deles, assumido desde o primeiro momento, João Alexandre.
5: Está aqui o livro para si já devidamente assinado.
6: Foi apoiante de António José Seguro na corrida a Belém e uma das caras conhecidas a cumprimentar o presidente no regresso à Feira do Livro.
5: Devo dizer-lhe que é uma maravilha encontrá-lo nestas funções das quais eu nunca duvidei.
7: É verdade, digo que foi dos primeiros a apoiar-me e a estar ao meu lado.
6: Quase 100 dias após a posse de novo presidente da República, Walter Ugemein, autor de obras como O Apocalipse dos Trabalhadores ou A Máquina de Fazer Espanhóis, continua convicto da decisão tomada em campanha campanha.
8: Eu apoiei a eleição do Presidente Seguro, apoiei convictamente porque achava que é uma figura moderada, sensata, e até ver estou muito contente, inclusive porque a alternativa era a derrocada da humanidade, e por isso estou muito contente por ter tido a bravura de o apoiar desde o primeiro instante.
9: Muito obrigado.
6: No Parque Eduardo VII, no regresso à Feira do Livro, foram vários os apoiantes a querer conversar com o Presidente.
10: Quando tem em si, diz, este homem pode fazer frente ao que aí vem. Continua à espera que tenha força para os pôr em sentido.
9: Muito obrigado. E a senhora está-me a dar força. Está-me a dar força. Obrigado.
6: Conversas obrigado. Em várias línguas.
11: Meu país tem como terceira língua oficial o português.
9: É da Guiné Equatorial.
11: De Guiné Equatorial.
12: De Barcelona.
9: De Barcelona. Sim.
6: Nas compras do chefe de Estado, escolhas diversas.
13: Também tem a tradução do Rei Lear, feita na prisão do Álvaro Cunhal. Até esteve em cena.
9: Mas é uma encadernação diferente. Talvez uma...
13: É da Caminho.
6: Na segunda passagem, desta vez em passo menos apressado, pela Feira do Livro de Lisboa.
9: Muito obrigado, bom trabalho.
1: Depois de uma primeira visita no dia da inauguração, o Presidente da República voltou a visitar a Feira do Livro de Lisboa. Na atualidade internacional, os Estados Unidos abateram drones iranianos, dizem ter abatido drones iranianos que se dirigiam para o Estreito de Hormuz, que pretendiam atingir navios no Estreito. Este é mais um capítulo de tensão, mesmo quando parece haver alguns sinais de progresso nas negociações rumo à paz. O ministro dos Negócios Estrangeiros iraniano revela que o diálogo com os Estados Unidos sobre o programa nuclear só vai acontecer numa segunda fase das negociações. Abbas Araghchi, em entrevista à IRIB, a televisão pública do Irão, adiantou que o memorando de entendimento prevê a reabertura do Estreito, lembra que esse memorando ainda não está assinado e diz que o Líbano faz parte do acordo. Esta sexta-feira, o Hezbollah, o movimento xiita libanês, dava conta de combates com as forças israelitas no sul do país, à medida que Israel continuava com os ataques.
0: Edição do jornalista João Coraceiro. 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

Olá, sejam bem-vindos de volta ao Bairro. Na segunda metade desta hora podem contar com 3 estreias, por aqui, de outras tantas vozes femininas vindas de Itália, o que vem confirmar a ideia de que com algum foco e uma melhor e mais atenção à divulgação, imune a preconceitos e a algoritmos, só ficaríamos a ganhar. O castelhano estará de forma algo insólito entregue a uma mulher e a um homem de nacionalidade canadiana. É surpreendente, mas é mesmo assim. Aqui estarão separados e em conjunto para ajudar a confirmar que a música não tem fronteiras. Como cabeça de cartaz, aqui estará uma banda de rapazes que de forma indesmentível é liderada por uma mulher. Vêm de França e chamam-se Superbus.

Paris Paris é um dos temas fortes de OKKO, faz lembrar, vá-se lá saber porquê as doce. Este OKKO é o sétimo e mais recente álbum do coletivo Superbus. Aqui vai ter que caber um pequeno desvio, só para deixar uma explicação. Vou continuar a pronunciar este nome, Superbus, de forma afrancesada, se me permitem a ideia, muito embora na explicação de quem o escolheu a inspiração venha diretamente do latim. E aí teria que dizer Superbus. Mas não vamos complicar esta história, que começa em 1999, quando uma muito jovem moçoila, nascida em Cannes 16 anos antes, começa a movimentar-se para formar um grupo pop. O seu primeiro e fundamental parceiro é o guitarrista Michel Giovanetti, com quem Jennifer Ayache, que é a figura decisiva dos Superbus, chega a fazer apresentações em duo. Chega um baixista, François Even, e são estes os três fundadores do que em junho de 2001 já se transformou num quinteto e que se estreia na primeira parte de um concerto parisiense dos Weezer. Mais para

é Alex Cuba, 52 anos, nasceu em Cuba, e daí o sobrenome artístico, mas é cidadão do Canadá. Publicou 11 álbuns, também desde 2007, canta sobretudo em espanhol, mas já gravou em inglês, e assinou duetos com Jason Mraz e Ron Sexsmith, entre outros. E também com Florence K, como ouviremos a fechar este bloco.

Estrellas para ella, Florence K. Yo sé quién soy. ¿Quién soy? Assim aqui é. Garanti Will, Alex Cuba, antes de se juntarem para cantarem dueto Sinto Amor. Uma particularidade, todas as canções foram, no mínimo, coassinadas por Alex Cuba, um homem que até já ganhou um Juno Award, o maior prémio musical do Canadá, e dois Grammy Latinos. Quanto aos Superbus, o percurso não será muito diferente do de muitas outras bandas na luta por um lugar próprio e ao sol. Os dois primeiros álbuns passaram bastante despercebidos junto ao grande público. O salto em frente foi dado à terceira tentativa com Wow, editado em 2006, se calhar a condizer com o título. As digressões são bastante extensas e depois de alcançarem um disco de platina com as vendas, os Superbus tomam conta das grandes salas com destaque para o Zenith parisiense. Um registro ao vivo, cuja edição especial comporta um segmento acústico, repete a dose mais platina. Em 2009, Lova Lova dobra a parada, recebendo dupla platina. Mas é depois disso que a banda, cuja identidade musical não se altera substancialmente com o tempo, abranda o ritmo. E Mademoiselle Ayash descobre mesmo ocasião e talento para escrever para outros intérpretes de David Holiday a Christophe Willem. E até para fundar um grupo paralelo aos Superbus, um projeto chamado Wanderama. Talvez em consequência dessa dispersão, os Superbus não gravam entre 2016 e 2025. Mas no ano passado regressaram como se não tivesse havido intervalo com o poderoso OK Keo, que é exatamente por onde começamos nas canções que aí vêm.

Mauvais réflexe à la chaîne, La Corrida, assim mesmo. E Smith & Wesson, também assim mesmo. É o nome de uma marca de pistolas, mas dito à boa maneira francesa, até para rimar com Abandon. São quatro canções demonstrativas do perfil musical desta banda que nunca escondeu as suas maiores inspirações. Os No Doubt, de Gwen Stefani, os Garbage, de Shirley Manson, e os Texas, de Charlene Spiteri. Sem coincidências, são três coletivos em que a figura proeminente é sempre a da cantora. Mas com mais esta nota, Jennifer Ayash é autor, ou pelo menos coautora, de todos os temas da banda. Sem surpresas, digo eu. A diferença é que aquela que já foi a jovem aspirante de outros tempos, vai agora, nos robustos e saudáveis 42 anos. Mais três vozes femininas italianas para estrear no próximo bloco, por esta ordem, Clara, que dispensa o apelido Socchini no mundo das canções, nasceu em Varese, bem no norte do país, há 26 anos, e até agora publicou um álbum singelamente intitulado Primo, ou seja, primeiro. Depois, Joan Till, 34 anos, nativa de Desenzano del Garda, eu vou repetir, Desenzano del Garda, também a norte, cujo currículo contempla dois discos, mas com 7 anos de intervalo. Para fechar, a caçula, 20 anos, Sara Toscano, que nasceu em Vigevano, ainda no norte de Itália, estreou-se em álbuns no ano passado com o disco Met Gala. Não uma ponta abaixo. O que a junta é só isto. Todas elas estiveram a concurso em Sanremo, no Festival dos Festivais do País, em 2025. Vamos lá ouvi-las.

Florence K, Alex Cuba, Clara, Joan Till e esta Sara Toscano deram vários tons, todos eles felizes, digo eu, ao elenco desta emissão número 528 do Bairro Latino, programa de João Goberno para a Antena 1, com produção de Joana Jorge e hoje com o cuidado técnico de Alberto Cardoso. Em destaque andaram por aqui os Superbus, que ainda voltam para as despedidas, na próxima semana. Até poderemos optar entre Havana, Cuba e Miami, na Flórida, Estados Unidos da América, por serem as duas cidades decisivas para a cantora de que vamos à procura, mas sempre na vertente latina, como é natural, a campeã de vendas, que se chama Gloria Estefan. É de hoje a 8 dias. Até lá. Fiquem bem. Fiquem por aqui.

0: 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Cinco horas no continente e na Madeira. 4 horas nos Açores. Edição do jornalista João Coraceiro.
1: Ambição. Grande ambição da seleção portuguesa para o Mundial de Futebol. A equipa já está em Palm Beach, na Flórida. Ela aterrou ao início desta madrugada e com essa grande ambição para o torneio que o presidente da Federação Portuguesa de Futebol não escondeu, mas Pedro Proença lembra que primeiro é preciso passar a fase de grupos, a equipa está serena e preparada para o que der e vier.
2: Sabemos que os primeiros 3 jogos são fundamentais, depois aquilo que vai desencadear a posição em que nós estivermos. Agora, o primeiro passo é pensar na qualificação, o grupo é difícil, mas a ambição é grande e, portanto, as coisas estão preparadas para todos os cenários, são muito dinâmicos e, portanto, eu direi que a equipa está muito bem, está mentalizada, está tranquila, sente-se uma grande tranquilidade, uma grande maturidade. E essa transmissão de maturidade de jogadores, de equipa técnica, de estrutura da Federação, que está habituada a grandes torneios, é perceber que até se pode começar menos bem e muitas vezes as equipas começam menos bem terminam muitíssimo bem, caso lembre-se no último campeonato do mundo, portanto temos que estar preparados para todos os cenários.
1: Portugal, que está no grupo K, tem estreia marcada para quarta-feira, frente à República Democrática do Congo, em Houston. A preparação em solo norte-americano começa este sábado, com o primeiro treino, que vai ser aberto a 200 de adeptos da comunidade portuguesa em Miami, no Gardens North County District Park, o complexo desportivo que vai servir de quartel-general da seleção nos Estados Unidos e por onde vão andar os enviados da Antena 1, Fernando Eurico e Nuno Matos. Nos últimos jogos deste Mundial, que caminha já para o terceiro dia, os Estados Unidos golearam o Paraguai por 4-1 no grupo D. A partida terminou na última hora. Horas antes, o empate a uma bola entre Canadá e Bósnia para o grupo B. Mantemos as atenções ainda na bola porque Pepa está de regresso ao futebol português. O treinador assume o comando técnico do Estrela da Amadora nas próximas 2 épocas. Aos 45 anos, ele assina pelo emblema tricolor depois de passagens pelo Brasil, pela Arábia Saudita e pelo Qatar. Em Portugal, Pepa destacou-se ao serviço de Tondela, Passos de Ferreira e Vitória Sport Clube. Na atualidade internacional, os Estados Unidos dizem ter abatido esta madrugada vários drones iranianos que tinham como alvo navios no Estreito de Hormuz. É mais um capítulo de tensão, mesmo quando parece haver alguns sinais de progresso nas negociações rumo à paz. O ministro dos Negócios Estrangeiros iraniano revela que o diálogo com os Estados Unidos sobre o programa nuclear só vai acontecer numa segunda fase das negociações. Em entrevista à IRIB, a televisão pública do Irão, Abbas Araghchi adianta que o memorando de entendimento prevê a reabertura do Estreito de Hormuz e explica os contornos do acordo provisório.
3: Estas negociações que vão conduzir ao fim da guerra estão previstas em 2 etapas. A primeira etapa consiste na assinatura de um memorando de entendimento entre o Irão e os Estados Unidos. Em seguida, começam as negociações para a segunda etapa e, posteriormente, chegaremos a um acordo final. Adiamos a questão nuclear para o acordo final por vários motivos, porque era realmente impossível discuti-la nas circunstâncias atuais. As exigências apresentadas eram inaceitáveis. Portanto, levantamos outras questões que poderiam ser acordadas na primeira etapa e adiamos a questão nuclear para a segunda etapa, que é naturalmente uma fase mais difícil, para a qual foram previstos 60 dias de negociação. Na segunda etapa, ou seja, no acordo final, a questão nuclear, juntamente com a questão do levantamento das sanções ao Irão e 1 ou 2 outros assuntos que falarei noutra altura, serão analisados e um acordo final será alcançado.
1: Araghchi lembra que o memorando de entendimento ainda não está assinado, diz que o Líbano faz parte do acordo. Esta sexta-feira, o Hezbollah dava conta de combates com as forças de Israel no sul do Líbano, à medida que Tel Aviv continuava com os ataques no país. A Venezuela confirma por esta altura a morte do líder do grupo Tren de Aragua, um grupo classificado terrorista por Washington, numa operação coordenada precisamente com os Estados Unidos. O líder da Casa Branca, Donald Trump, fala num ataque rápido e letal que matou Héctor Rustenford Guerrero Flores. Aumenta a lista de candidatos a suceder a Guterres na liderança das Nações Unidas. A embaixadora da Guiana na ONU, Caroline Rodrigues Burkett, avança também para a corrida, anunciou o presidente deste país da América do Sul. Rodrigues Burkett junta-se assim a Michelle Bachelet, do Chile, Rebeca Girspan, da Costa Rica, Maria Fernanda Espinosa, do Equador, Macky Sall, do Senegal, e Ravel Grossi, o argentino, que é atualmente o diretor da Agência Internacional de Energia Atómica. Em Lisboa, depois de uma das noites mais longas do ano, com as marchas de Santo António, o sábado é de tradições, porque para além das marchas e arraiais, há quem rume até à igreja, junto à Sé, entre cravos para comprar e o famoso pão do santo, há também quem faça da rumaria à igreja hábito. Foi por lá que a repórter Margarida Vaz andou.
4: Em dia de Santo António é um entra e sai na igreja em Lisboa. A mãe Maria das Dores e as filhas Margarida e Susana nunca faltam.
5: É um ritual de família.
6: Ponha aí.
5: Tenho muita fé com Santo António. E venho aqui todos os anos buscar o pãozinho. É como comer sardinhas no verão, é como comer caracóis. Nós temos que ir aqui ao Santo António.
4: O Martim, de 10 anos, veio com os pais.
7: Eu compro uns pães. Também compro Santo Antónios. Alguns são para oferecer e alguns são para mim.
4: E há quem seja mesmo descendente do santo, como é a família da Leonor.
7: Eu acho que era importante pedir a Santo António paz e amor.
8: Quem é que se lembrou de vir à igreja?
7: A mãe.
8: Quem é a devota é aqui a minha sogra?
9: Que se chama?
8: Maria do Carmo, Taveira de Azevedo, porque o meu marido ainda era descendente da mãe do Santo António, da Teresa Taveira de Azevedo.
4: Aguardam-se milhares de pessoas, são as previsões de Carlos Ferreira, na venda do pão de Santo António.
10: Para ver-se uma enchente, como é normal. Passarão aqui bem mais de 100 mil.
8: Entram e saem?
10: Entram aqui na porta principal e sairão ali na Porta Santa.
4: Um dos momentos altos é ao final do dia, diz o Frei Elvino.
11: Envolve uma moldura humana enorme e a procissão que vai haver.
4: Frei Elvino, da Igreja de Santo António, deixa o recado.
11: Quem vem a Santo António sai sempre surpreendido com alguma coisa. Por isso que ele é santo das surpresas.
1: E também dos milagres e o santo casamenteiro, reportagem de Margarida Vaz.
0: Edição do jornalista João Coraceiro. 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

0: Nós temos uma bênção e um problema ao mesmo tempo.
1: Vamos à bênção primeiro, vá, às coisas boas.
0: A coisa boa é que vivemos num hotspot de biodiversidade, num ponto quente de biodiversidade.
1: Nós?
0: Nós.
1: Portugal ou nós?
0: Península Ibérica.
1: Ah.
0: Mas a grande expressão, nós temos muitas espécies que são endémicas do nosso país. Quando eu digo endémicas, são exclusivas, que só ocorrem em Portugal.
1: Sim.
0: Há muitos endemismos da Península Ibérica, daí esta riqueza, este hotspot.
1: Endemismos é coisas próprias daqui, não é?
0: Sim, que só ocorrem cá. Ou seja, se desaparecerem de Portugal, vão desaparecer do mundo, porque só ocorrem aqui.
1: Ora viva, estamos com Carla Rego, é bióloga doutorada em Biologia Evolutiva, isto pela Faculdade de Ciências da Universidade de Lisboa, investiga no Centro de Ecologia, Evolução e Alterações Ambientais e tem muito trabalho realizado sobre a biodiversidade e sobre a conservação de insetos, sobretudo nos Açores e na Madeira. É também vice-presidente da Sociedade Portuguesa de Entomologia, e entomologia é o quê? É a área da ciência que estuda os insetos. Coordena também o projeto Primeira Lista Vermelha de Invertebrados em Portugal. Professora Carla Rego, muito obrigada por ter aceitado o convite do Serviço Público Bloco de Notas. Começava por lhe perguntar, os invertebrados são olhados ao longo da história como o parente pobre da biodiversidade. Mas se perdermos estes insetos, pode ser uma perda dramática para nós todos, para a humanidade.
0: É verdade. O que é que acontece quando nós perdemos os polinizadores? E infelizmente já nos estamos a deparar com isso. Na China, por exemplo, devido ao uso bastante intensivo de pesticidas, a certa altura deixou de haver polinizadores para muitos dos cultivos, nomeadamente árvores de fruto. O que é que aconteceu? Foram contratadas pessoas para fazer o serviço que os polinizadores fazem de graça. Como toda a gente pode imaginar, ter uma coisa que é feita de graça pela natureza ou ter que pagar alguém para fazer por nós é completamente diferente. E isso está a acontecer na China. Já temos também outros exemplos, por exemplo, a produção de morango em estufa.
1: Sim, até cá, não?
0: Sim. Já é feito com pincel, em muitos casos, para maximizar a produção dos morangos.
1: Feito com pincel? Morango feito com pincel?
0: Em que se faz a transferência, ou seja, os insetos, quando fazem a polinização, têm os pelinhos dos abelhões no corpo e o pólen é transportado acidentalmente, os pelos do corpo. Também é transportado dos insetos. Também é transportado em estruturas específicas quando os insetos se alimentam de pólen. Mas a maior parte da transferência acidental que é feita, esta polinização que é feita pelos insetos, é feita pelo transporte passivo, nos pelinhos. E quando não há isso, tem que se inventar.
1: Ora.
0: E então o que nós inventamos, neste caso para os morangos, é só um pincel normalíssimo que faz a transferência dos grãos de pólen da estrutura masculina para a estrutura feminina.
1: Muito bem. Há quem pinte com pincel morangos, há quem faça com que os morangos se reproduzam através do pincel. A professora Carla Rego, propunha agora que falássemos do Fórum Económico e Mundial, que em 2020 considerou aquilo que já tínhamos vindo a falar no primeiro episódio destas nossas conversas, que é a perda de biodiversidade é uma das 5 principais ameaças mundiais a longo prazo. Lembrava este fórum em 2020 que o declínio dos polinizadores resultava na alteração de culturas alimentares ricas em nutrientes, como frutos, produtos hortícolas e frutos de casca rija, que todos precisam de polinizadores para produtos agrícolas com elevada densidade energética e pobres em nutrientes, como por exemplo o arroz, o milho, o trigo, a soja e a batata. O que eu lhe perguntava era quais são as iniciativas de proteção que existem, quer na União Europeia, quer em Portugal, para que esta biodiversidade possa continuar a existir.
0: É um tema polémico, polémico porque assim, a União Europeia tem 27 países, nem todos estão de acordo com aquilo que deve ser feito.
1: Pois.
0: Existem uma série de projetos e iniciativas europeias, projetos legislativos que estão neste momento na mesa a ser discutidos em diferentes fases de elaboração e discussão. O que nós temos constatado é que devido, por exemplo, à crise que nós estamos a enfrentar, devido à guerra na Ucrânia, devido à crise associada também do fornecimento de combustíveis, tudo isso, pôs um bocadinho um travão a nível da Europa, nem tudo que eram medidas concretas, nomeadamente em legislação mais assertiva sobre este tema. Ou seja, existem documentos em estudo com boas premissas, no sentido de nós tornarmos a nossa produção de alimentos muito mais sustentável, muito mais amiga dos polinizadores e do ambiente. O que é que acontece? Estamos num cenário de guerra que levou a que houvesse uma maior insegurança alimentar, uma percepção muito mais premente dessa insegurança. E, portanto, os países e as entidades, os governos estão muito, aliás, muito menos receptivos a este tipo de alteração. Porquê?
1: Tem outras preocupações, não é?
0: Tem outras preocupações e a visão passa do que era estes planos todos, estes projetos, estes documentos que estão a ser elaborados, estão numa visão de futuro. E nós passamos num futuro daqui a uma década para o futuro do imediato. E, portanto, se nós temos uma crise permanente agora, é mais difícil nós conseguirmos que os nossos legisladores tenham consciência das decisões que estão a tomar agora. Estão a evitar tomar agora, vão ter consequências dramáticas daqui a 5 ou 10 anos, ou 20, ou o que seja. Portanto, é muito mais complicado. Ou seja, para resumir, a nível da comunidade europeia, existe uma série de iniciativas e de projetos que estão a ser postos em prática no âmbito de proteger os polinizadores. E nisto passamos não só de medidas que levam a que seja obrigatório por lei, transcrito para as leis nacionais de cada país, por exemplo, ter uma política muito mais sustentável de utilização dos pesticidas.
1: Muito mais sustentável essa política.
0: E procurar alternativas e modos de cultivo que levem a reduzir a necessidade destes pesticidas ou a procurar alternativas mais ecológicas, digamos. Outras medidas estão a ser tomadas, por exemplo, um dos grandes déficits que nós temos a nível da Europa, e não é só da Europa, é a nível mundial, tem a ver com o conhecimento que temos sobre estes seres vivos. Nós, por exemplo, e falando do caso português, não sabemos quantas espécies temos realmente de polinizadores, de diferentes grupos de polinizadores que ocorrem no nosso país.
1: Convém sempre esclarecer, sempre que falamos em polinizadores, estamos a falar de insetos polinizadores, não é?
0: No caso de Portugal, sim. São os insetos, o grupo animal com maior relevância na polinização no nosso país. E, portanto, nós não sabemos.
1: Mas não sabemos porque não queremos, não sabemos porque é muito difícil saber, não sabemos porquê. Alguém sabe? Há algum país que sabe quantos polinizadores é que tem?
0: Eu pediria que não.
1: Ah!
0: Há países que têm um conhecimento mais profundo, por certo. Exemplo, a Inglaterra tem mais profundo porque é mais pequeno, a diversidade é mais pequena, não mais pequena, mas mais isolada, ou seja, tendo isolado,
1: é uma ilha, sim.
0: A diversidade é muito menor do que a nossa. Nós temos uma bênção e um problema ao mesmo tempo.
1: Temos a bênção primeiro, as coisas boas.
0: A coisa boa é que vivemos num hotspot de biodiversidade, num ponto quente de biodiversidade.
1: Nós?
0: Nós?
1: Portugal ou nós?
0: Península Ibérica.
1: Ah, Açores e Madeira, ainda por cima, com o bónus dos Açores e da Madeira, não é?
0: Mas a grande expressão, nós temos muitas espécies que são endémicas no nosso país. Quando eu digo endémicas, são exclusivas, que só ocorrem em Portugal.
1: Sim.
0: Há muitos endemismos da Península Ibérica, daí esta riqueza, este hotspot.
1: Endemismos é coisas próprias daqui, não é?
0: Sim, que só ocorrem cá. Ou seja, se desaparecerem de Portugal, vão desaparecer do mundo, porque só ocorrem aqui. É essa a preocupação que nós temos. Ou seja, existe agora, estão a decorrer, que eu estava a dizer, dos projetos que, a nível europeu, um grande investimento em capacitar mais pessoas para saberem identificar estas espécies de insetos, ou seja, reforçar o conhecimento que nós temos nessa área. A lacuna que nós temos histórica, porque é que nós não conhecemos os nossos polinizadores? Porque temos poucas pessoas a trabalhar nisto.
1: Ah.
0: E muito menos ainda a trabalhar profissionalmente. E, por exemplo, nós, se formos olhar para as fontes académicas, a bibliografia, as referências das revistas publicadas cientificamente nesta área, nós vamos encontrar muitos contributos de investigadores estrangeiros que vêm ao nosso país, que são especialistas em determinados grupos, e são eles que descobrem estas espécies. Não, temos que lhes agradecer, porque se não forem eles, a gente também não conhecia. E temos uma coisa muito boa, que tem vindo cada vez mais a ser reforçada, que tem a ver as colaborações, ou seja, muitas pessoas em Portugal, sejam elas entusiastas, curiosos, sejam elas mais profissionais, que têm contactos com especialistas, quando não existem em Portugal, pode ser em Espanha, pode ser em outro país qualquer do mundo, e quando vêm uma coisa que não conhecem, pedem ajuda e perguntam, será que isto é novo? E às vezes é. E uma das áreas tentadas em desenvolvimento, por exemplo, nos últimos 3, 4 anos, tem sido a área das abelhas. Porque nós temos, felizmente, pessoas que estão a dedicar a isto.
1: Está sediado em algum centro, em alguma faculdade, em alguma coisa em especial?
0: Está um bocadinho. O que é bom é que não está sediado.
1: Ok.
0: Há pessoas em Coimbra, há pessoas em Lisboa, há pessoas em outras zonas do país que gostam dos insetos e, portanto, tentam saber mais sobre
1: eles. As abelhas. E o que é que essas abelhas, é uma das 740 espécies de abelhas, que nós já falámos em episódio anterior, o que é que essas abelhas têm assim tão especial, de diferente das outras 739 espécies?
0: Às vezes temos coisas, quando nós falamos no papel das abelhas como polinizadores, temos coisas que podem ser uma abelha que poliniza N espécies diferentes. Nós dizemos que é generalista. porque não é esquisita.
1: É como a rádio. Esta, nós também na Antena 1 também é uma rádio generalista, portanto fala de tudo.
0: Exatamente.
1: Até de abelhas.
0: Exatamente. E depois temos casos em que temos especialistas, ou seja, especialistas, relações em que, por exemplo, uma abelha só vai às flores de uma determinada planta, espécie de planta, sim, ou de género. Uhum. Nós temos, em termos de classificação taxonómica, diferentes graus de complexidade. A mais fininha, digamos, é a espécie, embora haja outras abaixo dessa. Em termos de classificação, nós pomos as coisas em gavetas.
1: Sim.
0: E a gaveta mais pequena que nós temos é a da espécie. E depois, essa gaveta pequenina da espécie está incluída no género, portanto, temos várias espécies dentro da gaveta género. Depois temos a seguir a família, tem espécies que são especialistas. Nós temos espécies de polinizadores, sejam eles abelhas ou outros insetos, que só utilizam uma única espécie de planta. Ou então, um único género de plantas. O género já pode ter muito mais espécies de plantas. Sim. E, portanto, quando nós olhamos para a biodiversidade e pensamos, ah, nós temos 740, mas tiramos uma, aquela dali não vai fazer diferença.
1: Faz.
0: Pode ou não fazer, porque é assim, nas redes ecológicas que nós estudamos, por exemplo, quando nós estudamos a polinização não é uma coisa simples.
1: Uhum.
0: E quando nós vamos para uma determinada habitat e temos N espécies de plantas em flor e temos N polinizadores ali à volta, sem os estudarmos não sabemos o que é que está associado. E se, por exemplo, temos aquela planta e aquela planta pode ter 30, 40, 100 polinizadores diferentes que podem ocorrer ali, pode apenas ter um.
1: Uhum.
0: E se nós tirarmos esse um, essa planta deixa de ter capacidade de reproduzir e, portanto, desaparece o inseto, desaparece a planta.
1: Uhum.
0: E, portanto, quando nós falamos em perda de biodiversidade, pode ser perder um inseto que é generalista, o impacto não é tão elevado, porque vão haver outros insetos que são generalistas também.
1: Uhum.
0: Quando nós perdemos um inseto especialista, perdemos a função completamente que esse inseto desempenha no ecossistema. E, portanto, não é fácil explicar.
1: Uhum.
0: Estou a tentar simplificar.
1: Portanto, sim, claro, é evidente. Mas é como perder uma enciclopédia.
0: Sim, um bocadinho. Assim,
1: como perder um saber.
0: É olhar para um edifício e se nós tirarmos uma pedra de uma torre ou tiramos uma pedra da base. Na pedra da torre, o edifício ainda fica lá.
1: Certo.
0: Pedra da base já complica um bocadinho mais.
1: Já começa a abrir buracos e começa a abrir fissuras e pode-se desmoronar.
0: A lista vermelha só vai elencar as espécies que estão criticamente em perigo,
1: uhum,
0: como em perigo ou como vulneráveis. Ou seja,
1: há uma gradação.
0: Há uma gradação. Portanto, criticamente em perigo são as que estão mais ameaçadas, obviamente, e são aquelas que necessitam de medidas de proteção mais urgentes. Com base nesta lista, o que é que vai acontecer? Estas espécies que foram identificadas, que foram classificadas como ameaçadas, nestas três categorias,
1: uhum,
0: vão fazer parte daquilo que é o Cadastro Nacional de Valores Naturais Classificados. Ou seja, o nome comprido para dizer que são as entidades, sejam elas de flora ou de fauna, que nós nos temos que preocupar no nosso país em proteger. Ou seja, isso vai ser transposto para a lei portuguesa e vai ser obrigatório, por exemplo, nos estudos de impacto ambiental. A partir do momento em que se faz um estudo de impacto ambiental e há uma lista destas espécies que têm que ser consideradas, estas espécies têm que ser avaliadas nesses estudos de impacto ambiental para validar ou não o que é que seja que se queira fazer naquela zona.
1: Professora Carla Rego, vamos saber o que é este projeto de primeira lista vermelha de invertebrados.
0: Eu fui coordenadora executiva do projeto. A lista vermelha de invertebrados é um marco essencial para a conservação deste grupo no nosso país. Já existem, para ter uma ideia, listas vermelhas de vertebrados há com 3 décadas.
1: Em Portugal?
0: Em Portugal. E só agora é que surge a primeira de invertebrados. Porquê? Tem a ver com...
1: E os outros, as listas vermelhas eram sobre...
0: Sobre peixes, sobre as aves, sobre mamíferos, portanto, coisas fofinhas e que as pessoas gostam mais, não
1: certo,
0: propriamente os insetos. E temos outra coisa que é, quando nós estamos a falar de invertebrados, não estamos a falar só de insetos, estamos a falar de aranhas, outro grupo mal amado, estamos a falar de caracóis, estamos a falar de lesmas, ainda mais mal amado ainda. E, portanto, aí não haver tanta vontade de estudar e de ver o que é que se passa com estes organismos. Temos uma diversidade brutal de invertebrados no nosso país, provavelmente mais de entre 15 e 20 mil espécies, digamos, são estimativas. E esta lista vermelha, o que é que nós fizemos? Foi escolhido um elenco de cerca de 700 espécies, elenco base destes grupos contemplados pelo projeto. Foi pedido a especialistas que escolhessem aquelas espécies que achavam que deviam ser avaliadas. E estes especialistas desenvolveram um trabalho depois de avaliação. Esta avaliação foi feita com base nos critérios da IUCN, a União Internacional para a Conservação da Natureza, que tem uma série de guias e de critérios que são aplicados na avaliação do risco de extinção. O que é que isto quer dizer? Nós estamos a tentar saber qual é a probabilidade, não matemática, mas uma ideia de ver quais são as espécies que estão mais vulneráveis à extinção no nosso território. E com base nisto, elaboramos a tal lista vermelha. A lista vermelha só vai elencar as espécies que estão categorizadas como criticamente em perigo, como em perigo ou como vulneráveis. Ou
1: seja, há uma gradação.
0: Há uma gradação. Portanto, criticamente em perigo são as que estão mais ameaçadas, obviamente, e são aquelas que necessitam de medidas de proteção mais urgentes. Com base nesta lista, o que é que vai acontecer? Estas espécies que foram identificadas, foram classificadas como ameaçadas nestas três categorias, vão fazer parte daquilo que é o Cadastro Nacional de Valores Naturais Classificados, ou seja, o nome comprido, para dizer que são as entidades, sejam elas de flora ou de fauna, que nós nos temos que preocupar no nosso país em proteger. Ou seja, isso vai ser transposto para a lei portuguesa e vai ser obrigatório, por exemplo, nos estudos de impacto ambiental. A partir do momento em que se faz um estudo de impacto ambiental e há uma lista destas espécies que têm que ser consideradas, estas espécies têm que ser avaliadas nesses estudos de impacto ambiental para validar ou não o que é que seja que se queira fazer naquela zona. Seja uma construção, seja um projeto, qualquer que seja. Isto passa a ser transposto para a lei portuguesa. É claro que uma coisa é o que está na lei, aquilo depois é o que se passa a seguir.
1: Pois.
0: Nós estamos a fazer o trabalho base, ou seja, tentar conhecer o que temos, tentar identificar na primeira fase um grupo muito pequeno de espécies, porque a diversidade, como eu digo, nós estamos a avaliar 700 de um pool, potencialmente é de 20 mil, e portanto é aquilo que podemos fazer.
1: É uma gotinha, não é?
0: É uma gotinha. Mas às vezes o que acontece é que nós, quando nós identificamos uma espécie, seja ela de planta ou de animal, que está ameaçada, só por identificarmos essa espécie, identificarmos o habitat onde ela ocorre, o que não é que é que nós vamos proteger? É o habitat.
1: Sim.
0: E ao proteger o habitat, protegemos não só aquela espécie que foi identificada, mas protegemos todas as outras que ocorrem no mesmo habitat.
1: Portanto, protegemos a biodiversidade.
0: Protegemos a biodiversidade.
1: Ora bem, aqui na nossa conversa também se diz que sem abelhões não havia tomate.
0: Não é bem assim, mas...
1: Mas é quase.
0: Mas é quase. O que então... acontece? O tomate tem uma polinização um bocadinho diferente do resto do que já falámos sobre polinização. Ou seja, no caso do tomateiro,
1: sim,
0: a flor do tomateiro não tem o pólen logo acessível.
1: Uhum.
0: O que é que acontece? É necessário um processo que nós chamamos de tonificação, um nome complicado para dizer que os insetos polinizam as flores do tomateiro. Quando saem do tomateiro, nomeadamente os abelhões, produzem uma vibração, a tal sonificação, que faz com que as flores libertem o pólen.
1: Uhum. Sei que eles fazem aquele barulho e aquela coisa, não é?
0: E então, o que é que acontece? Eles fazem aquela vibração, o pólen é libertado e é libertado em cima do corpo do abelhão, que o transporta para outra flor quando se alimentar a seguir.
1: Pensar que o tomate é feito assim. Bom, e temos ainda, que é uma coisa que está na moda, mas que tem que ver com esta ideia de sustentabilidade, que são as hortas urbanas, que estão a ter imensa procura e dão pontos em certificações de sustentabilidade, em projetos imobiliários até. É possível, mesmo nas cidades, ter uma horta com os polinizadores essenciais e conseguir ter os frutos, as alfaces, os tomates, toda essa produção hortícola
0: é
1: e sim, frutícola?
0: É possível. Eu neste momento tenho uma parcela de uma horta urbana onde estou mais ou menos a fazer um mini projeto, digamos, tentar ver o que é que consegue fazer lá.
1: Mas na cidade, em Lisboa,
0: é
1: neste
0: Lisboa,
1: caso?
0: Sim. Uhum. E de facto, eu não sou hortelã típica, no sentido de maximizar a produção de alimentos naquela parcela que tenho. Estou mais atenta, é o primeiro ano também, e estou a aprender, porque não tenho experiência em agricultura, e estou mais atenta a ver o que é que consigo ver produzir lá, simplesmente, e a ver que diversidade é que ocorre lá. E o que é facto...
1: E o que é que tem visto até agora?
0: Imensas abelhas, imensas moscas, imensas formigas, imensos insetos que desempenham papéis completamente diferentes no sistema ali. E se as pessoas pensam nas formigas, é melhor correr com elas. As formigas também fazem falta. E, portanto, joaninhas. As joaninhas são sempre bem vistas porque se alimentam dos afídeos, que são pragas em algumas plantas.
1: Joaninha é sinal que a terra está boa, não é? Como as papoilas.
0: Sim.
1: Uma terra que tem papoilas quer dizer que não está poluída.
0: E uma horta urbana, numa horta urbana deve haver espaço não só para aquilo que nós cultivamos para nos alimentar, mas também para as outras plantas que são às vezes consideradas ervas daninhas e que nós arrancamos com toda a raiva possível por dar-me trabalho. Mas que fazem parte também do sistema e quando estão presentes e têm a oportunidade de dar flor, vão atrair mais insetos que vêm polinizar os alimentos que nós estamos a tentar produzir na

0: não aplicar pesticidas, fazer uma fertilização mais
1: natural. É tudo biológico.
0: Fazer uma fertilização mais natural possível. E são os fatores que temos de ter em consideração.
1: Muito bem.
0: Fez 4 anos atrás, em que no Algarve e no Alentejo, houve o que foi apelidado de praga de vespas. Estes equilíbrios que nós vemos têm a ver com alturas particulares e fatores particulares. Anos mais secos, em que há menos disponibilidade de alimento para estes animais, elas vão procurar outras fontes de alimento alternativas. E se a fonte alternativa for a nossa esplanada onde estamos a almoçar, com o nosso belo bifinho,
1: pois,
0: elas vão aparecer e ninguém gosta disso que aconteça. E, portanto, mas muitas vezes estes sinais de aumento dramático de insetos, sejam eles quais forem, são indicativos de um desequilíbrio qualquer que está por trás. E, portanto, eles deixam de ter o que é normal para eles na natureza e procuram alternativas.
1: Professora Carla Rego, essa ideia do prado para o prato, parece que só muda uma letra, mas muda muito mais do que isso. E vai resultar?
0: Isto é uma estratégia europeia. Se vai resultar ou não, não sei.
1: Mas a ideia é?
0: A ideia é tornar a produção dos nossos alimentos muito mais sustentável. Ou seja, nós estamos numa encruzilhada a nível mundial em termos de que é a sustentabilidade de produção alimentar. Temos uma população humana gigantesca que necessita de recursos para se alimentar. Temos uma produção alimentar feita às vezes ao milímetro, digamos, com o que eles dizem, com a tecnologia toda associada. Mas o que é facto é que nós estamos a investir numa produção massificada em grande extensão para tentar comatar as lacunas que existem a nível da alimentação ou as lacunas em termos de mercado. O que é que acontece com isto? Temos algumas decisões que são menos felizes e esta estratégia do prado ao prato ou da quinta ao prato tenta fazer com que essa produção de alimentos seja mais sustentável, ou seja, mais apoios para pequenos produtores, uma estratégia de produção de alimentos que não seja grandes extensões com a obrigação de utilização de grandes quantidades de fertilizantes e de pesticidas, por exemplo. E há coisas às vezes que são simples. Por exemplo, em vez de ter uma área completamente com muitos hectares com a mesma cultura, monocultura num determinado alimento, fazer que são umas faixas de biodiversidade, ou seja, ter ao longo das áreas de produção uns corredores, que são corredores ecológicos, como nós dizemos na gíria, em que tem plantas nativas, por exemplo. O que é que isto vai fazer? Estes corredores vão fazer ao mesmo tempo de barreira para insetos, por exemplo, que são pragas, e vão potenciar a presença de polinizadores. Ou seja, imaginemos, em vez de termos...
1: Pois é, que nem todos os insetos são benéficos, não é? Nem todos.
0: Sim, temos as várias vertentes, os bons, os menos bons e os assim assim.
1: Fala-me aqui da... Tenho aqui a cigarrinha verde, que é uma praga das vinhas mediterrânicas, que se pode combater recorrendo a outros insetos e a plantas. É isso que está a falar, é esses corredores ou não?
0: São coisas diferentes.
1: Certo.
0: Para a cigarrinha e para muitas outras pragas fazem-se coisas que às vezes são mistas entre utilizar na proteção integrada, ou seja, utilizar às vezes predadores para combater estas pragas e menos pesticidas. Portanto, e depois depende de... Não é, combate a pragas não é a minha área, portanto sou menos à vontade para falar sobre o assunto.
1: Certo.
0: Mas temos colegas em Portugal e um pouco por todo lado que estão que estudam estes temas em profundidade. E há várias coisas que têm que ser em conta. Não só a questão da produção dos danos que são feitos diretamente, por exemplo, por estes insetos que se alimentam e, portanto, danificam as plantas, mas também sim, podem ser vetores de doenças. E, portanto, às vezes, quando nós falamos em pragas, estamos não só a falar das pragas que se alimentam e, portanto, reduzem o retorno económico para nós, como também aquelas que podem propagar doenças e, portanto, o retorno também é diminuído, mas de forma indireta. Não é para ação direta destes insetos, neste caso.
1: Nós temos aquela ideia da praga dos gafanhotos, não é? Que é assim, é mais... de vez em quando há-se umas revoadas, muitas vezes vêm do norte da África.
0: Na natureza há algumas espécies de insetos, como alguma espécie de gafanhoto que faz isso. Tem alturas em que sincronizam e, portanto, nós temos aí uma nuvem de gafanhotos a certas alturas, porque nos locais onde eles se reproduzem há condições que propiciam a que naquela altura haja uma eclosão em milhões.

0: indivíduos simultaneamente. E é claro que milhões de indivíduos ao mesmo tempo necessitam muito alimento.
1: Mas também é rápido, é uma coisa que vai e vem.
0: Porque eles são migradores, portanto eles passam e alimentam-se e são capazes de devorar um campo inteiro de um cereal, por exemplo. E o meu pai, por exemplo, cresceu numa aldeia norte de Trás dos Montes e falava de coisas em que se via que desaparecia o sol. Tanto era a densidade de insetos que eles viam.
1: Que tapava o sol.
0: Tapava o sol. Portanto,
1: A professora Carla Rego nunca viu o sol tapado com insetos.
0: Não.
1: Pois, portanto, é para também dar conta de como o mundo vai mudando. Outra ideia, as abelhas são vespas que se tornam vegetarianas?
0: Em termos evolutivos, há quem fale nisso. Portanto, em termos evolutivos, as vespas surgiram primeiro e as abelhas mais tarde. E, portanto, há investigadores que sugerem que a transição da dieta, de passar de se alimentar de outros insetos que se encontravam nas flores, por exemplo, para se alimentar, ou nas plantas, para se alimentar de recursos da própria flor, que levou ao surgimento das abelhas, e por isso sim, se as abelhas são vespas vegetarianas. Agora, nem biologia não há nada que seja 100% verdade, digamos, e há abelhas que se alimentam de fontes de carne, de outros insetos, neste caso, portanto, não há um estritamente vegetariano ou vegan, como às vezes vê-se em algumas coisas na internet, quando a pessoa busca, aparecem as abelhas são vegetarianas ou são vegan. Há espécies que só têm uma dieta mais à base de néctar e de pólen, há outras espécies que incorporam outro tipo de recursos.
1: Eu já estive num sítio no Mediterrâneo, digamos assim, em que se tomava um pequeno almoço ao ar livre e se punha um bocadinho de presunto na ponta da mesa, que é para as abelhas irem todas lá e nós podemos tomar um pequeno almoço em paz.
0: Eu ia sugerir que não seriam abelhas e que seriam vespas.
1: Ah, pronto. Então,
0: nesse caso.
1: Ainda bem que se fez isso. Portanto, mas são umas vespas carnívoras.
0: Sim, as vespas são essencialmente carnívoras e são utilizados às vezes iscos para as apanhar a alturas do ano ou há alguns anos em que nós temos maior densidade de vespas. Isso aconteceu, salvo erro, há uns 3, 4 anos atrás, em que no Algarve e no Alentejo houve o que foi apelidado de praga de vespas. O que acontece? Muitas vezes estes equilíbrios que nós vemos têm a ver com alturas particulares e fatores particulares. Anos mais secos, em que há menos disponibilidade de alimento para estes animais, elas vão procurar outras fontes de alimento alternativas. E se a fonte alternativa for a nossa esplanada onde estamos a almoçar, com o nosso belo bifinho,
1: pois,
0: elas vão aparecer e ninguém gosta disso que aconteça. E, portanto, muitas vezes estes sinais de aumento dramático de insetos, sejam eles quais forem, são indicativo de um desequilíbrio qualquer que está por trás. E, portanto, eles deixam de ter o que é normal para eles na natureza e procuram alternativas.
1: O cacau depende mais de moscas ou de abelhas?
0: O cacau é uma história com piada. Temos muita gente a trabalhar nisso a nível mundial.
1: Porque o chocolate é bom.
0: Exatamente, é bom, é viciante. Toda a gente gosta de chocolate, ou quase toda a gente. O que acontece com a produção de chocolate? A planta do cacau é uma árvore e tem flores que são muito pequeninas, de 1 a 2 centímetros. Ao terem flores tão pequeninas, os insetos que as podem polinizar também vão ter que ser obrigatoriamente pequeninos. A origem do cacau é na América do Sul. Na América do Sul existem moscas que polinizam naturalmente o cacau e sem problema nenhum. O que é que acontece? Como se trata de um produto alimentar tão apetecível, foi plantado noutras zonas do globo.
1: Claro.
0: Onde existem polinizadores menos aptos a fazer este tipo de polinização nestas flores, e o que acontece em algumas zonas de produção é que está a ser feita por pessoas. E, portanto, para garantir a produção, imaginemos, o cacau é extraído das sementes. E daquela flor pequenina que eu estava a falar sai um fruto também, digamos, de uma bola de futebol. São das descrições, porque eu nunca vi. Que tem 50 a 60 sementes quando se faz a extração do cacau.
1: Bem, é um fruto enorme.
0: E o que é que acontece? Quando nós fazemos produção de uma determinada planta, seja para o nosso alimento ou não, fora da sua zona natural de ocorrência, podemos ter este tipo de problemas. E o que acontece com o cacau, acontece também com a baunilha, por exemplo, é outro exemplo, também da América do Sul, em que, salvo erro, a zona de maior produção atual de baunilha é em Madagascar, e aí nem sequer há o inseto que faz a polinização da baunilha, que é um, neste caso é uma abelha. E, portanto, novamente, são as pessoas que fazem a polinização destas plantas. O que é que acontece com estas duas plantas em particular? Para além de...
1: Tanto do cacau e da baunilha.
0: E de serem polinizadas à mão. É que a floração destas duas é muito curta. No caso da baunilha, salvo erro, é apenas um dia e algumas horas em que as flores estão disponíveis para fazer troca. O cacau, salvo erro, são 2 dias, um bocadinho, uma janela um bocadinho maior. Por isso é que é tão importante nós sabermos como é que esta polinização é feita e sempre possível.
1: Que é para estarmos ali, é só, mas é 2 dias por ano?
0: Sim.
1: É na pai. Então como é que a gente tem este chocolate todo? E esta baunilha toda, há muita gente a trabalhar.
0: Muita gente a trabalhar. E o que se faz é que se optimiza a produção de baunilha feita em Madagascar, muitas vezes em produções mais pequenas, uhum, mais familiares, em que as pessoas conhecem intimamente qual é o ciclo da planta, sabem a altura ideal em que vai ser e que naquele dia vão ter que polinizar, imaginemos, 100, 200, 300, 500, não sei. E, portanto, as pessoas fazem o esforço naquele dia, só fazem aquilo, ou naqueles dias, porque depois é claro que vai ser, se tiver uma exploração maior, vão ter muitas mais plantas e, portanto, tentam sincronizá-las, ou seja, todas no mesmo dia, para poderem fazer este serviço.
1: Sim, senhor, muito obrigada, professora Carla Rego, pela sua ajuda neste Serviço Público Bloco de Notas. É um programa que ajuda quem está nos últimos anos do secundário, mas também quem se interessa por saber mais. A produção editorial é de Ana Fernandes, os cuidados de emissão de Jorge Almeida, a ideia e a edição de Maria Flor Poderoso. Tenham um bom dia.

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0: 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Seis horas no continente e na Madeira. 5 horas nos Açores. 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
1: Mundial de Futebol, a seleção portuguesa treina hoje pela primeira vez, já em solo norte-americano, frente a 200 adeptos. A equipa aterrou ao início desta madrugada em Palm Beach, na Flórida, e a jornada que agora começa é de ambição, grande ambição para o torneio. Foi o presidente da Federação Portuguesa de Futebol a resumir as expectativas daqui em diante, mas Pedro Proença lembra que primeiro é preciso passar a fase de grupos e a seleção está serena, pronta para poder e vier.
2: Sabemos que os primeiros três jogos são fundamentais, depois aquilo que vai desencadear a posição em que nós estivermos. Agora, o primeiro passo é pensar na qualificação, o grupo é difícil, mas a ambição é grande e, portanto, as coisas estão preparadas para todos os cenários, são muito dinâmicos e, portanto, eu direi que a equipa está muito bem, está mentalizada, está tranquila, sente-se uma grande tranquilidade, uma grande maturidade. E essa transmissão de maturidade de jogadores, de equipa técnica, de estrutura da Federação, que está habituada a estes grandes torneios, é perceber que até se pode começar menos bem, e muitas vezes as equipas começam menos bem, terminam muitíssimo bem, caso lembre-se no último Campeonato do Mundo. Portanto, temos que estar preparados para todos os cenários.
1: Cenários que a seleção começa, portanto, a preparar no treino deste sábado, um treino aberto a adeptos da comunidade portuguesa em Miami, no Gardens North County District Park, o complexo desportivo que vai servir de quartel-general da seleção nos Estados Unidos. E os enviados da Antena 1, Fernando Eurico e Nuno Matos, vão contar-nos logo ao final da noite como foi esse primeiro contacto com o relevado norte-americano, mas vão também trazer-nos antes o estado de espírito da seleção nas palavras da própria equipa, isto porque há conferência de imprensa com um dos jogadores do grupo. Portugal estreia-se no Mundial na quarta-feira, frente à República Democrática do Congo, jogo do grupo K, e nas últimas partidas da competição, que caminha já para o terceiro dia, os Estados Unidos golearam o Paraguai por 4-1, grupo D, Canadá e Bósnia empataram a uma bola para o grupo B. Mantemos ainda as atenções na bola porque Pepa está de regresso ao futebol português. O treinador assume o comando técnico do Estrela da Amadora nas próximas duas épocas. Aos 45 anos, ele assina pelo emblema tricolor, depois de passagens pelo Brasil, pela Arábia Saudita e pelo Qatar. Em Portugal, Pepa destacou-se ao serviço de Tondela, Passos de Ferreira e Vitória Sport Clube. Na atualidade internacional, os Estados Unidos dizem ter abatido vários drones iranianos que tinham como alvo navios no Estreito de Hormuz. Este é mais um capítulo de tensão, mesmo quando parece haver alguns sinais de progresso nas negociações rumo à paz. O ministro dos Negócios Estrangeiros iraniano revela que o diálogo com os Estados Unidos sobre o programa nuclear só vai acontecer numa segunda fase das negociações. Em entrevista à IRIB, a televisão pública do Irão, Abbas Araghchi adianta que o memorando de entendimento prevê a reabertura do Estreito de Hormuz e explica os contornos do acordo provisório.
3: Estas negociações que vão conduzir ao fim da guerra estão previstas em duas etapas. A primeira etapa consiste na assinatura de um memorando de entendimento entre o Irão e os Estados Unidos. Em seguida, começam as negociações para a segunda etapa e, posteriormente, chegaremos a um acordo final. Adiamos a questão nuclear para o acordo final por vários motivos, porque era realmente impossível discuti-la nas circunstâncias atuais. As exigências apresentadas eram inaceitáveis. Portanto, levantamos outras questões que poderiam ser acordadas na primeira etapa e adiamos a questão nuclear para a segunda etapa, que é naturalmente uma fase mais difícil, para a qual foram previstos 60 dias de negociação. Na segunda etapa, ou seja, no acordo final, a questão nuclear, juntamente com a questão do levantamento das sanções ao Irão e um ou dois outros assuntos que falarei noutra altura, serão analisados e um acordo final será alcançado.
1: Araghchi lembra que o memorando de entendimento ainda não está assinado, diz que o Líbano faz parte do acordo. Isso implicaria a retirada de Israel das zonas ocupadas no país. O ministro da Defesa israelita já veio dizer antes que isso não vai acontecer, o mesmo também em relação a Gaza e à Síria. Esta sexta-feira, o Hezbollah, o movimento xiita libanês, dava conta de combates com as forças israelitas no sul do Líbano, à medida que Tel Aviv continuava com os ataques no país. Estados Unidos e Venezuela anunciam esta madrugada a morte do líder do gangue Tren de Aragua, uma das principais organizações criminosas da América Latina. Em resultado de uma

0: Operação conjunta dos dois países, o Tren de Aragua, que se formou precisamente no estado venezuelano de Aragua, a oeste da capital Caracas, é considerado por Washington uma organização terrorista. Donald Trump fala num ataque rápido e letal que matou Héctor Rustenford Guerrero Flores. A Venezuela refere que foram desmanteladas nesta operação estruturas de crime organizado, seguiram-se confrontos dos quais resultou a morte de Guerrero Flores. E agora, Maluf e fado juntos, como símbolo de amizade entre Portugal e a Tunísia. Maluf, a expressão clássica da música andaluza, preservada nos países do Maghreb, funde-se com o estilo musical mais português num espetáculo este sábado na Tunísia, com o apoio da Embaixada Portuguesa naquele país, no âmbito das comemorações de Portugal e do 13 de junho. A jornalista Cristina Borges traz-nos um pequeno excerto da mistura destas duas sonoridades.
1: A fusão do Maluf com o fado foi uma ideia do embaixador tunisino em Portugal, que quis misturar os dois géneros musicais. Três músicos tunisinos, dois portugueses, deram forma e sentido a esta produção. Atuaram no Museu do Oriente e resultou, disse-nos a fadista Ana Paula Gonçalves.
2: Resultou muito bem, mesmo muito bem. Nós temos muitas semelhanças com este Maluf. Eu digo sempre, e toda a gente diz, que os árabes andaram em nossas terras, hoje nossas, muitos, muitos anos. Então isto é uma fusão.
1: Para o guitarrista Custódio Castelo, foi natural.
3: Não foi muito tempo, sentámo-nos todos em redor e cada um expôs a sua música. E de repente ficamos a reconhecer pedaços de fado num Maluf e eles a reconhecerem a música deles na nossa.
1: O mentor desta ideia foi Nafuel Idia, o embaixador tunisino em Portugal, que nos diz que o mesmo espetáculo será reproduzido em Tunis.
4: É um projeto das duas embaixadas. É a minha ideia pessoal, enquanto embaixador da Tunísia em Portugal. Partilhei o projeto com as estruturas portuguesas. O mesmo espetáculo será reproduzido 13 de junho na Cidade da Cultura. É um teatro de prestígio na Tunísia.
1: O concerto foi apresentado pelo Festival Sete Sóis, Sete Luas, irá repetir-se a 13 de junho, na capital da Tunísia, no âmbito das comemorações dos 23 anos do Tratado de Boa Vizinhança e Cooperação entre Portugal e a Tunísia.
0: Depois deste primeiro ensaio que aconteceu, como contava a Cristina Borges, no Museu do Oriente, em Lisboa.

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2: Olá, seja bem-vindo mais uma vez ao programa Fé dos Homens. Este é o espaço Tempo de Esperança. É a responsabilidade da Igreja Adventista do Sétimo Dia. O meu nome é Pedro Esteves e é um prazer estar de regresso aqui para uns minutos de conversa consigo sobre os fundamentos da nossa fé. Afinal, esse é o grande objetivo deste programa e deste espaço que nos é possível ter precisamente para ajudá-lo a conhecer, pelo menos, pode ser por um motivo mais de curiosidade ou cultura geral, ou quem sabe está à procura de um entendimento mais profundo sobre estas respostas que as diferentes confissões cristãs, religiosas, trazem sobre a fé e sobre Deus. É precisamente esse roteiro que temos estado a fazer, tentando ajudá-lo a entender como a Igreja Adventista, ancorada na palavra de Deus, que lê e interpreta como sendo literalmente a revelação de Deus aos homens, precisamente como entendemos Deus. E hoje gostava de o convidar a entender quem é Jesus. Na verdade, esta é uma pergunta, eu diria, quase obrigatória. Entender, pelo menos ter uma reflexão sobre ela, tal é a dimensão do impacto global e da influência de Jesus, eu diria à escala até global, não apenas no cristianismo, mas, claro, na fé cristã. Entender quem é Jesus e os fundamentos para o impacto da sua história, da sua vida e da sua obra é muito importante. Na verdade, o próprio Jesus chegou a fazer esta pergunta. Os evangelhos registam que um dia ele perguntou aos seus discípulos precisamente sobre quem é que os homens diziam que ele era. Ora, os discípulos, claro, pelas conversas que tinham, talvez com os seus amigos e famílias, foram dando algumas respostas a Jesus, e ele depois acabou por confrontá-los com a pergunta mais direta sobre quem é que eles então diziam que ele era. Ora, a pergunta quem é Jesus é por isso uma pergunta essencial no domínio da fé, particularmente na fé cristã. Ora, a Bíblia revela que Jesus foi um ser, aqui nesta terra, de uma identidade única, que não tem comparativo possível. Ou seja, a natureza singular de Jesus em si mesma é a essência para entendermos quem ele é e a sua missão, porque ele veio a esta terra. Quem é Jesus? Essa resposta encontra-se precisamente na natureza única da sua identidade. Eu gostava então, nos próximos minutos, com a Bíblia aqui, mesmo que não seja à mão, eu vou citar aqui alguns textos da Bíblia e ajudá-lo a fazer aqui um pequeno percurso tentando desvendar a identidade de Jesus e responder a esta pergunta. Quem é, afinal, Jesus? Proponho-lhe para isso a análise de um texto muito importante na Bíblia, no Evangelho de João, o apóstolo João. E ele escreveu logo na abertura do seu livro um prólogo extraordinário que diz o seguinte: no princípio era a palavra, e a palavra estava com Deus, e a palavra era Deus. Nele estava a vida, e a vida era a luz dos homens, e a luz resplandece nas trevas. Gostava de convidar aqui uma breve análise, um pouco mais estrutural, quase literária, para entender que nesta expressão que acabamos de ler encontramos cinco elementos estruturais que nos ajudam a entender este texto e, afinal, sobre quem ele está a falar. Quais são estes elementos? Temos um elemento de tempo e esse elemento é o princípio. Ou seja, em algum momento é declarado como sendo o princípio. Esse é o tempo desta ação, desta estrutura. E depois há um sujeito, é aquele que age precisamente relacionado com esse tempo. Quem é esse? É Deus. Porque diz-nos que no princípio havia alguém, aquele que é designado como a palavra, mas diz-nos que ele era Deus. Portanto, aquele, o sujeito desde o tempo princípio, é Deus. Depois, temos a identificação de um problema. Esse problema é aqui designado como sendo trevas. Mas o próprio texto, na sua estrutura, também descreve a solução, porque fala da luz. Diz que alguém era a luz dos homens e que essa luz resplandecia precisamente sobre as trevas. Então, trevas são o problema, luz foi a solução. E agora, finalmente, para entendermos bem toda esta estrutura, o texto também revela qual foi o instrumento, qual foi o meio através do qual houve esta ação num determinado tempo para resolver ou trazer uma solução para o problema. E esse meio foi a palavra. Ora, aqui a palavra é precisamente um nome atribuído à pessoa de Jesus. Ele é o Logos. Esta é, na verdade, a expressão original do grego. Logos, que significa precisamente essa palavra que é um agente. O verbo, dizem outras versões da Bíblia, ou a palavra, ele era Deus. Portanto, foi através da palavra que Deus agiu para trazer luz onde existiam trevas. É muito interessante notar que esta estrutura, com estes cinco elementos estruturais e a identificação de cada um deles, podemos dizer que é um texto que tem uma inspiração. João foi buscar inspiração para escrever este seu prólogo, onde, precisamente ao primeiro texto da Bíblia, à abertura, agora não do Evangelho, mas à abertura da própria Bíblia, no livro de Gênesis, o livro dos princípios, do começo de todas as coisas. Ora, veja isto comigo que é tão interessante. Também no prólogo, na abertura do livro de Gênesis, é-nos dito o seguinte: no princípio criou Deus os céus e a terra era sem forma e vazia. E havia trevas sobre a face do abismo, e o Espírito de Deus movia-se sobre a face das águas. Então Deus disse: haja luz, e houve luz. Agora, analise isto comigo. Estão exatamente aqui os mesmos cinco elementos estruturais. Quer ver como? Então, nós temos um tempo. Esse tempo diz logo no início que era o princípio. E existe um sujeito, que é aquele que vai agir, de quem deriva a ação que acontece neste tempo. Ora, diz: no princípio criou Deus. O sujeito é Deus. E depois vamos encontrar exatamente a mesma estrutura. Um problema e uma solução. O problema é a existência de trevas sobre a face do abismo, mas depois é-nos dito que surgiu a luz, houve luz. E, portanto, as trevas foram imediatamente dissipadas. Mas, mais uma vez, houve um elemento final que é central aqui. Esse elemento é o instrumento ou o meio através do qual pôde surgir essa luz que resolveu o problema das trevas, precisamente no princípio. Ora, qual é esse instrumento? É a palavra. É a palavra porque Deus disse. E este verbo dizer implica que a palavra foi dita e que através da sua palavra a ação de Deus se manifestou. Note agora a ligação entre estes dois extraordinários textos. Se Deus é o sujeito desta ação, o meio através dele, do qual ele agiu, foi a palavra. Ora, em Gênesis, no princípio, a palavra foi falada. Deus falou. Mas, na vida de Jesus, ele tornou-se a palavra. Ele foi feito, precisamente, esse Deus feito homem. Ele foi tornado, portanto, a palavra de Deus. Estes textos, lidos em conjunto, revelam algo de extraordinário, esta natureza única de Deus na pessoa de Jesus. É que Jesus, sendo plenamente Deus, totalmente Deus, fez-se plenamente homem. À pergunta quem é Jesus, só há uma forma de responder. Pela Bíblia, Jesus é totalmente Deus e totalmente homem. É por isso que ao longo das Escrituras, como designamos muitas vezes a Bíblia, e especialmente nos Evangelhos, vamos encontrar, por exemplo, que Jesus teve todas as formas de experiências humanas. Ele teve as necessidades humanas, teve fome, teve sono, teve cansaço. Ele teve emoções humanas. Ele chorou, ele sentiu-se triste, angustiado até. Sentiu-se mesmo indignado. Ora, isto significa que estas experiências humanas, ao ponto de ele ter sido tentado em todas as coisas, revelam-no como um ser totalmente homem. No entanto, a Bíblia revela também e nos dá um testemunho de que ele foi totalmente Deus. Alguns exemplos, o próprio Jesus disse: antes que Abraão fosse, eu sou. Ele é este presente permanente. Ele disse também, eu sou a ressurreição e a vida. Ora, só Deus pode dar vida. Ele disse que perdoa os pecados. E ele próprio afirmou que só Deus pode perdoar os pecados. E o livro do Apocalipse dá um testemunho de Jesus chamando-lhe o Todo-Poderoso. Ele que é o Alfa e o Ômega, o que era, o que é e o que há de vir, ele é o Todo-Poderoso. A Bíblia diz ainda que Jesus é o mesmo ontem, hoje e eternamente. Ou seja, ele é um ser eterno. E todos estes atributos são de Deus. Então encontramos em Jesus os atributos de Deus, que apenas Deus pode ter, mas também atributos que são próprios de um homem. Ora, termino dizendo-lhe que num texto profético célebre, no profeta Isaías, foi-nos revelado que profeticamente, quando o Messias viesse à Terra, ele teria esta característica: um menino nos nasceu, um filho se nos deu, mas o principado estará sobre os seus ombros e ele será maravilhoso conselheiro, Deus forte, Pai da eternidade e Príncipe da paz. Ora, como é que é possível o texto dizer que esta mesma pessoa, este mesmo ser, é um menino e um filho e depois diz que ele é Deus forte e Pai da eternidade? Só há uma explicação. É a natureza única deste Messias que haveria de vir. Ele é menino, mas é Deus. Parece antagónico, porque um menino é um ser dependente e Deus é um ser totalmente independente. Mas ele é filho e pai. São aparentemente, humanamente, duas experiências antagónicas. Mas em Jesus não são antagónicas, precisamente pela natureza exclusiva de Jesus. O Deus feito homem. O único homem que era Deus. Este é Jesus. E é por isso que na nossa vida, como crentes, ele pode tornar-se o Deus, aquele a quem recorremos como o soberano, mas ele também é o homem. Então nós olhamos para ele como aquele com quem nos podemos identificar. Esta é a marca de Cristo, de Jesus, como Deus. Podemos identificar-nos com ele, porque ele não é apenas o Deus que está distante, é o Deus que está muito perto. Muito obrigado por ter estado desse lado, a acompanhar-me e a conhecer um pouco melhor sobre a mensagem, a identidade da Igreja Adventista do Sétimo Dia. Se quiser conhecê-la um pouco mais a fundo, deixo-lhe hoje este desafio. Conheça o nosso site adventistas.org.pt. Fica o encontro marcado para o nosso próximo programa. Até lá, se Deus quiser.
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1: Olá, um bom dia para si. É o programa da Igreja Católica que escuta aqui na Antena 1 por esta hora. Depois de uma noite a dançar, a comer sardinha assada, a cheirar o manjerico ou a ver as marchas dos bairros de Lisboa, a desfilar na Avenida da Liberdade, vamos hoje convidá-lo a entrar no Museu de Santo António, logo ali, ao lado da igreja. Um espaço que se procura renovar ao longo de todo o ano, com propostas permanentes e formas de descobrir a vida do Santo de Lisboa, através de exposições temporárias que neste tempo de verão acolhem também milhares de turistas que procuram descobrir mais sobre o Santo, que uns dizem ser de Pádua, outros de Lisboa. O coordenador do museu, Pedro Teutónio Pereira, e a curadora, Leonor Alvim, abrem-nos as portas do espaço e apresentam algumas peças e núcleos disponíveis para visitar. Tenha um bom dia, fique connosco. Subindo em Lisboa para o Largo da Sé, a parede florida chama a atenção logo ali no lado esquerdo. As portas abertas convidam a entrar num espaço mais fresco, mas cheio de história, que não fica na tradição, mas procura novos caminhos para apresentar e dar a conhecer o doutor da Igreja, Santo António. Leonor Alvim, curadora do Museu de Santo António, apresenta primeiro, à reportagem da Eclésia, a representação da aparição do Menino Jesus a Santo António.
2: Esta maquineta representa o milagre da aparição do Menino Jesus a Santo António e é deliciosa porque vê-se o Santo António à conversa com o Menino Jesus e todos os pormenores no quarto em que se passa esta cena, com a biblioteca de Santo António, com papelinhos enfiados nos livros, com um penique debaixo da cama até, o pormenor dos chapéus, do contir-se ali a espreitar, a ver a aparição do Menino Jesus a Santo António. E o melhor de tudo é que podemos colocar luz e ver ainda mais os pormenores de toda esta peça.
3: Esta peça chega-vos como?
2: Esta peça foi uma aquisição do ano passado, no fim do ano, que apareceu em leilão e que nós tivemos que licitar, porque realmente é espetacular e podermos mostrar às pessoas uma peça que estava fechada em casa, não é? Que não chegava mais ninguém e assim todos poderem ver.
3: Foi essencial. E é de quando? É datada?
2: É do século XIX.
3: Ok. E de alguma forma mostra a devoção particular das pessoas, já mostrava, mas que estava escondida.
2: Exatamente, sim. Isto vem de uma família da Madeira, depois ficámos a saber, que pronto, tinha em casa desde sempre e que agora realmente mostrou ao mundo. E assim mais pessoas podem ver.
3: E é uma peça que tem sido procurada aqui no museu?
2: Sim, sim, muita curiosidade sobre esta peça. Vê-se pessoas a deliciarem-se aqui a olhar, ficarem, passarem bastante tempo a olhar para a peça, que é ótimo. Desde os mais velhos aos mais novos também, porque é muito giro para as crianças também.
3: E estes pedidos deixados pelos devotos na Igreja de Santo António, estes pedidos que aqui estão expostos, são-vos chegados através daquilo que é deixado lá na Igreja?
2: Exatamente, ou até na estátua de Santo António. Muitas vezes estão lá pedidos que nós guardamos, religiosamente, não os lemos, só os guardamos, mas estes são mesmo da Igreja de Santo António.
3: E vêm-se aqui várias nacionalidades também, por causa da... ou dos caracteres chineses, ou de língua estrangeira?
2: Sim, várias línguas, porque realmente passa o mundo inteiro na Igreja de Santo António e todos fazem algum pedido a Santo António. Por isso chega por todas as línguas.
3: Sim, sim,
2: sim, exatamente.
3: Aqui deste lado, encontramos os castigos.
2: Alguns dos castigos que são feitos a Santo António, como, por exemplo, pôr o santo de costas para a parede, colocar o santo dentro de um copo d'água, roubar o Menino Jesus, temos aqui este santo que é feito mesmo para se tirar o Menino Jesus. Não conseguimos fazer outros, mas estes são assim...
3: O que é que ilustra isto? Os castigos de Santo António, que significado têm?
2: É, normalmente é para fazer um pedido. Enquanto o Santo António não consegue... Ou melhor, enquanto não é concedido o pedido que é feito, o Santo António está de castigo. E depois volta ao normal. Por exemplo, se roubarem o Menino Jesus, quando conseguir o que pediu, voltar a pôr o Menino Jesus.
3: Muito bem. Sim. É a forma como cada pessoa se relaciona com os pedidos, sim, sim, sim, que faz a Santo António.
2: Exatamente, sim. Por isso, há muita criatividade também.
3: Sim, sim. E em baixo, encontramos ex-votos vindos do México.
2: Exatamente. Estes são ex-votos contemporâneos, que são feitos no México por artesãos do México e que são muito atuais. No fundo, é pedir casamento, agradecer alguma coisa que se pediu. e temos este santo de cabeça que um bocadinho vai buscar um bocadinho a tradição de pôr o santo dentro do copo d'água, que no fundo é de cabeça para baixo, mas este santo é mesmo feito de cabeça para baixo para estar sempre assim. É o santo de cabeça que é do México. Tanto que o menino Jesus está do lado direito. Não dá para pôr o santo certo. Está sempre de castigo, na verdade.
3: E percebemos aí iconografia mexicana, por exemplo, Frida Kahlo e Diego.

0: Uma parte da renovação da exposição também é pôr informações, mais informações nas vitrines.
1: Certo, certo.
0: E esta é uma delas em que, no fundo, se o Menino Jesus estiver do lado direito, é casamenteiro. Se estiver do lado esquerdo, é milagreiro. Uhum. É esta a diferença, porque realmente aparecem dos dois lados.
1: E como é que se foi percebendo essa diferença no tempo?
0: Porque tudo começa porque há um santo que tem o Menino Jesus do lado direito, em que todas as raparigas iam pedir casamento. E resultava. E houve uma altura em que foi necessário trocar o santo para restauro e as raparigas deixaram de ir lá dar esmola e pedir porque esse santo não resultava. Pronto, não era casamenteiro. Foi um bocadinho assim que começou. É uma coisa de uma tradição oral.
1: Sim,
0: mas
1: sim, sim.
0: E depois os artesãos também aproveitam e vão fazendo então o casamenteiro, o milagreiro.
1: Certo, certo, sim, certo. Sim. Muito bem. E consegue-se perceber se há maior devoção ao casamenteiro ou maior devoção ao milagreiro?
0: Depende. As pessoas, quando sabem a história, preferem o casamenteiro. Mas, na verdade, o milagreiro dá para tudo. Portanto, às vezes casar também é um milagre. Portanto, também dá. Pois, se calhar ali é o núcleo de ilustração, que também é giro dar destaque. Neste núcleo de ilustração de ilustradores contemporâneos, temos os desenhos das festas feitos pelo Nuno de Saraiva. Nós fazemos sempre destaque das marchas vencedoras, da marcha, neste caso, em 2025 houve duas marchas vencedoras, por isso é que temos dois desenhos, mas costuma ser só uma marcha. Fazemos sempre destaque. E temos também do Pedro Ribeiro Ferreira e do João Taveira, que também ali em cima, que é a interpretação do Milagre de Santo António aos Peixes, por ele.
1: E por esta diferente iconografia, vai-se percebendo a forma como o Santo António vai dialogando e se vai mostrando.
0: E como é tão contemporâneo, não é? Como é que interpretam o Santo António nos dias de hoje e com os traços de hoje, não é? Também. O Pedro fez um trabalho grande connosco sobre as sortes e tradições que são feitas a Santo António em Portugal. E este tipo de Santo António, esta imagem que é muito característica do Pedro, é exatamente a representar todas as ilustrações que ele fez para este livro.
2: A exposição Meu Querido Santo António junta peças de colecionadores privados que surpreendem pelos nomes e pela iconografia.
0: Foi um desafio aos colecionadores e o que nos interessou mais para esta exposição foi exatamente as histórias das peças. Não as peças, claro que as peças são importantes, mas o que nós destacamos é o lado pessoal que esta peça tem. E destacamos as histórias de todas as que estão aqui. São muito diferentes os Santo Antónios e realmente há uma variedade enorme e foi uma dificuldade os colecionadores escolherem uma única peça da sua coleção. Mas, por exemplo, porque é que temos um Santo António polícia? Realmente, Santo António dá para tudo. Mas este polícia é exatamente porque quem ofereceu ou emprestou a peça é o capelão da polícia.
1: Haveria muitas outras peças que poderiam estar aqui também nesta coleção.
0: Sim, sim, sim, sim, sim, sim. Há imensos colecionadores de Santo António. Acabou por ser alguns que nós temos relação e que desafiámos a juntar aqui todos.
1: E era possível fazer de uma exposição maior do que
0: sim.
1: Esta?
0: Eu acho que agora vamos conhecer ainda mais colecionadores a partir desta exposição.
1: Algumas figuras de Santo António vêm de colecionadores, de pessoas conhecidas, mas outras apenas que têm uma ligação, outras menos conhecidas, mas que desenvolvem uma ligação particular dada à sua devoção a Santo António ao museu.
0: Sim, os colecionadores menos conhecidos são mais conhecidos para nós porque nós ao longo do tempo já trabalhámos com eles em exposições, tudo, mas depois existem mais as figuras públicas. No fundo, para nós são tão importantes os públicos como os menos conhecidos, que para nós são os que nos têm dado mais em contacto também. Mas...
1: E aqui, nesta iconografia, deixe-me dizer assim, se percebe uma forma também muito diversa de representar Santo António, a par dos desenhos da contemporaneidade que víamos ali naquele uhum. núcleo, aqui também se percebe, não é? Até alguns pormenores mais quiches, digamos assim, não
0: sim,
1: é?
0: Sim, sim, não, lá está. O mais importante realmente é porque o Santo António torna-se seu, por exemplo, aquele Santo António ali foi colocado um adereço que faz todo sentido para a história, conheçam a história, e passou a ser um Santo António muito particular, não é? Porque era um Santo António normal de feira, mas que passou a ser especial pelo que foi colocado. Depois todos eles têm alguma razão especial para a quem pertence.
1: E para isso é necessário vir ver a exposição sim. e conhecer as histórias.
0: Sim, sim, sim, sim, sim. Essencial.
2: Disponível até 20 de setembro, organiza a sua agenda porque há sempre formas novas para conhecer Santo António. O coordenador do espaço, Pedro Teotónio Pereira, em função

0: Guimarães, há 10 anos, fala de um trabalho para dar a conhecer aos portugueses a figura do santo doutor da Igreja, que para uns é santo casamenteiro, para outros, santo milagreiro, e assume na história portuguesa um papel transversal.
1: O museu apresenta a proposta de mostrar o que é Santo António para os portugueses. A nossa ideia é contar a história de Santo António. Ele nasceu aqui em Lisboa, nasceu mesmo aqui ao lado do museu, onde é agora a Igreja de Santo António. Toda a vida dele, ou quase toda a vida dele, é passada em Portugal. Curiosamente, ele viveu cerca de 40 anos, 30 anos passados em Portugal, 20 em Lisboa, 10 em Coimbra, e só os últimos 10 anos de vida é que passa a Itália e sul de França. E mostramos um bocadinho este percurso. Toda a formação intelectual dele foi feita aqui em Portugal e depois fazemos esta ligação com as tradições portuguesas, que são muito, muito peculiares. E foi umas tradições que Portugal levou para o mundo. E na América Latina é muito vulgar as mesmas tradições, vemos as mesmas tradições em África, na Índia.
2: Em torno da figura de Santo António.
1: Em torno da figura de Santo António, sim. Portanto, mostramos um pouco o que é Santo António homem e o que é as tradições ligadas a Santo António e esta ideia das festas em Lisboa, porque as grandes festas de Lisboa são dedicadas a Santo António.
2: Quem entra aqui no museu, como é que vai conhecendo a figura de Santo António? De que forma é que o museu vai ajudando a esse conhecimento mais próximo desta figura?
1: Nós damos estas duas vertentes, exatamente. Portanto, explicamos um pouco a história do Santo António, o ele ser de Lisboa, porque há muito esta ideia de Santo António de Pádua. Internacionalmente, ele chama-se Santo António de Pádua porque as relíquias, o corpo dele está em Pádua, e na Idade Média havia muito esta devoção às relíquias e, portanto, normalmente o santo adquiria o nome da terra onde estavam as suas relíquias, onde tinha morrido. Explicamos um pouco esta história de Santo António, esta ideia de que é um grande intelectual e que foi muito importante para a afirmação da Ordem Franciscana. A ideia à sua história.
2: Uhum. E que construção de Santo António ao longo dos séculos é que se vai fazendo?
1: Temos este lado da iconografia, porque Santo António inicialmente era representado apenas como um jovem franciscano, e mais tarde depois vão sendo acrescentados atributos, o livro, o sinal da sua sabedoria, a cruz, sinal do cristocentrismo franciscano, o menino Jesus ao colo, a arte barroca vai generalizar muito a imagem de Santo António com o menino Jesus ao colo, que é muito o que conhecemos melhor. Curiosamente, em Portugal há duas variações desta imagem de Santo António. Santo António aparece por vezes vestido de menino do couro, porque foi menino do couro aqui na sede de Lisboa, e aparece também muitas vezes como Cônego Grande de Santo Agostinho, a ordem religiosa antes de ser franciscano, que ele adotou antes de ser franciscano. E, portanto, temos em Portugal estas duas variações. Explicamos isso também. E depois explicamos alguns acontecimentos ligados a Santo António ao longo dos séculos. A ideia do Santo António militar, depois de morrer, Santo António vai ser alistado no exército. A imagem dele vai participar nas batalhas em defesa dos portugueses, em 1640, depois nas batalhas das invasões francesas. Portanto, vai ter uma carreira extraordinária, não só em Portugal, mas também no Brasil, em África, na Índia. Portanto, explicamos um pouco isso. E depois, então, as várias tradições ligadas a Santo António. O pãozinho de Santo António, os tronos de Santo António, os casamentos de Santo António, enfim, este lado mais popular de Santo António.
2: No fundo, conhecer a figura de Santo António e apresentá-la também para portugueses que visitam o museu é dar a conhecer a figura de Santo António na sua totalidade, não apenas na sua dimensão popular, como dizia, mas talvez muitos portugueses se surpreendam quando entram no museu e conhecem a sua verdadeira história e também a sua influência na história portuguesa.
1: Sim, é muito importante e realmente acompanhou toda a história de Portugal há mais de 800 anos e, portanto, explicamos um pouco isto e essa importância de Santo António para a cultura e para a sociedade portuguesa.
2: E isso também surpreende os turistas que aqui entram?
1: Surpreende muitos turistas, eu acho que sim, porque os turistas estrangeiros muitas vezes acham que o Santo António de Pádua é outro que não este Santo António. Portanto, enfim, faz-lhe uma certa confusão às vezes. Temos aqui este Santo António de Pádua, afinal o Santo António de Lisboa, e portanto é essa clarificação que é feita logo no início. Uhum. E isso às vezes surpreende as pessoas. Uhum. E depois este lado erudito de Santo António, que é sempre importante, mas esta ligação também com o lado popular. E portanto, são estas vertentes que as pessoas depois ficam a conhecer a importância de Santo António.
2: Falou também das tradições que se percebem de Santo António além fronteiras, concretamente na América Latina, por exemplo, com exemplos de peças aqui no museu. O que é característico nessas peças vindas da América Latina que representam Santo António?
1: Bom, na América Latina há muito esta ideia do Santo António casamenteiro. É interessante, a partir do século XIX vai-se afirmar muito em Portugal e na América Latina, e portanto temos muito esta ideia de pedir ao Santo António para casar, e portanto há muito esta ideia das sortes de Santo António. São tradições muito antigas. Uhum. E que foram sendo estudadas por antropólogos portugueses e etnógrafos portugueses, e nós fizemos essa recolha, e são tradições que ficaram também no Brasil, na Argentina, no México, enfim, que são muitas tradições ligadas a esta ideia de um casamento que o Santo António ajuda.
2: Uhum. E o museu procura, de alguma forma, apresentar sempre algo de novo, tendo em conta que é um museu que está aberto todo o ano, nesta altura do ano, naturalmente, que é mais visitado. Entre exposições permanentes e exposições temporárias, qual é a oferta que o museu procura fazer?
1: Temos sempre muita oferta ao longo de todo o ano. Fazemos percursos de rua, temos o percurso de Lisboa de Santo António, que apesar de ter nascido já há muitos anos, mais de 800 anos, ainda temos algumas marcas da presença de Santo António aqui na cidade, uhum. E portanto fazemos esses percursos. Nesta altura do ano, ligado às festas de Lisboa, temos os percursos relacionados com as marchas populares. Vamos visitar alguns locais onde são ensaiadas as marchas populares. E depois temos aqui vários programas aqui dentro do museu. Fazemos sessões de fado aqui no museu, já que há esta ligação grande dos fadistas com Santo António. Temos agora uma exposição dedicada a colecionadores de Santo António. Pedimos aos colecionadores para nos emprestarem uma peça da sua coleção, e foi interessante a reação dos colecionadores, porque têm muitas peças e queriam mostrar muitas peças, e nós pedimos apenas só uma peça de cada um, e depois pedimos para justificarem porque é que escolheram aquela peça. Muito interessante perceber a relação que os colecionadores têm com o Santo António. E, portanto, todas as peças têm uma história associada, e isso é que é muito enriquecedor. Não é a peça em si, mas Sim. É a história que está ligada a cada uma das
2: peças. E que histórias é que podemos conhecer, por exemplo?
1: Tem muitas peças e muitas histórias. Há umas que são ofertas especiais, ou são recolhas especiais, ou... Enfim, tem histórias muito, muito específicas e que vale a pena conhecer.
2: O que é que estes objetos, vindo de colecionadores particulares, o que é que isto mostra em torno da figura de Santo António?
1: Bem, mostra a riqueza e a importância que Santo António tem na sociedade portuguesa. Santo António, há muitos colecionadores de Santo António, aliás, é o santo mais presente no artesanato português. E, portanto, temos a presença de Santo António a nível nacional, em todo o artesanato de Portugal.
2: E, de alguma forma, estas figuras saem da casa das pessoas para, durante um tempo, até setembro, penso eu,
1: Sim.
2: até 20 de setembro, estarem disponíveis para que outras pessoas também se possam relacionar com a figura de Santo António, através de figuras que estão muitas vezes escondidas na casa
1: é verdade,
2: das pessoas.
1: E, no fundo, são tratadas como relíquias, não é? Como tesouros para estes colecionadores, e, portanto, é uma oportunidade para ver, mas, sobretudo, para perceber esta relação que os colecionadores têm com as peças. Uhum. Isso é que é mais interessante, porque mostra muito uma relação muito de devoção ou muito íntima com o Santo António.
2: Falava-me também das igrejas que são conhecidas, as igrejas que integram a procissão de Santo António. Tem um itinerário aberto e disponível a quem queira participar.
1: Normalmente fazemos também essa uma das visitas é realmente as igrejas da procissão de Santo António. A procissão de Santo António sai no dia 13 de junho aqui da igreja. É uma procissão muito bonita que percorre o bairro da Alfama. Uhum. É uma procissão muito sentida, é uma procissão muito, muito, muito interessante. A imagem de Santo António sai sozinha aqui da igreja e depois vai percorrendo a Alfama e as igrejas por onde passa, os padroeiros dessas igrejas incorporam a procissão. Portanto, temos São João da Praça e entra o Andor de São João, depois São Miguel e entra o Andor de São Miguel, Santo Estevão, São Vicente Fora e Santiago. E, portanto, é uma procissão que percorre aqui todo o bairro e que vale a pena participar.
2: Há uma outra proposta realizada em parceria com o turismo do Patriarcado de Lisboa, com a Ovaris. Aqui nasceu Santo António e apresenta o site do museu a proposta de conhecer lugares que marcaram a vida do menino Fernando.
1: Exato, portanto, ele nasceu aqui, onde se ergue agora a Igreja de Santo António, e, portanto, ele brincou aqui neste bairro. Depois foi menino do coro na sede de Lisboa, em frente à casa dele, onde estudou, e depois mais tarde ingressou nos Cónigos Grandes de Santo Agostinho, uhum. em São Vicente de Fora. E, portanto, são alguns locais onde temos ainda a presença e a marca de Santo António. Uhum. E é esse lugar que nós visitamos e explicamos um pouco esta história.
2: Este itinerário vai sendo procurado também por portugueses?
1: É, normalmente por portugueses, mais por portugueses do que por estrangeiros.
2: E o que é que isso revela? Um desconhecimento também por parte do povo português em torno desta figura?
1: Eu acho que revela uma curiosidade grande em relação a Santo António e a vontade das pessoas querem também saber mais sobre Santo António.
2: Vamos ao livro que editaram recentemente, o livro de Santo António, Lisboa de Pádua, Caminhos à Itália. Que publicação é esta?
1: Esta publicação está dentro das publicações do Centro de Estudos e Investigação de Santo António, aqui do Museu de Lisboa Santo António. É um livro muito interessante que foi editado em Itália, no Centro de Estudos Antonianos de Pádua, e nós traduzimos para português. É uma colaboração, a primeira colaboração que nós temos com o Centro de Estudos Antonianos de Pádua, com a Igreja de Santo António dos Franciscanos e com os Franciscanos Conventuais de Coimbra. Portanto, foi essas quatro instituições que se ligaram para editar este livro em português. E é um caminho de Santo António a Itália, portanto, desde a chegada dele a Sicília, é o Jorge Leitão, que é o autor do livro, uhum. que fez esta peregrinação desde a Sicília até Pádua. São quase 1.900 quilómetros que ele percorreu a pé e é uma descoberta interior deste peregrino. É um livro bem interessante. Uhum. E agora estão a ser desenvolvidos também, no norte da Itália e no sul de França, os caminhos que Santo António percorreu, porque Santo António, nos últimos 10 anos da vida passados em Itália, nunca parou, portanto, teve sempre de um lado para o outro, andava muito, e esses caminhos estão a ser agora retomados e relançados em Itália e em França.
2: O que é que falta fazer em torno de Santo António?
1: Falta muita coisa a fazer em torno de Santo António, já Santo António toca todas as vertentes da sociedade. Já tivemos uma exposição sobre a publicidade de Santo António, já que Santo António aparece muito na publicidade em Portugal, desde o século XVIII até à atualidade, e ainda hoje aparece muitas vezes em publicidade. Santo António na música, Santo António no teatro, enfim, temos essas vertentes que estão a ser estudadas. E há sempre esta descoberta grande da presença de Santo António em Portugal, não esquece.
2: E é uma figura com quem se dialoga na contemporaneidade?
1: Sim, e o museu mostra um pouco esta ideia de que não é uma devoção antiga, é uma devoção muito presente e muito atual, não é? Portanto, temos muitas peças atuais, a ideia é essa, um bocadinho mostrar esta contemporaneidade de Santo António, e que ainda hoje há muita devoção a Santo António, eu julgo que é um dos santos com mais devoção no país e no mundo, aliás, não há igreja em Portugal que não tenha uma imagem de Santo António.
2: Verdade, mas ela é explicada às novas gerações, para que também as novas gerações se possam relacionar com as tradições?
1: Sim, eu acho que sim, e é uma imagem que se identifica bem, não é? Porque normalmente o santo aparece sempre com o menino Jesus ao colo, é uma imagem que toda a gente consegue identificar como sendo de Santo António. É claro que depois a história de Santo António é importante ir frisando a importância de Santo António, eu acho que as edições que fazemos é um pouco nesse sentido, de mostrar essa importância de Santo António, a importância religiosa de Santo António também e a importância nas tradições em Portugal.
2: Uhum. O Pedro Teutónio Pereira está aqui há 10 anos, dava-me essa informação antes de começarmos a conversar. Como é que tem sido este caminho e esta proposta de continuamente redescobrir novas facetas nesta figura tão central na história portuguesa?
1: Nós, quando íamos para cá, enfim, a primeira coisa que fizemos foi tentarmos mostrar um bocadinho esta ideia de quem era o Santo António. Aliás, editámos o livro do padre Henrique Pinto Rema, uma coletânea de estudos antonianos, era um grande investigador de Santo António. Fizemos um volume, enfim, com a recolha de todos os textos dele, foi muito importante. Mas depois também fizemos este lado mais popular, relançámos os tronos de Santo António, era uma tradição que se estava a perder de alguma forma, e agora estamos a relançar, fazemos uma exposição de rua todos os anos, em que distribuímos estrutura de tronos a quem quiser levar para casa, só tem que depois nos dizer onde é que vais pôr o seu trono, as pessoas decoram o trono como querem, depois fazemos um mapa digital onde o público pode ir visitar os tronos que estão espalhados pela cidade, e este ano temos mais de 200 tronos espalhados em todas as freguesias da Lisboa, e portanto, enfim, mostra um pouco esta importância que os lisboetas dão a Santo António.
2: E é uma tentativa também do museu dialogar de uma forma direta com a cidade, não só ter as suas portas abertas, naturalmente, mas de alguma forma ir ao encontro da cidade também.
1: Sim, a nossa ideia realmente é abrir o abrir o museu à cidade. Não é? Aliás, transformamos quase um museu numa grande sala de exposições com esta exposição de rua, e com os percursos de rua também é importante esta ligação, e é um bocadinho trazer também as pessoas aqui para o museu, as pessoas que normalmente têm algum, enfim, não se sentem bem dentro de um museu, têm medo quase de entrar nos museus, e nós tentamos desmistificar um pouco isso, e temos uma relação muito boa com os vizinhos daqui do Museu de Santo António, e já vêm aqui, já nos visitam frequentemente, enfim, é quase uma segunda casa para eles.
2: Apresentando sempre este lado religioso e este lado profano, de alguma forma que leva as pessoas também a aproximarem-se da figura de Santo António.
1: Sim, é complementar, porque esta relação que as pessoas têm mais brincalhona de Santo António também mostra um pouco esta relação que as pessoas têm com este santo. Uhum. É um santo quase saiu do altar e que é um amigo, não é? Que as pessoas podem contar com ele. E por isso nós os portugueses temos uma relação muito próxima com o Santo António.
0: Aqui fica o convite para visitar o Museu de Santo António. Aproveite este dia em que a Igreja Católica celebra este santo de Lisboa. Continuamos consigo mais uns minutos. O programa da Igreja Católica marca encontro agora com o Padre Manuel Barbosa, ele que nos visita a cada sábado e traz consigo algumas reflexões provocadas pelas leituras que se escuta este fim de semana na Eucaristia.
3: A palavra de Deus que acolhemos neste 11º Domingo Tempo Comum recorda-nos a presença constante de Deus no mundo e a vontade que tem de nos oferecer a vida e a salvação. Uma presença que se concretiza através daqueles que Deus escolhe, chama e envia para serem sinais vivos do seu amor e testemunhas da sua bondade. Na primeira leitura, vemos o Deus da Aliança a eleger um povo, para estabelecer com ele laços de comunhão e de familiaridade, para lhe confiar a missão de ser sinal de Deus no meio das outras nações. A segunda leitura sugere que a comunidade dos discípulos, uma comunidade de pessoas a quem Deus ama, tem a missão de dar testemunho do amor de Deus por nós, um amor absolutamente único, eterno e universal. No Evangelho, Mateus apresenta uma catequese sobre a escolha, o chamamento e o envio dos 12 discípulos, que representam a totalidade do povo de Deus, para continuar a missão de Jesus e levar a salvação a toda a terra. A seara é grande, mas os trabalhadores são poucos. Pedi ao Senhor da seara que mande trabalhadores para a sua seara. São palavras de Jesus a provocar a nossa disponibilidade para a missão. Uma missão que precisa ser continuamente rezada, pois a missão é a obra de Deus, acontece sempre segundo os critérios de Deus. Uma missão que é de todos e para todos sem exceção, e não de um grupo de eleitos dirigida apenas a determinados grupos. Uma missão plenamente gratuita, sem dividendos pessoais ou interesses egoístas, que fazem da própria vida um dom gratuito por causa do Reino. Sabendo que cada um é uma missão na Terra, como dizia o Papa Francisco, qual é a nossa missão como discípulos de Jesus, como discípulos missionários? A nossa missão é denunciar e lutar contra tudo aquilo que escraviza a pessoa e impede de ser feliz. É contestar e desmontar estruturas que geram guerra, violência, terror, morte e indiferença. É recusar e denunciar propostas de falsos valores que geram escravidão, opressão e sofrimento. É combater esquemas de exploração disfarçados de sistemas económicos geradores de bem-estar que geram miséria, marginalização e exclusão. É transmitir alegria, coragem e esperança àqueles que vivem imersos no abatimento, na frustração, no desespero. É ser sinal do amor e da ternura de Deus para com aqueles que vivem sozinhos, abandonados, marginalizados. Face à abundante seara do Senhor, são poucos trabalhadores. No campo missionário não há desemprego, faltam trabalhadores. Mas Jesus não se cansa de chamar. Será que lhe respondemos, aceitando a missão aonde nos envia, seja em casa ou na comunidade, seja no trabalho ou na escola, seja onde for? Não fiquemos indiferentes ou à margem do convite do Senhor da Messe. A isso nos desafia a palavra que nos é oferecida como alimento de vida hoje e ao longo desta semana.
0: Recordo-lhe os endereços onde encontra esta reflexão que a cada sábado o Padre Manuel Barbosa aqui nos deixa. Procure o site da internet da Conferência Episcopal Portuguesa em conferenciaepiscopal.pt. Está também disponível no portal da internet dos Padres do Sagrado Coração de Jesus em dionianos.org. Tempo para me despedir neste dia de Santo António. Convido a procurar o portal de informação da Agência Eclésia, lá que encontra todos os conteúdos que produzimos para si da Igreja Católica. Eu sou Lígia Silveira, desejo-lhe um excelente sábado, continuação de boa celebração de Santo António, se for o caso, tenha também um bom fim de semana. Amanhã estamos de volta, ou melhor, o jornalista Otávio Carmo espera por si bem cedo, pelas 6 horas aqui na Antena 1, amanhã. Tenha então um bom fim de semana. Até amanhã, se Deus quiser.

0: Assim cantava Paul McCartney em 1967 no Sgt. Pepper's Lonely Hearts Club Band, o mítico álbum dos Beatles. Agora Paul McCartney, que já tem mais de 80 anos. Vamos às notícias a seguir. Bom dia.
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0: Muito bom dia, são 7 horas no continente e na Madeira, 6 nos Açores. João Coraceiro, que nos conta as notícias a esta hora.
2: Mundial de Futebol, Portugal treina hoje pela primeira vez nos Estados Unidos, depois da chegada à Flórida. Em Montemoro Velho, nos europeus de canoagem, Fernando Pimenta é o primeiro a remar por uma medalha esta manhã, mas há mais finais, o repórter Horácio Antunes já nos vai contar. Os Estados Unidos dizem ter abatido vários drones do Irão no Estreito de Hormuz.
0: 19 graus no Funchal esta hora, 20 em Ponta Delgada, 21 graus no Porto e em Faro e 22 em Lisboa. As notícias às 7, edição de João Coraceiro.
2: Portugal em Palm Beach, a seleção aterrou ao início da madrugada na Flórida e faz, logo à noite, o primeiro treino de preparação para o Mundial em terras norte-americanas para 200 adeptos e a jornada que agora começa é de ambição, grande ambição para o torneio, resume o presidente da Federação Portuguesa de Futebol, mas Pedro Proença lembra que primeiro é preciso passar a fase de grupos. A seleção está serena, pronta para o que der e vier.
3: Sabemos que os primeiros três jogos são fundamentais, depois aquilo que vai desencadear a posição em que nós estivermos. Agora, o primeiro passo é pensar na qualificação, o grupo é difícil, mas a ambição é grande e, portanto, as coisas estão preparadas para todos os cenários, são muito dinâmicos e, portanto, eu direi que a equipa está muito bem, está mentalizada, está tranquila, sente-se uma grande tranquilidade, uma grande maturidade. E essa transmissão de maturidade de jogadores, de equipa técnica, de estrutura da federação, que está habituada a estes grandes torneios, é perceber que até se pode começar menos bem, e muitas vezes as equipas começam menos bem, terminam muitíssimo bem, caso lembre-se no último Campeonato do Mundo. Portanto, temos que estar preparados para todos os cenários.
2: Cenários então que a seleção começa a preparar no treino deste sábado, um treino aberto a 200 adeptos da comunidade portuguesa em Miami. Os enviados da Antenão Fernando Eurico e Nuno Matos vão contar-nos ao cair da noite como foi esse primeiro contacto com o relevado norte-americano, mas antes vão também trazer-nos o estado de espírito da seleção nas palavras da própria equipa, isto porque há conferência de imprensa com um dos jogadores do grupo. Portugal, que está no grupo K, tem estreia marcada para quarta-feira frente à República Democrática do Congo, em Houston. Já o Brasil inaugura-se hoje no torneio. O pentacampeão vai jogar contra a seleção de Marrocos, a primeira equipa africana que chegou às meias finais de um Mundial. Da bola, vamos para a canoagem. Os europeus de canoagem a Montemore o Velho, com 4 finais para Portugal este sábado, outras 4 no domingo. As regatas são agora para garantir, Horácio Antunes, lugares no pódio.
4: Depois de 2 dias de competição, a seleção portuguesa garantiu já a presença em 8 finais. Este sábado poderão já surgir as primeiras medalhas e é essa a esperança do diretor técnico nacional Hélio Lucas, que faz um balanço positivo até ao momento.
5: É um balanço positivo, podemos dizer que atingimos um bom número de finais, bons indicadores até agora, essencialmente nos caiaques masculinos, temos todos os barcos na final e depois nas outras categorias, nas canoas também, nas canoas femininas. Se tiver tudo alinhado, acho que poderíamos esperar já as primeiras medalhas. Temos atletas que nós sabemos que nos habituaram a medalhas em prova.
4: Este sábado, Fernando Pimenta, em K1 mil metros, prova olímpica, vai ser o primeiro atleta em competição. Às 10h37, tenta renovar o título europeu. O K4 500 metros também quer renovar o título europeu. Os campeões do mundo vão competir a partir das 12h05. Gustavo Gonçalves, João Ribeiro, Messias Batista e Pedro Casinha. Já a Beatriz Fernandes, nas canoas, em C1 200 metros, vai competir às 11h40. Um dia que será também de finais na paracanoagem.
2: E com possibilidades de medalhas também. O repórter Horácio Antunes vai contar-nos ao longo deste sábado tudo o que sair dos europeus em Montemor, o Velho. Na atualidade internacional, os Estados Unidos dizem ter abatido vários drones iranianos que tinham como alvo navios no Estreito de Hormuz esta madrugada. Este é mais um capítulo de tensão, mesmo quando parece haver alguns sinais de progresso nas negociações rumo à paz. O ministro dos Negócios Estrangeiros iraniano revela que o diálogo com os Estados Unidos sobre o programa nuclear só vai acontecer numa segunda fase das negociações. Em entrevista à IRIB, a televisão pública do Irão, Abbas Aragaki, adianta que o memorando de entendimento prevê a reabertura do Estreito de Hormuz e explica os contornos do acordo provisório.
6: Estas negociações que vão conduzir ao fim da guerra estão previstas em duas etapas. A primeira etapa consiste na assinatura de um memorando de entendimento entre o Irão e os Estados Unidos. Em seguida, começam as negociações para a segunda etapa e, posteriormente, chegaremos a um acordo final. Adiamos a questão nuclear para o acordo final por vários motivos, porque era realmente impossível discuti-la nas circunstâncias atuais. As exigências apresentadas eram inaceitáveis. Portanto, levantamos outras questões que poderiam ser acordadas na primeira etapa e adiamos a questão nuclear para a segunda etapa, que é naturalmente uma fase mais difícil, para a qual foram previstos 60 dias de negociação. Na segunda etapa, ou seja, no acordo final, a questão nuclear, juntamente com a questão do levantamento das sanções ao Irão e um ou dois outros assuntos que falarei noutra altura, serão analisados e um acordo final será alcançado.
2: Araghchi lembra que o memorando de entendimento ainda não está assinado, diz que o Líbano faz parte do acordo e isso implicaria a retirada de Israel das zonas ocupadas no país. Antes, o ministro da Defesa israelita veio dizer que isso não vai acontecer, o mesmo em relação a Gaza e Síria. Os Estados Unidos e a Venezuela anunciam a morte do líder do gangue Tren de Aragua, uma das principais organizações criminosas da América Latina, em resultado de uma operação conjunta dos dois países. O Tren de Aragua é considerado por Washington uma organização terrorista e Donald Trump fala num ataque rápido e letal que matou Héctor Rutherford Guerrero Flores. A obra do arquiteto Frank Gehry está em destaque a partir deste sábado no Museu de Serralves. Maquetes, desenhos, fotografias, mobiliários, esculturas juntam-se na exposição O Século de Gehry. Ela traz uma seleção de projetos que marcaram a trajetória do arquiteto canadiano que morreu em dezembro do ano passado, aos 96 anos. Miguel Bastos.
7: Da casa que fez para si próprio em Santa Mónica à Fundação Louis Vuitton em Paris. Do mobiliário em cartão às obras que redesenharam cidades, como a sala de concertos Walt Disney em Los Angeles ou o Museu Guggenheim em Bilbao. Frank Gehry.
8: Estávamos na esperança de eu ainda o ter connosco para a inauguração. Comecei a desenvolver a exposição com ele ainda vivo e, portanto, ele estava muito, muito animado por vir revisitar o seu irmão Álvaro Siza, como ele lhe chamava.
7: À primeira vista, a arquitetura de Gehry e a de Siza estariam em polos opostos. E, no entanto, os dois chegaram a trabalhar juntos, conta António Chopina, curador da exposição O Século de Gehry.
8: Portanto, no centro da exposição há um projeto, que é o projeto do Art Center College of Design, em Pasadena.
7: Que obrigou a muitas horas de trabalho e de conhaque.
8: Passavam grandes noitadas, como a Siza costuma brincar, em jantares com viúvas ricas, à procura de financiamento para este projeto do Art Center College of Design.
7: O projeto acabou por não sair da gaveta e a culpa não terá sido das senhoras viúvas, é que a América parou com o 11 de setembro. A experiência acabou, no entanto, por moldar a arquitetura de ambos.
8: Mas o que é muito curioso é que o Gehry, que sempre seguiu por este percurso após os anos 70 da busca da desconstrução, do movimento, de um novo entendimento da arquitetura, em diálogo com o Siza, transforma-se nesse projeto de Pasadena muito mais Siza, muito mais ortogonal, muito mais minimal. E o Siza, por seu lado, não é mais ortogonal, mais minimal, subitamente torna-se mais curvilíneo, mais sensual.
7: A partir deste sábado, O Século de Gehry está na casa de Siza, o Museu de Serralves.
2: Que pode ser vista a exposição até 30 de dezembro.
0: As notícias às 7, edição de João Coraceiro, simultâneo RTP Antena 1 Açores, Madeira e RTP Mundo. 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
0: Passam 10 minutos das 7, primeira hora do melhor da semana do José Candeias. Começa a seguir.
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0: Maria e Carlos, bom dia. E lá vamos nós às compras. Desta vez, quem compra são vocês. Ei, isto hoje está a dar para a rima, mas...
1: Então, bom dia, Natal,
0: está boazinha?
1: Está tudo bem, muito obrigada.
0: Hoje não se vende, hoje apenas se compra, não é?
1: Exatamente, tem que ser, também faz parte.
0: Pois, portanto, é vamos atualizando a bancada, não é, Natália?
1: Tem que ser, a renovação de estoque, tem que
0: mas,
1: ser.
0: Mas, sei lá, há sempre coisas novas. Vocês ficam sempre assim entusiasmados quando vão a estes sítios onde compram o vosso material. Há sempre assim uma outra novidade, Natália?
1: Às vezes, nem sempre. Desta vez é mais renovação. Temos uma altura mais de enxadas, agora pessoas para os campos, não é? Neste coisa mais renovação.
2: Muito bom dia,
0: eu lembro-me lá pela aldeia, antigamente, isto de poder de compra não era tão grande. E às vezes, para se comprar, tinha que ir ao fundão, ou uma coisa assim. E às vezes mandavam a molar, por assim dizer, a enxada. Estou a dizer bem, Natal?
1: É afiar, sim. Ainda hoje, há quem faça.
0: Até porque quando estamos a cavar ou a sachar, batendo na pedra, aquilo vai ganhando bocas, não é, Natália?
1: Exatamente. E há as enxadas de pontas, que é aquela enxada própria para cavar a terra, que vai ficando curtinha, vai-se desgastando, vai ficando... E as pessoas mandam puxar a enxada para pôr pontas novas, para não... Às vezes não compensa, mas pronto, os antigos querem, porque é uma enxada muito antiga, porque há uma recordação de família, e pronto.
0: Quantos tipos de enxada vendem, Natália?
1: Ui!
0: Há assim tantas!
1: Há enxada de ponta redonda, há enxada de ponta de faca, há enxada de ponta triangular, há enxada de ponta abaulada, há enxada de leiria, há enxada rasa. Ui!
0: Cada uma dessas enxadas tem uma determinada função, certo?
1: Certo.
0: Então, por exemplo, uma redonda serve para quê?
1: A enxada de ponta redonda é para cavar, ou seja, a enxada de ponta redonda, a enxada de ponta de faca, a enxada triangular é tudo para cavar. Pois vai das várias zonas do país. Na zona, por exemplo, do entroncamento, Santarém, usa-se muito a enxada de bicos, a enxada de ponta triangular. Para a zona oeste, por exemplo, já é a enxada de ponta de faca. Conforme a zona que nós fazemos, como nós fazemos a zona ali de Setúbal, ali de Coina e Pecerão, já é outra enxada abaulada. Cada zona tem a sua enxada.
0: Ou seja, isso também tem a ver com o terreno, não, Natália?
1: Exatamente, porque ali na zona de Almeirim, Trocamento, Santarém, aquela zona ali é muito seixo, muita pedrinha, vá.
0: Pois.
1: Digamos assim.
0: E portanto, a de bicos é a melhor para trabalhar esse tipo de terra, então?
1: Ora, exatamente. Como aqui na zona oeste, por exemplo, já tem terrenos, vários terrenos, mais adientes, mais finos, já é enxada de ponta de faca. Há outros sítios que é o terreno mais de areia mesmo, é abaulada.
0: Olha a técnica, isto é fantástico. Uiça, até isso, se a gente quiser cavar batatas, como é que faz?
1: Para arrancar batata nós temos uma que é o gancho de cavar, tem três bicos, mas são tipo assim espalmadinhos, que é para ver se não corta tanta batata.
0: Mas mesmo assim há que saber trabalhá-la para poder colocar a enxada, levantar e vir a batata inteirinha, não é, Natália?
1: Sim, também é preciso ter um bocadinho de pantaria, digamos assim.
0: Pantaria, muito bem. Ouça, Natália, então agora vende-se mais enxadas, mas vocês que vendem de tudo aí nas feiras, agora também sim, se aproxima, se calhar, à altura da compra da grelha e do espeto, ou não?
1: Sim, também já tivemos em janeiro, já tínhamos ido buscar fogareiros, já. Agora vamos buscar grelhas, exatamente. Vamos abastecer as grelhas. Churrasqueiras também já estão encomendadas, também ando me trazer a casa. E agora hoje vamos buscar enxadas, fogões, grelhas.
0: Você, quando fala em grelhas e quando fala em churrasqueiras, vocês vendem desde o material mais pequeno, mais individual, para a situação comum, para a casa das pessoas, seja uma grelhazinha boa, ou melhor, ou pior, até àquela estrutura, se calhar, para uma churrasqueira. Vendem disso tudo, Natália?
1: Tudo. Desde uma simples faca, uma simples torradeira, um afiador de facas, até uma churrasqueira ou completa, uma tampa de forno, motores para os grelhadores, Espeto para os leitões, temos tudo um pouco.
0: A carteira de clientes que vocês têm, vocês conseguem assegurar uma necessidade qualquer, mas também há muita gente, até pela representação que vocês têm nas feiras, por isso é que é muito importante quando se fala deste tipo de negócios, conseguem convosco comprar de tudo e mais alguma coisa, e quando não há encomenda, se o cliente fica sempre bem servido, não é, Natália?
1: Sim, sim, sim. Ainda agora esta encomenda que eu venho buscar,
0: sim.
1: Fiz pressão para vir hoje, porque tenho um fogão que foi mandado fazer especificamente para uma senhora, vai precisar dele para dia 17 de maio, e tenho que o entregar agora no próximo sábado, sem falta, senão depois posso não entregar a tempo. Foi mandado fazer porque a senhora queria um fogão com aquelas medidas específicas e com aqueles espalhadores específicos.
0: Epá, isto vai ao pormenor. Oh, Natália,
1: sim, sim.
0: Natália Freira, você é que manda nisto tudo, não?
1: Eu? Não é mandar sozinha, mas coordeno bastante, sim.
0: Muito bem. Não, claro, então, mas isso, quando o Casal Maravilha está aí a vender e quando anda nestas coisas há tantos anos, claro que um completa o outro. Até aí o senhor Carlos está a olhar para si, é?
1: Não, neste momento
0: está
1: a olhar para a estrada.
0: Ui, foi! Ora bem, ora bem!
1: Neste momento está a olhar para a estrada.
0: Ouça, e a viagem vocês vão até ao norte, né? Vão sempre àquela zona onde há muitos materiais, sim, muitas representações, não é, Natália?
1: Sim, sim, sim. Hoje vamos para muito. Temos uma área mais abrangente, digamos assim. Porque vamos a vários locais. Às vezes temos um destino mais. Um só destino ou dois destinos, hoje temos bastantes. É uma área maior, mas vamos, há de correr bem se Deus quiser.
0: É assim, você contou, portanto, tudo aí o que é a ferramenta e o que envolve. Agora ele dá a agenda. Ó, seu Carlos Couto, ó, seu Carlos Couto. Bom dia, amigo.
2: Bom dia, Zé Canês. Um abraço para
0: você...
2: um abraço a todos os clientes.
0: Você casou bem.
2: É verdade, é verdade.
0: Ah, você casou bem. Oi, Sr. Carlos, então e nos próximos dias onde é que vocês vão estar? Em que feiras? Vamos lá.
2: Vamos estar sábado no Entroncamento, domingo vamos estar em Santarém, segunda-feira em Caldas da Rainha, terça-feira em Alfezerão, depois temos o outro intercâmbio outra vez a seguir. Dia 26 vamos estar numa festa de feirante, uma festa muito grande, se vai às 10h30 estamos em Fátima. À missa, depois ao pastelinho de nata, ao xiripiti, vamos estar na R maior no almoço até à noite.
0: Ok, está bem, sim senhor.
2: Tenho-vos abraços de clientes que vêm sempre perguntar quando é que a gente liga consigo.
0: Fica-me
2: ligado para consigo para mandar abraços.
0: Pronto, então aqui fica um cumprimento e sempre à espera de ajudar a esse pessoal que precisa de um desenrasque, de uma ferramenta ou de um novo artigo. Um abraço, amigo. Boa viagem para si,
2: obrigado,
0: para a Natália,
2: também,
0: e boas vendas.
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0: Bom dia, Diogo Rodrigues.
4: Ora, bom dia, Zé Candeias e para todos os ouvintes da Antena 1.
0: Cada vez que há mercado nas Caldas, o Diogo vai para lá, não?
4: É, tem que ser, Zé. Para já é a primeira vez que estou a falar contigo, Zé.
0: Pois é, boa. Bem-vindo, Diogo.
4: Fui desafiado por António Catarino, diz que se eu não ligasse para a Antena 1 é porque era um feirante com Lacau. Como eu não quero ser um feirante com Lacau, tive que ligar aqui para a Antena 1.
0: E não ligando, não há cuequinha para ninguém, não, Diogo?
4: Ninguém pode ficar sem cuecas. Todos têm que ter cueca nova, não é? E então, Zé, vou-te explicar como é que isto funciona.
0: Força.
4: Eu vou para a frente de madrugada com uma carrinha para fazer toda a montagem da tenda, da banca, toda aquela a logística, né? De destacas e pronto, que não é nada fácil. E depois a minha esposa vem posteriormente, porque ela tem que meter a minha mais nova na escola.
0: Então que idade tem a mais nova?
4: 9 anos neste momento.
0: 9 aninhos, vocês são...
4: Tenho 4 filhas e aquela é a mais nova.
0: 4 filhas?
4: Sim, sim, a mais velha tem 26 anos e foi agora mãe há pouco tempo, 3 gêmeos.
0: A sua filha deu...
4: Mais velha, sim.
0: Ela teve 3 gêmeos?
4: 3 gêmeos.
0: Ai, que coisa mais fantástica.
4: Verdade, 2 rapazes e uma menina.
0: E
4: com saúde, com 5 meses, está tudo a crescer bem.
0: Há quanto tempo é que ela teve os meninos?
4: 5 meses. foi em novembro.
5: E ó, Diogo, você tem uma família...
4: Ou seja, amanhã faz 5 meses.
5: Você tem uma família espetacular, homem.
4: É isso. Benditas
5: as cuecas e os sutiãs que você tem vendido, homem.
4: Ou seja, as cuecas têm esse efeito, porque é um negócio. É um negócio que faz a malta ficar inspirada e faz a malta estar sempre com o
5: ai,
4: em cima.
5: Ah, vamos lá com calminha. Porque é que uma cueca inspira?
4: Epá, porque ou seja, é muito mais motivador, digo eu, né? Porque a minha vida foi sempre cuecas, eu já sou a quinta geração sempre a vender cuecas. Mas eu acho que é mais motivante vender uma cueca, sei lá, do que vender uma louça de barro ou sei lá, ver uma coisa assim mais, ou ferramenta, aquelas coisas pesadas, né? A cueca é uma coisa mais, ou seja, eu estou ali a ver qual é o tamanho da cliente, quer dizer, uma coisa muito mais motivadora. Eu estou ali a dar um conselho ao cliente usar aquela cor e não aquela cor. Quer dizer, e outra, estou a falar com mulheres, não estou o meu ramo, a minha base de clientes, 90%, é mulheres. Epá, eu acho que é muito melhor trabalhar entre mulheres do que trabalhar com homens, quer dizer, por isso é que eu digo, é uma coisa muito importante.
5: Diogo, há mais variedade e modelos e estilos e texturas da cuequinha de mulher do que o de homem. O homem pode, às vezes, mudou o padrão, mas é o slip, é o boxer, maior, culotes, ou uma coisa assim, ou de gola alta,
4: o
5: resto...
4: O homem é conservador, pois. Não é? Ou seja, usar um determinado lingerie, né? Uhum. A lingerie para o homem, né? Que é a roupa interior, e assim vai. A minha não, a minha é vaidosa, a minha gosta de usar uma lingerie consoante a roupa.
5: Mas porquê que a mulher é vaidosa?
4: Usa, por exemplo, agora no verão, Zé, para dar este exemplo, agora no verão, a mulher usa muito mais lingerie, porque há sempre aquela rendazinha que suavemente... começa a aparecer assim na roupa, não é vulgar, é uma coisa assim até bastante sensual, e então usa muito mais lingerie, uma lingerie nova, renova a lingerie. Agora o homem não, o homem é para nem que tenha a cueca rota, está boa, vai andando, é uma coisa mais prática. Pronto.
5: Mas ó Diogo, porquê que então a cueca de senhor é uma peça valiosa se ela anda sempre escondida?
4: Ou seja, eu não é que seja mais valiosa, ou seja... agora no verão, a renda da minha, né? Rende sempre, tá? Rende sempre. Está a ver? É uma coisa que rende mais, porque a minha compra mais quantidade, é mais vaidosa, gosta de ter sempre aquela lingerie atualizada.
5: E porque ela é feita para a mulher até ter brilho nela própria. Ouça, sim, Diogo,
4: porque,
5: e qual é o papel?
4: Zé, a gente trabalhamos com lingerie, que nós temos uma página... que é a página Tina Lingerie, de Facebook.
5: Quem é Tina? É a sua senhora?
4: Tina é a minha mulher. A Tina Lingerie. Neste momento estamos a caminho dos 22 mil seguidores. A gente faz diretos de Facebook. Fazemos
5: também
4: vendas online. Fazemos vendas online sempre ao sábado, a partir das...
5: Mas quando vocês fazem vendas online... Ouça, vocês quando... Diogo, espera aí com a corneta. Quando vocês fazem vendas online, expõem aí o produto em fotografia ou em modelo?
4: Não, é em direto, em uma live. Ou seja, é só para dar... é só para te contar o que... Eu sou como... Eu e a minha esposa somos os Cristianos Ronaldos da feira. Porquê? Eu digo isso porquê? Não estou a brincar.
5: Eu sei, mas porquê? Porquê?
4: Eu vou explicar. E como já disse, somos várias gerações de feirantes, né?
5: Sim.
4: De famílias de feirantes, tanto eu como a minha mulher. E nós, quando a gente se juntámos, eu tinha 19 anos, ela tinha 17 anos.
5: E a grande
4: a gente se juntámos os trapinhos para ir à luta. E então começámos a vender, tinha pouco material, tinha poucas condições financeiras, meti um material assim na mão, num saco, meia dúzia de coisas, e abordava cliente por cliente, a ver se conseguia ganhar o meu pão de cada dia. Está a ver? Chegava ao pé do cliente, perguntava se queria comprar aquele maço de meias ou aquelas cuequinhas, assim, e depois ia para o próximo, levava o nega, ou seja, um comerciante que eu ouvi não muitas vezes, e está sempre motivado.
5: Até que...
4: Claro, até que vende, né? Imagina, 30 clientes e vende uma peça, mas tem que estar sempre com uma motivação em alta.
5: Mas até que montou o negócio próprio e hoje já tem outra firmeza, não é?
4: Aí é que eu queria chegar, Zé, aí é que eu queria chegar. Ou seja, passei de vender à mão, que era chamada venda à mão, para ligar um telemóvel e estar a fazer vendas online, por exemplo, para Toronto, na Alemanha.
5: Quais são as novidades em cuequinhas?
4: Essa parte aí da lingerie é o seguinte, quem escolhe e quem faz a escolha da lingerie é a minha esposa.
5: Ainda bem, é? Que elas têm outro gosto, não é?
4: Sim, eu sou.
5: Mas você tem a lábia toda, não é? Oh, Diogo, você é um homem da lábia também, não é?
4: Sim. Oh. Mas o que é que acontece, Zé? A gente estamos sempre atualizados.
5: Boa.
4: Portanto, nas inspirações das grandes marcas. As grandes marcas é que fazem a tendência e a gente estamos sempre em cima desse segmento, está a perceber?
5: Muito bem.
4: Ou seja, grandes marcas fazem modelos e fazem tendências. E a gente seguimos essas tendências usando tanto as marcas originais como as inspirações.
5: Mas, Diogo, o que se me permite ver, parece que a tendência qualquer dia é não haver cueca, porque às tantas parece uma fitazinha da frente e atrás.
4: Uma coisa é certa, em nível da lingerie, se quiseres comparar o meu início para o atual, né? Ou então, se for atrás, as outras gerações do meu avô e do meu bisavô, há muita tecnologia envolvida na lingerie,
5: muito
4: ao contrário,
5: né?
4: Do que se pode imaginar. Pois. É muita tecnologia, porque hoje em dia uma lingerie é antialérgica, não tem texturas, está muito virado para o conforto.
5: É o conforto, exatamente.
4: Do dia-a-dia.
5: Ó, Diogo! Dou valor a esse trabalho, seja do Diogo, seja da Tina. Um destes dias, venho novamente e se pudermos juntar a Tina, isto fica mais bonito. Pode ser, Diogo?
4: Só por dizer que a Tina tem horários de escritório. Ela é chique. Se fores ao Facebook, vais lá ver. É a Tina Lingerie, ela é chique.
5: Ok. Ela é chique.
4: O bruto sou eu sou o fã. Então, eu é que faço o trabalho bruto. Pronto, eu sou tipo... Pronto, se não quero aqui estar a...
5: É o carro de combate.
4: Sou empregado.
5: Ó, Diogo, então, mas só para terminar.
4: A imagem da nossa loja é a Tina. E ela tem que estar com a manicure toda feita, o cabelo perfeito, a roupa perfeita. Portanto,
5: isto é negócio, isto é negócio. Ó, Diogo, só para terminar. Caldas da Rainha hoje, e como é que vai ser a agenda na semana?
4: Esta semana, porque como é a terceira semana, é aquela agenda mais curta que eu tenho, mas, portanto, eu costumo ir aos sábados, faço a Zambuja, faço São João, ou a Zambuja, o primeiro, o sábado, a São João da Ribeirão, o segundo, a Aceceira, o terceiro, e o último sábado do mês, um mercado que eu iniciei com o António Catarino, ou seja, Alcobertas, que é o mercado mensal de Alcobertas, o último sábado do mês. Aos domingos é Santana, segunda-feira Caldas da Rinha, sextas-feiras Alcanede, quintas-feiras Amiais, e por aí vai, é sempre ali a bombar, e depois temos agora o verão que vem, e festas e feiras de ano, e romarias, que a gente também vamos fazê-las todas, que é mesmo assim, temos que ir à luta, e depois há aquela parte muito importante, que é a parte online, que eu peço a todos que venham ao Facebook, Instagram, TikTok, venham lá, Tina Lingerie Baby, a gente estamos lá sempre a fazer tudo. Zé, estamos lá sempre a pôr conteúdos, por exemplo, imagina, Zé, vim para aqui, de madrugada, fiz logo a atualização, que, olha, estamos aí para a feira, meus amigos,
5: e é assim que se trabalha, grande Diogo, é assim, Diogo,
4: e vou dando a atualização do que se vai passando no nosso dia-a-dia, né?
5: Exatamente, exatamente,
4: e
5: onde estão, Diogo,
4: engraçados e essas coisas.
5: Um abraço. Parabéns.
4: Um abraço, Zé Candeiro.
5: Tudo bom.
4: Foi um prazer. E o Zé não te admires de falar muito, porque a minha profissão é falar.
5: Oh, e a minha também.

0: Bom dia, Francisco Vieira.
1: Bom dia, Sr. Zé Candeias. Olha, saí mesmo agora de casa. Saí da minha ilhada, vou aqui na A1, relacionada ao Seixal, à Cirurgia Nacional, com mais uma carga de... chatarra.
0: Ou seja, sucata, não, Francisco?
1: É sucata, sim, senhor.
0: Essa sucata onde é que a recolhe?
1: Normalmente o serviço é, eu carrego no porrinho aquelas partes que as prensas cortam, aqueles bocaditos que as prensas cortam quando fazem molde de peças de automóveis, está a perceber? E depois venho entregar aqui à Cirurgia Nacional.
0: Porquê no porrinho? O porrinho não é lá para cima para o Douro?
1: Porquê? Porque é o serviço. Há muitos tipos de serviço. Isto aqui é assim.
0: Há lá um depósito, é?
1: É um depósito. Um depósito é uma empresa que faz tudo o que é.

0: para baixo traz sucata, que é para reciclar. E para cima leva o caroço da azeitona, que também poderá ser para reciclar, provavelmente, então.
1: Eles fazem rações com isso também. Aquilo vem moído, parece pó. Depois eles misturam com outros ingredientes e fazem rações para gado, tipo em paletes, está a perceber?
0: Oh, meu amigo, a mialhada é, por assim dizer, a meio caminho. Você...
1: É a meio caminho, porque eu todos os dias vou para casa.
0: Pois é, isso que eu lhe ia perguntar. Você tem essa sorte, não é? Até porque a mialhada está aí perto da A1, não é?
1: É, mas tenho que fazer tudo para a autoestrada para poupar tempo, senão não dá. É tudo autoestrada.
0: Pois.
1: Eu ando com uma basculante, é tudo granel, pronto. Tudo granel.
0: Ando
1: com uma basculante, é sempre com força. É chegar lá, descarregar e bota. Descarregar, bota.
0: Há quanto tempo anda a fazer este percurso que você, pronto, é caso para dizer, de olhos fechados, quase não?
1: Oh, isto para mim é quando andar a brincar. Para mim é andar a brincar.
0: Mas a rotina e sim, permanentemente na mesma estrada. Ora agora passa o trânsito em Lisboa. Ora agora é o trânsito no Porto. Epá, isso também, se mudasse de rota, se calhar também dava para variar um bocadinho, não? O espírito de um homem, não?
1: Sim, olha, se você imaginasse o que eu já fiz neste mundo, eu quero isto. Quero mais tranquilidade. Agora com 56 anos, eu quero tranquilidade.
0: E o que é para si querer tranquilidade?
1: É assim, eu quero hoje mais estar em casa. Quero estar todos os fins de semana em casa. Eu não trabalho mais para nenhuma firma passar um fim de semana fora de casa. Não trabalho mais. Foram 30 e tal anos a fazer o internacional a 100%. Eu conheço 30 países da Europa, eu conheço o Norte da África, eu já viajei muito, já até nos Estados Unidos da América conheci, por isso já chega, já terminei a minha sentença. Agora é perto de casa, estar com a família, que eu vivo com a minha mãe e com uma filha minha mais velha, e quero estar ao pé deles. Já chegou muito tempo fora. Não é que eu antes não desse valor. Olha, eu vou dizer uma coisa, faz agora em agosto 2 anos que eu vim dos Estados Unidos da América, estive lá 2 anos. E vim dos Estados Unidos da América, quando eu cheguei, eu não disse nada a ninguém. É claro, a minha mãe não estava a contar comigo, quase que lhe ia dar um infarto. Mas tanta alegria. A minha mãe fez agora também há pouco tempo 78 anos. E a minha filha, a primeira pergunta que ela me fez, sabe qual foi?
0: Diga-me.
1: Quanto tempo é que vais aqui ficar?
0: Ah.
1: Agora no outro dia, na brincadeira, disse-lhe, eu não tenho ideias, vou para o Canadá. A minha filha olhou para mim com um ar acabado assim, dizer assim, filha da mãe, já se vai embora outra vez.
0: Que idade é que ela tem?
1: Tem 27 anos.
0: Já tem uma idade. Agora vindo ao Seixal, depois saindo aqui da cirurgia, aí... pausa novamente em casa e amanhã é que vai para a Galiza, como é que é?
1: É isso.
0: Quando vem da Galiza, pausa em casa e no dia seguinte vem para Lisboa.
1: E não vou dizer mais, sabes onde é que é a empresa onde eu trabalho? É de Valada Líder. Eu andei um mês inteiro a trabalhar na empresa, não conhecia o patrão. Eu nem sequer fui buscar o caminhão, imagine só, eu nem sequer fui buscar o caminhão à base. Trouxeram-me à meia-lhada.
0: Que bom.
1: Eu vou dizer assim, olha, eu já tinha trabalhado, eu trabalhei 21 anos numa empresa em Espanha, em Zaragoza. A diferença é tanta entre a relação das empresas espanhóis com a relação com as empresas portuguesas. Eu não dá para crer certas coisas. Já há coisas que me custa-me a crer. Como é que é possível? Empresas portuguesas e empresas espanholas trabalham para o mesmo patrão, ganham o mesmo dinheiro nos fretes e Portugal paga a menos 400 e 500 euros a menos a um chofer. Não entendo.
0: Para além da relação humana, da relação do processo ser completamente diferente, metem-lhe um caminhão, há, digamos, um crédito, até eu sei lá, o caminhão vai avaliado ao lido, vai à base de quando em quando?
1: Normalmente só quando vou fazer manutenção, do resto não. Normalmente estes caminhões fazem 80 mil quilómetros sem mudar óleo, sem nada, essas coisas. Dá para andar muito tempo, quase um ano. Meio ano, pelo menos, o caminhão não faz manutenção.
0: Quando largo ao ferro e mete esse caroço de azeitona em pó, isso tem que levar uma limpeza? Tem que fazer uma manutençãozinha? Tem?
1: É claro. Normalmente, quando eu vou descarregar o ferro, eu tenho que ver se dentro da caixa ficou algumas limalhas.
0: Alguma limalha.
1: Sim, alguma coisa. Então a gente agarra numa vassoura, barra bem barridinho, okay. A ficar limpo.
0: Vem ao pó, então, do caroço de azeitona. Muito bem. É.

0: problema.
1: Ó, meu caro Francisco Vieira, boa viagem.
0: É para os meus companheiros de estrada. Tenham muita calma. Vivam a vida.
1: Exatamente.
0: Vivam a vida. Não se agarrem muitas coisas. Eu digo sempre isto. Quando se agarra a muitas coisas, às vezes, não é bom. Eu sei que a gente quer ter tudo, mas nem tudo é o melhor para a nossa vida. Até eu digo para eles que vivam a vida, que sejam felizes, que cuidem dos seus, da família e tudo, que isto é o mais importante que a gente tem.
1: Exatamente. Viver enquanto cá estamos.
0: Eu costumo dizer muitas vezes aos meus amigos assim, olha, conforme o dinheirito, conforme o carrito.
1: E não deixes o passo maior que a perna. Francisco, um grande abraço, meu amigo. Boa viagem, sucesso nesses anos.
0: Igualmente para todos. Uma boa manhã na sua companhia, é sempre agradável. E tudo bom para todos, rapá, um bom dia.
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1: Muito bom dia, Dr. António Sousa.
3: Bom dia.
1: Bem-vindo à RTP Antena 1.
3: Muito obrigado. Os meus cumprimentos para si, para a sua equipe e, claro, para o seu vastíssimo e universal auditório.
1: Costuma acordar cedo, um senhor doutor, médico de profissão, que começa os seus dias bem cedo, não é, doutor?
3: Sim, ainda, apesar da minha idade, ainda vou trabalhando, portanto, normalmente, 8 e meia, já estou operacional, como se costuma dizer, não é?
1: Então, o senhor já aposentado, mas ainda continua a gostar de exercer a medicina, isto de uma forma, diria, mais desanuviada, mas principalmente, se calhar, para chegar a quem precisa, não é, doutor?
3: Pois, tem que ser, porque aqui na região onde eu vivo, que é a região do Oeste, os centros de saúde, a não ser as chamadas unidades de saúde familiar, que têm os médicos de família, todos os outros centros de saúde que não têm essa tipologia, e são a maioria, estão entregues praticamente a médicos reformados. Não é? Se não formos nós, não haveria ninguém para dar assistência às pessoas.
1: Pois é, mas isso é outra história. Diga-me lá, doutor, o que é que chegou primeiro na sua vida? A medicina ou a guitarra?
3: A guitarra chegou mais cedo, porque eu comecei a tocar e ainda andava no liceu. E a medicina chegou mais tarde, claro, quando eu me formei.
1: Então, no liceu, isto era quê? Bandazinha de jovens, era?
3: É exatamente, aquelas coisas de miúdos. Tocava-se, ali ao meu tempo, portanto, nos anos 60, final dos anos 50, 60. Sim, havia que a gente tocava aquelas coisas que na altura se cantavam e se tocavam, não é?
1: O que é que cantava e se tocava na altura, António?
3: Tocava-se aquelas músicas anteriores ao período pré-vitaliano, portanto, tocava-se umas coisas do Elvis, tocava-se umas músicas assim, ainda a tirar mais, umas mais antiguitas e tal. E depois, a partir de 1961, ficou tudo encharcado, por assim dizer, pelos Beatles, claro. E eram
1: aí já era mais, era o rock and roll, não era?
3: Sim, os Beatles e as suas canções, algumas mais rock, outras menos. Havia, contudo, eu estive sempre muito, como tocava guitarra, estive sempre muito ligado à música de uma banda que nos anos 50 era, final dos anos 50 e na era pré-vitaliana, que era o Shadows. Era uma banda.
1: E os Shadows, então não, exatamente. Aliás, exatamente. Os Shadows distinguem-se na guitarra, não é?
3: Exatamente, tinha o Hank Marvin, que era um. Era ainda ele, está vivo, felizmente. Já deve estar, é muito velho, não é?
1: Então não.
3: Claro. E o Hank Marvin, que era um guitarrista, de facto, na altura de referência, antes, depois de aparecerem aqueles gigantes do rock and roll, os Jimi Hendrix e essa gente assim.
1: Parece que já não se faz gente como antigamente, não?
3: Pois, nós temos sempre tendência a dizer isso, quer dizer, as coisas vão sempre modificando, são sempre diferentes, se calhar naquele tempo eles diziam isso dos anteriores a eles, mas pronto, mas é verdade.
1: Mas esses tiveram, digamos que esses foram uns precursores até da forma como passaram a explorar a guitarra e a viola, não concorda, António?
3: Sim, claro, absolutamente, absolutamente, quer dizer, aliás, essa geração toda que depois deu origem a grandes guitarristas como os mais conhecidos, o Eric Clapton, o Jeff Beck, e depois os mais do rock and roll, como eu disse, ou mais pesados, como o Jimi Hendrix e outros que tantos, foram, além dos guitarristas das bandas, como o caso do guitarrista, o próprio George Harrison, que não era propriamente um instrumentista de topo, mas era um guitarrista muito criativo, e depois outros guitarristas de outras bandas, dos Doors e daqui, daquela, daquele outro. Enfim.
1: E ao meu caro António, isto é só gente fina. E depois também vai para o fado, António?
3: Eu fiz durante... ainda, fiz, e ainda faço às vezes. Realmente toquei de facto de fado, a partir sobretudo aí dos meus 30 e qualquer coisa anos, por influência de um amigo meu. Eu não tinha nenhuma ligação ao género, nem sequer era propriamente um apreciador, muito embora houvesse uma ou outra pessoa da área de quem eu gostava, nomeadamente a Amália, obviamente, como toda a gente, penso eu, não é? Uhum. Se calhar não toda a gente, mas pelo menos a grande maioria. E depois teve um amigo meu que era, trabalhava comigo, ele era fisioterapeuta, que era um homem muito ligado ao fado e muito apreciador do fado. E então, digamos assim, meteu-me o bichinho, não é? E então comecei aí depois a tocar e tal, e entretanto, isto é como todas as coisas, vai crescendo, a gente vai criando a nossa rede de conhecimentos, de contactos, e comecei a tocar para fora. Nos últimos anos, ou seja, não digo bem estes últimos, mas a partir de 2000 e talvez 2020, 2019, a seguir ali pela época, um bocadinho antes do Covid.
1: Sim.
3: Aqueles 10 anos antes eu estava em Lisboa. Eu moro, como já lhe disse, aqui no Bom Barral, que é uma terra aqui entre Torres Vedras e Óbidos. Mas estive em Lisboa porque a minha filha estava a fazer uma licenciatura em Psicologia no ISPA. E nós alugámos um apartamento em Lisboa, e então aí eu estava a trabalhar mais aí na zona. Aí nessa altura eu comecei a tocar em Alfama no Barro Alto, e tocava praticamente todos os dias.
1: Então, quer dizer, isto foi muito palco, foi muita atuação, foi muita exposição musical ao seu doutor.
3: Sim, pá, eu toquei praticamente em todo o tipo de bandas, desde bandas de baile a bandas de bar. Bandas de bar nunca foi muito bem o meu género.
1: Gostava mais do ambiente de fado ou de outro ambiente, António?
3: Não, pronto, eu fui sempre, tive sempre ligado um bocado às duas coisas, mas realmente nestes últimos anos, nos tais últimos anos, praticamente só tocava fado, não é? Porque não havia outra oportunidade. Por outro lado, a gente vai ficando mais velho, não é? E pá, e os palcos até às 3 da manhã e tal, já começam a pesar um bocado nas pernas.
1: Isto depois não há remédio que resista. Oh, que
3: não, já não dá, verdade.

0: António, explique-se lá. Sim. O que é isto?
1: Ora bem, isto é uma vertente mais recente do meu trabalho, porque há uns anos para cá, isto coincidiu mais ou menos com a minha reforma, reformei, portanto, em 2023. Como fiquei com mais tempo livre, fui-me dedicando a uma área que para mim era completamente desconhecida até à época, que é precisamente a produção de áudio, a engenharia de áudio, a produção musical, etc. E então, fiz alguma formação na matéria e montei um pequeno estúdio em casa, um pequeno home studio.
0: Opa.
1: E comecei a fazer, sim, é uma coisinha modesta, comecei a produzir umas coisinhas. Em 2025, ano passado, gravei um disco aqui em casa, tudo com canções de musicais da Broadway e filmes de Hollywood.
0: Sim.
1: Aliás, disco esse que terei muito gosto de lhe enviar um, se depois me disser a morada para lhe mandar.
0: Muito obrigado, com todo o gosto.
1: Ora, essa, até porque os discos são para oferecer, eu não faço discos para ver. E entretanto, esse rapaz está aí a cantar, é um fadista aqui que mora aqui, que eu conheço há muitos anos, já trabalhamos.
0: Como é que ele se chama?
1: Júlio Pina.
0: É, eu sou Júlio Pina. Pina, sim senhora.
1: Eu sou Júlio Pina, agora mora aqui ao pé de mim, aqui, veio morar aqui para o Bombarão.
0: E olha que dois se juntaram. Exatamente.
1: E aqui há tempos o Júlio Pina veio ter comigo e disse: ah, pá, eu gostava de fazer aí uns arranjos assim mais modernos para uns fados de canção e tal. Bem, você faz-me isso e tal. Eu disse: ah, claro que faço isso, qual é o problema? Eu faço isso na ponta da unha, depois vejo cá a casa, gravamos isto aqui.
0: E na ponta da unha.
1: E fazemos uma brincadeira. E assim surgiu esse que é uma versão do chamado bolero do Zé Inácio.
0: Exatamente, é um bolero.
1: Que era um famoso violista dos tempos áureos do fado. E então gravámos isso aí, mais umas quantas canções, e eu, entretanto, pô-los no meu canal do YouTube. Pronto, é só para os amigos ouvirem e gostarem, se gostarem.
0: Gostarem? Obviamente. Então agora vamos a uma vertente diferente.

0: Oh, António, explica lá esta.
1: Isso é uma outra vertente, quer dizer, dentro da mesma linha, é uma outra playlist que eu tenho aí no meu canal do YouTube, que são canções originais feitas por mim. Essas são escritas, música e letra por mim, e estão cantadas. Claro, como eu não canto, como se deve perceber pela esta linda voz, não é? Se eu fosse cantar, o mundo estava virado ao contrário. Pá, e como também não tem, em princípio, não arranjei ninguém.
0: Não sei não, olha, não sei não, seu doutor. Isto numa questão de garganta às vezes é discutível. Porque
1: sim, também,
0: o senhor Rod Stewart ou o Boss, sim, aquela voz, a gente não sabe isso. Que garganta é aquela, não é, seu doutor?
1: Foi o Tom Waits, por exemplo, não é?
0: Olha, exatamente.
1: É verdade. Pronto, mas enfim, admitamos por uma coisa mais melódica, a minha voz não é de facto mais indicada.
0: Sim.
1: E então, como eu não tenho propriamente ninguém que cante isto para mim, para já, se alguém estiver interessado em cantar as minhas canções, terei todo o gosto. Recorri, claro, a uma técnica que hoje felizmente, alguns pensam, outros dizem que infelizmente,
0: depende.
1: É a inteligência artificial, voz gerada por inteligência artificial. Portanto, tudo o que está aí não é, exceto a voz.
0: Pois,
1: o resto são composições minhas, a música e a letra é minha.
0: O meu amigo tem um fabuloso canal do YouTube onde está ali tudo para já, até o seu último disco chamado, ou o último trabalho chamado Cenas e Fitas, não é?
1: Exatamente, é o tal 2025. Só tenho ainda lá uma canção colocada porque o tempo também não chega para tudo. Apesar de tudo, eu faço tudo sozinho e apesar de tudo, enfim, os meus dias ainda têm, como tenho um bom trabalho, não é? Ainda tenho meio dia, pelo menos, ocupado com o trabalho. Portanto, sobra-me o resto para isto. E, portanto, ainda não consigo pôr o disco todo, mas vou tentar... Mas vou ter, não, vou conseguir, vou colocar as faixas todas no canal do YouTube, exatamente.
0: Fantástico, é muito bom. E então, quando me chegam estas coisas de pessoas que arrancam com estes projetos e que dão corpo a sonhos, nesta vertente médico e agora músico, permita-me juntar e aqui formular uma receita. A música é importante para um ser humano, não é, doutor?
1: Com certeza, a música é uma das formas de expressão do ser humano mais, digamos, mais antigas, não é? Embora inicialmente seja feita com o único instrumento que era disponível, que era a voz, claro. Mas é uma forma que está intimamente ligada à história da condição humana. Isso é indiscutível, não é? Não há... digamos, humanidade sem música, pelo menos na minha opinião, não é?
0: E no meio da
1: e não
0: sua...
1: só minha.
0: Claro, e no meio da sua profissão tão exigente, a música era um refúgio, doutor?
1: Foi sempre. A minha forma, digamos, de eu me entender fora de facto do trabalho, me entender com a vida, com o mundo, foi sempre. É um espaço... me acompanha desde miúdo, realmente, como lhe digo.
0: Claro que muitos estudos afirmam que a música faz bem à saúde. É mesmo uma terapia que se pode recomendar e receitar gratuitamente, não é?
1: Exatamente, e até há casos bem curiosos de situações. Por exemplo, eu estou-me a lembrar de um caso que era o caso do Tony Bennett. O Tony Bennett, que faleceu agora há pouco tempo, como é sabido, era um homem que teve uma perturbação mental profundíssima na sua fase final da sua vida. Ele tinha um Alzheimer intenso, de tal maneira que ele não conhecia a família, não conhecia a mulher, enfim, como é normal neste tipo de patologia. O que é verdade é que até ao fim da vida o Tony Bennett saltava para cima, ou seja, que ele não saltava muito bem, mas subia para cima de um palco, e aquele extensíssimo repertório que ele tinha de centenas e centenas de canções, com centenas de letras, ele começava a cantar. E o homem era como, parecia que era uma pessoa normal, digamos assim.
0: Certo.
1: Normal, quer dizer, sem aquela patologia, não é? Era uma pessoa sem problemas. Ele cantava, aliás, há uma famosa história da... Ele fez uns duetos agora nos últimos anos, com algumas artistas muito pouco improváveis, para os duetos com ele, não é?
0: Lady Gaga,
1: Lady,
0: por exemplo.
1: Gaga,
0: exatamente.
1: Exato, e da Amy Winehouse.
0: Exatamente.
1: E um desses concertos com a Lady Gaga, há uma história que se conta que realmente ele não conhecia ninguém e quando chegou ao fim do concerto virou-se para o público e disse Lady Gaga for you. Apresentou a Lady Gaga, foi uma coisa que espantou toda a gente, que ele não conhecia ninguém.
0: Olha, outro que dizem que poderá estar recuperado e que a música também tem sido uma grande ajuda é o Phil Collins.
1: Sim, sim.
0: Ó, doutor,
1: verdade.
0: O que é que receita de música para dias difíceis?
1: Bom, sabe que a música é uma coisa subjetiva. Eu não posso dizer a uma pessoa, olha, vou ouvir isto ou vou ouvir aquilo. Umas gostam de uma coisa, outras gostam de outras. Para mim, se me perguntar o que é que eu escolheria, bom, depende do grau de dia difícil, pois. conforme o dia for. Podemos ir desde uma, se a gente estiver realmente muito por baixo, talvez um Vivaldizinho refrescante.
0: Não é que é sempre. Eu estava a pensar em Mozart, mas pronto.
1: Ou isso também, também pode ser, sim, cabe perfeitamente. Um Vivaldi repousante, um Mozart, por exemplo, ou podemos, depende como lhe digo.
0: Se for nos clássicos, olha, evitar para a vida, olha, ponho um Wagner e sigo em frente.
1: Bem, aí fica com certeza muito pior, não? Se estiver em baixo. Não irá arribar muito, penso eu, não é? Depende. Mas eu estava a pensar que ia lhe dizer, se uma pessoa estiver muito, muito zangada com a vida, talvez umas baladas de Billie Holiday.
0: Ora bem, ora bem.
1: Que também estava muito zangada com a vida, ou umas canções da Piaf. Ou a nossa Amália, por que não? Por que não?
0: Ficamos Amália. Então pela Amália, que fica tudo resolvido. Doutor António Sousa, muito obrigado por escutar a RTP Antena 1, acordar cedo, manter a sua jovialidade e o seu trabalho como médico, mesmo reformado, mas neste conceito musical, muitos parabéns. Doutor, seja você a dizer, por favor, onde é que encontram no canal YouTube, como é que lá chegam? É através do seu nome, dê a designação, a palavra-chave.
1: E a palavra-chave no canal do YouTube chama-se Sete Colinas, as músicas do António.
0: Olha, ouvintes, vamos lá por aí já tudo no YouTube. Sete Colinas, as músicas do António. E a partir daí tem o seu canal e o público vai fazer Exato. Likes e o Sator vai se inspirar Isso. cada vez mais e eu quero cá para ouvir, está bem, Sator?
1: Está bom, muito obrigado. Sim, senhor. Eu agradeço realmente que visitem o canal e ponham lá uns likezinhos. Não porque eu queja monetarizar nada disso, não é? Nada para ganhar dinheiro.
0: Até porque, até porque o senhor oferece os discos.
1: Exato. Eu não, isto não tem nada a ver com dinheiro. É só porque realmente para dar alguma transparência ao trabalho, não é?
0: Muito bem. Vou ficar a aguardar novidades da sua parte. Doutor António Sousa, foi um gosto. Parabéns pelo seu trabalho. Ao longo de uma vida aí ligada à música, fosse no palco, agora com um estúdio e produção próprios. Um abraço. Foi um gosto, doutor.
1: Igualmente. Muito obrigado. Muito bom dia, boa continuação para si e para todos os seus.
0: E já agora, olha, caso para dizer, não sei porque te foste embora.

0: Mais um tema que ouvimos aqui da autoria do médico, mas fundamentalmente do músico, produtor, compositor António Sousa.
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0: Foi a primeira hora do compacto, depois das 8, volta a escutar quem vem à RTP Antena 1 de segunda a sexta, entre as 5 e as 7 da manhã.

0: Muito bom dia, 8 horas no continente e na Madeira, 7 nos Açores. Cláudia Martins, os destaques das notícias a esta hora.
1: Responsabilidade, ambição, mentalidade de equipa grande. Pedro Proença fala assim da seleção portuguesa que já está nos Estados Unidos, chegou perto da meia-noite à Flórida e tinha muitos adeptos à espera. Vamos ouvi-los neste jornal. Na canoagem, Fernando Pimenta entra hoje no espelho de água de Montemor-o-Velho. Ele é um dos vários atletas que podem conquistar medalhas para Portugal. 8 anos depois, a Marcha de Alfama volta a vencer o concurso das Marchas Populares de Lisboa.
0: 19 graus no Funchal esta hora, 20 em Ponta Delgada, 21 graus em Faro, 23 no Porto e 25 em Lisboa. As notícias às 8, edição de Cláudia Martins.
1: Responsabilidade e ambição na bagagem da equipa portuguesa de futebol que chegou a Palm Beach, na Flórida, perto da meia-noite. À chegada, as palavras do presidente da Federação Portuguesa de Futebol apontavam para uma equipa serena, sem pensar mais adiante. Mas Pedro Proença destacou também a mentalidade forte do grupo português, que entra em prova na próxima quarta-feira. Ele falou também da responsabilidade da seleção nacional.
2: Chega-se com mais responsabilidade porque a qualidade dos jogadores, a estrutura da Federação, assim nos permite pensar desta maneira e, portanto, eu direi que eu tenho feito um bocadinho esta comparação. Hoje esta federação, as seleções nacionais, têm efetivamente a mentalidade de equipa grande e, portanto, a nossa seleção também nesse sentido temos que ambicionar aquilo que é de melhor.
1: Portugal tem logo à noite o primeiro treino em terras norte-americanas. Ele vai ser aberto para 200 adeptos, vai ser em Miami. A alegria entre a comunidade portuguesa nos Estados Unidos é grande. À chegada, os jogadores tinham muitos adeptos à espera e este registo foi captado por um dos enviados especiais da Antena 1 a este Mundial de Futebol, Nuno Matos.
3: Portugal a ganhar o Mundial e ver o Ronaldo.
4: Fui militar durante 7 anos e meio no quartel de operações especiais. É um imenso orgulho de ser português.
5: Colombiano. Colombiano toda a vida.
6: Todo este amor é por seguir um jogador que estuvo na élite por 20 anos, por um bom atleta. Sempre ha sido o amor de um bom atleta desde o United, desde o Sporting, desde muito tempo.
7: Só ver os autocarros é bastante emocionante. Ele agora vai assinar o acordo de paz e depois disso vai vir aqui a casa e quase a pé chega aqui, ou então eu acho que o Ronaldo é que irá lá ao Mar-a-Lago. Okay. E eles vão ter um cafezinho, vale dar boa sorte, e se nada é, ele dá o troféu na mesma a Portugal.
8: É Portugal! Lá, lá, lá, lá, lá, lá. É Portugal!
9: Fiquei com pena de realmente, eu acho que nós merecíamos que um ou dois saísse e viesse aqui, ali, tirar uma fotografia, só dizer um adeus, tinha sido o ideal.
1: Mais logo à noite, então, há treino em Miami e há também conferência de imprensa com o atleta nacional. Toda a reportagem para seguir com os enviados da Antena 1 a este Campeonato do Mundo de Futebol Masculino, Fernando Eurico e também o Nuno Matos. Portugal está no Grupo K, tem estreia marcada para quarta-feira frente à República Democrática do Congo em Houston. Já o Brasil tem estreia marcada para hoje, este sábado, o pentacampeão vai jogar com a seleção de Marrocos. Desta madrugada, destaque para a estreia da seleção da casa, os Estados Unidos venceram o Paraguai por 4-1 no grupo D. Em Montemor-o-Velho, hoje há perspectiva de medalhas na canoagem. Portugal tem presença marcada em 4 finais este sábado, outras tantas amanhã, também 4 finais para Portugal. As regatas são agora para garantir lugares no pódio. Horácio Antunes.
10: Depois de 2 dias de competição, a seleção portuguesa garantiu já a presença em 8 finais. Este sábado poderão já surgir as primeiras medalhas e é essa a esperança do diretor técnico nacional Hélio Lucas, que faz um balanço positivo até ao momento.
11: É um balanço positivo, podemos dizer que atingimos um bom número de finais, bons indicadores até agora, essencialmente nos caiaques masculinos, temos todos os barcos na final e depois nas outras categorias, nas canoas também, nas canoas femininas. Se tiver tudo alinhado, acho que poderíamos esperar já as primeiras medalhas. Temos atletas que nós sabemos que nos habituaram a medalhas em prova.
10: Este sábado, Fernando Pimenta, em K1 mil metros, prova olímpica, vai ser o primeiro atleta em competição. Às 10h37, tenta renovar o título europeu. O K4 500 metros também quer renovar o título europeu. Os campeões do mundo vão competir a partir das 12h05. Gustavo Gonçalves, João Ribeiro, Messias Batista e Pedro Casinha. Já a Beatriz Fernandes, nas canoas, em C1 200 metros, vai competir às 11h40. Um dia que será também de finais na paracanoagem.
1: Tudo para seguir com a reportagem do jornalista Horácio Antunes. Ele vai estar na margem direita do Rio Mondego, em Montemoro Velho, ao longo deste sábado. Vários drones iranianos terão sido abatidos pelos Estados Unidos. O alvo desses drones eram navios que circulavam no Estreito de Hormuz. Os norte-americanos dizem que os abateram, mesmo quando parece haver alguns sinais de progresso nas negociações do acordo de paz com o Irão. O ministro dos Negócios Estrangeiros iraniano revela que o diálogo com os Estados Unidos sobre o programa nuclear só vai acontecer na segunda fase das negociações. Em entrevista à Iriba, televisão pública do Irão, Abbas Araki adianta que o memorando de entendimento prevê a reabertura do Estreito de Hormuz. O chefe da diplomacia iraniana explica os contornos do acordo provisório.
12: Estas negociações que vão conduzir ao fim da guerra estão previstas em duas etapas. A primeira etapa consiste na assinatura de um memorando de entendimento entre o Irão e os Estados Unidos. Em seguida, começam as negociações para a segunda etapa e, posteriormente, chegaremos a um acordo final. Adiamos a questão nuclear para o acordo final por vários motivos, porque era realmente impossível discuti-la nas circunstâncias atuais. As exigências apresentadas eram inaceitáveis. Portanto, levantamos outras questões que poderiam ser acordadas na primeira etapa e adiamos a questão nuclear para a segunda etapa, que é, naturalmente, uma fase mais difícil, para a qual foram previstos 60 dias de negociação. Na segunda etapa, ou seja, no acordo final, a questão nuclear, juntamente com a questão do levantamento das sanções ao Irão e um ou dois outros assuntos que falarei noutra altura, serão analisados e um acordo final será alcançado.
1: Araki lembra que o memorando de entendimento ainda não está assinado e sublinha que o Líbano tem que fazer parte deste acordo. A Alfama venceu a edição deste ano do concurso das marchas populares de Lisboa. 8 anos depois, vence com o tema Os Santos Devem Estar Loucos. Em segundo lugar ficou Alcântara e em terceiro a Madragoa. Depois da longa noite, este sábado é de tradições, porque além das marchas e arraiais há quem rume até à igreja junto à Sé, entre Cravo para comprar e o famoso pão do santo. Existem pessoas que fazem da rumaria à igreja um hábito. Foi por lá que a repórter Margarida Vaz andou.
13: Viagem de fim de curso.
14: A mim me ha gustado mucho, es que es super bonito todo.
15: Espanhóis em viagem de finalistas cruzam-se com quem vem da Alemanha para realizar o sonho.
16: My dream come true, I'm here to visit.
15: A mãe Maria das Dores e as filhas Margarida e Susana nunca faltam.
17: É um ritual de família.
18: Ponha aí. Tenho muita fé com Santo António e venho aqui todos. Vamos buscar o pãozinho.
19: É como comer sardinhas no verão, é como comer caracóis. Nós temos que ir aqui ao Santo António.
15: O Martim, de 10 anos, veio com os pais.
20: Eu compro uns pães. Também compro Santo Antónios. Alguns são para oferecer e alguns são para mim.
15: E há quem seja mesmo descendente do santo, como é a família da Leonor.
21: Eu acho que era importante pedir a Santo António paz e amor.
22: Quem é que se lembrou de vir à igreja?
21: A mãe.
22: Quem é a devota é aqui a minha sogra?
23: Que se chama?
22: Maria do Carmo, da Aveira de Azevedo, porque o meu marido ainda era descendente também do Santo António, da Teresa Taveira de Azevedo.
15: Aguardam-se milhares de pessoas, são as previsões de Carlos Ferreira, na venda do pão de Santo António.
24: Para ver-se uma enchente, como é normal. Passarão aqui bem mais de 100 mil.
22: Entram e saem?
24: Entram aqui na porta principal e sairão ali na Porta Santa.
15: Um dos momentos altos é ao final do dia, diz o Frei Elvino.
25: Envolve uma moldura humana enorme e a procissão que vai haver.
15: Frei Elvino, da Igreja de Santo António, deixa o recado.
25: Quem vem a Santo António sai sempre surpreendido com alguma coisa. Por isso que ele é santo das surpresas.
1: Das surpresas, dos milagres, santo casamenteiro na Igreja de Santo António, em Lisboa.
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0: Vamos à segunda hora do melhor de José Candeias da semana.
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31: Olá, bom dia, bom sábado, sou o José Candeias. 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

0: bom dia, Paulo Albuquerque.
1: Bom dia, Andréas, bom dia e a toda a gente do auditório.
0: A esta hora, o trabalho, o movimento, por aí, como é, Paulo?
1: É o que vem, chama. Sou manobrador de máquinas.
0: Manobrador de máquinas, que tipo de máquinas, Paulo?
1: Manobrador.
0: Olha, não é qualquer um. Porque isso jogar com velocidade e contrapeso, por vezes já acontece, não é, Paulo?
1: É. Às vezes queremos, abrimos mais a boca do que aquilo que vemos, ou que ele pode, e às vezes está errado, não é?
0: Manobrador de empilhador no armazém, em estruturas de empilhar, como é que é?
1: Eu trabalho no armazém, empilhar.
0: Empilhar
1: e carregar caminhões, Pombal.
0: Zona de Pombal. Ô, Paulo, quem é que está a fazer o caminho de Santiago?
1: Mais um amigo.
0: O seu filho, mais um amigo?
1: Ele é da Figueira, ele é daqui, o meu filho é daqui de Pombal. Pronto, ele faz trabalho social, vá. Ele é escuteiro. Pronto, e de vez em quando vai para aqui, vai para ali. E desta vez é a segunda vez que está a fazer o caminho, porque o amigo nunca tinha ido e ele foi acompanhar o amigo.
0: Quando é que ele partiu?
1: Partiu ontem, ficaram em Valença, foram de comboio daqui, ficaram em Valença e começaram ontem à noite quando chegaram.
0: Ou seja, vão fazer o troço a partir de Valença até Santiago de Compostela?
1: Exatamente. Pelo que eles combinaram, pronto, vão fazer durante a noite, por causa das temperaturas, do calor.
0: Mas ele já tinha feito uma primeira vez há quanto tempo?
1: Salvo erro, 2 ou 3 anos.
0: E na altura foi também acompanhado ou foi sozinho?
1: Na altura foi um grupo de escuteiros, mesmo daqui de Pombal. Aliás, os escuteiros daqui de Pombal, quando foi agora esta tempestade, tiveram um azar enorme. Viu a terra ficou toda destruída, os pinheiros espetacular e uma sede espetacular. E aquilo ficou todo destruído.
0: Portanto, a sede dos escuteiros de Pombal ficou destruída com a intempérie.
1: Então, andam pronto a fazer umas rifas, a fazer uns eventos, não sei o que é para vocês, arranjam aquilo, mas não está a ser fácil.
0: Ó Paulo, se eu puder ajudar, contem comigo.
1: Por isso é que eu pressionei para o Sr. Candeias, pronto. Se quisesse falar com o Lourenço, que ele está mais dentro disso, não é?
0: A esta hora, será que eu apanhava... Lourenço, que me chama o seu filho, é?
1: É o Lourenço e o Kiko. O Kiko é o amigo dele. E o Lourenço é um filho. Sim, certeza que eles podem estar ou só estão a chegar.
0: Ô Paulo, e se eu desligasse?
1: Era bem feito.
0: E era
1: um
0: muito...
1: ou outro dia, mas era bem feito.
0: Mas hoje é que era agir que você está aqui ao pé de mim.
1: Exatamente.
0: E a gente vai tentar, pode ser que Santiago ajude. Seu filho faz estas caminhadas, já é a segunda. Já uma vez o entusiasmou, nunca quis fazer. O que é que diz sobre isso, Paulo?
1: Sim, tenho já mando a dizer há um monte de tempo para a minha mulher e tudo. Até não, sinceramente até não. Já não consigo. Certeza não consigo, mas estava
0: quem sabe? Que... Estou Lourenço.
2: Estou sim, bom dia.
0: Estou a falar com o Lourenço.
2: Exatamente.
0: José Candeias, da RTP Antena 1.
2: Bons dias, Zé, tudo bem?
0: Estou. O Kiko?
2: Está aqui ao meu lado.
0: O que é que ele está a fazer?
2: Acabámos hoje de acordar.
0: Mas eu é que acordei?
2: Por acaso foi, mas também tinha despertador para agora. Era daqui a nada, aqui a tocar.
0: Onde é que estão?
2: Estamos agora em Porrinho.
0: Porrinho?
2: Sim.
0: Ô Paulo?
2: Sim, Candeias.
0: Dê lá bons dias.
2: Bom dia, Lourenço. Bom dia, Kiko. Não, pai, como é que é?
1: Olha, vida. Já estamos acordados. E você?
2: Correu
1: bem ontem?
2: Choveu a potes ontem, mas
1: foi.
2: Já.
1: Eles disseram que ia estar
2: agora
1: mal.
2: Agora já está mais calmo.
0: Ô, Lourenço, onde é que vocês estão alojados?
1: Pois não estão alojados.
2: Mas planávamos um café em Porrinho, porque chegámos em gancho da manhã. Alojados.
0: Vocês estão numa esplanada?
1: Eles vão.
0: Espera aí, Paulo, espera aí. Então como é que vocês se resguardaram? Sacos de cama, foi por aí, foi, Lourenço?
2: Pois é, sacos de cama e uma lona.
0: Estão sozinhos ou há mais gente por aí perto?
2: Não, estamos sozinhos. Vamos agora arrancar para Redondela.
0: Quando é que pensam chegar a Santiago?
2: Estamos com a intenção de chegar no sábado.
0: É a primeira vez, está aí com o amigo, como é que o amigo se tem sentido? Isto é o primeiro dia, segundo, como é que é, Lourenço?
2: Opa, até agora até... Até foi bom, acho que ele também se safou bem, fala-nos. Tranquilo.
0: É. Quantos quilómetros já andaram, Lourenço?
2: Até agora. Foi perto de 26, à volta de 25, não falha muito.
0: É a segunda que fazemos a Santiago, não é, Lourenço?
2: Exatamente.
0: E não há de ficar por aqui.
2: Deus queira que não.
0: Oh, Lourenço, o que é que representa para ti? Porque isto é um ritual que cada um, à sua maneira e da sua forma, o praticam. O que é que significa para ti, ainda por cima, levar um amigo?
2: Foi por da primeira vez, eu vim com os escuteiros e gostei de fazer e fizemos um caminho com o nosso propósito. Esta vez quis passar a experiência com um pai meu.
0: Posso falar com o Kiko?
2: Sim, claro.
0: Ó Kiko.
2: Bom dia.
0: Tudo bem, Kiko?
3: está tudo.
0: Em direto para todo o mundo, através da RTP Antena 1, que tal?
3: Sempre a andar.
0: Sempre a andar. Kiko, como é que é a expectativa? Primeiro dia, 20 e tal quilómetros, isto também era uma realização a cumprir? O que é que me dizes?
3: Era uma experiência que eu queria concretizar e surgiu a oportunidade. E um gajo tem que saber agarrá-las. Os ombritos já estão a começar a doer. Os pés não, os pés estão tranquilos. Mais os ombros, para quem não anda habituado.
0: Então, mas os ombros é porque? Por causa da carga?
3: Da mochila.
0: Pois, exatamente. Saco de cama. E como é que vai ser a comida? Como é que vocês estabelecem aí as refeições, Kiko?
2: Opa, agora em termos de refeições, vamos até a Redondela e lá vamos ver se arranjamos para marcar assim, para tratar das refeições para o dia.
0: Algum bico de gás, ou uma coisa assim para aquecer alguma coisa?
2: Levo um bico de gás e uma frigideira.
0: Pois, um ovo estrelado faz sempre bem a todos, não é?
2: Ora, aí está.
0: Exatamente. Olha, Kiko, tu és da Figueira da Foz?
3: Eu sou de Coimbra.
0: Ah, és de Coimbra. Também és escuteiro ou não?
3: Não.
0: Que idade tens?
3: Tenho 19.
0: 19 anos. Estudos, posso saber? Isto vai ser universidade próximo? Como é que é, Kiko?
3: Estou a estudar no Porto, tirar gestão e comércio internacional.
0: Foi uma oportunidade, uma surpresa. Queres mandar um abraço ao pai do teu amigo?
3: É Paulo.
2: É Paulo.
3: Um abraço ao Paulo.
2: Obrigado, Kiko. Obrigado. Corre tudo bem e com juízo.
3: Os queijos dele são muito bons.
0: O que é que é muito bom?
3: Os queijos.
0: Mas o Paulo tem a ver com queijos?
2: É um part-time que eu tenho assim aos fins de semana. Eu vendo uns queijitos quando posso. Numas feiras aqui e ali.
0: Ih, olha o Kiko. Está-lhe a dar a fome a esta hora. Lembram-se dos queijos. É muito... Exatamente. Ó, Kiko, está muita gente a escutar. Manda um abraço para quem tu quiseres, rapaz. Força!
3: É a minha família toda, que se não fosse eles eu não estava aqui.
0: Isso também acho, até nem tinhas nascido.
3: Ah, pois.
0: Um grande abraço. Posso despedir-me do Lourenço, Kiko?
3: Sim, certíssimo.
0: Um abração, rapaz. Força!
2: Estou a ouvir.
0: Ó, Lourenço, e tu és rapaz para que idade?
2: 21. A fazer os 22.
0: Ouve o que eu estou a dizer. Se precisarem da minha ajuda para alguma circunstância lá por causa da vossa sede, dos escuteiros... Estou cá para ajudar, está bem, Lourenço?
2: Opa, era só que pudesse divulgar. Nós temos andado a precisar um bocado. Pá, da tempestade não foi fácil. Nós também, da nossa parte dos escuteiros, nós estivemos mais ligados à comunidade em vez de pronto, nos focarmos na sede. Que a realidade é que a sede não era uma coisa prioritária. Agora, neste momento, as coisas já estão mais estáveis e assim. E estamos a precisar de uma certa ajuda.
0: Pronto. Então, alguma atividade, alguma coisa que vocês estejam para anunciar, eu estou cá, o teu pai sabe o número de telefone, pronto, e a gente falará. Pode ser, amigo?
2: Espetacular, obrigado.
0: Ó, Lourenço, olha, vão bem, é uma experiência que marca, por isso, fica o meu abraço, obrigado por teres atendido. Ó, rapaz, o teu pai quer ouvir-te e mandar-lhes um beijo, vá.
2: Claro. Então um beijo, um abraço aí ao Paulinho e à minha mãe que ainda está a dormir neste momento.
0: E ao Paulinho, muito bom, Paulinho. Ó, Paulinho, como é que se chama a mãezinha do Lourençozinho?
4: É Carla, ainda está a dormir.
0: Ainda está a dormir, mas depois vai ouvir tudo isto. Ó, amigo, agora despeça-se do filho que eu tenho que fechar aqui para já a porta, não é?
4: Vai, filho, boa viagem.
2: Hein? Vai, assim quando chegar a Redondela já ligo, está bem, pai?
4: Tudo a correr bem e juízo.
2: Claro.
0: Ó, Paulo, aquele abraço, amigo. Foi um gosto. Obrigado pela chamada.
4: Obrigado por tudo.
0: É, pá, isto é muito bom. 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Cientistas da Universidade do Porto descobriram por que razão as cobras podem sobreviver meses e até mais tempo sem comer. Eu fui ao encontro, então, destes dois responsáveis, os professores Rui Pinto e Felipe Castro, que estão à frente, então, deste estudo. Professor Rui Pinto, bom dia, bem-vindo. Como é que explicamos, obrigado, de forma simples, como é que a gente explica de forma simples esta descoberta? Afinal, o que é que as cobras têm de especial?
5: Ora, as cobras evoluíram para se adaptarem a períodos muito longos de jejum. Portanto, conseguem passar meses sem comer, chega ao momento de se alimentarem de uma presa muito grande relativamente ao seu próprio tamanho e, obviamente, isto teria que implicar algumas adaptações ao nível do metabolismo E uma das adaptações que pensamos estar envolvida nesse processo de evolução é a perda de um gene chamado a grelina, que codifica uma hormona que está envolvida na regulação do apetite e na regulação a nível energético.
0: Essa grelina não é aquilo que se pode considerar ou chamada a hormona da fome?
5: Sim, começou por ser chamada a hormona da fome por causa do efeito no apetite. Foi o primeiro efeito observado em estudos científicos. Entretanto, já se têm descoberto mais papéis, mais complexos a nível do metabolismo, do processamento de lípidos.
0: Quer dizer que, enquanto que grande parte dos vertebrados, por assim dizer, esta grelina estimula e regula o metabolismo, no caso das cobras, elas não tendem esse estímulo, logo permite suportarem tão longos jejuns. É por aí, então.
5: É uma possibilidade. Outra possibilidade é como está envolvida na regulação de lípidos, com base no... tendo quase como gatilho a alimentação, pode ser que o facto de terem desenvolvido esses períodos de jejum muito grandes, que levou a terem perdido essa hormona como uma forma de
0: controlar,
5: poupar energia.
0: Não é? De poupar energia.
5: De controlar o metabolismo.
0: O professor Filipe Castro, portanto, é do CIMAR. Bom dia, bem-vindo. Antes de mais, e de cruzarmos estas ideias sobre este tema, o que é o CIMAR?
6: Muito bom dia. Obrigado pelo convite. O CIMAR é um centro de investigação da Universidade de Porto, que trabalha genericamente nas áreas da biologia marinha e ambiental. Tem uma componente fundamental, enfim, o nosso trabalho, o meu trabalho e o do Rui e da restante equipa, tem essa impressão digital, mas também tem uma forte componente de, podemos dizer, quase de transferência de conhecimento, não é? O modo como nós empacotamos e colocamos à disposição, enfim, da sociedade, o conhecimento aplicado, não é? O modo como nós podemos usar as nossas descobertas para melhorar processos na aquacultura, por exemplo, para melhorar processos na farmacologia, na biomedicina. Portanto, temos um pipeline, se me permite usar este anglicismo, em que procuramos descobrir coisas novas, coisas que não sabíamos, que em muitas circunstâncias não estamos sequer a pensar se ela tem ou não uma aplicação. Este é um bom exemplo de como, tropeçando, andando à procura, nós eventualmente encontramos alguma coisa interessante. Mas, tendo o CIMAR, os seus investigadores, assim, a sua equipa dirigente, tem um olhar também sobre o modo como nós podemos e devemos transferir este investimento, que é um investimento que é feito largamente pelos contribuintes, enfim, pela sociedade em geral, e que, portanto, beneficia a comunidade, não é? Aquilo que nós chamamos e começamos a chamar a sociedade de conhecimento encontra a sua cristalização nos centros de investigação, não só nos centros de investigação, mas nos centros de investigação que são estes motores da produção de conhecimento. E, portanto, eu gosto de pensar que o CIMAR, e acho que não é uma visão muito otimista, mas corresponde à realidade, tem esta visão global de que nós não estamos apenas a fazer descobertas, e o apenas aqui é com muitas aspas, porque isso é muito importante,
0: pois.
6: Mas temos também este olhar sobre o modo como podemos beneficiar a comunidade.
0: Rui Pinto, as cobras e este estudo veio por algum acaso ou havia a necessidade de estudar um réptil como as cobras que se desenvolvem em todos os habitats, menos na Antártida, e com elas, portanto, também sempre uma adaptação. Porquê as cobras, Rui Pinto?
5: O meu doutoramento era focado em adaptações metabólicas e na perda de genes que pudessem estar relacionados com as mesmas. E, portanto, as cobras são um alvo muito importante no que toca a adaptações metabólicas. Têm um metabolismo muito diferente de outros grupos, mesmo de outros grupos de répteis próximos. Muitas espécies têm esses períodos de jejum prolongado. Também, fora esses períodos de jejum, mantêm-se muitas vezes num estado de imobilização e de conservação de energia. Todas estas adaptações tornam-no num grupo muito... num bom candidato a estudar a perda de genes, e especialmente a perda de genes relacionados a adaptações metabólicas.
0: Então, Rui, estou a ver que as cobras tornaram-se especialistas em sobreviver com pouco, é isso?
5: Sim, muitas espécies seguiram esse caminho.
0: Filipe Castro, e então quando cruzamos esta investigação e com a extensão do CIMAR e com a filosofia que há pouco me referia, onde é que isto afinal cruza com o ser humano? Disse-me que não é apenas um estudo por ser, é o reflexo que ele também possa ter. E quando estamos a falar de sobreviver com um pouco da obesidade, desta transformação de hormonas da fome ou do apetite, onde é que isto nos tempos modernos se relaciona com o ser humano, Filipe Castro?
6: É uma belíssima pergunta, pela seguinte razão. Eu suponho que na maioria dos casos, enfim, o público em geral, o público não especialista, desconhece em larga medida, sei lá, os fármacos que nós usamos, a sua história, a sua origem, múltiplas aplicações do nosso dia-a-dia, não apenas na medicina, desconhece a sua origem. Isto é, não é nada intuitivo pensarmos que algumas das grandes descobertas que vieram a dar origem a fármacos, a aplicações na engenharia, no campo da energia, que tenham resultado ou do acaso ou até de copiarmos soluções baseadas na natureza, se pode dizer assim. E, no entanto, em muitas circunstâncias é esse o caso. Basta pensar, por exemplo, nós agora, enfim, a discussão E a conversa sobre os semaglutidos, não é? Estes novos medicamentos.
0: Exato, quando estamos a falar de obesidade e diabetes, não é, doutor?
6: Exatamente.
0: Pois, imagino.
6: Fenomenal no controle da diabetes. Eu tenho uma visão, enfim, francamente otimista. Acho que é realmente uma nova janela para uma parcela muito grande da população. E esses fármacos, os semaglutidos, e depois, enfim, versões mais desenvolvidas e mais recentes, têm origem precisamente nesta força que os cientistas têm, que é perseguir a curiosidade.
0: Então, quer dizer,
6: é um motor.
0: As cobras, então, podem ajudar-nos a perceber melhor, ao fim e ao cabo, o nosso corpo, não?
6: Podem, seguramente. Eu gosto de olhar para as cobras. As cobras, enfim, as serpentes, há alguns grupos de animais. Os animais são todos importantes, os organismos são todos importantes.
0: Animais.
6: Mas podemos dizer que há alguns que são mais importantes que outros. E as serpentes, os mamíferos marinhos, enfim, há alguns grupos que são um catálogo, podemos dizer assim, de bons horrores. Porque encontraram soluções.
0: Exatamente.
6: Do ponto de vista da sua história, às vezes por acaso, outras vezes como resultado de um processo adaptativo, que nós, quando estudamos, se revelam críticas para entendermos a solução para uma doença, a compreensão de uma doença. O semaglutido é um desses exemplos, não é?
0: Pois.
6: Nós hoje estamos, quer dizer, as empresas comercializam esses fármacos, enfim, já estão muito longe dos modelos originais, mas as descobertas essenciais, aliás, alguns dos primeiros fármacos eram completamente inspirados em modelos estranhos, bizarros. Sobre as cobras, se me permite, queria só dizer mais duas outras
0: diga,
6: coisas.
0: Diga.
6: Que eu acho que são muito importantes. Aliás, enfim, os especialistas, as pessoas que estudam estas coisas, enfim, quando estamos a ler artigos que envolvem cobras, é muito frequente, e não é por acaso, nós vamos encontrar que o financiamento daquela investigação foi feito por uma farmacêutica, enfim, não quero aqui dar publicidade, mas foi financiado. E porquê? Não é porque as farmacêuticas estejam diretamente interessadas, diretamente no bem-estar das cobras. É porque percebem, de forma muito óbvia, que aquele trabalho tem um ensinamento sobre o que nós podemos designar como metabolismo extremo, não é?
0: Pois.
6: E essas adaptações são críticas. As cobras, por exemplo, quando estão no processo de jejum, perdem uma série de órgãos que diminuem tamanho. Diminuem tamanho, que é uma coisa notável. Uma cobra, quando captura uma presa, o seu estômago,

0: Mas, e não é considerada a banha da cobra. Não é,
1: exatamente.
0: E não é,
1: exatamente.
0: Eu percebi a sua intenção. Ó, Rui Pinto, houve alguma pesquisa em alguma espécie de cobra em especial? Ou digamos que o resultado poderia ser encontrado no universo das cobras, Rui Pinto?
1: Nós analisamos diversos genomas de cobras, de diferentes espécies de cobras, e este resultado aparenta ser geral. Portanto, pitões, boas, víboras.
0: Cá em Portugal, Rui? Cá em Portugal?
1: Sim, isto é relativo a todas as cobras. Não sei que espécies temos que estejam presentes em Portugal. O que nós percebemos é que isto deve ter sido uma mudança no início da evolução das cobras.
0: Foram as cobras. Sei que continua a desenvolver a sua área do conhecimento, da engenharia. O que é que ambiciona em termos de futuro e os tempos mais próximos no seu desempenho, Rui Pinto?
1: Quanto a este trabalho, seria interessante continuar a analisar outros genes relacionados com o metabolismo nas cobras, mas também noutros répteis e noutros grupos, para continuar a estabelecer um mapa do que é que foi perdido e o que é que essas perdas nos podem dizer a nível do fenótipo fisiológico e metabólico.
0: Filipe Castro, quando a ideia que se forma é que tudo isto extravase a academia, estes estudos, para além da publicação em revistas da especialidade, do reconhecimento internacional por parte de congéneres, como é que depois se vai estabelecendo de uma forma mais prática toda esta dialética para chegar? Ou seja, um trabalho nunca é encerrado, depois temos propósitos de investigação, da evolução para os laboratórios, para a recolha de determinados elementos que depois possam ser transferidos para medicamentos. Isto é um processo que não para, não é, Filipe Castro?
2: É com mais emoção. É uma corrida que se iniciou e que não para. Nós não antevemos o seu fim. Ela muda, toma direções inesperadas. Nós devemos estar sempre muito disponíveis. E eu falo aqui, enfim, represento aqui um bocadinho, se calhar, a academia, mas e, assim, os centros de investigação. Eu acho que nós devemos estar disponíveis para conversar com todos os atores da nossa sociedade, transferir este conhecimento, partilhar a nossa experiência com empresas, com startups, com stakeholders de variedíssimos tipos, nas mais variadas aplicações. Este trabalho é uma pequena areia dessa praia que é o conhecimento. Mas é este dinamismo, é esta disponibilidade para colaborar que é essencial. Eu acho que essa é provavelmente a mudança mais visível, agora referindo-me ao contexto nacional, a que nós temos assistido nos últimos anos, é a disponibilidade de trabalharmos na investigação, mas também estarmos disponíveis para a inovação. E essa disponibilidade existe por parte dos centros de investigação portugueses, existe também, seguramente, e isso também é muito visível, do tecido empresarial, das várias agências públicas e privadas, e, portanto, eu acho que existem, nessa altura, fóruns de conversa, de discussão, em que se trazem pessoas que têm diferentes linguagens, mas que têm o mesmo objetivo. E, às vezes o objetivo não parece o mesmo, mas no fundo é melhorarmos a vida, a nossa vida da sociedade.
0: Muito bem, assim. Muito bem. E que não se fiquem apenas pelos fóruns de discussão, que entrem verdadeiramente na prática e no bem comum.
1: Exatamente.
0: Meus caros, Rui Pinto, parabéns pela iniciativa de pensamento de ir ao encontro das cobras, mas principalmente por vir reforçar a ideia da convivência entre o homem e a natureza e entre todos os outros seres humanos, que afinal não nos diminuem, muito pelo contrário, são eles e a natureza que nos têm dado ensinamentos e que têm resolvido a nossa vida naquilo que nos debitam. Professor Dr. Filipe Castro, ao cima também o reconhecimento e a importância da vossa investigação e, por isso, o compromisso que eu aqui assumo de poder ir ao vosso encontro mais vezes para saber o que se faz aí e para saber o que se reflete em nós. Pode ser, professor Filipe Castro?
2: Claramente. Feito o convite em público, seria absolutamente extraordinário recebê-lo e conhecermos. É uma oportunidade. E nós temos uma política de portas abertas, transparentes, e, portanto, agradeço a disponibilidade e formulo o convite.
0: Muito, muito bem. Meus caros, Rui Pinto, Filipe Castro, foi

0: Um gosto, parabéns pelo vosso trabalho e, obviamente, continuação de um bom desenvolvimento do pensamento e do conhecimento e que depois isso que venha para o bem-estar de todos nós. Foi um gosto, até uma próxima oportunidade. Muito bom dia.
1: Bom dia. Obrigado, bom dia.
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0: dia, José Torres.
1: Bom dia.
0: Tá bom.
1: Muito bom dia, senhor Candeias. Um prazer ouvir-lhe. Você faz muita companhia quando eu conduzo por Portugal e não sou. Sou um palhaço, chamo-me Clown Enano, há 40 minutos que saí de casa, desde Podemira, para ir a fazer espetáculo para Sintra.
0: Oh José, eu não percebi, como é que se chama o palhaço?
1: O palhaço Enano, Enano, E-N-A-N-O, Enano.
0: Palhaço Enano.
1: Em português, anão, anão, pequenininho.
0: E era isso que te queria perguntar, é?
1: Mas eu não sou anão, eu não sou anão, sou normal, 1,82 m, mas desde pequenino já me chamavam enano.
0: Portanto, és um anãzão.
1: É verdade, é verdade.
0: Ô José...
1: E moro em Portugal já há 31 anos. Portugal é lindo, viver em Portugal é um privilégio muito grande.
0: E o meu amigo onde é que nasceu?
1: Nasci em Cádiz, sul da Espanha, Cádiz.
0: Você nasceu numa das cidades mais bonitas de Espanha.
1: É verdade, La Tacita de Plata.
0: Muito bom.
1: Se chama La Tacita de Plata.
0: Você, há muitos anos atrás, também ia dizer adeus às caravelas ao Cristóvão Colombo, ou não?
1: Pois é.
0: É palhaço há quanto tempo?
1: E boa pergunta, eu sou palhaço já há 30, portanto, eu vim a Portugal para estudar no Chapitó, na escola do Chapitó, em Lisboa. Minha madrinha é a Teté, a primeira mulher palhaça de Portugal.
0: A Teté, um beijo para ela, minha querida Teté. Oh José, então aprendeu no Chapitó, a grande escola aqui em Lisboa, e depois...
1: Eu aprendi em Chapitó, acabei a escola e, entretanto, fiz pelo mundo. Eu já viajei a 48 países do mundo inteiro a fazer espetáculos em festivais de teatro.
0: José,
1: um palhaço internacional.
0: Quais são as figuras que escolhe? Sempre um modelo relacionado com anão ou tem outros protagonistas?
1: O palhaço pobre sou eu, meu trabalho identifica-se mais com o palhaço pobre, que se chama Augusto.
0: Ou seja, rico. No contraste com o palhaço rico, exatamente. Integra alguma companhia ou atua sozinho?
1: A minha companhia é unipessoal, Clown Enano. Embora por vezes eu trabalho com outros amigos palhaço.
0: Neste dia da criança, para onde vai?
1: Vou a Sintra, vou a um sítio que se chama Al Margem do Bispo. Vou a fazer um espetáculo meu, unipessoal, do Clown Enano, em uma escola cheia de crianças.
0: Ó José, porquê que quis ser palhaço?
1: Epá, eu ainda bem que sou palhaço, boa pergunta. Eu fui diplomado, sou diplomado em trabalho social, estudei universidade, eu acabei. Mas depois, quando trabalhei, não achava muita piada aquilo que fazia. Era um trabalho muito de secretária e de estatística. E eu, desde criança, eu gostava do malabarismo e do equilíbrio. E quando acabei a escola, digo, eu tenho que encontrar um outro caminho. E soube da escola de Chapitó, em Lisboa, e candidatei-me. Em setembro de 1997, ainda existiam os escudos em Portugal.
0: E
1: entrei na escola, acabei a escola e aí começou então meu percurso, meu longo percurso artístico do Clown Enano. E acá estamos.
0: Como é que conheceu o Chapitó? Como é que descobriu esta escola singular em Portugal da Teté?
1: É verdade, porque na altura houve um festival de expressões ibéricas circenses em Évora, na cidade de Évora. E foi ali que eu fui ao festival, foi lá, em setembro de 1997, que eu ouvi falar por primeira vez da escola de Chapitó. E foi ali, então, que digo, epa, eu tenho que candidatar-me acá. E o... isto para mim seria bom. Fiz audições, provas e fiquei o primeiro em entrar.
0: Descobriu em si um espírito de comunicação que, enquanto estava sentado a uma secretária, desconhecia?
1: Encontrei a chave das emoções. Encontrei que, através do palhaço, se pode tocar corações, independentemente que sejas criança, adolescente, adulto. Meus espectáculos são para todo tipo de público. E atenção, gostava de remarcar de uma coisa. O palhaço não só faz rir, o palhaço também faz chorar. É um navegante das emoções.
0: Qual é o palco que mais lhe agrada?
1: Na rua. A rua, que é o Teatro da Liberdade. Eu chamo-lhe o Teatro da Liberdade. Se calhar agora há muitos ouvintes que me estão a ouvir, eu sou muito conhecido porque eu no verão faço espetáculos por livre na rua, em Vila Nova de Mil Fontes, em Porto Covo e na Zambujeira do Mar. Sou muito conhecido porque às noites o palhaço enano faz espetáculos uma vez cada noite em esses lugares. E há muita gente em Portugal e não só, que marcam férias para ver o espetáculo do palhaço enano. E não estou a brincar, hein? Isto é mesmo a sério.
0: E aquilo que falou sobre um despertar de sentimentos, uma das coisas que agora me lembro e que associo, que é a associação do nariz vermelho e que tem ajudado tantas crianças nos lugares como os hospitais, isso também é uma vertente tão importante, tão solidária e tão saudável, não é?
1: Zé Candeia, por acaso estás a falar com o presidente da Associação de Doutores Palhaço, que não somos tão conhecidos como a Operação Nariz Vermelho, mas somos Remédios do Riso. E eu sou o presidente da Associação de Doutores Palhaço, Remédios do Riso. Que temos a particularidade de ter as narices verdes cada vez que a gente vamos aos hospitais. Infelizmente, estamos a passar um momento onde nos faltam apoios e patrocínios. Mas eu conheço muito bem o trabalho do Dr. Palhaço e é essencial. Eu acho que em cada hospital público e privado de Portugal devia existir uma dupla de doutores palhaços. Essencial.
0: E quais são os apoios e como é que as pessoas vos podem ajudar?
1: Podem entrar no site Remédios do Riso, na website ou no Facebook ou no Instagram e podem escrever-nos e apoiar-nos.
0: Remédios do Riso?
1: Remédios do Riso.
0: Ouvintes, então como é que é? Tu tens aí acesso ou aí no telemóvel, à internet e não vamos aqui ajudar e saber mais pormenores.
1: Portanto... Os doutores palhaço de narices verdes. Verde esperança, não é por acaso. Porque nos hospitais se precisa muita esperança.
0: A Associação Remédios do Riso é uma organização sem fins lucrativos portuguesa, fundada em 2015 e sediada em Grândola, dedicada à terapia do riso em ambientes hospitalares. Os seus doutores palhaços utilizam o humor e a fantasia para humanizar cuidados médicos e melhorar a qualidade de vida de crianças internadas e das suas famílias.
1: É verdade. E hoje em dia não só crianças, também adultos, quando a gente vamos ao hospital desse Tubal, a oncologia adulta, infelizmente, está cheia de pessoas a fazer quimioterapias e nós vamos lá a desdramatizar e partilhar um boquidinho das nossas ferramentas para as pessoas enquanto estão a receber o tratamento. Estão a ver uma dupla de doutores palhaço, porque no hospital trabalhamos dois palhaços, não um, porque duas cabeças pensam melhor que um. E o traballo é no hospital é moito de improvisação. O aqui e o agora.
0: Ouvintes, portanto, descubram aí remédios do riso, na internet, a Instagram, Facebook e por aí fora.
1: Somos muito pequeninos.
0: Que pequeninos, mas com um coração do tamanho do mundo. Senhoras e senhores, meninas e meninos, José Torres, palhaço enano, no palco da RTP Antena 1. Oh, meu amigo, olha, um grande espetáculo lá na escola.
1: Muito obrigado.
0: Felicidades.
1: Uma última coisa. José, você também tem alma de palhaço. Eu ouço-lhe muito e você é uma pessoa muito boa e você tem alma de palhaço. E isto é um elogio que um palhaço a sério me faz a você como pessoa. Obrigado por partilhar generosidade, amor, escuta e diálogo com as pessoas que muitas delas encontram-se em solidão.
0: Epá, você agora fez-me brilhar os olhos. Um grande abraço, meu amigo. É um orgulho ouvir isso de
1: si.
0: É um
1: grande abraço.
0: Muito bom. Muito bom. Olha, está a amanhecer, nem de propósito.

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1: Há festivais e depois há encontros que são muito mais do que música. O Palheta Bendita, em Santo Tirso, é um desses casos. Durante 3 dias, junta sons de várias partes do mundo, instrumentos tradicionais, oficinas e uma forte mistura de culturas. É caso para dizer, nasceu de forma simples, com a oficina de gaita de foles, e hoje é uma referência de música folk e nas músicas do mundo. Vamos então saber mais do festival, da organização, o Napoleão Ribeiro. Bom dia, Napoleão, bem-vindo à RTP Antena 1.
2: Muito bom dia. O festival, ao longo destes últimos anos, agora vai na 20ª edição, portanto, ao longo destes últimos anos, o festival tem crescido e tem tido também outro tipo de apoios e, na realidade, está cada vez mais a afirmar-se aqui no panorama musical da região, como uma referência das músicas do mundo e do folk.
1: Das oficinas, que ao fim e ao cabo é a base da música, é a base do instrumento, é um festival de concertos ou é quase uma experiência cultural completa, Napoleão?
2: Eu acho que é uma experiência cultural completa. Primeiro porque tem uma grande feira de construtores de instrumentos musicais populares de Portugal, da Galiza, da Áustria, este ano. Temos, portanto, aqui uma feira que é ela própria um fator de muita multiculturalidade e também de uma forma de conhecimento, e parece que não, mas uma boa mostra de instrumentos musicais e de construtores de instrumentos, e poder falar com eles e poder experimentar, poder ver outras coisas, porque cada stand destes construtores ou destes mestres violeiros é sempre uma fonte de curiosidade e uma fonte de conhecimento. Portanto, isso é uma coisa que marca muito este festival. Além das oficinas de experimentação de instrumentos, que temos bastantes, e até de canto e de outras coisas. Portanto, isto marca muito essa multiculturalidade do festival e essa outra vertente, além dos concertos, não é? Também temos uma exposição fotográfica, e este ano, com emigrantes de Santo Tirso e imigrantes em Santo Tirso. Essa exposição chama-se Two Places at Once, portanto, as duas faces do espelho, estando ali umas lado a lado das outras, penso que também ajuda a identificar e a personalizar e a humanizar as pessoas da cidade que já trabalharam fora e as que trabalham cá, quem são, quem
1: é o seu nome. Napoleão, ao fim e ao cabo, isto é um festival muito integrativo, não é?
2: Sim, faz parte até da missão do festival.
1: Da missão do festival, exatamente. Sim. As pessoas, quer dizer que, para além da sonoridade destas músicas do mundo e destes instrumentos tão peculiares de certas regiões, nós podemos vê-los, imagine-se, a ser construído, as pessoas podem experimentá-lo em oficinas, que afinal é essa a base de um festival destes?
2: As oficinas são de experimentação dos instrumentos, quer dizer que não há ali nenhum violeiro a trabalhar ao vivo, mas temos ali as pessoas que fizeram os instrumentos e que também dão uma palavra sobre isso. Por exemplo, em termos de oficinas este ano, podem experimentar e tocar adufe, gaita de fole, sanfona. Podem fazer uma oficina de maracatu, de baque virado, do Brasil, podem experimentar tábuas indianas com o Doa Gypsy.
1: Da Índia, que é tão conhecida, sitar, por exemplo?
2: Sim, eu creio que os Doa Gypsy tocam sitar, mas que a oficina será só sobre tábuas. Porque nós também, numa hora, não podemos... Não,
1: exatamente. Uma capacidade musical vinda de várias partes do mundo, em que a música, por assim dizer, é explicada até através do próprio instrumento. Que adesão do público é que vai tendo? Estamos a falar de que idades, de que classes é que, ao longo destes 20 anos, vão dando consistência a um espetáculo destes?
2: Olha, José, se de início isto era um festival mais para músicos, nós nem lhe chamávamos festival, era o Palheta, não é?
1: Palheta,
2: e aí eram uns encontros. Atualmente já lhe podemos chamar festival, e eu creio que para maiores de 3 anos, só não temos atividades para bebés, mas nós temos atividades para toda a gente, e lá está. ir em família, por exemplo, e ver esta feira é uma atividade bastante interessante, até para as crianças e para os adultos. Mas também temos ao longo das tardes de sábado e domingo, até para que exista esse público familiar, temos uma oficina de construção de cabeçudos que decorre toda a tarde.
1: Ei, que giro!
2: Temos também no domingo à tarde um espetáculo com palhaços, com a companhia Bugiganga, que é um espetáculo bastante interessante, e temos sempre um grande espaço, que é o local onde se realiza o festival, que é um parque onde a natureza se relaciona perfeitamente com a música ali, e onde tudo está integrado, e também é um espaço onde se está muito bem em família. Mas durante a noite temos também os concertos, a maior parte deles são à noite, onde também podem estar famílias, mas aí, regra geral, aparece o público mais jovem e mais interessado em ouvir outras sonoridades.
1: Aí já tem que haver uma maior percussão, provavelmente, não, Napoleão? O ritmo tem que se manter pela noite dentro, provavelmente.
2: Sim. Temos, por exemplo, uma grande festa com os Bukuk, que vêm da África do Sul. Serão a noite de dia 12 de junho. Além do português, o gajo, dos portugueses, o gajo e alma menor. Depois, no sábado, temos um concerto às 19 horas de Baco Flores do Porto, uma banda que toca maracatu, representa muito a diáspora brasileira aqui no norte do país.
1: Boa.
2: Depois, a abrir a noite, temos a Chopa de Pedra, as grandes Chopas de Pedra com os seus cânticos femininos portugueses.
1: Isso é lindo. Isso é muito bonito.
2: Uma coisa muito bonita.
1: Isso é medonho de se ouvir.
2: E depois teremos Doa Gypsies do Rajastão, vêm da Índia, tocam a música cigana indiana.
1: Isso
2: é uma banda muito interessante. Aliás, esta banda, as práticas musicais desta banda estão registadas como património imaterial da humanidade.
1: Exatamente.
2: Para que tenham essa noção. E depois encerraremos a noite com um grande concerto de dobranotes vindos do leste da Europa, com música cigana do leste, música judaica do leste, músicas também do leste europeu, música russa, música dos Balcãs. É uma grande banda aí que encerra sempre as noites com a maior alegria possível. E depois, no domingo, temos o resultado de uma residência artística de O Gringo Sou Eu com as comunidades ciganas de Famalicão e de Sequeiro, Santo Tirso, com os Sons do Bairro, um projeto também já com vários anos de realizar, que o Francão, que é o músico do Gringo Sou Eu, realiza com este projeto da Câmara Municipal de Famalicão, Sons do Bairro. E depois, ao final da tarde, acabamos também com uma banda portuguesa, Palanca Lama, que fazem música instrumental com instrumentos populares portugueses, mas de uma forma muito sui generis, podemos dizer assim.
1: Meu caro Napoleão Ribeiro, parabéns a vós todos, parabéns Santo Tirso. Portanto, temos aí este fim de semana, aqui o Palheta Bendita, com tudo aquilo e muito mais que surpreende durante estes dias num palco do mundo aí em Santo Tirso. Foi um gosto, Napoleão Ribeiro, parabéns e um grande festival.
2: Muito obrigado, José.
1: Que pena estar longe.
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1: 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Bom fim de semana.

0: Bom dia, 9 horas no continente e na Madeira, 8 nos Açores. Cláudia Martins, as notícias a esta hora.
1: 8 anos depois vai começar, no próximo mês, o programa de reabilitação para incendiários. São quase 140 os concelhos que estão hoje em alerta máximo de incêndio rural. A responsabilidade, a ambição, mentalidade de equipa grande. Pedro Proença fala assim da seleção portuguesa que chegou perto da meia-noite à Flórida. Tinha muitos adeptos à espera. Vamos ouvi-los neste jornal. Na canoagem, Fernando Pimenta entra a meio da manhã no espelho de água de Montemor-o-Velho. Ele é um dos vários atletas que podem conquistar medalhas para Portugal.
0: 20 graus em Ponta Delgada a esta hora, 21 graus no Funchal, 22 em Faro, 23 no Porto e 26 graus a esta hora em Lisboa. As notícias às 9, a edição de Cláudia Martins.
1: 8 anos depois vai começar, no próximo mês, o programa de reabilitação para incendiários. Este programa foi anunciado há 8 anos, vai agora ser aplicado em 7 cadeias portuguesas, entre elas Lisboa e Porto. A formação de 20 técnicos especialistas vai começar na próxima semana. Esta informação é avançada à Agência Lusa pela Direção-Geral de Reinserção e Serviços Prisionais, que esclarece que o programa, por enquanto, vai funcionar apenas em formato individual. Este projeto destina-se a condenados pelo crime de incêndio, tem como objetivo reduzir a reincidência deste tipo de delito. A Antena 1 tentou contactar a Direção-Geral dos Serviços Prisionais, mas não houve disponibilidade para um esclarecimento ou

0: comentário sobre este arranque do programa de reabilitação para incendiários, que começa já no próximo mês. Perto de 140 concelhos de Portugal continental estão hoje em alerta máximo de incêndio rural, segundo o Instituto Português do Mar e da Atmosfera, o IPMA. Estes concelhos pertencem a 12 distritos e os que estão em perigo máximo por causa das temperaturas elevadas são os de Viana do Castelo, Braga, Vila Real, Coimbra, Castelo Branco, Lisboa e Faro. Ar quente, pouca umidade do ar e vento fazem com que o perigo de incêndio rural se mantenha em nível máximo ou muito elevado, pelo menos até amanhã domingo. 1.200 trabalhadores da operadora MEO podem ter de sair da empresa até ao final deste ano 2026. A notícia é avançada este sábado pelo Jornal Público. O jornal explica que a MEO solicitou o estatuto de empresa em reestruturação ao governo, um passo que facilita a rescisão de contratos com os trabalhadores, ao permitir ir além das cotas legalmente previstas nas saídas por mútuo acordo com a atribuição do subsídio de desemprego. Este estatuto de empresa em reestruturação foi concedido à MEO pelo governo até ao fim deste mês. A informação foi levada ao Parlamento e resulta de uma denúncia feita pelo Sindicato dos Trabalhadores de Telecomunicações. A Alfama venceu a edição deste ano do concurso das Marchas Populares de Lisboa. 8 anos depois, vence com o tema Os Santos Devem Estar Loucos. Em segundo lugar ficou Alcântara, em terceiro, a Madragoa. A responsabilidade e ambição na bagagem da equipa portuguesa de futebol masculino, que chegou a Palm Beach, na Flórida, perto da meia-noite. À chegada, as palavras do presidente da Federação Portuguesa de Futebol apontavam para uma equipa serena, sem pensar mais adiante. Mas Pedro Proença destacou também a mentalidade forte do grupo português, que entra em prova na próxima quarta-feira, e ele falou também da responsabilidade da seleção nacional.
1: Chega-se com mais responsabilidade porque a qualidade dos jogadores, a estrutura da federação, assim nos permite pensar desta maneira, e portanto eu direi que eu tenho feito um bocadinho esta comparação. Hoje esta federação, as seleções nacionais, têm efetivamente a mentalidade de equipa grande, e portanto a nossa seleção também nesse sentido temos que ambicionar aquilo que é de melhor.
0: Portugal tem logo à noite o primeiro treino em terras norte-americanas. Ele vai ser aberto para 200 adeptos, vai ser em Miami. A alegria entre a comunidade portuguesa nos Estados Unidos é grande. À chegada, os jogadores tinham muitos adeptos à espera. Este registo foi captado por um dos enviados da Antena 1 a este Mundial de Futebol, o repórter Nuno Matos.
2: Portugal a ganhar o Mundial e ver o Ronaldo.
3: Fui militar durante 7 anos e meio no quartel de operações especiais. É um imenso orgulho de ser português.
4: Colombiano, colombiano toda a vida. Todo este amor é por seguir um jogador que estuvo na élite por 20 anos, por um bom atleta. Sempre ha sido o amor de um bom atleta desde o United, desde o Sporting, desde muito tempo.
5: Só ver os autocarros é bastante emocionante. Ele agora vai assinar o acordo de paz e depois disso vai vir aqui a casa e quase a pé chega aqui, ou então eu acho que o Ronaldo é que irá lá ao Mar-a-Lago. Okay. E eles vão ter um cafezinho, vale dar boa sorte, e se nada é, ele dá o troféu na mesma a Portugal.
6: É Portugal! Lô, lô, lô, lô, lô, lô. É Portugal!
7: Fiquei com pena de realmente, eu acho que nós merecíamos que um ou dois saísse e viesse aqui, ali, tirar uma fotografia, só dizer um adeus, tinha sido o ideal.
0: Mais logo à noite há então treino em Miami e há também conferência de imprensa com o atleta nacional. Toda a reportagem para seguir com os enviados da Antena 1 ao Campeonato do Mundo do Futebol Masculino, Fernando Eurico e Nuno Matos. Portugal está no Grupo K, tem estreia marcada para quarta-feira frente à República Democrática do Congo em Houston. Já o Brasil tem estreia marcada para este sábado. O pentacampeão vai jogar com a seleção de Marrocos desta madrugada. Destaque para a estreia da seleção da casa. Os Estados Unidos venceram o Paraguai por 4-1 no grupo D. Em Montemor-o-Velho, hoje há perspectiva de medalhas na canoagem. Portugal tem presença marcada em 4 finais este sábado e noutras tantas amanhã. As regatas são agora para garantir lugares no pódio. Jornalista Horácio Antunes.
8: Depois de dois dias de competição, a seleção portuguesa garantiu já a presença em 8 finais. Este sábado poderão já surgir as primeiras medalhas e é essa a esperança do diretor técnico nacional Hélio Lucas, que faz um balanço positivo até ao momento.
9: É um balanço positivo, podemos dizer que atingimos um bom número de finais, bons indicadores até agora, essencialmente nos caiaques masculinos, temos todos os barcos na final e depois nas outras categorias, nas canoas também, nas canoas femininas. Se tiver tudo alinhado, acho que poderíamos esperar já as primeiras medalhas. Temos atletas que nós sabemos que nos habituaram a medalhas em prova.
8: Este sábado, Fernando Pimenta, em K1 mil metros, prova olímpica, vai ser o primeiro atleta em competição. Às 10h37, tenta renovar o título europeu. O K4 500 metros também quer renovar o título europeu. Os campeões do mundo vão competir a partir das 12h05. Gustavo Gonçalves, João Ribeiro, Messias Batista e Pedro Casinha. Já a Beatriz Fernandes, nas canoas, em C1 200 metros, vai competir às 11h40. Um dia que será também de finais na paracanoagem.
0: O repórter Horácio Antunes vai contar-nos ao longo deste sábado todas as novidades a partir da margem direita do Rio Mondego, em Montemor o Velho. Vários drones iranianos terão sido abatidos pelos Estados Unidos. O alvo desses drones eram navios que circulavam no Estreito de Hormuz. Os norte-americanos dizem que abateram esses drones, mesmo quando parece haver alguns sinais de progresso nas negociações do acordo de paz com o Irã. O ministro dos Negócios Estrangeiros iraniano revela que o diálogo com os Estados Unidos sobre o programa nuclear só vai acontecer numa segunda fase das negociações. Em entrevista à IRIB, a televisão pública do Irão, Abbas Araki adianta que o memorando de entendimento prevê a reabertura do Estreito de Hormuz. O chefe da diplomacia iraniana explica os contornos do acordo provisório.
10: Estas negociações que vão conduzir ao fim da guerra estão previstas em duas etapas. A primeira etapa consiste na assinatura de um memorando de entendimento entre o Irão e os Estados Unidos. Em seguida, começam as negociações para a segunda etapa e, posteriormente, chegaremos a um acordo final. Adiamos a questão nuclear para o acordo final por vários motivos, porque era realmente impossível discuti-la nas circunstâncias atuais. As exigências apresentadas eram inaceitáveis. Portanto, levantamos outras questões que poderiam ser acordadas na primeira etapa e adiamos a questão nuclear para a segunda etapa, que é, naturalmente, uma fase mais difícil, para a qual foram previstos 60 dias de negociação. Na segunda etapa, ou seja, no acordo final, a questão nuclear, juntamente com a questão do levantamento das sanções ao Irão e um ou dois outros assuntos que falarei noutra altura, serão analisados e um acordo final será alcançado.
0: Araki lembra ainda que o memorando de entendimento ainda não está assinado e sublinha que o Líbano faz parte dele, o que implicaria a retirada de Israel das zonas ocupadas no país. A obra do arquiteto Frank Ehry está em destaque a partir deste sábado no Museu de Serralves. Maquetes, desenhos, fotografias, mobiliário e esculturas juntam-se na exposição O Século de Ehry, o que começou a ser pensada enquanto o arquiteto canadiano era vivo. Ehry morreu em dezembro do ano passado, aos 96 anos. A exposição traz uma seleção de projetos que marcaram a trajetória do arquiteto ao longo das últimas décadas e está, jornalista Miguel Bastos, dividida em 8 partes.
11: Da casa que fez para si próprio em Santa Mónica à Fundação Louis Vuitton em Paris, do mobiliário em cartão às obras que redesenharam cidades, como a sala de concertos Walt Disney em Los Angeles ou o Museu Guggenheim em Bilbao. Frank Ehry.
12: Estávamos na esperança de eu ainda o ter connosco para a inauguração. Comecei a desenvolver a exposição com ele ainda vivo e, portanto, ele estava muito, muito animado por vir revisitar o seu irmão Álvaro Siza, como ele lhe chamava.
11: À primeira vista, a arquitetura de Ehry e a de Siza estariam em polos opostos. E, no entanto, os dois chegaram a trabalhar juntos, conta António Chopina, curador da exposição O Século de Ehry.
12: Portanto, no centro da exposição há um projeto, que é o projeto do Art Center College of Design, em Pasadena.
11: Que obrigou a muitas horas de trabalho e de conhaque.
12: Passavam grandes noitadas, como o Cisa costuma brincar, em jantares com viúvas ricas, à procura de financiamento para este projeto do Art Center College of Design.
11: O projeto acabou por não sair da gaveta e a culpa não terá sido das senhoras viúvas, é que a América parou com o 11 de setembro. A experiência acabou, no entanto, por moldar a arquitetura de ambos.
12: Mas o que é muito curioso é que o Gary, que sempre seguiu por este percurso após os anos 70 da busca da desconstrução, do movimento, de um novo entendimento da arquitetura, em diálogo com o CISA, transforma-se nesse projeto de Pasadena muito mais CISA, muito mais ortogonal, muito mais minimal. E o CISA, por seu lado, não é mais ortogonal, mais minimal, subitamente torna-se mais curvilíneo, mais sensual.
11: A partir deste sábado, o século de Gary está na casa de CISA, o Museu de Serralves.
0: É na cidade do Porto que esta exposição pode ser vista até 30 de dezembro.
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14: Olá, viva! Bem-vindo à RTP Mundo. São 9 horas e 12 minutos aqui em Lisboa e também na Madeira, menos uma hora nos Açores.
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João, só se fosse fácil abrir esta primeira hora do seu programa Dia de Folga. Olá, viva, muito bom dia, boa tarde ou muito boa noite. Isto esteja onde estiver, está agora comigo. Eu sou a Raquel Barreira, é um prazer recebê-lo aqui na RTP Mundo. Já sabe que é este novo horário 9:30, conte comigo assim de repente entrar em sua casa, pode ser? Trago-lhe 3 horas de Dia de Folga, super animadas, com muitos convidados e na companhia de muitos portugueses, claro, espalhados pelo mundo, portugueses lusodescendentes, empreendedores, muitos artistas. Vamos conhecê-los e ao seu percurso ao longo do programa de hoje. Boa? Vamos a isso. Irei falar-lhe também nesta hora sobre um novo mural em Little Portugal, em Toronto, no Canadá, que homenageia as mulheres portuguesas imigrantes. Estarei também à conversa com o casal viajante, o explorador do mundo, Anabela e Jorge Valente, claro. Para nos falar sobre as suas grandes próximas aventuras, teremos naturalmente muitos outros assuntos e ótimas propostas ao longo do programa de hoje. Agora deixe-se ficar comigo relaxadamente, é fim de semana, deixe-se ficar com a RTP Mundo, já sabe que isto sem si não tem piada nenhuma. Arrancamos, continuamos ao som de Luísa Sobral, Felicidade. Eu estava longe lá tão...

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6: João Xavier, é a tua primeira criação coreográfica?
7: Todos os anos eles dão oportunidade a jovens bailarinos a criar uma peça. Eu achei que estava na hora de tentar alguma coisa nova. E eu gostava muito de poder mostrar a palavra portuguesa a outros públicos e eu acho que vai ser uma resposta bastante positiva do público da Estónia.
8: É só um excerto daquilo que vai poder ouvir amanhã com Longe de Casa.
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1: E daqui a pouco retomamos a nossa habitual conversa com Jorge e Anabela Valente, estes dois grandes aventureiros que exploram o mundo de mota e que nestes últimos meses andam muitíssimo ocupados com inúmeras palestras sobre as suas viagens. E hoje, atenção, vamos até Edimburgo, na Escócia, para ouvir então dentro de alguns minutos. Entretanto, aqui, deixo-lhe já a seguir, na companhia dos Dama, o que lá vai, lá vai.
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0: Tiago Betancourt, nem tudo é mágoa. Vamos a temperaturas. Esta hora em Paris, 18 graus, 31 em Macau, muito, muito quente e muita umidade à mistura, 19 graus em Sydney e esta hora em Genebra, 22 graus. Vamos ouvir os 4:30 na escola.
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Os 4:30 com o tema na escola. Voltar aos tempos de escola. Quem tem saudades? Olha, eu tenho. Quando somos novos, queremos já trabalhar como os nossos pais, não é? Mas depois temos tantas saudades do tempo de escola. Enfim, grande música desta grande banda portuguesa. Há um novo mural em Little Portugal, em Toronto, no Canadá, que homenageia as mulheres portuguesas imigrantes e que destaca assim o seu papel na preservação da família, da cultura e da memória coletiva da comunidade luso-canadiana. Esta obra, intitulada Conceição, foi inaugurada esta semana numa iniciativa da Little Portugal Toronto BIA e do Dundas West Open Air Museum, e o mural presta homenagem às mulheres portuguesas que asseguraram a vida familiar, cuidando da casa, cuidando dos filhos, dos pais e dos maridos, e que souberam manter ao mesmo tempo a ligação a Portugal. Esta obra foi criada pela artista Ana Lucatelli Santos e apresenta uma mulher portuguesa junto a uma casa em Toronto, com elementos associados à memória, à saudade, aos azulejos, à família e à transmissão cultural entre gerações. Ora, de acordo com a descrição artística deste projeto, os azulejos que caem da saia da mulher representam a cultura portuguesa que ela se recusa a deixar morrer. Transmitida não com palavras, mas com o seu corpo, com o chão, com a sua presença. Anabela Taborda destacou também que a saia da figura feminina protege as crianças no inverno canadiano, simbolizando o papel das mães portuguesas na proteção da família e também na preservação das raízes. E este mural procura representar também as mulheres que ficaram do outro lado do oceano. E esta é a maior obra pública realizada até aos dias de hoje pela organização A Little Portugal, e motivo, claro, de grande orgulho. Entre os elementos já presentes neste bairro, destaque também para o Galo de Barcelos, a escultura do coelho criada pelo artista português Bordaldo II, o mural de Vils e ainda outras intervenções artísticas que ajudam assim a afirmar a identidade portuguesa ao longo da Dundas Street West, que tem absolutamente que conhecer. E a Little Portugal, Toronto BIA, apresenta e prepara novos projetos de embelezamento urbano, incluindo a remodelação da zona onde se encontra, por exemplo, o Galo de Barcelos, e uma futura parceria entre artistas de Portugal e de Toronto. Por isso, não perca esta oportunidade de visitar Little Portugal entre Show Street e Lonsdowne Avenue para conhecerem os murais e as obras de arte que contam parte da história portuguesa em Toronto.

0: Esta inauguração de Conceição integrou as celebrações do mês da herança portuguesa no Canadá e, de facto, acrescentou uma nova referência visual à paisagem urbana de Little Portugal, reforçando a utilização da arte pública como instrumento de preservação da memória da imigração portuguesa e da presença luso-canadiana.
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0: E agora vai ouvir Cristóvão com o tema Castaway. Fique por aí, bom fim de semana. Na companhia da RTP Mundo, esta é ainda a primeira hora do dia de folga.

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4: Ainda antes da nossa próxima conversa com a dupla implacável, eu quero que saiba que no próximo dia 13 de junho, já amanhã, pelas 20 horas, hora local, em Krefeld, na Alemanha, terá lugar um concerto de fado e guitarra portuguesa. Para quem gosta, não perder, este espetáculo terá lugar no espaço Hutenalli, no número 26, e contará com a atuação do grupo músico imigrante Francisco Chaves, acompanhado pelo grupo de fado trio Frase B, numa formação composta por voz, guitarra portuguesa e guitarra acústica. O concerto promete um encontro musical que cruza tradição e inovação, e a iniciativa propõe uma noite dedicada à música portuguesa e, claro, destacando aqui o fado e a riqueza da sua expressão artística num ambiente intimista e de partilha cultural. Por isso, se estiver por perto, é já amanhã, não perca, às 20 horas, hora local, em Krefeld, na Alemanha.
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1: Muito bem, está na hora de falarmos com Anabela e Jorge Valente, eles que na semana passada anunciaram que estariam em Edimburgo, na Escócia, a fazer o quê? Não sei, é o que vamos descobrir. Bom dia aos dois!
2: Olá, bom dia, Anabela!
1: Muito bom dia, bem-vindos aos dois, Anabela e Jorge Valente, a mais um dia de folga, cedinho aqui pela manhã, 9h44, e desejosos e muito curiosos, sobretudo, de saber o que andaram vocês a fazer em Edimburgo.
2: Pois, andámos a passear e a visitar, porque há muito para ver aqui nesta cidade. Edimburgo, não sabíamos que era... Já sabíamos que tinha um castelo e só por isso já nos saíamos atraídos. Mas não fazíamos ideia que era uma cidade tão bonita e com tanta coisa muito interessante para visitar. Nós fizemos muitas experiências e estamos mortinhos por te contar tudo.
1: Vamos a isso, vamos a isso. É assim como nos filmes.
3: Na verdade, Edimburgo é uma cidade muito gira, como a Anabela já acabou de dizer, com muitas pequenas ruelas. Eles têm, na verdade, no Old Town, ou seja, na cidade velha, há duas, três estradas principais, digamos, que é a Royal Mile e que é a Prince Street e a Cowgate, digamos, e a Victoria Street. Pronto, há várias estradas e o mais engraçado na Royal Mile, que é então essa avenida principal, onde também está a catedral e outros edifícios muito importantes, há becos, porque na altura, na Idade Média, eles construíam bastante alto naquela cidade, porque a cidade acabou por crescer muito, e a muralha não foi aumentada, e então eles tinham que construir em altura. E então acontece que há, entre essas casas, becos muito pequenitos, que eles chamam close, ou seja,
1: becos sem saída,
3: que, exatamente, às vezes têm saída, outros não têm, não é? Mas esses becos dão um charme indescritível à cidade, porque há becos com temas como World's End, ou seja, fim do mundo. Há becos com nomes como Baker's House, há becos com... Há nomes, há o Writers.
1: É por temáticas, que giro.
3: É, praticamente, sim. E então, também, obviamente, quando a gente passeia pela cidade e por esses becos, a gente consegue sentir o ambiente na Idade Média, assim, um bocadito no inverno, quando a cidade está escura, quando chove, quando... Há, assim, um ambiente muito, muito engraçado na
2: cidade. É verdade. Em todo o lado vemos coisas que nos levam para essa época. Por exemplo, vemos numa estrada, aqui foi a última execução...
1: Credo.
2: Exatamente.
3: Museu da Tortura.
2: Nós, claro, tínhamos que fazer uma visita de fantasmas e fomos para as catacumbas de Edimburgo, acompanhados por um guia que ia muito bem vestido para a ocasião, não é? E foi-nos contando as histórias da tortura, das execuções, dos fantasmas que ainda hoje vagueiam pelas catacumbas. E então foi um ambiente muito... Quase que nem estava em contraste muito grande com o tempo, porque nós tivemos, ao contrário do que estava anunciado, tivemos um tempo maravilhoso.
1: Ai, que bom! Era isso que eu ia perguntar. E o tempo?
3: Quer dizer, também já ontem tivemos um dia de chuva, para não dizer que a gente não levava chuva daqui.
1: Ah, porque não seria a mesma experiência ir a Edimburgo sem chuva também, não é?
3: Exatamente. Assim, o guarda-chuva estava sempre por perto, mas é verdade que tivemos os dias, os últimos dias, não podermos nos queixar, porque estava acordávamos com um sol lindíssimo, e depois a gente deitava-se praticamente com um sol lindíssimo, porque era 10, 11 horas e ainda estava dia, e então a gente pôs-se, quando levantava cedo, às 6 ou 7, a gente às 10 já estava de rastos.
1: Já era almoço.
3: Já estávamos assim, já tínhamos que mesmo encostar, porque já tínhamos passado o dia todo a caminhar e a ver e a viver a
1: claro,
3: cidade.
1: Claro.
3: E então, como estamos perto do dia mais longo do ano, também aqui em Edimburgo, já está um bocado mais a norte, os dias são muito, muito longos.
2: Sim, para dar uma ideia, o sol punha-se às 10, por isso até 10h30 ou quase 11, ainda havia uma luazinha, uma luzinha, por isso nós tivemos... É perfeito viajar nestes países no verão, ou ainda não estamos no verão, mas estamos quase, não é?
1: Exato.
2: Porque temos luz até muito, para um fotógrafo é perfeito, porque muito a luz, o sol não vai muito alto, então temos durante muito tempo uma luz muito, muito bonita.
3: E ele já levanta às 4:30 da manhã, ou seja, se a gente não tem as cortinas bem fechadas...
1: Ah, pois! Já e o galo já canta!
3: E o galo já canta, exatamente.
1: Então, mas isso tudo proporcionou-vos uma viagem e, sobretudo, um trabalho de fotografia e de vídeo impressionante, faço ideia, não é? Para nós depois também podermos ver.
2: Sim, sim, e por acaso ficámos muito, muito felizes por termos tido esse tempo que não era só de sol, pois havia contrastes muito grandes nas nuvens com cheias de chuva, mas com o sol a brilhar, ou seja, criou-se ali um contraste perfeito.
1: E o verde? O verde da relva, dos campos, não é tão especial?
2: É isso mesmo.
1: Não é?
2: Edimburgo, apesar de ser uma cidade grande, com muitos habitantes, tem muitos espaços verdes, há muitos parques. E nessas tais close, eles tentam também fazer pôr muitos vasos, muita árvore. E então tivemos a sensação quase que era quase como um jardim. Mas muito perto ainda da cidade, nós caminhámos talvez uns 10, 15 minutos até chegarmos a um grande parque que se chama o Arthur's Seat, que é bom, a cadeira, o local, o banco do Arthur, eu penso que referia ao rei Arthur, e daí estamos mesmo em desfiladeiros, com vista para o mar e com vista para a cidade.
1: Uau.
2: Isso é uma caminhada de até lá acima, talvez uma hora, mas em menos de 10 minutos estamos já fora da cidade e podemos desfrutar desse espaço. Por isso,
1: que espanto. Eu gostaria tanto de lá ir uma vez. Hei de ir uma vez. E os nossos ouvintes que também gostavam, que anseiam por lá ir, então agora com essa vossa descrição devem ter ficado ali com a água na boca.
2: É verdade.
3: E esperamos, na verdade, a gente acho que para a semana ainda vamos
2: falar de Edimburgo.
3: Falar um bocado de Edimburgo,
2: coisa para
3: dá várias experiências.
1: Boa.
3: Que queríamos partilhar contigo.
1: Muito
3: por
1: bem.
3: Isso acho que sim. E vamos também, obviamente, partilhando nas nossas redes sociais. Agora vamos começar também a gente... praticamente por dia faz entre 500 e 1000 fotos, ou seja, há muita fotografia por partilhar. Não vamos partilhá-las todas, obviamente, porque vamos fazer uma seleção, mas vamos depois, nos próximos dias, partilhando essas experiências de Edimburgo, também na nossa newsletter, como tu sabes.
1: Claro. E em relação à comunidade portuguesa, encontraram algum português que por lá poderá estar a viver ou também a passar férias, a descobrir Edimburgo como tal como vocês?
2: Não encontramos ninguém que a conhecêssemos, mas ouvimos português em todas as ruas.
1: Ai, que engraçado.
2: É bem capaz de já haver algum voo direto, porque realmente ficámos muito surpreendidos de ouvir tanto português de Portugal. Por isso pensamos que deve haver voos aí diretos. Pelo menos já sabemos que daqui do Luxemburgo começam este verão os voos diretos para Edimburgo.
1: Há sempre
2: vale
1: um português no canto do mundo. Meus queridos, muito obrigada. Então queremos seguir atentamente os próximos episódios em Edimburgo, na Escócia, onde vocês estiveram ao longo desta semana. Para a semana teremos mais detalhes no nosso próximo direto, que acontece à mesma hora, no próximo sábado. Até lá, desejo-vos um bom fim de semana. Não se esqueçam de festejar o Santo António com uma bela sardinhada,
3: não é?
1: E um bom fim de semana para vocês. Obrigada, meus queridos Anabela e Jorge Valente. Um grande beijinho, um abraço gigante do tamanho do mundo. Até para a semana.
2: Até para a semana,
3: Raquel. Beijinhos.

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0: Amor Eletro na voz de Marisa Liz, agora com este fabuloso Miúda do Café.
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0: Fernando Daniel com medo é o tema que vai ouvir e praticamente a fechar esta primeira hora.

0: São os minutos finais desta primeira hora do dia de folga. Na próxima hora vamos viajar, entre outros, até ao Canadá. Mas, entretanto, deixe-me falar de temperaturas. 16 graus em Londres, 16 também em Roterdão, 17 em Hamburgo, 15 graus em Dublin. Na próxima hora vamos estar à conversa com Tiffany Pontes, autora, cantora e compositora lusodescendente, a viver em Montreal. Ela irá falar-nos sobre o seu percurso artístico, apresentar-nos o seu mais recente trabalho discográfico, por isso não perca, entre muitas outras coisas. Já a seguir fique com as notícias, com o simultâneo da Antena 1. Eu volto logo a seguir. É só mesmo um até já.
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2: Bom dia, 10 horas no continente e na Madeira, 9 nos Açores. Cláudia Martins, o que é que nos contam as notícias a esta hora?
3: 8 anos depois vai começar, no próximo mês, o programa de reabilitação para incendiários. São quase 140 os concelhos que estão hoje em alerta máximo de incêndio rural. Daqui a meia hora, Fernando Pimenta entra na regata das medalhas. Neste jornal vamos em direto a Montemor-o-Velho. A tranquilidade de Ronaldo vai ajudar no stress do Mundial. É nisso que acredita o presidente da Federação de Futebol.
2: 21 graus no Funchal e em Ponta Delgada a esta hora, 23 em Faro, 24 graus no Porto e 27 em Lisboa. As notícias às 10, edição de Cláudia Martins.
3: 8 anos depois vai começar, no próximo mês, o programa de reabilitação para incendiários. É um programa que foi anunciado há 8 anos, vai agora ser aplicado em 7 cadeias portuguesas, entre elas Lisboa e Porto. A formação de 20 técnicos especialistas vai começar na próxima semana. Esta informação é avançada à Agência Lusa pela Direção-Geral de Reinserção e Serviços Prisionais, que esclarece que o programa, por enquanto, vai funcionar apenas em formato individual. O projeto de destina-se a condenados pelo crime de incêndio e tem como objetivo reduzir a reincidência neste tipo de delito. A Antena 1 tentou contactar a Direção-Geral dos Serviços Prisionais, mas não houve disponibilidade para um esclarecimento ou comentário sobre o arranque deste programa de reabilitação para incendiários que começa então no próximo mês. Perto de 140 concelhos de Portugal continental estão hoje em alerta máximo de incêndio rural, segundo o Instituto Português do Mar e da Atmosfera, o IPMA. Esses concelhos pertencem a 12 distritos e os que estão em perigo máximo por causa das temperaturas elevadas são os de Viana do Castelo, Braga, Vila Real, Coimbra, Castelo Branco, Lisboa e Faro. Ar quente, pouca umidade do ar e vento fazem com que o perigo de incêndio rural se mantenha em nível máximo ou muito elevado, pelo menos até amanhã, domingo. 1.200 trabalhadores da operadora MEO podem ter de sair da empresa até ao final do ano. A notícia é avançada este sábado pelo Jornal Público, que explica que a MEO solicitou o estatuto de empresa em reestruturação ao governo, um passo que facilita a rescisão de contratos com os trabalhadores, ao permitir ir além das cotas legalmente previstas nas saídas por mútuo acordo com a atribuição do subsídio de desemprego. Este estatuto da empresa em reestruturação foi concedido à MEO pelo governo até ao fim deste mês. Esta informação foi levada ao Parlamento e resulta de uma denúncia feita pelo Sindicato dos Trabalhadores de Telecomunicações. Em Montemor-o-Velho, é daqui a cerca de meia hora que começam as regatas das medalhas. A primeira é logo com o multimedalhado Fernando Pimenta. Os europeus de canoagem têm estado debaixo do olho do repórter Horácio Antunes desde que começaram. Ele já lá está, na margem direita do Rio Mondego, e é para lá que vamos antecipar essa primeira final em capa 1000 metros que tem o Fernando Pimenta em destaque. Horácio, bom dia. E o que mais nos traz este sábado?
4: Bom dia. E é, sem dúvida, a prova olímpica em que Fernando Pimenta aposta tudo, quer renovar também o título de campeão europeu. Depois temos o Alex Santos às 11h06 e às 11h40 a Beatriz Fernandes em C1 200 metros, e depois também muita expectativa para o meio-dia e 5 para essa final do K4 500 metros, a final lá com Gustavo Gonçalves, João Ribeiro, Messias Batista e Pedro Casinha. Ricardo Machado, presidente da Federação Portuguesa de Canoagem, é já um dia de muita expectativa em que poderão surgir as primeiras medalhas.
5: Sim, é o primeiro dia de finais, é um dia importante, portanto o trabalho está feito, hoje temos quatro finais na velocidade e duas finais na paracanoagem e temos obviamente algumas expectativas de algumas embarcações poderem estar a lutar pelos lugares da frente, é isso que esperamos. Esperamos que aqui o Central de Rendimento hoje possa estar com uma boa moldura humana, apoiar os nossos atletas e que eles consigam na água mostrar o seu valor.
4: Obrigado, Ricardo. Para já, um apoiante de peso, o secretário de Estado do Desporto, Rui Dias. Pedro Dias, peço desculpa. Sr. Secretário de Estado, expectativas para hoje? Espera vir entregar uma medalha?
6: As expectativas são sempre positivas quando temos os nossos melhores a competir em representação de Portugal. Desejamos muito que eles tenham sucesso e essas são as expectativas. E temos naturalmente fundadas as expectativas porque temos alguns dos melhores do mundo a competir por Portugal e hoje temos várias finais, quer na canoagem o K1, o K4, mas também o C1 feminino e também a paracanoagem. Isso, temos um dia longo de finais para assistir.
4: E numa competição em infraestruturas que estiveram quase em risco, mas que finalmente conseguiram ter este Campeonato da Europa.
6: Sim, isso já é passado. Pronto, são memórias que temos. Mas está tudo resolvido, esse é que é o mais importante e estamos aqui já com um grande evento internacional.
4: Obrigado, são então provas até à hora do almoço, depois seguem duas, quatro, seis provas de paracanoagem, também com finais diretas alcançadas mesmo sem os atletas terem feito as eliminatórias, depois da parte da tarde também mais duas provas em VL1, 200 metros, o Carlos Carmo e o Fernando Pimenta volta a competir às 16h05 na final de 500 metros.
3: Para já vamos estar de olho nessa prova do Fernando Pimenta às 10h37 em K1 mil metros. É essa a final que o multimedalhado vai tentar vencer. Depois Alex Santos e Beatriz Fernandes são os atletas que se seguem e que vão tentar, obviamente, arrecadar medalhas com as cores de Portugal nesses europeus em Montemor o Velho, que vão ser seguidos a par e passo com a reportagem do Horácio Antunes. Cristiano Ronaldo tem 41 anos e é nessa experiência que o presidente da Federação Portuguesa de Futebol confia à chegada à Flórida, nos Estados Unidos da América, já perto da meia-noite e depois da longa viagem entre Lisboa e Palm Beach. Pedro Proença destacou a referência que o capitão da seleção representa para toda a equipa e também a tranquilidade que ele aporta ao grupo.
7: O nosso capitão está muito em paz, com muita tranquilidade. E essa tranquilidade sente-se na equipa, nas restantes jogadores. E essa tranquilidade acho que vai ser muitíssimo importante em momentos de stress que vamos ter aqui com certeza absoluta, porque ele é verdadeiramente uma referência.
3: A alegria entre a comunidade portuguesa nos Estados Unidos é grande. À chegada, os jogadores tinham muitos adeptos à espera. Portugal tem logo à noite o primeiro treino em terras norte-americanas. Ele vai ser aberto para 200 adeptos. Vai ser em Miami e há também conferência de imprensa com um atleta nacional. Toda a reportagem para seguir com os enviados da Antena 1 ao Campeonato do Mundo de Futebol Masculino, Fernando Eurico e Nuno Matos. O número de casos confirmados de ébola na República Democrática do Congo subiu hoje para 689, o número de mortes são 139, são números adiantados pelas autoridades do país. A epidemia começou na região leste do Congo a 15 de maio. Num comunicado divulgado na rede social X, o Ministério da Comunicação e dos Média da República Democrática do Congo indica que a taxa de letalidade do vírus é de 20,2% e que 29 das 104 zonas de saúde nas províncias de Ituri, Kivu do Norte e Kivu do Sul estão atualmente afetadas. Na Índia, um avião da Força Aérea despenhou-se ao aterrar, foi na base aérea de Jorhat, no nordeste do país. A notícia foi anunciada pelo exército indiano, mas não há detalhes deste acidente nem informações sobre o número de pessoas que estavam a bordo da aeronave. O exército indiano abriu uma investigação para determinar as causas do acidente. Nas imagens vêem-se espessas nuvens de fumo negro e também a fuselagem desintegrada da aeronave rodeada por militares fardados. A Câmara de Tavira, no Algarve, e o Teatro Nacional de São João, no Porto, têm agora um protocolo conjunto. É uma parceria que leva novas criações artísticas à cidade de Algarvia. O objetivo é reforçar a programação cultural e fortalecer a ligação entre a comunidade e as artes. Além disso, é também uma estratégia do município para estabelecer redes de colaboração com instituições nacionais. Jornalista Tatiana Felício.
8: A partir de agora, o Teatro Municipal António Pinheiro, no centro de Tavira, tem portas abertas para receber produções artísticas que os teatros nacionais levam a outros palcos do país. É o resultado de um protocolo de cooperação entre o município Algarvio e o Teatro Nacional de São João do Porto. Para a presidente da Câmara Municipal de Tavira, Ana Paula Martins, esta parceria vem reforçar a programação cultural do concelho e diversificar a oferta artística disponível para a população.
9: Em itinerância, eu acho que essa é a grande mais-valia, porque implica também que nós possamos proporcionar a custos mais reduzidos, quer para as estruturas que saem das grandes cidades, não é? E vêm mais para a província, como se costuma dizer, e também para o público, que permite ter acesso a estas criações sem se ter que deslocar a Lisboa ou ao Porto, não é?
8: Além disso, permite ações de formação para trabalhadores e atividades educativas para a comunidade escolar. O protocolo, em conjunto com a reabertura do Teatro Municipal, anteriormente chamado Cineteatro António Pinheiro, depois de quase 7 anos de obras de qualificação, traz de volta a cultura à Tavira todo o ano.
9: Agora ganha realmente esse significado com o teatro, onde nós podemos promover este espetáculo, sobretudo na época baixa. É verdade que a sazonalidade já está muito mais batida, que temos turistas e que frequentam as nossas praias já desde março até outubro ou novembro, mas eu penso que a cultura também é um polo.
8: O protocolo celebrado entre a Câmara Municipal de Tavira e o Teatro Nacional de São João do Porto tem duração de 3 anos, com possibilidade de renovação depois desse período.
3: O Teatro Municipal António Pinheiro, em Tavira, já tem protocolos com outras entidades, como a Fundação Carlos Gulbenkian, o Oparte, que integra a Companhia Nacional de Bailado, e o Teatro Nacional de São Carlos, com o Teatro Nacional Dona Maria II, e a partir de agora também com o Teatro Nacional de São João, no Porto.
2: As notícias às 10, edição de Cláudia Martins, simultâneo com a RTP Antena 1 Açores e a RTP Mundo. A informação está em permanência em noticias.rtp.pt.
0: Olá, viva muito bem-vindo à RTP Mundo. São 10 horas e 11 minutos em Lisboa, também na Madeira, menos uma hora nos Açores.
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Ela é a Nena, com o tema no próximo ano, a abrir esta segunda hora do Dia de Folga. Olá, viva, muito bem-vindo, bom dia, boa tarde, boa noite, estamos de volta. E obrigada por se manter fiel ao posto. Nesta segunda hora irei sugerir-lhe grandes, grandes eventos, tal como já lhe tinha prometido no início do programa de hoje. Trago para si também uma enorme, gigante panóplia de novidades. Trago-lhe mais uma convidada. Estarei à conversa com Tiffany Pontes, uma cantora radicada no Canadá, com raízes portuguesas, autora e compositora, e vem falar-nos sobre o seu percurso artístico e também apresentar-nos o seu mais recente trabalho discográfico, a não perder dentro de alguns minutos. Entretanto, trago-lhe uma dupla implacável. Outra, Walter Coelho e Calema, com A Nossa Vez.

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Edmundo Inácio, Quem Me Dera, é o seu mais recente single e agora acompanhe-me até à Alemanha, onde o grupo Cantos Portugueses apresenta no dia 26 de junho, em Colónia, um concerto dedicado à música tradicional portuguesa. O evento tem início às 7 da noite, hora local, uma iniciativa que surge como uma reedição do concerto realizado no ano anterior, que registrou forte adesão do público e até esgotou a lotação disponível. E, portanto, aqui só confirma o interesse crescente pela música tradicional portuguesa junto de públicos internacionais, sem dúvida alguma. Nesta nova edição, o grupo Cantos Portugueses volta a juntar-se ao coro Recantos, formado especificamente no âmbito desta iniciativa, que foi apresentada pela primeira vez em 2025, e em palco este ano, no dia 26 de junho, em Colónia, os dois grupos irão reinterpretar algumas das mais emblemáticas canções do repertório português, entre as quais Queda do Império, Oliveira da Serra, Trova do Vento que Passa, grandes clássicos. A iniciativa promete promover a divulgação da música portuguesa junto de públicos internacionais e, claro, incentivar a participação ativa da comunidade através da prática coral, reforçando os laços culturais entre Portugal e Alemanha. O evento que conta ainda por cima com entrada gratuita. Portanto, não custa nada. Se estiver perto de Colónia já no final deste mês, não perca este grande concerto dedicado à música tradicional portuguesa com o grupo Cantos Portugueses.

0: É tempo agora para falarmos de temperaturas. Panjima, esta hora, com 29 graus. Dubai, 34. 16 na cidade do Luxemburgo. 17 na cidade vizinha, do país vizinho, em Bruxelas. Já a seguir, não perca, vem aí Jorge Palma. Vá, encosta-te a mim. Bom fim de semana com a RTP Mundo.
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Jorge Palma, Encosta-te a Mim, grande clássico já da música portuguesa. É bom estar na sua companhia. Obrigada por estar a seguir esta que é a segunda hora do seu programa Dia de Folga. E agora quero levá-lo comigo até ao Principado de Andorra. Vamos a isso? Porquê? Porque vai acolher no próximo dia 14 de junho, e é já na próxima segunda-feira, às 11h30 da manhã, hora local, o primeiro Festival de Folclore da Diáspora Portuguesa, integrado no ciclo de comemorações do Dia de Portugal. O evento terá lugar na Plaza del Poble, em Andorra La Veia, e é organizado pelo Grupo de Folclore Casa de Portugal. A iniciativa contará com a participação da Associação Cultural dos Residentes do Alto Minho em Andorra, através do seu rancho folclórico, bem como do Grupo Folclórico de Português de Tarascon-sur-Ariège, reforçando então aqui os laços culturais entre comunidades portuguesas na diáspora. O festival surge no seguimento de momentos de preparação e convívio entre grupos participantes que têm vindo a dinamizar ensaios e encontros também comunitários na sede do Grupo de Folclore Casa de Portugal. Por isso, se estiver por perto, não perca, festeje, porque não? O 10 de junho em Andorra e olhe que festa não irá faltar. O prometido é devido, daqui a pouco também não perca mais uma entrevista com Tiffany Pontes. Ela é autora, cantora e compositora lusodescendente a viver em Montreal, no Canadá, para nos falar sobre o seu percurso artístico e apresentar-nos o seu mais recente trabalho discográfico. Mas agora deixo com música e uma valsa urgente na voz de António Zambujo. 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
3: Tiffany Pontes é uma cantora, compositora e contadora de histórias, radicada em Montreal, cuja música é um apelo profundo ao despertar. Com raízes no jazz, blues e R&B, o seu som é rico em emoção, vulnerabilidade e resiliência. A Tiffany está connosco hoje para o Dia de Folga na RTP Mundo. Olá, bom dia, Tiffany, e muito bem-vinda.
4: Olá, Raquel, muito obrigada pelo convite. É um grande prazer estar aqui convosco hoje e mal posso esperar para partilhar um pouco da minha vida, da minha história e conversar consigo.
3: Tiffany, para conhecê-la melhor e ao seu percurso artístico, queremos saber como é que nasceu esta paixão pela música.
4: Claro, desde muito pequenina que a música e a performance fazem parte da minha vida. Das minhas primeiras memórias da infância, lembro-me muito bem de organizar pequenos espetáculos para a minha família. Eu tenho uma família muito grande e nos domingos os meus tios, as tias, os priminhos costumavam-se reunir em casa uns dos outros. E quando era a nossa vez de receber toda a gente, eu corria para o armário da minha mãe, vestia os vestidos dela, punha as suas joias, os ouros, e convenci os meus primos a ensaiar um espetáculo comigo. Tenho de admitir que eles não sempre estavam muito contentes com a ideia, mas de uma maneira ou outra conseguia convencê-los de participar comigo. E depois disso apresentávamos o nosso espetáculo aos adultos da família. Então a performance sempre fez parte das minhas brincadeiras e da forma como eu me expressava. A música também entrou na minha vida muito cedo. Nós somos uma família muito musical. Minha avó cantava na nossa igreja local, que se chama Igreja Santa Cruz, aqui em Montreal. E eu também participei no cor das crianças, e havia sempre música a tocar lá em casa, sempre o rádio, sempre música. Então cresci arrepiada por essa energia e por esse amor pela música. Por isso acho que foi muito natural.
3: Cada letra que a Tiffany escreve é premiada por uma profunda verdade pessoal, sabedoria adquirida com uma experiência e um compromisso com a cura. A Tiffany descreve-se como uma curandeira, uma contadora de histórias e uma voz para a transformação. Explique-nos de que forma é que isto acontece.
4: Acredito profundamente que a música tem o poder de curar. Tem a capacidade de nos elevar, de tocar partes de nós que talvez nem soubéssemos que precisavam ser curadas. Quando comecei a fazer música, não foi com a intenção de me curar a mim própria, nem de curar aos outros, mas à medida que fui mergulhando cada vez mais na escrita, comecei a perceber que aquilo que saía no papel eram palavras que eu própria precisava de ouvir, you know? E lições que tinha aprendido ao longo da minha vida. Na verdade, eu tenho uma regra pessoal. Eu não lanço uma canção a menos que ela me faça chorar. É verdade. Ou que me provoque arrepios durante o processo da escrita. Penso que se aquela música me toca a mim profundamente, existe uma grande probabilidade de que também toca alguém desse lado. esse é o meu compasso. Se eu preciso de ouvir uma mensagem, provavelmente há mais alguém no mundo a passar por qualquer coisa semelhante, a enfrentar os mesmos desafios ou a viver emoções parecidas. E talvez essa pessoa também precisa de ouvir essa canção. Eu escrevo sobre experiências reais, desafios, crescimento pessoal e esperança. E quando partilho uma canção, estou a partilhar uma parte verdadeira da minha própria jornada.
3: Estudou jazz no Vanier College em Montreal, no Canadá. É lá que ainda reside e foi em Montreal que, aos 8 anos, ouviu um piano a ser tocado na televisão e pensou: quero ter aulas de piano. Foi mesmo assim? Será que o piano foi assim, amor à primeira vista?
4: Sim, lembro-me desse momento com muita clareza. O meu pai estava a ver televisão e apareceu um anúncio de um piano ou pode ser um órgão à venda, já não me lembro exatamente, mas lembro-me de olhar para aquele instrumento e ficar completamente fascinada. Perguntei ao meu pai: isso o que é? E ele respondeu, super calmamente: é um piano. E naquele instante aconteceu qualquer coisa, aconteceu qualquer coisa dentro de mim e eu soube imediatamente que queria tocar o piano. Senti que precisava de tocar o piano. Era um desejo tão forte que nem consigo explicar. A nossa família naquele tempo não tinha muito dinheiro, muitos recursos financeiros, mas eu insisti tanto que a minha mãe e a minha avó acabaram por juntar esforços para me comprar um piano. A minha avó fez ainda um acordo comigo. Ela pagaria as minhas aulas de piano e quando eu estivesse preparada eu acompanhá-la na igreja. Foi um acordo perfeito. Tento sentar-me ao piano todos os dias, apenas alguns minutos para criar, explorar ideias e escrever alguma coisa nova.
3: Mas a Tiffany Pontes, para além da música, tornou-se enfermeira. Como é que consegue conciliar as duas coisas?
4: Sim, então, eu fui enfermeira durante 15 anos e depois de terminar os meus estudos em música, pensei, ok, e agora? Achei que seria prudente ter uma profissão, uma espécie de plano B. Então escolhi a ser enfermeira porque havia algo na ideia de ajudar as pessoas a sentir-se melhor, de aliviar o sofrimento, cuidar das pessoas. Para mim parecia quase um superpower, um superpoder. Terminei o curso e eu tive uma carreira muito, muito bonita, da qual eu me orgulho muito. Mas em 2024 eu encontrava-me numa fase extremamente exigente da minha vida. Trabalhava muitas horas numa clínica privada, que era uma parte minha, mas o trabalho é o trabalho, as horas são as horas. Eu tenho três filhos para criar e sentia que estava constantemente a tentar equilíbrio que não existe. Chegou um momento em que isso deixou de ser sustentável. Decidi então vender a minha parte da clínica e afastar-me. Passei muito tempo a escrever, a refletir, fazer exercício e simplesmente a ouvir-me a mim própria. Foi aí que percebi que os momentos de maior alegria da minha vida tinham sempre sido quando estava a escrever música ou a cantar. Lembrei-me que a vida é curta e que não podemos viver apenas para os outros. Cada pessoa tem talentos e dons únicos e eu acredito que temos a responsabilidade de os partilhar com o mundo. Curar sempre faz parte de quem eu sou. Hoje percebo que continuo a cuidar as pessoas apenas de uma forma diferente, através da música. Posso partilhar a minha verdade, as minhas experiências e aquilo que aprendi ao longo da vida. E espero que, ao fazê-lo, posso talvez inspirar outras pessoas a viverem de forma mais autêntica autêntica também e a serem cada vez mais elas próprias.
3: E chega mesmo de vez em quando a conciliar as suas duas paixões num espaço apenas, ou seja, canta e encanta os seus pacientes. E aqui entra a sua veia de curandeira?
4: Muitos pacientes sabiam que eu também era cantora. Na altura costumava brincar e dizer que a música era uma vida passada, algo que eu tinha feito noutra fase da minha vida, mas quase sempre a reação delas era a mesma: canta, canta qualquer coisa para mim. E eu lá lhes cantava alguns clássicos, os Beatles ou Alicia Keys ou um pouco de jazz, e eles adoravam, e acabava por ser um momento muito especial.
3: A Tiffany é cantora e compositora em Montreal e tem um álbum chamado Wrapped in the Stars. Pode descrevê-lo um pouco?
4: Sim, Wrapped in the Stars foi o meu primeiro álbum e vai sempre ficar no meu coração. Lancei-lo ano passado, foi o meu primeiro álbum e eu estou ainda muito feliz com o resultado. Cada canção faz parte da minha jornada até agora, é um reflexo, eu penso, muito honesto desse período da minha vida, das experiências que vivi e das lições que fui aprendendo ao longo do caminho. Wrapped in the Stars fala sobretudo sobre acreditar no nosso próprio potencial e em nós mesmos. É isso que quero que todos sintam quando a ouvirem, que são capazes de alcançar qualquer coisa. Nós todos temos esta capacidade.
3: Hoje em dia, vive essencialmente da sua paixão pela música, Tiffany?
4: Sim, como disse, deixei a ser enfermeira há cerca de 2 anos e estou agora completamente, totalmente focada na construção da minha carreira na música. Esse é o meu principal foco neste momento.
3: E quando escreve as suas canções? Afinal, de que se inspira em geral?
4: Oh, é uma boa pergunta. Às vezes tudo começa com uma melodia que me aparece na cabeça e penso, oh, ok, gosto disso. Outras vezes nasce de uma progressão de acordes quando estou assentada ao piano. Também pode começar com uma letra, alguma coisa que ressoa com o momento que estou a viver ou com algo em que acredito profundamente. Mas diria que acima de tudo a minha maior inspiração vem da experiência da vida. Passei por muitos momentos difíceis e até bastante escuros. E eu procuro sempre transformar isso em crescimento.
3: O que é que a música significa para si, Tiffany?
4: A música tem sido a minha maior viagem de regresso a mim própria. Tem sido a forma que encontrei para me ligar a mim, para me explorar, para me honrar e para partilhar quem eu sou com o mundo. E sinceramente, espero que isso também desperte algo em alguém que precisa de ouvir e sentir essa mensagem.
3: Wrapped in the Stars está disponível nas redes sociais e a Tiffany tem um site, não é? Um sítio de internet onde poderemos seguir e acompanhar todos os seus lançamentos e segui-la também nos seus concertos.
4: Tenho feito alguns mini concertos em cafés locais aqui em Montreal. Só eu e o piano, e tem sido uma experiência muito bonita para mim. Muito bonita e muito divertida. Para mim. Também estou a planear pequeno segredo, um espetáculo para este outono, onde irei anunciar um novo álbum que será lançado no próximo ano. Estou neste momento a trabalhar na escrita e na gravação das novas canções.
3: Precisamente, já que falamos em concertos, este ano tem alguma data agendada?
4: Mal posso esperar, não posso esperar para o partilhar com você. Haverá mais informação no meu sítio web, tiffanypontes.com, e nas minhas redes sociais. Por isso, convido-vos a acompanhar-me por lá.
3: Tiffany Pontes, muito obrigada por ter vindo à RTP Mundo. E ao dia de folga, ficamos agora por aqui, mas voltaremos certamente à conversa muito em breve. Um beijinho muito grande, muito sucesso, muito obrigada e até breve.
4: Muito obrigada. Foi mesmo um prazer partilhar este momento convosco. Um grande obrigado à RTP e até muito breve. Um grande abraço.

0: Foi uma excelente descoberta com Tiffany Pontes em direto do Canadá. E agora vamos fechar esta segunda hora. Obrigada por estar connosco, mas ainda antes falamos de temperaturas. Dizemos que em Zurique estão 22 graus, 18 em Joanesburgo, 9 graus em Buenos Aires, Lyon com 25. São então os minutos finais desta segunda hora do dia de folga. Na próxima hora não perca a nossa conversa com Suzy Silva, uma cantora radicada também no Canadá. Apresenta-nos o seu projeto Fadaz, que une o fado e o jazz com canções em português e francês. Será dentro de alguns instantes. Irei também pôr-lhe a par de muitos eventos que estarão certamente a acontecer bem perto de sua casa, onde quer que se encontre. Só bons motivos para se deixar ficar comigo aqui na RTP Mundo. E a seguir fico também com as notícias em simultâneo com a Antena 1. Eu volto já, é só mesmo até já. Até já.
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2: Bom dia, 11 horas no continente e na Madeira, 10 horas nos Açores. Cláudia Martins, os destaques das notícias para esta hora.
3: Fernando Pimenta conquistou a medalha de bronze na final da regata em capa 1000 metros. A tranquilidade de Ronaldo vai ajudar no stress do Mundial, é nisso que acredita o presidente da Federação de Futebol. Com o calor a chegar, há municípios a cancelar os espetáculos de pirotecnia, mas a associação do setor contesta e pede uma análise séria e criteriosa.
2: E estão 21 graus em Ponta Delgada a esta hora, 22 no Funchal, 23 em Faro e 27 graus no Porto e em Lisboa. As notícias às 11, a edição é de Cláudia Martins.
3: Fernando Pimenta conquistou a medalha de bronze na final da regata em capa 1000 metros, na primeira final do dia no Campeonato da Europa de Canoagem em Montemor-o-Velho. Portugal conquista o terceiro lugar do pódio com o atleta mais medalhado do país. Seguimos em direto para o Centro de Alto Rendimento, onde está o jornalista Horácio Antunes, para saber como foi essa final que levou à conquista da medalha pelo Fernando Pimenta.
4: Fernando Pimenta era campeão europeu, queria renovar esse título, deu tudo por tudo, o pódio mais uma vez para Fernando Pimenta, medalha de bronze, 11 anos a subir ao pódio em campeonatos da Europa. Fernando Pimenta queria conquistar o ouro, mesmo assim está satisfeito com este resultado e agradece o apoio dos portugueses e também diz que cumpriu aquilo que prometeu ao presidente da Câmara Municipal de Montemor-o-Velho em dar uma alegria ao povo português depois do que aconteceu aqui no centro de alto rendimento com a tempestade e com as cheias.
5: Acho que em termos mundiais ou europeus neste caso, há poucos atletas a fazer isso. Durante 11 anos consecutivos no pódio, só 2020 é que não houve o Campeonato da Europa, mesmo assim consegui ser vencida a Taça do Mundo desse ano. E pronto, tenho de estar contente, não estou feliz, porque feliz é quando ganho. E ganho por 2 ou 3 segundos de diferença, sabendo que isso é humanamente quase impossível. Mas sinto-me concretizado, conseguir esta medalha é importante. Foi aquilo que eu disse há um mês e meio atrás, aqui ao Presidente da Câmara. Foi importante era dar alegrias aos portugueses, em especial também às pessoas desta região, depois de tudo aquilo que se passou no início do ano. E pronto, primeira medalha, primeira final, a primeira medalha está feita. Agora é ir ao pódio, estudar um bocadinho, recuperar ao máximo para os 500 metros. Tentar fazer um bom espetáculo desportivo, lutar com os melhores e depois também pensar também nos 5 minutos.
4: Está Fernando Pimenta, 188 medalhas internacionais, ainda até a prova de logo à tarde no K1 500 metros e no domingo os 5 mil. Fernando Pimenta a conquistar a medalha de bronze, a primeira para a seleção nacional. Há alguma expectativa ainda para esta manhã com Alex Santos em KPL1 200 metros e também Beatriz Fernandes em C1 200 metros e depois ao meio-dia 5 o K4 500 metros masculinos, Gustavo Gonçalves, João Ribeiro, Messias Batista e Pedro Casinha, em quem se deposita muita expectativa para também um pódio. O pódio que vai acontecer já dentro de instantes, onde Fernando Pimenta vai subir e receber a medalha de bronze.
3: É a primeira do dia para Portugal, com Fernando Pimenta a brilhar. Horácio Antunes em direto de Montemor-o-Velho. Ele vai estar a seguir a par e passo este penúltimo dia dos europeus de canoagem. Cristiano Ronaldo tem 41 anos e é nessa experiência que o presidente da Federação Portuguesa de Futebol confia. À chegada à Flórida, nos Estados Unidos da América, já perto da meia-noite e depois da longa viagem entre Lisboa e Palm Beach, Pedro Proença destacou a referência que o capitão da seleção representa para toda a equipa e também a tranquilidade que ele aporta ao grupo.
6: O nosso capitão está muito em paz, com muita tranquilidade. E essa tranquilidade sente-se na equipa, nas restantes jogadores. E essa tranquilidade acho que vai ser muitíssimo importante em momentos de stress que vamos ter aqui, com certeza absoluta, porque ele é verdadeiramente uma referência.
3: A alegria entre a comunidade portuguesa nos Estados Unidos é grande. À chegada, os jogadores tinham muitos adeptos à espera. Portugal tem logo à noite o primeiro treino em terras norte-americanas. Ele vai ser aberto para 200 adeptos. Vai ser em Miami. E há também conferência de imprensa com um atleta nacional. Toda a reportagem para seguir com os enviados da Antena 1 ao Campeonato do Mundo de Futebol Masculino. Fernando Eurico e Nuno Matos. Portugal está no grupo 4. Tem estreia marcada para quarta-feira frente à República Democrática do Congo em Houston. Vários municípios, como Guimarães ou Oliveira de Azeméis, estão a cancelar os espetáculos de fogo de artifício devido ao alerta de risco de incêndio rural para os próximos dias. Ouvido há pouco pela Antena 1, a presidente da ANEP, a Associação Nacional de Empresas de Produtos Explosivos, Lina Guedes, contesta a decisão. A responsável garante que a lei em vigor não estabelece qualquer proibição em meios urbanos, zonas ribeirinhas e em frente marítimas e pede por isso aos municípios para que façam uma análise séria e criteriosa da lei.
7: Uma orientação operacional de uma Câmara Municipal não pode limitar ou substituir as leis que estão neste momento em vigor no país. Aquilo que se pede é que se façam uma análise séria e criteriosa aos processos de licenciamento e aos locais onde vão ser realizados os espetáculos de pirotecnia, que se salvaguardem todos os meios para garantir a segurança e a prevenção para qualquer situação, mas que se permita que haja este tipo de espetáculos que, como todos nós sabemos, não têm provocado qualquer tipo de problema nos últimos anos neste país.
3: O diploma que regula a prevenção dos fogos rurais foi publicado em 2021. Esse documento indica que nos concelhos em que se verifique um nível de perigo de incêndio rural muito elevado ou máximo, não é permitido o lançamento de balões com mecha acesa, nem qualquer tipo de foguetes. Além destes, a utilização de outras formas de fogo está sujeita a licença do município ou da freguesia, pelo que o documento não define uma proibição automática destes artigos. Aos 140 concelhos que estão hoje em alerta máximo de incêndio rural e os que estão em perigo máximo por causa das temperaturas elevadas são os de Viana do Castelo, Braga, Vila Real, Coimbra, Castelo Branco, Lisboa e Faro. Estes são, obviamente, os distritos. O Instituto Português do Mar e da Atmosfera, o IPMA, junta um aviso amarelo de trovoada no norte e centro do país e de agitação marítima no Algarve. Este aviso amarelo dura até às 9 da noite de hoje. Para lá de temperaturas muito altas, podem existir também aguaceiros e trovoadas, granizo e rajadas de vento. Por causa do risco de incêndio, os acessos ao perímetro florestal da Serra de Sintra tinham sido fechados, mas já não há condicionamento e por isso os monumentos vão estar abertos. Já pode, por isso, visitar o Parque Nacional da Pena, o Castelo dos Mouros, o Parque e o Palácio de Monserrate e o Convento dos Capuchos. São mais de 50 os produtos cosméticos da marca F-Beauty que o Infarmed retirou de circulação. Eles não cumpriam a lei. E por isso a Autoridade Nacional do Medicamento retirou-os de circulação. Esta decisão do Infarmed surge após uma denúncia. Houve uma ação de fiscalização a esses produtos cosméticos da marca F-Beauty e foi verificado que eles não cumpriam as boas práticas de fabrico, de segurança, de informação e também de rotulagem. São 53 os produtos que vão sair de circulação. 1.200 trabalhadores da operadora MEO podem ter de sair da empresa até ao final do ano. A notícia é avançada pelo Jornal Público este sábado, que explica que a MEO solicitou o estatuto de empresa em reestruturação ao governo, um passo que facilita a rescisão de contratos com os trabalhadores ao permitir ir além das cotas legalmente previstas nas saídas por mútuo acordo com a atribuição do subsídio de desemprego. Este estatuto de empresa em reestruturação foi concedido à MEL pelo Governo até ao fim deste mês. A informação foi levada ao Parlamento e resulta de uma denúncia feita pelo Sindicato dos Trabalhadores de Telecomunicações. 5 pessoas morreram na Índia na sequência da queda de um avião da Força Aérea que se despenhou ao aterrar na sequência da queda de um avião da Força Aérea. Ele aterrou na base aérea de Jorhat, no nordeste do país. A notícia foi anunciada pelo exército indiano, que já lamentou, aliás, a morte destes 5 soldados. Não há detalhes sobre as causas do acidente, mas o exército indiano informou que foi aberta uma investigação para determinar o que esteve na origem da queda desta aeronave militar. No dia em que se celebram os 23 anos de boa vizinhança entre Portugal e Tunísia, ouvimos Maluf e Fado, símbolo da amizade entre os dois países. Maluf, a expressão clássica da música andaluza, preservada nos países do Maghreb, funde-se com um estilo musical mais português num espetáculo este sábado na Tunísia, com o apoio da Embaixada Portuguesa naquele país. A jornalista Cristina Borges revela-nos a simbiose destas duas sonoridades.
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3: Não é este registo que queremos ouvir sobre esta simbiose entre Maluf e Fado, um registo da jornalista Cristina Borges, que vamos ouvir dentro de instantes, a simbiose entre Maluf e Fado, um trabalho da jornalista Cristina Borges, agora sim.
9: A fusão do Maluf com o Fado foi uma ideia do embaixador tunisino em Portugal, que quis misturar os dois géneros musicais. 3 músicos tunisinos, 2 portugueses, deram forma e sentido a esta produção. Atuaram no Museu do Oriente e resultou, disse-nos a fadista Ana Paula Gonçalves.
10: Resultou muito bem, mesmo muito bem. Nós temos muitas semelhanças com este Maluf. Eu digo sempre, e toda a gente diz, que os árabes andaram em nossas terras, hoje nossas, muitos, muitos anos. Então isto é uma fusão.
9: Para o guitarrista Custódio Castelo, foi natural.
11: Não foi muito tempo, sentámo-nos todos em redor e cada um expôs a sua música. E de repente ficamos a reconhecer pedaços de fado no Maluf e eles a reconhecerem a música deles na nossa.
9: O mentor desta ideia foi Nafuel Idia, o embaixador tunisino em Portugal, que nos diz que o mesmo espetáculo será reproduzido em Tunis.
12: É um projeto das duas embaixadas. É a minha ideia pessoal, enquanto embaixador da Tunísia em Portugal. Partilhei o projeto com as estruturas portuguesas. O mesmo espetáculo será reproduzido 13 de junho na Cidade da Cultura. É um teatro de prestígio na Tunísia.
9: O concerto foi apresentado pelo Festival 7 Sóis, 7 Luas, irá repetir-se a 13 de junho, na capital da Tunísia, no âmbito das comemorações dos 23 anos do Tratado de Boa Vizinhança e Cooperação entre Portugal e a Tunísia.
3: O concerto é mais logo em Tunis, capital da Tunísia.
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0: Bem-vindo à RTP Mundo. São 11 horas e 12 minutos aqui em Lisboa e na Madeira. Também menos uma hora nos Açores. Bem-vindo.
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Abrimos esta terceira e última hora do Dia de Folga. Olá, viva, muito bom fim de semana. Obrigada por estar connosco. Abrimos com os Napa e este tema Deslocado. E não se esqueça que vamos continuar juntos ainda durante mais 45 minutos. Daqui a pouco não perca a conversa super mega simpática que irei ter com a nossa próxima convidada, a cantora Suzy Silva, a partir também ela do Canadá. Agora, ouvidos atentos para o próximo tema, chama-se Matemática do Amor. Vai ser muito bom aprender assim a matemática com Matias Damásio. Bom fim de semana com RTP Mundo.

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3: Daqui a pouco conheça o projeto Fadaz, da cantora Suzy Silva, que nos apresenta, entre outros, este seu projeto. Vamos até ao Canadá, mas até lá viramos para as grandes músicas neste excelente alinhamento desta terceira e última hora do Dia de Folga, que lhe trago então aqui na RTP Mundo. Bom fim de semana e já a seguir ao som do projeto Quant, que convida Constança Quinteiro. Vamos ouvir o tema Mar. Tem tudo a ver, não é? Bom fim de semana.
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É muito lounge, é bom, é perfeito para este fim de semana e também para me acompanhar na minha próxima notícia. O meu próximo destino vai ser Istambul e trago-lhe assim um evento que não vai poder perder. Se está a pensar em ir à Turquia no próximo mês, porque a banda portuguesa Companhia Algazarra vai atuar em Istambul nos próximos dias 4 e 5 de julho, no âmbito da 33ª edição do Festival de Jazz de Istambul, um dos mais importantes eventos musicais da Turquia. Reconhecida como uma das mais enérgicas bandas portuguesas, Companhia Algazarra tem percurso internacional marcado pela fusão do ska, do folk, do reggae, melodias balcânicas, ritmos latinos e o funk. Frequentemente descrita como uma banda de celebração coletiva e de forte interação com o público, o grupo tem levado a sua música a diversos países e agora vai até à Turquia. Os concertos terão lugar no âmbito da iniciativa Jazz in the Parks, um dos eventos gratuitos mais emblemáticos deste festival e que todos os anos leva música ao ar livre aos parques de Istambul. A banda portuguesa será a convidada especial desta edição, atua em Atazehir e Kadikovts, acho que é assim que se pronuncia, todas as minhas desculpas, mas fiz o meu melhor. E serão concertos que prometem, de facto, transformar os espaços verdes da cidade em ambientes de celebração, dança e convívio multicultural. Ora, este festival irá decorrer entre os dias 30 de junho e 13 de julho, reúne artistas internacionais e nomes de destaque da cena musical turca, em vários espaços emblemáticos desta belíssima cidade. O certame é organizado pela Fundação de Istambul para a Cultura e as Artes. O Istambul Jazz Festival é amplamente reconhecido pela sua programação eclética, reunindo jazz, o soul, o funk, músicas do mundo e projetos experimentais, e afirma-se desde, imagine, 1994 como uma das mais importantes plataformas culturais da região. Portanto, a não perder estes nossos dois próximos convidados, que serão então esta banda portuguesa Companhia Algazarra, vai atuar em Istambul, neste Festival de Jazz de Istambul, a 4 e 5 de julho. 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

0: Coisas bonitas na voz, belíssima voz de Sara Tavares. E agora falo-lhe de temperaturas. Toronto, 18 graus, 19 em Berlim, 27 graus em Madrid e São Paulo, esta hora, com 17 graus.
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É bom recordarmos este clássico. Entretanto, saiba que foi a 11 de junho que tiveram lugar as candidaturas ao Fórum de Coprodução e Financiamento de Iberséries e Platino Indústria, um encontro internacional que reúne profissionais da indústria audiovisual de Portugal e Espanha. Ora, este evento irá decorrer entre 29 de setembro e 2 de outubro em Madrid e destina-se a projetos de longas metragens, a séries de ficção, séries documentais e séries de animação que se encontrem numa fase avançada de desenvolvimento. Serão selecionados até 10 projetos de séries e 10 projetos de longas metragens para integrar este fórum e os projetos escolhidos terão acesso a programas de mentoria e assessoria especializada, bem como a reuniões individuais com potenciais coprodutores, distribuidores, plataformas, agentes de vendas e outros profissionais deste setor audiovisual. Ora, o programa inclui ainda uma sessão final de apresentação dos projetos perante profissionais internacionais da indústria e também, muito importante, potenciais parceiros, criando assim a oportunidade de coprodução, financiamento e distribuição. Esta é uma iniciativa, excelente iniciativa, que constitui uma oportunidade para produtores e criadores portugueses apresentarem os seus projetos num contexto internacional e poderem estabelecer

São contactos com representantes da indústria audiovisual ibero-americana. Portanto, agora, depois das candidaturas, vamos ver do que aqui irá sair e é, de facto, uma excelente oportunidade para quem está nesta fase já de avançada de desenvolvimento, de, quer de curtas-metragens, quer também de séries de ficção, séries documentais, séries de animação.

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4: E o prometido é devido, Suzy Silva já está comigo no Dia de Folga, aqui para a RTP Mundo. Olá, viva, bom dia, muito bem-vinda, Suzy.
5: Olá, bom dia, obrigada pelo convite.
4: O prazer é todo nosso, vamos querer conhecê-la nos próximos minutos, um pouco do seu percurso artístico, projetos, concertos, sejam eles relacionados com o fado e o jazz no Canadá, entre outros assuntos, claro, naturalmente relacionados também com a sua carreira artística. E eu vou querer saber, afinal, como é que a música e a Suzy se encontraram?
5: Sei, foi uma coisa que apareceu muito naturalmente, desde que sou muito, muito jovem, que eu só me lembro de mim a cantarolar por todo lado, portanto, comecei a falar e comecei logo a cantarolar. Aliás, várias pessoas da família que me guardavam quando eu era criança diziam sempre, pô, ela está sempre a cantar. Portanto, a música foi uma etapa natural, aprender a andar, aprender a falar e cantar.
4: Foi com uma certa espontaneidade, não é?
5: Exato.
4: Mas ainda bem que se lançou nesta aventura. Esta aventura na música, sei que já começou muito cedo, ainda criança, altura em que se estreou em Montreal, numa casa de fado. Não é muito
5: Sim.
4: comum, tão novinha, não é? Eu faço ideia que deve ser uma experiência, um episódio da sua vida que nunca mais irá esquecer.
5: Não, não. Pois, de facto, os meus pais emigraram para o Canadá nos anos 90. Bom, eu tinha 6 anos na altura quando vim para cá. Como qualquer imigrante, traziam as cassetes, na altura eram as cassetes com música portuguesa, etc. E a minha mãe gostava muito de fado, estava sempre a ouvir fado. E era o que eu ouvia lá em casa, portanto, não é? Claro. Portanto, o fado para mim era natural, era a segunda linguagem, era a música portuguesa que se ouvia em casa. Num determinado momento, o meu pai disse assim, ah, a miúda até canta bem, parece que jeito, havíamos de ver se ela se dava bem assim com músicos, a sério e tudo. E então lá me levou a um restaurante que havia aqui em Montreal, chamava-se O Avô do Fado. Ele chegou lá e apresentou-me aos músicos. Ele disse, ah, a miúda canta. E foi assim, foi a primeira vez que eu cantei em público. E este episódio é muito caricato, porque nesse dia estava a televisão a fazer uma reportagem no restaurante. Portanto, o proprietário do restaurante até disse ao meu pai, olha, Fernando, vem cá, a televisão mais tarde, traz cá a miúda e ela canta uma música. Existe no YouTube o vídeo da primeira vez que eu cantei em público. Portanto, se forem ao YouTube e procurarem Avô do Fado Project, vão encontrar a Suzy com 11 anos a cantar fado pela primeira vez.
4: Mas depois, aos 12 anos, a Suzy regressou a Portugal e começou a explorar outros géneros musicais. Afinal, o que é que a fez enverdar por outros estilos, inclusive é o jazz?
5: Sim, acho que é um processo natural, não é? Uma criança tem amigos e ouve coisas e os irmãos mais velhos.
4: Também, não é?
5: Sim, sim, claro. Na altura regressei a Portugal com 11 anos e pronto, é natural o que se ouve na rádio, há todo um mundo a descobrir e eu senti uma certa afinidade com o jazz, foi um estilo que me...
4: Pronto, que fascinou, não é?
5: Exato, um fascínio. E como não era tão espontâneo como o fado, eu senti essa necessidade de ir estudar, de ir aprender e procurar, etc. E ainda foi aí que eu comecei pelo conservatório.
4: Exatamente, de música em Coimbra, não foi?
5: Exato.
4: Onde estudou canto clássico e mais
5: tarde
4: pôs aos estudos e formação em jazz.
5: Exato.
4: E agora pergunto-lhe, Suzy, nesta altura, terá o fado passado para segundo plano definitivamente ou nem por isso?
5: Não, nunca o fado ficou. É uma coisa que quando se gosta não dá para fugir. Mas a verdade é que eu sinto-me sempre um pouco dividida entre o fado e o jazz, que são dois estilos que eu gosto gosto muito e nos quais eu gosto de me exprimir. Portanto, eventualmente mais tarde, já em adulta, regressei aqui a Montreal e fui fazer um bacharelato em estudos musicais, em estudos jazz. Portanto, regressei ao Canadá, onde tudo tinha começado, a aventura musical, para estudar jazz na universidade. Cheguei à conclusão que esta dualidade não vai passar. Eu não vou escolher nem um nem outro. Sou prisioneira dos dois.
4: Aperfeiçoante, dedicando-se de corpo e alma ao canto, explorando todas as possibilidades que toda esta aprendizagem lhe poderia trazer no futuro breve, não é? E o resultado foi isso mesmo. Uma fusão entre o jazz e o fado. Hoje, a Suzy sente que encontrou a sua sonoridade e identidade musical?
5: Sim, acho que sim. Acho que o facto de ter crescido com fado, ser uma coisa inata, e ter estudado em jazz, portanto, ter sido educada musicalmente, permite-me estar à vontade tanto num estilo como no outro, e de tal modo estou à vontade que sou capaz de juntar os dois e fazer um produto final com o qual eu me identifico.
4: Quando em 2018 a Suzy venceu a categoria tradicional no ZIPMA, os Prémios Internacionais de Música Portuguesa, com a canção Fado Mestiço Amanhã, o que é que sentiu?
5: Senti, bem, muito orgulho e reconhecimento pelo trabalho efetuado, não é? Não é um, vamos dizer assim, não é fácil chegar-se a adulto e deixar tudo de lado, voltar a estudar, mas seguir os sonhos não é um mundo de conto de fadas, é um mundo de trabalho, dedicação, e na altura, quando consegui fazer o projeto Fadaz, gravá-lo, reunir músicos que eu admirava e com quem queria trabalhar, e depois ter esse reconhecimento com os IPMAs, foi realmente muito, muito bom.
4: Gratificante, não é?
5: Exato.
4: O tema que falava há pouco é um tema que integra o álbum de estreia, precisamente, que estava a referir, Fado Jazz, que afinal não é nem fado, nem jazz. É Fado Jazz. É o tal encontro que mistura os dois estilos em que andam de mãos dadas. E isso é muito bonito.
5: Era um projeto que eu tinha, queria, de facto, completar e foi aqui que eu consegui.
4: Exato. Foi um passo gigante também a nível pessoal, que é muito importante, mas também a nível profissional.
5: Exatamente.
4: Que é também um sonho seu, faz parte dos seus sonhos,
5: exato,
4: das suas realizações, concretizações. E desde então tem atuado nos principais clubes de jazz de Montreal, tem participado em diversos festivais, o jazz, a bossa nova, a música francesa também, la chanson française, e o fado são hoje em dia, posso dizer, as suas especialidades?
5: Não, isso é realmente o mundo no qual eu me movo, mas pronto, todos têm os seus contextos. Obviamente que se eu for para um clube de jazz, vou fazer um repertório mais jazz tradicional, chanson française e jazz bossa nova, isso tudo é muito pedido, por exemplo, em casas de reformados. Nós tocamos muito, é um público que gosta desse estilo de música, relembra-lhes as juventude deles e gostam das Edith Piaf e dos Charles Aznavour. E pronto, portanto são repertórios que eu tenho, felizmente, a sorte de poder rodar em vários contextos, e incluindo o fado, que mesmo na sua base tradicional, o público francófono aprecia imenso e tem muita curiosidade.
4: Sem dúvida. Cantora, intérprete, compositora, que se move entre o fado e o jazz, explora uma possível fusão, lá está, destes dois estilos, com toques de jazz latino, bossa nova, entre sons do mundo também, oferece uma forma fresca, subtil, de ouvir estas tradições lado a lado. E agora pergunto-lhe, e isto é aquela pergunta da praxe, de que se inspira em geral?
5: Da vida, não é? Quer dizer, todos nós vivemos altos e baixos, situações mundiais, tudo me inspira. Eu gosto de olhar pela janela e poder ver o bom de tudo e isso ajuda-me na minha criação artística.
4: Concertos, para breve.
5: Ultimamente tínhamos tido uma série de apresentações com o projeto de fado tradicional em casas de cultura aqui na zona de Montreal, que é o que eu digo, é muito bem recebido pelo público. Temos um para a semana que vem também, numa sala de concertos muito conceituada. Há um edifício emblemático aqui em Montreal, que é o Centre Eaton, que era um centro de comércio. É um edifício, acho, dos anos 20 ou 30, e no nono andar desse edifício há uma sala sala toda em Art Deco, que foi arranjada para ser uma sala de espetáculos. Muito. E que tem agora uma série de programas com muita música do mundo, muitos artistas de diversas origens. E portanto, no dia 16, na terça-feira, vamos então com o conjunto de fado tradicional, o trio, a fazer esse tal concerto na sala que se chama Le Neuvième. E é com muito gosto que eu apresento os temas tradicionais, o repertório da Amália Rodrigues e não só, mas eu apresento o espetáculo de maneira a cativar a atenção de quem não fala português. Portanto, é uma história e eu apresento o fado como sendo uma personagem, um amigo, e eu vou contando aos ouvintes as peripécias do meu amigo fado.
4: Olha que giro!
5: Também tenho o cuidado de apresentar algumas músicas em francês, por exemplo, aquela velha Uma Casa Portuguesa, eu traduzi a letra toda em francês para que também o público possa compreender o que é que se passa. Tenho algumas adaptações de temas de música do Quebec em estilo fado, o que também faz com que eles acabam por se relacionar com o produto que lhes está a ser apresentado.
4: E de resto, podemos seguir nas suas redes sociais e também no seu sítio de internet todos estes concertos e ouvir as suas músicas, e para poder também vê-la ao vivo. E nas plataformas digitais também podemos ouvir alguns dos seus temas.
5: Exatamente.
4: Não é?
5: Exatamente, portanto, no Facebook Suzy Silva Fadaz e no Instagram Suzy Silva Music podem ouvir o álbum Fadaz no Bandcamp.
4: Então, em Portugal, será um próximo destino ou não? Era bom.
5: Bem, certamente. Temos a nossa viagem marcada para o mês de dezembro e já temos um contrato numa casa de fados na Margem Sul.
4: Suzy Silva, foi um gosto enorme poder estar aqui à conversa consigo. Proponho ouvirmos a canção que falámos há pouco, Fado Mestiço Amanhã, que afinal foi a grande vencedora da categoria tradicional do Zipman 2018 e que faz parte do seu álbum Fadaz. E, portanto,
5: exato,
4: quero agradecer mais uma vez do fundo do coração, votos de muito sucesso pela frente. Quiçá nos veremos aqui em Portugal. Seria muito bom. Grande beijinho e, claro, um excelente fim de semana.
5: Obrigada. Obrigada pelo convite uma vez mais e é sempre um prazer poder partilhar a minha música com todos os ouvintes.

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1: Foi mais uma grande descoberta com esta conversa que tivemos há instantes com a Suzy Silva, que nos apresentou o seu projeto em direto do Canadá. E agora, estamos a fechar esta última hora, falar-lhe de temperaturas, 22 graus em Dili, 16 em Caracas, 21 no Rio de Janeiro, 21 graus também em New Bedford. São os minutos finais do dia de folga de hoje. Obrigada pela sua companhia. Marco um encontro consigo dentro de 8 dias, já sabe, neste novo horário 9:30 a partir aqui de Lisboa para o mundo, altura em que voltaremos a colocar a conversa em dia. Até lá, desejo-lhe um ótimo fim de semana, um beijo gigante e aquele abraço do tamanho do mundo e até para a semana. E não se esqueça, na próxima hora, de ouvir mais um episódio Câmara, dos Representantes do Machado. Bom fim de semana.
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2: É meio-dia no continente e na Madeira, 11 horas nos Açores. Cláudia Martins, o que nos conta as notícias a esta hora?
3: A lei não proíbe automaticamente o uso de pirotecnia, mas com o calor a chegar, há municípios a cancelar os espetáculos. A associação do setor contesta e fala de uma interpretação errada. Podem sair da MEU até ao final do ano 1.200 trabalhadores. O sindicato do setor diz que a empresa precisa de pessoas porque ainda há telefones sem funcionar depois das tempestades. Neste jornal vamos à praia ouvir os conselhos aos banhistas com a repórter Diana Craveiro.
2: E estão 21 graus em Ponta Delgada, 22 no Funchal, 24 em Faro, 28 graus no Porto e 29 em Lisboa. As notícias ao meio-dia, a edição de Cláudia Martins.
3: Com a chegada do calor e os alertas por causa do risco de incêndio, há vários municípios, como Guimarães ou Oliveira de Azemães, que estão a cancelar os espetáculos de fogo de artifício. A presidente da ANEP, a Associação Nacional de Empresas de Produtos Explosivos, contesta. Lina Guedes garante que a lei em vigor, publicada em 2021, não estabelece qualquer proibição em meios urbanos, zonas ribeirinhas e em frentes marítimas.
4: Entendemos que há aqui uma má interpretação da lei por parte dos municípios que estão a cancelar estes espetáculos de pirotecnia, porque a legislação não determina qualquer proibição automática da realização de espetáculos pirotécnicos. Quando um concelho se encontra em situação de perigo de risco de incêndio, coral muito elevado ao máximo.
3: O diploma, aliás, diz que só nos concelhos em que se verifique esse nível de perigo de incêndio rural muito elevado ao máximo é que não é permitido o lançamento de balões com mecha acesa nem de qualquer tipo de foguetes. A utilização de outras formas de fogo precisa de uma licença da Câmara ou da Junta de Freguesia. A ANEP, a Associação Nacional de Empresas de Produtos Explosivos, pela voz da Presidente Lina Guedes, pede por isso aos municípios que façam uma análise séria e criteriosa.
4: Uma orientação operacional de uma Câmara Municipal não pode limitar ou substituir as leis que estão neste momento em vigor no país. Aquilo que se pede é que se façam uma análise séria e criteriosa aos processos de licenciamento e aos locais onde vão ser realizados os espetáculos de pirotecnia, que se salvaguardem todos os meios para garantir a segurança e a prevenção para qualquer situação, mas que se permita que haja este tipo de espetáculos que, como todos nós sabemos, não têm provocado qualquer tipo de problema nos últimos anos neste país.
3: As críticas da ANEP, a Associação Nacional de Empresas de Produtos Explosivos, pelo facto de alguns municípios estarem a cancelar os espetáculos de fogo de artifício com a chegada do calor e dos alertas por causa do risco de incêndio. Aos 140 concelhos que estão hoje em alerta máximo de incêndio rural e os distritos que estão em perigo máximo por causa das temperaturas elevadas são os de Viana do Castelo, Braga, Vila Real, Coimbra, Castelo Branco, Lisboa e Faro. O IPMA, o Instituto Português do Mar e da Atmosfera, junta um aviso amarelo de trovoada no norte e centro do país e de agitação marítima no Algarve. Este aviso amarelo de trovoada dura até às 9 da noite de hoje. Para lá de temperaturas muito altas, podem existir também aguaceiros, trovoadas, granizo e rajadas de vento. Podem sair da MEU até ao final do ano 1.200 trabalhadores no âmbito âmbito de um processo de reestruturação interna. O sindicato do setor, o Sintav, diz que até julho, até ao próximo mês, devem, aliás, sair cerca de 1.000 pessoas da empresa. Mas na opinião do sindicalista Manuel Gonçalves, o presidente, aliás, do Sintav, a MEO, neste momento, precisa de pessoas para trabalhar e não de reduzir o número de trabalhadores, porque ainda há telefones sem funcionar desde as tempestades do início do ano.
5: Minha empresa tem obrigações sociais, tem muitos telefones ainda sem funcionar desde a tempestade e ainda estão preocupados com isso. Portanto, cada vez há menos trabalhadores nos locais de trabalho, não há capacidade de resposta humana para o serviço, mas com isso ele não se preocupa. O que se preocupa é com a redução de efetivos, pensando apenas no seu lucro.
3: Esta redução de efetivos deve concretizar-se até ao final do ano. É um processo de reestruturação interna e Manuel Gonçalves diz que até julho devem sair cerca de 1.000 pessoas. São saídas basicamente por mútuo acordo, explica o sindicalista.
5: Aquilo que está previsto, que estava previsto, anunciado pela empresa, era que as últimas saídas eram com efeito a 1 de julho. E, portanto, essas saídas até 1 de julho andará à volta dos mil trabalhadores. Há aqui duas ou três formas. Há trabalhadores que têm idade para a aposentação e eles aposentam-se. Há outros trabalhadores que vão para a pré-reforma, têm condições para ir para a pré-reforma, vão para a pré-reforma, mas a grande maioria precisa de muito acordo. A empresa não tem para aumentos salariais, como ainda estão de forma desgraça a conversão coletiva, mas aqui já vão em centenas e centenas de milhares de euros com as restrições. Há trabalhadores a rescindir o contrato por muito acordo com 100 mil euros, com 110, com 90 mil euros, por aí.
3: Críticas do sindicalista Manuel Gonçalves, presidente do Sintav, o sindicato do setor, em relação a este processo de reestruturação interna da MEO. Manuel Gonçalves diz ainda que esta redução de trabalhadores pode levar a uma estratégia maior, é isso que ele teme, pelo menos, a da possível venda da empresa. Recordo que a MEO fez um pedido ao Governo no ano passado para obter o estatuto de empresa em reestruturação que lhe foi atribuído no início deste ano. A época balnear começa oficialmente hoje. A repórter Diana Craveiro foi até à Praia da Tocha, no concelho de Cantanhede, saber quais os conselhos que os nadadores salvadores deixam às pessoas que estão pela praia.
6: Eu não vou muito profundo porque eu posso me afogar.
3: Para os mais novos, a lição parece estar aprendida.
6: E também não posso ficar longe dos meus pais porque senão eu posso me perder e alguém me levar.
7: Não ir para muito longe. Não ficar longe dos meus pais.
3: Luana, Melissa e Vitória sabem as regras para poderem ir à praia em segurança. E têm que costumas ter cuidado?
6: Sim.
3: Porquê?
6: Porque para eu não me afogar que eu não sei nadar.
3: Na Praia da Tocha, no concelho de Cantanhede, o dia começou com uma bandeira amarela. Nelson Santos é um dos coordenadores da equipa de nadadores salvadores e deixa alguns conselhos.
8: Traduzem-se por avaliações dos espaços onde se inserem. Essa será a principal tarefa de qualquer banhista que chegar a um local desconhecido e bastam apenas 2 minutos para perceber as correntes, as profundidades, o comportamento das ondas, as águas de retorno e observar todas as regras que estão estabelecidas nesses mesmos espaços, nomeadamente as bandeiras de sinalização, toda a sinalética associada à frente de praia e também a seguir as indicações dos profissionais.
3: O nadador salvador lembra ainda que há zonas específicas assinaladas como seguras para as pessoas irem ao mar.
8: E essas zonas de banho são limitadas por duas bandeirolas, de cor vermelha e amarela, cor vermelha na parte superior e amarela na parte inferior, e que é onde os banhistas se devem inserir, porque são efetivamente as áreas, face a essa avaliação dos profissionais, que são aconselhadas para toda a prática que está depois relacionada com a própria bandeira, tomar banho ou nadar.
3: Os conselhos incluem ainda andar acompanhado e evitar áreas não vigiadas, tudo para que não haja mortes por afogamento. A Diana Craveira ainda não foi a banhos, mas já ouviu os conselhos aos banhistas. Hoje abre oficialmente a época balnear. Fernando Pimenta conquistou a medalha de bronze na final da regata em capa 1.000 metros, na primeira final do dia no Campeonato da Europa de Canoagem em Montemor-o-Velho. Portugal conquista o terceiro lugar do pódio com o atleta mais medalhado do país. Ele fala de Montemor como um local especial.
9: Sem dúvida que esta pista tem sido especial para mim. Desde 2005 que venho para aqui para Montemor-o-Velho. Já acabam 21 anos e sem dúvida que é um momento especial continuar no pódio, ser pódio aqui depois daquilo que se passou aqui em Montemor-Velho, depois neste mesmo local ter estado debaixo de água, é sem dúvida muito especial, é também bastante dedicado aqui a todos os habitantes aqui de Montemor-Velho e arredores, porque passaram por um momento bastante complicado, por momentos de aflição e pronto, e sem dúvida que é fantástico, muito gratificante conseguir esta medalha e estamos na luta pelo apuramento olímpico, isso também é importante.
2: Fernando, como é que se explicam estes 11 anos de pódios em europeus?
9: É muita consistência, muito trabalho, muito sacrifício, muita resiliência, sobre tudo isso.
3: Para lá do bronze de Fernando Pimenta, esta manhã em KL1 200 metros, Alex Santos ficou no 5º lugar, Beatriz Fernandes foi 7ª colocada em C1 200 metros. Vamos saber os detalhes destas duas provas em direto do Centro de Alto Rendimento em Montemor-o-Velho com o jornalista Horácio Antunes.
10: Para já, Cláudia, dizer que o K4 acaba de terminar a prova. Estamos ainda numa dúvida se Portugal conquista a medalha de prata ou se é bronze. Estes atletas do K4 em 500 metros, Gustavo Gonçalves, João Ribeiro, Messias Batista e Pedro Casinha, que estavam na luta pela medalha para renovar o título europeu, também são campeões do mundo do último ano. Eles que prometiam tudo nesta regata, foi muito discutida. Sabemos que em primeiro lugar passou a Hungria e há essa dúvida ainda se Portugal é medalha de prata ou medalha de bronze nestes campeonatos da Europa de Montemor-o-Velho, onde, como referiste, Alex Santos em KPL1 200 metros, a ficar em 5º lugar e depois Beatriz Fernandes em C1 200 metros na final, 7ª. É o resultado da manhã depois desse brilhante resultado também de Fernando Pimenta, medalha de bronze em K1 1000 metros, mas para já essa expectativa, se Portugal está no 2º ou no 3º lugar da prova neste K4, nestes europeus de Montemor-o-Velho.
3: Seja como for, há pelo menos mais um pódio à vista para a canoagem portuguesa e para esses 4 atletas em K4, 500 metros, Gustavo Gonçalves, João Ribeiro, Messias Batista e Pedro Casinha estão na expectativa de conquistar mais uma medalha em K4, 500 metros. Horácio Antunes, em direto de Montemor-o-Velho, ele está a seguir a par e passo este penúltimo dia dos europeus de canoagem e vai trazer-nos em detalhe o resultado desta regata dos 4 atletas portugueses nos 500 metros. O ator e encenador Fernando Gomes é a figura homenageada da edição 43 do Festival de Teatro de Almada, que foi apresentado esta sexta-feira na Casa da Cerca, uma vida dedicada ao teatro, como ouviu o jornalista João Costa Dias.
11: Isto é uma vida inteira dedicada ao teatro. E naturalmente houve muitos momentos importantes, sei lá, começando pelo princípio, um dos mais importantes foi quando consegui entrar para o Teatro Experimental de Cascais, e onde trabalhei, portanto, e fui encenado pelo Carlos Avilés, um grande encenador com quem eu muito aprendi. Mais tarde voltei logo a seguir a trabalhar com o Filipe Laféria e depois com o João Mota. Ou seja, 3 encenadores que no início da minha carreira profissional muito me ensinaram, com eles muito aprendi. É engraçado que o Carlos Avilés um dia disse uma coisa que eu nunca, que me acompanha sempre e nunca mais me esqueci, que é: lutar pelo teatro é fazê-lo.
3: Este ano o programa divide-se entre o teatro, a dança, a performance, a música, o cabaré e as várias variedades, com peças clássicas, os romances e a poesia. Um regresso ao texto e à literatura, realça Rodrigo Francisco, diretor artístico do festival.
12: As palavras estão de regresso em força esta programação. Deparamos-nos com a literatura, quer nos espetáculos de teatro propriamente dito, mas também de dança. A Ana Teresa Kersmecker vem dançar as canções, a poesia de Jacques Brel, mas também no cabaré, o Angel Ruiz traz-nos um cabaré barroco em que é possível ouvir Quevedo e Lope de Vega e os principais dramaturgos e poetas espanhóis do siglo de ouro. Eu acho que quem estava convencido de que a literatura já não tinha qualquer contributo para dar ao teatro, não estava a ler bem a realidade.
3: O festival arranca a 4 de julho, estende-se até ao dia 18.
2: As notícias ao meio-dia com Cláudia Martins, em simultâneo a RTP Antena 1 com a RTP Antena 1 Açores e a RTP Mundo. 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
13: um ótimo sábado. Olá, meu nome é André Rocha. Feliz dia de Santo António. Juntos vamos agora aproveitar um novo episódio de Câmara dos Representantes com a nossa Paula Machado.
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15: Olá, bem-vindos ao Câmara dos Representantes. Junho, mês da herança portuguesa na Califórnia. A resolução, apresentada por duas luso-americanas, foi aprovada por unanimidade pelo Parlamento de Sacramento. Reconhece também o 10 de junho como o Dia de Portugal e 25 de maio como o Dia dos Açores. Um dos promotores da iniciativa foi Dinis Borges, o açoriano da Ilha Terceira, que aos 10 anos partiu com a família para os Estados Unidos. Dinis Borges, professor, presidente do Instituto Português Além Fronteiras e da Coligação Luso-Americana da Califórnia, é hoje o nosso convidado. Ainda nesta edição, vamos até ao Palácio da Ajuda conhecer o Prémio de Incentivo à Promoção Internacional da Língua Portuguesa. A duas vozes, o Ministro dos Negócios Estrangeiros e a Ministra da Cultura, explicam que o objetivo do prémio é distinguir bons exemplos de projeção de Portugal no estrangeiro e o montante deve ser reinvestido em novos projetos. Ainda nesta edição, Frei Elvino António apresenta à jornalista Margarida Vaz o Santo das Surpresas, o Santo António de Lisboa. Fique por aí.

0: Prémio de Incentivo à Promoção Internacional da Língua Portuguesa, destinado a apoiar e reconhecer projetos de artistas ou entidades que se tenham notabilizado na promoção da cultura portuguesa no estrangeiro, este prémio foi apresentado na sexta-feira no Palácio da Ajuda, em Lisboa. Um lançamento a duas vozes. O Ministro dos Negócios Estrangeiros e a Ministra da Cultura apresentaram as linhas norteadoras da distinção, transversal a várias áreas, sempre com assinatura portuguesa e além fronteiras nacionais, literatura, cinema, audiovisual e as artes performativas ou visuais. O Prémio de Incentivo à Promoção Internacional da Cultura Portuguesa, que terá um valor monetário de 20 mil euros, foi criado em 2016 pelo então governo de António Costa, mas não chegou a ser regulamentado nem atribuído. Jornalista Cristina Borges.
1: Objetivo: fazer mais diplomacia cultural e dar a conhecer aquilo que o país produz. Para o chefe da diplomacia portuguesa, a cooperação entre os dois ministérios é essencial e espera que com este prémio venha a ser reforçada.
2: Este prémio, não tanto por ele mesmo, porque ele será uma cerimónia anual que obviamente implicará reuniões entre os dois ministérios, mas cria de facto essa consciencialização de que as estruturas do Ministério da Cultura e do Ministério dos Estrangeiros têm de trabalhar de uma forma sistemática. Eu sinceramente diria que isso já corre muito bem, mas assim como nós na economia e negócios estrangeiros têm há muitos, muitos anos, há décadas, verdadeiramente uma ação, digamos, sistematicamente pensada e com consultas mútuas sistemáticas sobre as mais variadas matérias, de forma a tirar o máximo proveito dessa colaboração. Aqui a Ministra da Cultura deixou muito claro que a economia e a cultura também têm essa interação e nós queremos que o Ministério dos Negócios Estrangeiros e da Cultura tenha essa interação ainda mais sistematizada.
1: A diplomacia da cultura existe e por vezes acontece não pela proximidade, mas pela história, contou Paulo Rangel.
2: Às vezes, por estranho que pareça, a cultura portuguesa é mais conhecida em geografias mais distantes do que, por exemplo, na Europa. Isso não deixa de ser interessante, não é? Por exemplo, no Indo-Pacífico, em muitos países, há uma grande noção de momentos fundamentais da história portuguesa, da cultura portuguesa, da interação de Portugal com esses espaços. Em África também, na América Latina igualmente. Portanto, eu até estou aqui a dizer algo que é de facto um pouco paradoxal, mas às vezes são aqueles que estão mais próximos que têm menos noção dessa universalidade da cultura portuguesa.
1: Este prémio já existe desde 2016, mas nunca foi executado. O Ministério dos Negócios Estrangeiros e o Ministério da Cultura uniram esforços e estabeleceram regras para poder entrar em vigor rapidamente, revelou a Ministra da Cultura, Margarida Balseiro Lopes.
3: A portaria pode ser assinada já a partir do dia de hoje e as candidaturas abertas nas próximas semanas. E o nosso objetivo é premiar, distinguir projetos, percursos que se tenham notabilizado na promoção da cultura portuguesa. Ou seja, é reconhecer um percurso, seja de um criador, de um artista ou de uma entidade da cultura, que pode ser pública ou privada, desde que, no caso, as entidades não tenham fins lucrativos. Este prémio depois vai ser entregue no seminário diplomático, no início do próximo ano, e tem um valor de 20 mil euros.
1: Os critérios e as regras foram explicados pela ministra.
3: O júri terá uma composição de 6 elementos indicados a meias entre o Ministério da Cultura e o Ministério dos Negócios Estrangeiros. Ou seja, o que é que o júri avaliará? Um bom exemplo de algo que aconteceu. A que é que se destinará o prémio? Por isso que o Sr. Ministro, em graça, fazia referência à consignação. O valor deverá ser utilizado num projeto desse artista ou dessa entidade cultural que esse artista ou essa entidade venha a realizar no futuro.
1: O objetivo é fortalecer a ação dos dois ministérios e Margarida Balseiro Lopes sublinha que o prémio é diferente da linha de internacionalização para a cultura portuguesa, que ainda irá ser lançada no final deste ano.
3: Isto é diferente da linha para a internacionalização que vamos lançar no final do ano. Porquê? Porque aí é para 1 milhão de euros, é para promover, apoiar a participação numa feira do livro, na América Latina, a realização de um espetáculo em Paris, e, portanto, é para dar oportunidade a artistas, muitos deles em início de vida, profissional, início de carreira, de poderem ter oportunidade de se mostrarem fora do nosso país. E, portanto, a lógica é um bocadinho diferente deste prémio.
1: Lançamento esta manhã do Prémio Incentivo à Promoção Internacional da Cultura Portuguesa no Palácio da Ajuda.
0: Apresentado numa sessão pública em Lisboa, o galardão vai ser entregue na cerimónia anual de balanço da ação cultural externa no início do ano que vem. As candidaturas ao Prémio de Incentivo à Promoção Internacional da Cultura Portuguesa vão abrir em breve. A Califórnia reconhece junho como o mês da herança portuguesa, 10 de junho como o Dia de Portugal e 25 de maio como o Dia dos Açores. A resolução 185 foi apresentada pelas luso-americanas Cecília Aguiar Curry, democrata, e Alexandra Macedo, republicana, e foi aprovada por unanimidade no Parlamento, no Capitólio Estadual em Sacramento, no primeiro dia deste mês de junho. Uma aprovação que representa muito o trabalho de bastidores. Um dos promotores da resolução foi Dinis Borges, açoriano da Ilha Terceira, que aos 10 anos partiu com a família para os Estados Unidos. Bem-vindo à Câmara dos Representantes, professor Dinis Borges, presidente do Instituto Português Além Fronteiras e da Coligação Luso-Americana da Califórnia. Qual a relevância do reconhecimento pela Califórnia de junho como o mês da herança portuguesa?
4: Agradeço a oportunidade, através dos serviços da Rádio Pública, que têm feito um serviço extraordinário, particularmente depois do 25 de Abril, aproximar Portugal e a diáspora. Eu acho que é um trabalho coletivo de várias pessoas, de várias organizações, dos próprios luso-eleitos que, por vezes, não estão tão ativos como nós gostaríamos que estivessem, mas, quando lhes batermos à porta para algo neste sentido, estão sempre abertos. E, portanto, eu penso que, mais do que uma resolução, que fala, portanto, nos Açores, tendo em conta que é uma comunidade maioritariamente açoriana aqui na Califórnia, mas muito orgulhosa de ser portuguesa, portugueses dos Açores, como as pessoas costumam dizer, e muito bem aqui, na realidade, acho que dá-nos oportunidades. Portanto, mais da resolução, que fala dos Açores, que fala de Portugal, que fala de alguns feitos da nossa comunidade, nós tentamos que a resolução seja diversificada de ano para ano, para falar, portanto, do nosso vasto movimento, não só associativo, mas também cultural, do ensino da língua e cultura portuguesa e de outros aspectos ligados, portanto, à nossa herança aqui na Califórnia, a dar-nos uma oportunidade de abrirmos até depois mais portas, que é o que estamos tentando fazer, em que os vários condados da Califórnia, portanto, a Califórnia é um estado, como sabe, com cerca de 40 milhões de habitantes, e para além de ser um estado, mega-estado, não só em dimensão geográfica, mas também em dimensão, portanto, económica, cultural, etc., tem 58 estados ou distritos, como nós poderíamos chamar. E esses 58 condados são, portanto, geridos, portanto, localmente, e dá-nos a oportunidade também de fazermos o mesmo a nível de condado. Portanto, neste momento já temos meia dúzia de condados que estão, portanto, virados para também terem, ao longo deste mês de junho, a sua resolução e dar a oportunidade à comunidade a estar presente mais localmente. Também temos algumas cidades que vão começar a fazer o mesmo e é uma oportunidade para nós continuarmos a falar de Portugal, mas também da nossa presença na Califórnia, que já conta com mais de 150 anos. Portanto, da presença portuguesa na Califórnia, junto das entidades públicas, não só a nível estadual, mas também a nível regional e local das cidades. E também dá oportunidade às próprias associações a terem algo virado cada vez mais a acontecimentos ao longo deste mês de junho, vocacionados para falarmos um pouco e refletirmos. Isso é que é muito mais importante do que, portanto, içar mais uma bandeira não vai resolver alguns dos dilemas portuguesas que nós temos na nossa comunidade de origem portuguesa na Califórnia ou em outras partes do mundo. Nada contra o Issa da Bandeira, mas quer dizer, não é aí que vamos resolver muitos dos dilemas que temos. E, portanto, sobretudo, eu penso que dá, através da resolução, alguma oportunidade para as pessoas refletirem esta presença na Califórnia. O que é que faremos com ela?
0: E nesses dilemas que o professor Dinis Borges referiu, está também o ensino da língua portuguesa?
4: Sim, está o ensino da língua portuguesa porque continuamos em banho-maria. Ou seja, nós temos 4.400 escolas do ensino público na Califórnia, escolas secundárias. Infelizmente, são nas escolas secundárias que temos, de facto, o ensino das línguas. Deveriam começar nas escolas primárias, nós sabemos isso, mas não vamos mudar, portanto, o sistema californiano e americano. Não é uma mudança fácil, obviamente. Porém, são nas escolas secundárias onde se ensinam línguas estrangeiras, onde se ensinam outras línguas, desde o espanhol, o português, o francês, o italiano, etc. Acontece que em 4.400 escolas públicas que existem no estado da Califórnia, nós estamos em cerca de 15. Portanto, é lamentável, nem chegamos a 0,01%. Portanto, nós temos alguns planos nesse sentido, através da universidade e do instituto que eu dirijo, porém, não temos recebido do apoio do lado de Portugal, tem sido feito com a nossa capacidade económica, que a temos. Que temos. Ou seja, essa também é uma das relações que deve ser feita na comunidade portuguesa da Califórnia. Se nós podemos gastar muito dinheiro, e gastamos, nas festas, nos arraiais, nas celebrações efêmeras, mas que são importantes para a vida da comunidade, para se ir para a rua, para se celebrar, para as outras comunidades também verem neste mundo multicultural que nós estamos presentes, mas podemos também investir nós próprios no ensino da língua portuguesa. Eu acho que enquanto nós não multiplicarmos este número em pelo menos 10 vezes, estamos, portanto, a malhar sempre no mesmo. Ou seja, o ensino da língua portuguesa na Califórnia nunca será significativo se nós não estivermos em pelo menos 100 a 150 escolas num mundo de 4 mil, não é? Portanto, não é pedir muito, não é pedir 10%, é menos de 5%. E nós estamos num número insignificante de 15. O resultado, aliás, é que no ensino universitário onde eu estou, felizmente na nossa universidade nós não temos esse problema. Mas há outras universidades que o têm, ou seja, a falta de alunos, porque normalmente os alunos continuam a aprender a língua que aprenderam na escola secundária. E não sejamos ingênuos, a língua portuguesa, infelizmente, já não é falada pela vasta maioria das pessoas de origem portuguesa na Califórnia, em casa, onde deveria ser falada. Mas, se não tivermos a presença da mesma em algumas escolas comunitárias, que existem cerca de 10 pela Califórnia, mas também já tivemos 15 e mais, fazem um trabalho magnífico, e depois continuar nas escolas secundárias, muitas das universidades estão condenadas a não terem depois alunos para aprender a língua portuguesa e depois para fazerem, obviamente, portanto, áreas de estudo em português, licenciaturas, mestrados e até possivelmente doutoramentos. Tudo começa mais básico, não é? E nós não estamos a investir. Eu penso que, eu disse isso ao Sr. Secretário de Estado quando aqui esteve recentemente, eu penso que a comunidade da Califórnia tem que pôr mãos à obra. Não vejo que de Portugal venham, portanto, apoios significativos para um trabalho como este, não é? Nós, neste momento, estamos com um curso que começamos este há poucas semanas, que terá um curso intenso de verão. Estamos, portanto, a trabalhar com 10 professores de espanhol colocados em escolas americanas, escolas que não têm ensino de português, professores de espanhol que alguns, a vasta maioria, tiraram cursos de português nos seus tempos de universidade e que estamos, portanto, a tentar trabalhar com eles para terem outra fluência, para passarem o exame que aqui na Califórnia os professores têm de ter para ensinar a língua, não é? Há um exame que têm de passar em português. E se passarem, estes 10 distritos escolares, estas 10 escolas, estão neste momento abertas a que esse professor ou essa professora que está a ensinar espanhol possa começar com uma aula de português. Se nós fizermos isso, quase que duplicamos o número de escolas a ensinar em português aqui no estado da Califórnia. Iremos de 14 ou 15, mais ou menos, porque há uma que fechou, não sabemos se vai abrir, se não vai. Portanto, de certeza são 14. Se passarmos para 24, quase que duplicamos. E eu acho que tem que ser por aí. E são projetos inovadores que requerem algum financiamento e que nós aqui nas comunidades é que temos que o resolver.
0: E nesse sentido, professor Dinis Borges, como é que se pode envolver as novas gerações que já nasceram nos Estados Unidos e que podem estar mais desligadas de Portugal, a terem um olhar também mais atento para a importância do falar a língua portuguesa e de manter vivas as tradições?
4: Eu penso que é através do caminho do ensino. Aconteceu um caso recentemente, um antigo aluno meu que concluiu a sua licenciatura, antigo aluno meu quando eu estava a dar aulas já há uns anos na escola secundária, e que concluiu a sua licenciatura, e eu contei a história, aliás, quando aqui esteve o seu secretário de Estado num evento comunitário, aqui na zona do Vale de São Joaquim, a sul da universidade, na cidade de Tular, cidade de Irmã de Angra do Luísmo, e contei a situação de que, por exemplo, portanto, vi uma fotografia dele, e aliás, portanto, mandou-me depois uma mensagem, fiquei muito feliz porque, pronto, concluiu a sua licenciatura, e na licenciatura, na indumentária que vestiu para a cerimónia de entrega da licenciatura, há um espaço onde as pessoas podem pôr alguma mensagem ou algum emblema, e ele tinha apenas uma única mensagem e um único emblema, era a bandeira portuguesa. O nome dele chama-se Jones, não é um nome muito português. Primeiro nome Toby, e o Toby Jones tem apenas 20% de origem portuguesa. Ele tem origem, portanto, também escocesa, irlandesa, indígena, aqui dos Estados Unidos e de outro grupo étnico, e, portanto, acho que também finlandês, e, portanto, tem apenas 20%. Mas não estavam lá bandeiras de outros países. Não estava a bandeira da Irlanda, nem a bandeira da Escócia, nem algum símbolo indígena, dos indígenas dos Estados Unidos, estava a bandeira portuguesa. Ele sente-se português com apenas 20% de sangue, digamos assim, de origem portuguesa. E nós não sabemos aproveitar isto em Portugal. Como é que nós aproveitamos isto? Aproveitamos isto dando a este aluno e a outros, como ele, que são a vasta maioria dos lusodescendentes, a oportunidade de, quando chegarem à sua escola secundária, na sua cidade onde vivem, de aprender português. Não vai ser os pais em casa, porque o pai nem é de origem portuguesa, e a mãe tem também menos de metade, não é de origem portuguesa, e foi, portanto, foi o bisavô da mãe que emigrou. Então, estamos a falar no fim do século XIX. Não há forma nenhuma da língua continuar ao fim de 4 gerações, infelizmente. Ele teve a oportunidade, e ele estudou português comigo durante 2 anos, e acho que é

0: Nós vimos isso aqui com este jovem. Portanto, as novas gerações têm muito interesse em Portugal. Mas Portugal faz muito pouco para motivar esse desejo que eles têm. E também sabemos que Portugal é um país com desafios económicos, não é um grande país da Europa, é um grande país nosso, do qual nós temos muito orgulho em pertencer, mas, ao mesmo tempo, é um país com desafios económicos. E nós, na comunidade, temos que começar a pensar como é que vamos resolver esta situação, mas também tendo algumas parcerias, muitas vezes não são parcerias económicas, mas parcerias de outros recursos que são importantes de contactos e tudo isso com a comunidade portuguesa. O que eu penso é continuarmos a falar das mesmas coisas ao fim destes anos todos, sem termos soluções práticas, vamos cada vez perder mais e mais gerações.
1: No dia 25 de maio, quando a Califórnia, o Parlamento aprovou esta resolução apresentada por duas lusodescendentes de partidos diferentes, a Cecília Aguiar Curry, democrata, e Alexandra Macedo, republicana. Como é que foi este trabalho, professor Dinis Borges, para conseguir que duas legisladoras de partidos diferentes apresentassem juntas esta resolução? Estabelece o Dia dos Açores, Dia de Portugal e o mês de junho como o mês da herança portuguesa, aprovada por unanimidade, sem votos contra.
0: Sim, sem votos contra, e depois da apresentação feita pela legisladora Alexandra Macedo, do Partido Republicano. Aliás, devo dizer que ela apresentou a resolução porque a sua colega do partido oposto, como disse muito bem, a Cecília Aguiar Curry, que já a tem apresentado há mais de meia dúzia de anos, disse-nos: não, este ano deve ser a minha colega, porque ela é nova aqui, deve ser a minha colega. E eu acho isso muito bonito, de partidos opostos, mas para elas, neste caso, a importância é a sua herança portuguesa. É, portanto, a sua ligação a Portugal e à cultura portuguesa. Foi apresentado pela deputada Alexandra Macedo, coautoria com a deputada Cecília Aguiar Curry, que tem um cargo importantíssimo na Assembleia da Califórnia. Ela é a líder parlamentar da maioria, ela tem muito poder, é de facto, neste momento, a mulher com maior poder em termos políticos na Assembleia e, diria mesmo, no Estado da Califórnia, uma das que tem mais poder direto com o que se passa a nível legislativo neste Estado. E depois, por surpresa nossa, mas muito agradável, o líder do grupo parlamentar hispânico, que é o maior grupo parlamentar, todos eles muito mais ligados, obviamente, à América Latina, mas o líder do grupo parlamentar hispânico fez um discurso breve, mas muito bonito, afirmando, de facto, a ligação da comunidade hispânica à comunidade portuguesa na Califórnia, afirmando que temos muito mais em comum do que aquilo que nos separa, e apresentando como coautores todos os deputados de origem hispânica. Esse foi um momento muito bonito de uma união entre grupos étnicos, ou entre culturas, melhor dito, a cultura portuguesa e a cultura hispânica, a cultura latino-americana, uma união que foi bonita de ver, porque, de facto, como disse o senhor deputado, e muito bem, nós temos mais em comum do que aquilo que nos separa. E depois foi bom ver também a votação, como disse corretamente e muito bem, de ser aprovada por unanimidade. Quase sempre ninguém vota contra, mas às vezes há alguns que não votam, não é? Mas toda a gente votou, toda a gente aprovou, portanto, a resolução. E foi, de facto, um momento de bipartidarismo, digamos assim, importante. Aliás, momentos antes de resolução, tivemos um almoço com líderes comunitários e com os deputados, com estas duas deputadas e o senador Henry Stern, que é de origem portuguesa também, que fez a apresentação no Senado. E nesse almoço, em que estavam cerca de 30 pessoas, elas sentaram-se ao lado uma da outra na mesa a conversarem sobre as questões da comunidade portuguesa. Eu acho que há uma união de forças, digamos assim, que as pessoas compreendem. Nós também agora é que temos que cultivar isto cada vez mais para que elas, neste caso, as senhoras, mas quer dizer, os outros dois senhores no Senado, que é o Steve Padilla, que é de origem mexicana pelo lado do pai e portuguesa pelo lado da mãe, e o senador Henry Stern, que é de origem judaica pelo lado do pai e portuguesa pelo lado da mãe, é os quatro em conjunto podermos, de facto, criar um grupo de apoio às causas portuguesas na Assembleia e no Senado. É isso que estamos a trabalhar e esperemos que o possamos fazer e concretizar dentro dos próximos 6 a 8 meses.
1: Ou seja, esse é o próximo passo depois da aprovação desta resolução, aí no Capitólio Estadual em Sacramento.
0: Sim, o próximo passo tem que ser criar um grupo de apoio, portanto, o chamado Portuguese Caucus, liderado pelos quatro, pelas duas deputadas na Assembleia e pelos dois

0: senadores no Senado, mas aberto a toda a gente, obviamente, gostaríamos de o fazer antes da resolução do próximo ano, ter o Portuguese Caucus, e depois, obviamente, que temos que trabalhar com a comunidade. A comunidade vai ter que financiá-lo, porque os legisladores trabalham de graça num projeto como um caucus, mas há que haver um apoio para termos várias iniciativas, porque queremos criar um caucus, tal como os outros que existem, portanto, um grupo de trabalho que, de facto, possa pensar e repensar algumas formas de apoiar, inclusivamente, o ensino da língua portuguesa nas nossas escolas americanas.
1: Professor Dinis Bosch, e ao falar da língua portuguesa, deu o mote para a próxima pergunta. Recentemente lançou mais um livro, O Atlântico, a Memória e o Futuro dos Açores, numa altura em que se celebram os 50 anos da autonomia das regiões autónomas dos Açores e da Madeira. Quer folhear-nos este seu livro para quem nos está a escutar e onde pode encontrá-lo?
0: É um livro que foi publicado aqui nos Estados Unidos, uma parceria entre a Bruma Publications, a Universidade, e a Moonwater Editions de Ponta Delgada. Está, portanto, a ser distribuído pelas Amazons e tudo isso do mundo. É um livro, portanto, de ensaios, de textos refletivos, alguns muito íntimos, sobre a minha presença nos Estados Unidos, que já vai em quase 6 décadas. E, portanto, é uma reflexão também sobre as vivências portuguesas, digamos assim, aqui no estado da Califórnia. Foi em inglês, porque tenho sempre escrito em português, mas este foi em inglês para chegar às segundas, terceiras e quartas gerações que não falam português, não são jovens, mas pessoas de todas as idades, o menos que falta são pessoas que eu conheço com 70, 80 anos, que foram os avós que emigraram e, portanto, eles já não falam ou leem em português. Alguns falam alguns vocábulos, mas não o suficiente para uma conversa. Mas, se me permitem, em breves segundos, tenho, de facto, um outro livro que vai ser lançado agora para o dia 4 de julho e sai em primeira mão consigo. Chama-se Os Livros que Me Fizeram Americano, 250 Vozes para os 250 Anos da América. É um livro que está neste momento na Forja, deve sair nos próximos 4 ou 5 dias, mesmo à beira do 4 de julho, em que a América celebra 250 anos, e foi uma forma de eu trabalhar ao longo dos últimos 18 meses um livro que me diz muito, é em português, como o título diz, Os Livros que Me Fizeram Americano, porque muitas vezes só compreendo a América através da literatura.
1: Professor Dinis Borges, vamos então olhar esses livros que o fizeram americano. Que livros foram esses? Onde foi buscar a inspiração?
0: Bem, são 250 livros e teve a ver um pouco com os 250 anos que a América celebra, e comecei a pensar, e muito honestamente, confesso aqui todos os meus pecados, e a Paula vai-me dar a absolvição, obviamente, ou seja, logo a seguir à eleição do atual presidente dos Estados Unidos da América, eu e muitas outras pessoas estávamos preocupados com este segundo mandato, e ainda estamos, obviamente, por várias razões. Só quem vive aqui é que poderá talvez entender. Na realidade, comecei a pensar como é que eu próprio iria celebrar os 250 anos da América, porque é uma data significativa, obviamente. Como é que eu iria celebrar, considerando o que tinha acontecido e considerando, obviamente, que os Estados Unidos seriam diferentes durante estes próximos 4 anos, como estão a ser, como nós estamos a ver, cotidianamente. Então comecei a folhear notas de cadernos que tenho aí, portanto tenho uns cadernos que dizem livros americanos que eu li, tenho este defeito, digamos assim, ou bons hábitos, diriam algumas pessoas, de tomar notas dos livros que leio, e comecei a folhear, de facto, e comecei a ver centenas de livros. Mas como é que eu vou agora fazer isto? Comecei a fazer uma seleção, portanto isto começou, de facto, em novembro de 2024, e fui trabalhando, só fazendo notas, nem pensar no livro. Depois, mais tarde, falando com um amigo meu aqui na Califórnia, falou-me, então, fala a possibilidade de fazeres um projeto destes. E foi isso que eu fiz. Portanto, são livros desde que a América começou, até os dias de hoje, até talvez há uns 7 ou 8 anos atrás. Não é um cânone literário, obviamente, nem é um cânone pessoal. Mais do que isso, são livros que me fizeram compreender um bocadinho a América. Muitos são críticos, mas eu acredito que o patriotismo exige que sejamos críticos do nosso país, é onde vivemos. Sou cidadão americano desde a idade dos 18 anos, mas mantenho, obviamente, a minha dupla cidadania, e mantê-lo aí sempre, mas, para além disso, não fiquei americano quando, e agora descobrindo estes livros e fazendo este projeto, deu-me essa sensação. Eu não fiquei americano quando teria sido americana. Eu fiquei americano ao longo destes anos todos, destas leituras que me ajudaram a compreender um país que é contraditório, que é paradoxal em muitos aspectos, mas também que é um grande país, que tem tido grandes lutas para liberdades pessoais, para liberdades de grupos minoritários, e foram estes livros, muitos deles são livros de imigrantes. Muitos deles são livros de imigrantes vivendo nos Estados Unidos da América, que sejam imigrantes da Europa, da Ásia, da América do Sul, muitos do México, e também tenho meia dúzia e de livros de autores açor-americanos, ou luso-americanos particularmente, nascidos aqui, mas já de famílias portuguesas, muitos já segunda e terceira geração, que me ajudaram a compreender um pouco o que é ser também, o que é continuar a ser português e como é que se pode continuar a ser português, não é o meu caso, mas quer dizer, como é que talvez os meus filhos ou netos poderão ser portugueses e americanos ao mesmo tempo, terem nascido cá e já serem segundas e primeiras no meu filho e segundas gerações para os meus netos. Portanto, é um livro dessa complexidade toda, tem algumas repetições, não é um cânon literário, não é um cânon também pessoal, são livros simples e únicos, que me ajudaram a continuar a ser português, mas ao mesmo tempo que me fizeram americano no sentido de pertença, porque também não se pode viver, como o meu caso, como eu lhe disse, há quase 50 anos, 60 anos na América, 50 e tal, 57, não se pode viver, portanto, há 57 anos na América, ou pode-se, mas seria fatal, não pertencendo a este país. Portanto, acho que foram livros que me ajudaram a compreender a América, como eu disse, a América contraditória, a América imperfeita, mas também magnífica e eternamente em construção.
1: E uma terra de oportunidades. Desses livros, desses 250 livros que leu e que voltou a folhear, algum momento que o tenha marcado mais?
0: Essa é uma pergunta extremamente difícil, porque todos marcaram de uma forma diferente, mas há de facto quatro ou cinco livros que me marcaram de uma forma mais íntima, livros como, por exemplo, de Sandra Cisneros, um livro chamado The House on Mungo Street, ou seja, Uma Casa na Rua Mungo, que foram livros que eu li, também um livro da Amy Tan, The Joy Luck Club, que é uma autora de origem chinesa, Ocean Vuong, que é um autor vietnamita. Há meia dúzia de livros que foram importantes para mim, particularmente alguns que eu li em extremamente mais novo, portanto há 30 anos atrás, digamos assim, alguns livros, e me ajudaram a compreender como é que eu podia continuar a viver nos Estados Unidos da América, albergando estas duas culturas e estas duas línguas, sem nunca me desligar de nenhuma, particularmente a língua portuguesa. Essa seria a mais fácil de se desligar, porque eu estava a viver, e ainda vivo, no mundo americano, mas eu nunca quis desligar-me da língua portuguesa, mesmo antes de dar aulas, por isso estive na comunicação social em língua portuguesa, mas também em outros contextos. Portanto, estes livros de autores imigrantes ou filhos de imigrantes ajudaram muito a compreender como é que se vivia com estas duas nuances e ajudaram também a conciliar, digamos assim, algumas coisas que estavam um bocadinho azedas dentro de mim. Quando vim para a América fui vítima de alguma discriminação, como todas as pessoas, não sou caso à parte, infelizmente. Mas pronto, uma criança que vinha de Portugal, de uma ilha isolada, apesar de ser uma ilha que tinha ligação aos americanos. Eu, quando vim para cá, a maior discriminação que eu recebi foi de jovens, portanto, luso-americanos, portugueses já nascidos cá, que os pais tinham emigrado 20 ou 25 ou 30 anos mais cedo, ou os avós há 50 anos atrás, de quando eu cá cheguei. E isso marcou muito nos primeiros dois anos de escola. E eu continuei um bocadinho azedo com tudo isso. E estes livros ajudaram-me a, digamos que, colocar na borda do prato.
1: Essa conciliação é fundamental para depois traçar novos objetivos e reinventar-se diariamente.
0: Sim.
1: Professor Dinis Borges, estamos a falar de pertença, de manter vivas as ligações, quer no país que nos acolheu, neste caso o seu, quer no país onde nasceu. Mas agora os Estados Unidos vai ser palco, está a ser palco do Mundial de Futebol 2026. O seu coração vai estar também a bater a duas velocidades, se é que assim se pode dizer. Não a duas velocidades, mas com duas bandeiras.
0: Sim, com duas bandeiras, mas talvez no caso do futebol a portuguesa esteja muito mais alta, porque sempre associei o futebol à nossa cultura. Eu sou de uma altura, de ver aqui nos Estados Unidos, não é? Quando aqui cheguei, em que o futebol, portanto o futebol europeu, o futebol português, o nosso futebol, não era assim praticado. Mais tarde começou a ser praticado nas escolas e tudo isso. Portanto, era mais o futebol americano, não é? O chamado futebol, o soccer aqui, era um desporto um tanto ou quanto estrangeiro, ainda é bastante, mas já está muito diferente do que era há 50 e tal anos atrás. Portanto, eu sempre estarei ao lado da seleção portuguesa, por motivos de que foi a minha primeira pátria, e acho que toda a gente entende isso. Aliás, até mesmo aqueles que nasceram nos Estados Unidos, os meus filhos que nasceram nos Estados Unidos, sei que estarão muito mais com Portugal do que estarão com a nação deles aqui, obviamente que querem ver também a América a passar em vários jogos, mas honestamente eu não sei, os meus meus dois filhos seguem muito o futebol português e eles dois podem dizer nomes de jogadores que eu não sigo, portanto não sei, a não ser aqueles que a gente todos conhece, mas não sei se eles, não sei, acho que sei, que eles não sabem de facto nomes de todos os jogadores americanos da seleção do país onde nasceram, como sabem da seleção portuguesa. Há algo no futebol e há algo, pronto, e há algo também que o Cristiano Ronaldo fez, não é? E antes dele o Figo e outros, de marcar uma geração que hoje está entre os seus 30 e 45 anos, e essa geração de lusodescendentes, quer sejam primeira ou segunda, quer sejam os pais ou os avós que tenham emigrado, está muito, muito mesmo ligado ao futebol português.
1: A magia do futebol português a fazer vibrar os corações de portugueses e lusodescendentes um pouco por todo o mundo. Muito obrigada, professor Dinis Borges, por ter aceito o nosso convite. Dinis Borges, presidente do Instituto Português Além Fronteiras e também presidente da Coligação Luso-Americana da Califórnia. Na Califórnia, já se trabalha na criação de um grupo de trabalho para a celebração anual do mês de junho como o mês da herança portuguesa. Dia 13 de junho, dia de Santo António. Este sábado, ao fim da tarde, com o sol a bater no Tejo, sai para as ruas a procissão em devoção do Santo dos Milagres e dos Casamentos. A procissão de Santo António é uma das mais populares da cidade. O cortejo remonta ao século XVI, numa iniciativa da Confraria dos Louceiros, cujo patrono era este santo franciscano, o Santo António, tendo sido desde logo apadrinhado pelo município e população da cidade de Lisboa. Mas este mês de junho são múltiplas as romarias que procuram a bênção do santo milagreiro, que até tem responso para os objetos perdidos. Junto à sede de Lisboa, ergue-se uma igreja quase modesta a recordar o lugar onde Fernando de Gulhões nasceu e que mais tarde adotou o nome de António. A história de António, o santo do povo e padroeiro da capital, e as festas em sua honra foram assunto para a conversa da jornalista Margarida Vaz com Frei Elvino António, que não tem dúvidas. O Santo António de Lisboa é o santo das surpresas.
2: Toda a gente sabe que Santo António mexe com tudo. Tudo pode ser possível e há sempre uma surpresa, porque o próprio santo também, eu acredito que ele devia ter o nome de santo das surpresas. O ponto central é a missa. Depois também o que envolve uma moldura humana enorme, não só pela devoção, mas pela fé e a manifestação do cristianismo, da vivência da fé da Igreja, pela devoção de Santo António, e a procissão que vai haver às 5 da tarde, no dia de Santo António, que nesse dia começamos com a missa mais cedo. Temos a missa às 8, às 9, às 10, às 11.
3: Ou seja, no dia de Santo António, podemos dizer, há missas a hora a hora.
2: Praticamente quase hora a hora. Depois, meio-dia, será o patriarca a vir a presidir. Na Sé, há a missa às 15 da tarde, procissão às 5 e o encerramento com uma missa que é presidida pelo nosso ministro provincial, Frei José Quintan, às 8 da noite. É muito intenso, o que também cansa, mas quem tem fé não vai se sentir cansado, porque Santo António percorreu muito, por isso mesmo, percorreu o mundo, num dos cantos dele, desde que ele percorreu o mundo, e nós vamos nas suas pegadas seguindo Jesus Cristo, a exemplo de Santo António, que é o santo mais conhecido praticamente no mundo.
3: O Santo António é um santo que nos mostra que tem que haver igualdade, integração. Ele próprio também foi um imigrante, também andou pelo mundo, e portanto ele também é um bocadinho esse símbolo dessa integração, não é?
2: Uma grande diferença que ele faz em relação aos outros são os apelidos que ele recebeu. Martelo dos hereges, porque chegou a converter muitos hereges. Reparem, ele tinha o desejo de ser mártir, de viver em Marrocos, mas Deus trocou as voltas. Por isso foi para Pádua, mas ele lá aguentou escrevendo todos os seus sermões. E depois, ele já em vida era tido como santo. Tanto que quando ele morreu, as crianças começaram a espalhar a notícia pelas ruas de Pádua e vilarejos, ou então pelas aldeolas, dizendo morreu o santo. O que significa que a viagem dele, Portugal ou Lisboa, Marrocos, depois Sicília, Itália, sul de França, Limoges, Montpellier e outros arredores ali de algumas cidades, mostra o quanto ele prezava pelos pobres, enfrentando os poderosos do seu tempo para mostrar que todos somos iguais e que temos o mesmo Pai, que é Deus, que todos somos humanos. Um homem muito humano, muito simples, que marcou a diferença e hoje vê-se pela quantidade e a qualidade das pessoas que recorrem a ele e que têm resultado. Pessoas que vêm porque já tinham vindo pedindo e voltam para agradecer o santo porque obtiveram sucessos naquilo que pediram.
3: Porque é um santo que engloba muitas pessoas, independentemente delas serem mais praticantes ou não.
2: Muitos veem Santo António como santo, somente como santo casamenteiro, o santo da festa e o santo dos milagres. Sim. Ele ultrapassa isso. Que quem vê alguns pensamentos de Santo António percebe que ele ultrapassa de longe ou grandemente isto. Não só pelos milagres que fez em vida, como em morte, como depois de morto, mas até o próprio nome, ele ao mudar nome de Fernando de Bulhões para António, que é o que significa o companheiro, ou aquele que acompanha o amigo, o que mostra também que ele assumiu o carisma franciscano de São Francisco de Assis, de tal forma que ele é mais conhecido do que São Francisco. Nas fontes franciscanas nós temos uma coisa belíssima, que é um dos títulos que Francisco concedeu a Frei António, que hoje é Santo António, meu bispo. Ele foi o primeiro professor, o primeiro a ensinar a Sagrada Escritura e Teologia, possivelmente filosofia, língua, porque ele dominava, sabia o árabe e sabia o latim, português, precisamente porque, sendo português, nascendo em Lisboa, ele teve esta autoridade concedida por São Francisco com uma condição, que não se perdesse o espírito da devoção e da oração. Por isso que muitos vêm a este santuário rezando, pedindo a Santo António que, junto de Deus, os ajude a alcançar aquilo que desejam. Saúde para os noivos ou para os mancebos, é noiva ou noivo, a cura da alma, de algumas doenças.
3: Também o dos objetos perdidos, não é? Quem rezar a Santo António, as coisas aparecem.
2: Pois, o responso de Santo António, não só o responso, mas ele também tem uma bênção que é fundamental para as famílias. Há uma oração também de bênção de Santo António que é formidável, que ajuda e funciona, desde que a pessoa não fique centrado só nas devoções, é ultrapassar um pouco mais. Também há a oração do pão, em que as pessoas vão comprando pão, guardando até o próximo ano para comer, para que nunca falte pão nas suas mesas. Há uma imagenzinha que alguns põem um cêntimo atrás da imagem, num sacozito no bolso, para que também nunca falte moeda. Ou seja, Santo António não é só de Lisboa, nem é só de Pádua. Ele foi canonizado Santo António só, porque é o santo do mundo. É o santo que soube transmitir aquilo que ele aprendeu com os pais, aquilo que ele aprendeu na catedral aqui de Lisboa, aquilo que aprendeu em Santa Cruz, em Coimbra, e também em Pádua, em Itália. A convivência com as pessoas possivelmente ajudou também a ser o mais simples possível e falar a linguagem do povo. Ele soube transmitir a mensagem de Deus de acordo com o entendimento do povo. Isso é um exemplo formidável, por isso ele também tem este nome, que é Trombeta do Evangelho.
3: O Frei falou há bocadinho da questão do pão, porque aqui vende-se o pão na igreja, o pão de Santo António, que depois ultrapassa esta devoção, ou este acreditar que vamos ter pão durante o ano inteiro. Este pão também é para ajudar realmente pessoas que precisam e que não têm pão.
2: Todas as semanas, às segundas e sextas-feiras, damos cerca de 90 pessoas, 90 famílias, alimentação. Porque queremos também atingir e chegar, sentir na pele o que as pessoas que não têm grandes meios sentem. Aproveito para agradecer a todos aqueles que de coração nos ajudam para ajudar os outros.
3: E são 90 famílias.
2: Mais de 90.
3: Aqui de Lisboa, aqui da zona,
2: sim,
3: da Sé.
2: Sim, sim.
3: Que podemos até dizer, dentro dos vários nomes que Santo António pode ter, o santo das surpresas.
2: Eu acredito que é santo das surpresas, sim. Porque, repara, quem vem sai daqui sempre com uma surpresa. Como é que sabemos ou como é que eu deteto isto? É ver a alegria das pessoas. Às vezes entram a chorar e saem alegres. E às vezes vêm alegres e saem a chorar da emoção, porque sentem algo que é diferente. Ele consegue, junto de Deus, fazer surpresa à vida das pessoas. E as pessoas que vêm, por exemplo, já, ainda há bem pouco tempo, chegamos a contar, só os grupos organizados, cerca de 1.200 pessoas, num só dia, sem contar com as pessoas que vêm, um pai, uma mãe, uma família, uma pessoa sozinha.
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0: 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São 13 horas no continente e na Madeira. É meio-dia nos Açores. 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
4: Bom sábado e continuo ligado a Portugal e à história. Temos uma nova temporada de crónicas portuguesas a seguir com André Canhoto Costa e um novo convidado.
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4: A história é contada através de objetos. André Canhoto Costa, andamos nesta demanda de partilhar pequenos detalhes da história. Começámos com um mapa, temos mais objetos a caminho. Hoje vamos para os livros.
5: Sim, e vamos para um livro setecentista. Um livro publicado no início do século XVIII. E como era natural, se calhar alguns dos ouvintes não saberão, mas como era natural no século XVIII, os livros apareciam impressos com títulos, e às vezes títulos muito extensos, que eram quase um programa ou uma descrição do próprio conteúdo.
4: Posso lê-lo?
5: E portanto,
4: deixas-me.
5: Podes ler o título.
4: Música do Parnasso dividida em quatro coros de rimas portuguesas, castelhanas, italianas e latinas.
5: Exatamente, e assinado por um
4: Capitão Mor,
5: Manuel Botelho de Oliveira, fidalgo da Casa de Sua Majestade, e portanto o livro terá sido impresso em Lisboa, na oficina de Miguel Manescal, impressor do Santo Ofício, em 1705. E para
4: tudo
5: o historiador,
4: isto estava no livro.
5: Sim, normalmente esta informação vinha apresentada precisamente na página e na folha de rosto. E é curioso que para um historiador, ou até para um leitor mais interessado, só este título, só esta informação suscita logo uma série de perguntas, uma série de dúvidas. Nós começamos a perguntar o que é que serão estes coros de rimas portuguesas, castelhanas, italianas e latinas. Enfim, indicará eventualmente que há a expressão da poesia destas diferentes línguas, destas diferentes tradições literárias. Mas também temos aqui este aspecto muito curioso, que é a ideia de um capitão mor, que é também poeta. E por outro lado temos um impressor do Santo Ofício. E a imagem que nós temos é do papel da Inquisição e da censura que a Inquisição exercia sobre a produção de obras de arte. E, portanto, começamos logo a perguntar, um livro que passava na Inquisição seria um livro alinhado com o discurso do poder ou seria um livro mais marginal? Até porque estamos a falar de poesia e a nossa visão contemporânea, muito marcada pelo romantismo,
4: era altamente cortado.
5: Da poesia é uma visão do poeta como marginal, de alguém que é crítico do poder. Mas para sabermos a resposta a muitas destas perguntas, nós vamos ter connosco o Henrique Rodrigues Moura, que nos vai ajudar a compreender um pouco melhor que livro é este, Henrique.
4: Olá, Henrique, bem-vindo.
6: Boa tarde, muito obrigado. Muito obrigado pela iniciação. Esse livro é um livro muito interessante. No Brasil colonial, em Salvador da Bahia, a história da literatura sempre cita dois autores, dois poetas importantes, o Gregório de Matos e o Botelho de Oliveira, Manuel Botelho de Oliveira. O Botelho de Oliveira é o poeta bem comportado, alinhado com a estrutura de poder da época. O Gregório de Matos teve uma época bem alinhado, foi juiz durante pelo menos 20 anos em Portugal, quer dizer, passou 20 anos em Portugal, chegou a ser juiz, talvez não 20 anos, um pouco menos, mas estava alinhado com a administração pública da época, da monarquia, e quando voltou para o Brasil, teve depois desentendimentos com a administração e foi expulsado, foi exilado, etc. Isso já é uma seguinte questão de outro poeta. O nosso, o de hoje, o Manuel Botelho de Oliveira, é um poeta bem comportado.
4: Bom, exato.
6: Ele não tem praticamente, não tem nenhum poema contra o poder. Ele, inclusive, dedica muitos poemas a importantes nomes da Restauração Portuguesa, que ele, às vezes, conheceu de perto ou vivenciou as suas atividades, porque o Manuel Botelho de Oliveira, que nasceu em 1636, ainda 4 anos em que a coroa portuguesa tinha como rei
4: Dom
6: o rei
4: Filipe.
6: espanhol, o rei da coroa castelhana, 1636, e vem a falecer em 1711, uma vida longa. E passou 8 anos em Coimbra, estudando, fez direito, formou-se, demonstrou que tinha aptitudes e foi um advogado reconhecido em Salvador da Bahia quando ele voltou. Inclusive, o rei Dom Pedro II deu-lhe uma mercê por ter ajudado com o julgamento, com as questões técnicas das baleias, que era muito dinheiro para a coroa, e o Botelho de Oliveira parece que defendeu os interesses da coroa e ganhou uma mercê. Mais adiante, o governador Dom João de Lencastre foi quem o nomeou capitão-mor. No fim do século XVII, era o governador, que ficou bastantes anos no Brasil, um pouquinho mais do que os 4 ou 5 normais, e nomeou capitão-mor, o que significa que Botelho de Oliveira foi advogado, foi militar, possivelmente não exercendo ele as armas, mas tendo pessoas sob seu comando, perseguiu quilombos. Pelo menos a bibliografia fala que as tropas dele perseguiram. É um dado que ainda precisa ser mais estudado, mas sim, parece que perseguiu quilombos da região próxima a Salvador da Bahia, no Recôncavo Baiano, na extensão mais para o interior.
4: E estando alinhado
6: Foi
4: com o
6: advogado.
4: poder na altura, é expectável, não é?
6: Muito alinhado, mas com alguns detalhes curiosos. Ele era cristão novo. Quer dizer, quando ele pediu uma autorização para ter a Ordem de Cristo, a primeira resposta foi negativa, porque a mãe do Botelho de Oliveira vinha de origem judaica. Aí ele insistiu, era um bom advogado, insistiu e enviou uma segunda solicitação, e as requerições responderam: por favor, não insista, não há jeito, as provas são muito evidentes.
4: As provas são muito evidentes, é muito bom.
6: E então ele o que conseguiu, isso sim, é que a mercê da Ordem de Cristo, a Ordem de Cristo, não passasse para ele, mas para os filhos dele, para um dos filhos, o primogênito. Então ele não conseguiu esse título que ele pretendia, mas o filho dele conseguiu. Ele teve pelo menos 3 filhos, um deles, talvez até uma filha, e um dos filhos morava em Lisboa, também tinha estudado em Coimbra. Um dos filhos fez carreira militar e o outro fez carreira acadêmica e, pelo que se sabe, ficou por Lisboa, pelo que se sabe. E então o Botelho de Oliveira é uma pessoa que também lá possuía pelo menos 2 engenhos de açúcar. Fala nos poemas que ele tem 2 engenhos, faz uma pequena descrição da capela, do meu engenho. Aquele que está ao pé do rio Traripe e ao pé do rio Jacomirim. São regiões muito próximas ali no Recôncavo, próximas de Salvador da Bahia. E possui esses engenhos, possuía pessoas escravizadas, é claro, e também foi membro da governança do Senado da Câmara de Salvador, da cidade de Salvador da Bahia. Ele foi vereador pelo menos 2 vezes e outros cargos vários. Era uma pessoa da governança, dos homens bons. No fim da vida dele, lá no fim do século XVII, comecinho do século XVIII, ele parece que deve ter decidido publicar as obras dele e começou a reuni-las. Tinha várias. Conseguiu imprimir uma, esse livro. Mandou para Portugal, porque só havia, não havia imprenta no Brasil, estava proibida. Mandou para Portugal, chegou o livro manuscrito mais ou menos em 1703. Ele recebeu o título de fidalgo da Casa de Sua Majestade em 1704. Quer dizer, alguém do Paço levou a documentação à oficina de Miguel Manescal para dizer, por favor, ponha isso aí na folha de rosto, porque agora essa pessoa
4: é oficialmente
6: fidalgo da Casa de Sua Majestade. Possivelmente deve ter sido o filho que morava por ali, mas provas não temos. Mas, digamos, o manuscrito chegou a Lisboa. De Lisboa demorou uns 3 anos a ser impresso. E nesse tempo houve tempo para incluir esse dado novo que não estava antes. E o livro inclui poesias da vida que ele foi recopilando ao redor, no decorrer da vida, em toda a vida, porque o livro inclui poemas em 4 línguas, embora em português e em castelhano mais, poucas em italiano e poucas em latim.
4: E estas línguas? Porque estas
6: 4 línguas...
4: Isso é
6: muito bonito, isso é muito bonito. Ele tinha consciência, e ele explica isso na introdução, dedicatória ao Dom Nuno Álvares Pereira, que era o Duque do Cadaval, pessoa fundamental no governo português. Ele explica na dedicatória que as musas, a poesia, a literatura, as artes, nasceram na Grécia, no Parnaso.
4: Certo.
6: De lá passaram para a Itália romana, para Roma. Depois se corromperam e viraram italiano. E aí ele vai citando autores, Homero, depois ele cita Virgílio, Ovídio, depois ele passa para Tasso, Marino, Giambattista Marino, um grande poeta barroco italiano. Vai passando depois para a Espanha e cita Góngora, Lope de Vega e Camões em Portugal. E aí ele diz, e agora, mesmo que ninguém acreditasse, nesta inculta terra, as musas também criaram engenhos. Engenhos, nesse caso, não de açúcar, mas literários. E aí ele lança o livro dele, muito contente. Isso era uma afirmação. Ele era consciente de ser o primeiro autor nascido no que hoje em dia é Brasil, que publicou um livro, que teve um livro impresso. Não escrito. Manuscrito é uma coisa, mas livro impresso. Ele tinha essa consciência, diz isso no livro, com muita consciência, com muita alegria, e essa visão da Translatio Studi, quer dizer, do movimento do Sol que vai do Oriente até o Ocidente, levando a cultura, levando os impérios, levando a cultura. É uma concepção que existia na época. Para concluir com o Botelho, com o livro, a cultura vem da Grécia Antiga e chega ao Brasil colonial, aos trópicos, e que era uma região inculta. Botelho de Oliveira tem uma poética prescriptiva, o que, que se deve escrever, não é a questão do novo. Nós apreciamos hoje em dia, no século XXI, quando vamos ver uma obra de teatro, lemos um romance, buscamos a novidade. Naquela época se buscava um cânone, havia umas regras, e quem conseguisse espremer melhor aquelas regras seria um melhor poeta. Botelho de Oliveira falece em 1711 e em 1724 se reúne a Academia Brasílica dos Esquecidos. Eles se sentem esquecidos do centro Lisboa ou Europa. E é interessante que eles têm uma epígrafe que diz: o sol nasce no Ocidente, o que obviamente não é possível. Mas é um orgulho de considerar que já havia em Salvador da Bahia uma massa crítica de pensadores, de escritores, em que nós podemos ser tanto quanto uma cidade europeia, portuguesa, da Península Ibérica, etc. Isso é muito bonito, esse passo cultural. Isso é uma coisa que eu trabalho bastante, inclusive com um colega italiano, mas que trabalha no Brasil, o Yuri Brunello, e nós vamos agora lançar em breve uma edição e com estudos críticos só dos poemas em italiano. Os poemas em italiano, tudo estudado, poeta luso-brasileiro que escreveu em italiano, e vamos fazer, estamos acabando um livro especificamente sobre
4: só
6: a parte italiana.
4: Parte italiana. Muito
6: só legal. A parte italiana. É muito curioso e estamos gostando muito. Ele, o meu colega trabalha em Fortaleza, no Brasil, e estamos acabando, falta pouco. Eu estou um pouco atrasado com o texto, mas estamos...
5: A propósito dessa ideia de levar a cultura e de fazer essa trajetória, estamos a falar com o Henrique Rodrigues Moura, que é professor catedrático. Eu vou traduzir no Instituto de Estudos Românicos, podemos dizer assim, da Universidade de Bamberg, na Alemanha.
6: Isso.
5: Que fez um doutoramento
6: Isso.
5: na Universidade Complutense de Madrid, um doutoramento premiado e muito notado pela qualidade, justamente sobre o poeta de quem estamos a falar, e que tem uma obra vasta e especializada sobre estes temas. Aliás, é muito curioso porque representa, estando agora, fazendo este trajeto para a Alemanha, representa um pouco essa grande tradição também nos estudos portugueses da filologia germânica. Alguns dos primeiros grandes historiadores da literatura, enfim, no final do século XIX, início do século XX, que iniciaram a disciplina em Portugal, a Carolina Miquelas de Vasconcelos e muitos outros, tinham essa tradição da filologia germânica. E, portanto, eu ia também perguntar-lhe e pedir para continuar a sua explicação sobre esta figura do Manuel Botelho de Oliveira, tendo em conta também a sua experiência destes temas e da própria da literatura portuguesa e da atenção que a literatura portuguesa tem ou não, enfim, no espaço onde trabalha e nos círculos onde se move.
6: A Alemanha tem uma tradição germânica muito boa. Inclusive, eu modestamente posso dizer que agora recentemente contribuí a um jovem... já não tão jovem, infelizmente, mas ainda em comparação comigo jovem, o Philipp Kampfschroer, que trabalha em Lisboa, alemão de origem, mas que é professor na Universidade Católica Portuguesa, se não me engano, é o nome correto é esse.
4: É,
6: ele
4: sim.
6: Publicou nas Bamberg Edizioni, nas edições de Bamberg, a correspondência, que é uma série, uma coleção de estudos acadêmicos que eu coordeno, eu sou o coordenador-geral da coleção, e o Philipp Kampfschroer publicou a correspondência entre o Wilhelm Storck, que foi o grande do século XIX, fim do século XIX, o grande tradutor do Camões, e Joaquim de Vasconcelos, que é o marido da dona Micaela, que também era alguém, também sabia coisas. E essa correspondência muito valiosa foi agora em 2022 editada, e para mim era importante também seguir nessa tradição germânica de preocupação pelos estudos românicos, neste caso lusitanos. É um livro belíssimo que existe como livro em papel e também é online gratuito, e é um trabalho muito bem feito, muito bem trabalhado, com notas muito precisas, que vale muito a pena para quem quiser conhecer essa correspondência entre pessoas letradas no fim do século XIX, começo do XX, que se interessavam por Portugal. O Wilhelm Storck e o Joaquim de Vasconcelos têm uma rica, rica troca intelectual.
4: Henrique, então, quais foram as ligações que o levaram então entre a Alemanha e a Áustria? Eu gostava de perceber também estas suas viagens, estas pontes, não só da história, mas da sua vida. Eu quero saber a história da sua vida. Pronto, estou a ser cusca.
6: Pronto, isso. É uma vida mexida entre, basicamente, Europa e América. Eu sou filho de brasileiros nascidos já no exílio. Exílio político brasileiro, nascido no Chile. Então, também sou chileno. E também sou brasileiro. E tenho origem portuguesa. Os Paim, lá nas Açores, e meu bisavô nasceu em Santo Tirso, quer dizer, na Ilha Terceira, em Santo Tirso, tenho terra portuguesa.
4: É um pequeno povo, com vários tentáculos, em vários sítios do mapa.
6: E depois, já tenho uma idade, houve um golpe de Estado no Chile, em 73, aí a gente teve que sair. E pronto, a vida me levou para estar um tempo na Alemanha, depois muito breve, um tempo um pouquinho mais longo em Lisboa, depois do 25 de abril. E depois, por motivos da vida dos meus pais, acabei com a minha mãe em Madrid. Aí eu fiz uma carreira acadêmica espanhola, também sou espanhol, e acabou a faculdade, e aí eu, bom, queria viajar. E acabei chegando pelo espaço de língua alemã, E aí fui ficando, conheci minha esposa e fui ficando por aqui. E nesse caso surgiu, comecei a publicar academicamente para fazer o doutoramento em Madrid. Uma das minhas co-orientadoras é brasileira, mas é portuguesa no sentido de que trabalha na Universidade de Lisboa, já é aposentada, a Vânia Chaves, magnífica, foi quem me co-orientou a tese. E ela, digamos, é brasileira, mas academicamente a casa dela, a Alma Mater, é. Bom, a Alma Mater, ela é formada no Brasil, mas a universidade onde ela
4: Lusitânia.
6: trabalhou a vida toda é de
4: É
6: Lisboa.
4: lusa.
6: É a Universidade de Lisboa, a clássica. Então eu acabei o doutoramento, tive sorte, que correu tudo muito bem, e depois fui ficando pela Alemanha e surgiu essa vaga. Eu tive um tempo em Göttingen. E aí surgiu a vaga em Bamberg, e é uma universidade muito agradável. Já alguns colegas portugueses já passaram por aqui. E estou aqui. Nós na Alemanha, como falou o André antes, nós temos uma visão de românicas. O sistema alemão, ou germânico, dos outros países de língua alemã também,
4: Certo.
6: especialmente Áustria e Alemanha, a Suíça é um pouco diferente, tem uma visão de línguas românicas, línguas e literaturas. Então, os professores, especialmente os professores catedráticos, têm que demonstrar publicações em pelo menos duas línguas e duas épocas. É o normal. Não basta uma, não basta uma época. Tem que ser. É uma visão geral, o que é bom, porque é muito agradável.
4: E
6: Mas às
4: muito
6: vezes.
4: trabalho.
6: Acontece que às vezes, para outros sistemas acadêmicos, nós
4: Certo.
6: publicamos sobre coisas muito diferentes e alguns colegas nos perguntam como é possível? E eu digo, é que o sistema me exige isso.
5: Claro.
6: Então, e para mim é bom, eu gosto.
4: É
6: Eu
4: bom demais.
6: gosto.
4: Mas
5: Sim. esse seu percurso coloca-o numa posição particularmente privilegiada e com uma autoridade a isso associada para nos também elucidar sobre este tema que é muito caro e quase que é um tema também conhecido do público, que é este apagamento dos autores, enfim, embora o Manuel Botelho de Oliveira tenha nascido já em 1636, muito, muito próximo da Restauração, mas deste conflito que existe entre os autores que publicaram durante o período filipino e os autores que aparecem a seguir. Porque a verdade é que na memória do público português, muitos destes grandes autores de 600 ou que fizeram a sua formação durante o século XVII acabam por não ser conhecidos. Claro que isto eventualmente também terá a ver, e se calhar também lhe pergunto um pouco sobre isto, com esta divisão que existe nas tradições literárias nacionais e, portanto, os autores brasileiros ou nascidos do Brasil acabam por ser um pouco esquecidos aqui deste lado do Atlântico. Isso também tem a ver com a história de Portugal e é mais uma prova. Eu surpreendeu-me que um autor que nasce em 1736 e que apenas publica em 1705 seja o primeiro autor nascido do Brasil a ter um livro publicado. Não sei se isto é verdade ou não. O Henrique Rodrigues Moura poderá responder-nos à pergunta.
6: É uma questão da censura. Havia um
4: Claro.
6: controle, a coroa portuguesa controlava e não se imprimiam livros no Brasil. Em outros lugares, na Índia era possível, em Goa, mas no Brasil não se imprimiam livros. Houve uma tentativa, conseguiram três livros no século XVIII, foi proibido e até a corte não ir para o Brasil não foi possível. Mas um detalhe curioso do Botelho de Oliveira, que é um autor menos conhecido, obviamente, mas ele teve alguns leitores. Ele teve alguns leitores, eu já localizei 14, 15, 16, 16 livros exemplares da primeira e única edição dele na época, depois há outras edições contemporâneas já do século XX. Mas do livro de 1705, localizei, acho que são 16, cito agora assim de cor, em Londres, Espanha, Portugal e Brasil. Basicamente, é isso onde estão. E é um autor que teve um certo pequeno conhecimento entre os letrados. As pessoas o conheciam. Por exemplo, há um poema dele, manuscrito, que está publicado no livro, mas que também existe uma versão manuscrita, que está na Biblioteca Nacional, atribuído a Antônio Barbosa Bacelar. Quer dizer, alguém viu esse poema e pensou que era de um autor português de Portugal. Quer dizer, ele jogava estava no meio. Ou, por exemplo, em 1720, em Setúbal, houve um pequeno encontro, uma academia, uma reunião, para homenagear o padre Antônio Vieira, que tinha falecido uns 22, 23 anos antes. E eles usam dois poemas do Botelho de Oliveira que estão no livro, e eles copiam à mão. Esses poemas copiados à mão, dois sonetos, três sonetos, aparecem hoje em dia, estão na Biblioteca Pública de Évora. Também acontece em Coimbra outras coisas semelhantes. Também há uma pequena academia, encontro, no começo do século XVIII, para homenagear Dom Francisco de Souza, que era um grande político, digamos, nobre e político português da época, irmão de Dom Luís de Souza, que tinha sido bispo e também embaixador de Portugal no Vaticano, em Roma, etc. E há um pequeno livro, uma coleção de uns 20, 25 poemas em italiano para homenagear Dom Francisco de Souza. E lá está o Botelho de Oliveira. Alguém copiou do livro, o livro já existia, e alguém copiou do livro, e diz, inclusive, que página. Quer dizer, foi lido. Não sabemos se muito, mas há testemunhos vários. E há um que eu acho interessante. Bem mais tarde, em 1799, já estamos no fim do século XVIII, existe um catálogo dos livros que se hão de ler para a continuação do Dicionário da Língua Portuguesa, mandado publicar pela Academia Real das Ciências de Lisboa. Isso é um impresso. Uhum. É um livro que diz que livros temos que ter em conta para fazer o dicionário. E lá está o Botelho de Oliveira. É um livro que a Academia das Ciências dizia é um bom português. Vamos usar isso para fazer o dicionário. Vale a pena. É uma autoridade. É uma autoridade que pode ser usada. A questão da literatura e dos fatos culturais que aconteceram, dos produtos culturais durante a dominação dos Filipes, dos Habsburgo, dos Áustria. É óbvio, todo o país formado basicamente século XIX e XX, os países da Europa, todos tiveram uma formação nacionalista no século XIX e XX, e isso marca muito. E um momento de onde a coroa portuguesa não tinha um rei português, é óbvio que isso, para histórias nacionalistas, e ainda mais tanto na Espanha como em Portugal, com ditaduras longas no século XX, isso marca muito.
5: Claro.
6: Isso marca muito. No entanto, nos últimos anos, há um interesse acadêmico muito grande por conhecer melhor como foram esses anos da União de Coroas. E, especialmente, nesse caso, a Universidade Nova de Lisboa tem grandes historiadores e sempre, constantemente, por exemplo, o Pedro Cardim. E no campo da literatura, já mais contemporânea, para se abrir e conhecer as literaturas feitas na Espanha, a Isabel Araújo Branco trabalha muito sobre isso, mas sobre a parte da prévia à restauração, sim, aí sempre há aquela história nacionalista prévia, que eu acho que hoje, no mundo acadêmico, não é tão tido em consideração. As pessoas estão lendo, estão investigando, estão abrindo caminhos. Há um movimento muito grande, há muitos colegas da Espanha que vêm trabalhar em Portugal, a investigar. Eu acho que isso está mudando muito. As relações são muito transculturais, é inevitável. Talvez ainda a parte espanhola conheça menos a parte portuguesa e a parte portuguesa conheça mais a parte espanhola. É um pouco normal, claro, no sentido que eu, vivendo na Áustria, trabalhando na Alemanha, o austríaco sabe mais o que acontece na Alemanha do que o alemão o que acontece na Áustria. Uhum. É o país grande, é grande. Claro. Pronto, claro. Isso é grande. Então, o país pequeno está mais informado do que acontece no país grande. Na Áustria, uma pessoa do nível fica muito contente se uma publicação sua é mencionada num jornal alemão. E o alemão, às vezes, bom, há um bom jornal alemão, em língua alemã, também na Áustria, o Der Standard, que é fundamental. Se uma pessoa é citada ali, isso é muito bom. Mas, digamos, a Alemanha é um país imenso, imenso culturalmente. Claro. Então, a Áustria conhece mais como é a Alemanha e a Alemanha conhece pouco como é que é a Áustria. Digamos que isso acontece um pouco entre Portugal e Espanha. É um pouco inevitável, pelo tamanho do país. Um é grandão e o outro é menor. Por muito que tenha uma expansão internacional, mas também a Espanha teve essa expansão internacional. Então, isso marca muito as relações. Eu acho que isso é inevitável. Mas as relações ultimamente transculturais entre ambos os países, a Península Ibérica, inclusive recentemente, há muitos encontros acadêmicos em Portugal, não só sobre letras castelhanas, mas também o catalão, o galego, obviamente, porque o galego não faz diferença praticamente no sentido cultural, é a origem, não é? Mas há um conhecimento cada vez maior. Tudo bem que, a força da língua espanhola é muito grande, mas, inclusive, a língua catalã está tendo uma presença significativa em alguns atos acadêmicos ainda, algumas traduções. Eu acho que isso é muito importante e tem a ver com essa questão transcultural, principalmente quem mora na Europa, que estamos com muitos movimentos. Se pensarmos os nossos movimentos, as nossas viagens, são muitas. E depois as nossas leituras, e hoje em dia com os meios de comunicação, que é tudo automático, constantemente estamos lendo notícias dos outros países, nas línguas dos outros países, para estar um pouquinho mais informados, para sentir que entendemos um pouquinho melhor.
4: O mundo, sim. Às vezes faz falta isso.
5: O Henrique Rodrigues Moura já explicou esta realidade que no início me surpreendeu um pouco, da polivalência, como se diz também no futebol, não é? A capacidade de falar sobre história da literatura barroca, mas ao mesmo tempo temas de história da literatura do século XX, ou até da crítica literária e da recepção dos autores do século XX, e abordando temas que a mim particularmente me fascinam e que é raro ver abordados com seriedade académica e com coragem. Estou a falar de um artigo que o Henrique Rodrigues Moura publicou, se não estou em erro, em 2015, e que fala de um tema que eu acho que é um tema fundamental para qualquer leitor, para qualquer pessoa que se interesse sobre livros hoje em dia, que é o papel da crítica, na definição do que é qualidade literária, que é uma questão obviamente muito, muito complexa, mas sobretudo qual é o papel dos jornais e dos órgãos de comunicação na divulgação e no exercício desta crítica, porque a sensação que temos, eu também como autor, a sensação que temos muitas vezes é que a pouca crítica que existe está de alguma forma neutralizada por interesses, sim, por interesses comerciais, que obviamente são legítimos, mas que têm depois a capacidade de condicionar digamos, premiar autores sem que esses prémios e essas ambições de fama e de vendas desses autores estejam associadas a um trabalho crítico sério. E, portanto, eu gostava muito de ouvir o Henrique Rodrigues Moura a falar um pouco sobre esse caso absolutamente fascinante que aconteceu no jornal El País em 2004.
6: Esse foi um artigo que eu escrevi, que eu gostei muito, porque era sobre o escritor chileno, Roberto Bolaño, chileno que morou uma parte da vida dele no Chile, outra importante no México e outra em Espanha, em Blanes, na Catalunha. Então, é um autor que infelizmente faleceu muito cedo, 2003, se não me engano, que ele faleceu, com uns 50 anos, pouco mais ou menos, mas é um grande... Bom, teve muito êxito na época e inclusive virou moda, o que sempre incomoda quando a gente pensa que descobriu um autor e de repente o autor vira moda, é um pouco, bom, essas questões elitistas e tal. Mas é um autor, eu acho, fantástico e ele tem uma preocupação na narrativa do Roberto Bolaño, na narrativa dele há uma preocupação por contar, por marcar, por lembrar a vida de muitos latino-americanos que sacrificaram, diz ele, inclusive essa palavra, ou que arriscaram a vida deles por um projeto utópico de liberdade, ou socialista, ou de mudança de regime.

0: a sensação de que temos um poder mágico para lembrar todos esses jovens, e assim acaba inclusive o romance, que foram à procura de uma utopia que talvez não era tão bonita como se pensava inicialmente. Vejamos os casos nicaragüense, etc., para ser um caso dramático, né? O que a Nicarágua 1979 e Nicarágua hoje é uma desgraça. Mas eram pessoas que tinham um objetivo, um ideal generoso de vida. E aí ele marca isso. E é um autor, a escrita, os narradores do Roberto Bolaño, eles vão à procura dessas pessoas e vão, inclusive, se auto-questionando, porque o próprio Roberto Bolaño, na vida dele, ele participou também, em certa forma, desse movimento. Então, é uma literatura muito, com uma pretensão, podemos dizer, autêntica, que vai fundo, que tenta se indagar, que tenta se perguntar, que tenta ir aos lugares incômodos, ao abismo, ele chega a dizer. Então, nesse momento, o Roberto Bolaño, quando está publicando os livros que ele tem mais êxito, com os quais ele teve mais êxito na Espanha, ele via outros escritores, digamos, com uma função mais alimentar. Vendiam, mas sem pôr o coração no livro. O que é absolutamente legítimo, não temos,
1: Claro.
0: é absolutamente legítimo. Mas, do ponto de vista da poética de Roberto Bolaño, isso não é literatura. A literatura e vida para o Roberto Bolaño está muito presente, inclusive quando ele ganhou o prêmio Rómulo Gallegos, ele cita, num texto magnífico, o Dom Quixote, no discurso das armas e das letras. Quer dizer, essa questão do fuzil e a pena para escrever, quer dizer, as armas e as letras estão muito presentes nos textos do Roberto Bolaño. Aí ele vê esse grupo de escritores um pouco espanhóis que houve depois da ditadura, houve uma pequena uns anos em que havia uma narrativa talvez pouco comprometida, mas divertida, o que também era necessário depois da ditadura, digamos, um momento de narrativa sem tanto compromisso político. E digamos que aí o Roberto Bolaño escolhe alguns autores, que eu acho que está bem escolhido, e faz umas críticas. E aí ele escolhe um crítico literário que é muito bom, que ainda segue ativo, Echevarría, segue escrevendo nos jornais espanhóis, que era amigo dele. E ele introduz esse crítico no romance, nesse caso Los Detectives Salvajes, introduz o crítico no romance com o protagonista, e o protagonista diz: não, se o crítico vai criticar o meu romance, sempre figuras literárias, eu tenho que lutar e defender o meu romance, porque o meu romance também é a minha vida. Então há um duelo com umas espadas, no fim acaba em nada, não há nenhum morto, mas é uma defesa da literatura, porque a literatura é a vida. E isso eu acho que consegue, é um resultado muito feliz no romance Los Detectives Salvajes. Acho que o Roberto Bolaño é um belo romance, inclusive para ler com ser jovem, tem que se ler com 20 anos esse romance, porque é muita, muita
1: Já
0: aventura,
1: fomos,
0: acontecem
1: André.
0: muitas coisas.
1: Já não podemos. Já não
0: Tem que
1: vai
0: se
1: dar.
0: ler jovem, Márcio. Eu
1: Mesmo
0: recomendo
1: depois dos
0: muito.
1: 30, não dá?
0: Dá sim, dá sim, dá sempre. Não, mas eu acho que e esse romance tem esse elemento, vida e literatura, literatura e vida. Não quer diferenciar. E então ele exemplifica com isso, com essa luta entre um autor e um crítico literário, que é um bom crítico, mas que vai afundar aquele livro. Ele recebe a informação de que o crítico vai fazer uma crítica demoledora. Aí ele tem que defender o livro, e defende numa luta, num duelo. E esse é eu acho que é um símbolo muito bonito que o Roberto Bolaño conseguiu pôr ali, o narrador, para mostrar que às vezes a literatura é isso, a literatura é a vida, é ir ao fundo das coisas, é ir ao abismo. E quem não vai ao abismo não escreve bem. Então escreve, bom, romances, é legítimo, mas é outra coisa, não é literatura.
1: E foi disso mesmo que nós quisemos hoje falar, especificamente de um objeto, de um livro
0: E
1: especial.
0: com este magnífico final.
1: Exatamente. E poderia aqui até pedir, Henrique, até onde é que é o abismo? Porque trabalho seu iria até o abismo.
0: Que trabalho meu ir até o abismo.
1: Sim.

0: No momento agora eu estou publicando, já levo uns 10 anos, 2005 saiu, já não, já passou mais, são 20 anos.
1: Passa
0: Acho que
1: rápido o
0: são,
1: tempo.
0: passa rápido. Não, eu levo uns anos, digamos, eu sou nascido no Chile e fui para o exílio, mas eu era um bebê, eu não. Mas eu tenho publicado sobre escritores chilenos ou de origem chilena que participaram tanto no exílio, na recuperação da democracia no Chile, do ponto de vista centro-esquerda, pessoas que foram perseguidas por Pinochet, que
1: Certo.
0: tiveram perigo de morrer, mas que às vezes escreveram coisas que eticamente seriam discutíveis, que temos que discutir se isso é correto ou não. Obviamente, é muito fácil dizer isso agora, quando
1: Certo.
0: já há uma democracia no Chile, não na época em que a situação podia se morrer. Pinochet mandava matar pessoas fora do país, não só no país. O general Carlos Prats, um político importante em Roma, que quase morreu, ficou com problemas, e um ministro, ex-ministro do Salvador Allende, que morreu a quatro blocos da Casa Branca, em Washington, inclusive. Foi matá-lo lá nos Estados Unidos, com uma bomba. Quer dizer, mas ali há digamos, o meu abismo é esse. Eu sendo da família que teve que fugir e continuou sendo, ideologicamente, mas há coisas que temos que pensar se são corretas fazer. E eu tenho publicado sobre isso e é um assunto que dói. Um assunto que dói porque eu não quero que pensem que eu estou fazendo uma coisa mais simples ou que estou simplesmente dizendo que isso era muito fácil ou não se deveria fazer e pronto. Temos que contextualizar muito a situação, entender muito o que foi a Guerra Fria, para poder encontrar um termo de explicação, de compreensão, que não seja um simples julgamento, ah, isso é correto, isso é incorreto, um simples julgamento moral desde fora. Então, o meu abismo, digamos, agora assim falando, seria como. Tem uns textos e tem tido uma pequena repercussão. Sobre alguns autores, Ariel Dorfman, Eduardo Labarca, que inclusive é amigo, já de idade, obviamente, mas ele, quando nos conhecemos em Viena, ainda no século XX, houve uma época que nos víamos muito. E agora, há pouco tempo, ano passado, tive com ele no Chile. Quer dizer, é uma pessoa amiga, mas que tem. Bom, a vida dele é uma vida incrível. E há momentos, e ele sabe, ele contou, ele falou, ele publicamente, e há coisas que talvez não teriam ter sido feitas, ou que a vida acontecia, o medo, o exílio, a política, a vontade de derrubar a ditadura, encontrar uma solução para derrubar a ditadura onde estavam matando os seus companheiros, estavam
1: Levar ações
0: perseguindo os seus
1: disparadas,
0: companheiros, não é
1: talvez.
0: fácil. Não é
1: Certo.
0: fácil. E depois é uma coisa, e essas pessoas fizeram um erro, digamos, na escrita, mas o outro matava. Isso tem que estar um pouco claro. Um mata e o outro, pelo menos nos casos que eu estudo, porque são literários, são ensaísticos, não matavam. Então,
1: Duas
0: temos
1: coisas
0: que.
1: podem ser verdade ao mesmo tempo e uma não anula a outra, não é? E é
0: Isso
1: uma
0: mesmo.
1: vida cheia de histórias, de pontes, de várias línguas. Obrigada, Henrique Rodrigues Moura, por ter vindo falar sobre este música no Parnaso dividida em quatro cores de rimas portuguesas, castelhanas, italianas e latinas. E depois continuava o resto. Mas obrigada também por partilhar o seu percurso e vida.
2: Muito obrigado.
0: Eu que agradeço, eu não estou acostumado
2: Não,
0: muito
2: não,
0: obrigado.
2: foi excelente, foi excelente.
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1: 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Agora seguimos com música. Dona de Si.
5: Ela é

Criança chegou de Fernando Tordo. Bem-vindo, um ótimo fim de semana. Sábado de Santo António, que espero que seja de arraial português desse lado, que consiga aproveitar de alguma maneira. Se não, a rádio vai levar o arraial em forma de música e de programas. Histórias de portugueses no mundo temos daqui a pouco e depois da hora certa. Antes disso, ainda há tempo para aproveitar boa música como esta, Canção Só de João Couto.

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0: 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Boa tarde. São 14 horas no continente e na Madeira, 13 horas nos Açores. 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
2: Um ótimo sábado. Está na altura de Portugueses no Mundo com Alice Vilaça. E esta semana conhecemos as histórias de Vânia Domingues e Vítor Sousa.
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0: A viagem de hoje leva-nos até dois destinos que à primeira vista parecem muito diferentes. De um lado, Sófia, na Bulgária, onde vive o Vítor Sousa. É natural da Madeira e tem um percurso internacional que já passou por Itália, pelo Brasil, pela Roménia e até por um regresso a Portugal antes de voltar a fazer as malas o ano passado e rumar à capital búlgara. Do outro lado deste percurso, Ordes, na vizinha Espanha, bem pertinho de Santiago de Compostela, onde vive a Vânia Domingues, que é natural de Leiria. Uma história de imigração que começou há mais de 20 anos e que continua a escrever-se do outro lado da fronteira. Vânia e Vítor, bem-vindos a esta casa, uma casa que é também a vossa casa, a casa dos portugueses no mundo, na rádio. E são portugueses no mundo porque esta vossa vida faz-se de partidas, regressos e recomeços. Quando é que vocês perceberam que a vossa vida, que a vossa história ia passar ou podia passar por viver fora de Portugal? Vânia.
1: A mim é surgida uma oportunidade de fazer uma formação profissional, um estágio, a partir do meu curso, que era Engenharia Zootécnica. E por casualidade, o dono do sítio onde eu fui estagiar tinha aqui e na Galiza outro centro que necessitava uma pessoa. E eu aproveitei logo porque não tinha perspectivas em Portugal e, como gostei do trabalho, aproveitei logo.
0: Vítor, e assim o que é que o leva a sair da Madeira? Se não estou em erro, a primeira experiência é ao abrigo do programa Erasmus em Itália.
2: Sim, a primeira experiência no estrangeiro foi no âmbito do programa Erasmus, fui para Pisa, mas bom, eu sou oriundo da Madeira. A Madeira é conhecida pelos madeirenses como o cantinho do céu, mas cai-se muito do cantinho do céu. Grande parte da minha família emigrou nas décadas de 60 e 70, um fenómeno que atingiu provavelmente todas as famílias portuguesas, menos aquelas mais abastadas, não entramos por aí. E desde criança que aquela rumaria até o aeroporto me fascinava. Mas fascinava-me ainda mais a emoção com que os meus familiares chegavam à Madeira e tocavam no solo, alguns até beijavam o solo, essa terra prometida que é para nós, para nós madeirenses, a Madeira, e não só. A Madeira é a terra prometida também mesmo para os forasteiros que têm o privilégio de visitá-la. Portanto, esse anseio de mundo remonta à minha infância e, sinceramente, não me arrependo porque regressar justifica quase tudo.
0: E vocês, na altura, quando começaram a escrever estas histórias, imaginaram que em 2026 ainda estariam fora? Vânia, passaram mais de duas décadas, 2003, que começa esta sua história na vizinha Espanha.
1: Sim, realmente foi muito tempo. A história foi escreveu-se assim de uma forma sem programar e contínua. E assim, sem dar conta.
0: Passaram 20 anos.
1: Passaram 23 anos e casada com dois filhos e uma vida totalmente aqui. Que por ser norte, estar a norte de Portugal, isto é como se fosse uma continuação. Não me sinto que esteja num país diferente, praticamente, a não ser do idioma. Ainda por cima, como temos no sítio onde eu trabalho, passa o caminho de Santiago, uhum. o caminho inglês. Por aí passam muitos portugueses. E geralmente costuma coincidir na hora que eu paro para tomar um café e tenho ali uma quase ligação quase todos os dias. Ainda a semana passada foi o meu aniversário e eu, precisamente quando eu fui estava um grupo de portuguesas e cantaram os parabéns em português, ou seja...
0: Tão bonito.
1: É engraçado.
0: Nesta ideia que cresce consigo, porque o Vítor dizia que de alguma forma, desde a infância, se imaginou também o Vítor a fazer a tal rumaria ao aeroporto, nestas viagens que foi fazendo, porque já teve umas quantas experiências internacionais, há também aqui um regresso, já lá vamos, mas imaginou que ao fim destes anos todos, em 2026, estaria fora do país, ou aquele regresso foi uma tentativa de Ok, o que era para escrever fora de Portugal está escrito, agora eu quero o meu lugar.
2: Eu, após aqueles 3 anos na Roménia, entre 2017 e 2020, regressei à Madeira em novembro de 2020, porque recebi uma proposta que considerei irrecusável, não pelos honorários, não pelo salário, porque não é o dinheiro que me move, mas na altura o presidente da Câmara de então, o presidente da Câmara do Funchal, o Miguel Silva Gouveia, convidou-me para integrar um projeto que me fascinava. O Funchal foi cidade candidata à Capital Europeia da Cultura e eu aceitei esse convite e esse desafio com muito orgulho e muita honra. Quis então contribuir para que o Funchal alcançasse esse ideal e, infelizmente, falhámos, porque foi um ano recorde a nível de candidaturas, se não me engano foram 12 candidaturas, incluindo uma outra candidatura ultraperiférica de São Miguel, de Açores. Nós não alcançámos esse estatuto de Capital Europeia da Cultura, espero que um dia isso se concretize, mas regressar à Madeira, na verdade, não estava nos meus planos, porque eu adoro a Roménia, apesar de ter vivido, claro, estava, abateu-se a pandemia, depois de uma situação pessoal mais delicada, veio a pandemia, e foram meses bastante penosos, e vi aquele regresso, talvez como chegar ao topo do Gólgota. Diz que em Jerusalém era no cume do Gólgota que tínhamos uma visão privilegiada sobre a cidade de Jerusalém. Mas a redenção às vezes também é classificação. Portanto, a Madeira foi um bocadinho de redenção e também de classificação, porque foram anos bastante difíceis. E agora lembrava-me de uma passagem daquele filme recente do Paolo Sorrentino. Um dos protagonistas perguntava ao outro, mais jovem, mas porquê que tu queres ir para o Ártico trabalhar a bordo de navios? Estás em Nápoles, no sítio mais belo do mundo. E ele respondia, talvez não seja possível ser feliz no sítio mais belo do mundo. Foi uma passagem que me marcou bastante e creio que foi nesse momento que eu decidi voltar a fazer as malas e alistar-me nesta espécie de exílio voluntário.
0: Posso concluir por essas palavras que a Madeira é o lugar mais bonito do mundo.
2: Mas talvez não seja o lugar para ser feliz neste momento. O Sartre também dizia que o inferno são os outros. Talvez para mim o paraíso seja para os outros, por enquanto.
0: Quem sabe o que o futuro lhe reserva. O que é que diria o vosso eu, que saiu pela primeira vez de Portugal, ao vosso eu de hoje? Vânia?
1: No meu caso, acho que eu diria que foi a opção mais correta. Sinto-me feliz, realizada e, claro, se calhar no caso do Vítor a distância põe um bocado uma barreira e eu, como disse, para mim é como se fosse uma continuação e estou muito próxima de tudo e de todos e não sinto essa distância. De qualquer forma, muito feliz pela opção e pela oportunidade. O trabalho continua a decorrer como eu esperava. E a família também, por isso não podia estar melhor.
0: Vítor, e o seu eu de há 20 anos, o que é que lhe diria agora?
2: Se me falassem em jeito de profecia que eu em 2017 iria para a Roménia trabalhar com computadores e em 2025 para a Bulgária também trabalhar com computadores, diria ao profeta que ele estava louco, porque em 2005 eu já tinha passado pelo jornalismo, fui aprendiz de jornalista entre 2013 e 2005. Entretanto, surgiu a possibilidade do Erasmus, mas nessa altura não me imaginava a viver... Viver no estrangeiro, sim, como regressar, como permanecer em Itália, depois Brasil, mas o leste europeu, na altura, não estava no meu radar, apesar de eu sentir um fascínio pelo leste europeu desde muito cedo. Mas sim, diria esse profeta que você está louco.
0: Bom, há pouco a Vânia dizia que de alguma forma quase que não sente que está noutro país, mas a verdade é que estão, são portugueses no mundo, vivem noutro país e dizia eu há pouco que à partida estamos perante dois países muito diferentes. Vítor, quando se muda para a Bulgária, já tinha tido outras experiências internacionais, como já falamos aqui, o que é que mais o surpreendeu na Bulgária? O que é que sabia sobre este país e o que é que o surpreendeu quando aí chegou o ano passado?
2: Eu já tinha visitado Sófia, por exemplo, quando estava a viver em Bucareste, já tinha visitado Sófia 3 vezes, creio. Ia com muita frequência, naqueles meses estivais, ia com muita frequência ao litoral búlgaro. Portanto, a Bulgária, desde a primeira visita, que me arrebatou. É verdade que o povo búlgaro é um bocadinho mais hostil, para ser eufemístico, um bocadinho mais hostil do que o povo romeno. Os romenos são muito mais europeus do que eslavos, digamos, ou muito mais ocidentais do que eslavos. Os búlgaros, pelo contrário, são muito mais balcânicos, muito mais eslavos do que ocidentais. Mas o que me surpreendeu mais, quando visitei Sofia pela primeira vez, em 2018, foi a organização, uma cidade muito mais tranquila do que Bucareste. Isto também se deve à densidade populacional, que é menor, mas uma cidade muito mais organizada. Dou-lhe um exemplo muito concreto. Ninguém aqui, nenhum automobilista, invade a linha do elétrico, ao contrário do que acontece em Bucareste, é uma anarquia absoluta. Aqui não, as coisas funcionam, há uma certa entropia que decorre de um... Certamente que a Alice acompanhou os protestos que depois desencadearam, ou melhor, que depois redundaram na queda do governo. Uhum. A Bulgária em 5 anos teve várias eleições, 8 eleições, se não me engano, em 5 anos, é quase absurdo, é absurdo, mas é um povo muito comprometido com o seu país e com o futuro do seu país, e eu fiquei, como lhe disse, bastante bem impressionado com a organização cidadina, principalmente cidadina, porque foi isso que conheci na altura. Hoje continuo muito bem impressionado com Sófia. É uma cidade que eu aconselho, uma cidade ideal para passear, mesmo naquelas noites de invernia, de muita neve. É uma cidade muito, muito agradável. E depois, para um homem como eu, que sente uma grande atração por ópera, por exemplo, Sófia oferece-nos a possibilidade, uhum, de assistir a 3-4 óperas por semana.
0: Vânia, dizia há pouco que isto é quase como se fosse o norte de Portugal, mas a verdade é que isso é a Espanha, fala-se uma outra língua, para além da língua, certamente encontram-se também por aí outras diferenças. Existem diferenças entre Espanha e Portugal, entre espanhóis e portugueses?
1: Já estou tão habituada que se calhar...
0: já não se lembra.
1: Já não sou tão objetiva. É verdade que no início... principalmente os galegos são um bocadinho mais fechados, mas uma vez que conhecem a pessoa já abrem as portas e estão aí sempre para ajudar. E também é verdade que as pessoas com quem me rodeio atualmente foram pessoas que sempre me aceitaram e me ajudaram no início. Por acaso, quando encontro os portugueses neste café que digo ao pé do meu trabalho, é um café atípico, ou seja, mítico do caminho inglês, e estas duas irmãs foram as primeiras que me ajudaram, que me abriram as portas, e qualquer coisa que eu precisasse, no início, apesar de eu ter estado em Leão 6 meses, o meu espanhol não era perfeito, nem muito menos, e elas ajudaram-me imenso e foram muito, muito carinhosas. E depois as pessoas que fui conhecendo pouco a pouco. Mas é verdade que no início eu pensei, se calhar aqui uma forma de encontrar mais pessoas da minha idade seria ir ao ginásio. Vamos cá ver como é que é. Eu sou uma pessoa até bastante sociável. E a verdade é que no início, bem, ninguém pergunta quem é esta rapariga aqui que nunca se viu nesta localidade. Mas pronto, pouco a pouco fui conhecendo pessoas e foi sendo fácil. Mas se calhar seria a única coisa que digo no início. O início se podem fechar um bocadinho até conhecerem a pessoa e saberem se lhe podem abrir a porta ou não.
0: Quando eu lhe fiz a pergunta, disse, bom, passaram tantos anos, já nem sei. Ao fim de tantos anos ainda se sente imigrante? Ou, na verdade, quando olha à volta, sente-se parte desse lugar?
1: De momento ainda me faltam 2 anos, de momento ainda sou mais portuguesa do que espanhola. Daqui a 2 anos já sou metade. Não, mas sinceramente não... Não, sinto-me portuguesa.
0: Portanto, ainda imigrante. Fez várias vezes referência ao caminho, esse caminho tão famoso que já deu já motivou livros, filmes, e há este lado de como será fazer o caminho até Santiago de Compostela. Como é viver tão pertinho deste lugar?
1: É maravilhoso, é maravilhoso. Encontramos pessoas de todas as nacionalidades, que contam as suas anedotas, há sempre alguma peripécia para contar ou alguma coisa. Por acaso, há 2 anos vieram umas amigas de Leiria, que elas não sabiam que eu ia estar, mas eu estava a acompanhá-las pelas histórias que elas iam publicando. E por acaso bem engraçado, quando elas chegaram a este tal café, puseram-nos em contacto e eu vim ter com elas, e é muito, muito divertido conhecer pessoas novas, contar com histórias novas, e depois também é uma oportunidade para, pronto, para conhecer experiências do caminho de outras pessoas. Uhum. E eu já fiz este caminho pessoalmente, já fiz 2 vezes, já faltam poucos caminhos ainda por percorrer.
0: É uma experiência que diz que se deve ter pelo menos uma vez na vida, é isso?
1: É, pelo menos uma vez na vida toda a gente devia fazer. É como ir a Fátima. São caminhos diferentes, são formas de viver o caminho diferentes, mas fazer o caminho durante 5 ou mais dias consecutivos e chegar ali à catedral, aliás, nem é preciso, nós por acaso... Na Sexta-feira Santa fizemos com vários grupos, vários casais amigos. No total éramos 34 pessoas, desde aqui de Ordes até, que são 34 quilómetros, até Santiago. E chegar ali à Praça Plaza do Obradoiro, à entrada da Catedral, é sempre emocionante.
0: Uhum.
1: É sempre...
0: Acredito que sim. Vitor, há pouco falava da cidade de Sófia e do quanto vale a pena conhecer esta cidade. Os portugueses conhecem pouco a Bulgária, não só Sófia, mas o país. O que é que estamos a perder? Que país é este?
2: A Bulgária tem Plovdiv, fica a pouco mais de 100 km de Sófia. Dou o exemplo de Plovdiv. E já explico porquê. Plovdiv é a cidade mais antiga da Europa, a cidade habitada mais antiga da Europa, é habitada desde o século, não, 6.000 anos antes de Cristo, portanto, quando surgiram as primeiras populações na atual Plovdiv. O que estamos a perder, a Bulgária é um país que durante décadas esteve sob o jugo do comunismo, e está a reencontrar-se. Nós estamos, em 2026, estamos a viver um período, um ano atípico na Bulgária, mas pelos melhores motivos, porque a 1 de janeiro entramos na zona euro. Eu digo entramos porque já me sinto um bocadinho vulgar, estou assim quando estou bem acolhido por um país. Entramos na zona euro a 1 de janeiro, há 2 ou 3 semanas a Bulgária venceu pela primeira vez a Eurovisão, foi uma festa inacreditável aqui em Sofia e não só, noutras cidades búlgaras, na diáspora búlgara. Há um grande orgulho, porque durante tanto tempo países como a Bulgária e a Roménia foram sempre proscritos pela Europa Ocidental. E este caminho de aproximação aos padrões ocidentais, que não são necessariamente bons, nem todos os padrões ocidentais são bons, mas esse caminho está a ser feito, pelo que a Bulgária é cada vez mais um país europeu, não obstante algumas convulsões políticas, sempre com a influência da Rússia. Não é novidade que essa influência da Rússia sobre estes países do antigo Bloco de Leste continua a ser muito forte. Nem necessitamos de falar na vil guerra da Ucrânia. Mas sobre a Bulgária, de novo, tomando como exemplo o Sofia, que é onde eu vivo, onde passo grande parte do meu tempo aqui, a oferta cultural é inacreditável. Eu já tive a possibilidade de assistir a peças de teatro com legendas em inglês, claro, porque não domino o búlgaro e vai demorar muito, é muito difícil. A música clássica ainda ontem, tive o imenso privilégio, o imenso orgulho de assistir a um recital protagonizado por dois portugueses, a Isabel Vaz, violoncelista, e o Vasco Dantas, pianista, dois génios da música clássica portuguesa. E sinto uma felicidade extrema porque são nossos compatriotas, uhum. E ver Portugal a brincar no estrangeiro não é só o Cristiano Ronaldo, que é da minha
0: temos
2: terra.
0: Vários Cristianos Ronaldos em várias áreas, não é?
2: Tem a mesma visibilidade mediática, claro, mas atenção, o Cristiano Ronaldo é da Madeira, tive o prazer de jogar contra ele muitas vezes, quando ele ainda estava na Madeira. Tenho muito orgulho no jogador e no homem em que ele se tornou. Mas sim, há uma tendência para, principalmente no estrangeiro, a Vânia sabe disso, principalmente em Espanha, não é? Como se Portugal fosse sinónimo do Cristiano Ronaldo. É muito mais do que isso. É também, mas é muito mais do que isso. E talentos como a Isabel e como o Vasco provocam uma alegria imensa.
0: Que muitas vezes não é compreendido ou entendido da mesma forma cá dentro. Vocês sentem e vivem este orgulho de ver os portugueses vencer por este mundo fora, seja em que área for, sentem esse orgulho de uma ou outra forma? Vânia.
1: Sim. É muito bom quando há algum compatriota que vem aqui, no caso, como estava a dizer o Vítor, há aqui muitas vezes, muitos concertos, Dulce Pontes, Marisa, Salvador Sobral, que vem muito aqui à Corunha e a Santiago, e outros, e etc. E no caso o meu filho joga handball, então diz que quer ir para a seleção portuguesa de handball,
0: Uau.
1: como Portugal foi ganhador. Ou seja, tá aqui presente, eles têm a dupla nacionalidade e ele diz que quer ir para a seleção portuguesa.
0: Tive a
1: Por isso me...
0: oportunidade de ter aqui no programa, depois da seleção regressar na última competição que participaram, alcançaram o sexto lugar, no último europeu. Tive a oportunidade de conversar com três internacionais, que são também eles portugueses no mundo, mas ainda bem que levanta essa questão dos filhos. Estão a viver aqui pertinho, mas estão a crescer em Espanha. Essa vontade de representar a seleção portuguesa, no caso do seu filho, isto significa que a Vânia tem feito questão de fazer esta passagem de testemunho e de ensinar o que é ser português, apesar de eles estarem a crescer do outro lado da fronteira?
1: Sim, embora eu podia ter fazer mais fincapé nesse sentido, mas acho que já nasce um bocadinho deles. Também a constante presença familiar do meu lado aqui, também os amigos, que geralmente um fim de semana ou outro há sempre alguma interação, ou férias, então eles querem sempre passar aí, gostariam de passar aí até mais tempo. Mas sim, fazemos questão, meu marido é daqui, e também gosta muito de Portugal e também quer conhecer as maravilhas de Portugal, volta e meia. Temos muita coisa bonita para ver, a Lisa também, por isso é uma comunhão de um espaço magnífico de natureza, muitos sítios, muitos lugares, muita cultura. Que eles têm gosto de conhecer e, aliás, o meu filho, o Tomás, até diz que quer jogar na seleção portuguesa para competir com a seleção espanhola, não é?
0: Uau. O pai não deve achar muita graça. E no que toca à língua, eles falam o português?
1: Perceber, percebem tudo. Falar, o meu filho gosta mais de tentar falar, é assim meio rap, parece que está a falar. Rap, e a minha filha também tenta. Passado uns dias, ou umas horas, aliás, tentam meter sempre aí alguma palavrinha.
0: Mas no
1: Sim.
0: dia a dia o espanhol acaba por.
1: No dia a dia aqui é o galego que predomina. Aliás, aqui em casa o pai fala galego, eu falo castelhano e eles falam galego, ou seja, não há nada a fazer.
0: Vítor, há pouco deixou escapar que búlgaro é muito difícil de aprender.
2: É bastante. O alfabeto cirílico exige exige um esforço muito significativo e eu até agora ainda não fui capaz, também não me empenhei o suficiente
0: Não
2: para
0: precisa no
2: aprender.
0: dia a dia de falar o búlgaro para viver aí.
2: Não, sinto algum, não preciso, o inglês é suficiente, mas sinto alguma frustração porque vivo na Bulgária e eu preciso falar búlgaro, portanto, se permanecer aqui, terei de envidar mais esforços para, pelo menos, ser capaz de estabelecer um mínimo diálogo, não é? Pelo menos cumprir os requisitos mínimos, mas, ao contrário do que aconteceu na Roménia, apesar de o romeno ser das línguas latinas, para mim, a língua mais difícil, claro, foi muito mais fácil aprender o romeno e ser capaz de me expressar em romeno. O búlgaro, por agora, ainda é um ideal bastante distante.
0: Mas tendo em conta até as outras experiências que já teve, tem noção da importância do aspecto língua numa experiência como esta? Ou seja, o mergulho na cultura do país que nos recebe, o mergulho na sociedade que nos rodeia, será mais profundo se falarmos a língua?
2: Sem dúvida, eu não admito, nem admito a possibilidade de permanecer na Bulgária sem falar búlgaro. Portanto, se permanecer na Bulgária, eu vou falar búlgaro, não direi em breve, não consigo estimar, mas sei que se permanecer na Bulgária, imaginemos, dentro de um ano, já serei capaz de estabelecer um diálogo, por mais embrionário que seja, em búlgaro.
0: Ali para a Vânia foi um bocadinho mais fácil, até porque nós normalmente em portunhol nos conseguimos entender e na Galiza com os galegos ainda mais. Do ponto de vista profissional, e pelo que percebi, a Vânia continua ligada ao mesmo projeto, isto é quase um amor para a vida toda, para o mesmo projeto que ele levou para o país vizinho. O que é que faz, Vânia? Conte-nos lá.
1: Então, eu estou a trabalhar num centro de inseminação artificial de coelhos. E temos um centro e vamos às explorações de Galiza, Castilla-León, Aragão e até do norte de Portugal, fazer as inseminações e continuamos aqui a estender a genética, a minha genética, que é a genética valenciana.
0: É de um determinado tipo de coelho, é isso?
1: Exato, exato.
0: Ouvimos muitas vezes aquela expressão, reproduzem-se como coelhos. Pensávamos nós que não havia necessidade de inseminações artificiais, afinal não.
1: É um desperdício, é um desperdício. Temos de aproveitar melhor o potencial deles.
0: Realizada profissionalmente, Vânia.
1: Sim, completamente, sim. E tenho a sorte de ter uns chefes que me deixam progressar. Podiam progredir. Podiam dizer não, não continuas a fazer formação ou não. E sempre que eu digo, apetece-me fazer um estudo sobre isto, eles já sabem que é um trabalho, é uma trabalheira para mim, e que eu se calhar posso retirar algum tempo ao meu trabalho no centro, mas estão sempre dispostos a deixar-me fazer as minhas pesquisas e a minha progressão académica. Estando aqui, acabei a licenciatura, que faltava só fazer o trabalho escrito, fiz o um mestrado e sempre me deixaram continuar com os meus estudos.
0: Vitor, há pouco dizia-nos que trabalha com computadores. O que é que está aí a fazer na Bulgária?
2: Eu fui para a Roménia, não foi pelo trabalho ou pelo salário, foi mesmo pela experiência de um novo exílio. E agora na Bulgária também, não é que eu goste do trabalho que exerço hoje, é somente um trabalho que me permite pagar contas e ter uma vida decente. Eu trabalho com projetos da Google, portanto, nada a ver com literatura, é pela escrita que eu me cumpro, é a escrita que me justifica, e eu tenho a noção de que escrevo muito mais quando estou no estrangeiro. Portanto, o Herbert Welder, num poema dizia, falava sobre a paixão, se tinha paixão. E é isso que me move, é a paixão. Não estou em Sófia, não estou na Bulgária pelo trabalho que exerço. Durante 8 horas e meia por dia, eu troco 8 horas e meia diárias, como disse, por um salário que só me permite pagar contas e ter uma vida decente com alguns pequenos luxos, como assistir a obras. Mas o que me move é a criação e esta a distância, algum desamparo, um desamparo que proporciona também alguma grandeza, uma grandeza que eu não sentia na Madeira, porque as coisas eram demasiado fáceis na Madeira, todas as pessoas que eu amo estão lá, as pessoas que me amam também estão lá, e faltava uma vertigem, até mesmo algum medo. O medo também nos move, e a paixão, o medo, em síntese, a palavra que me trouxeram novamente para estas paragens.
0: Há pouco usou a palavra exílio, ou mais do que uma vez usou a palavra exílio para caracterizar ou para se referir às suas experiências. Precisa deste exílio? Sente que precisa?
2: Para a criação, sim, mas não, eu nunca desejei o exílio. Quando eu falo em exílio, é consciente e subjacente. À palavra está alguma mágoa. Portugal não trata bem os seus filhos. É um sintoma atávico. Claro que alguns tratam demasiado bem. Outros são muito destratados. E eu sou de uma geração, eu nasci em 84, penso a uma geração que foi bastante desprezada pelos governantes do nosso país. Não só a minha geração, também as posteriores. Vejo agora o caso da minha sobrinha, que faz agora 18 anos, não sei o que o futuro lhe reservará, mas as perspectivas em Portugal nunca são auspiciosas, nunca são auspiciosas, mas no fundo da caixa de Pandora está a esperança. Portugal é uma grande caixa de Pandora, uma caixa de Pandora belíssima, eu amo o meu país. Quando vejo um avião da TAP num aeroporto qualquer, eu já sinto que estou em casa, vejo aquelas cores, vejo a bandeira. Há certeza que acontece o mesmo com a Vânia. Nós amamos tanto o nosso país que somos, eu pelo menos, estou obrigado a sair do país para poder continuar a amá-lo, porque a coabitação com Portugal muitas vezes causa muita dor, porque nós merecemos mais. Quando há talento, quando há paixão, quando há empenho, quando há dignidade, nós merecemos mais. Infelizmente, não fui feliz.
0: O que é que a imigração nos ensina, vos ensina? Qual é a maior lição destes anos todos fora de Portugal, Vânia?
1: Eu acho que é mais ou menos o que o Vítor acabou de dizer. Ensina-nos a gostar mais do nosso país, estarmos, se calhar a família não estaria tão perto dela, estando longe de como estou agora. Também nos ensina a crescer pessoalmente, valendo-nos por nós mesmos, dar-nos valor a nós que saímos. Acho que só quem sai é que sabe dar o valor ao que é estar longe de tudo e de todos e começar do zero. E eu, por sorte, só comecei do zero uma vez, mas há pessoas, como o caso do Vítor, não é? Uhum. Que já começaram várias vezes e nunca é fácil começar do zero. Nunca é fácil.
0: Vítor, o que é que estas experiências, estes anos de vida fora de Portugal, lhe têm ensinado?
2: Ensinaram-me que feliz daquele que ainda tem tudo a perder.

0: mais ligadas a Portugal e para responderem de forma rápida. Um cheiro que vos faz lembrar o nosso país?
1: O mar. Aquele cheiro salgado das praias de Pedrógão, da Vieira, da Nazaré. Esse cheirinho.
0: Vítor.
2: Claro, a maresia, o mar, sem dúvida, mas o peixe fresco.
0: Uma comida de que nunca se esquecem, ou uma comida na qual pensem quando têm muitas saudades de casa.
1: A morcela de arroz, típica de Leiria, e a farinheira, que aqui não existe nada. E a morcela de arroz aqui da Galiza é doce.
0: Vítor.
2: A espetada regional.
0: Um hábito que ganharam no país onde vivem.
1: Caminhar os caminhos de Santiago.
0: Vítor?
2: Ópera.
0: O que mais sentem falta do nosso país?
1: Do carinho da família, ali, aqui ao pé, quando nós queremos tocar.
0: Vítor?
2: Do toque.
0: O que é que já não conseguem viver sem, sendo portugueses no mundo? O que é que estas experiências vos deu que, se vos fosse tirado, iriam sentir muita falta?
1: O espacinho que criei aqui, que me custou tanto, ou que está a custar, não é? Que isto é uma... Ainda continuamos a lutar, não é? Mas um espacinho.
0: Vítor?
2: Não me privem de Portugal. Não me privem da possibilidade de regressar ao meu país.
0: Bom, antes das perguntas finais, alguma curiosidade sobre o país onde o outro vive? Alguma pergunta que queiram fazer um ao outro?
2: Eu pergunto à Vânia se podemos manter o contacto, porque ainda ontem falava com uma pessoa que eu amo. Sobre esse ideal do caminho de Santiago.
1: Ah, sim, eu tenho sempre as portas abertas a qualquer pessoa, okay. Para, e estou mesmo aqui no meio do caminho. Estou 23 km de Santiago, um passinho, por isso, claro.
2: Obrigado.
0: Bom, o contacto seguirá depois, senão vai ter muita gente a bater à porta.
1: Não. Sim. Não, mas e sobre a Sófia, a Bulgária, não sei, é muito parecido a cultura com a Ucrânia, países mais pró-russos, ou são muito estritos, como se fosse. É fácil de fazer amigos ou não?
2: Como eu dizia há pouco, o povo búlgaro é um pouco mais agreste do que nós. Claro, os portugueses são muito mais afáveis, muito mais calorosos, mas, de novo, é uma questão de tempo. A partir do momento em que nós estabelecemos uma proximidade, essa proximidade aqui é mais lenta, mas a partir de um certo momento, as pessoas abrem-se em flor. E essa é mais ou menos como a primavera. A primavera aqui no leste é muito lenta, mas quando chega é estrondosa. E o mesmo acontece com as pessoas. Abrem-se devagar, muito devagar. Mas quando acontece, é uma primavera, é de facto um renascimento.
1: E o Ex Libris de Sófia?
2: Para mim, o ex-libris de Sófia é a ópera, mas temos uma arquitetura riquíssima em Sófia, o Palácio do Parlamento, uhum. a própria Catedral Alexander Nevsky, é uma catedral, para mim, a mais bonita catedral ortodoxa. E, Vânia, e a lista aconselho, e todo o auditório, a Bulgária é um país ainda muito exótico, nem sequer o turismo português não explora muito, uhum, ainda a Bulgária. Tem as suas virtudes, não é? Mas não duvidem que é um destino que eu recomendo.
0: Fica a dica e a sugestão. E agora sim, as perguntas finais do programa, perguntas para respostas rápidas. Se vos fôssemos visitar aos sítios onde vivem, um lugar que é obrigatório conhecer. Quase podemos adivinhar ali a resposta da Vânia, não?
1: Se calhar não.
0: Boa.
1: Não, ok, a Catedral de Santiago é lindíssima, mas para mim Finisterre. É um paraíso pequenino, lindíssimo.
0: Finisterre. Vítor, e na Bulgária, em Sófia ou noutra cidade, onde é que nos...
2: Infelizmente conheço mal o país, só conheço algumas localidades do Mar Negro, do litoral búlgaro, mas portanto aqui

0: Em Sófia, se falarmos de um local específico, eu sugeriria a Catedral, Alexandre Nevsky e toda a área envolvente. É no centro, é no coração de Sófia. Portanto, seria essa a minha sugestão, porque em torno da Alexandre Nevsky encontramos verdadeiras maravilhas.
1: Bom, depois de visitarmos Finisterra, o que é que tínhamos que comer? Um sabor galego.
2: Marisco, vieiras, ou as tamborinhas, que é como se fossem as vieiras mais pequeninas, o bogavante, que é a lagosta, também.
1: Portanto, uma mesa
2: Marisco.
1: cheia de marisco.
2: Sim.
1: E em Sófia, Vítor, um sabor búlgaro, para o bem ou para o mal, mas que seja obrigatório provar quando se vai à Bulgária.
0: Não, sempre para o bem. Ao pequeno almoço surgiu uma banitsa, que é a doçaria típica da Bulgária, com queijo fresco. E depois, para as grandes refeições, almoço e jantar, eu não vou arriscar o nome em búlgaro, mas a culinária búlgara é fascinante, muito à base do porco, tal como a culinária romena. As ofertas são quase ilimitadas, mas eu não vou arriscar o nome não vou arriscar pronunciar o nome do prato em búlgaro, mas sugeriria um prato com carne de porco.
1: Bom, não se arrisca no nome do prato, mas vá pensando numa palavra em búlgaro. Quero uma palavra da língua do país onde estão. Pode ser a palavra que mais gostam, a que menos gostam, a que acham mais graça, a que têm mais dificuldade, a que ouvem mais vezes durante o dia. Depois só têm que me dizer o que é que ela significa. Vânia, em língua de nossos hermanos, qual é a sua palavra? Qual é a palavra que escolhe?
2: Em galego, que é mais sapo concho. E o que é
1: Isso
2: que
1: é?
2: significa?
1: Não sei. Eu até vou à Galiza algumas vezes, mas essa acho que nunca ouvi.
2: Então, um sapo, não é? E concho vem de concha. O que é que se pode parecer um sapo e com uma concha? Uma concha, ou seja, uma carapaça, vá.
1: Um
2: Já disse tudo.
1: caracol? Não.
2: Não, uma tartaruga.
1: Sapo concha, que bonito. E em búlgaro, Vítor?
0: Em búlgaro, das poucas palavras que eu sou capaz de pronunciar e que ouvimos a todo momento é zdraveta, zdraveta, que é olá, um olá mais formal. Vamos a uma loja, por exemplo, comprar qualquer coisa, cumprimentamos com zdraveta. Se já conhecemos a pessoa dirá Zdrasti, que é um olá informal.
1: Sempre a aprender, nem que sejam pequenas palavras como as que acabamos de ouvir. Da Bulgária à Galiza, ouvimos hoje duas histórias que nos mostram que a imigração pode ter muitos caminhos. Há quem parta uma vez e fique, há quem parta, regresse e volta a partir. Mas em todas estas histórias há algo em comum: a capacidade de recomeçar e o amor a Portugal. Muito obrigada aos dois, Vânia e Vítor. Eu volto na próxima semana com mais histórias com gente dentro. Até lá, boas conversas.

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2: 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Agora, as diferenças de linguagem nas nossas regiões deram uma música que junta Ana Bacalhau e Cláudia Pascoal. Imperial é fino.

Não vale chorar dos Sal e vamos continuar com a música portuguesa até ao fecho da hora. Afonso Cabral é o artista que se segue com esta Dança Comigo na Ilusão. Depois da hora certa, há um novo episódio de Digressão Mundial, um programa de João Pedro Bandeira. Bom fim de semana!

0: 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São 15 horas no continente e na Madeira, 14 horas nos Açores. 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
2: E como prometido, vamos para um novo Digressão Mundial e vamos viajar com luz até a Alemanha, Berlim. Isto tudo com o nosso João Pedro Bandeira.
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0: Olá, Luz, bem-vinda. Estamos
1: Muito
0: a aproveitar uma vinda a Portugal da Luz, que ela está, como ainda agora ouvimos, está em Berlim já há uns anitos. Mas de vez em quando vem cá, naturalmente, não só para ver a família, como também para atuar, que é o caso desta conversa que estamos agora a gravar na altura em que ela veio cá a tocar. A minha primeira pergunta e curiosidade é como é que tu foste e porquê foste para Berlim. Isto foi em
1: 2022.
0: Em 22. Tinhas então 18 anos?
1: 18 anos,
0: é,
1: sim.
0: Então não vinha. A ti foste para lá porquê?
1: Foi uma decisão bastante fácil, não tive de pensar muito sobre isso, porque eu andei no Colégio Alemão, aqui no Porto, e portanto já falava a língua e facilitou muito a decisão de para onde ir. A decisão também teve um bocado a ver com o Brexit, em que a central dos músicos e artistas mudou-se muito para Berlim, então acabou por ser uma maneira de continuar na Europa, continuar aqui mais perto de casa, mas ter uma comunidade maior para crescer.
0: Então tu foste lá já, foste para lá já com ideias de seguir a música.
1: Foi com Sim, exatamente. Eu fui estudar performance em vocals.
0: Então, mas cá, quando estavas no Colégio Alemão já era com esse fit ou foi uma coincidência?
1: Eu acho que o Colégio Alemão sempre me puxou muito para seguir a música. Eles sempre apoiaram muito a minha decisão. E apesar de ser uma escola em que saem profissionais de todas as áreas, eles têm um setor artístico muito bom, muito bem concebido, e portanto ajudou-me imenso na minha decisão também.
0: Mas isso no Porto?
1: Sim, exatamente.
0: Tu nasceste e foste criada no Porto?
1: Eu nasci e fui criada no Porto,
0: muito bem.
1: Desde pequenina.
0: E a música nasceu como? E quando?
1: Sim, eu na verdade, antes de me ter mudado para Berlim, nunca tinha escrito músicas só minhas. Eu era mais uma intérprete. Eu fazia performances, mas era maioritariamente covers e com os meus amigos. E depois, quando mudei para Berlim, eu fui estudar voz. E também o curso, no início, também tinha a ver com covers e aprender técnicas de outros artistas. Mas, rapidamente, o curso no segundo ano mudou para nós escrevemos nossos próprios temas. E a partir daí não consegui parar, basicamente.
0: Pois, o compor as suas próprias canções é normalmente algo de especial, não é? Do que estar só a cantar coisas dos outros.
1: É um processo difícil. Porque é muito mais honesto, mas...
0: E tu compões em inglês?
1: Sim, escrevi algumas músicas em português, nunca lancei nenhuma, mas maioritariamente em inglês, porque a minha banda e os meus colegas todos também falávamos todos em inglês, então acabou por ser uma maneira de toda a gente me perceber.
0: E tu antes de ir para aí, quando disseste que cá só fazias covers e não sei o quê, andavas aqui pelos bares, festas?
1: Sim, eu andei na Academia de Música Valentim de Carvalho, para além do Colégio Alemão, e aí nós tínhamos sempre combos, assim, ensaios em banda, e então nós íamos tocar ao Hot Five, tocávamos na Casa da Música, em vários sítios diferentes, e foi aí mais ou menos que eu comecei a perceber que eu gostava mesmo era de estar no palco.
0: E tinhas mesmo uma banda?
1: Sim, os meus amigos,
0: quando
1: tínhamos 16 anos. Éramos os The Speakers.
0: E chegaram a gravar alguma coisa, não?
1: Não, era tudo só covers. Nunca escrevemos músicas só nossas.
0: Nem puseram coisas no YouTube, nem nada dessas coisas?
1: Ah, esses vídeos não me vêm encontrar.
0: Estão lá coisas?
1: Talvez.
0: Então tenho que procurar os Speakers. Mas porquê? Já estás um bocado afastada disso? Não te revês naquilo? Ou...
1: Não, eu acho que mudei tanto desde aí, a minha voz, eu era tão pequenina.
0: E era mais que mais uma cena mais rock, mais...
1: Era assim rock, era tipo The Strokes e Ornatos Violeta também.
0: Olha, Ornatos Violeta, grande banda, aí do Porto também. Aliás, o Porto é um viver de músicos.
1: Sim,
0: é impressionante,
1: totalmente.
0: Já desde os anos 80 que grande parte da criatividade vem do Porto. O que é que é tão especial nessa cidade, diz-me?
1: Não sei, mas eu também em Berlim, sempre que conheço artistas, nunca são de Lisboa. Sim, são sempre do Porto.
0: Ah, sério?
1: Sim.
0: Já conheceste lá muitos?
1: Sim, tenho um grupo enorme e também trabalham comigo, muito próximos. O produtor do meu EP que saiu em novembro, Pedro Neste, também é aqui do Porto. E tenho muito orgulho em poder trabalhar com eles também e estarem assim próximos da minha carreira, porque não é casa, é casa.
0: Claro. Tu tens para já assim disponível nas plataformas digitais um EP.
1: Sim.
0: Foi gravado em Berlim?
1: Foi gravado em Berlim, no LA Recordings. Foi um projeto entre amigos, não tivemos ninguém de fora assim a meter-se nas músicas, então foi tudo produzido por nós e o processo todo foi muito simples. E acho que tenho uma certa ternura em ter sido assim também, não ter sido algo muito overproduced.
0: Exato. É uma coisa mais sincera, é isso? Mais...
1: Sim, foi DIY, mas foi um DIY que acho que ficou bem feito.
0: Ficou, sim, senhor. E foste tu que compuseste as músicas todas?
1: Sim, uma delas tive a ajuda do José Carlos, que toca baixo na minha banda, mas o resto fui eu que compus todas.
0: E tu notas, tu não tens a experiência de gravar em Portugal, mas notas que há algumas diferenças a nível técnico, a nível de capacidade dos técnicos e dos estúdios na Alemanha em relação aos portugueses? Tens alguma ideia disso, não?
1: É assim, eu na verdade eu não faço ideia, porque
0: pois
1: eu nunca
0: é isso,
1: tive
0: nunca
1: uma experiência
0: cá.
1: De gravar aqui.
0: Pois era o que eu estava a dizer.
1: Sim, eu estou entusiasmada porque agora para o concerto no dia 17 vou tocar com um baterista e um tecladista português. E também estou entusiasmada para ver qual é o processo deles em aprender sets, porque eu acho que lá em Berlim tem uma comunidade tão próxima em que todos já sabemos como é que todos trabalhamos. Então também estou entusiasmada a introduzir assim elementos novos no meu projeto.
0: E tu em Berlim dedicas-te exclusivamente à música ou tens que ter um trabalhinho à parte para ganhar mais alguma coisa?
1: Sim, eu tenho um trabalho à parte,
0: Que
1: mas é um trabalho à parte que tem muito a ver com música. Eu
0: é?
1: trabalho numas salas de ensaio, chamam-se Noisy Rooms, e eu basicamente faço recepção e apoio técnico às salas. Então se alguém tiver perguntas de equipamento ou assim, eu ajudo-os a montarem os seus ensaios.
0: Então continuas ligado à música mesmo nessa atividade. É
1: Sim,
0: ótimo.
1: foi muita sorte.
0: E ainda assistes a uns ensaios e ainda ganhas ali inspiração e alguns contactos com outros músicos.
1: Não, é incrível.
0: Disso.
1: Sim, é mesmo bom, porque todos os dias eu falo com pessoas diferentes. Ainda tem assim músicos alemães grandes que ensaiam lá e podes falar com os managers e ver como é que eles organizam tudo. Então acaba por ser instrutivo.
0: Exato, olha que coisa boa. E tu vens muitas vezes ao Porto? Vens ver a família? Como é que fazes? Ou matas as saudades como? À distância, hoje em dia é fácil matar via telefone, não é?
1: Sim,
0: Via
1: é
0: chamada. Mas vens cá muitas vezes?
1: Eu venho cá bastantes vezes até, ainda venho no verão, venho no Natal, na Páscoa, tento sempre vir também. Depende sempre do que é que está a acontecer lá, se tenho disponibilidade, se não. Mas eu gosto sempre de vir cá. Mas os meus pais também vão muitas vezes visitar-me a Berlim,
0: também
1: porque
0: Berlim...
1: é uma cidade incrível.
0: Pois é. E Berlim-Lisboa também faz-se rapidamente hoje. Também é pertinho.
1: Sim.
0: Não é,
1: é,
0: não,
1: é
0: não,
1: 3 horas.
0: Não
1: ainda
0: é,
1: é mais do que se parece.
0: Não é uma grande viagem, não é uma grande viagem. E quando cá vens, é uma sensação diferente? Gostas de cá vir, claro.
1: Gosto, eu adoro cá vir. Eu não sei, eu sinto que quando saí daqui para ir para Berlim achava que era um bocado pequeno, mas agora a minha perspectiva mudou totalmente. Acho que também culturalmente mudou imenso desde quando saí. Eu sei que tinha 18 anos e eu não sabia muita coisa, mas sempre que venho cá descubro novas jams e descubro novas pessoas e concertos novos e
0: Exato.
1: coletivos novos. Portanto,
0: É
1: gosto sempre
0: ótimo.
1: de vir cá também, ver
0: Pois.
1: o que é que está a acontecer.
0: E tu lá ainda continuas a estudar? Já não? Já terminaste?
1: Não, terminei o ano passado, sim.
0: E tens dado apoio a alguns outros jovens que também vão para lá, para Berlim, à procura deste sonho na música? Tens tido contactos com alguns ou não?
1: Tenho algumas pessoas que às vezes mandam mensagem a perguntar se eu gostei do meu curso, por exemplo, se gosto da cidade, se acham que é uma cidade adequada. Mas a maior parte deles acabaram por não vir, não sei bem porquê, nunca perguntei.
0: Exato.
1: Mas eu dou sempre um feedback super positivo, portanto não sei o que é que foi.
0: Mas quando foste para Berlim já ias com tudo organizado, já tinhas arranjado a casa para medir, já tinhas tudo programado, ou foste assim um bocado à aventura e depois logo se vê?
1: Não, tinha tudo organizado. Eu acabei por decidir ir sozinha primeiro, porque a maior parte das pessoas vão sempre com os pais para se adaptarem, e eu fui uma semana antes, porque também queria descobrir o que é que eu achava da cidade sozinha, assim se tem uma third party a
0: Exato.
1: dizer-te o que é que deves achar. E eu logo na primeira semana soube que era uma cidade ideal para mim. Tem tanta cultura, tem
0: É uma bela
1: pessoas de
0: cidade.
1: todo lado. Mal se fala alemão lá, imagina.
0: Pois, exato, acredito.
1: Sim.
0: Olha, e os teus pais no meio disto tudo? Qual foi a reação deles? De uma miúda tão novinha ir assim para Berlim, lançada às feras.
1: Os meus pais, eu acho que é o maior orgulho deles.
0: É? Pois ficaram por um lado seguramente preocupados, mas por outro felizes, não é? Por verem
1: claro
0: felizes.
1: Que sim. Claro que sim, que ficaram preocupados, mas acho que eles sabem que isto era o meu sonho e que
0: Exato.
1: eu tinha de seguir, não é?
0: E tu
1: E
0: tens
1: tenho
0: bom
1: muita sorte em eles
0: apoiarem-te.
1: apoiarem-me assim
0: Eles
1: também.
0: também estão ligados de qualquer forma à música ou ao meio artístico, não?
1: Por um lado, sim.
0: É?
1: Eles estudaram som e imagem, portanto
0: Pois,
1: também
0: pois.
1: tinham um background mais artístico.
0: Então
1: Mas...
0: percebiam bem o teu sonho, percebiam bem
1: Claro que sim. Eles
0: o teu
1: percebiam
0: amor
1: a
0: pela
1: fome.
0: música.
1: Exato.
0: Exato, exato. Olha, nós já vamos voltar a conversar mais um bocadinho, mas para já ouvimos uma musiquinha tua. Para quem vai agora ouvir uma canção tua, tu estás muito, como é que eu ia dizer? Bebes muito no jazz, certo? É uma
1: Sim,
0: inspiração muito
1: apesar de...
0: grande que tu tens.
1: Sim, nunca tive educação, mas sim, é muito, uma grande inspiração.
0: É uma grande inspiração para as tuas canções. Vamos ouvir uma e já voltamos à conversa, está bem?
1: Perfeito.
0: Aproveitamos para beber uma aguinha enquanto ouvimos aqui uma canção tua.

0: Estamos hoje a falar com a Luz, a Maria da Cunha, não é? Maria da Cunha.
1: Maria Cunha.
0: Maria Cunha. Luz, mas Luz é mesmo o teu nome, não é?
1: É Maria da Luz.
0: Maria da Luz.
1: Cunha, exatamente.
0: Que está, uma jovem que está em Berlim, com o seu sonho da música. Tu, quando chegaste a Berlim, com 18 anos, qual foi a tua primeira sensação? Ficaste assustada? Ficaste, tipo, como se costuma dizer, desculpa a expressão, burro olhar para um comboio assim, com os olhos muito abertos, que maravilha. Qual foi assim a tua sensação?
1: É assim, foi uma mistura dos dois. Foi muito entusiasmo, porque eu sabia que ia conhecer muitas pessoas com o mesmo sonho que eu e sabia que era uma cidade adequada para isso. Mas, ao mesmo tempo, quando cheguei lá era de noite e eu estava cheia de malas.
0: Isso.
1: E quando cheguei ao hotel, a porta não abria. Comecei a ver aquelas personagens andar na rua, porque Berlim tem assim um certo peso e umas figuras também. E eu com 18 anos olhei para aquelas pessoas e pensei, ui, será que isto é mesmo para mim? Será que eu me vou adaptar? Mas rapidamente também me apercebi que era tudo uma maneira de as pessoas se exprimirem porque justamente porque quando eu cheguei era uma praça onde tem muita gente a celebrar e é assim uma party era. Area. Então eu percebi que era tudo tranquilo, estava tudo a fazer a sua cena.
0: Estava cada um na sua e ninguém chateia ninguém, é isso?
1: Exato, ninguém me chateou.
0: Era um bocado isso. E tu assim, qual foi as primeiras coisas que sentiste assim de grande diferença? O clima, as pessoas, a comida? Qual foi assim aquela primeira coisa que sentiste? Epá, isto em Portugal é tão melhor. Ou é tão pior?
1: Opa, não sei. Na verdade é quase tudo, porque
0: é tudo que é pior lá, ou melhor.
1: É tudo pior lá, o clima nem se fala.
0: O clima
1: aquilo
0: era, pois. O clima é
1: aquilo no inverno é um frio.
0: Pois é.
1: Eu no primeiro ano eu passei o inverno todo doente. Eu não conseguia sair de casa, eu apanhava uma corrente de ar e já estava logo doente, que era menos 10 graus.
0: Ui,
1: quem é que aguenta?
0: Não, ninguém.
1: Sim.
0: Mesmo sendo do Porto.
1: Mesmo sendo do Porto, nem isso me trouxe a força necessária. E a comida para mim.
0: Não tinhas francesinhas, não é?
1: Não há francesinhas em lado nenhum. Há pá, um ou dois restaurantes portugueses e só têm bifanas. Não, nem por isso. São tão caros e não têm nada a ver com a qualidade.
0: Começaste a comer que é muita salsicha?
1: Não, acho que foi mais os kebabs e os donuts.
0: Pois é, os kebabs é uma coisa muito popular lá.
1: Ui, sim. Aquilo nasceu lá, não é?
0: Sabes que eu no outro dia estava a ouvir uma colega minha, jornalista, tinha ido agora aquele um novo filme que há sobre o Michael Jackson, que houve uma festa em Berlim, uma apresentação lá com a família toda do Michael Jackson. Mas ela fez uma publicação, eu achei curiosa, que era: queria muito ter a sensação de comer uma bola de Berlim em Berlim. Mas não conseguiu. Mas pastéis de nata encontrou com fartura.
1: Claro.
0: Eu achei piada esse comentário.
1: Eles nem sabem que existe a
0: bola. Pois, as pessoas têm a mania que a bola de Berlim tem a ver com Berlim, mas não tem nada a ver, não é?
1: Não, é mesmo português.
0: Mas pastéis de nata tens lá, que isso já é uma coisa internacional.
1: Ali sim, quase todos os cafés têm pastéis de nata. É chocante.
0: E tu comes lá também, não é? Aí uma saudade. E os portugueses gostam?
1: Sim, eu gosto de chegar ao café e dizer, isto é português.
0: E os alemães também comem, o pastelinho de nata, os alemães.
1: Claro, eles sempre que me conhecem, já ao início era um bocado, o Cristiano Ronaldo, agora já é mais, o pastel de nata.
0: E eles
1: já passou.
0: Eles sabem que tu és português, e as pessoas com quem tu dás lá?
1: Sim, eles... Sim. Claro, eu acho que é a primeira coisa que eu digo.
0: Tens orgulho.
1: Claro.
0: E o que é que eles acham de nós?
1: Eles acham que nós vivemos num paraíso, que eu acho curioso. Sim,
0: é
1: eles acham. Eu sempre que digo que vou para Portugal, eles dizem, vai voltar super morena. E eu aqui no Porto com chuva.
0: Exato.
1: É difícil de explicar que não é só praia.
0: Não é só praia. E que não é só o ano todo.
1: Exato. Tipo, chove muito também.
0: Olha, este ano então choveu imenso.
1: Ui, sim,
0: Portugal foi uma desgraça. E vento,
1: foi mesmo.
0: Enfim. Isto o tempo já não é o que era.
1: Não.
0: Olha, se eu for agora, imagina que agora vou ter contigo a Berlim e digo assim, Luz, leva-me aí uns sítios, mas não quero ir àqueles sítios turísticos que isso toda a gente vai. Se um roteirinho de coisas que tu conheças aí, que sejam fora dos roteiros e que sejam imperdíveis em Berlim. Seja para comer, seja para visitar, sejam coisas culturais, o que é que são assim aqueles segredinhos que o Berlim tem?
1: Sim, eu acho que...
0: Dá-me dois outros exemplos.
1: Uma parte de Berlim que muita gente quando vai quer ver é as portas de Brandemburgo,
0: claro.
1: O Alexanderplatz, essas coisas.
0: Que eu já
1: eu acho que
0: o muro de Berlim.
1: Sim, humor, eu acho o humor nem é assim. Nem assim tão grande, eu achava que era uma coisa enorme e quando cheguei lá fiquei, oh, é mais pequenino que eu
0: Já
1: pensava.
0: destruíram grande parte, não é?
1: Sim, eu sei, mas continua a ser um impacto enorme
0: Sim,
1: histórico, não é?
0: claro, sim.
1: Pronto, mas eu acho que recomendava muito ir ao RAV Galhanda,
0: Que isso é
1: que
0: o
1: é uma
0: quê?
1: zona que é uma zona onde era uma fábrica de comboios, onde eles arranjavam os comboios e partes, que agora se tornou em centros culturais e discotecas e muitos restaurantes, muitos bares e à noite tem uma vida espetacular aí. Acho que isso é um must de Berlim. Tem imenso a street art também, se for uma coisa que tu gostas. Essa zona é espetacular. Acho que se gostares de jam sessions, Berlim também é a cidade perfeita. Às segundas-feiras tem uma que eu adoro, que é o Petit Salon, que é num teatro que se chama Acude. E eu acho que isso, se estiveres em Berlim, é uma segunda-feira, pronto, segundas não há discotecas, não há nada, é onde tens de ir.
0: É o
1: É um
0: jam session.
1: must também, sim.
0: Muito bem.
1: E para comer,
0: E mais?
1: ainda é um debate que eu não encontro assim tantos restaurantes que eu gosto. Eu acho que se gostares de comida asiática, por exemplo, ramens, tens locais incríveis. Nessa zona em Friedrichshain, acho que tens os melhores restaurantes e as melhores lojas para dar um passeio e podes escolher onde quiseres que tudo vai ser bom.
0: Maravilha, pronto, vou comprar o bilhete.
1: Exato.
0: Já estive em Berlim. Por acaso até apanhei solinho, tive sorte.
1: Ah, sim,
0: Tive
1: no verão
0: sorte.
1: é
0: E foi
1: maravilhoso. É só
0: engraçado,
1: no inverno.
0: porque naquele parque muito grande, lá ao pé do Parlamento, não sei
1: Ah,
0: se chama
1: sim.
0: o parque, as alemãs andavam lá já todas quase despidas, a apanhar solinho lá deitadas no jardim. Achei uma
1: Não,
0: piada.
1: aquilo é 14 graus, já
0: Já
1: estás
0: está tudo ali
1: com
0: a...
1: chinelo.
0: Exato, já está tudo ali. Parece que está no. Num país tropical ali a apanhar o seu solinho na relva. Por acaso
1: É engraçado.
0: achei muita piada a isso. Olha, tu costumas integrar-te naquela. Muitos dos nossos imigrantes fazem isso, tem aqueles grupos dos portugueses, as casas de Portugal, não sei o quê. Tu costumas frequentar esse tipo de ambiente ou
1: Não tanto. Eu acho que eu quando cheguei a Berlim entrei no Facebook, grupo dos portugueses em Berlim.
0: Exato.
1: Só que não há muitos encontros.
0: Não?
1: Eu acho que a cidade é tão internacional que toda a gente se identifica com toda a gente. Não tem de ser só um grupo. Portanto, não acabei por conhecer os meus amigos portugueses a ir às jams e na universidade também. E temos encontros entre nós, mas nunca foi através de nenhuma identidade. Foi só.
0: São vocês que organizam entre vocês.
1: Exato, jogar um bilhar e assim.
0: Ah, é? Joga um bilhar, olha que bom. Giro, isso é bom.
1: Sim,
0: É
1: é muito giro.
0: um dos teus hobbies.
1: Às vezes, depende.
0: É?
1: Sim, para além da música.
0: Para além da música. Tu dedicas-te à música quase desde que, no fundo, desde que acordas até que te deitas, já percebi. Porque mais o teu trabalho, que é lá nessa sala de ensaios. Depois os teus próprios ensaios.
1: Sim.
0: Não é?
1: Há dias em que eu saio, eu entro lá às 9 da manhã e saio às 11 da noite.
0: Poxa. Mas é o teu sonho e estás feliz.
1: Sim, estou super feliz.
0: Tu tens tocado também muito lá ou nem por isso?
1: Sim, lá em Berlim tenho feito vários concertos
0: É?
1: e
0: Já com as tuas músicas, com a tua banda?
1: sim, totalmente. Em janeiro tive o meu, assim, o maior headline show que já fiz, foi lá no House of Music e foi super giro e veio bastante gente que eu não estava tão à espera, mas foi muito divertido e também foi um bocado a partir desse concerto que depois decidi que tinha de vir tocar a Portugal também, que as pessoas gostaram tanto que me deu um bocado de confiança também para trazer à minha terra natal.
0: E tinha gente de muitas nacionalidades, percebeste disso?
1: Sim, tinha
0: É.
1: imensos portugueses que vieram
0: E tinha.
1: só
0: Ah,
1: por
0: ok.
1: ser uma portuguesa a tocar lá.
0: Exato, isso é bom, isso é
1: Sim.
0: bom. Tu nunca cantaste nada em português. Mas tiveste coragem.
1: Por acaso nessa noite não, mas eu sempre que faço concertos mais acústicos canto sempre algumas coisas em português.
0: Essa coisa, eu gosto sempre de saber isto, essa coisa de se compor em inglês, é porque tu pensas assim, é mais fácil dizer-te expressar certos sentimentos, é a língua em si, a melodia da língua, porque é que escreves em inglês? Ou é com o objetivo de mais gente te perceber e não só o mercado português?
1: Sim, eu
0: O que é
1: acho que
0: que há aí?
1: para além de ser as pessoas perceberem melhor e ter um mercado maior, para mim, eu acho que quando eu escrevo em português acaba por tornar muito mais real o que eu estou a dizer.
0: Pois, pois.
1: E em inglês é parece que não sou eu mesmo que estou a dizer,
0: percebo,
1: por um lado, e acaba por ser mais fácil de transmitir estes sentimentos. Não parece tão real, sabes?
0: Mas tu pensas em português.
1: Sim, eu penso em português, claro.
0: E depois tens de transportar isso para o inglês.
1: Sim, exato. E sim, eu quando cheguei lá a Berlim, o inglês era um bocado. Eu não falava mal, mas era mais difícil de comunicar em inglês e agora é a língua que eu uso no meu dia a dia. E pronto, também tornou-se mais fácil escrever em inglês, porque já sabia.
0: Escrever em alemão, não?
1: Ai meu Deus, não.
0: Sabes que esta coisa do português e inglês, há sempre aquele velho exemplo clássico, que é
1: Sim.
0: ninguém, muita gente não consegue dizer amo-te, mas muito facilmente toda a gente diz I love you.
1: Pois, olha, é exatamente isso que eu quero dizer.
0: Mas não sei porquê, mas é verdade isto. É uma máxima, mas bate certo, não é?
1: Sim.
0: Olha, e é em inglês que te vamos ouvir, porque o teu EP que se chama
1: Stories About the Colors.
0: e tem 5 temas, 6?
1: Exatamente, 5.
0: 5 temas. É todo cantado em inglês e vamos ouvir mais um desses. Um tema mais desse. Ai, mais um tema desse EP. Agora, no meio desta nossa conversa que estamos a ter aqui com a Luz.

0: Estamos com a Luz nesta emissão da Digressão Mundial para saber um bocadinho como é que é a vida de uma jovem música em Berlim. Luz, é fácil viver da música em Berlim? É complicado? A concorrência é
1: Eu
0: muita,
1: acho,
0: não é?
1: que mais que concorrência é apoio. Acho que as pessoas não são muito competitivas
0: É.
1: lá em Berlim. Sim, acho que fazemos todos géneros tão diferentes que acaba por ser.
0: Há lugar para todos.
1: Exato, há lugar para todos e gostamos todos de apoiar os géneros uns dos outros e de ir aos concertos uns dos outros. Portanto, sinto-me sempre muito apoiada, nunca competitiva.
0: E tu tens agora algum projeto a curto, a médio, longo prazo? Quais são os teus projetos em termos de fazer mais
1: Sim.
0: discos, em termos de deixar Berlim ou continuar em Berlim muitos anos? Quais são assim, os teus projetos?
1: Sim, eu acho que por agora eu vou ficar em Berlim porque eu estou muito contente e acho que ainda há muito espaço para crescer lá. E estou a gravar novas músicas.
0: Ah, é?
1: Confirmado aqui.
0: Confirma. Para
1: Sim.
0: um LP, eventualmente? Um álbum?
1: Assim, eu gostava de fazer um álbum, ainda não está completo. Mas já gravei algumas músicas que serão parte desse álbum. E vou lançar um single agora no verão, que é muito especial para mim. Portanto,
0: Porquê?
1: têm de estar atentos.
0: Porquê que é especial?
1: Porque.
0: Queres dizer algo? Queres contar ou
1: Posso contar, sim.
0: não?
1: Porque o meu EP foi muito sobre mim. Não foi canções de amor. Não foi. Foi mais reflexões da minha vida.
0: Sobre a vida.
1: Exato. E esta música que vai sair agora no verão, que tem muito a ver com o verão,
0: Sim.
1: é a minha primeira, assim, declaração de amor. Assim, a minha primeira canção
0: De
1: de
0: amor.
1: apaixonada.
0: Ah, é? Estás
1: Não só.
0: apaixonada?
1: sim, mas não tem de ser só por uma pessoa. Também
0: Claro,
1: é a minha
0: exato.
1: paixão
0: Pela vida.
1: pelo verão, pela
0: Pela
1: vida.
0: vida,
1: Portanto,
0: exato. Isso é que é importante. Pela música.
1: sim. É uma canção feliz.
0: É uma canção feliz. Isso é bom.
1: Sim,
0: Significa isso que estás feliz.
1: exatamente.
0: Porque normalmente os artistas refletem muito o seu estado de espírito quando estão a compor qualquer coisa, não é? É verdade?
1: Sim,
0: Isso
1: é
0: estás
1: sim,
0: a...
1: é verdade,
0: Isso estás a... Então o que é que te inspira para escrever, nesta altura? É
1: é verdade.
0: o
1: Eu acho
0: amor?
1: que não só.
0: Tens um olhar crítico sobre as coisas, um olhar sobre o mundo? Como é
1: Eu
0: que é? O que é que
1: inspiro-me
0: te
1: muito
0: inspira?
1: sobre as pessoas à minha volta, as coisas que elas estão a viver e eu sinto que as minhas novas músicas todas, que também vou tocar no concerto agora,

0: ok, se calhar.
1: Exato.
0: Não sou assim tão metódica.
1: Isso é interessante. E tu compões com que instrumento?
0: O meu instrumento principal é piano, portanto, eu normalmente começo sempre no piano, mas recentemente estou a ter aulas de guitarra com o meu guitarrista.
1: Boa, boa.
0: E, aliás, na sexta-feira, no dia 17, já vou ter o meu debut de guitarra em palco. E, portanto, agora também tenho escrito muitas músicas com guitarra.
1: Mas tens um piano lá na tua casa em Berlim?
0: Tenho, sim. Ah. É um teclado, não é?
1: Sim,
0: um piano.
1: Um teclado daqueles. Como é que diz? Eletrónico.
0: Sim, exatamente.
1: Que se faz de piano e faz de órgão e faz de. Não sei
0: faz
1: quê.
0: Tudo.
1: Eu já sei, já sei. Eu também tenho, mas eu só vou fazer barulho, que eu não consigo distinguir um dó de um ré, é uma tristeza. Mas tenho pena.
0: Nunca é tarde demais.
1: Olha, tu, quando. O que é que eu te ia perguntar? Já me esqueci com isto tudo. Comecei a pensar na minha carreira falhada.
0: Na tua carreira musical. Falhada
1: de música, exato. Tu assistes a concertos portugueses? Acho que já te perguntei isto ou não? Não perguntei.
0: Não, não me perguntaste.
1: Não, costumas assistir a concertos de outros portugueses aí ou não?
0: Ainda recentemente fui ver um concerto num bar.
1: Eu queria que me aconselhasses aí alguns portugueses músicos, que tivesse dois ou três nomes de alguns músicos portugueses que estejam e que tu achas que devias conhecer todos.
0: Sim, eu tenho a minha amiga, uma das minhas amigas que veio agora até apoiar-me no meu concerto agora, a Pilar Pimenta, também aqui
1: tem
0: do
1: carreira
0: Porto.
1: A sol?
0: Tem carreira a sol, sim. Okay, ela boa. Também vive em Berlim e também tem tocado em Berlim. E ela vai lançar, está agora a gravar um álbum. Portanto, são projetos super entusiasmantes. E tenho a rapariga que vai abrir para mim na sexta-feira, a Teresa Lima, que vai ser também a primeira vez em palco aqui em Portugal. Também vive em Berlim comigo, veio comigo também para abrir. Sim, mas de resto, no outro dia... foi um artista aqui do Porto, é brasileiro, mas mora no Porto, que eu vi num bar, eu vi que ele ia tocar e que ele era do Porto, mas não me lembro do nome do artista dele. Tenho que te mandar depois.
1: Está bem,
0: mas
1: está
0: fui
1: bem.
0: Ver, fui ver lá também, e uma pianista chamada Roberta, que também tocou nesse bar na mesma noite. Portanto, sim, tenho tentado ir ver artistas portugueses que moram em Berlim, acho que é importante.
1: Muito bem. Tu, apesar de seres ainda muito novo e de estás há relativamente pouco tempo em Berlim, já te sentes bem aquela coisa muito portuguesa da saudade?
0: Ah,
1: Isso
0: claro.
1: corrói-te um bocadinho por dentro, moita aí o juízo ou não?
0: Às vezes.
1: Às
0: Agora,
1: vezes.
0: antes de vir, por exemplo, eu estava mesmo a precisar de vir a casa, sabes?
1: Do
0: Esse
1: colinho, colinho, isso
0: sentimento.
1: era mais o colinho da mamãe que tu estavas a precisar.
0: Ah, também,
1: E de uma francesinha, de uma francesinha.
0: Sim, a minha mãe é a minha melhor amiga.
1: Acredito, sim.
0: Portanto.
1: E ainda bem, ainda bem.
0: Sim.
1: Dias, sim. Minhas saudades.
0: Sim, tenho muita saudade sempre de casa, da comida, do clima. Mas também sinto que Berlim já se tornou casa também. Não estou com o sentimento, não, quando estou lá não estou com o sentimento de estar desconfortável e que tenho de voltar imediatamente, sim. Eu já gosto muito da cidade, já sei,
1: Já conheces os
0: já tenho
1: cantos
0: o meu
1: todos.
0: grupo, não é? Então, pronto.
1: Já te sentes em casa nos dois lados.
0: Sim,
1: Isso
0: exato.
1: é bom, isso é bom. Isso
0: É
1: é
0: bom
1: bom, é
0: estar no
1: bom,
0: meio, mais ou
1: é
0: menos.
1: bom. Tens assim algum episódio embaraçante ou curioso ou engraçado que tenha acontecido lá? Essa coisa de ser estrangeiro, ser um estrangeiro num país qualquer e acontecer uma coisa daquelas, às vezes acontecem coisas incríveis. Por causa da dificuldade da língua, por causa dos hábitos serem diferentes, da maneira de ser diferente. Ou
0: Eu não sei, eu
1: não te
0: acho que.
1: aconteceu assim nada de especial?
0: Eu não
1: Tu
0: sei, eu
1: costumas
0: acho que
1: contar.
0: no trabalho, às vezes é engraçado ver como os alemães pensam versus eu.
1: Os homens são mais frios, não é?
0: Sim, eu
1: Mais
0: acho que
1: cerebrais.
0: às vezes, por exemplo, a maneira como falamos com os clientes, às vezes eles são muito direitos e se as pessoas não sabem uma coisa ficam logo meio chateados.
1: Ah, ok.
0: E depois eu vou lá e sorrio imenso e eles dizem,
1: Exato.
0: és tão simpática. E eu, opá,
1: Sou
0: não.
1: portuguesa, o Tuga é
0: Sim.
1: assim, o Tuga é mais. O Tuga tem sempre um
0: Sim.
1: sorrisinho.
0: Mas coisas assim embarrassing, não, acho que
1: Não.
0: não. Porque também como eu cresci no colégio alemão, eu já conhecia muito bem a cultura e fiz
1: Cultura.
0: intercâmbios na Alemanha antes de ir para lá viver. Portanto, já estava habituada, não é?
1: O colégio alemão, como se diz, é assim uma coisa mais rígida ou não?
0: Ah, eu
1: Costuma-se
0: acho
1: dizer que é
0: que era.
1: um ensino assim mais. Tens que andar ali na linha, não podes sair da linha.
0: É assim, eu acho que é uma mistura dos dois. Eu acho que eles incentivam muito o equilíbrio, que é quando estás lá tens de estar focado e tens de estudar muito, mas também quando vais para casa, por exemplo, eles não mandavam muitos trabalhos de casa nem nada, porque estar em casa é tempo.

0: livre e tens
1: Pois,
0: de
1: olha, isso é
0: respeitar
1: bom,
0: isso também.
1: claro.
0: Portanto, eu acho que acabou por ser um sítio ótimo, porque ensinou disciplina, mas também ensinou a relaxar e a ter tempo para criatividade e tudo, portanto.
1: E as duas coisas são fundamentais, não é?
0: Claro que
1: Isto não
0: sim,
1: pode ser só
0: claro.
1: trabalho. Como é que existe? Trabalho, trabalho, conhaque, conhaque. São duas coisas, não é? Tem que
0: Exato.
1: ser um bocadinho das duas.
0: Sim, eu acho que às
1: Olha,
0: vezes é um
1: Luz,
0: exagero.
1: isto passa muito rápido. Estamos a chegar ao fim desta conversa. Tu já me disseste há pouco, ou pelo menos deu para perceber perfeitamente, mas faço-te a pergunta diretamente. Estás
0: Sim.
1: feliz? És feliz em Berlim?
0: Sim, sou super feliz em Berlim.
1: Isso é que é importante. Olha, espero que continues a gravar muitas coisinhas e
0: Sim.
1: vai dando notícias para nós também aqui
0: Vou, sim, senhor.
1: podermos passar nas nossas emissões. Desejo-te tudo bom, um beijinho e olha,
0: Muito obrigada,
1: tudo a
0: beijinhos.
1: correr bem.
0: Obrigada.
1: Obrigado, obrigado.

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2: Que bom saber que continua desse lado. Um ótimo fim de semana. É a vez de seguirmos com música. Diogo Clemente traz-nos a pequena, mas há mais, muito mais para aproveitar. Bom sábado.

está ligado a Portugal e depois da Hora Certa temos programa com Noemi Gonçalves. A Hora dos Portugueses traz-nos diferentes histórias de diferentes partes do mundo. Agora, o projeto 8 ou 80, Demagogia.

0: 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Boa tarde. São 16 horas no continente e na Madeira, 15 horas nos Açores. 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
2: Um ótimo sábado, estamos agora prontos para ouvir o programa semanal da Hora dos Portugueses com Noémi Gonçalves.
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0: Está na hora da habitual ronda pelo mundo para descobrirmos portugueses lá fora. Eu sou a Noemi Gonçalves e este é um programa de celebração, porque há muito desde junho, um pouco por todo o mundo. Desde logo, na Venezuela.
1: Portugal tem neste país uma comunidade vibrante em todos os estados da Venezuela, com movimento associativo, com clubes, com associações, e em todos eles haverá eventos de celebração.
0: E no Brasil?
2: Para nós é uma data especialíssima. Na Casa de Portugal de São Paulo, reuniremos todas as entidades do nosso estado de São Paulo, são mais de 40 espalhadas por este grande território.
0: Temos também folclore na Suíça.
3: Eu nasci cá há 27 anos e estou no folclore desde que tenho 3 anos.
0: Há mais para ouvir nesta Hora dos Portugueses.
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0: E rumamos ao Luxemburgo, onde cerca de 90 mil portugueses vivem, o que por si só justifica a existência de vários meios de comunicação em língua portuguesa.
5: O que justifica haver órgãos de comunicação de língua portuguesa num país tão pequeno como no Luxemburgo é sem dúvida a grande presença da comunidade lusófona no país. Segundo números oficiais, são perto de 90 mil portugueses em cerca de 680 mil habitantes.
6: Aqui forte, ou aqui vento de
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5: Para Catarina Osório, do jornal Contacto, viver no Luxemburgo é sentir-se em casa.
8: É inegável que quando aterras no Luxemburgo há uma coisa que tu não vês noutros países à volta, que é o português. Tu ouves o português a toda a hora e em todo lado. Uma das coisas mais surpreendentes quando eu cá cheguei é que tu no supermercado corrente encontras produtos portugueses em todo lado. Isso para mim eu acho que deve ser uma coisa que não se vê mesmo noutros países, uma comunidade portuguesa também tem presença.
5: O jornal Contacto acompanha a vida dos portugueses no Grande Ducado desde 1970. A sua integração, as dificuldades no cotidiano, o convívio português.
9: O dia-a-dia leva-nos a estar em contacto com a nossa comunidade. Os temas que interessam mais ou que abordamos mais, infelizmente, ainda é o setor da habitação, preços exagerados, talvez é o maior problema do país. Temos também problemas laborais, vários, ainda há patrões portugueses que recrutam pessoas em Portugal, trazem-nos para cá e estão a morar do outro lado da fronteira, sem contratos, em condições precárias. Fora isso, temos associações também de caráter festivo, há sempre as marchas populares, temos por aí associações. O meu dia-a-dia é jornalismo e mundo associativo.
5: Tal como Henrique de Burgos, a redatora-chefe do Contacto e da Rádio Latina, Manuela Pereira, acompanhou a evolução das gerações de portugueses desde os anos 60 até hoje.
10: Vejamos que, por exemplo, há 50 anos, há meio século, não tínhamos nenhum português na política aqui no Luxemburgo. E, portanto, há uns anos para cá, temos deputados lusodescendentes, temos burgomestres até, que são os presidentes da Câmara aqui no Grão-Ducado. É uma evolução natural, diria eu, e que muito se deve às primeiras gerações dos pais, dos avós, que vieram para cá, muitos até a salto, a fugir da ditadura. E hoje em dia a construção, a ajuda dos portugueses, a comunidade portuguesa na construção do país continua a fazer-se, mas em outros setores. Não só no setor da construção civil, mas em todas as áreas, na área da saúde, na política. E, portanto, essa é a evolução da comunidade e que nós acompanhamos com algum orgulho também nas redações do Contacto e da Rádio Latina.
5: A integração dos imigrantes portugueses no Grande Ducado é para Pedro Sousa e Abreu, embaixador de Portugal no Luxemburgo, sem dúvida, uma história de sucesso.
11: Duas características marcantes da nossa comunidade são a dedicação ao trabalho. Quem para cá vem para trabalhar. E depois, nós somos uma comunidade pacífica, que se integra com facilidade e que se dá bem com toda a gente, desde o comércio, desde os serviços de limpeza, até à alta finança, passando pelos gabinetes dos ministros luxemburgueses. Há portugueses e lusodescendentes em todo lado na sociedade luxemburguesa. Isso é uma alegria e um gosto para quem está fora, do modo geral, e mais ainda para quem representa Portugal no Luxemburgo.
5: A vinda do Presidente da República ao Grã-Ducado no âmbito das celebrações oficiais do dia 10 de junho é, segundo o embaixador, muito importante simbolicamente.
11: Isso, para mim, dá-me, obviamente, muito gosto. Para os portugueses do Luxemburgo, seguramente que é uma honra e é um reconhecimento também pela mais alta entidade do Estado português dos seus méritos, dos méritos desta população, destas pessoas que aqui estão, que trabalham, que se integraram, que aqui vivem e que aqui gostam de ser portugueses também e mantêm com os luxemburgueses uma relação extraordinária.
5: Dar o devido valor ao ser português dentro e fora do país. Essa é uma mensagem que Catarina Osório também partilha.
8: Vê-se realmente a importância que a comunidade portuguesa tem no Luxemburgo. E acho que a mensagem principal é essa, é que orgulho por ser português e por contribuir, de facto, para o sucesso deste país, que foi um país que nos acolheu e, portanto, que também tenho que ser grata por isso.
0: E do Luxemburgo vamos para o Brasil.
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0: Onde a maior comunidade portuguesa das Américas celebra o Dia de Portugal na casa que não deixa dúvidas, a Casa de Portugal. Numa cidade em que não há dúvidas sobre a importância fundamental desta comunidade que ajudou na construção. São Paulo.
12: A maior e mais pulsante comunidade portuguesa das Américas celebra o 10 de junho como deve ser, a principal data de afirmação de sua história, identidade e ligação com Portugal. Em São Paulo, na capital metropolitana, as comemorações acontecem na tradicional Casa de Portugal de São Paulo. Fundada há 90 anos, a instituição conhecida como a Casa das Casas reúne autoridades, representantes da comunidade luso-brasileira e convidados em um clássico jantar marcado pela memória, diplomacia e preservação da cultura lusitana.
2: Para nós é uma data especialíssima. Na Casa de Portugal de São Paulo, reuniremos todas as entidades do nosso estado de São Paulo, são mais de 40 espalhadas por este grande território, onde vamos celebrar Portugal, celebrar a riqueza cultural da nossa comunidade num ato solene que reunirá música, reunirá autoridades, mas sobretudo os portugueses, brasileiros e luso-brasileiros radicados em São Paulo.
12: Mas é no litoral paulista que as comemorações ganham proporções gigantescas. No Centro Histórico de Santos, o Dia de Portugal transforma as ruas da cidade em um grande encontro luso-brasileiro. Há 17 anos, a Festa de Portugal de Santos reúne música, gastronomia, danças folclóricas e milhares de visitantes, formando um verdadeiro mar de apaixonados por Portugal.
13: Essa festa acontece no Centro Histórico de Santos, num espaço aberto ao público, portanto é um evento em praça pública, no entorno que lembra muito o Bairro Alto em Portugal, na arquitetura, nos paralelepípedos, no bonde que passa ali, né? E nós esperamos esse ano alguma coisa em torno de 35 a 40 mil pessoas atender o evento Festa de Portugal. Essa festa tomou uma proporção tal que já faz parte do calendário oficial da cidade. É uma das maiores, né, da comunidade portuguesa no Brasil. E cada vez a gente se esforça para que ela melhore, para abraçar todas essas pessoas que vêm atender a festa.
12: A Festa de Portugal em Santos tem tamanha importância que já foi considerada a comemoração oficial do 10 de junho pelo Consulado de Portugal em São Paulo. Para além da enorme adesão de entusiastas da cultura portuguesa, o evento tem um caráter beneficente de grande relevância para a comunidade carente local.
13: Na verdade, essa festa tem um cunho social, né? Porque parte da renda é revertida para a escola portuguesa, que atende crianças de família de baixa renda aqui dos bairros mais carentes de Santos. E a escola também participa, a própria escola participa com as crianças, elas têm um ranchinho que dançam as músicas folclóricas de Portugal, todas trajadas, né? A escola também participa fazendo um prato tradicional que é o arroz de Braga e vendendo os doces conventuais, principalmente o pastel de Belém, o pastel de natas, né? Que é a coqueluche desse evento. Para esse ano, nós encomendamos 18 mil pastéis de Belém, né? Ou pastéis de nata, que serão vendidos na festa e a renda é revertida para a escola portuguesa.
2: A cidade de São Paulo tem cerca de 12 milhões de habitantes e o nosso estado, 40 milhões de habitantes. Então, só o estado de São Paulo comportaria quase que quatro vezes a população do território português. São Paulo é o motor do Brasil, é a grande capital econômica do nosso Brasil e os portugueses têm um papel fundamental na construção da nossa cidade, sobretudo nos últimos 100 anos. Por isso nós temos muito orgulho do nosso Portugal, temos muito orgulho da nossa língua portuguesa e muito orgulho daquilo que nós construímos na cidade de São Paulo. Somos pessoas privilegiadas, porque nós amamos igualmente Portugal, Brasil e São Paulo.
0: Já que estamos em modo de celebração, subimos no mapa até São Diego, na Califórnia, que recebeu o secretário de Estado das Comunidades, Emílio Sousa, homem que se mostrou comovido e orgulhoso pela forma como, na diáspora, se celebra Portugal.
14: O secretário de Estado das Comunidades visitou a Califórnia e foi aqui em San Diego que se mostrou visivelmente emocionado com a participação portuguesa e a forma como se celebra de forma tão intensa a cultura portuguesa tão longe de Portugal.
15: Muito emocionado, verdadeiramente, e orgulhoso da nossa gente. Hoje, assisti aqui hoje uma manifestação de ligação às nossas origens, às nossas terras, fantástica. Estamos a falar já de sucessivas gerações, terceiras, quartas, quintas gerações. Esta festa é uma forma de cultura, é uma forma de ligação, é uma forma até de constituir família, é a nossa tradição religiosa. E eu penso que a nossa comunidade aqui está de parabéns porque manter viva esta ligação ao longo de dezenas de anos, alguns casos até mais de um século, é absolutamente fantástico. Estou maravilhado, estou emocionado porque estar aqui a milhares de quilómetros de Portugal, ver este entusiasmo, que é fé, é a família, é a tradição, está aqui tudo. Às vezes as pessoas tolas não entenderão isso, mas nós aqui vemos este orgulho em ser português. Confesso-lhe que estou mesmo contente e orgulhoso da nossa vida.
14: A viagem à Califórnia do secretário de Estado das Comunidades Portuguesas, Emílio Sousa, teve início em Los Angeles, depois São Diego, Val e Baía de São Francisco.
15: Fresno, vou a São Francisco, corro a minha visita na próxima quinta-feira para passar a Portugal. Mas está a ser uma experiência notável receber esta competência, esta capacidade dos portugueses que vieram à procura de melhores condições de vida. E hoje vemos aqui muita gente com muito sucesso, vemos uma comunidade plenamente integrada, orgulhosa das suas raízes. Acho que isso que nos deixa muito feliz.
14: A comunidade portuguesa em São Diego celebra o Espírito Santo há 116 anos. O secretário de Estado das Comunidades Portuguesas veio até o extremo sul, fronteira com o México, para estar presente.
15: São Diego é lindíssimo, é um porto mar lindíssimo, uma cidade muito bem organizada e onde a nossa comunidade está uma parte integrante e hoje é uma comunidade com sucesso. Eu gosto particularmente dos Estados Unidos, sou um admirador com as suas características, obviamente, nem toda a gente concordará comigo, mas tem aqui muito, muito Portugal. Grandes negócios, na cultura, nas pescas, na agricultura, Portugal está aqui presente, somos mais de 1 milhão. E muitas vezes, em Portugal, nem temos esta noção da importância que tivemos para o crescimento deste país. Portugal está aqui. E esta é uma característica dos portugueses, o povo de trabalho, os territórios para onde vai, e a respeita a cultura local, mantém as suas tradições e contribui para o desenvolvimento desses territórios. É Portugal.
14: Todas as comunidades espalhadas pelo mundo são especiais. O secretário destaca a relação à terra destes portugueses e lusodescendentes.
15: Todas as nossas comunidades acabam de receber de mundo a cultura dos países occidentais, que a nossa maneira de ser, que respeitar as tradições locais também nos leva, muitas vezes, a não gerar consideração. Nota-se aqui uma americanização das novas gerações, mas ao mesmo tempo sente-se e consegue manter a tradição. E é isso que eu noto, esta evolução, este sentido de liberdade, essa maneira de ser americana que também está nos nossos açorianos, mas aquele bocadinho, a ligação à terra, traz um bocadinho de...
14: Cada vez mais a comunidade portuguesa se desloca a Portugal, de norte a sul. Ilhas dos Açores e Madeira.
15: Eu tenho desafiado aquelas pessoas que falam em português, mas já me disseram que muitas vezes é difícil em casa. A casa, conversar em português em casa era a melhor forma, mas nem sempre é fácil. Há porque não estava aqui a conversar de Valdão. Certos arguiosos ainda querem ir a Portugal, já foram aos Açores, e que a maior parte da comunidade é açoriana, mas já foram a Lisboa, muitos já foram ao Porto. Há uma atração constante do Clube de Portugal e isso deixa-nos naturalmente feliz.
14: Portugal cada vez mais global.
15: Eu tenho vindo a trabalhar num conceito novo de comunidade, do Portugal Nação Global. Eu tenho dito que quero deixar de lado a parte geográfica para passarmos a ser uma nação de pessoas, de comunidades. E se formos uma nação de pessoas, nós somos uma das duas ou três maiores nações do mundo. É este Portugal comunidade que eu quero constituir, uma comunidade económica dos portugueses, dos diferentes sentidos da palavra económica. O Portugal global.
14: Desde os jovens aos mais adultos, todos participam naquela que é uma das celebrações ao Espírito Santo mais significativas em todo o mundo. A visita continua, mas sem dúvida que San Diego marcou o secretário de Estado das Comunidades Portuguesas.
4: Venezuela.
0: Também na Venezuela o Dia de Portugal não passa em claro. Festejado um pouco por todo o lado, este é um dia de convívio e de promoção das artes e cultura lusas.
13: Na Venezuela, os lusitanos estão a preparar exposições, palestras, condecorações e concertos musicais para comemorar o Dia de Portugal de Camões e das Comunidades Portuguesas, uma tradição local que envolve cada vez mais lusodescendentes.
1: Este ano, aqui na Venezuela, tal como é habitual, o nosso Dia de Portugal, de Camões e das Comunidades, no dia 10 de junho, vai ser festejado por todo o país. Portugal tem neste país uma comunidade vibrante em todos os estados da Venezuela, com movimento associativo, com clubes, com associações, e em todos eles haverá eventos de celebração. Aqui em Caracas, a Embaixada naturalmente fará a celebração oficial do dia para todos os venezuelanos, mas também para os portugueses e para o corpo diplomático celebrarem esse dia connosco. Vamos ter entre nós um grande vulto da cultura portuguesa, da música portuguesa neste caso, Pedro Joia, que vai protagonizar dois concertos de larga audiência para o público português da Venezuela, mas também venezuelano. É um dia de celebração da identidade, da nossa identidade de 9 séculos, de um povo que tem uma história singular, um povo que navegou e se estabeleceu em todos os continentes. E também neste país maravilhoso, de gente excepcional, que é a Venezuela, e onde a nossa comunidade portuguesa, nascida em Portugal ou nascida aqui na Venezuela, filhos, netos e pais, se encontra totalmente integrada, de uma forma harmoniosa que muito orgulha esta embaixada e muito orgulha Portugal. E, portanto, este dia é especial. É um dia de identidade, é um dia quase espiritualizado de pertença a um povo, a um legado, a uma cultura, a uma nação, que é Portugal.
16: 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Cómo nuestros padres que dejaron su país, emigraron, han mantenido la tradición portuguesa a sus hijos y a sus nietos.
17: Para los que estamos fuera, este es un día muy especial. O orgulho de ser português, nesse dia, cresce. E cresce muito mais do que normalmente costuma ser. Encontram-se as memórias dos tempos vividos, tanto em Portugal como neste país que nos acolheu, abriu-nos a porta e ao qual estaremos eternamente agradecidos.
16: Nos sembraram em nós o amor hacia Portugal, hacia sua cultura, sua gastronomia, sus bailes que son tan típicos y tan bonitos, y nosotros se los transmitimos a nuestros hijos, y así va de generación en generación. Lo que quiere decir que Portugal no se encuentra solo en Portugal, sino en todos aquellos países donde se habla el portugués y donde hay un portugués en cada uno de esos países con sus hijos.
1: Alguien que nace en un país que no es su país de origen, o seu o de seus pais, no fundo, torna-se portador de uma riqueza dupla, ou por vezes tripla. Carrega em si esse legado, tem direito também a esse legado. Sendo totalmente venezuelanos, totalmente integrados, isso em nada prejudica o facto de serem também parte do legado da Portugalidade, de Portugal, de serem portugueses.
13: Em Miranda, a Associação Civil Amigos de Nossa Senhora de Fátima abriu um concurso de pintura mural sobre as raízes portuguesas
18: para escolher a obra que ficará na fachada da área cultural do icónico Santuário de Fátima.
19: Estas pinturas foram feitas algumas pela mão, outras em inspiração de fazer o seu próprio desenho, mas representar a arte, a cultura, a nossa portugalidade nas salas de aula. Mas a pintura mural vencedora vai estar na fachada principal, mesmo aqui no santuário, onde estão as salas de aula.
18: Em Turumo, o Centro Marítimo da Venezuela tem sensibilizado as crianças das aulas de português sobre a importância desta efeméride, da história, cultura e tradições de Portugal e os laços culturais que unem lusos e venezuelanos.
20: No 10 de junho, como é o dia de Portugal, eu penso nos meus ancestros, porque eu tive o meu avô, Belarmino Ferreira de Oliveira, original de Aveiro, que ele participou na Primeira Guerra Mundial, formou parte do Grupo Expedicionário Português e foi à guerra na França, que participou na Batalha de Lalis, em Flandres, e regressou com vida.
21: Para mim, o Dia de Portugal representa a cultura portuguesa, o folclore, as comidas e a Luís de Camões.
22: O 10 de junho, para mim, é o dia de um grande poeta chamado Camões, que escreveu um livro que se chama Os Lusíadas.
23: Portugal para mim é como um meu segundo país, porque eu uma vez fui para Portugal e eu tinha uns tios allá e então os visitei.
0: Quando estamos a falar de cultura feita em Portugal, falamos também de folclore, que nos leva agora à Suíça.
24: A milhares de quilómetros de Portugal, há tradições que recusam desaparecer. Na Suíça, o coração da comunidade portuguesa bate ao som das concertinas, dos ranchos e da saudade. Em Orbe, o Festival de Folclore transforma-se todos os anos num reencontro com as raízes.
25: Este festival, para muitos portugueses, é muito, muito importante, que é aqui que nos unimos.
24: Organizado pelo rancho folclórico As Lavradeiras do Minho, este festival junta grupos vindo de várias regiões da Suíça.
26: Tenho por hábito de transportar, portanto, toda a comunidade portuguesa, tanto grupos folclóricos, como inclusive hoje o Coração do Minho de Geneve. Um ambiente muito bonito, sempre a cantar e com Portugal no coração, claro.
24: Na Suíça vivem mais de 260 mil portugueses. Muitos chegaram há décadas, outros já nasceram aqui.
3: Eu nasci cá há 27 anos e estou no folclore desde que tenho 3 anos. Sinto-me tão português, ou mais do que aqueles que estão em Portugal, porque eu, estando assim trajado, represento o meu país fora das fronteiras.
27: Ter contacto com pessoas da minha cultura é muito importante para mim. É uma forma de guardar a tradição e que ela dure muito mais anos.
28: Este rancho é um pouco como representar as nossas tradições de Portugal. É um pouco como uma segunda casa.
29: Estou no grupo há 13 anos. Todos os fins de semana temos ensaios, às sextas-feiras. E as festas dão muito o que fazer, mas temos 2, 3 por ano. Para lembrar Portugal, até nos esquecemos de Suíça, esquecemos de tudo.
30: Sinto saudades de Portugal. Normal, mas pronto, eu vim para aqui, foi aqui que trabalhei, não é? Me deram trabalho e a gente nunca esquece o nosso país e depressa voltamos.
29: As nossas festas já têm vindo pessoas estrangeiras, mas mesmo estrangeiros sentem-se portugueses à nossa beira.
30: Portugal está sempre no meu coração, eu nunca posso esquecer Portugal.
24: A música, os trajes, as danças e até os sabores ajudam a matar a saudade.
3: Temos estas festas e estas tradições que vamos mantendo cá para tentar matar essa saudade, mas nunca se chega a matá-la. Uma pessoa deseja e vive o ano todo o nosso querido mês de agosto.
24: A centenas de quilómetros de Lisboa, do Minho ou Trás dos Montes, Portugal continua presente nos passos do folclore, no som das concertinas, na mesa partilhada e, sobretudo, no orgulho de uma comunidade que mantém viva a sua cultura além fronteiras.
2: Vamos lançar depois.
5: Somos nós a seguir.
24: Para muitos imigrantes, o Dia de Portugal não é apenas uma data. É uma forma de continuar ligado à terra, mesmo estando longe dela.
2: Faz-me pensar muito em Portugal. Gosto muito de estar com as outras pessoas, o convívio, e é muito familiar.
6: O meu maior orgulho é ver estes miúdos a representar e a gostar de representar as nossas tradições.
24: Mais do que um espetáculo, é um lugar de memória.
7: Cada vez que fazemos um espetáculo, como hoje, por exemplo, uma atuação, vai ter uma bandeirinha de recordação. Há 13 anos que existe o grupo folclórico, portanto, 13 anos de fitinhas.
25: É importante manter estas tradições vivas, mesmo fora de Portugal, porque estamos cá na Suíça, mas mostramos que, mesmo assim, somos portugueses. O nosso coração fica 100% português.
24: Um espaço onde os imigrantes portugueses mantêm viva a cultura que trouxeram na bagagem.
3: Os imigrantes portugueses celebram Portugal no Dia de Portugal de uma maneira diferente. Ao fim do trabalho, uma pessoa encontra-se com os nossos imigrantes, ou no centro português, ou nos ensaios, ou noutro sítio, ou até nas próprias casas, a partilhar o momento, a dividir um bocadinho de pão com chouriço e vinho e água e sumos, e falar do nosso Portugal, das nossas tradições, dos nossos hábitos, das aldeias para as outras. É assim que festejamos e celebramos o Dia de Portugal, Dia de Camões.
25: Sentimos mesmo falta de empatia quando vamos de férias e que ouvimos já vêm os estrangeiros. Mas nós somos portugueses, lá é o nosso país.
0: E ficamos por aqui naquilo que diz respeito à Hora dos Portugueses, esta emissão semanal com versão rádio e TV, disponível na RTP Play. Eu sou a Noemi Gonçalves e estou de regresso na próxima semana com outros destinos.
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10: Bom sábado, está ligado a Portugal, recordando que pode ouvir-nos não só através das nossas rádios parceiras, como também online no nosso site mundo.rtp.pt e na aplicação RTP Play, disponível para todos os sistemas operativos. O meu nome é André Rocha, seguimos agora com música, os 4h30, Olá Solidão. Eu...

Os Descendentes com Madrugada Louca, mas antes da madrugada vamos continuar a aproveitar a música por aqui na RTP Mundo. É vez de Um Volto Já, de João Pedro Paes. Bom sábado.

Depois de viajar até Cabo Verde com Joãozinho Cabral, esta canção, vamos continuar a viajar. Depois da hora certa, com Miguel Peixoto, vamos a uma nova casa de fados. Primeiro, ainda há música para aproveitarmos juntos, porque nada tem um fim, é do Expresso Transatlântico.

0: 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São 17 horas no continente e na Madeira, 16 horas nos Açores. 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
3: Preparado para entrar na Casa de Fados? É o que vamos fazer já a seguir. Vamos até ao Café Luso. 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Bom fim de semana.
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4: Muito boa noite, minhas senhoras. Muito boa noite a todos. Sejam muito bem-vindos ao Café Luso. Desejamos a todos uma ótima noite de fado na nossa companhia. Vamos continuar com essa mesma noite e agradeço a todos o favor de respeitarem silêncio enquanto os artistas estiverem a atuar. O fado pede silêncio e é assim que deve ser escutado e nós agradecemos essa demonstração de respeito. Muito obrigada. Agradecemos também que não utilizem flashes apesar de poderem tirar fotografias. Ladies and gentlemen, to those who are here before, thank you so much for staying. Once more, I will ask you all please to respect silence during the performances and to not use flash. I will introduce you to our musicians. Vou apresentar os nossos músicos na guitarra portuguesa, on the Portuguese guitar, Hélder Machado. Na guitarra clássica, on the classical guitar, Tiago Valentim. E no contrabaixo, on the double bass, Jorge Carreiro. E a primeira fadista que vamos escutar, the first fado singer we will listen, her name is Ana Marta.

0: Estamos na Casa de Fados, uma das mais tradicionais de Lisboa. Estamos no Café Luso a conversar com Ana Marta. Que fado é que nos trouxe?
1: Portanto, eu seguidamente cantei o ponto final.
0: Sim, que fado é este?
1: É um fado que fala de amor, de saudade. Quem é que nunca passou por uma história de amor e de saudade?
0: Eu li há aqui uns dias que para ser fadista, para ser uma fadista à séria, tem que se ter vivido, passado por uma grande desilusão de amor. Ana, já passou por essa desilusão de amor?
1: Eu já passei uma desilusão de amor, não é? Quem não?
0: Sim.
1: Não acredito que assim seja. Acredito que somos, as nossas experiências de vida vão-nos tornando, pelo menos falo por mim, vão-me tornando mulher e com uma maturidade diferente. Acho que o fado é vida e o fado conta uma história, seja ela triste ou alegre.
0: Então eu gosto de contar que género de histórias? Quando está em palco, que género de histórias é que gosta de partilhar?
1: Pelo menos aquelas que eu me identifico e que falem de amor, de saudade, de desejo, paixão.
0: Como é que é a seleção dos fados quando chega, olha para o público e já sabe o que vai cantar? Hoje, por exemplo, preparou-se para a noite que está a acontecer?
1: Hoje preparei-me, sim. Mas normalmente, sim, faço essa seleção. Quando chego à sala, não me preparo antecipadamente. Vejo mais ou menos como é que está o público, o que é que eles também me pedem e assim consigo gerir os fados que vou cantar, sim.

0: Estamos no Café Luz com o grande, o extraordinário Cristiano de Sousa. Que fado é que nos trouxeste?
1: Este fado é muito especial para mim, porque chama-se Sonata de Outono, foi uma criação do Sr. Carlos do Carmo.
0: Lá está. Muito respeito pelos putos mais velhos. Não é?
1: A música é do outro grande senhor, Fernando Tordo, e o poema, obviamente, que teria que ser do maior poeta contemporâneo, Hário dos Santos, para mim, neste caso, para o meu gosto, José Carlos Hário dos Santos. Pelo conhecimento que eu tenho, foi o último poema que Hário dos Santos escreveu.
0: Tu achas que as gerações que estão a seguir a ti olham para ti como o senhor Cristiano de Sousa?
1: Não.
0: Não?
1: Não. Não, mas também não faço por isso. Se calhar daqui mais uns 10 anos, se ainda andar por cá, se calhar posso...
0: Exigir esse tratamento.
1: Não é exigir, mas posso tentar começar eu próprio a tornar-me mais antigo.
0: Sim.
1: Para que, se calhar, os mais novos também possam, se calhar, buscar algum conhecimento comigo também.
0: Sim. Como é que defines como fadista?
1: Isto há sempre uma evolução, não é?
0: Sim.
1: Como tudo. Mas eu defino-me como um fadista estilista. Pronto.
0: Estilista quer dizer o quê?
1: Que normalmente arranja o seu próprio estilo para cantar um fado. A maior parte das pessoas não tem noção, mas o que nós fazemos, aquilo que eu vou dizer agora pode ser muito complicado para certas pessoas, mas é uma verdade. Nós fazemos, normalmente, os fadistas que não são conhecidos, não temos repertório próprio, cantamos fados dos outros grandes fadistas e o que nós fazemos são covers.
0: Sim.
1: Certo?
0: Sim.
1: É uma lógica e essa lógica as pessoas têm que começar a compreender. Nós não temos que cantar da mesma maneira que o Criador cantou e por isso criamos um estilo, o nosso estilo. Muitos fadistas começaram, quer dizer, o Sr. Alfredo Marciniano foi um dos primeiros a criar esse estilo de agarrar num fado tradicional, em vez de cantar em sol, cantava em mi esse mesmo fado, mas com um estilo diferente, dava ali, estilizava de maneira diferente. E assim também o fado ganhou, acho eu, muito, porque foram criando novos estilos, novos fadistas foram criando novos estilos e acho que expandiu-se assim de forma bastante natural.
0: Então tu fazes todos os dias um espetáculo diferente de covers?
1: Sim, tendemos a fazer isso. Tendemos a fazer isso até para não cair na monotonia, né?
0: Mas não é redutor daquilo que tu fazes, sinceramente?
1: Não, não. Não, porque também é visto como... Assim, é uma forma de homenagem os poetas que nós cantamos e os músicos, os compositores e até os criadores. Nós chamamos no mundo do fado, o criador do fado é quem canta pela primeira vez esse mesmo fado. É uma homenagem a esses criadores também. Mas dando a nossa roupagem e o nosso estilo, exatamente a esse fado.

0: Estamos no Café Lusso com a Iola Diniz. Iola, tu dizes bem? Iola?
1: Iola.
0: Iola Diniz.
1: Diniz.
0: Isso. Qual foi o fato que nos trouxe?
1: O terceiro foi o bailado.
0: Que fado é este?
1: As pessoas conhecem o fado por o Estranha Forma de Vida. Eu adoro este fado porque tem... É, por vezes é aquilo que nós somos, que é a nossa cabeça quer ir para um lado e o coração quer ir para o outro, não é? E isso é um pouco essa história do fato do coração querer ir para um lado e pensar de uma forma. E por vezes nós dizemos, olha, eu não te acompanho mais, porque deixamos ir ou o coração ou a cabeça. Por vezes eles estão em equilíbrio e outras vezes nem por isso. Então o fado fala um pouco isso.
0: E é mais o quê?
1: Eu tento equilibrar os dois. Os dois têm que estar em harmonia, senão não faz sentido. Para mim.
0: Canta neste espaço, no Café Lusso, desde 2011, não é?
1: Não.
0: 2001.
1: A 2001. Não, nas mil.
0: 2000.
1: Eu comecei a cantar em 2000, comecei a fazer os domingos e as segundas-feiras. Ou seja, supostamente era a minha folga, do teatro, do musical Amália.
0: E aproveitava e vinha para aqui, é isso?
1: Eu vinha para aqui porque, pronto, era a minha paixão também. E esta casa, como tem uma grande história, eu vim... Por causa do António Neto, que é o nosso viola, que hoje não está cá porque ele chega de viagem hoje. Eu vim cá por causa dele, ele convidou-me para vir aqui, gostei do convívio e depois convidaram-me para vir cantar e eu vim. Comecei a cantar aos domingos e às segundas. Porque ao domingo tinha matiné e já não tinha soiré, e depois já segunda-feira é o meu dia de folga.
0: E isto é, efetivamente, fazer casas de fado é uma escola para quem quer iniciar-se no fado?
1: Óbvio que sim.
0: Sendo que todos os dias evolui como...
1: Em 24 anos acho que evolui bastante, em todos os sentidos. Porque vai-se aprendendo também a usar a voz, não estando nos seus melhores dias, porque nem sempre estamos nos melhores dias. Se eu lhe disser que eu hoje estou com um ataque alérgico enorme e que vocês não se aperceberam, se calhar você não vai acreditar, mas lá está... A escola faz isso mesmo.
0: E esse ataque alérgico é do ponto de vista respiratório?
1: Sim, estou com um ataque alérgico muito grande e estou à medicação, né?
0: Quase imprópria para consumo?
1: Não sei, você é que sabe, você é que esteve ouvido.

0: Muito obrigada, muito obrigada. Muito obrigada.
1: Estamos no Café Luso a conversar com Ana Marta, uma das residentes nesta Casa de Fados. Que fado é que nos trouxe?
2: Zé Negro. Foi uma letra que foi feita para mim, de um grande fadista e poeta, António Rocha, também um colega consagrado aqui no meio. E é um fado muito engraçado e, mais uma vez, fala de amor. Tantas vezes te demoras que um dia chegas a horas e talvez já seja tarde.
1: Sim. Consegue definir-se como fadista? Consegue explicar-nos, tentar explicar a quem nos está a ouvir? Quando se ouve a Ana Marta, estamos a ouvir o quê?
2: Quando se ouve a Ana Marta, eu acho que disse anteriormente, é fado castiço, tradicional, que é uma linha que eu gosto muito de seguir, porque temos que... Eu acredito que o passado, quando começamos numa determinada idade, seja ela qual for, mas trazemos também o passado e a história do fado, esse nunca há de morrer. E acho que esse estilo tem que ser mantido, pelo menos é assim que eu o sinto.
1: Uma das coisas que eu senti é que, no meio das atuações, dirigiu algumas palavras aos músicos que a acompanham. É preciso ter-se uma grande química com quem, no fundo, está a acompanhá-la para ter uma boa performance?
2: Sim, sem dúvida. É como eu chamo o casamento perfeito. Quando os músicos e o fadista conseguem se unir, aí existe, sim, aí existe fado, existe uma transformação, seja ele, eu acho que até em qualquer área musical.
1: Já alguma vez teve a situação de não sentir, pá, este músico não é para mim, o santo dele não bate com o meu, já lhe aconteceu?
2: Já me aconteceu variadíssimas vezes, até como eles podem achar eu também o mesmo da fadista, não é? O nosso coração bate de maneira diferente, embora os músicos no fado tenham... Não digo que seja obrigação, mas a parte fundamental é o músico tentar sentir o bater do coração da fadista que está a atuar. Isto para termos uma boa performance.
1: Oh Ana, quem são as suas maiores influências?
2: Eu costumo dizer que tenho 5 mulheres que metiam uma noite inteira a cantar para mim.
1: Quais são?
2: Lenita Gentil, Marina Mota, Maria Armanda, Maria da Nazaré e Maria Valejo.
1: Oh Ana, quando chegámos aqui, tive o cuidado de a conhecer e percebi que a Ana tem um cuidado com a roupa com que se apresenta em palco. Faz parte também do ser fadista?
2: Faz, sim.
1: Porque
2: acho
1: Ana
2: que sim.
1: Assim, eu já vou para atuar, mas vou mudar de sapatos. É, mas é uma coisa que lhe dá sorte?
2: Não,
1: ou é um personagem que a Ana ainda está a interpretar? Explique-me, para tentar perceber isso.
2: Eu acredito que também é algo que se está a perder. Não condeno quem não o faça, mas, por exemplo, um apetrecho fundamental que eu tenho para cantar fado é o Shaile. Não canto sem Shaile. E gosto-me sempre de apresentar. Acho que até propriamente a minha profissão, o cliente vem à casa de fados, vem desfrutar de boa comida, de um bom fado, mas também acho que é o meu dever vestir-me adequadamente à minha performance e à minha profissão, digamos assim.
1: Tem alguma superstição antes de entrar em palco?
2: Não, por acaso não.
1: Vamos lá saber outra coisa. Grande parte das pessoas que estão aqui hoje não percebe grande coisa de português.
2: Mas sentem.
1: E é isso que eu queria tentar perceber.
2: E é isso que eu muitas vezes tento. Porque existem clientes, por exemplo, eu imagino americanos, que dizem: eu não percebi nada daquilo que me disse, mas como tanto essa canção, é que lá no fundo eu consegui fazer com que as pessoas sentissem alguma coisa, mesmo não percebendo a letra.
1: Ana, muito obrigado.
2: Obrigada, eu é que agradeço. Obrigada, boa noite.

0: Obrigado. Obrigado. Estamos no Café Luso com o grande Cristiano de Sousa. O que é que tu nos trouxeste?
1: Este último fado foi uma criação do Sr. João Braga. A letra é de João Linhares Barbosa e a música é o Fado das Horas, do grande senhor também fadista Carlos Ramos. Chama-se A Saudade. É um fado que eu canto porque referência do meu tio Dionísio de Sousa, que cantava este fado. Então há alguns fados que eu canto exatamente, aí está, de homenagear
0: os mais velhos.
1: Os mais velhos e é uma forma também de homenagear o meu tio, que embora, como digo, seja uma criação de João Braga, mas ele também canta, ele tinha este fado no repertório. É uma forma também de eu me lembrar dele e de homenageá-lo também.
0: Há uma grande lado emocional em tudo o que tu fazes, não é? Em palco, não é? Tem que ser, não é?
1: Sim. E peço a Deus sempre que isso aconteça. Porque é essencial.
0: Qual é a vibração de se cantar numa casa de fados? Para já é uma escola, não é?
1: Sim, sem dúvida. É uma escola. Dá muito, como a gente diz, dá muito calejo. Dá muito traquejo cantar todas as noites. E é especial. O palco, obviamente, que tem outra vibração, mas cantar numa casa de fados é muito mais gratificante, porque estamos tocatulá ali com o cliente e são capazes de sentir também a nossa emoção e muitas vezes, graças a Deus, isso acontece. Conseguirmos passar a emoção que nós estamos a cantar para os clientes.
0: Duas coisas.
1: Sim.
0: Há muito na tua oralidade a expressão graças a Deus. É uma forma de falar ou é mesmo uma crença tua?
1: Ah, sim, é uma crença. É uma crença. Até eu costumo dizer, pelo facto de não estamos a ver, mas eu visto-me de preto, como dizia a letra, quer de noite, quer de dia, visto sempre preto, seja para vir cantar, seja... Aí está também essa questão do metal, do metalero também.
0: Sim, mas quando chegaste hoje aqui à Casa de Fados, eu pensei que ele não foi para o sítio errado. Está de capital, não é?
1: Exatamente. Epá, isto para te dizer, como diz aquela letra, eu visto negro porque tenho fé. Mas o meu fado negro não é. É exatamente por aí.
0: E ó Cristiano, tu disseste-me há pouco que a tua forma é bastante sóbria, forma de cantar. Mas, olhando para a tua postura, não paras quieto. Parece que tens um até bicho carpinteiro. A questão
1: então,
0: é, explica-me onde é que poder estar a perceber como é que um homem que quer mostrar seriedade, quer mostrar que é um homem, que não é um bicho, mas está sempre em movimento.
1: Eu não tinha essa noção. Porque se formos, eu na minha cabeça, se for fazer uma comparação com aquilo que eu me lembro em palco com o rock, eu estou sossegadíssimo, estou mesmo sossegado, estou mesmo
0: dúvida.
1: Paradinho.
0: Sim.
1: Por isso é que...
0: Então se calhar fui eu que vi mal, não é?
1: Não, se calhar sou mesmo eu que estou a ver mal as coisas.
0: Como é que faz a seleção dos fados que cantas quando vens para a casa de fados?
1: Normalmente certos músicos pedem-nos os fados antes de irmos cantar.
0: São os músicos que pedem?
1: A perguntar quais são os fados que nós vamos cantar.
0: Porque pode haver algum
1: momento,
0: pai,
1: eu
0: não sei
1: desculpa.
0: Isso.
1: Normalmente eu peço desculpa, sim, até para estarem precavidos. Mas normalmente eu peço desculpa porque normalmente eu quando faço isso depois as coisas podem mudar. Porque depois também começas a ler

0: fado, na tua forma de olhar o fado?
1: A minha forma não, mas para as casas de fado mudou muito. Na sociedade em geral, eu acho que, generalizando a coisa, eu acho que também mudou bastante. Eu lembro-me, na minha altura, eu era miúdo, eu só dizia às pessoas íntimas que cantava fado, porque se eu dissesse a um miúdo da minha idade que cantava fado, isso era uma coisa de velhos. E era completamente gozado pela situação.
0: E agora sentes que é o quê?
1: É um orgulho para qualquer pessoa que esteja no mundo do fado e que cante fado e que experimente cantar fado.
0: Sim. Sentes que tens o teu público, que há pessoas que vêm aqui de propósito quando é a noite do Cristiano?
1: Não. Não consigo ver isso. Consigo, pronto, cantar para toda a gente. Não tenho um público específico.
0: Quais são as tuas inspirações como fadista?
1: Cantar. Este ano, começar a preparar, começar-me a mentalizar que tenho que gravar um álbum, para ver se no ano que vem já está cá fora.
0: Última pergunta, disseste-me há pouco que eras sóbrio, tens o cuidado com a forma como te apresentas em palco?
1: Sim. Vou voltar a ir buscar uma frase dos antigos que já dizia a dona, como é que ela se chamava? Um simples vestido de preto, eu nunca me comprometo. Ivone Silva, exatamente. Eu visto-me sempre preto, eu acho que não me comprometo.
0: Cristiano, muito obrigado.
1: Obrigado, eu, Peixoto. Muito obrigado. Boa noite.

0: Para quem só chegou agora, estamos no Café Luso com um vozeirão. E olá, Diniz, que fada que ouvimos?
1: A Tendinha é um dos meus fados alegres favoritos, que fala de uma casa emblemática com muita história, que era aquela...
0: É a Gisinha do Rocio?
1: É, mais ou menos, sim. Um pouquinho, ora, deixa-me situar. Acho que ela depois, mais tarde, é que mudou de nome, se não me engano. Não quero estar a errar. Sei que é uma história dele, onde os fadistas e os boémios iam lá beber a sua ginginha para aquecer o coração. E então cantavam um fado. De vez em quando apareciam lá uns músicos e faziam uns arpejozinhos na guitarra ou na viola e começava-se a cantar o fado.
0: Canta muitas vezes fado para quem nunca ouviu, para quem nunca teve nenhum contacto com o fado, não é?
1: Todos os dias.
0: Sim, como é que é essa experiência de cantar para analfabetos como eu, que

0: Claramente foram às casas, analfabetos é uma forma de explicar. De dizer.
1: Eu compreendi.
0: Pessoas que não conhecem.
1: É assim, cantar fado para quem não entende a nossa língua é uma grande responsabilidade, porque você tem que transmitir aquilo que está a cantar, então tem que cantar com a alma, com o coração. Peço desculpa.
0: É alergia?
1: É mesmo alergia. E essa responsabilidade faz com que você tente entrar dentro do espírito da pessoa e transmitir numa língua que eles não conhecem o que você quer cantar, o que quer contar, não é? Porque o fado é uma história, não é?
0: Quer água?
1: Não, obrigada. Não. Obrigada. Não.
0: Em 2008 lança o seu disco, não é? Cerejas e Jasmim.
1: Sim, e Jasmins.
0: Jasmins. Que disco é este?
1: Foi o meu primeiro disco, este nome é o nome do tema que eu fiz quando eu tinha 14 anos, foi quando eu comecei a compor e a escrever, não é? Deixo-me um bocadinho dentro da gaveta aquilo que eu faço, fico muito tímida.
0: É tímida mesmo?
1: Nesse aspecto sou, porque mostrar um pouco o meu eu mais interior é muito complicado.
0: É que a mim pareceu-me uma fera em palco.
1: Uma fera. Não sou do Sporting, mas... uma fera. Não sei se sou uma fera em palco. Tento ser um... Tento mostrar um pouco de mim. Não muito, não é? Porque acho que nós não devemos mostrar tudo. Há coisas que ficam muito dentro da porta de casa, né? Para dentro de casa, e não se deve mostrar tudo. Ao contrário que as pessoas, eu sou muito transparente em cima do palco. Não, não somos. Nós temos que reservar um pouco da nossa intimidade.
0: Sim.
1: E do nosso eu.
0: Sim.
1: Dentro de nós.
0: Sim.
1: Não é? E é o que eu faço, tento mostrar o que o público precisa.
0: Sim.
1: De ver e ouvir de mim.
0: Quais são as suas referências como fadista?
1: Escutei sempre a Amália em casa, não é? Desde criança. A Fernando Farinha, gosto muito da Celeste Rodrigues e tive o privilégio de conviver com ela ainda melhor, não é? Mas eu tenho muitas, eu tenho uma grande amiga que não consigo não deixar de falar nela, porque eu acho que faz parte do meu crescimento a nível de fado, porque eu comecei a cantar com ela noutra casa de fados, foi Ana Moura, que sou completamente fã, não só da artista em si, mas também pela pessoa que ela é. Conhecemos-nos há muitos anos, fazemos anos mesmo, mês e tudo, é giro, somos da mesma idade. E eu tenho algumas referências de fadistas que gosto bastante. A Fernanda Maria, adoro Fernanda Maria. Maria Teresa de Noronha também acho fantástico.
0: E estas todas as referências que me está a partilhar agora, isso é notório quando vai para o palco cantar?
1: Não, porque eu tento sempre ser mais eu própria. Eu interpreto as coisas ao meu jeito. Não...
0: Consegue descrever a sua identidade como artista?
1: E aula de início só.
0: Está feito, não é?
1: Tento ser eu própria, não gosto de ser igual a ninguém. Em todos os sentidos.
0: Sim.
1: Até no mau feitio.
0: Tem mau feitio?
1: Tenho. É. Assumidamente.
0: Muito obrigado.
1: Obrigada.

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3: Se acaba de chegar, seja bem-vindo, bem-vinda. Está ligado a Portugal neste sábado 13 de junho, conhecido por ser o dia de Santo António. Se não houver uma sardinha, uma bifana, que seja a rádio a levar-lhe então a festa portuguesa. Seguimos com boa música. Não se deixe enganar pelo título. Vamos ouvir Má Sorte, é a canção de Ricardo Ribeiro. Já me...

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1: Depois de Ricardo Ribeiro, ainda há mais música para aproveitarmos antes do fecho desta hora e de seguirmos para longe de casa com o programa de José Candeias. Continuo ligado, sempre que quiser, já sabe, tem os programas guardados, disponíveis para ouvir em RTP Play, site e aplicação, e também pode explorar o nosso site mundo.rtp.pt para as últimas notícias e ligações diretas para as redes sociais e contactos. Bom fim de semana.
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0: 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Boa tarde. São 18 horas no continente e na Madeira. 17 horas nos Açores. 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
3: Vamos seguir Longe de Casa, o programa de José Candeias. Vamos conhecer a história de Carla Barreto.
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4: Longe de Casa, um programa e podcast da RTP Mundo, com os portugueses que fazem a diferença. Primeiro episódio, Reino Unido. Carla Barreto, minhota, nasce em Viana do Castelo, tem uma incursão pelo mundo, mas agora está no Reino Unido. Maior de uma cidade do litoral, agora com toda esta alteração autárquica, mas um histórico, uma persistência, um amor pelas comunidades, um amor pelo seu país, isso são créditos que já ninguém lhes retira. Carla Barreto, bem-vinda ao Longe de Casa.
5: Olá, José Candeias, e muito obrigada pelo convite. É uma honra estar no programa e muito obrigada. Fico contente de poder participar.
4: Ficou longe de casa quando saiu de Viana do Castelo e foi para o Canadá, não foi, Carla?
5: Pois foi. A minha primeira

0: experiência de imigração não foi para o Reino Unido, foi de facto muito nova quando casei nova, né? Aos 19 anos fui para o Canadá e morei lá cerca de 5 anos, o meu primeiro filho nasceu lá, só depois é que voltei a Portugal ali numa fase de transição e depois eventualmente é que vim para o Reino Unido.
1: O que é que no Canadá fez para continuar a sua formação, nomeadamente na Nova Escócia?
0: Ah, sim, na Nova Escócia. Portanto, eu sou bastante nova, não tinha concluído os meus estudos em Portugal. A primeira coisa que eu fiz foi, claro, dominar a língua, assim, aprender a língua, e depois tentar tirar os meus diplomas do liceu, completar o liceu em inglês, lá dentro do sistema canadiano, para ficar com as qualificações do liceu completas. Fiz isso a estudar sozinho, em casa, porque, entretanto, o meu filho nasceu e tinha que cuidar dele, também tinha um emprego. Portanto, ele tinha um manual para quem faz os testes que não está em idade escolar. Eu estudei em casa e depois inscrevi-me para o exame, fui fazê-lo e passei e pronto, recebi o diploma.
1: Sair com 18 anos de Viana do Castelo para ir por uma dimensão do Canadá foi um choque, mas resultou no objetivo da sua vida, até porque tem um marido que, tendo um desempenho pelo mundo, digamos, também lhe ajuda a confortar, mesmo estando fora e longe de Portugal. Também é um grande braço direito seu, não é?
0: Ah, sim, com certeza, ela é parte integrante, nós estamos juntos há cerca, casados há muitos, mas juntos há cerca, vai para 30 anos, portanto é uma história muito longa, casámos novos e o facto de ir para o Canadá foi essencialmente, era tudo, eu posso dizer que foi culpa dele, claro, porque ele cresceu lá, ele veio fazer a tropa a Portugal, foi quando nos conhecemos, ele estava pronto para voltar e foi ficando e casámos, e depois levou-me com ele, portanto é um bocadinho isso.
1: Oh, Carla, digamos que viu um sentimento lusitano mais correspondente quando soube que afinal poderia vir para Portugal e ainda para cima para a sua zona, já que o seu marido está ligado à área naval, não é?
0: Estava. Nessa altura estava. Portanto, ele estava ligado à área naval, trabalhava numa companhia sediada nos estaleiros de Viana do Castelo e eu voltei para Viana do Castelo. Os meus pais são de Outeiro, uma freguesia de Viana, e portanto estava perto da família. Como tinha o primeiro menino, o meu mais velho, que tinha nascido no Canadá, e eu estava com saudades de casa, precisava daquele apoio familiar, claro. Foi bom regressar e ter os pais por perto também.

0: De repente, saltam para Londres, vai ter um filho a Portugal e depois leva mais um elemento para a imigração e, neste caso, pois, de novo surge a oportunidade do seu marido trabalhar em Inglaterra e lá vão vocês todos outra vez, não é, Carla?
1: Pois é, de início começou ele a vir, não é? E depois ia e vinha, mas estava longe de casa, só podia ir aos fins de semana, nem todos, era difícil. E ele achou que, uma vez que ele, no fundo, deixou o Canadá mais por minha causa, porque tinha mais saudades de casa, porque tinha um menino pequeno, e ele achou que ficar sediado na Inglaterra, no fundo, era o meio termo entre Portugal e o Canadá.
0: Era mais perto.
1: Um compromisso entre os dois, sempre era mais perto, para eu viajar, para eu poder ver a família e viajar mais regularmente. Era um sistema inglês ao qual ele também já estava mais habituado, que cresceu com ele, e portanto era um compromisso no meio. No início veio ele a trabalho e depois acabei por juntar, vim com o mais velho e com o mais novo, que entretanto nasceu em Portugal na transição. Viemos quatro.
0: Isto é assim, para uma situação destas, em que vai para o Canadá, ali se forma, volta para Portugal, aqui também estabelece um determinado período, volta para a Inglaterra, como é que esta mudança vos ensina como família? Ou seja, o que é que vos ensinou sobre resiliência familiar?
1: Ora bem, é assim, ensina-nos que temos que te contar com nós mesmos. Quando se é imigrante, especialmente quando se está num meio onde somos os únicos, portanto, nessa altura não tinha família nenhuma por perto, no Canadá ainda tinha o meu sogro, mas depois, quando viemos para o Reino Unido, aqui para Norfolk, era só o meu marido, eu e as crianças, os dois meninos. Portanto, não havia um suporte, uma rede de apoio à minha volta, não tinha família e nós criámos os miúdos durante esses anos sem depender de absolutamente ninguém. Ou seja, cria resiliência porque contamos com ninguém mas nós mesmos. Nós temos que estar sempre, nos apoiarmos um no outro e é quase um jogo de tentar conciliar obrigações com o trabalho, com o cuidar das crianças, com as escolas. Cria resiliência, torna-nos mais fortes. Através das dificuldades, mas torna-se mais fortes.
0: Ah,
1: e também isso transmite-se para os miúdos. Eles cresceram num ambiente onde viram que os pais tiveram que se enrascar por eles mesmos, sem apoio, e isso também faz parte da formação deles.
0: Carla, eu sei que foi após um acidente de trabalho que você e o seu marido, o Joe, mudaram-se para a cidade onde agora vivem. Isto, ao fim e ao cabo, vocês apaixonaram-se por essa cidade, acredito, por alguns atributos. Porquê, uhum, porquê a paixão por essa cidade?
1: Ora bem, foi uma mistura de dois elementos. Virmos para Thetford.
0: Portanto, Thetford, não é?
1: Para Thetford, sim, Thetford. Norfolk, que é mesmo no sul de Norfolk, na margem, na fronteira com Suffolk, os dois condados, é mesmo no sul de Norfolk. Essencialmente foram dois elementos que nos trouxeram para Thetford. O primeiro é que já mesmo em Wotton, que era a outra vila onde morávamos durante 8 anos, eu comecei logo a fazer trabalho comunitário, começámos atividades e o nosso próprio grupo de intervenção comunitária com atividades para os jovens, uma equipa de futebol, etc. Mas a maior parte das nossas atividades, incluindo do clube de futebol, eram baseados em Thetford. Portanto, nós tínhamos que ir e vir constantemente para as atividades que
0: fazíamos. Mas, cara, peço desculpa de interromper, mas porquê é que você e o seu marido começaram a oferecer, ao fim e ao cabo, o vosso tempo e o vosso conhecimento como voluntários para apoiar instituições de solidariedade locais? Isso foi quê? Foi notar que a vossa experiência, poderia contribuir também para um acolhimento, para uma integração de quem vinha ou de quem chegava?
1: Sim. No fundo foi isso. No início até o meu marido, portanto, quando teve o acidente e esteve um período de recuperação sem trabalhar, achou que, pronto, ele estava sem trabalhar, mas não queria estar parado, portanto, não se queria aborrecer. Pensou, olha, vou doar o meu tempo, vou voluntariar numa instituição local, que por acaso era-se baseada em Thetford. Na altura ele começou, mas achou que aquilo não era bem o formato, que o trabalho não estava a ser feito bem da forma que ele esperava ou que ele idealizava, e tomou a decisão e disse, olha, vamos formar o nosso próprio grupo independente e apoiamos as pessoas, fazemos nós mesmos por nós mesmos. Eu, na altura, achei que ele era assim um bocadinho doido. Eu disse assim, mas como assim? Ele disse, ah, eu a gente faz. E eu assim, mas já pensaste em tudo o que faz falta para montar um grupo? E ele assim, bem, para isso é que eu tenho a ti. Como de costume, ele disse, ok, tu ajudas-me, a gente montou um grupo e começámos o nosso próprio trabalho. Nessa altura havia uma comunidade portuguesa aqui a trabalhar nas zonas rurais, que não falava a língua, muito limitada em qualificações, com rendimentos muito limitados, e muitos deles ainda estavam a ser bastante explorados por grupos de agências de emprego que tomavam vantagem deles. E, portanto, havia uma grande necessidade na comunidade de apoio. independente.
0: Uma comunidade de apoio que, ao fim e ao cabo, é um voluntariado que hoje se dispersa por áreas muito fortes, seja na comunidade portuguesa ou até mesmo lusófona, na juventude, na cultura. Portanto, isto ganhou através de grandes ferramentas que vocês agarraram e hoje é uma consistência aí a nível da região e a nível da cidade, não é, Carla?
1: Sim. Sim, já estamos bastante estabelecidos, fomos crescendo como grupo, como atividades, diversificando e crescendo e adaptando, e tornámos-nos uma organização de sem proveitos ou devidamente registada com, no Charity Commission, portanto, no governo, com contas auditadas, portanto, tudo devidamente estruturado em outubro de 2017. E a partir daí continuamos o trabalho, continuamos a crescer e a fazer várias atividades.
0: Carla, foi provavelmente a sua determinação e neste jogo com a vida de poder ajudar, de poder contribuir, a que a fez entrar no campo da política, logo no campo do poder autárquico e com isso estabelecer uma maior ligação com os britânicos e, por exemplo, com a comunidade portuguesa?
1: Sim, portanto, eu nunca me vi na política. Eu acho que eu acabei, eu costumo dizer que eu tropecei e caí na política, porque eu nunca me vi num posto político. Eu era mais uma pessoa que fazia as coisas na parte de fundo, estava mais por trás da secretária, na área administrativa, a gerir as coisas, não necessariamente na frente do público, a cara mais visível. O vir para a política foi mesmo porque...
0: Porquê é que se lembrou de ser vereador? Porquê é que se lembrou?
1: Eu não me lembrei. A mim deram-me duas opções. Uma altura nós, como organização, éramos inquilinos do council, da autoridade local. As coisas não correram muito bem e no fundo, depois de uma conversa com o meu marido, com amigos de mãe, com outras pessoas mais chegadas, colaboradores do grupo, disseram, olha, bem, tens duas opções. Podes não fazer nada ou reclamar na internet como algumas pessoas reclamam, mas não vai dar em nada. Ou podes tentar fazer alguma coisa, mudar as coisas de dentro, e depois lá o teu nome e tentas lá e mudar alguma coisa para que não aconteça mesmo para outros grupos.
0: Ó Carla, e mudar por dentro, isso vem ao encontro daquilo que afirmou que se tornou vereadora porque sabe e sentia-se posta de lado e ignorada e sabia o que isso era?
1: É mesmo, é um bocadinho isso. Eu diria que é bastante isso. É saber exatamente como é que é ser, entre aspas, descartada, não pensar que acharem que não vale a pena perder o tempo, que nós que não vamos absolutamente dizer nada, que não há nada que a gente possa fazer em certas circunstâncias. E no fundo, coloquei o meu nome na lista na primeira eleição, não sabendo o que ia ganhar, mas, porque isso só se sabe quando se conta os votos, na minha primeira vez a concorrer. Foi mesmo para colocar os outros candidatos e o council em pontos de pés, tipo, ok, podem fazer o que quiserem, mas atenção que eu estou aqui, não vou desaparecer, nem vou calar.
0: E foi eleita vereadora.
1: E fui eleita nessa ronda, exatamente.
0: Ouça, sei que vocês criaram também algo que funcionava na Igreja de St. Peter, penso eu, não é? Era um centro de artes e cultura.
1: Sim.
0: Aquilo houve para lá uma, digamos, uma expropriação, vocês ficaram sem bens e foi o curso de Direito. Ah, é? Então vou estudar as leis para melhor nos defendermos. Foi também esse o propósito, Carla.
1: Olha que foi um bocadinho isso também. Eu já tinha afinidade para a área legal, porque eu já era voluntária no Citizens Advice, que é tipo uma loja de cidadão de apoio gratuito à comunidade aqui, sim, que é semi-governamental, e eu já doava o meu tempo para eles também, e já tinha interações nessa área, já tinha um interesse para a área legal. Mas de facto, com um grau de motivador, quando as coisas legalmente não funcionam, e nos sentimos injustiçados, é realmente, ora bem, se é assim que funciona, então espera aí, o que é que eu preciso, quais são as ferramentas que eu preciso para me defender melhor ou para estar mais alerta?
0: Exatamente. Desta situação. Até porque vocês foram espoliados em mais de 100 mil libras, e não eram, foi uma quantia bastante avultada na altura, não foi?
1: Não, foi, não, nunca ficou resolvido e até hoje pedimos esclarecimentos e não nos deram nenhums.
0: Oh, Carla, e que centro de artes e cultura é este?
1: Portanto, nós tínhamos atividades para jovens, nós fazíamos sessões de apoio aos jovens para dar para carreira, portanto, estava dividido em duas secções, tinha a parte de escritório, onde dávamos apoio para carreiras, formação, escolhas de opções académicas aos miúdos e aos jovens, especialmente aqueles com mais necessidades, e depois tínhamos uma secção mais cultural, onde tínhamos uma área uma área de café e de, com música, com dança, e organizávamos eventos portugueses onde as pessoas podiam socializar e se divertir um bocado, portanto, e tínhamos música, tínhamos apresentações, portanto, um bocadinho da parte da cultura também.
0: Depois candidata-se a Presidente da Câmara, portanto a Mayor, que embora a representatividade aí não seja como aqui em Portugal, portanto aí o poder do Mayor é mais, digamos, institucional no aspecto de representação, mas isso não lhe retira qualquer valor. Pergunto-lhe, a partir daí, perante o seu conceito de defesa, fundamentalmente pelo aquilo que aprendeu a nível de normas, de leis, mesmo estando na sociedade britânica, deixou de defender apenas portugueses para defender uma comunidade em geral, em que, em vez de haver guetos, há toda uma comunidade, seja de que parte for do mundo?
1: Sim, claro. Depois, claro, estando na política como vereadora, eu sou vereadora não só dos portugueses, eu sou vereadora na zona onde fui eleita de todos, dos portugueses, dos britânicos, dos polacos, dos lituanos, portanto, há aqui em várias comunidades outras línguas, para além dos portugueses, e eu sou a vereadora que representa aquela zona de área de residência, portanto, seja independentemente da nacionalidade das pessoas.
0: E independentemente foi assim que você concorreu, ou seja, independente para ter uma maior liberdade de ação, não?
1: Ah, sim. Não decidi que não me afiliava, concorri apenas como independente, como eu sou a Carla, a pessoa da comunidade e a pessoa e a residente local, não necessariamente uma pessoa de um partido, porque, até porque eu não estava ligada à política.
0: Mas é uma honra e o facto inédito de ser, para já, portuguesa e a primeira presidente da Câmara em todo o Reino Unido estrangeira. Nunca tal tinha acontecido, não era, Carla?
1: Sim, portanto, nesta zona é uma, sou a primeira de muitas coisas, porque nesta zona
0: olha
1: não
0: que
1: é
0: bem. Então, então desenrole.
1: Portanto, quando a cidade está a crescer, e agora no meu segundo mandato já se elegeram 18 vereadores para esta Câmara. Quando comecei em maio de 2019, éramos 16. Nunca vinha, não havia migrante nenhum, apesar da grande parte da população aqui ser imigrante, não só portuguesa, mas polaca, lituana, por aí fora. Mas nas autoridades locais não havia essa representação. Portanto, eu sou a única imigrante, sou, era e continua a ser. Infelizmente, tomara eu que houvesse mais. E entrei, fui a única, servi os primeiros 4 anos e depois candidatei-me outra vez, fui reeleita para este mandato, que vai acabar, portanto, agora em maio de 2027, que é quando voltam as eleições, é de 4 em 4 anos, e continuo a ser a única imigrante naquela mesa. Portanto, sou a primeira imigrante, as mulheres são uma minoria, nós somos geralmente oscilam entre 3 e 4 mulheres, portanto, eu no fundo eu quase preencho todas aquelas caixinhas de minorias, de diferenciamento, pois. Em quase todos os aspectos.
0: Ouça, acha que com o seu protagonismo, com a visibilidade que deu a tudo isto, e sendo portuguesa, sendo uma imigrante, com que perspectiva é que os britânicos compreendem melhor a realidade da imigração, neste caso portuguesa? Como é que acha que os britânicos veem e sentem uma comunidade portuguesa até depois do seu protagonismo e de todas as suas ações?
1: Eu acho que numa grande parte eles ganhamos visibilidade e acho que perceberam que somos uma comunidade muito mais estabelecida e que já somos a comunidade mais integrada, portanto já fazemos parte da rede, da estrutura da cidade e da comunidade em si. E no verdade eles já estão mais habituados aos portugueses, os portugueses estão muito mais integrados, já uma segunda, terceira gerações já têm negócios estabelecidos, já somos muito aceitos. Portanto, a maior parte acha que eu estar lá presente, que é uma coisa boa, porque representa uma grande parte da comunidade local e a representação tem que ser equiparada a todos. Claro que há sempre pessoas que são da oposição e que não acham isso muito bom e que colocam algumas entraves porque acham que numa autoridade local britânica que ter uma estrangeira no lugar deles a representá-los ou à frente num posto de destaque que não é para ideal aquilo que eles querem. Mas isso tende a ser uma minoria, felizmente, apesar de ser uma minoria muito vocal, ainda é uma minoria e na maior parte das pessoas até aceitam bem.
0: Isso poderá querer dizer que não tem nada a ver com poder, mas sim com serviço, honestidade e ligação às pessoas?
1: Sim, eu acho que as pessoas também habituaram-se mais, não necessariamente de pronúncia portuguesa, porque faz parte de quem eu sou, eles estão perfeitamente conscientes disso, mas do percurso todo e do trabalho que fez com a comunidade. Portanto, eu sou conhecida por apoiar a comunidade de todas as nacionalidades, portanto, todos os residentes locais, independentemente de quem são, de onde vêm, mas apoiar quem precisa de estar presente e ativa na comunidade, doar o meu tempo para boas causas. Portanto, eu acho que isso é o que me destaca, as pessoas habituaram-se a conhecer-me a mim como pessoa, independentemente da minha nacionalidade. Isso ajudou bastante.

0: Como é que caracteriza a comunidade portuguesa aí na região?
1: É uma comunidade numerosa que ainda tem certas áreas com algumas necessidades. Portanto, quando a primeira, agora já começa a ser uma comunidade mais formada, os nos das ascendentes e a segunda e terceira geração já são perfeitamente integrados, já têm mais tudo, já estão mais parte da rede e do dia-a-dia local. Aquela primeira comunidade mais envelhecida, que ainda há muita, que é aquela primeira que veio para trabalhar nas fábricas, nos armazéns, etc. Portanto, com menos qualificações, para preencher trabalhos qualificados mais baixos, com rendimentos mais baixos, esses ainda tiveram algumas dificuldades e ainda continuam a ter algumas dificuldades, porque ainda têm algumas limitações da língua, e essa comunidade mais envelhecida ainda precisa de um bocado de apoio. Mas, no geral, agora à medida que o tempo vai passando, os filhos, os netos, etc., já fazem perfeitamente parte da comunidade e da estrutura do dia-a-dia social e já não há grande problema aí.
0: E como é que as novas gerações veem o Portugal dos pais?
1: Eu acho que eles veem assim um bocadinho como idealizado. Eu acho que eles veem como é mais um sítio onde a gente vai passar férias para ver a família quando temos tempo, que eu vejo pelos meus filhos, por exemplo. Não estão tão inteirados do que seria a vida.
0: É que é mais um país da moda, do turismo, da bela praia, mas que Exatamente. Se calhar a pouco e pouco eles têm que sentir como o país pátria, provavelmente.
1: Exato, eles têm aquela afinidade a Portugal e gostam de Portugal e gostam de lá ir e visitar. Eu acho que para quem não cresceu lá ou não mora lá no dia-a-dia, não está perfeitamente consciente daquelas nuances do dia-a-dia, das dificuldades, do que é o viver, o trabalhar lá todo o ano. Mas para visitar eles, absolutamente adoram, pelo menos os meus filhos e a maior parte das pessoas.
0: Carla, provavelmente é essa visibilidade, através de várias instituições, de várias organizações portuguesas, que pelo mundo fora ainda vão apostando, e também com muita resiliência, na cultura portuguesa, da mais diferente forma, não interessa, interessa é falar de Portugal. Isso também é um testemunho, é uma responsabilidade que, bem feito, ajuda a aproximar e a sentir às novas gerações que Portugal é um país moderno, um país com atualidade e um país dinâmico também.
1: Sim. E o divulgar a nossa pátria é fundamental para manter visível e estar presente no dia-a-dia e na vida das pessoas, especialmente quem tem descendência lusa, manter essa ligação à pátria, manter essa ligação aos nossos costumes, às nossas tradições, acho que é fundamental, não só para promover o nosso país, mas para que eles sintam essa ligação e não a percam.
0: Vou-lhe fazer uma partida, digamos, de cálculo. Quantos estabelecimentos portugueses existem nessa cidade?
1: Olha, eu pessoalmente não contei, imaginar, eu diria que dá.
0: Mas se me disser muitos, é um número que eu gosto e que nós gostamos porque ficamos felizes pela representação, não?
1: Há bastantes.
0: Restaurantes, por exemplo, há muita gastronomia portuguesa na cidade?
1: É assim, a cidade é meio tamanho, tanto que não há muitos restaurantes, e dos que há, eu diria que pelo menos três são de comida ou de cultura ou de donos portugueses. Três, eu diria que três, quatro, mas três, efetivamente,
0: mas sente-se Portugal no negócio, ou seja no supermercado, no restaurante, no livro, isso está na cidade de Tidford.
1: Sim, claro, temos restaurantes, temos as mercearias com os produtos portugueses, temos os cafés, onde eu vou tomar um pequeno almoço constantemente, portanto isso faz parte da cidade e os ingleses também já se habituaram a isso e muitos são clientes e já faz parte do fabrico da cidade, da área de residência.
0: Então
1: mesmo.
0: Já que estamos a falar de cafés, explique-me lá o que é isso da Boudica Step and Table.
1: Ah, isso foi um projeto que nós criámos durante o meu mandato como mayor, porque cada mayor, isto é um posto muito cerimonial, muito cívico, cada mayor aponta os grupos ou as caridades, as organizações que vai apoiar durante o mandato, durante o ano, e vai angariar fundos para essas organizações. Portanto, eu escolhi três, e o Boudica Tap and Table era uma forma de, uma das várias atividades para angariar alguns fundos para doar essas organizações como parte do meu mandato. verdade, das minhas obrigações como meia. Era incentivar as pessoas a participarem nos negócios locais, incentivar o promoção ao comércio e às lojas, aos restaurantes.
0: E ajudar à sociabilização, né? Porque isto envolvia tudo.
1: E ajudar as pessoas a integrarem-se e a conhecerem os negócios das várias nacionalidades, das várias culturas, várias comidas, etc.
0: Carla, qual é a relação que os portugueses, nos seus mais diferentes propósitos, têm com os consulados, com a embaixada, seja nas mais diferentes manifestações?
1: Portanto, nós neste momento temos os nossos consulados principais aqui na Inglaterra, é efetivamente Londres e Manchester. Londres, estando na capital, está bastante longe de nós, eles cobrem uma área imensa. Nós estamos a cerca de 2 horas e meia, 3 de Londres, que não é fácil, efetivamente, qualquer pessoa ir lá quando tem que tratar de um documento ou registrar uma criança, uma situação quaisquer consular, é a dificuldade que tem que se deslocar lá e voltar. Felizmente, desde que começaram os consulados satélite, ou seja, os destacamentos consulares, 1 a 2 vezes por ano, eles, portanto, os consulados, os funcionários vão com os equipamentos e fazem serviços consulares durante entre 2 dias a 5 dias, dependendo das zonas. Aqui em Tessfer eles vêm, por exemplo, quase uma semana, e 2 vezes por ano eles vêm fazer este destacamento, ficam aqui os funcionários e tratam de documentação para toda a população que se registra para fazer para precisar desses serviços localmente, para evitar e para poupar as pessoas se deslocarem e para estarem mais próximos da comunidade. Isto tem sido fundamental em cidades como a nossa, que estão longe, onde as pessoas também têm empregos, não podem tirar um dia inteiro para se deslocarem a Londres, os custos adicionais que muitas famílias com dificuldades e tudo, portanto fica muito cara a viagem, e portanto esse é um serviço fundamental, que estar mais perto das comunidades facilita muito o serviço à comunidade, seja para fazer um cartão de cidadão, um passaporte, seja qual for a situação, isso é fundamental.
0: Como é que estão delineados os seus propósitos nos tempos mais próximos, Carla Barreto?
1: Ora bem, terminando agora
0: a sua vigência.
1: O meu mandato como meia. O meu trabalho como vereadora continua até maio de 2027, que é o fim do meu termo. Continuo na mesma como vereadora, no mesmo posto como fiz antes de virar meia, antes de ter virado deputy mayor. Portanto, o ano passado servi como deputy, que era vice-presidente, e este ano como meia. Mas continua o trabalho, continua na mesma, e o apoio à comunidade e as atividades continuam na mesma, independentemente da carreira política continuar ou não. Isso agora é uma questão de ver o que é que o futuro trará também.
0: Uma portuguesa com este tipo de responsabilidade social, que mensagem é que deixa à sua comunidade, à comunidade portuguesa no Reino Unido? Até perante a experiência de vida, o facto de muitas vezes haver serem ignorado, haver às vezes uma estigmatização. O que é que diz à comunidade onde se insere, Carla Barreto?
1: Que têm que ser mais participativos. As pessoas têm que perder o medo de participar nas coisas.
0: Mas isso é um erro daí ou é um erro português?
1: É um erro dos dois lados.
0: Pois.
1: É um erro daqui, mas acho que é um erro essencialmente português também. A falta de participação. Não é exclusivamente, lá está, não é só exclusivamente português.
0: Porque eu sei.
1: As comunidades que temos aqui também não têm representatividade.
0: Pois.
1: Não, não é o mesmo para toda a comunidade migrante.
0: Mas uma coisa é a representatividade ou outra coisa será, tal e qual como foi o seu exemplo de vida, de resiliência, tenacidade e sempre, portanto, com o propósito de avançar?
1: Acho que é preciso, para estar envolvido nestes ambientes, é preciso um bocadinho das duas coisas. É preciso ter predisposição para estar ativo e para estar num posto público e não ter o medo de o fazer. Portanto, está disposto a colocar-se nessa posição, e resiliência, sim, porque se há uma coisa que eu posso dizer, testemunhar e aprendi durante estes últimos anos, é que é preciso ter um bocadinho de casca dura para estar no posto em que estou, especialmente quando se é o primeiro e se enfrenta muita fricção no início. E ainda vou enfrentando alguma, mas agora já começo a estar mais habituada, já tenho mais defesas e requer um certo tipo de estrutura e um bocadinho de resiliência, de casca dura no dia-a-dia, no fundo, para fazer este trabalho. Mas eu acho que mais pessoas deviam sair da sua zona de conforto.
0: Exatamente.
1: E não ter medo de experimentar.
0: Aquilo para o qual você lutou pessoalmente e a nível da família, e aquilo pelo qual você também lutou e por isso é que se destaca, representando a comunidade e querendo ajudar nos diferentes propósitos sociais, isso tem a ver com o ADN minhoto?
1: Eu acho que sim. Costuma-se dizer que as mulheres do Norte têm fogo na benta. Ou seja...
0: É uma das 7 mulheres do Minho?
1: Não sei se sou a sétima ou a oitava, mas eu sei que definitivamente o ADN minhoto é algo que faz parte de mim e que define muito a minha personalidade. É uma coisa que eu nunca perdi, foi as tradições e a personalidade da mulher do Norte, sem dúvida nenhuma, tenho muito orgulho disso. Somos essencialmente conhecidas por ser mulheres trabalhadoras, que não levam desaforo para casa, entre aspas. Ou seja, nós somos de arregaçar as mangas, sempre as primeiras na linha da frente, mas muito frontais, muito diretas e que não nos deixámos facilmente abusar. E eu acho que é um bocadinho parte da minha personalidade e que me fez sobreviver este tempo.
0: Carla Barreto, estamos quase no final. Neste espaço designado Longe de Casa, até quando longe de casa, Carla?
1: Pois eu acho que agora torna-se bem mais difícil. Como imigrante, quando se tem filhos que crescem aqui, torna-se muito mais difícil voltar. Porquê? Porque agora, entretanto, os meus filhos estão... Já está o segundo a sair de casa, já só tenho a minha filha, que é adotada aqui connosco, que tem 15 anos, e essa, entretanto, muito manhã de ir para a universidade, e os filhos eventualmente terão netos, e torna-se mais difícil estar longe da família. E isso é comum a todas as famílias que emigram. Eu acho que voltar, sim. Eu não digo que seja na idade de reforma, não digo que seja a tempo inteiro, mas talvez um modelo híbrido de quando a carreira e o trabalho estiver mais calminho, por altura de reforma, ou até antes de poder estar, passar igual tempo ou tempo aproximado dos dois lados. Portanto, estar com um pé cá e um pé lá, porque sente saudades de casa, mas estar perto do Reino Unido, vamos continuar sempre a estar nesta zona, porque a família efetivamente vai ser aqui, vai estar aqui, nós também vamos ter que querer estar perto dos nossos, como é óbvio.
0: O meio de agosto obrigatoriamente tem de ser passado em Viana do Castelo?
1: Por acaso não é só em Viana do Castelo, por acaso é na Tocha, entre Figueira e Coimbra, na zona de Cantanhedo, onde mora a minha sogra.

0: muito boas e eu gosto muito de passar tempo nelas.
1: Portugal no coração e no horizonte. Carla Barreto, a figura que convidei para este primeiro programa longe de casa, maior em Inglaterra, vereadora, continua no seu cumprimento, defensora da comunidade portuguesa, batalhadora pelos direitos e também por tudo aquilo que é defender a cultura, seja a portuguesa, seja inserida numa cultura mais global. Carla Barreto, muito obrigado. Muitos parabéns pela lusofonia que leva dentro de si e por aquilo que representa e dá a conhecer do nosso país e das intenções de nós próprios. Uma última palavra e cumprimento para todo o mundo que nos escuta. É seu.
0: Sim, uma última palavra. Muito obrigada pelo convite ao programa. Fico muito contente de poder fazer a abertura do programa e estar em contato e passar mais uma vez quem eu sou e aquilo que faço para o resto da comunidade, portugueses, por todo o mundo. Uma palavra. Acho que os portugueses estão e sempre estiveram em todas as partes do mundo. Nós somos uma comunidade migrante, faz parte do nosso ADN. Mas acho que em algumas zonas, essencialmente como Reino Unido e outras zonas onde ainda não estamos completamente representados, percam o medo de participar. O pior que pode acontecer é receber um não. E depois vimos para casa e não é o fim do mundo. Portanto, o tentar participar, isto não é só na política, é a nível de decisão local, ou nas estruturas do governo de uma escola, ou do hospital local, ou de uma clínica, ou de serviços públicos, seja qual for a área, nas zonas onde moram, como imigrantes e como portugueses, é onde é a vossa casa e tudo aquilo que é decidido vos afeta. Portanto, façam parte, não tenham medo de participar, tentem participar.
1: Sejam voz ativa, não é?
0: E tenham um papel mais ativo na comunidade, porque só tendo o papel ativo e estando presente nessas entidades é que podemos influenciar as decisões que nos afetam no dia-a-dia, e isso é fundamental.
1: O não é sempre certo, o sim se vier é ótimo, não é, Carla?
0: Exatamente, exatamente. O não é garantido.
1: Carla Barreto, foi um gosto. Parabéns por todo o seu desempenho, pelo nome de Portugal que tem no seu coração, para a família que foi crescendo nesta andança de um lado para o outro. Muito obrigado e obrigada. Até uma próxima oportunidade. Obrigado, Carla Barreto.
0: Obrigada.

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2: Dia de Santo António e está na rádio que o liga a Portugal, ou seja, o Arraial está mais do que montado. É só aproveitar, a música está garantida, está aqui já. Tiago Bittencourt primeiro com Se Me Deixasse Ser. Bom fim de semana.

Carolina de Deus, Tu Não Fazes Ideia, foi a canção que acabamos de ouvir e há mais canções para aproveitar até ao fecho desta hora. Ao relento ficamos com Edmundo Inácio e Peculiar, à hora certa temos a atualização das notícias e seguimos em simultâneo com a Antena.

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1: Boa tarde, são 7 horas no continente e na Madeira, 6 nos Açores. Esta hora marcará a atualidade, Miguel Bastos.
2: Está dominado o incêndio em Aljustrel, no distrito de Beja. As estradas estavam cortadas, já foram reabertas. O presidente dos Estados Unidos diz que o acordo com o Irão está pronto para ser assinado amanhã. Mas o porta-voz do Irão já tinha dito que amanhã não vai ser de certeza. Quando viu que já não dava para o pódio, Fernando Pimenta resolveu poupar-se, ficou em nono lugar na final K1 500 metros. Amanhã tenta os 5 mil.
1: Agora estão 31 graus em Coimbra, 29 no Porto, 26 em Lisboa, 23 em Faro, nas ilhas Funchal e Ponta Delgada com 21 graus. As notícias, edição de Miguel Bastos.
2: Já foi dominado o incêndio em Aljustrel, desde o início da tarde que mais de uma centena de operacionais combatiam as chamas. Quase 300 hectares de pasto, mato e olival arderam. Prejuízos consideráveis, adianta o presidente da Câmara de Aljustrel, Fernando Brito Ruas, em declarações ao jornalista da Antena 1, Luís Peixoto.
3: O incêndio já foi considerado dominado. Neste momento, o balanço que fazemos são de 287 hectares ardidos de pasto, mato, plantações de oliveiras e eucalipto.
4: São prejuízos já consideráveis?
3: São prejuízos consideráveis, embora não tenha havido aqui perdas de vidas humanas, que é o mais importante de tudo, mas realmente já causou aqui também algum prejuízo, principalmente em termos de plantações que haviam aqui de olival e eucaliptal.
2: As chamas chegaram a obrigar ao corte da Estrada Nacional 2 e também a uma estrada municipal na zona de Aljustrel. O trânsito, entretanto, já foi restabelecido. Morreu um jovem de 17 anos, 6 pessoas ficaram feridas, uma delas com gravidade, na sequência do despiste de uma carrinha de 9 lugares no concelho de Mafra. De acordo com o Comando Subregional da Área Metropolitana de Lisboa, o acidente ocorreu esta tarde na Estrada Nacional 374, na localidade de Milharado. Nas operações de socorro estiveram envolvidos 33 operacionais, apoiados por 14 veículos dos bombeiros, do INEM e da GNR. O serviço de urgência polivalente do Hospital de Évora está a funcionar com constrangimentos por causa das falhas nos sistemas informáticos. Em comunicado enviado à Lusa, a Unidade Local de Saúde do Alentejo Central revela que foram ativados planos de contingência para assegurar a continuidade da prestação de cuidados, mas alerta que pode haver um aumento dos tempos de espera. O presidente dos Estados Unidos diz que o acordo com o Irão está pronto para ser assinado amanhã e que é preciso reabrir com urgência o Estreito de Hormuz à navegação. Numa longa mensagem publicada na rede social de que é proprietário, Donald Trump garantiu ainda que os Estados Unidos vão recuperar o urânio enriquecido do Irão. Ora, o porta-voz do Ministério dos Negócios Estrangeiros do Irão já tinha dito que o acordo de paz entre os Estados Unidos e o Irão não iria ser assinado este domingo e acrescentou que é necessária cautela sobre a data da assinatura deste memorando, devido ao que diz ser uma hesitação da outra parte. Entretanto, o primeiro-ministro britânico esteve ao telefone com o presidente dos Estados Unidos. Keir Starmer elogiou os progressos nas negociações e diz que está disponível para ajudar a repor a navegação no Estreito de Hormuz. No Europeu de Canoagem de Montemor-o-Velho, Fernando Pimenta foi nono classificado na prova de K1 500 metros. Esta manhã tinha conquistado a medalha de bronze de K1 1000 metros. Amanhã vai tentar os 5 mil. Em declarações ao repórter Horácio Antunes, Fernando Pimenta diz que optou por se poupar na prova desta tarde quando percebeu que já não tinha hipótese de ter um bom resultado.
5: Até meio da prova fiz uma boa prova e depois quando vi que a luta pela medalha ia ser muito difícil e depois também estando numa pista mais complicada que dava para ver claramente que apanhava mais vento na pista 9. Preferi na parte final resguardar-me um bocadinho a pensar também no dia de amanhã. Pronto, foi também um bocadinho fazer a prova e depois ver que realmente estavam as condições muito difíceis e tentar também ser um bocadinho inteligente. E amanhã tenho os 5 mil metros, daqui a praticamente 24 horas e consegui obter a medalha de bronze. Também soube-me a pouco, como óbvio, quero sempre mais e melhor. Como é óbvio, temos que dar cada vez mais valor a estas medalhas, já são muitos anos a conquistar estes resultados e a estar no pódio. Já passaram por mim e pelo pódio várias gerações e eu continuo lá.
2: Esta tarde não deu, amanhã vamos ver se vai ter sucesso o Fernando Pimenta nos 5 mil metros neste europeu de canoagem de Montemor o Velho. Agora vamos tomar o pulso às eleições para os órgãos sociais do Vitória de Guimarães. As urnas estavam previstas encerrar às 7 da tarde. Vamos em direto para o pavilhão desportivo Unidade Vimaranense. É lá que está a repórter Ariana Azevedo, agora em direto. Ainda se vota a esta hora?
6: Ainda se vota, mas já com portas fechadas. Isto porque quem entrasse no pavilhão Unidade Vimaranense até às 7 da tarde teria essa hipótese de se dirigir a uma das 7 mesas de voto, mas a partir daí portas fechadas. O mesmo acontece com os jornalistas. É certo que até às 4 da tarde tinham votado 4.636 associados do Vitória Sport Clube. À medida que o final da tarde se foi aproximando, foi-se também adensando essa vinda até ao pavilhão. Estima-se que tenham votado perto de 6.000 nestas eleições. Não será batido o recorde de 2018, a altura em que votaram 7.274. O que é certo é que um de quatro será presidente do Vitória Sport Clube e sucederá António Miguel Cardoso. Belmiro Pinto dos Santos, Júlio Vieira de Castro, Viriato Sampaio ou Rui Rodrigues. Está previsto que por volta das 8:30 da noite saibamos quem será o novo presidente. É certo que será um destes quatro.
2: Reportagem em direto com Ariana Azevedo. Há mais de 13 mil sócios que têm direito de voto. Votaram cerca de 6 mil. Na Fórmula 1, George Russell da Mercedes conquistou a pole position para o Grande Prémio da Catalunha em Barcelona. Lewis Hamilton da Ferrari ficou com a segunda posição na largada. O companheiro de equipa de Russell, Kimi Antonelli, ficou na terceira posição. Antonelli tem 5 vitórias consecutivas e uma vantagem de 66 pontos sobre o heptacampeão mundial Hamilton. A Mercedes conquistou a pole position das 7 corridas disputadas este ano. No Mundial de Futebol, o Brasil estreia-se esta noite frente a Marrocos. A seleção canarinha procura o 6º título da competição em Braga. A maior comunidade brasileira do país prepara-se para o jogo grande desta noite, explica à Antena 1 Alexandra Gomide, presidente da Associação Social Cultural Luso-Brasileira.
7: A Copa do Mundo, que aqui é o Mundial, naturalmente para o Brasil. Para os brasileiros que estão no Brasil, é dia de parar. Nada funciona nesse momento, porque os olhares são todos voltados para o jogo. E para os brasileiros que estão fora, isso não fica diferente. O que acontece é que eles acabam por se agrupar. Por exemplo, aqui em Braga, nós temos brasileiros indo para vários restaurantes que vão colocar telão, televisões, que vão passar o jogo ao vivo, e esses brasileiros vão se reunir. Ou então se reúnem nas próprias casas, juntam grupos de amigos e vestem-se, né? Estão todos caracterizados, todos de verde e amarelo. Isso é no mundo inteiro.
2: Comunidade brasileira reunida em Braga para ver este jogo. Os marroquinos que vivem em Portugal reconhecem que o jogo desta noite vai ser difícil. Hassan Olial, que é dono de um restaurante marroquino em Lisboa, diz, no entanto, que os marroquinos acreditam que podem vencer o jogo.
8: Os comunidades marroquinas que temos aqui, quase todos, não é muitos, mas quase a maioria, temos algumas reservas aqui no nosso restaurante, estão à espera uma vitória de Marrocos. Como esse jogo é um pouco complicado entre Marrocos e Brasil, o Brasil é uma das equipas mais vitoriosas da história do futebol. E pronto, vamos ver como vai correr. Está tudo à espera a hora de começar o jogo.
2: Apesar da rivalidade neste restaurante, os brasileiros e os marroquinos vão ver o jogo em conjunto.
8: Já temos as maiorias aqui, é normal, com a camisola de Marrocos. Temos algumas pessoas do Brasil também, nossos amigos, estão mesmo conosco a ver o jogo. Por isso, está tudo preparado para ver como vai correr o jogo hoje à noite.
2: Brasil-Marrocos, jogo marcado para as 11 da noite, antes a Qatar, Suíça, às 8. O ator encenador Fernando Gomes vai ser homenageado na edição 43 do Festival de Teatro de Almada. Fala numa vida dedicada ao teatro.
9: Isto é uma vida inteira dedicada ao teatro. E naturalmente houve muitos momentos importantes, sei lá, começando pelo princípio, um dos mais importantes foi quando consegui entrar para o Teatro Experimental de Cascais, e onde trabalhei, portanto, e foi encenado pelo Carlos Avilés, um grande encenador com quem eu muito aprendi. Mais tarde voltei logo a seguir a trabalhar com o Filipe Laféria e depois com o João Mota. Ou seja, três encenadores que no início da minha carreira profissional muito me ensinaram, com eles muito aprendi. É engraçado que o Carlos Avilés um dia disse uma coisa que eu nunca, que me acompanha sempre e nunca mais me esqueci, que é: lutar pelo teatro é fazê-lo.
2: Fernando Gomes, ouvido aqui pelo jornalista João Costa Dias. O Festival de Teatro de Almada arranca a 4 de julho.
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10: 7 horas 11 minutos, a seguir na Rádio Coliga Portugal, Miguel Monjardim é convidado do Inventário Pessoal.
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0: Nasceu em 1962 nos Açores, num tempo em que a insularidade podia ser penosa. No caso de Miguel Monjardino, foi o oposto. Revelou-se prodigiosa. Crescer entre livros, no meio do oceano, na Ilha Terceira, onde está a base das Lajes, deu-lhe uma formação única e uma visão ampla do mundo. Aos 16 anos, rumo à América para uma experiência de verão que lhe abriu horizontes. Regressa ao país, estuda na Faculdade de Direito de Lisboa, mas percebe que tem de ir mais além. Faz o mestrado na Universidade de Reading, em Inglaterra, é Visiting Scholar na Universidade de Maryland, nos Estados Unidos, doutorou-se na Universidade de Birmingham, novamente no Reino Unido. De volta aos Açores e à terra natal aos 40 anos, foi adjunto do Ministro da República para os Açores, do Ministro do Planeamento e da Administração do Território e do Secretário Regional Adjunto da Presidência. Hoje, Miguel Monjardino é professor de Estudos de Segurança Internacional, Geopolítica e Geoestratégia na Universidade Católica Portuguesa. É um conhecido analista residente na SIC Notícias e no Expresso e autor de vários livros. Miguel adora clássicos, tanto que em 2004 decide lançar a República das Letras, um projeto com uma forte componente de mentoria para democratizar o acesso de jovens a autores gregos que não entram no currículo escolar. Foi ele o escolhido pelo Presidente da República, António José Seguro, para presidir às suas primeiras comemorações do Dia de Portugal, precisamente na Ilha Terceira. Uma mensagem clara de soberania. Lê muito, caminha muito, é adepto do slow living, antes de ter nome, e praticamente todos os dias tira fotografias de paisagens ou de vacas felizes açorianas que partilha com os amigos que invejam tanta paz. Eu sou a Mafalda Anjos, sou jornalista e neste programa Inventário Pessoal, também disponível em antena1.rtp.pt e nas plataformas de podcast habituais, falo com pessoas notáveis, com muito para partilhar. Fiquem connosco. Obrigada, Miguel Monjardino, por estares connosco neste Inventário Pessoal e aqui na RTP Antena 1. É um gosto receber-te.
1: Muito obrigado, muito obrigado.
0: Então, Miguel, este programa começa sempre da mesma forma. Nós pedimos aos convidados para nos trazerem um objeto pessoal que tenha um significado especial. O que é que escolheste trazer-nos?
1: Eu escolhi trazer a minha velha caneta Starwalker, que tem praticamente 20 anos. E é a caneta com que eu leio o jornal todos os dias. Porque eu leio o jornal todos os dias em papel, que acho que vejo mais do que em formato digital, e é a caneta com que eu escrevo normalmente o meu diário de política internacional. E, portanto, é uma caneta muito especial para mim, já está um pouco usada e velha, mas é o objeto que eu trago para um inventário pessoal.
0: O Miguel tem também em cima da mesa um Financial Times. São dois objetos que hoje são quase de outros tempos, não é? Analógicos, escrever à mão, ler num jornal em papel e não em digital. Fazes questão de manter esses rituais?
1: Sim, eu leio jornais em formato digital, mas faço questão de ler muitos jornais em formato de papel. Por exemplo, na edição 2 do Financial Times há um anúncio que eu normalmente na edição normal nunca leria, que é um anúncio que está na página 3 sobre o London Institute of Mathematical Sciences. E quando nós lemos o anúncio, é um novo instituto de investigação matemática onde não há máquinas, não há computadores, não há nada, só há giz e quadros para voltar a pensar sobre a matemática pura numa nova geração. E com, eles precisam de 60 milhões de libras para fazer isto e estão muito bem encaminhados, no fim de contas, para investir em mais pessoas e inventar o futuro a nível de matemática. Eu nunca leria este anúncio numa edição digital do jornal. E posso dar mais exemplos na edição de hoje, que eu leio sempre de manhã e leio sempre com a minha caneta na mão e depois ao fim do dia tomo a minha nota sobre o meu dia. Normalmente é mais sobre política internacional, mas faço isso de forma manuscrita todos os dias, sim.
0: É fascinante esse anúncio, realmente, porque estamos a inventar o futuro e, na verdade, a regressar ao passado.
1: Sim. É muito interessante ver isso a acontecer. Ou seja, nós estamos num fenómeno de digitalização muito profundo nas nossas sociedades, mas há coisas que eu acho que nós estamos a perceber que é melhor regressar a um passado, no fim de contas, para nos concentrarmos mais. E sobretudo o que tem a ver com criatividade em certas áreas ou leitura de certas coisas exige concentração. E essa concentração, do meu ponto de vista, muitas vezes exige desligar desligar as máquinas, que eu uso, como toda a gente, mas tem que haver um período de reflexão. E é por isso que eu sou bastante analógico em algumas horas da minha vida.
0: Nós estamos a gravar este programa 6 dias antes da tua intervenção no 10 de junho, na Ilha Terceira. Já tens o discurso escrito, não te vou pedir para dizer sobre o que será, mas eu sou capaz de adivinhar que tem clássicos. Arriscaria muito?
1: Sim, já tenho o discurso escrito, que obviamente precisa de ser editado e revisto, como é normal. Sim, poderá ter clássicos.
0: Porque faz parte da tua prática quase diária, diria eu, olhar para livros clássicos, falar deles no teu projeto da República. O que é que os clássicos nos trazem hoje?
1: Os clássicos gregos, sobretudo, os romanos e um pouco de grego, mas os clássicos gregos são atuais porque, sobretudo os atenienses, ou as pessoas que viviam em Atenas, fizeram as perguntas mais importantes de todas sobre o que é ser humano. E também escreveram, foram os primeiros a escrever de forma profunda sobre política internacional. Mas fizeram-no, de um ponto de vista, muito influenciados por uma cultura política onde havia imenso teatro, havia imensa literatura, porque era através do teatro, sobretudo através do teatro, que os atenienses faziam as perguntas mais importantes e se educavam, por assim dizer, civicamente. E, portanto, eu regresso sempre a esses textos e a alguns clássicos romanos hoje em dia, porque acho que são muito, muito atuais para tentarmos descortinar o momento que vivemos e possíveis consequências.
0: Tens algum desses clássicos que seja favorito?
1: Eu gosto muito da Ilíada porque eu acho absolutamente extraordinário. Que há 3.000 anos ou 2.500 anos, podemos discutir a data, como é que é possível alguém ter composto um poema tão grandioso como aquele? E faz-me duvidar, como é que eu ia dizer isto? Faz-me duvidar do progresso nas artes. Se foi possível compor uma coisa daquelas há 2.500 anos...
0: Dali para a frente só se piora.
1: Quer dizer, é um bocadinho como Camões. Uhum. É um bocadinho como Camões. Às vezes penso muito nos poetas portugueses que escreveram depois de Camões. Quer dizer, como é que é possível escrever depois de Camões, sobretudo na altura dele ou algum tempo depois, é absolutamente extraordinário.
0: Estes autores clássicos, gregos, romanos, colocavam as mesmas dúvidas que ainda hoje nos inquietam e que têm muito a ver com a essência do ser humano. Algumas das respostas podiam já lá estar no passado, ou pelo menos formas interessantes de irmos pensando sobre esses mesmos problemas.
1: Ah, claramente que sim. Eu acho que uma das doenças que nós temos no mundo digital, e eu volto a dizer que uso bastante, é a convicção profunda da sociedade que está a viver um momento único na história. E não está. Nós estamos a viver um período histórico em que já aconteceram coisas semelhantes no passado. Ou seja, quando um analista constrói um modelo de análise, o modelo de análise tem que ser dinâmico, ou seja, tem que introduzir a variável tempo. E a variável tempo que nos diz é que a política internacional é dinâmica. Portanto, pode ser diferente hoje em algumas coisas, mas há certo tipo de problemas que se repetem ao longo da história. As sociedades podem encontrar soluções diferentes, ou os países podem encontrar soluções diferentes para aqueles problemas. E é por isso que eu acho que é muito importante quem queira ter uma carreira política ter uma vasta cultura histórica antes de começar a carreira política. Eu acho que, independentemente do partido, não tem nada a ver com partidos, mas quem quer ter uma carreira política tem que adquirir capital intelectual, tem que adquirir a historicidade do seu país, da identidade do seu país e da história, para quando exercer o poder político, ter consciência de onde é que vem, do nosso passado, para tentar inventar um futuro. Faz muita impressão que existam lideranças políticas em muitos países que parecem não ter a menor percepção histórica e geográfica do seu país e das relações do seu país com outros países.
0: Sim, essa bagagem histórica é essencial. Lembra-me o discurso do presidente chinês que citou a armadilha de Tucídides a Donald Trump, baseado na tese, que é mais recente naturalmente, mas o Tucídides é um autor essencial para quem pensa geopolítica, geoestratégia, e provavelmente Donald Trump não fazia a menor ideia sobre o que era a armadilha de Tucídides, quem foi Tucídides, o que é o livro A História da Guerra do Peloponeso e porque é que ele é importante e nos dá tantas pistas sobre a relação entre Estados e as relações humanas também.
1: Sim, eu diria duas coisas, Mafalda. Eu diria o seguinte: é muito interessante que Xi Jinping tenha utilizado o conceito, porque ele parece-me que estava claramente a dizer aos Estados Unidos, ou ao Donald Trump: nós, China, somos Atenas, vocês são Esparta, e portanto chegou a altura de vocês aceitarem o que os espartanos não aceitaram há 2500 anos, que é a paridade e a nossa ascensão. Nós passaremos a ser a potência hegemónica. Mas Xi Jinping parece-me ter esquecido uma coisa: é que Esparta ganha a guerra. E portanto, a utilização do conceito levantou-me aquela perplexidade. Será que o presidente da China, o líder do Partido Comunista da China, sabe que Esparta, no fim de contas, acabou por ganhar a guerra? Número um. Número dois, Donald Trump pode não ter a menor ideia do que é que Xi Jinping estava a falar, mas há muita gente na sua administração que leu e lê clássicos gregos.
0: Será que ainda há, Miguel?
1: Ah. E é importante que a gente tenha consciência disso. Ou seja, o que eu acho que está a acontecer é que está toda a gente que interessa em determinados países a regressar a textos fundamentais. Isto para mim é um sinal da percepção da mudança histórica no sistema, e está toda a gente a regressar a âncoras de pensamento para reler. Mas os clássicos estão a ser utilizados, como já foram no passado, por determinado tipo de ideologias para se apropriarem desses clássicos para defender uma determinada mensagem política. E isso é algo que quem trabalha em clássicos...
0: Sente que é uma fraude.
1: Sim. Porque, por exemplo, num certo setor intelectual nos Estados Unidos, há quem releia os clássicos gregos porque tem um fascínio enorme, não pretendo, mas por Esparta. E isso é algo a que nós devemos prestar atenção hoje. Ou seja, eu acho que os clássicos gregos e romanos vão voltar, mas é muito importante que quem trabalha em universidades, jornais, revistas, rádio, televisão, perceba como é que esses clássicos estão a ser utilizados politicamente hoje em dia.
0: Neste teu último livro, que se chama A Grande Ruptura, onde apresentas os teus cadernos, as tuas anotações diárias, num tempo em que quando começou a pandemia e apanhou depois um período muito intenso da história, que chamas de facto um momento de viragem. Falavas, por exemplo, que tinhas o hábito de ler as cartas de Seneca a Lucílio com os teus filhos todos os dias. O que é que se aprende, por exemplo, com Seneca?
1: Oh, aprende-se muito. Primeiro, cada família aproveitou a pandemia, tivemos muito mais tempo com os nossos filhos. Eu acho que eu, pessoalmente, a minha mulher, nós tivemos uma pandemia boa comparado com quem vivia, por exemplo, em Lisboa, em grandes cidades. E nós tentámos aproveitar esse tempo lendo um clássico romano escrito por alguém que viveu uma época muito difícil para se ser mentor, educador de alguém muito importante do ponto de vista político. E é muito interessante ver essa relação entre Seneca e o resto da sociedade romana, o resto da elite romana, e no fim de contas a profunda meditação dele sobre o tempo que vivi e os conselhos que ele dá a Lucílio. Eu acho que nós, no fim de contas, temos que voltar a esse tipo de leituras em termos de família. Acho que é bom pelo menos tentar. Eu sei que não é fácil, mas pelo menos tentar fazer isso, ter algum tempo durante o dia para lermos algo com os nossos filhos. Não sei se não será um momento de nostalgia, talvez, da minha parte, porque eu fui muito educado assim, havia tempo. E nós fomos muito educados à mesa, com certo tipo de conversas. Eu sei que hoje em dia é muito mais difícil. Não sei se não é alguma nostalgia da minha parte sobre esse tempo.
0: Então vamos voltar a essa infância, a essa adolescência, numa ilha, o que para muitas pessoas pode parecer apertado, constrangido. Para ti foi muito construtivo, não é? Olhando para trás, como é que ser ilhéu te moldou?
1: Moldou-me, mas nunca me limitou. Tanto que, depois de viver no estrangeiro, quando nós voltámos para Portugal, decidimos ir viver lá, sobretudo para a qualidade de vida que queríamos ter. Eu acho que não seria capaz de viver em Lisboa a fazer o que faço, porque preciso ter tempo. A ilha o que me deu foi uma infância e uma adolescência muito feliz, sem preocupações nenhumas, pela imensa liberdade que nós tínhamos. Nós só tínhamos de estar em casa à hora de jantar. Durante o verão, era a única instrução paternal, era estar em casa à hora de jantar.
0: E durante o dia era a perna solta pela ilha?
1: Durante o dia era a perna solta. Hoje em dia, eu às vezes penso o que é ser adolescente hoje, em que se um rapaz ou uma rapariga está ausente durante umas horas...
0: Horas já é muito.
1: O pai e a mãe entram em pânico. Era perfeitamente normal nos Açores, nós a partir, sei lá, dos 15, 16, no máximo, mas 15 anos, nós andarmos de barco interilhas a acampar, nos nossos sacos-camas, não havia supervisão paternal nenhuma. Estávamos, de facto, semanas fora de casa.
0: Sem comunicações.
1: Sem comunicações, só se telefonava. Primeiro telefonar era caro. E só se telefonava numa emergência. Portanto, era perfeitamente natural estar duas, três semanas fora de casa sem que o pai ou a mãe se preocupassem, pelo menos de forma visível, com o que nos estava a acontecer. Mas o que viver na ilha, só para acabar aqui, o que me deu foi uma relação muito próxima com a América.
0: Portanto, eu fui... Todos os motivos, mas também pela base das lajes, claro.
1: Sim, nós tínhamos, de facto, uma pequena América na ilha. Fomos criados num ambiente completamente anglo-saxónico, num país muito francês do ponto
0: muito
1: de vista cultural.
0: Francófono no muito continente, francófono, não é?
1: Portanto, toda a gente da minha geração nos Açores aprendeu a falar inglês desde criança. Quando eu cheguei a Lisboa, para a Faculdade de Direito de Lisboa, foi um choque cultural para mim. Uhum. Porque eu cheguei a um país que, francamente, achei que era muito mais atrasado do sítio onde eu vinha. Uhum. E, na por cima, tendo ido à América... tão novo, como era normal para os açorianos, eu cheguei à Faculdade de Direito de Lisboa e perguntei que país é este, que só tem dois canais de televisão, a preto e branco, e que não tinha nada daquilo que nós tínhamos na Ilha Terceira.
0: E esta situação geográfica, a meio do Atlântico, entre dois continentes, também te faz olhar para a geoestratégia e para a geopolítica de outra forma, porque sempre te habituaste a estar no meio e a perceber as pontes e as ligações.
1: Sim. Um ilhéu está sempre atento ao mar, o que é uma coisa que eu diria, tirando algumas pequenas cidades e vilas no país que não dependem do mar, a maior parte do país não olha para o mar como um ilhéu olha. Tanto que a noção de infinito de um ilhéu é diferente da noção de infinito de um continental. Uhum. Nossa noção do infinito tende a ser horizontal, o mar. Uma pessoa que vive numa área geográfica continental, o infinito muitas vezes é vertical. Uhum. Portanto, as noções de espaço-tempo são um bocadinho diferentes. E também porque os Açores, por razões geográficas, é um sítio onde passa muita gente. Nós estamos ali mesmo no meio do Atlântico, ligamos o Atlântico Norte e o Atlântico Sul. Quem gosta de mar, há muita coisa a acontecer ali, vê-se muita gente a passar. E, portanto, é um meio muito cosmopolita. Eu vivi numa sociedade muito pequena, do ponto de vista geográfico, mas profundamente cosmopolita a esse nível.
0: E depois aquelas temporadas, tanto nos Estados Unidos como no Reino Unido, onde fizeste a tua formação académica, o que é que acrescentaram? Hoje sentes-te mais cidadão do mundo ou açoriano e português?
1: Eu acho que quem estuda no estrangeiro fica mais português.
0: É?
1: Acho que sim. Nós damos muito mais valor ao nosso país quando vivemos um período significativo de tempo fora de Portugal. Porque percebemos melhor as nossas características e obviamente temos saudades.
0: E as nossas qualidades também.
1: E as nossas qualidades, sim. Mas foi muito importante para mim e para a minha mulher termos vivido aqueles anos em Inglaterra e na América. Não só por questões académicas, mas sobretudo por termos vivido num ecossistema incrível do ponto de vista cultural. E eu diria que, se calhar, a minha relação com o jornalismo hoje, esta ideia de que quem trabalha na universidade deve escrever para jornais e deve fazer televisão, eu fui muito, muito marcado por aquilo que vi em Inglaterra e na América, onde há muito esse encorajamento académico de, pelo menos, algumas pessoas terem esse trabalho de fazer a ponte entre os especialistas académicos e a sociedade em geral. Foi muito bom essa passagem pela América. Mas é em 2001. Portanto, eu regresso a Portugal para dar aula, começar a dar aulas no Instituto de Estudos Políticos, a convite do professor João Carlos Espada, em setembro de 2001.
0: Cá em As Torres.
1: Teve um grande impacto na minha vida, porque é aí que eu faço a transição para aquilo que faço hoje em termos de rádio, televisão e jornais.
0: Porque foi aí que começaste a comentar, para comentar o 11 de setembro e o...
1: O paradoxo da minha vida é que é uma tragédia, que é a oportunidade para mim. Mas nós tivemos durante muito tempo a percepção, e eu já disse isso várias vezes, a percepção de que o 11 de setembro tinha sido um momento histórico, mas um momento verdadeiramente histórico em 2001 é a entrada da China na Organização Mundial do Comércio, como nós estamos a ver agora.
0: E é muito... É esta distância,
1: ou seja, é muito difícil no momento que nós vivemos ter a verdadeira percepção histórica da importância do momento.
0: Da importância relativa num contexto, num longo prazo.
1: Porque aquilo que parece muito importante do ponto de vista jornalístico, que é o dia-a-dia, do ponto de vista histórico muitas vezes não é, mas nós precisamos de tempo para perceber o significado histórico dos acontecimentos.
0: Miguel, falavas desse ambiente universitário com professores extraordinários. Tens algum mentor na tua vida, como tu és também para estes jovens todos que ajudas a formar na República das Letras? E já nos vais explicar exatamente o que é esse projeto.
1: Tive e tenho. Em Inglaterra tive um professor extraordinário em Oxford, em Mansfield College. Eu não tive em Oxford, mas ia muito a Oxford falar com ele, porque encontrei-o no International Institute for Strategic Studies. Ele chamava-se Neville Brown, já morreu. Era um homem que vinha da geofísica e que mudou ou fez a ponte para a política internacional. Ele tem um episódio de uma coisa completamente inglesa, eu espero não ser mal interpretado. Um dia o Neville, que vivia, a mulher dele era japonesa, era um grande especialista em arte japonesa, eles não tiveram filhos. Um dia o Neville convidou-me para ir jantar à casa dele, em Londres, e eu fui. E quando ele me abre a porta, e quem esteve em Inglaterra perceberá o que eu vou dizer, ele estava impecavelmente vestido como um prof inglês de Oxford está. E não tinha sapatos. Tinha as suas meias e as meias estavam rotas.
0: E essa imagem é qualquer coisa que nunca mais te saiu da cabeça, imagina.
1: Não, é porque é absolutamente extraordinário estar a falar com ele sobre quem se sabe. Ele estava ali de perna cruzada na sua casa, pronto, e tinha as meias rotas no dedo grande do pé, quer dizer. Mas para ele aquilo era uma coisa absolutamente normal. Não tinha problema absolutamente nenhum. Aquela...
0: Ou seja, porque também não se levava muito a sério.
1: Não, exatamente. São pessoas que não se levam muito a sério. E há uma certa excentricidade naquele tipo de académicos, com muito mundo e muito saber e muito conhecimento. E muito aquela ideia de receber bem a nova geração e de estabelecer esse tipo de relações pessoais. Portanto, ele foi um mentor fantástico e foi um grande, grande amigo.
0: E tens memória de alguma lição importante que ele te tenha passado?
1: Tenho, curiosidade. Curiosidade e trabalho. Tentar perceber outras áreas e como é que outras áreas comunicam com a minha, aquilo que na altura era a minha área. Isso foi uma lição importante. Mas, sobretudo, o ter-me acolhido, sem ter obrigação nenhuma disso, porque eu nunca fui aluno dele, ter-me acolhido na comunidade académica dele, que estudava certas coisas. Isso foi um gesto muito generoso da parte dele e, portanto, devo-lhe muito isso. Em Washington, em Maryland, eu diria o Almirante Turner. Mas o Almirante Turner havia um preço, por assim dizer, preço, não é bem a palavra certa, mas vamos usá-lo.
0: Uma contrapartida?
1: Havia um preço na admissão à conversa. Quando o diretor do departamento me apresentou ao Almirante Turner, ele tinha o melhor gabinete no edifício, ou pelo menos naquele andar, ele diz, um português, sente-se aí e tal. E ele tinha um exemplar de Tucídides.
0: Lá está o Tucídides.
1: E ele, enfim, o John Steinbrunner apresenta-me e ele diz-me assim, um português, ele era almirante, tinha uma grande experiência marítima. Ele diz-me assim, o que é que você pensa da estratégia defensiva de Péricles? E eu dei graças a Deus por, durante o curso de Direito e durante a parte académica em Londres, em Inglaterra, ter estudado coisas fora da minha área. Ou seja, nós diríamos em Portugal, você perdeu tempo a ler coisas
0: porque que não se especializou.
1: Exatamente.
0: Mas às vezes a especialidade é muito castradora. Eu ouvi dizer, de fonte bem informada, que andaste na tropa com o atual Presidente da República e que até foste comandante dele. Como é que era António José Seguro? Como uma gala.
1: Foi um soldado exemplar. Mas eu não era o comandante de pelotão. Eu não era o comandante de pelotão. Mas dei instrução. Demos instrução. Já agora, nesse pelotão estava o António José Teixeira. Também estava o António José Teixeira. Mas posso dizer com toda a segurança que o Presidente da República foi um soldado instruente absolutamente exemplar.
0: E a amizade ficou desde então?
1: Ficou desde então.
0: Porque há amizades, de facto, que se fazem na tropa e que perduram para a vida. A vossa foi uma dessas situações.
1: Quem nos apresentou foi o António Almeida Henriques, que infelizmente morreu durante a pandemia e foi Presidente da Câmara Municipal de Viseu, que era um grande amigo do Presidente da República. Portanto, foi o António Almeida Henriques que me apresentou ao Presidente da República. E depois, pronto, o Presidente da República fez o seu serviço militar obrigatório e pronto, essa relação manteve-se sempre ao longo da história.
0: António José Seguro já revelava algumas qualidades à época que são importantes num Presidente da República?
1: Eu diria que sim, mas eu não quero falar muito sobre o Presidente da República hoje. Mas eu não, diria.
0: Este programa só vai passar, isto é uma nota importante, sim, depois da cerimónia, mais tarde.
1: Eu posso dizer o seguinte: eu achei muito importante e muito revelador que o Presidente da República quisesse fazer o serviço militar obrigatório numa altura em que a maior parte dos jovens, ou jovens políticos que queriam ter carreiras políticas, não o fizeram.
0: Bem verdade.
1: Eu gostaria de acentuar esse ponto, porque o serviço militar obrigatório,

0: nenhum e que quase 40 anos depois continua a ser amiga e encontrar-se regularmente.
1: E pessoas muito diferentes, certamente, com percursos e histórias muito diferentes, dá-nos uma noção muito importante de sair da bolha, da chamada bolha político-mediática, que nós sabemos que existe.
0: Sim, e foi particularmente importante porque eu aprendi muito, muito da maneira como eu dei aulas ou dou aulas na Universidade Católica deve-se ao que eu aprendi no Exército, o trabalhar com grupos, e dá-nos uma outra coisa que eu acho que é especialmente importante hoje, que é a ligação ao mundo físico, ao mundo natural. Essa ligação ao mundo físico, ao mundo natural, o ter a noção das distâncias, do frio, do calor, da noite, da chuva, do vento, da lama, da bosta, dos sons, alguma fome, alguma sede, eu acho que isso é muito importante na formação de uma pessoa e na vida de uma pessoa, essa ligação ao mundo natural.
1: Que é aquilo, Miguel, desculpa interromper, mas que é importante introduzir na nossa conversa, que é aquilo que procuras também passar aos jovens na República das Letras, além dos livros e dos clássicos, é essa experiência de estar horas largas no meio da natureza, que
0: sim,
1: é
0: sim, eu acho...
1: junto do elemento natureza.
0: E uma das coisas que me preocupa neste processo de digitalização das sociedades, que é obviamente imparável, é nós perdermos esse contacto com o mundo físico e com o poder desse mundo físico. Um ilhéu acho que tem mais percepção da vulnerabilidade perante o poder imenso da natureza.
1: Claro, porque está exposto aos elementos com uma violência muito diferente. Claro. O vento, as tempestades...
0: Exatamente. E é por isso, por exemplo, nos Açores, que a devoção ao Espírito Santo é um fenómeno muito peculiar de ilhas. Essa vulnerabilidade, essa irmandade. E, portanto, no trabalho que eu faço nos Açores, eu tento sempre... fazemos todos os meses, uma vez por mês. Portanto, durante 3 semanas lemos e conversamos. A última semana do mês é mochilar as costas e desaparecemos. E cá está, apanhamos muito frio, muito vento, muita chuva, temperaturas baixas, o tempo não interessa, nós vamos sempre. E o que é fascinante é que eles e elas vão. E durante horas e horas não há telemóveis, não há nada, há conversas, há conversa. E há, sobretudo, no fim de contas, nós treinamos algumas coisas que têm a ver com motricidade, coordenação motora, que é uma coisa que eu acho, e há muita gente que tem escrito sobre isso, mas eu também faço isto há bastantes anos, após a pandemia é uma coisa preocupante ver a perda de coordenação motora em pessoas tão novas.
1: Porque não... passam o dia agarrados a ecrãs.
0: Sim, não é normal que rapazes e raparigas de 15 a 6 anos não consigam fazer 4, 5 flexões de braços. Não é normal. Não é normal que ao descer certo tipo de obstáculos, ou saltar, por exemplo, muros, um adolescente tenha dificuldade ou tenha perplexidade em perceber como é que aquilo se faz.
1: Sim. Não pode ser normal.
0: Não pode ser normal. Não pode ser normal. Não é normal que adolescentes, quando caiam, não saibam cair. E, portanto, isso é algo que eu acho que nós devemos insistir e treinar mais.
1: Inquieta-te, pegando neste livro de Por Onde Irá a História, neste, que aliás foi um best-seller, e nesta ideia, inquieta-te os caminhos que a história está a percorrer? Ou seja, nós estamos a repetir alguns dos mesmos erros que a história já... ou que pessoas na história cometeram. Estás preocupado com o futuro?
0: Eu estou numa posição um bocadinho ambígua. É claro que estou preocupado. É claro que estou preocupado. Porque há coisas que podem correr mal. Mas também estou otimista. Mas também estou otimista. Porque em determinados momentos históricos de mudança, houve muita coisa que correu bem. Houve coisas que correram mal. E nós acentuamos, sobretudo, hoje em dia, esta ansiedade, este medo em relação ao futuro, aos possíveis futuros.
1: E ao desconhecido, não é? Porque estamos a viver essa ruptura, esse momento de mudança.
0: Mas nós habituámo-nos a uma estabilidade que não é normal do ponto de vista histórico. Nós vivemos, do meu ponto de vista, uma situação anormal do ponto de vista histórico e achámos que essa situação anormal perduraria no tempo. Não é isso que a história nos ensina. Há períodos históricos que se extinguem e é possível negociar uma transição. O sistema ainda tem energia para negociar uma transição. E há momentos históricos em que o sistema já não tem capacidade, a sociedade já não tem capacidade de reinventar o sistema e aí temos então um período bastante complicado. Eu não sei...
1: se vivemos um ao outro?
0: Um ao outro, mas depende muito de nós. Ou seja, não sou nenhum fatalista. Eu acho que nós temos

0: todas as condições para fazer essa, negociar essa transição. Se calhar precisaremos de alguma sorte. Portanto, eu vivo entre estes dois sentimentos.
1: Como é que um atlanticista olha para uma figura como Donald Trump? Depois de Trump, vamos continuar a ter o trumpismo e como é que nós vamos sobreviver a ele?
0: Trump é, vou dizer isto com cuidado e com firmeza, Trump é o político mais carismático que a América tem desde Barack Obama.
1: Mas Hitler também era muito carismático.
0: Sim, sim, mas o que estou a chamar a atenção é a importância do carisma na política, que pode ser usado de muitas formas e que sempre existiu.
1: Sim.
0: Por exemplo, nós regressamos a Atenas, Cleón, que nós diríamos que era um nacionalista populista, foi um político extraordinariamente carismático. Portanto, o carisma é uma coisa importante em política.
1: E que pode ser muito boa ou muito perigosa.
0: O facto é que ele foi eleito. Eu posso não concordar nada com ele, mas...
1: Duas vezes.
0: E da última vez com a maioria do voto popular. E é isso que nos deve fazer refletir. Inspira, como nós estamos a ver, imensa lealdade. Do meu ponto de vista, ele é incompetente na arte da governação. Portanto, carisma, lealdade, do meu ponto de vista, não é competente na arte da governação. Mas isso não interessa. Terá consequências, mas agora o facto é que ele mantém, vamos ver as eleições, mas o que eu quero dizer é o seguinte, há duas maneiras de nós olharmos para Trump. Uma como um epifenómeno, que se extinguirá e a América regressará ao que foi. Outra como um sinal de algo mais profundo que se passa na América e a América não voltará a ser o que é.
1: E eu acredito que essa é a tua opinião, não é?
0: E eu partilho do segundo ponto de vista. Uhum. O que quer dizer que nós em Portugal, nós europeus, teremos que nos preparar para um período histórico muito diferente daquilo que nós vivemos durante basicamente 80 anos.
1: E porque são portas que se abrem e que depois é muito difícil de voltar a fechar.
0: Sim,
1: Trump
0: sim.
1: Faz escola com o seu carisma, como dizes, que é evidente que o tem, mas ele faz escola. É um bocadinho como a janela de Overton, ele escancarou uma série de mensagens e de conceitos que eram inimagináveis.
0: Sim.
1: Tornou o indizível dizível. E portanto, vai, mesmo que ele desapareça da política num futuro próximo, vamos ter muitos trampozinhos e muitas pessoas que seguirão estas pisadas.
0: Muito rapidamente, duas coisas. Quando nós lemos Salústio, Roma, talvez seja muito atual, pela percepção da decadência da República e as coisas do Império. Decadência moral, corrupção, muitas outras coisas, a filotimia, que é aquele desejo de honra, de vaidade, de narcisismo absoluto.
1: Que Trump também tem.
0: Que ele tem, claramente. Portanto, como eu tento dizer no final do livro, em Moscovo, Vladimir Putin lidera a Rússia há 26 anos. Não há um único edifício público em Moscovo com a imagem de Putin ou com o nome de Putin. Nós vamos a Washington hoje e, muito honestamente, é penoso ver este desejo de ter o nome do Presidente dos Estados Unidos associado a tudo e mais a alguma coisa.
1: É uma coisa de patologia narcísica, sim, claramente.
0: E é penoso, para mim é penoso ver isto. Mas é um sinal de que há algo estrutural a acontecer na sociedade americana que tem apoio, tem tido apoio popular. Portanto, isso deve-nos fazer refletir sobre o que está a acontecer.
1: Tens alguns valores que sejam inalienáveis?
0: Eu diria talvez duas coisas que o meu pai e a minha mãe me deram, a minha família me deu. A minha mãe talvez curiosidade. Enorme curiosidade por tudo. Bem, do meu pai talvez trabalho.
1: Nada se faz sem trabalho.
0: O trabalho. Ou seja, eu acho que hoje em dia as pessoas que acabam o curso vivem um momento de enorme ansiedade. Porque há muito esta ideia de que se não conseguirem certas coisas até aos 25, 26, 27 anos, são um falhanço. Eu acho isso péssimo. Pode haver jovens licenciados que são como, sei lá, como o champanhe, como a Coca-Cola, que encontram o seu futuro, o seu destino muito rapidamente. Mas há outros que provavelmente são como eu, mais vindo do Porto. Ou seja, precisam de alguns anos para perceber quem são, o que realmente querem fazer. A única coisa que eu posso dizer é... para quem está muito ansioso, eu se calhar aos 27, 28, 29, 30 anos seria considerado um falhanço total. Portanto, eu acho que é preciso ter alguma paciência para percebermos o que queremos fazer com as nossas vidas e, sobretudo, trabalhar para que isso aconteça. E muitas vezes os resultados não são imediatos. Portanto, eu diria a essas pessoas para terem alguma calma nos próximos tempos.
1: E que outros conselhos é que costumas dar aos jovens com quem trabalhas na República das Letras? Mais algum para além desse que é muito importante, que é perceber que é preciso ter calma e às vezes o que parece o fim do caminho é só uma curva na estrada.
0: Eu diria ler.
1: É um bom conselho.
0: Ler muito, embora eu saiba que hoje em dia é mais difícil. E talvez a persistência. Assim, uma certa tenacidade que é preciso ter para construir a vida que eles e elas gostariam de ter. Eu acho que essa tenacidade, essa persistência é importante e talvez seja por isso que nós fazemos passeios tão longos e talvez um pouco difíceis do ponto de vista físico e psicológico. A ideia de usar esses passeios como uma metáfora do que está à espera deles ou do que eles devem fazer quando fizerem a transição para o curso. Mas a mim o que me preocupa é uma coisa interessante que me fala. Nós preocupamos imenso, nós estamos em junho, vai haver exames nacionais. E eu também sou pai, também tenho filho. Notas, notas, notas. Que curso vais fazer? E ninguém prepara os adolescentes para a pergunta mais importante de todas, que é: quando acabam o curso, o que é que eles vão fazer com as suas vidas? Esse momento, nós não há nada sobre isso. É notas, notas, notas, curso, curso, curso, e partimos do pressuposto que quando eles e elas acabam o curso, o problema da vida deles está resolvido. Não, não está. E eu gosto de os ouvir e de falar com eles um bocadinho sobre isso.
1: E de os pôr a pensar nessa coisa tão importante, mais importante que qualquer outra coisa, é o que é que os faz felizes, verdadeiramente.
0: Sim, sim, sim. Que vida, quem é que eles são e que vida que eles gostariam de ter. E o curso não define necessariamente isso e as notas não definem, do meu ponto de vista, nada disso. Talvez a qualidade mais importante, com o benefício da passagem dos anos, seja uma coisa chamada bom senso. Não fazer escolhas catastróficas no início da vida, durante a vida.
1: Ora, aí está. Uma ótima regra para a vida. Miguel, nós estamos mesmo a terminar este programa, que já vai longo, e pedimos sempre aos nossos convidados para nos sugerirem uma música. Que música é que escolheste?
0: Ah, música. Eu escolhi um dos noturnos de Chopin, tocado por um grande pianista. Primeiro porque acho que a peça é sublime. Segundo porque tem a ver como é que se criam, como é que se inova musicalmente. As reações iniciais à obra de Chopin dos Noturnos não foram muito boas, nós hoje achamos uma coisa magnífica. Portanto, na altura houve bastantes críticas.
1: Porque eram muito inovadores?
0: Eram muito inovadores. Como é que se inova? Que é essa coisa de inovar, criar uma coisa nova ou adaptar uma coisa nova. Mas também o romantismo, eu acho que é uma época importante, porque o romantismo que o Chopin viveu e, enfim, e simbolizou também, há um regresso à natureza. É uma época mais emocional do indivíduo na sua relação com a natureza e com o mundo, com a ideia da beleza. E eu acho que aí os atenienses concordariam, eu concordo com os atenienses, a beleza é uma coisa muito importante numa vida, numa comunidade. Aliás, quando nós regressamos a Péricles, é o primeiro discurso, infelizmente há poucos, em que um líder político chama a atenção para a importância da arquitetura e da beleza na sociedade. E é incrível, mais uma vez, voltando ao início da nossa conversa, que esse discurso tenha 2.500 anos.
1: Esse discurso é das coisas mais bonitas alguma vez escritas sobre política. Devia ser lido por toda a pessoa que se arroga a fazer um percurso de uma vida pública, não é?
0: E a defesa do ideal da beleza, do espanto, e da importância que isto tem na construção de uma vida e numa comunidade política. E, portanto, Chopin leva-me um pouco de volta à natureza, ao contacto com o mundo natural, à meditação, e isso são coisas importantes na minha vida.
1: Miguel Monjardim, muito obrigada por esta ótima conversa, pena não termos tempo para mais. Para a semana nós estamos de volta com mais um episódio de Inventário Pessoal e um convidado especial com muito para partilhar. Fiquem bem.

0: 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Oito horas no continente e na Madeira, são sete nos Açores. 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
1: António José Seguro espera que os agricultores portugueses não fiquem sozinhos e sai encantado da Feira de Santarém com a qualidade dos frutos vermelhos que lá provou. Ainda ativo, mas já considerado como dominado, é o que diz a Proteção Civil sobre o incêndio que começou por volta do meio-dia. A Estrada Nacional número 2 já foi, entretanto, reaberta ao trânsito. E andamos nisto, já ninguém sabe há quanto tempo. Trump diz que o acordo com o Irão vai ser assinado amanhã, mas o governo de Teherão sublinha que não é bem assim e que dificilmente o acordo vai ser assinado. Amanhã.
0: Estão 20 graus no Funchal, 21 em Ponta Delgada, estão 22 em Faro, 24 em Lisboa, 26 no Porto, estão 27 em Coimbra. 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
1: Encantado com a qualidade dos produtos portugueses que viu e provou na Feira de Santarém, o Presidente da República também sublinhou a capacidade de resistência de quem trabalha a terra. António José Seguro deixou também um recado. Espera que os agricultores não fiquem sozinhos. Uma visita do Presidente da República foi acompanhada pela repórter Madalena Salema.
2: O primeiro Presidente Agricultor maravilhou-se com a qualidade das framboesas e amoras, que já representam 400 milhões de exportações anuais.
3: Excelente, excelente, excelente. Bem, a qualidade é excelente, magnífica, magnífica, muito bom, não é? E é excelente as notícias que me está a dar.
2: António José Seguro esteve seis longas horas a ver, ouvir e conversar com os agricultores.
3: Eu falo português, estou preocupado, sim, por diversas razões, quer económicas, quer sociais.
4: Sim, sim, sociais, nomeadamente sociais. Estamos a ver muito mal. Há muita miséria que está escondida, atenção.
3: Eu sei. E preocupado também.
2: Provou de tudo um pouco, vinhos, queijos, azeite. Destacou a qualidade e a coragem que é preciso ter para ser agricultor e a capacidade de resistir contra ventos e tempestades.
3: Porque os agricultores passam um ano inteiro a investir, têm dores de cabeça, têm dificuldades, vieram as intempéries, veio aqui, então aqui na zona centro, veio a tempestade Christine, e portanto isto é fantástico o que eles são capazes de fazer, a sua capacidade de resistência, a sua força, o amor à terra, a tecnologia que criam, as condições que têm para inovar, a capacidade de inovação e a qualidade dos nossos produtos. E esta feira, este ano, foi sob o signo dos frutos vermelhos, não é? E, portanto, eu provei frutos vermelhos de uma enorme qualidade. Fantástico. Parabéns aos agricultores portugueses. É preciso é que eles não fiquem sozinhos nesta caminhada.
2: No final da visita à Feira de Santarém, fica o recado nas entrelinhas para que os agricultores não caminhem sozinhos e sem apoios.
1: António José Seguro e a qualidade dos frutos vermelhos que estão em destaque na Feira de Santarém espera que os agricultores não sejam abandonados. Finalmente, dado como dominado o incêndio que começou este domingo por volta do meio-dia na zona de Aljustrel, a Proteção Civil diz que ainda tem uma parte ativa, mas sublinha que grande parte já está dominado. A Estrada Nacional número 2, que esteve cortada por causa deste incêndio, já foi reaberta. Para trás ficam prejuízos avultados, como relatou a Antena 1, Fernando Brito Ruas, o presidente da Câmara de Aljustrel, ouvido pelo jornalista Luís Peixoto.
5: O incêndio já foi considerado dominado. Neste momento, o balanço que fazemos são de 287 hectares ardidos de pasto, mato, plantações de oliveiras e eucalipto.
6: São prejuízos já consideráveis?
5: São prejuízos consideráveis, embora não tenha havido aqui perdas de vidas humanas, que é o mais importante de tudo, mas realmente já causou aqui também algum prejuízo, principalmente em termos de plantações que haviam aqui de olival e eucaliptal.
1: As chamas chegaram a obrigar ao corte da Nacional número 2, uma estrada e também de uma estrada municipal na zona de Aljustrel, trânsito que já foi, entretanto, restabelecido. O serviço de urgência polivalente do Hospital de Évora está a funcionar com constrangimentos por causa das falhas nos sistemas informáticos. Em comunicado enviado à Agência Lusa, a Unidade Local de Saúde do Alentejo Central revela que foram ativados planos de contingência para assegurar a continuidade da prestação prescrição de cuidados, mas alerta que pode haver um aumento dos tempos de espera. É já para amanhã, diz Donald Trump. O presidente norte-americano diz que o acordo com o Irão vai ser assinado amanhã, que está tudo pronto, mas do outro lado da barricada é dito algo completamente diferente. O porta-voz do Ministério dos Negócios Estrangeiros do Irão já tinha dito que o memorando para o acordo de paz entre os Estados Unidos e o Irão não iria ser assinado este domingo e acrescentou que é necessária cautela sobre a data da assinatura. Hoje é dia de eleições para os órgãos sociais do Vitória de Guimarães. Há 4 listas no boletim de voto. A entrada para a zona onde se pode votar fechou às 7 da tarde, portanto há cerca de uma hora. É precisamente para Guimarães que seguimos agora de novo em direto, já com resultados conhecidos ou ainda é cedo, Ariana Acevedo?
7: Para já ainda não há qualquer vencedor conhecido. Os jornalistas aguardam aqui no exterior do pavilhão Unidade Vimaranense, onde decorreu essa votação e as urnas fecharam oficialmente às 7 da tarde. Essa contagem está a decorrer neste momento. A expectativa é muita. Ainda há instantes ouviram-se aplausos vindos de uma das 7 mesas de voto, o que pode ser aqui um indício de que os primeiros resultados parciais estão a mexer com os ânimos de várias candidaturas. Aquilo que podemos para já avançar é que a afluência foi bastante expressiva. As estimativas apontam para cerca de 6 mil votantes ao longo do dia de hoje. Ainda não são números oficiais, mas ainda assim deverá ficar aquém do recorde absoluto do clube, alcançado a 24 de março de 2018. Na altura, 7.274 sócios exerceram o direito de voto em eleições que opuseram Júlio Mendes a Júlio Vieira de Castro. Recordo que esta é, no entanto, uma eleição com outro tipo de recorde. Como dizia, são 4 os candidatos na lista a essa corrida à sucessão de António Miguel Cardoso. Falamos de Belmiro Pinto dos Santos, Júlio Vieira de Castro, Viriato Sampaio e Rui Rodrigues. Para já é tudo uma questão de expectativa junto ao pavilhão Unidade Vimaranense. Números oficiais ainda não são conhecidos.
1: A reportagem de Ariana Azevedo a seguir estas eleições no Vitória de Guimarães. As urnas já fecharam, mas como ouvimos, ainda não há divulgação dos resultados para os órgãos sociais do clube. Na Fórmula 1, George Russell, da Mercedes, conquistou a pole position para o Grande Prémio da Catalunha em Barcelona. Lewis Hamilton, da Ferrari, ficou com a segunda posição na largada. O companheiro de equipa, Kimi Antonelli, ficou na terceira posição. Antonelli tem 5 vitórias consecutivas e uma vantagem de 66 pontos. A Mercedes conquistou a pole position nas 7 corridas disputadas este ano. Milhares de pessoas passaram hoje pela Igreja de Santo António de Lisboa, em Alfama. Muitos foram comprar o pão e outros foram por simples tradição.
8: Brasileiro. Ah, nós somos devotos de Santo António.
9: I'm from Nigeria.
10: É um ritual de família.
11: Sou mãe, são as minhas filhas.
10: Ponha aí. Tenho muita fé com Santo António e venho aqui todos os anos buscar o pãozinho.
12: Já vim aqui muitas vezes. Eu compro uns pães. Também compro Santo Antónios. Alguns são para oferecer e alguns são para mim.
13: Era importante pedir a Santo António paz e amor.
14: Quem é que se lembrou de vir à igreja?
13: A mãe.
14: Quem é devoto é aqui a minha sogra.
15: Que se chama?
14: Maria do Carmo, da Aveira de Azevedo. Porque o meu marido ainda era descendente da mãe do Santo António, da Teresa, da Aveira de Azevedo.
16: Tanto os meus avós como os meus pais também sempre foram devotos e sempre esteve presente na nossa vida.
1: Uma romaria hoje, durante o dia, à Igreja de Santo António de Lisboa. As festividades terminam agora com uma celebração solene.
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0: Viva! Reservei mesa para dois e mais uma vez terei o privilégio de jantar com uma grande amiga. A nossa amizade pede tempo para o encontro e o melhor pretexto para nos encontrarmos talvez seja mesmo este. Confesso que é uma visita há muito esperada e também que, embora ultimamente tenha calhado entrevistar muitos escritores, a Catarina Raminhos está para lá de escritora. Aliás, as filhas acham curioso quando diz que escreve livros, mas não é escritora. Já lá vamos. Nas vidas que lhe conheço, e já são muitas, já a vi fazer muita coisa diferente e todas essas coisas muito bem. Jornalismo, guionismo, humor, literatura, criação de conteúdo digital, de podcasts, sempre com uma preocupação em aprender e educar, como faz com as suas três lindas meninas e, de certa forma, com o seu mais velho, o António Raminhos. Já vamos esclarecer esta parte também. O curioso é que, fazendo tanta coisa tão bem, eu acho que ela ainda não descobriu o que realmente quer fazer. Ou será que a questão é o que lhe falta fazer? Catarina, muito bem-vinda.
1: Obrigada. Grande prazer ter-te aqui. Obrigada pelo convite.
0: Então, isto é uma questão de ainda não descobriste o que realmente queres fazer ou há alguma coisa que queres muito fazer e ainda te falta?
1: Eu acho que há de haver alguma coisa que eu vou adorar fazer, mas ainda não sei o que é. Mas a verdade é que está tudo certo, porque o caminho tem sido bom e tenho feito imensas coisas que me têm dado imenso prazer, portanto está tudo certo.
0: É aquela frase de não existe caminho para a felicidade é o caminho, é isso?
1: Acho que é. Olha, é um bocadinho como hoje, a vir para aqui para o estúdio, tive que fazer um desvio porque havia um acidente na A8, penso, ou na A21, numa dessas. E então tive que vir por caminhos que nunca tinha feito antes. E o caminho foi mais demorado, mas é tão giro porque de repente dei por mim a andar em estradas com paisagens incríveis e com montes de coisas bonitas para ver, igrejas antigas, assim umas povoações muito catitas, assim campos verdes a perder de vista. Portanto, olha, acho que é mesmo o caminho que se faz. Às vezes não importa chegar mais depressa, não é? Importa vir pelo sítio certo. E eu hoje senti que, olha, que giro. Tive que dar uma volta enorme, mas acabei por ver coisas muito mais bonitas do que vir numa autoestrada.
0: Uma senhora, não sei se conhece, Débora Vieira, de seu nome.
1: Conheço, ligeiramente.
0: É a minha mulher, somos todos amigos. Ela contou uma vez uma história que é engraçada, que é uma da filosofia oriental, que é o boas notícias, más notícias, do homem que o cavalo parte uma pata, que má notícia, e o guru diz boas notícias, más notícias. De repente, o cavalo, por ter a pata partida, acaba por ficar com a pata boa e com ele traz outros cavalos, e afinal de contas era uma boa notícia, vamos ver.
1: Exato.
0: Ou seja, é tudo relativo e tudo depende um pouco da nossa
1: Exatamente.
0: Perspectiva. Dizes que a tua vida foi o nome que deste a um livro meio autobiográfico teu. É uma incrível história banal. Eu, quando li este título, o que eu pensei foi que, conhecendo como te conheço, tu escreveste o título como inspiração para outras pessoas. Ou era necessariamente um exercício de humildade para ti este título? Chamares incrível história banal a um livro que, no fundo, conta a tua história.
1: Não sei se é um exercício de humildade, eu acho que tem essa característica, pelo menos quero acreditar que sim. O que eu senti foi que era uma incrível história porque é a minha, e nós devemos achar que a nossa história é incrível, nem que seja porque é a nossa, e é banal, porque me aconteceram coisas que já aconteceram a muitas mulheres. Eu escrevi este livro sobretudo para mulheres, porque eu sinto sempre que escrevo para mulheres, e posso estar enganada e os homens são sempre bem-vindos à minha escrita, mas na verdade eu sinto sempre que comunico para mulheres, porque há muitos episódios que são comuns a todas nós e por isso ser banal. Foi isso.
0: É curioso porque tu e o António Raminhos foram cúmplices em muita coisa ao longo da vida, uhum. E eu assisti desde cedo mesmo ao vosso próprio crescimento profissional, puxaram muito um pelo outro, vice-versa. Mas eu noto sempre em vocês os dois uma vontade muito grande de aquilo que se produz tenha algum impacto benéfico na vida das pessoas. Qual é o segredo para tu efetivamente escreveres conteúdos e fazeres conteúdos que têm esse impacto nas pessoas e que não são aquele mambo de jumbo que também se usa muito agora, de que não sei sobre o que é que vou falar sobre saúde mental, vou desabafar e dizer que é saúde mental. Qual é o segredo?
1: Olha, eu acho que o segredo é tu ires pelo coração, mais do que pela razão, muitas vezes. no sentido em que é verdade que eu tive um percurso muito de bastidores, não é? Trabalhei muitos anos em televisão, sempre atrás das câmaras, não é? E é o sítio onde eu me sinto mais confortável, sempre nos bastidores. Mas por várias razões acabei por ter algum destaque ou alguma visibilidade, não é? Uma delas por ser mulher do Raminhos, não é? O que eu sinto é que é um desperdício eu não aproveitar a voz que tenho, não é? Tenha ela o tamanho que tiver e a visibilidade que tenho, é um desperdício não aproveitar para falar das coisas que realmente importam. Portanto, chama-lhe causas, o que quer que seja, para mim faz sentido, enquanto mulher, enquanto mãe, enquanto profissional, eu aproveitar esse palco que as pessoas me foram dando para falar das coisas que realmente importam, porque eu acho que vivemos num mundo em que há muita informação, nós somos bombardeados por muita informação, mas nem toda é aquela que nos fará melhor, ou que será mais importante ou mais útil.
0: Nós vivemos num tempo que se calhar impele-nos a uma coisa um bocado esquisita, que eu não considerava há uns tempos, mas eu dou por mim a pensar isto. Hoje em dia, ser-se boa pessoa parece ser um ato político. Tu achas que o amor é uma militância? Ou está a parecer uma militância?
1: Está, olha, e se calhar deve ser. Se calhar deve ser. É porque é tal história, não é? Nós já desconfiamos quando as pessoas são agradáveis para nós num sítio qualquer, sei lá, numa repartição de finanças. Já desconfiamos quando somos bem atendidos num atendimento público qualquer. Portanto, parece que de repente tu fazeres as coisas bem feitas ou tentar ser boa pessoa, não é? Isto também tem pano para mangas, isto de ser boa pessoa, não é? Mas tentares realmente fazer as coisas bem. Pronto, eu acho que pode ser entendido como isso, como, olha, há aqui tipo um nariz torcido, há aqui uma desconfiança qualquer. Mas olha, é o que é. Mas sim, acho que vivemos tempos estranhos em que as coisas dão um bocadinho a volta.
0: Ter essa abordagem perante a vida, e com três miúdas em casa, isto com certeza é um exercício permanente, mas ter essa abordagem perante a vida tem que ver também com um certo bom síndrome de Peter Pan, um certo não querer crescer assim tanto. Tu dizes às vezes
1: Sim.
0: que és uma miúda com 40 anos, à volta disso,
1: 45.
0: 45, vá, mas que para todos os efeitos te vês sempre com 14, portanto agora
1: Faz.
0: 15, suponho. Faz parte dessa energia, dessa vontade de olhar mais otimista sobre o mundo?
1: Sim. Eu também. Eu acho, sabes, tenho muitas vezes a sensação, mesmo lá em casa, quando estou a conversar com as miúdas ou quando elas me pedem a opinião, porque isso ainda acontece, não é? Acho que vai deixar de acontecer em breve. Mas quando pedem a opinião a uma coisa, eu sinto sempre que tento dizer-lhes aquilo que de facto eu sinto e que eu acho, não é? E que é a minha convicção, e aí somos sempre muito honestos em casa, não é? Se não formos em casa, onde é que vamos ser? Mas tenho sempre esta sensação de que eu continuo a ser uma miúda de 14 anos a dar conselhos a outra miúda já de 14 ou 15, que é o caso da Maria Rita. Portanto, eu tenho sempre esta ideia de que eu não cresci assim tanto. E quando eu falo da miúda de 14 anos é porque muitas vezes, nas várias funções que uma pessoa vai tendo, não é? Quando cresce, eu tenho sempre esta necessidade de voltar à Catarina que tinha 14 anos e que provavelmente estaria fechada a ouvir as suas músicas no quarto e a escrever, a preencher cadernos sem fim, não é? Como se não houvesse amanhã. Mas eu tenho necessidade de voltar a ela porque é como se fosse buscar a matéria-prima. Ainda antes de ter sido corrompida por coisas que aconteceram que não são boas e ainda antes de ter sido esculpida pelas coisas boas que também foram acontecendo. Portanto, eu acho que a minha versão mais original é essa de quando eu tinha 14 anos, com todas as dúvidas e todos os macaquinhos que tinha na cabeça, não é? Mas fazia parte. E eu tenho muito essa sensação hoje em dia de que se espera que eu seja crescida, mas eu não me sinto assim tanto. Uma vez já não me lembro como é que se chamava um livro, mas era um livro de que eu gostei muito, de uma escritora catalã, e que dizia que era muito mais confortável seguirmos no banco de trás do que irmos a conduzir o carro. E eu tenho muitas vezes esta sensação, de que é mais confortável ali no banco de trás. E muitas vezes tem que saltar para o banco da frente.
0: Quanto mais não sejas no banco da frente, tens que ouvir quem está no banco de trás a cantar a música da Frozen em altos e berros, por exemplo, para dar um exemplo. Mas já vamos também aí às nossas miúdas e já vamos a tudo isso. Entretanto, não devemos esquecer que isto é um jantar e que queremos saber o que é que vamos comer. E também estavas a falar do regresso sempre à miúda de 14 anos a ouvir as suas músicas e a escrever nos seus cadernos. Já vamos também à primeira canção que nos trazes, que é de uma banda que isto é seminal para qualquer pessoa da nossa geração. Vamos falar de R.E.M. Mas o que é que vamos jantar, Catarina Raminhos? O que é que te apetece? Qual é assim o teu prato preferido?
1: Olha, eu gosto muito da nossa comida portuguesa, mesmo não comendo carne, o que exclui uma série de pratos logo à partida. Eu gosto muito de comida portuguesa, mas cada vez mais aprecio comidas com sabores fortes, assim vibrantes, acho que é mesmo, e com muita cor. Então eu gosto muito de comida indiana, gosto muito de comida peruana, eu adorei a comida vietnamita. São coisas com muita cor, muito sabor e que são mesmo vibrantes e que nos fazem sentir coisas. E eu gosto disso também na comida. Okay. Portanto, se calhar, olha, põe aqui um menu, se calhar, ali entre o indiano e o peruano.
0: Ok, um caril. Caril de robalo, já comeste?
1: Pode ser.
0: Caril de robalo. Tenho um amigo que faz um que é excelente. Sim,
1: caril,
0: Alex Andrade,
1: é sempre,
0: estou a falar de ti.
1: É sempre uma boa
0: caril,
1: opção.
0: Caril, exato. Sim, senhor.
1: Se calhar uns spring rolls bem entrados, os vietnamitas.
0: Sim, senhora. Sim, senhora.
1: Assim, muito fresquinhos, com aquele saborzinho de hortelã.
0: Estamos com
1: bem.
0: Muito apetite. Portanto, um fó para segundo prato.
1: Pode ser.
0: Ok.
1: No meu caso, um que seja vegetariano, não é? Porque normalmente tem sempre ali uma carninha.
0: Eu gostava de ter dinheiro para abrir um restaurante vietnamita no Porto, a que chamaria Foz do Douro.
1: Olha, viste?
0: Era bonito, não é?
1: Tu sempre foste ótimo com o nome.
0: Sim.
1: Lembro-me sempre do último Sá Moraes.
0: O último Sá Moraes. Isso já foi noutra vida. Já vamos falar disso também. Então pronto, estamos por aí. Docinhos. Temos docinhos ou não temos docinhos?
1: Epá, aí tem que ser português. Okay. É a minha sobremesa preferida de todo o sempre, que é muito desinteressante para muitas pessoas, mas que eu amo, que são farófias.
0: Pá,
1: eu adoro farófias.
0: Eu acho que tem que se fazer justiça às farófias. As farófias não são nada desenchabidas, as farófias
1: adoro.
0: São nuvens que se comem.
1: São nuvens que se comem e que têm uma questão de sustentabilidade associada, porque normalmente se faz farófias quando se usa as gemas para outra coisa e ficamos com muitas claras.
0: Exatamente. Também já vamos aí, espero eu, porque a conversa corre muito rápido, há muita coisa sobre o que falar, mas até sobre o facto de estares a morar no campo, com a hortinha à volta, com os animais, com tudo, isso é tudo algo muito interessante também de abordar, porque também se reflete, lá está, nas pessoas na pessoa que tu és, na família que vocês são. Estamos à conversa com Catarina Raminhos. Vamos então à música, vamos então a esse quarto onde tu escreves nos teus cadernos, onde ouvias com certeza muito R.E.M. Há muitas canções da R.E.M. que eu gosto muito, mas vamos especificamente à tua, Strange Currencies, mas especificamente o remix da série The Bear. Porquê?
1: Porque é um 2 em 1, porque é uma série incrível e onde eu adorei ouvir, de repente do nada estou a ver um episódio e vem o Strange Currencies. Num The Bear, o Strange Currencies é das minhas músicas preferidas, não é a minha preferida, mas eu acho que aqui este 2 em 1 é incrível. É,
0: ainda por cima, se virmos o videoclipe, nós nesta versão vamos ouvir algumas frases das personagens da série, porque se trata desse remix, mas se virmos o videoclipe é giro porque ao mesmo tempo que temos o Michael Stipe a cantar, temos imagens da própria série.
1: Da
0: é quase um
1: série.
0: Resumo da série para quem ainda não viu, é muito interessante.
1: E é uma música, se me permites, que consegue ser ao mesmo tempo amorosa e sexy.
0: Sim.
1: Consegue ser várias coisas ao mesmo tempo, até meio opostas, não sei explicar. Não é que amoroso e sexy sejam opostos, mas vocês percebem, não é? De um lado é uma coisa muito fofa e do outro é uma coisa muito sedutora. E eu acho que esta música consegue isso tudo. E tem uma letra incrível e a voz do Michael Stipe, que é a melhor voz masculina, tudo sempre.
0: Aí o Chris Cornell eu meto ali a bater perto.
1: Pronto,
0: mas sim.
1: Tá bem. Também aceito.
0: E o Eddie Vedder, se tivesse melhor dicção.
1: E o Eddie Vedder, se não cantasse o patati patatá.
0: Muito bem, vamos ficar então com R.E.M. Strange Currencies. Estamos à conversa com Catarina Raminho. Já voltamos para falar de vida no campo, humor e amor e muitas outras coisas. É um prazer. Até já.

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1: Strange Currencies, R.E.M., estamos à conversa com Catarina Raminhos. Ouvimos um remix muito particular, que é da série The Bear. Recomendo que, para além de ouvir a canção, vejam também o videoclipe. E quanto a este episódio, se só agora o está a apanhar no ar, pode sempre voltar a ouvir em RTP Play. Catarina Raminhos está por lá. Também lá está algures o episódio com o António Raminhos, e eu acabei por fazer desfasar durante algum tempo um do outro, pá, mas quis o destino que acabas por vir também ao meu, que é uma coisa muito prazerosa. O António, que tu vês sempre um pouco também como o teu mais velho, mas claro, é a brincar, mas ao mesmo tempo não é. Vocês, no vosso espetáculo Não Prometemos Para Mais Ninguém, há um momento ali no meio, o espetáculo está no YouTube, pode-se ver também, há um momento mais ou menos ali a meio que vocês refletem muito sobre as pessoas que foram e as pessoas que são, e o facto de reconhecerem que eram diferentes, mas que evoluíram entretanto, acaba por ser um exercício mais de prazer e talvez até reconfortante do que doloroso. Estão casados há 25 anos, a coisa está para durar. É esse o segredo?
2: Estamos juntos há 25 anos, sim, quase... Não, já vai fazer agora...
1: Pois é, mais,
2: vai 25. Fazer agora 27 que começámos a namorar. Estamos casados há menos tempo, mas pronto, para todos os efeitos estamos juntos há 27 anos, mas também quem é que está a contar, não é? Olha, eu acho que acima de tudo o segredo é tomarmos conta um do outro. Porque eu acho engraçado, porque a abordagem da maior parte das pessoas, e nesse sentido, porque eu digo a brincar que é o meu mais velho, mas na verdade, se fosse só eu a tomar conta dele, isto não tinha durado tanto tempo, não é? Porque ninguém é assim tão altruísta ou assim tão dado a missões impossíveis, não é? Portanto, acho que o segredo é esse, é de nos ajudarmos e de nos apoiarmos um ao outro. E de seguir juntos fazendo coisas diferentes. Por exemplo, essa peça foi um projeto que nos juntou, mas temos tido a felicidade de, apesar de sermos da mesma área, aliás nós conhecemos na faculdade no curso de jornalismo, termos trabalhado sempre em sítios diferentes. Eu acho que isso ajuda muito. Eu acho que...
1: Sim, o trabalho traz fricções, traz, muitas vezes, sim, trabalhar no mesmo sítio.
2: E eu acho que, pronto, temos tido essa a felicidade e esse privilégio de poder ir fazendo coisas diferentes, seguindo juntos e observando o outro também, com sentindo orgulho nas coisas que o outro vai fazendo e transmitindo isso também, e falando de tudo, porque eu acho que quando me perguntam o segredo, eu não sei se há grandes segredos, mas eu sei que a comunicação está sempre a salvar-nos, e o falarmos de tudo, das coisas que estão mal, mas também das que estão bem, e do nada elogiarmos por uma coisa que achamos que a outra pessoa fez bem, e também do nada dizer, olha, até pode ser coisas que não tenham a ver connosco diretamente, olha, escreveste isto, mas não sei, tive uma sensação estranha quando li, achei que não tinha a ver contigo, não sei, acho que ir falando sempre para não deixar pontas soltas, porque as pontas soltas, se for uma ou duas, é tranquilo e gere-se bem, mas quando se vão acumulando podem dar nós e são chatos de desfazer. Então eu acho que ir falando sobre tudo é capaz de ser não é um segredo, mas é capaz de ser a melhor fórmula.
1: É uma boa analogia de Catarina Raminhos, com que ficamos aqui, das pontas soltas e dos nós. Isto é rádio, tenho que ir dizendo, estou a falar com a Catarina Raminhos, porque as pessoas agora ligaram de repente, querem saber quem é que estava com estas tiradas tão certeiras. Mas há aqui, de facto, eu também estava a falar na história do segredo, de facto, às vezes até parece que é muito complicado isto de ser feliz. Não é, não é assim tão complicado.
2: Sim,
1: dá trabalho,
2: mas
1: o trabalho que dá é previsível, não é?
2: Era
1: o trabalho que dá
2: dizer.
1: É óbvio, é previsível.
2: É como educar crianças. Não é uma coisa que seja difícil, é uma coisa que dá trabalho e requer atenção.
1: Sim, tens que estar presente, tens que falar com elas a sério, tens que dar importância ao que elas sentem. A questão é que isto tudo dá trabalho e requer tempo.
2: Exatamente.
1: É isso. Tu sabes o que fazer agora.
2: Tens que estar disponível para... Mas, na verdade, não é difícil. Também não acho.
1: Viver no campo tornou-te os dias maiores? Foi uma opção que vocês tomaram já há bastante tempo.
2: Sim. Era a Maria Rita recém-nascida.
1: Exatamente, quando foram para a Cachoça.
2: Exatamente.
1: Exatamente.
2: Para uma aldeia em Mafra, chamada Cachoça, mesmo com o nome da aldeia. E onde fomos muito felizes durante 6 ou 7 anos, já não me lembro bem, mas depois a partir daí ficámos sempre pelo campo, já não quisemos voltar à cidade e acho que sim, tornou os nossos dias maiores, eu senti que ganhei tempo com isso, principalmente depois quando também deixei de trabalhar em televisão e fui para casa escrever, aí senti que os meus dias realmente ganharam horas extra, e a minha cabeça também beneficiou muito disso na altura. E eu adoro viver na aldeia, adoro tudo sobre viver na aldeia, adoro a relação que se cria com os vizinhos, porque também tivemos muita sorte de ter calhado sempre com vizinhos que acabaram por sonar quase uma família alargada e de apoio quando é preciso alguma coisa. Adoro o cheiro quando chego e começo a sentir o cheiro das chaminés, não é? Porque há muito ainda.
0: Sim, os fornos a lenha e o forno.
2: Sim, há uma
1: vizinha
2: Fernanda.
1: Isso misturado com aquele orvalho da manhã.
2: É maravilhoso, não há melhor. E o cheirinho da. E do pão quente que a vizinha Fernanda, uma vez por semana, nos leva lá ao portão. Estas coisas todas eu acho que são, não têm preço mesmo e sinto-me privilegiada por poder ter esta vida e de dar isso também às miúdas, apesar de eu acho elas não têm muito esta noção porque nunca viveram na cidade, mas eu acho que se calhar mais tarde, né, ou quando forem para a faculdade, não sei, vão perceber que realmente é um privilégio morar onde moramos.
1: E agora, Catarina Raminhos, isto é estranho porque nós conhecemos há tanto tempo e eu estou a repetir assim os dois nomes como se fosse uma estranha, mas tem
2: parece
1: que ver...
2: os miúdos na escola que dizem sempre o primeiro e último nome, mesmo que só haja uma pessoa com aquele nome.
1: Mas tem que ver com quem está a acompanhar o programa poder saber, há que ter essa cortesia sempre. E agora estás a ver um pouco a versão expandida disso, não é? Porque há a horta, há os animais, há tudo isso a acontecer. Mas lá está, até mesmo para a educação das crianças, nesse aspecto, se calhar até a Maria Leonor, a mais novinha, é a que está a ser a mais campestre de todas, não é?
2: Não? Se bem que seria uma ideia muito romântica elas adorarem estar com os animais e na horta, mas não adoram. E normalmente eu tenho que lhes pedir, por favor, para irem dar comida às cabras. Eu tenho duas cabras anãs, e nós tudo o que é são tipo os nossos compostores, porque tudo o que são cascas de legumes, restos de comida, não é? Que não tenham nem carne nem peixe, porque elas são herbívoras, damos às cabras, portanto. E eu tenho que pedir, por favor, para uma delas ir, se não tenho que ir eu ou vai o pai, porque elas preferem estar em casa. Pronto. Mas eu acho que mais tarde vão apreciar mais isso, acho eu.
1: Sobre as miúdas, e eu abordei um pouco esta questão também quando cá esteve o António Raminhos, elas acabam por fazer parte, a certa altura, de uma espécie de uma persona mediática, porque a vossa família acaba, a certa altura, por ter uma persona mediática, através dos vídeos humorísticos, etc. Como é que é hoje em dia a convivência delas, sobretudo já a Maria Rita, a Maria Inês, com esta existência mediática que elas têm?
2: É engraçado porque a Maria Leonor, a mais nova, vou começar por aí, ela adorava que o pai tivesse um projeto chamado Maria Leonor, porque ela adora fazer vídeos, adora aparecer. Ela pede-me imensas vezes quando estamos só as duas, ainda ontem fomos jantar só as duas ao restaurante, fomos só as duas jantar, tivemos um date, e ela diz assim: mãe, tira uma foto a nós as duas e põe no teu Instagram. Ela adora isto, ela adora que as pessoas vejam que ela aparece e vai ler os comentários, adora. A Maria Rita, a mais velha, no extremo oposto, detesta aparecer, detesta tudo e mais alguma coisa, e nós, claro, respeitamos isso. E a Maria Inês gosta, vai gostando mais. E também pensa mais tarde poder estar numa área mais de comunicação, portanto faz sentido gostar de aparecer e de participar nos vídeos do pai, etc. Portanto, neste momento estamos numa fase em que, se queremos que elas participem, perguntamos se querem fazer um vídeo para o Instagram, participar numa coisa qualquer, e se elas dizem que sim, participam, se dizem que não, não participam, e está tudo bem. Claro. Mesmo de férias, quando nós estamos de férias, eu já não publico nenhuma foto em que estejamos os cinco sem perguntar às três, à pequenina incluída, se posso publicar.
1: Há um livro muito giro que tu escreveste também, que também já li, que é o Tudo o que Aprendi com as Minhas Filhas. Explora-se muito desta relação com as miúdas. Entanto, já seria outro livro completamente diferente agora, porque já passaram uns anos, já são outras miúdas, já é outra coisa completamente diferente. Mas continuas a aprender muito com elas.
2: Continuo a aprender imenso. Eu acho que sempre aprendi mais do que ensinei, e por isso é que o livro é sobre as lições que elas me foram dando ao longo do tempo, não é? E apesar de hoje já poderia escrever mais não sei quantas lições que fui aprendendo entretanto, esse continua a ser o meu livro preferido dos que eu escrevi. Continua a ser aquele de que eu gosto mais.
1: Há uma preocupação também didática sempre, já dá para notar, com aquilo que escreves. A Minor acaba por ser talvez o primeiro, e a Magia das Cores, que foi quando a Maria Leonor era mais pequenina, era. É um livro infantil. O Meu Diário das Emoções, que também
2: é
1: o Diário das Emoções.
2: Esse é o grande sucesso, que já vai na quinta edição. Sim. O Diário das Emoções, que escrevi com a Ana Costa Veiga, e que continua a receber mensagens de mães que compram o diário e que dizem, epá, tem sido ótimo porque é uma boa forma de fazer conversar sobre coisas. Portanto, esse continua a ser o best-seller.
1: E depois, claro, a Catarina, uma incrível história banal. O Diário das Emoções para todos lá em casa.
2: É, para a família,
1: e
2: versão família.
1: Tudo o que aprendi com as minhas filhas. Vamos aqui deixar em suspenso que ainda vamos falar sobre emoções, sobre o que vais fazer a seguir. Mas por agora vamos ouvir Stay, I Missed You, de Lisa Loeb. Para já, o videoclipe desta canção é engraçadíssimo, é um plano de sequência e começa com um gato. Tudo que começa com um gato tem que ser bom. Mas porquê esta?

0: portanto, na verdade, esta música vem em representação de todas as músicas dos anos 90 que eu ouvia, lá está, quando estava fechada no meu quarto a escrever, e que continuei a ouvir sempre. Eu adoro conduzir à noite, sozinha, e ponho a música mesmo muito alto, porque eu canto pessimamente. Então eu ponho a música alta e canto por cima da música, a achar que estou a cantar lindamente. E então são sempre estas músicas que eu sei de cor, de trás para a frente, e esta vem em representação de todas as outras, que inclui muita coisa. Nirvana, Pearl Jam, muita coisa, muita coisa.
1: Então ficamos com Stay, I Missed You, Lisa Loeb, e já voltamos daqui a bocadinho. Até já.

0: Stay, de Lisa Loeb, uma canção que sintetiza todas as canções da adolescência, digamos assim, de Catarina Raminhos, a minha convidada neste Mesa para Dois. Se por acaso só está a apanhar a conversa agora, lembro que pode depois ouvir também em RTP Play. E, Catarina, entre as muitas coisas que tu fazes, eu diria que a tua incrível história banal, para parafrasear o título de um dos teus livros, tem que ver com isto. Do campo e tranquila, mas da cidade da televisão, do Fernezinho. Da aldeia da Lousã, mas também dos bairros de Lisboa. Rural e urbana, tudo ao mesmo tempo. Mãe de muitas e ao mesmo tempo tão fã de estar a conduzir sozinha à noite, na tranquilidade. Esta mistura toda reflete-se também um pouco em tudo aquilo que tu fazes. A literatura é uma enorme paixão tua, seja nos livros que escreves, seja na atividade de ghostwriting, também revês e escreves para outros. Mas depois também há esta questão de falar sobre livros, que reconheço é uma paixão enorme também para mim. Há um podcast muito engraçado que andas a fazer com a Diana Garrido, editora da Penguin Random House, que é o Há um Livro para Isso. Vocês, no fundo, são as farmacêuticas dos livros, não é? Para quem ainda não ouviu, explica.
1: É isso, olha, esse foi outro privilégio, outro presente que recebi, poder fazer um podcast sobre livros, portanto, conversas sobre livros, porque isto já seria ótimo, ainda para mais com a Diana Garrido, que é minha amiga desde outra vida.

0: Portanto, perfeito, é assim, é mesmo daquelas felizes coincidências, mas que é maravilhoso. E nós, nesse podcast, nós pegamos em preocupações, apoquentações, pequenas irritações, outras coisas acabadas em ões, dos ouvintes, já ia dizer das ouvintes, porque eu acho que a maior parte das pessoas que nos ouve são mulheres, mas dos ouvintes, partimos de preocupações reais e depois receitamos livros que achamos que podem ajudar, naquele tema em específico. Portanto, é muito engraçado porque nos faz ir ao arquivo, não é? Pesquisar os livros mais adequados para, no fundo, receitar às pessoas para poderem ler. E é ótimo porque, enquanto receitamos livros para as outras pessoas, estamos a automedicar-nos.
1: Sim.
0: E neste caso é uma coisa boa,
1: Que é sempre
0: porque
1: algum
0: me
1: que ainda não leram,
0: permite,
1: não é?
0: não, a maior parte, muitas vezes, percebemos que para aquele tema o livro indicado é aquele. Percebemos pela sinopse, mas depois vamos ler um livro todo, não é? Portanto, e é maravilhoso. E o ano passado dei por mim a ler imensa coisa que se calhar à partida eu não teria escolhido, e que adorei ler. E imensos livros. E depois é muito engraçado porque nós, como já nos conhecemos há muitos anos, estamos a falar de livros, mas depois a conversa vai um bocadinho para noutros sentidos, mas está tudo certo, porque é o que acontece em todas as conversas, não é? Começamos num lado, não sabemos onde é
1: Claro.
0: que. Sabemos onde começa, não sabemos onde
1: Mas
0: acaba,
1: é
0: mas
1: giro que
0: está
1: as
0: tudo bem.
1: perguntas são sempre muito concretas, os temas
0: São
1: são muito
0: muito
1: bem definidos. Por
0: concretas,
1: exemplo, livros
0: sim.
1: para a menopausa, por exemplo, não é?
0: Exatamente.
1: Eu lembro de ouvir esse e repara, aqui eu acho que são um ponto de situação que acho que é importante. Pode ser que esteja a pensar num público mais feminino quando estou a fazer, mas é de facto para todos os públicos e eu acho que até é cada vez mais importante homens lerem autoras e informarem-se sobre isso,
0: Exatamente.
1: porque não há nada como termos perspectiva de um pensamento que é sempre necessariamente diferente do nosso enquanto homens. Estou a falar
0: Exatamente. E
1: enquanto homem.
0: todas as idades também, porque temos sempre uma secção infantil dos livros que também prescrevemos, portanto, mesmo para todas as idades, sim, para todos os públicos.
1: Para qualquer questão, para qualquer problema, lembre-se que há um livro para
0: Há um livro
1: isso.
0: para
1: É
0: isso, exato.
1: um bom podcast, mas não é o único que tu fazes. Há
0: E
1: vários
0: vai
1: em que
0: ter
1: tens
0: uma segunda
1: participado.
0: temporada.
1: Sim,
0: Posso adiantar que
1: sim.
0: vamos começar a gravar a segunda temporada, mas entretanto podem sempre ir ouvir os episódios da primeira, tem lá muitos temas muito interessantes.
1: Entretanto, tu ainda não te aventuraste propriamente num romance.
0: Pois não.
1: Achas que isso é coisa que poderá acontecer? E digo-te, e conheces bem, eu nunca pensei que iria fazer e de repente, pum! E
0: Pois,
1: contigo,
0: sabes,
1: poderá acontecer qualquer coisa?
0: eu acho que me falta, não sei, eu sinto que não conseguiria escrever um romance.
1: Eu também sentia isso.
0: E então para mim é
1: É
0: mais
1: treta.
0: confortável a história de, nem sequer é autoficção, vamos mais para a não ficção, não é? De escrever coisas que realmente foram, que me aconteceram e foram a minha vida, porque aí também vou buscar um bocadinho as minhas bases enquanto jornalista, não é? E então eu acho que a verdade me dá aqui suporte e me apoio e eu sinto-me confortável neste campo. Agora, claro que quando eu leio um romance que tem impacto em mim, que eu adoro, eu sinto uma inveja imensa da pessoa que o escreveu e penso, olha, um dia quando eu for grande, não é? Mas eu ainda não sou, como já falámos, não é?
1: Tens 14, 15
0: Um
1: anos? Sim,
0: dia
1: sim.
0: quando eu for grande, eu também vou querer escrever um romance, mas até agora eu acho que ainda não tive, falta-me aqui este drive para ir por aí, ainda não tive.
1: Às tantas ainda não percebeste que já tens a história certa, ou várias histórias
0: Talvez,
1: certas. Às
0: mas
1: vezes
0: ainda não
1: nós
0: estão lá, ainda não estou a ver.
1: é que às vezes a gente menospreza uma história que já é boa, sabes? E depois começamos a
0: Talvez.
1: avançar. Pronto, epá, é público que acabei de lançar este disco. A partir de agora, se quiseres, vais, se não quiseres, não vais. Lá que tens capacidade, tens mais do que comprovadamente que tens. Entretanto, uma questão também curiosa. Eu via-vos a conceber piadas. Eu vi às vezes o António Raminhos a lembrar-se de uma determinada piada e às vezes aquele chavão mais extremo, mais cortante, não vinha da cabeça dele, vinha da tua cabeça. Eu achava piada isso a acontecer. E às vezes eu olho para vocês os dois e fico a pensar, como é que estas pessoas são tão boas pessoas e são capazes ao mesmo tempo às vezes de se lembrar de piadas tão cortantes?
0: É verdade, eu não posso partilhar em
1: Sim,
0: público a maior
1: sim.
0: parte das coisas que eu digo ou de que me lembro, é verdade. Tens razão.
1: Mas isso acaba por ser também uma cola importantíssima numa relação tão duradoura, não é? O humor é tão importante quanto o amor?
0: É. Acho que sim, em doses iguais, acho que sim, porque eu já venho de uma família, a minha família original, não é? Pai, mãe e os tios mais próximos. Eu cresci com muitos tios, rodeada de muitos tios, felizmente, e que continuam todos lá muito presentes, em que havia muita ironia e muito sentido de humor. E isto é um privilégio do caraças, crescer numa família, nos anos 80, uma família disfuncional, como eram todas as famílias dos anos 80, mas em que o humor era tipo a salvação. E eu acho que... E continua a ser. Portanto, a questão do humor já existia antes de eu ter começado a namorar com o António Raminhos. E depois afinou-se, não é? Porque, como tu bem sabes, os cérebros que estão habituados a ver comédia começam a funcionar de uma forma muito semelhante. E muitas vezes é engraçado, e isto até é um bocadinho injusto para ele, quando ele começa a contar, começa com o setup de uma piada, eu sei exatamente como é que essa piada vai acabar, mas porque o conheço a ele e a cabeça dele, não é? Mas é muito giro esse processo. E sim, acontecia muito em palco nós inventarmos coisas assim na altura, que depois acabavam por ficar na peça, não é? E acontece muito em casa, sim, também resolvermos coisas dizendo uma piada. Às vezes é um pouco irritante. É assim, dá-me imenso jeito a mim terminar qualquer coisa com uma piada, já, quando ele usa esse recurso já me irrita um pouco, porque às vezes eu preciso ter uma conversa séria.
1: E agir também essa história do humor na comunicação com os filhos, as piadas de pai.
0: Sim, também usamos muito na comunicação com elas e
1: elas tentam não se rir.
0: Sim, mas elas é engraçado porque são extremamente irónicas e têm muito sentido de humor, todas elas, de maneiras diferentes. E a mais cortante de todas é a mais nova.
1: Pois.
0: A mais nova é a que tem a cabeça mais parecida com a do pai. Ela às vezes pede autorização para dizer uma piada mais forte e nem tem a ver com palavrões, tem a ver com o tema em si. Eu vou dizer uma coisa, mas é piada, mas posso, eu preciso mesmo dizer. E nós, podes. Pá, e tem muita graça, tem muita graça. E nós dizemos, pronto, diz isso em casa, não vais para a escola a repetir, do género. É aqui o sítio seguro. Mas todas elas, cada uma à sua maneira, são muito irónicas e têm muita piada na forma de dizer as coisas. O que é. E eu sinto-me muito orgulhosa por isto, porque eu valorizo muito o sentido do humor numa pessoa.
1: É essencial. Terminamos com Jorge Palma, do álbum Só. Aquela que é talvez a tua canção preferida do Jorge Palma ou não? Porque nós aqui estávamos empatados. Eu gosto muito do Estrela do Mar.
0: Tu gostas também muito muito do Estrela do Mar.
1: Mas tu gostas talvez um bocadinho mais do Bairro do Amor ou achas que se apropriava mais para fecharmos
0: as
1: o programa?
0: As duas coisas. Eu acho que se apropria para fechar o programa e acho que é uma música que de vez em quando devíamos ir ouvir. E ouvir, escutar, não é? Ouvir com atenção a letra da música, porque precisamos cada vez mais de viver no Bairro do Amor. Porque o mundo não está está a perder alguma cor, não é? Está a perder alguma liberdade, alguma, estou aqui a ser simpática, não é? Eu não vejo as coisas, já há muito tempo que eu tirei os óculos cor-de-rosa, não vale a pena usá-los, não é? Temos que ver as coisas como são. E às vezes, pá, quem me dera poder fugir mais vezes para o Bairro do Amor, não é? Porque ainda para mais para quem tem filhos, pensa que isto está a ficar um pouco cinzento, não é?
1: Bairro do Amor, mesmo ali juntinho ao Bairro do Humor, já agora, como percebemos por esta conversa com Catarina Raminhos, que foi um enorme prazer. O humor e o amor andam muito de mãos dadas e assim deve ser. A gente quer a vida realmente sempre um pouquinho mais colorida, com várias cores, como o manto da Minor.
0: Exato.
1: Foi um enorme prazer, Catarina, como eu adivinhava que ia ser.
0: Muito obrigada, gostei muito. Passou muito rápido.
1: Passa muito rápido isto. E pronto, e lá está. E mesmo esta versão que vai para o ar, a versão que vai estar em podcast é um pouquinho maior, porque a conversa espraiou-se. Mas vamos então agora terminar com este Bairro do Amor de Jorge Palma. E eu cá voltarei brevemente com mais um amigo ou uma amiga.

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1: Nove horas no continente e na Madeira, são oito nos Açores. Alexandre nas notícias.
2: O Presidente da República diz esperar que os agricultores portugueses não fiquem sozinhos e foi à Feira de Santarém elogiar a coragem e a capacidade de resistência de quem trabalha a terra. Prejuízos muito avultados, mas o incêndio que começou por volta do meio-dia na zona de Aljustrel já foi dado como dominado. O trânsito na Estrada Nacional número 2 também já foi reaberto. No Mundial de Futebol, no final da primeira parte, a Suíça vai batendo o Qatar por 1-0.
1: Estão 19 graus no Funchal, 21 em Faro e em Ponta Delgada. Estão 23 em Lisboa, 24 no Porto. Estão 25 em Coimbra. Estas são as notícias na Antena 1, às 9, com Alexandre David.
2: Depois de elogiar a coragem e a capacidade de resistência dos agricultores, o Presidente da República disse esperar que eles não fiquem sozinhos. Palavras deixadas na Feira de Santarém, onde António José Seguro diz ter ficado impressionado com a qualidade dos frutos vermelhos que provou. Madalena Salema.
3: O primeiro Presidente agricultor maravilhou-se com a qualidade das framboesas e amoras, que já representam 400 milhões de exportações anuais.
4: Excelente, excelente, excelente. Bem, a qualidade é excelente, magnífica, magnífica, muito bom, não é? E é excelente as notícias que me está a dar.
3: António José Seguro esteve 6 longas horas a ver, ouvir e conversar com os agricultores.
4: Eu levo a sério, estou preocupado, sim, por diversas razões, quer económicas, quer sociais.
5: Sim, sim, sociais, nomeadamente sociais. Estamos a ver muito mal. Há muita miséria que está escondida, atenção.
4: Eu sei, e preocupado também.
3: Provou de tudo um pouco, vinhos, queijos, azeite. Destacou a qualidade e a coragem que é preciso ter para ser agricultor e a capacidade de resistir contra ventos e tempestades.
4: Porque os agricultores passam um ano inteiro a investir, têm dores de cabeça, têm dificuldades, vieram as intempéries, estão aqui na zona centro, veio a tempestade, Christine, e portanto isto é fantástico o que eles são capazes de fazer, a sua capacidade de resistência, a sua força, o amor à terra, a tecnologia que criam, as condições que têm para inovar, a capacidade de inovação e a qualidade dos nossos produtos. E esta feira, este ano, foi sob o signo dos frutos vermelhos, não é? E, portanto, eu provei frutos vermelhos de uma enorme qualidade. Fantástico. Parabéns aos agricultores portugueses. É preciso é que eles não fiquem sozinhos nesta caminhada.
3: No final da visita à Feira de Santarém, fica o recado nas entrelinhas para que os agricultores não caminhem sozinhos e sem apoios.
2: A história da longa passagem do Presidente da República, hoje pela Feira de Santarém. Ainda não está completamente apagado, mas o incêndio que começou por volta do meio-dia na zona de Aljustrel já foi dado como dominado. A Estrada Nacional número 2, que esteve cortada por causa das chamas, também já está reaberta. Fernando Brito Ruas, o Presidente da Câmara de Aljustrel, ouvido pela Antena 1, sublinha que para trás ficam avultados prejuízos provocados por este incêndio.
6: O incêndio já foi considerado dominado. Neste momento, o balanço que fazemos são de 287 hectares ardidos de pasto, mato, plantações de oliveiras e eucalipto.
7: São prejuízos já consideráveis?
6: São prejuízos consideráveis, embora não tenha havido aqui perdas de vidas humanas, que é o mais importante de tudo, mas realmente já causou aqui também algum prejuízo, principalmente em termos de plantações que haviam aqui de olival e eucaliptal.
2: Uma zona de Aljustrel, um incêndio na zona de Aljustrel que ainda chegou a provocar algum sobressalto. O serviço de urgência polivalente do Hospital de Évora está a funcionar com constrangimentos por causa das falhas nos sistemas informáticos. Em comunicado enviado à Agência Lusa, a Unidade Local de Saúde do Alentejo Central revela que foram ativados planos de contingência para assegurar a continuidade da

0: prestação de cuidados, mas alerta que pode haver um aumento nos tempos de espera. A seleção portuguesa de futebol de sub-20 conquistou hoje o torneio Maurice Revelot, em França, anteriormente denominado torneio de Toulon. A seleção portuguesa voltou a vencer 23 anos depois de ter ganho pela primeira vez. Hoje bateu a Tunísia na final por 2-0. Antes do Brasil-Marrocos, que começa às 11 da noite, nesta altura no Mundial de Futebol, jogam Qatar e a Suíça no grupo B. Nesta altura, a começar a segunda parte, a Suíça vai vencendo por 1-0. Amanhã será melhor, quase de certeza. Este sábado não correu lá muito bem para a canoagem portuguesa, uma medalha de bronze, mas o presidente da modalidade espera que o último dia da prova, amanhã, traga mais medalhas. Horácio Antunes.
1: A medalha de bronze conquistada por Fernando Pimenta em K1 mil metros soube a pouco. O K4500 ficou a milésimos de segundo do pódio. O presidente da Federação Portuguesa de Canoagem, Ricardo Machado, lamenta que o esforço de Gustavo Gonçalves, João Ribeiro, Messias Batista e Pedro Casinha não tenha sido contemplado no final da regata.
2: É um balanço agridoce. Estamos satisfeitos com a prestação dos atletas. É óbvio que tivemos aqui o K4 muito perto das medalhas. Eles mais que ninguém ambicionavam mais e tiveram ali muito perto de conseguir lugares de pódio, que era o seu objetivo. Tiveram um bom desempenho, um bom tempo, fizeram uma boa prova. Nem sempre é possível. O ano passado foi um ano extraordinário, acho que temos de ter essa noção. Portanto, é um ano dificilmente repetível, com o K4 a ser campeão do mundo e campeão da Europa, o Fim de Pimenta a ter também o título europeu. E, portanto, não é uma coisa que possa ser repetível todos os anos, mas é para isso que eles trabalham. Estão sempre perto desses lugares, umas vezes conseguem, outras não. Infelizmente, esta vez não foi possível.
1: Confiante para o último dia de provas, o presidente da Federação Portuguesa de Canoagem espera juntar o sucesso organizativo a mais medalhas neste europeu.
2: Voltamos a ter duas ou três embarcações em luta por medalhas, portanto, com certeza, e aquilo que esperamos é que aquela sorte, que também é preciso nestes momentos, possa estar do nosso lado e chegamos ao fim deste Campeonato da Europa com um sentimento de dever cumprido, somar aquilo que é o sucesso organizativo àquilo que são os resultados esportivos.
1: Neste domingo, os atletas nacionais vão estar envolvidos em 8 finais A e 2 finais B. A competição começa com o Norberto Mourão na paracanoagem VL2 200 metros às 9h40 e termina às 16h25 com Fernando Pimenta em K1 5 mil metros.
0: Amanhã é o último dia deste europeu de canoagem.
3: Alexandre David com as notícias na Antena 1, num simultâneo com a RTP Antena 1 Açores e Madeira, a RTP África e a RTP Mundo. Toda a informação está disponível e atualizada em noticias.rtp.pt. São 9 horas quase 8 minutos, a continuação de um ótimo fim de semana connosco.
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3: Início de hora na Rádio Liga Portugal. Este é o som de Beatriz Pessoa, Espanta. Depois recordamos os Bronze Key Beat.

Jimmy Somerville em 1984, aqui com os seus Bronski Beat, Small Town Boy. Esta foi, de resto, a primeira canção editada pelo do britânico. Os Bronski Beat, no início desta hora, na Antena 1.

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0: Ela chama-se Olivia Lauren Dean, conhecida por Olivia Dean apenas. Faz parte de uma nova geração da música soul britânica. Foi considerada artista revelação do ano em 2023. Ganhou um dos prémios Brit Awards. Já em 2024 trouxe-nos este Dive. Atrás, Ana Bacalhau em Para a Frente e ainda a música de Cristina Branco. E agora vamos saber como vai estar o tempo amanhã, domingo. No continente, conte com aguaceiros, em especial no norte e centro durante a tarde, podendo ser acompanhados de trovoada. Há ainda uma descida da temperatura máxima, em especial no litoral oeste. Madeira com céu muito nublado, os Açores com boas abertas, aguaceiros na madrugada e apenas no grupo oriental. Temperaturas máximas para amanhã: Ponta Delgada 22 graus, 25 para o Funchal, Faro também com 25 de máxima, 26 para o Porto, máxima de 30 para Coimbra e Lisboa.
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0: Agora Saraiva, Sou Tão Fácil. Depois vamos recordar o GNR em Sub-16. Bom fim de semana connosco.
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0: Sub-16, recordamos o GNR. Uma das canções do álbum Rock in Rio de Ouro, era assim o som do grupo de Rui Reininho em 1992, entre duetos ibéricos, canções épicas de estádio e aqui assim também uma homenagem ao Norte. Atrás, Sou Tão Fácil com Pedro Saraiva e agora algumas sugestões.
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Back to Friends. Summer. Atrás ouvimos Deserto com Milhanas. E agora recebemos na Antena 1 o Tito Paris com este Feitiço e Amor. As notícias essas regressam quando o relógio marcar 10 horas. Bom fim de semana connosco.

0: Cláudia Pascoal, em Fado Chicleta, traz Tito Paris. Ouvimos um Feitiço e Amor. A seguir, Lloyd Cole, com os Commotions.
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Recordamos Lloyd Cole com os seus The Commotions, uma das canções históricas do cantautor britânico, este My Bag. Estamos cada vez mais próximos das 10, até a hora certa. Recordamos a participação de Ludmilla e Silva neste Um Pôr do Sol na Praia. Bom fim de semana.

0: O que todos estamos a precisar, um pôr do sol na praia. Silva aqui com Ludmilla. Fechamos em português do Brasil. Notícias dentro de menos de um minuto. Agora digo-lhe como vai estar o tempo amanhã. A previsão aponta para o continente aguaceiros, em especial no norte e centro, e durante a tarde, podendo ser acompanhados de trovoada, descida da temperatura máxima, em especial no litoral oeste. Madeira com céu muito nublado, os Açores com céu com boas abertas, aguaceiros na madrugada apenas nas ilhas de São Miguel e Santa Maria. Máximas para domingo, Ponta Delgada 22 graus, 25 para o Funchal e Faro. Porto espera por 26, máxima de 30 graus para Coimbra e Lisboa. Notícias dentro de instantes na Rádio que liga Portugal.
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0: Dez horas no continente e na Madeira, são nove nos Açores. 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
2: Não há volta a dar, as imagens dos atrasos nas entradas no aeroporto de Lisboa deixaram marcas muito negativas no turismo em Portugal. Quem o diz é Francisco Calheiros, o presidente da Confederação de Turismo de Portugal. Em entrevista à Antena 1 e ao Jornal de Negócios, Francisco Calheiros reconhece que a situação está melhor, mas não está resolvida. António José Seguro espera que os agricultores portugueses não fiquem sozinhos, mas saem encantado da Feira de Santarém com a qualidade dos frutos vermelhos que lá provou.
0: Estão 18 graus no Funchal, 21 em Faro, 20 em Ponta Delgada, estão 23 em Lisboa e em Coimbra, 24 no Porto. Estas são as notícias na Antena 1, edição às 10 com Alexandre David.
2: Deixou uma imagem muito negativa do turismo em Portugal, que ainda vai demorar tempo a mudar. A frase é de Francisco Calheiros, o presidente da Confederação de Turismo de Portugal, em entrevista à Antena 1 e ao Jornal de Negócios, no programa Conversa Capital, a propósito das filas que fomos vendo nos últimos meses para a entrada no aeroporto de Lisboa.
3: A imagem ficou. Como sabem, as redes sociais hoje em dia são muito intensas, quer para o bom, quer para o mau, e portanto todos assistimos ao que todas essas redes sociais andaram a publicitar pelo mundo fora, e foi de facto uma imagem muito negativa.
4: Com impacto para o turismo, é
3: isso? Com impacto para o turismo.
4: Mas consegue quantificar ou não?
3: É muito difícil quantificar.
4: É mais
3: quantos por cento de pessoas é que desistiram de vir a Portugal por isso. Agora, que a imagem ficou, ficou, não é simpático. Por exemplo, pensar em países não Schengen, mas na Europa, como os britânicos, que são só o nosso principal cliente, estarem mais tempo para sair do aeroporto do que o voo de Inglaterra para Portugal. Não faz qualquer sentido.
2: O presidente da Confederação do Turismo de Portugal ainda não está satisfeito com a solução provisória que foi encontrada.
3: Há questões que não estão resolvidas, que é tudo estar a funcionar, porque o que acontece é que neste momento, quando a fila começa a aumentar, é desligado o sistema. Mas esse sistema vai ter que funcionar em pleno. Não é uma situação... Bem, sei que estamos na época quente, estamos no verão, mas é uma situação que eu ainda não estou descansado. Estou descansado porque estamos muito melhor do que estávamos ao mês. Não estou descansado, não tenho a garantia que isto vai funcionar para o futuro. Esperemos nós que, entretanto, em paralelo com o aumento das forças de segurança, em paralelo com o aumento das boxes de atendimento, que, de facto, as máquinas que vão ser substituídas comecem a funcionar e que não seja preciso essa solução de desligar o sistema para que a coisa possa funcionar.
2: Um certo da entrevista a Francisco Calheiros, o presidente da Confederação do Turismo de Portugal, uma entrevista que vai poder ouvir na íntegra amanhã, depois das notícias da 1 da tarde. Encantado com a qualidade dos produtos portugueses que viu e provou na Feira de Santarém, o presidente da República também sublinhou a capacidade de resistência de quem trabalha a terra. António José Seguro deixou também um recado, espera que os agricultores não fiquem sozinhos. Uma visita que foi acompanhada pela repórter Madalena Salema.
5: O primeiro presidente agricultor maravilhou-se com a qualidade das framboesas e amoras, que já representam 400 milhões de exportações anuais.
6: Excelente, excelente, excelente. Bem, a qualidade é excelente, magnífica, magnífica, muito bom, não é? E as excelentes notícias que me está a dar.
5: António José Seguro esteve 6 longas horas a ver, ouvir e conversar com os agricultores.
6: Eu levo a sério e estou preocupado,
7: sim,
6: por diversas razões, quer económicas, quer sociais.
7: Sim, sim, sociais, nomeadamente sociais. Estamos a ver muito mal. Há muita miséria que está escondida, atenção.
6: Eu sei. E preocupado também.
5: Provou de tudo um pouco, vinhos, queijos, azeite. Destacou a qualidade e a coragem que é preciso ter para ser agricultor e a capacidade de resistir contra ventos e tempestades.
6: Porque os agricultores passam um ano inteiro a investir, têm dores de cabeça, têm dificuldades, vieram as intempéries, veio aqui, então aqui na zona centro, veio a tempestade Christine, e portanto isto é fantástico o que eles são capazes de fazer, a sua capacidade de resistência, a sua força, o amor à terra, a tecnologia que criam, as condições que têm para inovar, a capacidade de inovação e a qualidade dos nossos produtos. E esta feira, este ano, foi sob o signo dos frutos vermelhos, não é? E, portanto, eu provei frutos vermelhos de uma enorme qualidade. Fantástico. Parabéns aos agricultores portugueses. É preciso é que eles não fiquem sozinhos nesta caminhada.
5: No final da visita à feira de Santarém, fica o recado nas entrelinhas para que os agricultores não caminhem sozinhos e sem apoios.
2: António José Seguro, e a qualidade dos frutos vermelhos que estão em destaque na Feira de Santarém espera que os agricultores não fiquem sozinhos. Hoje foi dia de eleições para os órgãos sociais do Vitória de Guimarães. 4 listas no boletim de voto. As urnas fecharam às 7 e, nesta altura, Ariana Azevedo, já sabemos quem foi o vencedor destas eleições.
8: Rui Rodrigues é o novo presidente do Vitória Sport Clube, o até agora vice-presidente de António Miguel Cardoso, venceu as eleições, mas há aqui um dado curioso, venceu com 2.028 votos, mais 2 do que a lista C, liderada por Viriato Sampaio, e por isso umas eleições muito, muito, muito renhidas. De resto, a lista B de Júlio Vieira de Castro com 1.092 votos, a lista A de Belmiro Pinto dos Santos com 1.327 votos, votaram nesta Assembleia Geral Eleitoral de 13.771 associados que o podiam fazer, 6.642. Mas a principal nota é mesmo esta: Rui Rodrigues é o novo presidente do Vitória, com esses 2 votos de diferença da lista de Viriato Sampaio.
2: Apenas por 2 votos está escolhido o novo presidente do Vitória de Guimarães. Nesta altura joga-se a final do Campeonato Feminino de Futebol, um jogo entre o Nuno Álvares e o Benfica, um jogo que está a ser seguido pelo repórter Carlos Rui Abreu, um jogo que começou às 9. Como está nesta altura o resultado, Carlos?
9: Nesta altura, 4-1 para a equipa de Fafo. Nuno Álvares vai batendo o Benfica por este resultado já significativo. Estamos em plena segunda parte. Ao intervalo, registava-se uma vantagem de 2-1 para a equipa do Nuno Álvares, que é a atual campeã nacional de futsal feminino, depois de destornar o ano passado o Benfica, que tinha sido campeão por 7 vezes consecutivas. 1-0 por Camila a 16:35 do intervalo. O Benfica empatou por Janice a 13:29 e já 45 segundos do intervalo, a Nazaré Azevedo a fazer o 2-1 para a formação fafense. Nesta segunda parte foi uma entrada a todo gás do Nuno Álvares, com Lídia Moreira num golo espetacular de um pontapé de bicicleta a levar a bola ao ângulo. Diana Catarina fez o 3-1 e há instantes Jana a fazer o 4-1. Estamos a 15 minutos e 29 segundos do final. O Nuno Álvares vence por 4-1. Rapidamente dizer que se o Benfica ganhar este jogo é campeão nacional. Se o Nuno Álvares for o vencedor, tudo se vai decidir no próximo fim de semana no Pavilhão da Luz.
2: Carlos Rui Abreu, o repórter da Antena 1, que vai continuar a seguir este jogo entre o Nuno Álvares e o Benfica à final do Campeonato Feminino de Futebol. E antes do fecho desta edição das 10 da noite, tempo para dizer apenas que o Qatar e a Suíça, no primeiro jogo do Mundial, acabaram de empatar com um gol para cada lado. A Suíça teve a vencer praticamente até ao final, mas o Qatar conseguiu empatar na parte final. Ainda hoje, daqui a mais ou menos uma hora, jogam Brasil e Marrocos.
0: Alexandre David, notícias na Antena 1, simultâneo com a RTP Antena 1 Açores e Madeira, a RTP África e a RTP Mundo. Toda a informação está disponível e atualizada em noticias.rtp.pt. Dez horas, 8 minutos. Este é o som nacional da Antena 1. Com som de Tiago Vaz, eu sou o Herberto Quaresma.
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0: O primeiro a entrar, Bruno Mars. On My Soul. Bom fim de semana.

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1: Para trás, Sara Correia e Neni, abrimos a sequência com Bruno Mars. Agora o som dos canadianos Arcade Fire neste The Suburbs. Votos de um excelente fim de semana connosco.

0: Este é o som dos canadianos Arcade Fire, The Suburbs. Outra das canções escolhidas para esta noite de sábado. Primeiro, agora, algumas sugestões.
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0: Recordámos na Antena 1 este O Inventor dos Heróis do Mar. São 10:30. Ou seja, está na hora de espreitarmos o que o tempo nos reserva para este domingo. No continente, aguaceiros, em especial no norte e centro durante a tarde, podendo ser acompanhados de trovoada, descida da temperatura máxima, em especial na região do litoral oeste. Na Madeira, céu com muitas nuvens. Nos Açores, céu com boas abertas. Aguaceiros, esses apenas na madrugada e também apenas no grupo oriental. Temperaturas máximas para amanhã: Ponta Delgada chega aos 22 graus, 25 de máxima para o Funchal, 25 para Faro também. O Porto chega aos 26, Coimbra e Lisboa esperam por 30 graus de máxima. Já a seguir, Lena D'Água.
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os Depeche Mode ao vivo em Pasadena, nos Estados Unidos. Just Can't Get Enough, uma das canções que descobrimos no final dos 80s. Em 101, atrás, os Sétima Legião com

0: por quem não esqueci, uma recordação dos 80s. Estivemos por ali na classe de 80. E agora a dança de um dia normal. Ele é Miguel Araújo.
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One More Time, os franceses Daft Punk. Atrás, não posso mais, Pedro Abrunhosa. Estamos mais perto agora das 11. Primavera, os Gifts, Alexandre David traz as notícias às 11 em ponto.

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1: Onze horas no continente e na Madeira, são 10 nos Açores. 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
2: É a primeira surpresa do Mundial de Futebol. A seleção do Qatar empatou esta noite frente à Suíça com um golo para cada lado. A esta hora está praticamente a começar o Brasil-Marrocos. Neymar vai mesmo ficar de fora deste primeiro jogo dos brasileiros. Se tudo correr como previsto, deve estar também quase a começar a primeira conferência de imprensa da seleção portuguesa já nos Estados Unidos, também com treino marcado para esta noite. O presidente da Confederação do Turismo de Portugal diz que as enormes filas para entrar no aeroporto de Lisboa deixaram uma imagem muito negativa para o turismo português. Em entrevista à Antena 1 e ao Jornal de Negócios, Francisco Calheiros também diz que não está tranquilo com a solução provisória encontrada.
1: Esta hora o Funchal com 17 graus, estão 20 em Ponta Delgada, estão 21 em Faro e em Coimbra, 22 em Lisboa, 23 no Porto. Notícias na Antena 1, edição das 11, com Alexandre David.
2: Estava tudo a correr bem para a Suíça. Perto do apito final, vencia por 1-0. Dominou o jogo, mas o Qatar ainda conseguiu marcar e fazer 1-1 e protagonizar assim a primeira surpresa do Mundial de Futebol. O empate entre a Suíça e o Qatar, antes do Brasil-Marrocos, que está neste momento praticamente a começar, uma estreia da seleção brasileira que não vai contar com Neymar, que continua lesionado. Em Braga, a maior comunidade brasileira do país prepara-se para o jogo grande desta noite. Explica na Antena 1, Alexandre Gomide, presidente da Associação Sociocultural Luso-Brasileira.
3: A Copa do Mundo, que aqui é o Mundial, naturalmente para o Brasil. Para os brasileiros que estão no Brasil, é dia de parar. Nada funciona nesse momento, porque os olhares são todos voltados para o jogo. E para os brasileiros que estão fora, isso não fica diferente. O que acontece é que eles acabam por se agrupar. Por exemplo, aqui em Braga, nós temos brasileiros indo para vários restaurantes que vão colocar telão, televisões, que vão passar o jogo ao vivo, e esses brasileiros vão se reunir. Ou então se reúnem nas próprias casas, juntam grupos de amigos e vestem-se, né? Estão todos caracterizados, todos de verde e amarelo, isso é no mundo inteiro.
2: Os marroquinos que vivem em Portugal reconhecem que o jogo desta noite vai ser complicado. Hassan Ulial, que é dono de um restaurante marroquino em Lisboa, diz, no entanto, que os marroquinos acreditam que podem ganhar este jogo.
4: Os comunidades marroquinas que temos aqui, quase todos, não é muitos, mas quase a maioria, temos algumas reservas aqui no nosso restaurante, estão à espera uma vitória de Marrocos. Como esse jogo é um pouco complicado entre Marrocos e Brasil, o Brasil é uma das equipas mais vitoriosas da história do futebol. E pronto, vamos ver como vai correr. Está tudo à espera a hora de começar o jogo.
2: Um jogo que está precisamente a começar a esta hora, um Brasil-Marrocos. Nesta altura, Vitinha, jogador da seleção portuguesa, dá também a primeira conferência de imprensa da seleção portuguesa durante este Mundial. Ainda durante esta noite, a seleção portuguesa tem o primeiro treino em território norte-americano. A seguir, às 11h30, vamos ter uma emissão especial aqui na Antena 1 com os enviados especiais da Antena 1 para a cobertura deste Mundial. Rui Rodrigues é o novo presidente do Vitória de Guimarães. Uma vitória por apenas 2 votos de vantagem para o segundo candidato mais votado, ou seja, Viriato Sampaio. Viriato Sampaio, que vai pedir uma recontagem. Ariana Azevedo.
5: E está neste momento reunido com 3 elementos da sua lista, mais o atual presidente da mesa da Assembleia Geral, João Henrique Faria, no pavilhão Unidade Vimaranense, para perceber se há essa possibilidade de pedir recontagem, até porque houve uma ata assinada pelos 4 elementos das listas presentes naquele pavilhão e, portanto, não sabemos se haverá alguma forma dessa recontagem existir ou não. Certo é que os jornalistas estão neste momento no Largo do Toral, num estabelecimento, num restaurante, restaurante, no caso, para ouvir as primeiras declarações do presidente eleito, Rui Rodrigues, que falará também sobre esse ato eleitoral e dará conta desse resultado tangencial, como dizias, com apenas 2 votos de diferença. Rui Rodrigues, que teve 2028, Viriato Sampaio 2026. Os estatutos do Vitória Sport Clube não prevêem que haja uma segunda volta.
2: A reportagem de Ariana Azevedo com o segundo candidato mais votado a querer tentar fazer uma recontagem de votos, mas como ouvimos, tudo indica os estatutos do clube não o permitem, depois de Rui Rodrigues ter vencido as eleições de hoje com apenas 2 votos de vantagem para Viriato Sampaio. Nesta altura joga-se a final do Campeonato Feminino de Futsal, um jogo entre o Nuno Álvares e o Benfica, um jogo que está a ser seguido pelo repórter Carlos Rui Abreu. O jogo começou às 9 da noite. Como está nesta altura o resultado, Carlos?
6: Já terminou com a vitória da equipa do Nuno Álvares, equipa fafense, a vencer por 5-1. Recordo que, em caso de vitória esta noite, o Benfica festejava mais um título de campeão nacional de futsal feminino. O Nuno Álvares, o atual detentor do troféu, conquistado na época passada, conseguiu vencer por 5-1 com golos de Camila, Janice, Ana Azevedo, Lídia Moreira, que bisou ainda Jana para o Benfica, marcou Janice, Lídia Moreira a bisar para a formação do Nuno Álvares. Uma vitória sem contestação. Fica esta final à melhor de 5 empatada neste quarto jogo, a 2 vitórias para cada lado. O jogo da Negra, o jogo decisivo, está marcado para o próximo sábado, de 8 dias, no Pavilhão da Luz, e daí não passa. Ou Benfica ou Nuno Álvares vai sagrar-se campeão nacional de futsal feminino.
2: Vamos então ter que esperar por esse quinto jogo para sabermos quem é o campeão nacional. Deixou uma mensagem muito negativa no turismo, que ainda vai demorar tempo a mudar. A frase é de Francisco Calheiros, o presidente da Confederação do Turismo de Portugal, em entrevista à Antena 1 e ao Jornal de Negócios no programa Conversa Capital, isto a propósito das longas filas que fomos vendo nos últimos meses para entrar no aeroporto de Lisboa.
7: A imagem ficou, como sabem, as redes sociais hoje em dia são muito intensas, quer para o bom, quer para o mau, e portanto todos assistimos ao que todas essas redes sociais andaram a publicitar pelo mundo fora, e foi de facto uma imagem muito negativa.
8: Com impacto para o turismo, é
7: isso? Com impacto para o turismo.
8: Mas consegue quantificar ou não?
7: É muito difícil quantificar.
8: É mais de
7: quantos por cento de pessoas é que desistiram de vir a Portugal por isso. Agora, que a imagem ficou, não é simpático. Por exemplo, pensar em países não Schengen, mas na Europa, como os britânicos, que são só o nosso principal cliente, estarem mais tempo para sair do aeroporto do que o voo de Inglaterra para Portugal. Não faz qualquer sentido.
2: O presidente da Confederação de Turismo de Portugal ainda não está satisfeito com a solução provisória que foi encontrada.
7: Há questões que não estão resolvidas, que é tudo estar a funcionar, porque o que acontece é que neste momento, quando a fila começa a aumentar, é desligado o sistema. Mas esse sistema vai ter que funcionar em pleno. Não é uma situação... Bem, sei que estamos na época quente, estamos no verão, mas é uma situação que eu ainda não estou descansado. Estou descansado porque estamos muito melhor do que estávamos há um mês. Não estou descansado porque não tenho a garantia que isto vai funcionar para o futuro. Esperemos nós que, entretanto, em paralelo com o aumento das forças de segurança, em paralelo com o aumento das boxes de atendimento, que, de facto, as máquinas que vão ser substituídas comecem a funcionar e que não seja preciso essa solução de desligar o sistema para que a coisa possa funcionar.
2: Apenas um excerto da entrevista de Francisco Calheiros, o presidente da Confederação do Turismo de Portugal, uma entrevista que vai poder ouvir na íntegra amanhã, domingo, depois das notícias da 1 da tarde.
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1: Sensivelmente às 11h30, vamos em direto até Palm Beach, ao encontro do Fernando Eurico e do Nuno Matos, que a partir dali vão transmitir as primeiras sensações, os primeiros destaques deste, que é o primeiro treino da seleção em solo norte-americano.

Está aberta mais uma hora na Rádio Coliga Portugal. Abrimos a porta 43. Juntos, Luís Trigacheiro e Diogo Pissarra. A seguir, partimos para uma das memórias da Antena 1, reservada para este sábado à noite. Os Pink Floyd.

Lá vai o gigantone. A música é da Cara de Espelho. Sensivelmente, às 11h30, vamos até Palm Beach, ao encontro do Fernando Henrique e do Nuno Matos, para acompanhar o primeiro treino da seleção portuguesa em solo norte-americano. Há precisamente uma semana, a esta hora, estávamos a transmitir o concerto exclusivo e em direto a partir da cidade da Maia. Com quem? Com estes, os Cure. Recordamos Kiss Me, Kiss Me, Kiss Me, o álbum de 1987. Trazia este Why Can't I Be You?

0: uma semana atrás. Estávamos em direto do North Music Festival com a transmissão exclusiva e integral do concerto do Skewer. Ouvimos Why Can't I Be You, o Skewer em 1987. Juntos
1: à música. 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
0: Juntos até à meia-noite. Agora algumas sugestões.
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0: Às 11h30 partimos até Palm Beach, nos Estados Unidos. Este é Picas,

E chegámos às 11h30. Trevor Horn com a versão de Avalon, uma canção dos Roxy Music. E agora partimos rumo à Flórida, em Palm Beach. Fernando Eurico e o Nuno Matos para o primeiro treino da seleção portuguesa em território norte-americano.

0: Ora, viva, boa noite.
1: Muito boa noite, Herberto e ouvinte Antena 1. Cá estamos no sul da Flórida, nos Estados Unidos, com menos 5 horas em termos de relógio, ou seja, aqui é o fim da tarde, está muito calor, mais de 31 graus, umidade imensa, céu com algumas nuvens escuras, mas muita emoção à flor da pele. Há muitos adeptos que estão fora das instalações onde Portugal vai começar a preparar este Campeonato do Mundo, e muitos deles nem sequer são portugueses. Há muitos norte-americanos, sobretudo também adeptos vindos da América Latina, que aqui estão radicados, colombianos, argentinos, brasileiros, peruanos, enfim, muitos no apoio à seleção nacional. Claro que estão do lado de fora e não puderam, como eu, que sou um privilegiado, e o Nuno Matos, de termos estado até há instantes a assistir à primeira conferência de imprensa da seleção das esquinas. Como protagonista esteve o médio Vitinha, que é considerado um dos melhores médios do mundo nesta altura, foi campeão, aliás é bicampeão europeu pelo Paris Saint-Germain, está cotado entre, vá lá, os 3-5 melhores jogadores do mundo também nesta altura. Um discurso muito lúcido, muito tranquilo de Vitinha, não dizendo que obviamente a seleção não está nesta altura com problemas em assumir que é uma das candidatas à vitória, mas isto é uma competição com 8 jogos até à final e portanto tem que ser, como dizem, step by step, ou seja, passo a passo, até que a equipa a chegar a esse objetivo máximo. Eu recordo que a seleção nacional tem como melhor registro 1966, na primeira aparição em campeonatos do mundo nos tempos de Eusébio. Portugal foi terceiro classificado e só em 2006, muito tempo depois, conseguiu o quarto lugar no Alemanha, nos tempos de Vítor Bahia, de Deco, de Figo, já de Ronaldo. Aí Portugal foi quarto classificado e esse é o segundo melhor registro até agora na história da seleção nacional. Pois bem, esta conferência de imprensa que foi assistida por, vá lá, 200 jornalistas de todo o mundo, foi uma conferência de imprensa extensa, e precisamente por isso o treino aberto é o primeiro banho de multidão para a seleção nacional, vai acontecer um bocadinho mais tarde, ou seja, daqui a uns minutos, está previsto para as 23h45. É um treino aberto único nesta fase de grupos da seleção nacional. A Federação Portuguesa de Futebol convidou 250 adeptos nacionais para poderem estar na única bancada neste centro de treinos e, portanto, são os privilegiados que vão poder ver de perto Cristiano Ronaldo e todos os outros jogadores da Seleção Nacional Portuguesa. Os jornalistas, nesta altura, encaminham-se para essa bancada. É o que estou a fazer. O Nuno Matos ainda está a enviar, obviamente, as declarações de Vitinha para que as possamos escutar no próximo jornal da Antena 1, mas como disse, é agora uma espécie de fila indiana até essa bancada onde se vai poder observar o treino da Seleção Nacional. E perguntou ao ouvinte nesta altura o que é um treino aberto. O treino aberto quer dizer que a Seleção Nacional não vai mostrar muito daquilo que pretende, digamos assim, preparar para o Campeonato do Mundo, porque sendo aberto toda a gente tem possibilidades de observar, as televisões vão filmar e a República Democrática do Congo, que é a primeira adversária de Portugal neste Campeonato do Mundo, vai ter também possibilidades de ver e, portanto, será um treino mais de descontração, de aproximação dos jogadores ao relevado, enfim, de acenarem à multidão e de permitirem que tudo seja um pouquinho mais próximo. Ora, os jornalistas estão aqui todos já situados numa zona junto ao relvado, e também na bancada onde estou nesta altura a observar, estão esses convidados da Federação Portuguesa de Futebol à espera então que os jogadores possam aparecer no relvado. O Nuno Matos, julgo que ainda está pelas cercanias da sala de imprensa, já enviou seguramente o trabalho. Nuno, vamos em frente com aquilo que possas reportar nesta altura.
2: Muito bem, Fernando, depois de enviado o trabalho dessa conferência de imprensa do Vitinha, tivemos os dois a oportunidade de acompanhar a conferência de imprensa de um dos campeões da Europa pelo Parque. Para além dele, também no momento, João Neves e Ramos, mas um muitíssimo interessante. Não sei se queres contar a história, das pulseiras, das pulseiras que foram empregues à seleção portuguesa por Luís Montenegro, Fernando. É uma história
1: bem
2: interessante.
1: Sim, é verdade.
2: Não é?
1: Bem interessante, e foi, digamos que, o momento mais marcante desta conferência, porque obviamente não se abriu muito o jogo sobre aquilo que Portugal vai ter nesta primeira fase, mas a Vitinha num primeiro momento disse que se calhar não podia contar, mas depois lá houve a abertura da Federação e contou essa história. Pois bem, caro ouvinte, fica a saber que todos os jogadores da Seleção Nacional durante os jogos do Campeonato do Mundo vão usar uma bracelete branca com os nomes de todos os jogadores inscritos nessa bracelete, incluindo evidentemente o de Diogo Jota. Será uma homenagem também ao jogador que tragicamente desapareceu, era um dos jogadores mais queridos da Seleção Nacional. Foi uma oferta do Primeiro-Ministro Luís Montenegro e teve o cuidado também de perceber se os jogadores podiam ou não usar, em termos de organização FIFA, essa bracelete. Pois bem, podem utilizar, e portanto será uma forma de todos estarem unidos, todos jogarem em campo com como uma família. E Nuno, foi de facto até arrepiante quando Vitinha contou esse pormenor.
2: Oh, Fernando, deixa-me dar aqui tocar num aspecto muito interessante. Está a contar, são 30 carros da polícia. 30 carros aqui no parque, só para terem uma ideia. Duas caminhonetas enormes, Palm Beach Gardens, Police, que aqui estão. Isto é uma verdadeira loucura. Portanto, aliás, recordas que o Team Four, que é o responsável por este centro de treinos onde Portugal vai a partir de hoje realizar as suas sessões de trabalho, teve a oportunidade de nos dizer: bem, Nuno, nós temos que ser exemplares na segurança. Ou não tivesse a Seleção Nacional, um jogador que está pelo nome de Cristiano Ronaldo. Você sabe muito bem qual o circo que se monta à volta de um jogador tão mediático como Cristiano Ronaldo. E agora, a contar, são 30 carros da polícia, mais duas caminhonetes que aqui estão. Portanto, imagina o número de agentes da polícia que estão nesta altura aqui no centro de estágio. E depois há outras duas questões, e relativamente a este centro de treinos, há duas questões que a Seleção Nacional e a direção da Federação Portuguesa dedicam. Uma, privacidade dos jogadores. Nós tivemos a oportunidade de assistir à área técnica. A outra, a qualidade dos gravados. Tenho comigo o João Pimpim, também já anda comigo nestas andanças há muito tempo. João, antes de mais, falar na conferência. Que bela conferência de imprensa. Isto é entrar num campeonato do mundo com o pé direito, João?
0: Completamente, não é? Antes de mais, boa noite a todos que estão a ouvir-nos. Mas é Vitinha. É Vitinha no seu melhor. E nisto, às vezes, somos um pouco críticos com algumas coisas e algumas coisas da organização, mas a de Vitinha para dar o pontapé de saída dos Estados Unidos foi brilhante, ainda para mais, porque depois Vitinha responde em francês, responde em espanhol, responde em inglês.
2: É um espetáculo dentro de outro espetáculo, mas depois tem uma coisa, é essa mistura entre grande craque que é e também toda a simplicidade que tem.
0: Completamente, e a simplicidade nas respostas, não é preciso complicar muito, não é preciso meter muito futebolês na conversa. Vitinha é o jogador que fala simples, mas com muito conteúdo. E isso é muitas vezes o que mais desejamos. Mais do que grandes floreados ou grandes rendilhados na conversa, é que alguém seja direto naquilo que diz. E Vitinha foi super direto. A questão de quando responde, que claro que sonha ser campeão do mundo, que se for...

0: necessárias para ser campeão. E Vitinha nisso não brincou em serviço, quando diz, tem mesmo de ser jogo a jogo, não vale a pena estarmos a dizer uns aos outros que podemos ser campeões, que sonhamos ser campeões, que vamos ser campeões, não. É jogo a jogo. Neste momento só interessa tudo o que possa ter a ver com a República Democrática do Congo. A preparação tem de ter a ver com esse jogo. O jogo seguinte é com o Uzbequistão, logo se pensará nisso. O jogo seguinte é com a Colômbia, logo se pensará depois dias também. E depois, se passarmos, coloca-se, sem problema nenhum, se passar. Deixa um momento importante quando diz.
1: Ficaste impressionado ou não com a quantidade de jornalistas internacionais que vieram acompanhar o treino da Seleção Nacional? Acima de tudo, isto é porquê? Muito por Portugal, mas mais por Cristiano Ronaldo. É a figura incontornável da nossa seleção e ele vai fazer a última dança. Esta será a última dança de Cristiano Ronaldo, como provavelmente será a última de Messi, como provavelmente será a última como provavelmente será o último tango de Messi, o último samba de Neymar, para não me trocar. É um jogador que dispensa apresentações e toda esta imprensa é por causa de Cristiano Ronaldo.
0: Olha, Nuno, eu pinto aqui uma aguarelazinha. Se olharmos ali para a bancada, que hoje tem cerca de 250 pessoas que receberam convites para vir assistir a este treino aberto.
1: Os portões ainda não abriram para os adeptos, não é? Os portões.
0: O primeiro treino aberto, mas conseguimos ver um bocadinho antes também disso. Aqui no campo ao lado havia uma série de crianças, umas 50, 60 crianças. Atenção, terceiras, quartas gerações de portugueses, já plenamente norte-americanos, todos com a camisola de Cristiano Ronaldo.
1: Sim.
0: Vi uma do Bruno Fernandes.
1: E ontem na porta do hotel da seleção também.
0: Ontem à porta do hotel da seleção até colombianos estavam com a camisola da seleção de Ronaldo, a Colômbia que vai jogar com Portugal dia 27 em Miami.
1: Só uma questão final. Tu tocaste aí num aspecto muito importante, que é a questão do jogo a jogo. Agora, este é o meu sétimo campeonato do mundo e há uma coisa que eu nunca vi. Nunca vi um presidente da Federação de Futebol dizer, a poucos dias do início do Campeonato do Mundo, é que se Portugal não chegar às meias finais é um Mundial perdido. Sinceramente, não me recordo de um tipo de declaração destes, não me recordo o que é que isso pode trazer de benéfico para a nossa seleção. Só pressão, parece-me a mim, porque se o Roberto Martínez diz que é jogo a jogo, se o Cristiano diz que é jogo a jogo, se os jogadores falam uma só voz, porquê é que o Presidente da Federação Portuguesa de Futebol vem dizer, que me desculpe ele, parece-me a mim um tremendo disparate?
0: Posso ser muito curtinho, o discurso de Martínez, de Ronaldo e de Vitinha quer dizer que eles não ouvem o Presidente da Federação Portuguesa de Futebol, pelo menos nesse aspecto. Não querem saber de fasquias, nem de colocação de meias finais, nem de finais. São como aqueles macaquinhos surdos, mudos e cegos em relação ao que o Presidente diz, no que respeita àquilo que se passa dentro de campo e ao que vai ter de ser feito dentro de campo. Isso é uma coisa do balneário, é do Roberto Martínez, é do Cristiano Ronaldo e é do Vitinha e dos outros 24 que estão à volta deles.
1: Obrigado, João. Muito bem, agradeço, bom trabalho para ti. Fernando, eu vou dirigir-me aqui, tentar falar com alguns adeptos, que entretanto os portões já abriram e agora passo-te a bola.
2: Muito bem, enquanto fazes isso, Nuno, até porque se abriram essas portas para os adeptos que vão assistir ao treino da Seleção Nacional, tenho aqui um companheiro da Venezuela, o Juan Colmenares. Olá, que tal? Porque estás aqui em específico para enfim, observar Ronaldo ou a Seleção Portuguesa no seu conjunto?
3: 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Estamos concentrados en Miami y bueno, Portugal es una de las selecciones que está muy cerca de nuestra base de operaciones y pues nos queda perfecto cubrir a la selección, aparte que obviamente Cristiano es la atracción principal, pero yo creo que hay un grupo de jugadores muy interesantes que se han sumado y ya no es solamente la selección de Cristiano, ¿no? 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
2: Muy bien. El Vino Tinto, selección de Venezuela, falló por muy poco, ¿mas a Venezuela un día va a estar en la fase final del Campeonato del Mundo?
3: 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Por lo menos tenemos ese color vino tinto que es muy afín a ustedes. Hay una gran colonia lusitana, de hecho se lo preguntaba Vitinha en la rueda de prensa. Hay una gran cantidad de personas provenientes de Portugal que viven, que hacen vida en Venezuela. 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
1: Muchas gracias, obrigado por este...
0: Gracias,
1: Fernando, por este momento, Nuno, vamos à reportagem.
2: Sim, até porque estamos limitados em termos de tempo, porque a Federação, nomeadamente os assessores da Federação, permitiram-nos vir aqui à bancada onde estão os adeptos portugueses, mas depois vamos ter que sair porque não é permitido trabalhar aqui. Obrigado, Fernando. Olá, imagino bem disposto, ter a seleção perto de casa.
3: Sim, é um prazer.
2: O que é que representa para si ter aqui a seleção?
3: Não, é uma grande alegria, não é todos os dias que conseguimos ter. Os nossos ídolos estão perto de nós, claro. E poder ver in loco pela primeira vez é algo maravilhoso. Toda a comunidade portuguesa está a gostar muito desta experiência e agora estamos ansiosos para os primeiros jogos, que é já na próxima semana. Esperemos que nos deem muitas alegrias.
2: E agora só esta questão. Eu sei que está aqui radicado, não é? Queria perguntar-lhe o seguinte. Quem é que canta melhor o hino? Os jogadores ou os imigrantes? Portugueses.
3: Todos. Quando é a seleção, acho, mesmo não se cante com a melhor entoação, é o espírito que conta, é a emoção.
2: É uma brincadeira.
3: Isso todos têm.
2: Muito bem. Temos aqui, agora estava a olhar para esta bancada, o que é que me diz? Poucos portugueses, não é? Muitas nacionalidades. Olha, está a entrar, os jogadores estão a começar a dar a volta aqui no tapete verde, num dos relvados deste centro de treinos, e como puderam ouvir, gritou-se por Cristiano Ronaldo, também por Portugal, mas acima de tudo por Cristiano Ronaldo. Deu para perceber, mas estava a dizer-lhe, poucos portugueses, não é? Não. Mais adeptos de outras nacionalidades.
3: Hoje em dia a seleção portuguesa move a paixão, não só com os portugueses, mas com todos os amantes do futebol. Por isso é fácil encontrar em Miami... Muito interesse pela nossa seleção.
2: Sei que é tímida, está a assistir aqui ao jogo, vai dizendo adeus lá para o relvado. Queria agradecer-lhe antes de mais este nosso bocadinho. Já percebi que vou ter que me retirar daqui porque o António Magalhães disse que o nosso tempo está a chegar ao fim, mas deu para trocar aqui umas palavras consigo. Este é o último Mundial de Cristiano Ronaldo. O que é que ele significa também para si? É a grande bandeira de Portugal.
3: É, sem dúvida. É a pessoa mais conhecida no mundo do futebol, mundialmente, e é um grande orgulho para nós, enquanto portugueses, podermos contar com um símbolo destes connosco. Esperemos que seja uma grande última dança para ele.
2: Como é que descreve, em uma palavra, como é que descreve este dia para si, como português?
3: É muito especial. Ter os nossos ídolos aqui tão perto é algo único.
2: Para si também é especial viver aqui nesta zona, não é? Palm Beach, Miami, uma zona boa.
3: Sim, não posso queixar.
2: Quando for para a reforma, a ver se venho aqui ter consigo. Um grande abraço, muito obrigado.
1: Então eu venho também contigo, Nuno. Venho também contigo porque de facto é uma zona espetacular. Entrou agora Pedro Provença, o Presidente da Federação, e fazias alusão há pouco aos, digamos assim, aos gritos dos adeptos da seleção, porque Cristiano Ronaldo, como capitão, liderou a primeira corrida no relvado. Os jogadores da seleção portuguesa estão a começar o aquecimento, vão agora trabalhar com a bola. Está muito calor ainda nesta altura aqui, um sol tórrido aqui na Flórida. E esta nota, Nuno Matos e ouvinte Antena 1, só há um jogador dos convocados que não está no relevado. É Rubén Dias, o experiente defesa central, está na chamada zona técnica, é uma zona onde os jogadores vão trabalhar o físico, tem lá ferramentas específicas, não sabemos se com algum problema físico que o impeça nos próximos dias, mas pelo menos está fora deste grupo que se encontra nesta altura no relevado, um dos relevados deste centro de treinos. Será provavelmente fadiga. Rubén Dias teve uma época extenuante ao serviço do Manchester City, teve também algumas lesões já na parte final da temporada e será por isso um dos jogadores que nesta altura tenta recuperar e é o único que está fora então deste relevado. Nuno, os jogadores, já o disse, não vão mostrar muito mais do que isto, porque é um treino aberto e por isso mesmo não há, digamos que, segredos escondidos.
2: Vamos à La Playa ou não? Está um calor tórrido neste primeiro treino da Seleção Nacional. Como se percebe, os jogadores às ordens de Roberto Martínez nesta primeira fase estão a apurar o físico, certo? Esta é para já a primeira fase, toda ela dedicada à parte física, corrida. Os jogadores estão em vários grupos, os guarda-redes, como sabe, e o Martínez trouxe quatro, estão também à parte. E claro, depois é provável que possa haver uma peladinha, mas atenção, isto é muito importante eu fazer referência a este aspecto, que este é o primeiro treino de Portugal aqui em terras de Tio Sam, a sua primeira sessão de trabalho, aberta, esta sessão de trabalho está aberta realmente aos adeptos portugueses e a todos aqueles que quiserem estar aqui a marcar presença para poderem ver Cristiano Ronaldo e também a companhia, mas a partir de amanhã, atenção, a partir de amanhã os treinos vão acontecer à porta fechada, ou melhor, apenas com 15 minutos abertos à comunicação social. Portanto, treino aberto, primeiro dia, a partir de amanhã, treinos abertos apenas 15 minutos para irmos e para o arranque de trabalhos depois iremos ter um novo treino aberto já numa segunda fase e depois do primeiro jogo em Houston com a República do Congo. Queres falar disso, Fernando? Acho que é importante também agora olharmos para os próximos dias da Seleção Nacional até a Seleção viajar da bela cidade que é Houston.
1: É, digamos que este Mundial é muito complicado em termos logísticos, que Portugal vai ter que ter duas deslocações desde aqui a zona da Flórida até Houston, no Texas, depois volta porque o último jogo da fase de grupos é com a Colômbia em Miami, no Hard Rock Stadium e, portanto, Portugal passar, como todos esperamos, a logística ainda se pode tornar mais complicada porque pode extravasar para o território canadiano. Julgo ter aqui um companheiro brasileiro, o Juan de Lima. Olá, Juan, então o Brasil está a perder com o Marrocos?
4: Não, está 1-1.
1: Ah, já empatou, já, olha, falha minha.
4: O Vinícius Júnior fez um golaço.
1: Ah, o Vini.
4: Sim, perfeito.
1: E então, expectativas do Brasil para esta Copa?
4: O Brasil, cara, o Brasil tem um time forte, mas tem outras seleções bem melhores hoje, e principalmente pelo conturbado ciclo que o Brasil fez com vários treinadores. Agora tem um treinador que é muito experiente em competições de mata-mata, mas ainda não provou nada que pode se vencer.
1: E Portugal?
4: Portugal tem uma seleção muito forte também. Acho que a grande questão de Portugal é talvez a falta de experiência em alguns jogadores. Mas acho que a seleção portuguesa, inclusive, está à frente do Brasil. Mas acho uma seleção muito boa, muito forte. Tem um meio campo, um dos melhores do mundo. Ali junto com a França, para mim, é um dos melhores. E junto também com a Espanha. Então, acho que é uma equipe que vem forte. Pode sim chegar à final.
1: E Portugal pode cruzar-se com o Brasil lá mais à frente, não é?
4: Exato, perfeito. Pode acontecer esse confronto. Eu acho que vai depender muito de como vai estar de acordo com a equipe. Hoje, no momento, eu acho que Portugal está mais à frente que o Brasil, caso aconteça esse encontro. Mas como as histórias... Cada jogo tem sua própria história, então acho que ela vai modificando de acordo com o jogo.
1: Muito obrigado a este companheiro Nuno aqui, da RTV do Brasil.
2: Aqui uma questão que ele falou que eu não concordo. Portugal tem alguns jogadores que experiência. Não, Portugal, acima de tudo o que tem, são que jogam nos principais campeonatos e com enorme experiência, mas temos que respeitar naturalmente todas as opiniões.
1: Mas olha, vá lá, o Brasil já empatou, nada mal.
2: Claro, claro, o Brasil e queremos, e gostava muito que o Brasil, sinceramente, uma coisa é nós, quando estamos a realizar o nosso trabalho, temos que ser imparciais e temos que realizar o nosso trabalho com a imparcialidade do mundo, e essa é a nossa imagem de marca. Mas, caramba, eu quero muito que Portugal vá à final. Se Portugal não for à final, que vá ao Brasil, e todos nós temos naturalmente as nossas preferências, as nossas apostas para este campeonato do mundo. Fernando, o que te parece este relvado? Isto é um mimo, é um
1: mimo mesmo. De resto, a Federação pediu e a organização correspondeu. É um relevado, diria, misto e que foi preparado precisamente para que os jogadores se possam adequar perfeitamente. Ou seja, Portugal vai jogar em Houston num estádio que é tapado. Imaginem o Estádio da Luz com uma cobertura por cima. É um autêntico pavilhão, só que por isso mesmo a relva é mais alta. E Portugal tem esse tipo de relva aqui no centro de treinos. Com a Colômbia no último jogo em Miami, é um estádio aberto. De resto, o Benfica esteve lá na última temporada no Mundial de Clubes, tem uma relva mais curta e por isso também esse tipo de relva aqui existe e não é por aí que os jogadores vão falhar. A Federação é uma verdadeira máquina, tem tudo preparado para que Portugal possa ter sucesso nesta fase final do Campeonato do Mundo. Estamos já também no final desta nossa intervenção, olhando para o relvado, os jogadores nesta altura vão contornando umas estacas com figura humana, estão em exercícios físicos, vão acelerando, alguns com coletes laranja, outros com coletes azuis. Recordo essa informação que nos foi passada pela Direção de Comunicação da Federação, só Rubem Dias está fora aqui do relvado, a recuperar certamente fadiga deste fim de temporada e portanto é o único jogador fora, Nuno.
5: Muito bem, e agora vamos combinar com os nossos ouvintes, vamos fazer aqui uma brincadeira com um dos assessores da Federação. Eles morrem de medo de falar. Francisco, estamos em direto para a Antena 1, não sei se, pode, se é possível.
6: Eu não quero nada, eu não digo nada.
5: Portanto, esta foi uma, como os ouvintes, como os nossos ouvintes perceberam, esta era uma brincadeira que nós tínhamos, era uma partida que nós queríamos fazer.
1: Eles são diretores de comunicação, mas só para a Federação, não é? Só são diretores de comunicação para a Federação, mas quando vem o microfone ficam ali um pouco tremelicas. Não estamos mesmo no fim, um sublinhado final a este treino, que ainda vai durar mais alguns minutos, claro, mas não vai passar disto.
5: Duas questões muito importantes. Portugal rima com o Mundial. Isso pode não rimar com campeão, mas passa a rimar também. Porque aquilo que eu percebo deste grupo às ordens de Roberto Martínez é que há fé, há crença e uma vontade enorme de poder fazer história. Como Portugal fez história no dia 10 de julho de 2016 no Stade de France, onde eu tive o privilégio de naturalmente poder estar. Percebe-se bom espírito de... bons grupos, camaradagem e uma fé enorme, uma crença enorme para que Portugal possa realmente chegar a essa final no MetLife em Newark. Estou a falar bem?
1: New Jersey,
5: eu queria dizer New Jersey. Mas pronto, acontece. E pronto, acho que está praticamente tudo dito. Mundial na emoção, Antena 1 no coração. E esta para fechar. Está bom ou não?
1: É isso mesmo, magnífico, meu caro Herberto. Vamos então fazer um ponto final. Recordar que o treino ainda vai continuar durante largos minutos. Os jogadores estão nesta fase em troca de bola e também exercícios físicos, porque o treino é muito importante. É treinar para chegar à perfeição, como disse o treinador campeão do mundo pela saudosa Itália, Enzo Berzotti, em 1982, que referiu que o treino é precisamente o laboratório dos futuros campeões. Que assim seja para a equipa de Portugal.
7: O jornalista Fernando Eurico e também o Nuno Matos, aqui em direto de Palm Beach, com o primeiro treino da seleção portuguesa em território norte-americano.

0: É meia-noite no continente e na Madeira, são 11 horas nos Açores e nos títulos a esta hora, Alexandre.
1: Vitinha quer marcar, promete fazer tudo para Portugal consiga ganhar o Mundial de Futebol. Palavras deixadas naquela que foi a primeira conferência de imprensa da seleção portuguesa antes do primeiro treino em território norte-americano que ainda acontece nesta altura. Nos jogos realizados esta noite, o Qatar empatou com a Suíça com um golo para cada lado. O Brasil-Marrocos está agora no intervalo. Também com as duas equipas empatadas, com um golo para cada lado. Não há volta a dar. As imagens dos atrasos na entrada no aeroporto de Lisboa deixaram marcas muito negativas no turismo em Portugal. Quem o diz é Francisco Calheiros, o presidente da Confederação de Turismo de Portugal, em entrevista à Antena 1 e ao Jornal de Negócios. Francisco Calheiros reconhece que a situação está melhor, mas não está resolvida.
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0: A ambição não falta antes do primeiro treino da seleção portuguesa em território norte-americano, mais concretamente em Palm Beach. Vitinha deu a primeira conferência de imprensa da seleção. Fazer tudo para conquistar o Mundial e sonhar, promete o jogador.
1: Nunca quis fazer outra coisa. Não sei se também por influência... influência do meu pai, não direta, mas por estar a acompanhar sempre, por eu ser jogador e eu também estar sempre presente nesse mundo, mas como eu disse, foi sempre o que eu quis fazer, de certeza que eu sonhava com isso já na altura, não adivinhava que iria conseguir, mas como eu costumo também dizer e gosto de dizer, ainda é um processo, já ganhei essas coisas, mas quero continuar a ganhar muito mais, incluindo o Mundial.
0: Nesta conferência de imprensa, Vitinha também disse que quer marcar o primeiro golo pela seleção.
1: Sim, sem dúvida era algo que eu gostava muito de fazer, mas nunca pondo à frente do que é melhor para a equipa. Obviamente, se eu marcar um golo é bom para a equipa, mas muitas das vezes não surge a oportunidade, ou não é o melhor para a equipa forçar isso. Se surgir, claramente vou ficar muito feliz, não só para ajudar a equipa, mas também para fazer o meu primeiro golo, e seria o melhor momento para o conseguir.
0: Os jogadores portugueses vão usar uma pulseira em todos os jogos, com os nomes de todos os jogadores, inclusive o nome de Diogo Jota. Estava tudo a correr bem para a Suíça, perto do apito final, vencia por 1-0, dominou o jogo, mas o Qatar ainda conseguiu marcar e fazer 1-1 e protagonizar assim a primeira surpresa do Mundial de Futebol. Nesta altura estamos no intervalo do Brasil-Marrocos, também aqui as duas seleções estão empatadas. O Marrocos foi, aliás, a primeira seleção a marcar, mas depois o Brasil conseguiu empatar este jogo. Hoje foi dia de eleições para os órgãos sociais do Vitória de Guimarães. 4 listas na corrida e, entretanto, já ficámos a saber quem é o próximo presidente do Vitória de Guimarães, apesar do candidato vencido ainda ter falado na recontagem de votos, já que a vitória foi apenas por 2 votos, Ariana Azevedo.
2: E Rui Rodrigues já falou precisamente sobre essa vitória tangencial, reconheceu que foi uma jornada taco a taco, ainda assim, nas suas primeiras palavras, o novo líder vitoriano desvalorizou eventuais divisões resultantes desta margem mínima, garantiu que, encerradas as eleições, o foco é governar para todos.
3: A partir deste momento eu sou o presidente de todos os vitorianos, e quando se fala união é que, a partir de agora, terminaram as eleições e temos que partir agora para trabalhar e conquistar o futuro.
2: Para conquistar esse futuro, Rui Rodrigues já tem o guião traçado. O novo presidente sublinha que a saúde financeira do emblema, que roda aos 75 milhões de euros de passivo, está prestes a ser resolvida, mas a grande bandeira deste mandato será a humanização. O líder recém-eleito aponta a reaproximação aos sócios e a reestruturação desportiva como as suas grandes prioridades.
3: A aproximação para com os sócios, para com os empresários, para com os clubes da nossa região. A questão financeira também é uma questão que está em curso, e prevemos nesse passivo do curto prazo, que tem a ver com a questão dos 20 milhões que muito se preconizou durante esta campanha, também a solução está prestes a ser resolvida. E depois a parte esportiva.
2: No que toca à parte esportiva, há dossiês urgentes em cima da mesa, uma vez que a próxima época arranca já nas próximas semanas. Um dos temas mais prementes é a definição da equipa técnica e a continuidade do atual treinador da equipa principal masculina. Sobre este assunto, Rui Rodrigues confirmou que há diálogo com Gil Ameiras, irá acontecer no imediato.
3: É normal que sim. Portanto, nós temos que começar a tratar da época e, evidentemente, que depois teremos uma conversa com Gil Ameiras, como é óbvio.
2: Fica assim traçado o arranque de um novo ciclo no Castelo. Rui Rodrigues e os restantes membros dos novos órgãos sociais assumem oficialmente os destinos do Vitória Sport Clube na próxima sexta-feira, dia 19, dia da tomada de posse. Neste momento estamos no exterior do pavilhão Unidade Vimaranense para perceber o que é que sairá desse pedido de recontagem da lista C de Viriato Sampaio.
0: Ariana Azevedo, repórter da Antena 1, que seguiu este ato eleitoral no Vitória de Guimarães, que para já trouxe um novo presidente. Hoje, domingo, será melhor, quase certeza. Este sábado não correu lá muito bem para a canoagem portuguesa, uma medalha de bronze, mas o presidente da Federação da Modalidade espera que no último dia, domingo, traga mais medalhas. Horácio Antunes.
4: A medalha de bronze conquistada por Fernando Pimenta em K1 mil metros soube a pouco. O K4500 ficou a milésimos de segundo do pódio. O presidente da Federação Portuguesa de Canoagem, Ricardo Machado, lamenta que o esforço de Gustavo Gonçalves, João Ribeiro, Messias Batista e Pedro Casinha não tenha sido contemplado no final da regata.
5: É um balanço agridoce. Estamos satisfeitos com a prestação dos atletas. É óbvio que tivemos aqui o K4 muito perto das medalhas. Eles mais que ninguém ambicionavam mais e tiveram ali muito perto de conseguir lugares de pódio, que era o seu objetivo. Tiveram um bom desempenho, um bom tempo, fizeram uma boa prova. Nem sempre é possível. O ano passado foi um ano extraordinário. Acho que temos de ter essa noção. Portanto, é um ano dificilmente repetível, com o K4 a ser campeão do mundo e campeão da Europa, o Fim de Pimenta a ter também o título europeu, e portanto não é uma coisa que possa ser repetível todos os anos, mas é para isso que eles trabalham. Estão sempre perto desses lugares, umas vezes conseguem, outras não. Infelizmente esta vez não foi possível.
4: Confiante para o último dia de provas, o presidente da Federação Portuguesa de Canoagem espera juntar o sucesso organizativo a mais medalhas neste europeu.
5: Voltamos a ter duas ou três embarcações em luta por medalhas, portanto com certeza, e aquilo que esperamos é que aquela sorte que também é preciso nestes momentos possa estar do nosso lado e chegamos ao fim deste Campeonato da Europa com um sentimento de dever cumprido, somar aquilo que é o sucesso organizativo àquilo que são os resultados esportivos.
4: Neste domingo os atletas nacionais vão estar envolvidos em 8 finais A e 2 finais B. A competição começa com o Norberto Mourão na paracanoagem VL2 200 metros às 9h40 e termina às 16h25 com Fernando Pimenta em K1 5000 metros.
0: O domingo que agora está a começar vai ser o último dia deste Campeonato da Europa de canoagem. Deixou uma imagem muito negativa no turismo que ainda vai demorar tempo a mudar. A frase é de Francisco Calheiros, o presidente da Confederação do Turismo de Portugal, entrevista à Antena 1 e ao Jornal de Negócios no programa Conversa Capital. Isto a propósito das longas filas que fomos vendo nos últimos meses para a entrada de passageiros no aeroporto de Lisboa.
6: A imagem ficou. Como sabem, as redes sociais hoje em dia são muito intensas, quer para o bom, quer para o mau, e portanto todos assistimos ao que todas essas redes sociais andaram a publicitar pelo mundo fora, e foi de facto uma imagem muito negativa.
7: Com impacto para o turismo, é
6: com
7: isso?
6: Com impacto para o turismo.
7: Mas consegue quantificar ou não?
6: É muito difícil quantificar.
7: É mais
6: quantos por cento de pessoas é que desistiram de vir a Portugal por isso. Agora, que a imagem ficou, não é simpático. Por exemplo, pensar em países não Schengen, mas na Europa, como os britânicos, que são só o nosso principal cliente, estarem mais tempo para sair do aeroporto do que o voo de Inglaterra para Portugal. Não faz qualquer sentido.
0: Nesta entrevista, o presidente da Confederação do Turismo de Portugal diz também que não está satisfeito com a solução provisória que foi encontrada para tentar resolver este problema.
8: Alexandre David, mais notícias na Antena 1, um simultâneo com a RTP Antena 1 Açores e Madeira, a RTP África e a RTP Mundo. 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
19: 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And then a few years ago, I remember things got kind of rough, and my father put together a little R&B group with Delmar Evans, Sugar Cane Harris, and the Mighty Flea, and some more cats. 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Give me a little drum beat, Avey.

lado do blues nos dois lados do Atlântico para o início desta viagem de costa a costa. RTP Antena 1 com Pedro Costa nas próximas duas horas, em LA com Shuggie Otis, Shuggie's Boogie, 1970, com o menino prodígio, ainda não tinha completado 17 anos de idade, filho do lendário Johnny Otis, empresário, músico, líder de banda, Shuggie Otis, em 70. Do ano anterior, setembro, o terceiro álbum dos britânicos Fleetwood Mac, com Peter Green, Mick Fleetwood, John McVie e Danny Kirwan. Monumento Blues, este Oh Well, nas duas partes. O protagonista principal é mesmo o Peter Green. Costa a Costa no 31, no Serviço Público de Rádio. Bem-vindos. 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

Fleetwood de Mac nesta viagem de costa a costa, ainda sem o elemento feminino dado pelas presenças, quer de Christine McVie, que já por aqui anda, mas sem acreditação oficial, e mais tarde na década de 70, com a presença, obviamente, de Stevie Nicks. Fleetwood de Mac, álbum 3, Then Play On, e o monumento Oh Well, nas duas partes, que não fez parte da versão original britânica desse ano de 1969, incluída mais tarde nas edições americanas e outras. Oh Well, em prejuízo, nesse que foi o primeiro single deste álbum 3, a faixa que vamos ouvir a seguir chama-se Rattlesnake Shake, que a editora pensava que ia ser um sucesso. Fleetwood Mac, 1969.

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1: Viagens de Costa a Costa com os britânicos Fleetwood Mac no ano de 1969, e aquele que foi o único single oficial, Rattlesnake Shake, Danny Kerwin, John McVie, Mick Fleetwood e Peter Green, e com gravações no inverno de 1968, a maior parte delas no Fillmore, ou nos Fillmore, quer East, quer West, as famosas salas de espetáculo comandadas por Bill Graham. Monumento do rock blues psicadélico, segundo o álbum dos Quicksilver Messenger Service, banda de São Francisco, Happy Trails, John Cipollina, Gary Duncan, David Freiberg e Greg Halmore. Um destes dias prometemos passar a versão longa, gravada ao vivo, que tem cerca de 25 minutos. Variações sobre o clássico de Bo Diddley de 1956, este que já está em fundo e que hoje vai pela metade. O Do You Love. 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Quicksilver Messenger Service.

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1: Despedida oficial de Ben, novembro de 1976, no Winterland, em São Francisco, com aquele que foi o primeiro mentor musical, Ronnie Hawkins, em conjunto com o Ronnie and the Ox, tinham editado esta versão de Would You Love, de Bo Diddley, single de 1963, atrás com outra variação dos Quicksilver, Messenger Service, em 69, no segundo álbum, Happy Trails, John Cipollina, Gary Duncan, David Freiberg e Greg Almore. Agora em palco com Johnny Mitchell, nesse concerto de 76 que deu o filme The Last Waltz, de Martin Scorsese.
2: Coyote.

última valsa da band, 25 de novembro de 1976, em São Francisco. Filmados por Martin Scorsese para a última valsa, filme de 1978. Muitos convidados em palco, entre os quais Johnny Mitchell cantando então uma música nova, esta, Coyote. Robbie Robertson, Living Elm, Rick Danko, Garth Hudson e Richard Manuel. The Band em 1976 com Johnny Mitchell. Coyote é um dos temas de Johnny do seu álbum de 1976, álbum de estúdio Age Era. É com esse mesmo disco que fecha a primeira parte desta viagem. Volto daqui a pouco a seguir às notícias da Uma. Participação no tema título de Jaco Pastorius, o homem do Weather Report, um dos melhores de sempre na guitarra baixo. Até já.

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1: A ambição não falta antes do primeiro treino da seleção portuguesa em território norte-americano, mais concretamente em Palm Beach. Vitinha deu a primeira conferência de imprensa da seleção. Fazer tudo para conquistar e sonhar, promete o jogador.
2: Nunca quis fazer outra coisa. Não sei se também por influência... influência do meu pai, não direta, mas por estar a acompanhar sempre, por ser jogador e eu também estar sempre presente nesse mundo, mas como eu disse, foi sempre o que eu quis fazer, de certeza que eu sonhava com isso já na altura, não adivinhava que iria conseguir, mas como eu costumo também dizer e gosto de dizer, ainda é um processo, já ganhei essas coisas, mas quero continuar a ganhar muito mais, incluindo o Mundial.
1: Vitinha também diz que quer marcar o primeiro golo pela seleção.
2: Sim, sem dúvida era algo que eu gostava muito de fazer, mas nunca pondo à frente do que é melhor para a equipa. Obviamente, se eu marcar um golo é bom para a equipa, mas muitas das vezes não surge a oportunidade, ou não é o melhor para a equipa forçar isso. Se surgir, claramente vou ficar muito feliz, não só para ajudar a equipa, mas também por fazer o primeiro golo, e seria o melhor momento para o conseguir.
1: Esta noite ficamos também a saber que os jogadores portugueses vão usar uma pulseira em todos os jogos, com o nome de todos os jogadores da seleção, inclusive é o nome de Diogo Jota. Nos jogos desta noite,